0: responsável pelos consertos durante o período de garantia. Por outro lado, a proposta aprovada na Câmara estabelece que a construtora ou empreiteiro não será responsável se o imóvel não receber manutenção adequada ou forem feitas reformas que mudem a estrutura original da construção. O projeto foi apresentado pelo deputado Celso Russomano, do Republicanos de São Paulo. Para virar lei, precisa ser aprovado pela Câmara e pelo Senado. Da Rádio Câmara de Brasília, Luiz Cláudio Canuto.
1: Relações Exteriores.
2: Jandira Fegali, do PCdoB do Rio de Janeiro, relata os resultados de uma missão nos Estados Unidos para tratar de economia e segurança nacional. A deputada cita a entrega de documentos contrários à imposição de tarifas comerciais contra o Brasil e em defesa da soberania do PIX.
3: Jandira Fegali acrescenta que a comitiva também pediu a investigação de uma suposta lavagem de dinheiro envolvendo empresários e membros da família Bolsonaro. Ela informa que foram apresentadas provas de remessas financeiras irregulares destinadas a um fundo no Texas.
1: Trabalho.
2: A Câmara aprovou proposta que facilita o acesso de garis ao banheiro durante o serviço. O repórter José Carlos Oliveira explica como isso será feito.
4: As comissões da Câmara dos Deputados aprovaram um projeto de lei que garante ao trabalhador que exerce suas atividades ao ar livre o acesso gratuito a banheiros durante o serviço. A medida beneficia, por exemplo, os garis e os jardineiros. A proposta partiu do deputado Gilberto Abramos, do Republicanos de Minas Gerais, e prevê que o empregador cumpra a medida por meio da instalação de banheiros químicos nos locais de trabalho ao ar livre ou faça parceria com outros empreendimentos que tenham banheiros disponíveis. O texto também garante o acesso desses trabalhadores a banheiros instalados em prédios públicos e privados. O relator na Comissão do Trabalho, o deputado Sérgio Silva, do Republicanos de Pernambuco, regulamentou esse ponto.
5: A legislação brasileira deve criar condições para o trabalho de todos que sejam dignos. Em relação aos estabelecimentos comerciais, como esses estabelecimentos são privados, entendemos que é necessário que o acesso seja condicionado às exigências próprias do estabelecimento, porque a entrada de pessoas traz questões relativas à segurança e à retribuição pelo uso do espaço.
4: O deputado Sérgio Silva explica agora o acesso aos prédios públicos.
5: Quanto aos prédios de órgãos públicos, deve ser observado as condições de acesso ao prédio, como a emissão de identificação, por exemplo. No mais, pretendemos incorporar o projeto a visão de que o próprio empregador deva articular na gestão do seu empreendimento forma de assegurar que os trabalhadores têm acesso às instalações sanitárias.
4: Outra alteração do relator foi garantir a inclusão dessas regras na CLT, Consolidação das Leis do Trabalho. O texto também foi aprovado na Comissão de Constituição e Justiça e segue para análise do Senado sem necessidade de votação no plenário da Câmara. Da Rádio Câmara de Brasília, José Carlos Oliveira.
1: Transportes.
3: Beto Preto, do PSD do Paraná, informa a criação de uma subcomissão para acompanhar o fim da concessão da Malha Ferroviária Sul, prevista para 2027. Ele acredita que o tema exige ampla discussão diante dos impactos para os municípios atravessados pelos trilhos.
2: Beto Preto defende o debate de alternativas que ampliem a segurança nas passagens de nível e melhorem a convivência entre a operação ferroviária e o trânsito urbano. Ele diz que é preciso construir soluções que atendam tanto à população quanto à logística do transporte ferroviário.
3: Cobalcini, do MDB, defende a concessão de importantes rodovias federais em Santa Catarina como alternativa para acelerar investimentos em infraestrutura. Na visão do deputado, a falta de recursos públicos tem dificultado a execução de obras estratégicas para o estado.
2: Cobalcini afirma que a duplicação de trechos como as BRs 282, 470 e 153 são fundamentais para melhorar a segurança nas estradas e garantir mais eficiência no escoamento da produção catarinense rumo aos portos da região.
3: Termina agora o jornal Câmara dos Deputados, produzido pela Rádio Câmara, com trabalhos técnicos de Wellington Teles e apresentação de Luciana Vieira e Ana Raquel Macedo. Boa noite.
2: A Voz do Brasil está de volta na segunda-feira. Uma boa noite e um bom fim de semana.
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0: Tô por aqui na sua companhia, uma excelente noite de sexta-feira, dia 12 de junho de 2026. Em 50 minutos vai rolar a bola mais uma vez para a estreia do Grupo D. Mais uma estreia de uma seleção anfitriã, Estados Unidos e Paraguai. A bola vai rolar às 10 horas da noite. Então eu faço a primeira pausa, rapidinho, propaganda partidária obrigatória. Já voltamos com tudo de Estados Unidos e Paraguai.
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isso, estamos ao vivo nesta sexta-feira com mais um grande duelo. Isso porque a Copa do Mundo segue movimentando o planeta bola. Chegou a vez de um dos anfitriões, entrar em campo. Os Estados Unidos fazem a sua estreia no Mundial diante do Paraguai. Como eu disse, daqui a pouco, 10 horas da noite, no estádio de Los Angeles, em confronto válido pela primeira rodada do Grupo D. Os norte-americanos recebem a competição pela segunda vez na história. Em 1994, quando sediaram o torneio pela primeira vez, foram eliminados pelo Brasil nas oitavas de final. Já na última edição, disputada no Catar, a despedida também aconteceu nas oitavas. Desta vez, diante da Holanda. Do outro lado está um Paraguai.

0: Uruguai, que retorna ao maior palco do futebol após 16 anos de ausência. A seleção Guarani garantiu vaga ao terminar as eliminatórias sul-americanas na sexta colocação e tenta reviver os dias de glória de 2010, quando alcançou as quartas de final na África do Sul, sua melhor campanha em Copas. E neste Dia dos Namorados, os apaixonados por futebol têm encontro marcado com a Copa do Mundo. A gente não promete trazer o seu amor de volta, mas garante uma noite diferente, com emoção, expectativa, bola rolando, no maior espetáculo do futebol mundial. Vamos juntos, a partir de agora, com a equipe do Pai da Matéria.
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0: Enquanto a bola não rola, a gente traz as primeiras informações no estádio dos Los Angeles, de Los Angeles. As primeiras informações do time mandante, do time anfitrião, os Estados Unidos.
1: Estados Unidos.
0: O nosso repórter André Neto, estreando nesta Copa do Mundo. Sua primeira Copa do Mundo,
2: estreando,
0: André?
2: Estreando em Copas do Mundo. Boa noite, Bruno Faria.
0: Tudo bem, amigo. É isso, as informações da seleção norte-americana.
2: Estados Unidos, Bruno Faria, que tem como melhor campanha uma semifinal lá na primeira Copa em 1930, mas que quer voltar a chegar a fases mais avançadas de mata-mata. E para isso, montou um projeto muito forte para essa Copa do Mundo, que passa muito pelo seu técnico, Maurício Pochettino. Técnico argentino, famoso, com grande passagem pelo Tottenham na Inglaterra, treinou também Chelsea, treinou Paris Saint-Germain e decidiu se aventurar em trabalho de seleção. Primeira seleção que o Pochettino pega para trabalhar, ele que jogou a Copa do Mundo de 2002. Estados Unidos hoje, no seu time titular, tem uma grande novidade. Chris Richards, zagueiro do Crystal Palace, está recuperado de uma lesão no tornozelo. É a grande novidade da equipe Yankee.
0: Do outro lado, nós temos a seleção
1: Paraguai.
0: É a seleção paraguaia, de volta à disputa da Copa do Mundo. Como é que chega a seleção Guarani, André Neto?
2: A Albirroja, que volta a uma Copa do Mundo após 16 anos, embalada por um ótimo trabalho de Gustavo Alfaro, técnico que chegou depois da Copa América de 2024, e com ele o Paraguai emendou uma ótima sequência nas eliminatórias sul-americanas. A seleção paraguaia tinha uma grande dúvida para o jogo de hoje, com o Júlio Enciso, meia
1: esportista
2: francês no Strasbourg. Garçom da equipe durante o último ciclo de Copa, sofreu uma lesão na coxa num dos últimos amistosos aí antes da Copa, uma semana atrás. Era dúvida para o jogo de hoje. Começa como titular. Enciso começa como titular. Forma a dupla de ataque ao lado do artilheiro da seleção paraguaia, o camisa 9, Antônio Sanabria. No meio de campo tem mais uma novidade também. Damião Bobadilha, jogador do São Paulo, que não jogou no último amistoso preparatório, hoje está de volta ao time titular, Bruno Faria.
0: É isso, André Neto, obrigado pelas suas primeiras informações. Ao meu lado, Rafael Prates, Gabriel Dudziak, os comentaristas do Futebol Globo CBN. Vou começar com o Gabriel Dudziak, que está do meu lado direito. Tudo bem, Dudes? Boa noite, amigo.
3: Tudo bem, Bruno? Ótima noite a você, também aos nossos ouvintes.
0: Do meu lado esquerdo, Rafael Prates. Fala, Prates.
4: Alô, Bruno Faria, boa noite, ouvintes da CBN.
0: É isso, amigos, quero ouvi-los. Como é que chega os Estados Unidos para daqui a pouco? Gostou da formação, da escalação, a estreia na competição? Vem o nervosismo, segunda edição, jogando em casa, Gabriel Dudziak.
3: Olha, Bruno, os Estados Unidos, a gente vê que é uma seleção que tem potencial. Tem vários jogadores que estão em clubes importantes aí do futebol europeu. São atletas que têm a possibilidade de crescerem ainda na carreira, de serem ainda mais importantes. Mas como seleção, fica difícil de ver todo esse potencial em campo. Então, assim, a equipe não tem mostrado em campo que é tão, assim, boa quanto os nomes que estão conformando a equipe podem ser, né? Ou que tem a capacidade de mostrar. Então, como equipe, os Estados Unidos deixam a desejar. Com indivíduos, os Estados Unidos têm qualidade. Onde é que vai estar a seleção nesta Copa do Mundo?

0: mais perto dos indivíduos de qualidade ou do coletivo que é menos qualificado? É uma equipe que tem capacidade para jogar com bola no chão, com bola no pé, com troca de passes, mas assim, não tem aparecido isso nessa preparação para a Copa do Mundo, pelo menos na minha opinião, talvez apareça hoje.
1: Classificada na sexta posição nas eliminatórias para a Copa do Mundo, me lembro, Rafael Prats, que teve dia de festa, teve aquele dia off para todo mundo. A seleção paraguaia está de novo numa Copa do Mundo. O que dá para imaginar dessa seleção, Prats?
2: O que levou o Paraguai à Copa do Mundo, entre outras coisas, Bruno Faria, ouvinte do Futebol Globo CBN, foi organização e foi emoção também. Os paraguaios têm verdadeira paixão, são alucinados pela sua seleção. A gente tem visto que até na véspera do jogo, Diego Gomes, que é o meio-campista do Paraguai, que vai ser titular daqui a pouco nos Estados Unidos, chorou quando foi perguntado em relação ao sentimento de colocar o Paraguai de volta a uma Copa do Mundo, jogar com o Paraguai uma Copa do Mundo. Então, assim, essa emoção tomada, né, pela seleção paraguaia com a classificação, o Alfaro trabalhou muito bem com isso, né? Ele não tratou isso como algo, assim, secundário. Ele levou isso para também o time se arrumar em campo, para talvez resgatar uma parte de sentimento de jogadores com a seleção, para lembrar o quanto vale a seleção paraguaia voltar a uma Copa do Mundo. Isso também tomou conta do ambiente do Paraguai. Então, o Paraguai é muito organizado quando não tem a bola, Bruno. Imagina que o Paraguai não vai fazer um jogo para disputar posse de bola com os Estados Unidos. Geralmente duas linhas de quatro, o inciso de volta é uma grande notícia, o meia tem liberdade para arrancar com a bola, tem habilidade para jogar, o Sanabra é mais adiantado, pode ser um Paraguai mais direto para jogar. O Paraguai chega assim, credenciado em Los Angeles, para fazer um jogo bom, para ter uma boa estreia, voltando à Copa do Mundo, para a gente saber ganhar dos anfitriões daqui a pouco, Bruno.
1: Daqui a pouco, daqui a 41 minutos, tem Estados Unidos e Paraguai aqui no Futebol Globo CBN. São 9 horas mais 18 minutos, mais um intervalo, 30 segundinhos, é rápido, já volto. No Futebol Globo CBN, pode ligar, aqui tem jogo.

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0: De volta, como prometido, rapidinho na sua companhia, porque hoje mais cedo no Toronto Field nós tivemos a estreia do Grupo B e o Canadá ficou no empate por 1-1 contra a Bósnia. Assistiu o jogo, Gabriel Dudziak?
1: Sim, assisti. Por enquanto, 3 de 3 pra mim.
0: Ai, a cartela cheia. Rafael Prats, assistiu o jogo?
2: Sim, te inclina, mas assisti também.
0: Começo com você então rapidinho. Gostou do jogo? Como é que foi a estreia canadense, que saiu atrás do marcador?
2: O Canadá jogou melhor que a Bósnia, Bruno. Foi uma pressão assim, em algum momento, até sufocante pra Bósnia tentar se segurar. A Bósnia abriu o placar no lance que a Bósnia é muito forte, com a bola parada, né? O escanteio pra área. Gol marcado pelo centroavante, o Lukic, que substituiu o Dzeko, que foi no banco da seleção da Bósnia-Herzegovina hoje. Mas quase o tempo todo, Bruno, foi o Canadá em cima da Bósnia. O Canadá pecou por finalizar errado, por fechar mal suas jogadas, empatou. Pelo que foi o jogo, o Canadá jogou melhor, o empate foi melhor para a Bósnia, nesse duelo de mais cedo em Toronto.
0: Mais uma pausa, 30 segundinhos, é a propaganda partidária obrigatória. Na volta, o Gabriel falou, 3 de 3, não é? Então ele vai comentar como é que foi Coreia do Sul e República Tcheca no Futebol Globo CBN.

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Futebol Globo CBN. Só lembrando, daqui a pouco tem mais um jogo, a quarta partida desta Copa do... Serão 104 partidas. 104 partidas. Sim, tem jogo pra Dedéu. E aqui...

0: certamente você vai acompanhar as grandes seleções em campo. Nós tivemos ontem, então só lembrando os placares. Ontem a estreia no estádio Azteca, México 2, África do Sul 0. Você acompanhou aqui no Futebol Globo CBN. Nós tivemos também Coreia do Sul 2, República Tcheca 1. E hoje, mais cedo, Canadá 1, Bósnia também 1. Vamos para o quarto duelo. Só lembrando, daqui a 38 minutos, tem jogo, tem futebol, tem Estados Unidos, tem Paraguai aqui no Futebol Globo CBN. Gabriel Dudziak, você topa falar sobre Coreia do Sul 2, República Tcheca 1?
1: Que tipo de pergunta é essa?
0: É, sabe por quê? Porque eu falei, olha, depois o Gabriel Dudziak vem pra comentar essa partida. Aí o Rafael Prats fala assim, você precisa perguntar pra ele se ele quer falar ou não. Não é isso, Rafael
1: Prats? Hoje em dia, o Bruno Faria, a gente lidar, né, muitas vezes com a fogueira de vaidades das pessoas. O ser humano é assim. Não o Gabriel Dudziak, eu também sou. Todo mundo tem sua vaidade, alguns mais, outros menos. Então é importante perguntar antes, a pessoa quer falar sobre aquilo. Você vai falar assim, eu não vou falar.
0: Porque depois ela fala, não quero falar.
1: Aí você fala assim, República Tcheca, quando perdeu a Coreia do Sul de virada 2 a 1. O Gabriel Dudziak, e daí? Entendeu? Fica
2: mas
1: chato.
2: Mas ele falou que viu os jogos.
0: Então, eu fui
1: mas
0: instinto.
1: Mas ele pode não querer falar, ele pode ser guardado pra ele.
0: Prats, peraí, vamos ouvir o Gabriel Dudziak.
3: Eu seria um péssimo profissional se visse o jogo e guardasse pra mim, né? Vamos lá. Não, claro, tudo bem, vamos lá.
0: Obrigado, Gabriel Dudziak.
3: Vamos lá.
0: Gostou da estreia da Coreia do Sul? Gostou da estreia da República Tcheca? Vitória dos sul-coreanos por 2-1.
3: Eu até comentei mais cedo no 4 em campo que o jogo foi exatamente, assim, foi quase exatamente como eu esperava. Pelo seguinte, a República Tcheca foi exatamente como eu esperava. Um time que vai com bola aérea, com cobrança de lateral, que vai tentando nas faltas laterais e escanteios chegar ao gol adversário. Quem me surpreendeu foi a Coreia do Sul, que jogou muito mais bola do que eu estava imaginando. Tem uma imagem muito negativa da Coreia do Sul, que em outubro do ano passado foi goleada pela seleção brasileira por 5-0. Imagens não muito boas nesses amistosos aí, pré-copa. Uma mudança de esquema tático que ainda não parecia, assim, dar aquele clique, mas ontem deu. Então foi uma boa atuação da Coreia do Sul com posse de bola. Me surpreendeu e foi um bom jogo, principalmente pelo que a Coreia conseguiu fazer. 3 pontos muito merecidos nessa partida de ontem para os sul-coreanos.
0: Gostou do Ryu Mi-sung, que é o principal nome, né, sul-coreano?
3: Aí não, aí já não foi bem não. Tava com um bronzeado legal, isso eu tenho que dizer. Você viu o bronzeado dele?
0: Jogador, eu assisti o primeiro tempo, mas eu não vou mentir não, eu não vi o jogo inteiro.
3: Certo.
0: Terminou 0-0 o primeiro tempo, eu tava muito cansado, eu fui descansar. Tô voltando pro ritmo de trabalho ainda, então...
3: Sim, claro.
0: Pra mim ainda não tá batendo os horários. E aí me surpreendeu o resultado quando eu vi hoje. Dito isso, Ryu Mi-sung, jogador muito conhecido no Tottenham na Inglaterra, atualmente no Los Angeles FC, e é o principal nome dessa seleção. Os principais nomes até aqui não estão se destacando na Copa do Mundo.
3: Aí o Prats tem uma boa tese sobre isso, se você quiser chamá-lo, né? Porque ontem ele ligou pra ver o Ryu Mi-sung e assistiu quem, Rafael Prats? Porque não foi o som, né?
0: Pera só um pouquinho. Você topa falar?
1: Gil.
0: Você topa falar?
1: Eu topo, sim.
0: Tá.
1: Ryu Gil. Foi quem substituiu o Ryu Mi-sung, o Ryu Gil, ele entrou e fez o gol da virada.
0: Pera um pouquinho, você anotou as escalações?
3: Assim, você... não...
2: Ele fez tudo, o caderninho tá completo aqui, Bruno Faria. Até os jogos que ele não trabalha.
0: Aí me surpreendeu, Gabriel.
1: O golaço do Hwang In-beom, hein? Foi o gol mais bonito da Copa até agora. O volante da Coreia do Sul.
2: Jogou muito ontem.
1: Né? O Haranat e fez o gol. E depois o Ryu Gil. O Ryu Gil fez um golaço de carrinho. Jogou muito mais que o som.
0: A minha pergunta pro Gabriel Dudziak foi, até aqui, os jogadores que são mais experientes, como eu perguntei do Ryu Mi-sung, da Bósnia a gente poderia falar sobre Dzeko, a gente poderia falar sobre outros jogadores de seleções mais experientes, até aqui não tem apresentado aquele grande futebol, Prats. O que tem acontecido?
1: Então, o Son Heung-min ontem realmente foi mal, né? É um jogador inteligente, a seleção o procura, ele é capitão da seleção, mas ontem ele perdeu boas chances, né, Bruno? Agora, o Dzeko hoje nem entrou. Não tinha condição para atuar contra o Canadá. Mas quem substituiu o Dzeko fez gol também. Isso pode ser um sinal, talvez, aquele reserva, né? Que meio coadjuvante, menos badalado, né? Que você talvez não espere tanto. O Lukic fez o gol da Bósnia-Herzegovina hoje de cabeça. Fez um gol de centroavante na pequena área. Pode ser aí um sinal. Talvez o medalhão que a gente espera que vem, vai ser uma referência técnica, não apareça tanto. O Son não apareceu tanto. Quem o substituiu entrou e fez o gol. O Dzeko não joga, o Lukic entra e faz o gol. Bósnia e Coreia tiveram aí boas alternativas. A Coreia para ganhar, como ganhou ontem com merecimento, e a Bósnia para empatar hoje contra o Canadá.
0: Só lembrando que o nosso jogo será entre Estados Unidos e Paraguai. Daqui a 33 minutos tem bola rolando em Los Angeles e, obviamente, eu quero mais informações das duas seleções.

0: quero saber dos Estados Unidos, André Neto.
1: Então vamos lá, Bruno Faria, começando com a seleção norte-americana, que tinha como principal dúvida para o jogo de hoje a presença do zagueiro Chris Richards, camisa 3, jogador do Crystal Palace, que se machucou ainda no fim de maio. Ficou fora dos dois últimos amistosos preparatórios dos Estados Unidos para antes dessa partida, mas está recuperado e vai para o duelo e começa como titular. E Copa do Mundo é aquela história, né, Bruno Faria? Todo mundo faz uma forcinha a mais. Então, Chris Richards, zagueiro da equipe dos Estados Unidos, está confirmado para o jogo. Estados Unidos que na outra Copa que sediou lá em 1994, estreou com um empate em 1-1 contra a Suíça, um jogo realizado no estádio de Detroit, que ficou marcado como a primeira partida de Copa do Mundo realizada num estádio coberto. É o mesmo cenário do duelo de hoje. O SoFi Stadium, um estádio em Los Angeles, é mais um estádio coberto que vai receber mais uma estreia dos Estados Unidos jogando em caso uma Copa do Mundo.
0: A gente olha para esse time titular dos Estados Unidos, Gabriel Dudziak, e aí a gente vê nomes interessantes como Pulisic, como McKinney, que são os jogadores mais conhecidos no futebol europeu. Mas quando a gente olha para outros nomes que não são tão... Tem o Dest também, que chegou a jogar, acho que no Barcelona, salvo engano.
1: Sim.
0: Não é isso?
1: Jogou,
0: lateral direito?
1: Na Holanda, jogou no Barça.
2: No Milan também, não?
0: Caramba!
2: Não sei.
1: Ai, no Milan eu não tenho certeza. Eu acho que sim, mas eu não tenho certeza. Jogou no PSV bastante tempo também.
0: A responsabilidade em cima desse time norte-americano fica por conta desses jogadores que atuam no futebol europeu? E você confirmou, né? Jogou no Milan?
2: Sim, 14 jogos pelo Milan. Foi emprestado. Ajax, Barcelona, Milan por empréstimo, volta ao PSV, onde está agora. Você pergunta se a responsabilidade fica com eles.
0: É.
2: Sim, fica com eles, né? Com os mais experientes e mais talentosos. Acho que a gente pensa principalmente aí no time titular, no Pulisic, que é o jogador que faz os gols, que é o jogador que tem essa experiência aí de futebol europeu há bastante tempo, que já foi aí principal jogador do time dele e principal jogador da seleção norte-americana há algum tempo. Interessante da gente ver, né, o comportamento deles juntos, tal qual a gente já citou na abertura aqui. Como se comportam como seleção, né? Como os Estados Unidos vão se comportar como seleção. Porque individualmente os jogadores estão acostumados ao alto nível, Bruno.
1: Ô Bruno, só queria completar, porque o Gabriel Dudziak falou do Pulisic, né, o camisa 10 dos Estados Unidos. Ele tem um apelido forte lá, é Captain America, apelido de super-herói.
0: Como é que é, Capitão América?
1: Captain America, é o Capitão América deles lá, é o apelido dele. Tem outro meme aí, mas essa eu vou guardar pra transmissão depois, outra referência aí ao Pulisic. Mas o Rodrigo Bittar gosta muito desse outro meme. Então, quem quer saber a história, eu vou contar depois, durante a transmissão, durante o jogo em si, com o Rodrigo Bittar.
0: Ele tá segurando a audiência, Rafael Prats. Você entendeu como é que funciona aqui, né? Capitão América.
3: Ele
0: você assistiu
3: é fácil,
0: o Capitão
3: não.
0: América? Gostou do Capitão
3: sim,
0: América?
3: Sim, sim. Gostei sim, tinha um escudo muito potente. Ele era um cidadão de muita força.
2: Meu Deus do céu.
3: Gostava sim.
0: Obrigado, Brasil.
2: Você perguntar cultura pop pro Rafael Prats é uma das coisas mais legais que
3: não,
2: tem.
3: Não, mas o Capitão América não tinha um escudo?
2: Tinha sim.
3: Ainda
2: sabe do que é feito.
3: Tem, né?
2: Do que é feito o escudo do Capitão América?
3: Cobre?
2: Oxa. Cobre?
0: São 9:30, eu vou fazer o seguinte, uma pausa, propaganda partidária obrigatória, já voltamos no Futebol Globo CBN, na volta eu prometo informações da seleção paraguaia com o André Neto, já voltamos, pode ligar, aqui tem jogo.

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porque daqui a pouco em Los Angeles tem Estados Unidos e Paraguai, mais uma estreia de uma seleção anfitriã. Só lembrando, ontem nós tivemos a seleção mexicana, hoje mais cedo a seleção canadense. O México venceu na estreia por 2-0.

0: já a seleção canadense ficou no empate com a Bósnia por 1-1. E eu quero saber mesmo é de mais informações sobre a seleção Guarani, André Neto.
1: Sobre a Albirroja, seleção paraguaia que volta a uma Copa do Mundo após 16 anos e que viveu um ciclo de Copa do Mundo de duas metades, né, Bruno Faria? Uma primeira metade sob o comando do Daniel Garneiro, em que ia mal nas eliminatórias sul-americanas, só uma vitória em 6 jogos. Foi muito mal na Copa América de 2024, caiu na fase de grupos. E aí o Paraguai foi atrás do Gustavo Alfaro, que na época comandava a Costa Rica, que venceu o Paraguai na Copa América de 2024. Pagou a multa, tirou o Alfaro da Costa Rica e o Gustavo Alfaro mudou completamente a seleção do Paraguai. Seleção do Paraguai com uma defesa muito forte, se sobressaiu nas eliminatórias sul-americanas, terminou na 6ª posição e garantiu a sua vaga para a Copa do Mundo. Nos 18 jogos nas eliminatórias, marcou poucos gols, é verdade, só 14, mas também sofreu pouquíssimos, apenas 10. Uma seleção de uma defesa muito forte e que tem no Gustavo Alfaro um treinador muito querido. O Alfaro já virou ídolo no Paraguai, treinador mais querido aí da seleção desde o Tata Martino, que comandou o Paraguai na última Copa em 2010, e é sob o comando de Gustavo Alfaro. E nessa união, nessa solidez defensiva, que o Paraguai vai para a sua Copa após 16 anos em busca de começar com o pé direito, já vencendo, quem sabe de cara, os donos da casa, a equipe norte-americana.
0: Ô, Rafael Prats, agora eu quero te ouvir. Esquece o escudo do Capitão América.
2: Tá.
0: Vamos olhar para a seleção Guarani.
2: Sim.
0: Tem muitos jogadores que atuam no futebol brasileiro que estão convocados. No time titular hoje, Gustavo Gomes, que joga no Palmeiras, Júnior Alonso, do Atlético Mineiro, e
2: vai sair do Atlético, né? Tá de saída. Na volta da Copa do Mundo não deve ser mais jogador do Atlético.
0: É isso, né?
2: Mas foi pra Copa como jogador do Atlético.
0: Sim, sim, sim. E o Bobadilha, Damião Bobadilha, jogador que atua no São Paulo. Que eu também tô pra te dizer que eu acho que ele não volta pro São Paulo, né? Não sabe se vai voltar.
2: Tem ainda aí, né, Bruno? Ramon Sosa, Maurício, Isidro Pita.
0: É isso, tem muitos jogadores do banco, tem muitos jogadores que atuam. Eu quero te ouvir então no time titular.
2: O Balbuena do Grêmio,
0: sim, que jogou no Corinthians, né? É, assim, tem muitos jogadores que atuam no futebol brasileiro que estão à disposição do treinador. E aí, é claro que eu quero te perguntar, esses brasileiros, entre aspas, o que esperar deles na Copa do Mundo? Porque aqui no futebol brasileiro, a gente olha o Gustavo Gomes, um xerifão no Palmeiras. O Júnior Alonso foi por muito tempo no Galo. O Damião Bobadilha, altos e baixos,
2: mas é o titular do São Paulo, esse momento parece que tá bem, enfim.
0: Quero te ouvir, Prats.
2: São jogadores que jogam em alto nível na América do Sul, né? Além de Liga Brasileira, jogam Copa Libertadores da América, Copa Sul-Americana, são invariavelmente convocados por seleção paraguaia. O Gomes é um capitão, o jogador já tem há muito tempo de seleção paraguaia. E quero falar um pouquinho, Bruno, que primeiro, espero que todos sejam muito competitivos e todos tratam a seleção paraguaia com muita seriedade, com muito respeito, com muito carinho, né? Porque o Alfaro conseguiu dar essa identidade ao time também. Além de uma organização que privilegiou um sistema defensivo que é muito sólido, que é muito forte, boa proteção na sua entrada da área, principalmente com Cubas e Bobadilha em alguns momentos, com Diego Gomes e Bobadilha em outros momentos, às vezes com outro marcador no meio campo também. Esses jogadores que atuam no Brasil, principalmente, Bruno, são jogadores de nível muito bom. Se a gente parar para pensar, talvez, contra principais jogadores da Europa, pode falar aí que alguns estão um pouco abaixo de alguns jogadores da Europa, mas para enfrentar os Estados Unidos, para esse grupo que tem Austrália e Turquia, eles podem dar conta do recado, sim. A seleção paraguaia chegou à Copa do Mundo também por esses jogadores. Bobadilha fez um jogo muito bom contra a seleção brasileira no Defensores del Chaco. O Gomes já está muito bem na seleção paraguaia há muito tempo. O Alonso, a mesma coisa. O Alonso é até mais lateral que zagueiro na seleção paraguaia para jogar. Então, o Alderete joga na Inglaterra, o companheiro do Gomes na defesa do Paraguai. Então, assim, Bruno, espero bons jogos desses jogadores. Bom nível que eles têm para atuarem no Brasil. São jogadores de sucesso fora do Paraguai também. Referências dentro da seleção paraguaia também. Espero que eles joguem bem. Talvez hoje já contra os Estados Unidos já possam mostrar o que eles têm condição de apresentar com o Paraguai na Copa do Mundo.
0: São 9:35. Atenção, mais um intervalo. 2 minutinhos, já voltamos no Futebol Globo CBN. 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

0: 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São 9 horas mais 38 minutos em 21 minutinhos. Vem aí a estreia dos Estados Unidos contra a seleção do Paraguai. Rapaz, sabe quem tá por lá? Tom Cruise, dando autógrafo, tá na arquibancada, tem muito
1: atleta. E não é uma missão impossível os Estados Unidos ganharem não, hein, ô Bruno Faria. Não tem nada de missão impossível para os Estados Unidos ganharem o jogo, hein. Se ganhar é missão possível, não impossível.
0: Eu tava esperando você falar. Olha, é inacreditável, Rafael Prats. Mas tem muito ator, tem muito jogador de basquete, beisebol, que vão lá prestigiar.
1: Tem mesmo, Bruno. Muitas celebridades em Los Angeles. Nós vimos ontem muitas celebridades no estádio Azteca, na Cidade do México.
0: Vimos mesmo.
1: Hoje em Toronto também. E agora em Los Angeles também, você tem razão. Tom Cruise e outros também já apareceram aí nas imagens antes do jogo.
0: Foram 3 aberturas, Rafael Prats. Gostou das aberturas? Diferente? Não?
1: Gostei da do México mais. A do Canadá hoje também com artistas canadenses. A dos Estados Unidos um pouco menos.
2: Você é mais de Katy Perry ou de Anitta Prats?
1: Não, quem cantou muito foi Alanis Morissette hoje.
2: Agora cantou mesmo.
1: E você foi muito
0: Michael Bublé?
1: Michael Bublé? Cantou muito. É. Cantou muito, muito mesmo, hein?
0: É verdade, é verdade. Ô, Gabriel Dudziak, são 3 aberturas e me chama a atenção porque, assim, teve muita gente nas redes sociais reclamando do jogo inaugural, México e África do Sul. A gente lembra que já foi em 2010... Aí teve esse jogo de ontem, 2-0, vitória mexicana. Você é a favor de voltar no tempo e colocar a seleção atual campeã para fazer a abertura ou segue com a anfitriã? O que você pensa sobre isso?
3: Não, eu acho que tem que ser anfitriã, né? É o pontapé inicial de uma competição em determinado território. Tem que ser com as pessoas do local, né? Tem que ser com os torcedores da equipe que vai sediar o evento, né? Agora, quando a gente amplia para 3 sedes, né? A gente vai ter que escolher qual vai ser a primeira de todas, né? E acabou sendo a mexicana e depois a canadense e estadunidense, norte-americana. Então, assim, acaba ficando meio over, né? Passa do ponto, né? No seguinte sentido de que já foi a abertura, né? Todo mundo viveu a abertura, o jogo de ontem. Nós aqui fizemos uma abertura de 2 horas para falar da abertura.
0: E contamos tudo, detalhe por detalhe.
3: Era ali. Agora são meio que segundos atos, né? Um segundo ato, terceiro ato de uma mesma abertura. Agora, se você tá de repente achando ruim desse jeito que tá, em 3 aberturas, você imagina o que vai acontecer em 2030. Porque vai ter Espanha, Portugal, Marrocos e jogos em Argentina, Uruguai e Paraguai. 6 aberturas, será?
0: Ah, não é possível. Aí não? Vai ser demais,
3: não,
0: hein?
3: Não, peraí, como que não,
0: não
3: é possível?
0: Faz sentido.
3: Vou usar você aqui só de escada pro meu comentário, que é o seguinte.
0: Vai lá.
3: 6 shows de abertura, 6 vezes

0: ingressos vendidos, 6 músicas de Copa para você vender.
1: Já entendi onde você quer chegar.
0: 6 vezes a oportunidade de ter merchandising de primeiro jogo de Copa. 6 vezes produtos de primeiro jogo de Copa. Poxa, você acha que eles vão perder essa?
1: Meu amigo. Se vende.
0: Claro que sim.
1: São 9:41, mais uma pausa. É a propaganda partidária obrigatória na volta. Em 18 minutos, tem Estados Unidos e Paraguai. 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

0: Tô por aqui antes da bola rolar em Los Angeles para Estados Unidos e Paraguai. Quero lembrar mais uma vez os jogos que já aconteceram. Ontem nós tivemos no estádio Azteca, México 2, África do Sul 0. No estádio Akron, Coreia do Sul 2, República Tcheca 1. Hoje mais cedo nós tivemos Toronto, no estádio Toronto Field, Canadá 1, Bósnia também 1. Amanhã tem a estreia da nossa seleção brasileira. Vem aí Carlo Ancelotti com seus comandados. Do outro lado, uma seleção marroquina. Rapidinho, Rafael Prats e Gabriel Dudziak. Como é que tá a expectativa para a estreia da seleção brasileira? Dá para imaginar um Brasil em busca do hexacampeonato mesmo? Até que ponto dá para esperar o Neymar nessa Copa? Quero te ouvir como é que chega a seleção, Prats.
1: A seleção precisa encontrar um caminho, Bruno, que não encontrou ainda. A gente não sabe o que exatamente pode aguardar em relação ao nível da seleção amanhã contra Marrocos. É um jogo complicado. A seleção marroquina é uma seleção de bom nível, de bons jogadores. É um trabalho recente também. Marrocos trocou de técnico há 3 meses da Copa. Agora, a seleção brasileira, Bruno, tem muitas dúvidas para serem solucionadas. Algumas talvez não apareçam, não sejam solucionadas amanhã. Então, o Brasil está muito numa situação agora, Bruno, que é o seguinte: para começar, não passa uma grande confiança. Pode melhorar a confiança, melhorar o nível ao longo da Copa do Mundo. Eu acho que falar em quem está fora agora, em time pronto, em time arrumado, o Brasil não tem isso, não. Amanhã é um jogo complicado, mas se o Brasil amanhã dá um bom sinal, quero dizer com isso, Bruno, joga bem, ganha, opa, pode começar a mudar o rumo da conversa. Para começar, é um Brasil com mais dúvidas que certezas antes de iniciar a caminhada na Copa do Mundo.
0: Gabriel, também quero te ouvir. Se o Prats fala que é um time mais com dúvidas do que certezas, do outro lado é uma seleção que não perde há 29 jogos, a seleção marroquina. Que hoje o Hakimi, lateral direito, disse que eles são os brasileiros africanos, algo nesse sentido, né? Tentando traduzir mais ou menos o que ele fala, né? Pela alegria, pelo futebol. É uma seleção que dificulta muito para o Brasil logo de cara. É a seleção mais difícil do grupo, né, Gabriel?
2: Sim, é a equipe mais difícil do grupo e eu acho que vai impor muitas dificuldades para o Brasil também. Parece a mesma coisa, mas às vezes o estilo de jogo casa. E aí a seleção mais difícil do grupo acaba não tendo, não impondo as mesmas dificuldades. Mas nesse caso eu acho que é as duas coisas. É a segunda seleção mais forte do grupo, atrás do Brasil, e tem um jeito de jogar que coloca muitas dificuldades para o estilo brasileiro de atuar. E uma coisa que eu acho curiosa, que é a seguinte: a gente está aqui de forma justa, coerente, descendo aí, né, o pau na equipe brasileira, porque tem 4 comissões técnicas em 3 anos e meio, mas sabe que o Marrocos trocou de técnico há 6 meses. Nem isso. Então, assim, onde é que a gente vai colocar essa situação? Onde a gente vai colocar, na minha visão, é no seguinte lugar. Há uma ideia de sucessão. Já havia um time formado. O Brasil saiu de 2022, foi dando volta, né, ali em torno de si mesmo, e chegou ali, agora, né, às vésperas da Copa do Mundo, com mais dúvidas do que tinha em 22, mas com muitos jogadores que já estavam em 22. É como

se o time tivesse perdido tempo para chegar mais ou menos no mesmo lugar. Até um pouco pior, porque está mais desorganizado. O que que o Marrocos fez nesses anos?

0: vai agregando coisas a mais, principalmente no jogo com bola. Então veja como, apesar de o Carlo Ancelotti ter um ano no cargo e o novo treinador, o Ozil, ter 6 meses, as trajetórias das duas seleções são muito diferentes. Em uma há sequência, na outra há quebras e mais quebras para voltar praticamente no mesmo lugar onde estávamos.
1: Só para corroborar aqui com o Gabriel Dudziak, Marrocos optou por fazer uma mudança no comando técnico menos de 100 dias antes da Copa. Contratação do Mohamed Ouzazi, ou Zabi, para substituir Walid Regragui como treinador. Então a gente traz essa informação.
0: Falei errado o nome dele, né?
1: É Ouabi, né?
0: Ouabi, tá bom.
1: Ouabi.
0: Perdão.
1: Não, tá tudo certo, amigo. Eu também já adiantei um pouco o material, porque amanhã tem Brasil e Marrocos. Brasil e Marrocos amanhã às 7 horas da noite. A nossa transmissão começa às 5 horas da tarde. 2 horas de abertura trazendo tudo pra você de seleção brasileira.
2: Brasil!
1: Vamos trazer informações da seleção marroquina? Claro que nós vamos trazer. Mas aqui 90% é seleção brasileira. Tem show rolando, Katy Perry. Será que dá pra gente ouvir um pouquinho? Vamos lá!

Essa aqui é a cantora Katy Perry, cantora norte-americana, cantando Wonder, do álbum 143, que vai fazer uma parceria, um dueto aí com um garoto que tá junto com ela, um cantor norueguês de apenas 10 anos de idade, chamado Tils, que a inspirou a escrever a letra da música. Na época ele tinha apenas 5 anos. Vamos ouvir mais um pouquinho.

0: Katy Perry, emocionando o pessoal em Los Angeles. Rafael Prats, você falou da Alanis Morissette.
1: Cantou muito bem a Katy Perry, muito
0: cantou?
1: Bem. Ela com esse jovem garoto, né, de 10 anos, né, o garoto norueguês.
0: É.
1: E no momento, né, Bruno, que pra quem não tem, obviamente, tá com a imagem da abertura em Los Angeles hoje, que as 48 seleções são representadas pelas bandeiras das seleções que estão na Copa do Mundo. Aconteceu isso ontem no México, hoje no Canadá e agora também nos Estados Unidos. Cantou muito bem a Katy Perry, que não terminou ainda a exibição.

0: Katy Perry e Juice cantando em Los Angeles. É um garoto de apenas 10 anos de idade, foi a inspiração para essa música. São 9 horas mais 50 minutos. Deixa eu ver, eu tenho meu cronômetro aqui, ó. Em 9 minutinhos, pelo menos a bola vai rolar para Estados Unidos e Paraguai. Quem vai narrar hoje? Quem será o dono da emoção? Estreando em Copa do Mundo no Futebol Globo CBN é ele, Rodrigo Vittar. Fala, Vittar!
1: Tudo bem, Bruno? Boa noite pra você, pra quem tá
0: Boa
1: ligado
0: noite,
1: com
0: amigo.
1: A gente. Vamos nessa, né? Jogo bom, jogo importante, abertura do grupo D dessa Copa do Mundo, Estados Unidos e Paraguai, já começa, Bruno.
0: Ontem você brincou, entre aspas, com a gente, perguntando um por um, né? Quantas Copas do Mundo? Essa é a sua primeira aqui no Futebol Globo CBN.
1: Exato. E a primeira narrando também.
0: A primeira narrando também.
1: É.
0: Legal. Sucesso pra você, amigo. Você é um
1: Tamo
0: cara
1: junto.
0: Muito bom.
1: Obrigado,
0: muito
1: Bruno.
0: Fera.
1: Obrigado.
0: E Copas do Mundo, trabalhando reportagem, comentário, apresentação, produção?
1: Desde enfim. 2014, então quarta Copa do Mundo, quarta?
0: E ontem você também colocou a gente em maus lençóis, porque você disse o seguinte, que ano que você lembra da primeira Copa do Mundo, que você começou a acompanhar mesmo a seleção, enfim.
1: Com título, hein?
0: 2002.
1: 2002.
0: Tá certo. Eu não vou lembrar aqui de cabeça do pessoal ontem, mas o meu batia com o de Gabriel Dudziak.
1: Que era
0: Rafael
1: Prats,
0: que foi em 1994. Rafael Prats foi, acho que, em 90, né?

0: primeira Copa, sim. O que você lembra? Recordação de acompanhar 90,
1: que você lembra, André Neto?
2: 2006, cabeçada do Zidane.
1: É, a idade já diz tudo.
3: Você quer melhorar? Quer melhorar a pergunta?
1: Vamos lá.
3: Produção, Lari Menegatti, primeira Copa que você lembra, Lari?
1: Vai, Lari.
3: Tudo? Não, qualquer recordação.
1: Qualquer recordação que você tem?
3: 2014.
1: 2014.
3: Tá bom pra você?
1: É, pra quem é de 94 pra 2014.
4: É, podia passar bem sem essa.
1: Vamos fazer o seguinte, então. Prometo, é a última propaganda. 30 segundinhos e a propaganda partidária obrigatória na sequência. Direto e reto, vem aí Rodrigo Bittar com Estados Unidos e Paraguai no Futebol Globo CBN. Pode ligar, aqui tem Copa.

0: Futebol Globo CBN, seja muito bem-vinda, muito bem-vindo para mais uma noite de Copa do Mundo. A abertura do grupo D da competição. Daqui a pouco tem bola rolando no SoFi Stadium, em Los Angeles, nos Estados Unidos.
1: Estados Unidos, Paraguai.
0: Estados Unidos na 17ª, é a 17ª colocada no ranking da FIFA, disputando a 12ª Copa, a segunda seguida, encarando o Paraguai, 41º no ranking, que volta às Copas depois, as Copas depois de 16 anos, mas chega animado com a reta final das eliminatórias para fazer uma boa participação agora em 2026. Essa que é a 9ª participação dos paraguaios na Copa. A bola rola daqui a pouco às 10 da noite de Brasília e também de Assunção, capital paraguaia, e às 6 horas no horário local em Los Angeles, nos Estados Unidos. Equipes já perfiladas no gramado, tudo praticamente pronto. Vamos às execuções agora dos hinos nacionais. Hoje, do lado dos Estados Unidos, teremos a dupla Dan and Shay, que é uma dupla country norte-americana, mas nós vamos começar pelo hino paraguaio. Pura Rei, sou o grupo paraguaio, canta o hino paraguaio para você no Futebol Clube CBN.

Legal demais, execução do hino paraguaio, do grupo paraguaio Pura Rei Sou. Eleitos artistas do ano no Paraguai em 2025. São mais de 20 países percorridos nos shows. E agora vamos à dupla Dan & Shay com o hino norte-americano.

demais! Dan and Shay, dupla country norte-americana, dando um show com o hino dos Estados Unidos na abertura desse grupo D da Copa do Mundo. E você ligado aqui no Futebol Globo CBN, já aumente o seu som, porque vamos aí às escalações. Vem aí o nosso repórter André Neto com as escalações de Estados Unidos e Paraguai no Futebol Globo CBN. Pode ligar que aqui tem Copa.

0: Yankees, os Estados Unidos, comandados por Maurício Pochettino, estão escalados com Matt Fries, camisa 24, no gol. Na lateral direita, Alex Freeman, camisa 16. A dupla de zaga tem Chris Richards, 3 e 13 para o capitão Tim Ryan. Pela esquerda, o camisa 5, Anthony Robinson. Meio de campo de Tyler Adams, camisa 4, Weston McKennie, camisa 8 e Malik Tillman, 17. No ataque, 2 para Serginho Deste, 10 para Christian Pulisic, o capitão América, e 20 para o centroavante Folarin Balogun. Repetindo, os Estados Unidos, escalados com Fries, Freeman, Richards, Ring e Robinson, Adams, McKennie e Tillman, Deste, Balogun e Pulisic.
1: Paraguai!
0: A Albirroja de Gustavo Alfaro está escalada com Orlando Gil, camisa 12, no gol. Na linha de defesa, Juan Cáceres é o lateral pela direita, camisa 4. A dupla de zaga tem Gustavo Gomes, camisa 15, capitão, e Alderete, número 3. Na lateral esquerda, Júnior Alonso veste a camisa 6. Meio de campo de Andrés Cubas, 14, Damián Bobadilha, 16, e Diego Gomes, camisa 8. No ataque, 10 para Almirón, 19 para Enciso e 9 para Sanabria. Repetindo, Paraguai, escalado com Orlando Gil, Juan Cáceres, Alderete, Gustavo Gomes e Júnior Alonso, Andrés Cubas, Bobadilha e Diego Gomes, Enciso, Almirón e Sanabria.
1: A arbitragem do jogo.
0: Trio de arbitragem que vem dos Países Baixos. Apita Dani Makeli. O assistente número 1 é Hessel Stegstra. O assistente número 2 é Ian De Vries. No VAR, o espanhol Carlos del Cerro Grande. Fica de olho em tudo o que acontece no Sofá Stadium. Agora estamos juntos na Copa do Mundo, Rodrigo Bittar.
2: E nós vamos juntos aqui no Futebol Globo CBN. 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

bola do time dos Estados Unidos. Já temos contagem regressiva nesse momento para começar o jogo. Estados Unidos nessa primeira etapa, todo de branco com detalhes em vermelho, atacando para o lado direito. Paraguai todo de azul, ataca para o lado esquerdo. Apita o árbitro, rola a bola. Bom jogo para você ligado no Futebol Clube CBN.

0: Tá valendo, vamos juntos pro primeiro jogo do grupo D da competição. Tentativa de saída de bola por ali, agora com o Inciso, lançamento à frente, pega na marcação, ficou caído por ali o Inciso. Falta marcada, é falta para a equipe paraguaia fazer a cobrança, André Neto.
1: A primeira da estreia dos Estados Unidos na Copa do Mundo de 2026 e em cima do Júlio Inciso, né? Jogador que sentiu uma lesão na coxa no último amistoso do Paraguai contra a equipe de Honduras. Tá voltando hoje, já volta como titular, então sempre uma preocupaçãozinha extra em relação ao camisa 19 do Paraguai, que parece que tá tudo certo com ele já de pé. O Paraguai tem a posse de bola, é o começo de jogo em Los Angeles.
0: Gustavo Gomes, capitão paraguaio, sai jogando pelo lado esquerdo com Alderete, pinta ligação direta, dominou Sanabria, ele contra o Tinho em cruzamento na área, dominou, Diego Gomes bateu, defende o goleiro, sobra de bola pelo lado direito do campo, chegando por ali agora no Cáceres, cruzamento na área, Chris Richards corta na primeira trave, manda pela linha de lado, arremesso lateral pro Paraguai, que chegou com perigo, André Neto.
1: E o Chris Richards, que estava com uma lesão no tornozelo, era dúvida pro jogo, já começa sendo exigido. Zagueirão dos Estados Unidos foi bem para cortar o cruzamento do Cáceres, na primeira boa chegada do Paraguai. Seleção Albirroja começa pressionando e sufocando os Estados Unidos em Los Angeles, Bitar.
0: Lado direito do gramado, vem aí o latereio, Cáceres mandando diretamente na área, bola perigosa, sobe na primeira trave, Robinson para fazer o corte, tira mais uma vez ali o lateral esquerdo, sobra de bola ficando pelo lado direito do campo de defesa, vai trabalhando por dentro aí o time do Paraguai com Alderete, lançamento, bola esticada, muito esticada, fica muito mais fácil pro goleiro Matt Fries, que sai do gol para fazer a primeira participação com os pés, né? Com 2 minutos de jogo por enquanto, o placar é de 0-0 em Los Angeles, 0 para os Estados Unidos, 0 para a equipe do Paraguai. Rafael Prates, opinião do Futebol Globo CBN, o que você espera desses 3 jogos dos Estados Unidos na fase de grupo? Prates, boa noite.
2: Tudo bem, Rodrigo Bittar, boa noite ouvintes do Futebol Globo CBN, jogos muito pegados, muito competitivos, muito disputados nos Estados Unidos aí.
0: Segura aí, Balogun, bateu pro gol! Orlando Gil estava lá para fazer a defesa. Os Estados Unidos já tendo a primeira chance no jogo, André Neto.
1: Na bola longa, na ponta direita, e aí o Weston McKennie, o camisa 8 de peito, colocou o Balogun na cara do gol. Centroavante dos Estados Unidos bateu, mas chutou meio prensado. A bola ficou nas mãos do goleiro Orlando Gil. Vem os Estados Unidos.
0: Serginho desce a jogada por dentro. O Malik Tillman ajeitou. Bola aberta pelo lado direito do campo. Tem o Balogun dele pro teste. Arrancou, foi pro fundo. Mas o árbitro já havia paralisado. Impedimento marcado. Pode complementar a Rafael Prates.
2: E o começo de jogo em Los Angeles dá um pouco da mostra do que deve ser esse grupo também. Além dos Estados Unidos e Paraguai, com Austrália e Turquia, alta voltagem no começo da partida, Bittar. Muita marcação. Paraguai chegou em um lançamento que o Sanabria ganhou na frente. O Diego Gomes quase fez o gol. E agora o lançamento que o McKennie ajeitou. O Balogun chutou travado. Começa lá e cá, competitivo, pouco espaço, muita disputa. Deve ser assim o jogo agora em Los Angeles também, Bittar.
0: 3 minutos jogados desse primeiro tempo, por enquanto o placar é de 0-0 para Estados Unidos e Paraguai. Aberto pelo lado direito, recebe o Diego Gomes, prefere fazer a jogada atrás ali agora com o Andrés Cubas. Tenta a devolução, a bola pro Diego Gomes, ela vai pela linha de lado, sai em arremesso lateral. Gabriel Dudziak, opinião do Futebol Globo CBN. A seleção paraguaia tem jogadores que estão vivendo bons momentos. Acho que o Diego Gomes talvez seja o maior desses exemplos. Gabriel Dudziak faz várias funções em campo. Boa noite para você, Dudziak.
3: Tudo bem, Bittar? Sem dúvida, o time paraguaio chega num ótimo momento para essa Copa do Mundo. O Diego Gomes fez uma boa temporada pelo Brighton. O Inciso também é um jogador muito talentoso. O Sanabria se encontrou como essa referência aí da equipe paraguaia. Os zagueiros, os dois são muito bons, né? Alderete e Gomes. Então, assim, é uma geração que se encontrou com Gustavo Alfaro e está vivendo um bom momento nos respectivos clubes aí, sobretudo naqueles que são da Europa, né? Nos atletas que atuam na Europa.
0: Lado esquerdo do campo de defesa, na marca de 4 minutos e meio desse primeiro tempo, sai jogando o time dos Estados Unidos. Bola pelo lado esquerdo ali com o Tim Ream. Ele prefere fazer o passe atrás, ela passa pelos pés do Freeze e sai jogando ali com Chris Richards. Por dentro aparece para fazer a jogada Tyler Adams. Domina, dá uma mapeada no gramado, encontra a jogada pelo lado esquerdo ali com

0: Tim Rim, o zagueiro vai avançando ali pelo lado esquerdo do campo, rompe a linha central, prefere fazer o passe à frente buscando a participação de Malik Tillman, rapidamente aparece, volta a jogada, era o Pulisic na jogada, volta pelo lado direito do campo de defesa para Freeman, aberto pelo lado direito tem o McKennie, esticou demais, não chega né, do Serginho Deste, o Bobadilha estava ali na cobertura, deu uma chegada no Deste, mas já tinha saído, André Neto.
1: Bobadilha é jogador do São Paulo, né, Rodrigo Bitar, Paraguai, junto com o Uruguai e a seleção brasileira, está entre as equipes com mais jogadores que atuam no futebol brasileiro. Bobadilha é um deles, jogador da equipe de São Paulo, que desde que chegou, aliás, que em todas as convocações para a seleção paraguaia, né, nos 20 jogos que fez, estava como jogador do São Paulo. Só foi convocado depois que chegou ao tricolor paulista.
0: Jogo obrigado, Estados Unidos recuperando a bola pelo lado direito. Serginho Deste não conseguiu escapar. Agora em a seleção paraguaia que vem pelo lado direito do campo. Cáceres dominou. Deita o giro para cima na marcação. Robinson estava ligado no primeiro momento. Cáceres estica a frente, bola. Balão inciso, chegou na linha de fundo, buscava o Sanabria, Chris Richards. Chega para fazer o corte, o zagueirão, o último toque na bola foi do lateral direito do Paraguai, o Cáceres. Vai pela linha de lado, tem arremesso lateral para os Estados Unidos, André Neto.
1: E se havia alguma dúvida em relação à condição física do inciso, né, que teve esse problema na coxa no último amistoso, agora ele engatou e tava a marcha, botou a potência do motor lá em cima e arrancou na ponta direita. Fez o cruzamento, mas aí o Chris Richards, mais uma vez, muito esperto, o zagueiro dos Estados Unidos para fazer o corte, segue 0-0 em Los Angeles.
0: Vende um título especial pelo Crystal Palace, né?
1: Exatamente, campeão da Conference League, agora o Crystal Palace vai começando a emendar títulos, né, Bitar? Ano passado ganhou Copa lá na Inglaterra, ganhou também a Community Shield, né, que é o Supercopa da Inglaterra, agora esse último ano, primeiro troféu continental do clube inglês.
0: Vem Estados Unidos chegando, Weston McKennie, abre a bola pelo lado esquerdo do gramado no Pulisic, contra dois, limpou, passou, rolou, McKennie ajeitou, bateu contra!

0: Estados Unidos!
1: Estados Unidos!
0: Gol contra de Bobadilha! É gol norte-americano! Aos 7 minutos desse primeiro tempo, os Estados Unidos saem na frente. Jogada com velocidade. Weston McKennie viu bem do lado esquerdo do gramado ali. O Pulisic recebeu, encarou a marcação, prendeu dois jogadores, escapou no meio de dois, tentou tirar do terceiro, rolou pro McKennie. Bobadilha, um azar danado no jogador paraguaio. Foi fazer o corte, mandou pro fundo no próprio gol. E os Estados Unidos saem na frente logo no início de jogo em Los Angeles.
1: Estados Unidos.
0: Gol contra de Bobadilha. Estados Unidos 1.
1: Paraguai.
0: 0 para o Paraguai. O detalhe do gol é seu, André Neto.
2: O detalhe, Rodrigo Bittar, é que os Estados Unidos fazem o seu primeiro gol na Copa de 2026 com os seus dois principais jogadores. Weston McKennie carrega no meio de campo, passa por dois e serve ao Christian Pulisic. Camisa 10, que é conhecido como Captain America por lá, não é à toa. Passa no meio de dois e tenta a devolução. A bola chega no McKennie. Na hora que ele vai fazer o cruzamento para o Balogun, para o centroavante dos Estados Unidos, o Bobadilha, que vinha correndo para trás, toca na bola e manda contra as próprias redes. Paraguai, que tomou tão poucos gols nas eliminatórias sul-americanas, agora dá uma força tremenda para os Estados Unidos. Bobadilha faz o primeiro gol contra da Copa do Mundo de 2026. E os Estados Unidos estão na frente no Sofá Stadium, 1 a 0.
0: 1 a 0 para o time dos Estados Unidos, que vem de novo pelo lado esquerdo do campo. Pulisic escapou, caiu, falta nele. E vem cartão amarelo ali pro Cáceres, André Neto.
2: Eu conversava aqui com o Bruno Faria na abertura, falei que eu ia guardar a informação do outro apelido do Pulisic pro jogo. Tá na hora de soltar já. Porque durante um programa famoso lá nos Estados Unidos de compra e venda de artefatos, foram vender uma camisa autografada do Pulisic. E aí o dono da loja virou e falou: não, esse aqui é basicamente o LeBron James of Soccer. E aí esse é um dos apelidos do Pulisic, que além de Capitão América, não, também é conhecido como LeBron James of Soccer. Agora não, passou por mais não. Um.
3: Melhor evitar.
2: E o Cáceres está amarelado.
3: Muito, tá louco.
2: Eu já mudei o assunto, eu tentei desviar aqui. Perfeito, já amarelo Cáceres.
0: Lado esquerdo do gramado, temos 9 minutos e meio desse primeiro tempo. O placar é de 1 a 0 para o time dos Estados Unidos. Vem por ali na bola, pelo lado esquerdo, Malik Tillman, também Robinson. Robinson na bola, Beck.

0: Canhoto rolou para trás, chega no certinho, desce, entrada da área. Prefere o tapa aberto ali pelo lado direito, chega no Tyler Adams. Freeman e escapou, foi pro fundo, limpou o cruzamento na área. Antes do balão, Gun tira bem a defesa. Sobra de bola pelo lado esquerdo do campo. Tillman limpou primeiro, rolou, Pulisic ajeitou, linha de fundo em cima da marcação do Diego Gomes. Sobra de bola ali pelo lado esquerdo com Robinson. Bate no Diego Gomes, vai pela linha de lado. 10 minutos jogados desse primeiro tempo. 1 para os Estados Unidos, 0 para o time do Paraguai. Lado esquerdo do campo de defesa, sai jogando por ali o Tim Ream, jogando por dentro ali com Adams. Adams abre, jogada pelo lado direito do gramado, chega no Freeman, dele mais aberto ainda pro Serginho Deste, esticou na linha de fundo, McKennie, cruzamento na área, chega para fazer faixa de cabeça ali por o Cáceres. Diego Gomes vem na cobertura, ele contra o Robinson, melhor pro time dos Estados Unidos, que ganha a bola e trabalha com calma pelo lado esquerdo do campo. O cronômetro não para, a gente gira para você, tem que placar de jogo. Estados Unidos chegando lado esquerdo, Balogun cruzou, Alderete ligado na cobertura, chega e tira. Sobra de bola ficando com os Estados Unidos, morde na marcação, de novo retomam. Robinson, lado esquerdo do gramado, trabalha por dentro, deu certo. Esticada a bola, frente pelo Pulisic, tira bem a defesa antes na chegada do Tillman. Defesa do Paraguai, quarta bola vai pela linha de lado, tem arremesso lateral. 11 minutos, 11 jogados desse primeiro tempo. E o placar do SoFi Stadium em Los Angeles marca.
1: Estados Unidos.
0: Gol contra de Bobadilha, Estados Unidos 1.
1: Paraguai
0: 0. Central da bola, Bruno Faria.
2: Neste sabadão, dia 13 de junho, tem mais 3 jogos pela Copa do Mundo. 4 horas da tarde, Catar e Suíça. 10 horas da noite, Haiti e Escócia. 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
0: 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Rafael Prates, 12 minutos desse primeiro tempo, 1-0 e só deu Estados Unidos, hein, Prates?
3: Muito bom começo de jogo da seleção americana. Estados Unidos muito rápidos com a bola, eles roubam a bola geralmente no campo de ataque, já acionam rapidamente as pontas para deixarem o Paraguai em situação difícil. Lá direito o Paraguai, com o Diego Gomes e Cáceres, está sofrendo para marcar o Pulisic. O Pulisic está dominando a bola, geralmente perto da área paraguaia, está carregando a bola para driblar um, para driblar dois, fez o gol assim os Estados Unidos, né? Os Estados Unidos fizeram um gol assim, então o Paraguai, por enquanto, não conseguiu ainda acompanhar o ritmo americano, os Estados Unidos melhores.
0: Pulisic encarou, tentou passe, Adams acaba errando, contra-ataque do time do Paraguai, o árbitro parou, acho que pegou nele a bola, né? Acabou dizendo no árbitro da partida, não tinha parado no primeiro momento, mas depois parou então a bola para os Estados Unidos, né, André Neto?
4: Exatamente, Rodrigo Bittar. O Dani McKelly, que é o árbitro da partida da Holanda, juiz experiente, apitou jogos de clubes brasileiros, inclusive na Copa do Mundo de Clubes, na última temporada, né? Apitou o jogo do Flamengo contra o Esperance da Tunísia e do Fluminense contra o Al Hilal. Ele tem uma curiosidade, Bittar, que ele trabalha também como inspetor da polícia em Roterdã. Divide os serviços aí de árbitro como inspetor na polícia holandesa.
0: Você vê que não é só aqui no Brasil, né? Que os árbitros dividem as atenções, enfim, tem outro trabalho e tudo mais. Lado esquerdo do campo de ataque, sai jogando no time dos Estados Unidos ali com o Tim Ream. Ele ganha a bola pelo alto, depois o Sanabria acabou ficando caído no gramado. Bola pro Paraguai fazer a cobrança pelo lado direito do campo de defesa. O Gabriel Dodziak, a defesa que consagrou o Paraguai nas eliminatórias, tem no trabalho hoje, muitas dificuldades, hein, Dodziak?
5: Muito trabalho, e aí eu vou destacar sobretudo o Pulisic. Pulisic está carregando a bola, driblando, colocando velocidade. E a equipe paraguaia está quase sempre fora de posição.
0: Paraguai chegando em Ciso, balançou, bateu pro gol. A bola foi pela linha de fundo, é tiro de meta. Ela sai próxima ali ao gol defendido pelo goleiro Matt Fries. Bela jogada ali do Enciso, hein, André Neto?
4: Que depois ficou reclamando de um escanteio, mas a batida cruzada de perna direita me parece ter saído direto. Não, teve um desvio mesmo. Teve um toque na ponta da chuteira do Tyler Adams. Não deu tempo do juiz e nem do VAR rever, né, Bittar? A gente lembra que agora tem um protocolo novo do árbitro de vídeo que, se ele vê rápido um desvio claro, ele pode avisar o juiz de campo para mudar um escanteio. Não foi o caso agora. A bola ficou mesmo com os Estados Unidos.
0: O Gabriel Dodziak, agora quando o goleiro achar que teve um desvio e o árbitro demorar, o goleiro vai bater rapidinho o tiro de meta, né?
5: É, e aí já vai eliminar o medo de cera que a FIFA tem também, né?
0: Exato. Boa. Lado esquerdo do campo amarelo de ataque, sai jogando por ali o time do Paraguai. Diga aí, André Neto.
4: Amarelo para Gustavo Gomes, capitão do Paraguai, jogador do Palmeiras, por uma falta no campo de defesa. O jogo acabou seguindo.

0: depois o Dani Machelli aplicou o cartão ao capitão do Paraguai, segundo cartão amarelo do jogo, os dois para jogadores da Albirroja.
1: Os dois do lado direito do campo de defesa, onde é o Prates destacou há pouco, está tendo bastante trabalho o time do Paraguai. Almiron tentou escapar pelo lado esquerdo do campo, ficou ali caído o árbitro, manda o jogo seguir, apenas posse de bola para o time dos Estados Unidos. Lado direito do campo de defesa, saem jogando por ali agora o Serginho Deste, tem interligação direta, a bola fica no meio do caminho, acaba desviada pela defesa do Paraguai, vai pela linha de lado, sai em arremesso lateral, já cobrado por ali pelo Freeman. Freeman por dentro, tem Chris Richards, dele para Rim. Rim poderia ter aberto a jogada ali para Anthony Robinson, preferiu segurar, sai jogando com Chris Richards pelo corredor central do campo de defesa dele para Tyler Adams. Bola aberta pelo lado esquerdo, vai avançar a linha central do gramado por ali, agora o Rim. Jim Rim fez o passe aberto, Anthony Robinson escapou da marcação, trouxe por dentro, boa bola, chegou, Balogun ajeitou, Serginho desce, cara a cara, colou por dentro, tira meia defesa. O Padilha manda pela linha de fundo, tem escanteio, mas os Estados Unidos tiveram uma chance de ouro, André Neto.
0: E numa jogada até um pouco de sorte, né? Porque uma tentativa de passe do Robinson para o McKennie no pivô e a bola sobra para o Balogun, que sairia na cara do gol. Foi solidário, fez o passe para o Serginho Deste na ponta direita, mas aí o jogador dos Estados Unidos, nascido na Holanda, não dominou bem a bola, perdeu o controle e o Bobadilha apareceu bem dessa vez para cortar. Escanteio Estados Unidos na ponta direita.
1: Lado direito do gramado, vem por ali agora o Robinson, cruzamento na área, bola esticada na segunda trave, defesa tirou com Gustavo Gomes, sobrou o McKennie, ajeitou. Robinson levantou na área, Chris Richards mandou para fora. É, mas acabou dando a falta do Chris Richards e tivemos um choque de cabeça forte. Chris Richards e Alderete, André Neto.
0: Os dois zagueiros, os dois camisa 3 e os dois que estão acostumados a se enfrentar na Premier League, né? Chris Richards pelo Crystal Palace e o Alderete, jogador do Sunderland. Foi fundamental aí na boa campanha do Sunderland, que vai disputar a competição europeia na próxima temporada. Choque de cabeça veio depois do cabeceio do Chris Richards. Bola saiu pela esquerda do gol e na sequência os dois zagueiros ficaram caídos no gramado.
1: O cronômetro não para, a gente gira pra você. Tem de placar de jogo em Los Angeles. 17 minutos, 17 jogados desse primeiro tempo no SoFi Stadium. A equipe da CBN marca pra você.
2: Estados Unidos
1: 1.
2: Paraguai
1: 0. Gol contra do Bobadilla. Central da bola, Bruno Faria.
3: O goleiro Dibu Martínez, da seleção argentina, deu um susto grande hoje no treinamento da seleção. O Dibu fez gestos que indicavam dores nas mãos, retirou a luva e indicou aos jornalistas depois que estava tudo bem. Eu lembro, Dibu não participou dos últimos amistosos da Argentina antes da Copa. Ele não jogou contra Honduras e Islândia por conta de uma fratura no dedo anelar da mão direita.
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1: Rafael Prates, 18 minutos desse primeiro tempo, segue 1-0. Jogador dos Estados Unidos atendido, vai ter que esperar um minuto fora do gramado, é isso, né, André Neto?
0: É isso, Bittar, a nova regra, né?
1: O Alderete também.
0: Richards, e era isso que eu ia falar, o Alderete também, os dois aí envolvidos no choque de cabeça, os dois agora vão ficar fora do gramado por um minuto, e até o sinal que o quarto árbitro, o japonês Yusuke Araki, faz ali para os dois zagueiros, que eles têm que esperar agora um período de tempo. Então, as duas seleções com 10 em campo nesse momento.
1: Prates, quer ouvir o 18 minutos desse primeiro tempo, segue 1-0 para os Estados Unidos, Prates.
4: E até agora 20 minutos quase, aí muito bons os Estados Unidos, né, Bittar? Porque o Paraguai forma uma linha de 4, depois outra linha de 4, aí Sanabria inciso mais à frente, mas os Estados Unidos com troca de passe está superando a marcação paraguaia. Os zagueiros do Paraguai estão saindo muito da posição. Então o Alderete às vezes quer antecipar um pouco, não antecipa. O Gomes vai antecipar um pouco, não antecipa. Aí a McKennie recebendo a bola mais à frente, o Balogun saindo da posição do centroavante, muita movimentação dos Estados Unidos do meio para frente para confundir a marcação paraguaia. 1-0 para os Estados Unidos seguem melhores o jogo até agora, Bittar.
1: Lado direito do campo de ataque, o time do Paraguai retoma, Cáceres, cruzamento na área, tira no meio do caminho a defesa dos Estados Unidos, que saem jogando pelo lado esquerdo ali com Malik Tillman. Tentativa da jogada com Balogun, corte feito pela defesa paraguaia, mas o árbitro paralisa e marca a falta, André Neto.
0: Me parece ter sido do Gustavo Gomes, que até em dúvida de qual teria sido o lance, né? Porque todo mundo ali brigando por espaço, no fim das contas o Dani Machelli pega a falta a favor dos Estados Unidos. O time norte-americano vence em Los Angeles 1-0.
1: 19 minutos desse primeiro tempo, por enquanto 1 para os Estados Unidos, 0 para a equipe paraguaia. Lembrando que na metade desse primeiro tempo teremos aí a pausa para hidratação dos jogadores, pausa de 3 minutinhos, assim como na segunda etapa. Fala, André Neto.
0: Voltaram os dois.

0: Dois zagueiros, Bitar, Chris Richards e Alderete de volta depois do choque de cabeça e do atendimento médico.
1: 20 minutos desse primeiro tempo, por enquanto o placar é de 1-0 para os Estados Unidos contra a equipe do Paraguai. Lado direito do campo de defesa, sai jogando por ali o Freeman. Freeman fazendo toque por dentro, Chris Richards, ele abre a jogada para Tim Rim. Tim Rim volta a jogada mais uma vez pelo corredor central do campo de defesa. 20 dessa primeira etapa, 1-0 Estados Unidos. Lado esquerdo rompendo a linha central do gramado, vem por ali o Tim Rim, trazendo o time dos Estados Unidos para o campo ofensivo. Lançamento dentro da área, ajeitou por ali o Tim. Tentativa da jogada com McKinney, a bola desviada pela linha de fundo. Último toque foi no camisa 8 norte-americano, André.
0: Jogador da Juventus, Weston McKennie, jogador já com muita experiência no futebol europeu. Foram 25 jogos, 3 gols e 5 assistências nesse último ciclo aí com a seleção norte-americana. Hoje não vai contar, né, Bitar? Mas ele fez o cruzamento pro gol contra do Bobadilha.
1: É, não conta como assistência, mas tem aí a participação direta no gol da seleção dos Estados Unidos. Aos 7 minutos desse primeiro tempo, marcou Bobadilha contra. 1 para os Estados Unidos, 0 para o time do Paraguai. 21 minutos jogados desse primeiro tempo, placar é de 1-0. Tem arremesso lateral por ali, equipe paraguaia para fazer a cobrança. O Cáceres tem todo o espaço no mundo por ali. Cobrança feita à frente ali para o Enciso. Pediu desvio, só que a arbitragem entendeu que não. O último toque foi no Enciso pela linha de lado. O arremesso lateral para o time dos Estados Unidos fazer a cobrança pelo lado esquerdo, justamente ali com Anthony Robinson. Dele para Tim Rim. Tim Rim fazendo a jogada por dentro do círculo central ali com o Chris Richards. Richards devolve a bola para Rim pelo lado esquerdo, rompe a linha central do gramado, prefere fazer o toque atrás de novo na linha central do gramado ali com Tyler Adams. Inverte a jogada pelo lado esquerdo do campo, deixa a bola para Tim Rim. Lançamento à frente, Pulisic dominou, encarou, sai da área, abre a jogada pelo lado esquerdo, Rim a linha de lado por ali, agora com Anthony Robinson. Dele pra Tilman, Tilman volta mais uma vez quase na linha central do gramado, tem o Tim Rim. Tim Rim gira bonito pra cima da marcação, prefere fazer o toque por dentro do círculo central ali com Chris Richards. Richards abre a bola pra Freeman, Freeman prefere voltar com Tyler Adams no círculo central pelo lado esquerdo do campo. Mano a mano, Pulisic, ele, Cáceres encarou, não fez o cruzamento, prefere jogar aberto ali para participação do McKennie. McKennie inverte o jogo, faz o toque ali com o zagueiro da equipe, o Tim Rim. Por dentro tem a jogada do Malik Tillman, lançou na área pro McKennie, só protege Júnior Alonso. Sai bem no gol Orlando Gil para fazer a defesa, André Neto.
0: E o McKennie, né, Bitar, que a gente conversava, ele tá com um corte de cabelo diferente, né? Nem corte, na verdade, mas ele tingiu uma parte do cabelo com as três cores aí da bandeira dos Estados Unidos, o vermelho, o azul e o branco.
1: Lançamento feito à frente, equipe do Paraguai com dificuldades para escapar. Os Estados Unidos retomam a posse da bola, vem pelo lado esquerdo do campo de defesa por ali, depois da jogada do Freeman. De Freeman para Anthony Robinson. Chegamos a 22, quase 23 minutos. Próxima vez que a bola sair, teremos aí a pausa para a hidratação dos jogadores. Serginho Teste evita a saída pela linha de lado, prefere fazer o toque atrás ali com Tyler Adams. Ele inverte o jogo, a bola pelo lado esquerdo ainda no campo de defesa para Tim Rim. É aberta pelo lado canhoto, já no campo ofensivo tem Pulisic. Pulisic tinha a pressão da marcação, preferiu voltar de novo pelo lado esquerdo do campo de defesa ali com o Anthony Robinson. Robinson para Chris Richards. Richards pelo lado direito tem o Weston McKennie. McKennie domina, prefere fazer o toque atrás, volta para Chris Richards. Chris Richards, o Paraguai todo no campo de defesa. Richards abre a jogada para Tim Rim pelo lado esquerdo do campo. Boa bola, Pulisic. Cáceres, mano a mano, escapou, levou para o fundo. Cruzamento direto pela linha de fundo, é só tiro de meta. E nesse momento teremos aí a pausa para hidratação dos jogadores. E a gente aproveita para girar para você. Tempo e placar de jogo. Vinte e três minutos jogados nesse primeiro tempo em Los Angeles.
2: Estados Unidos.
1: Gol contra de Bobadilha, Estados Unidos 1.
2: Paraguai.
1: Paraguai 0, Centel da bola, Bruno Faria.
3: A seleção portuguesa foi a última a chegar aos Estados Unidos. Desembarcou na Flórida nesta sexta-feira e completou as 48 seleções da Copa nos países sedes, Estados Unidos, México e Canadá.
1: Vamos juntos aqui no Futebol Globo CBN, por enquanto com a vitória da seleção norte-americana 1-0 diante do Paraguai. Gabriel Dudziak, metade do primeiro tempo já foi. Quero ouvir o Dudziak, segue 1-0 Estados Unidos.
4: Não, e essa pausa para hidratação vai ser muito importante para a seleção paraguaia, que não joga absolutamente nada até aqui. Estados Unidos estão conseguindo atacar muito forte.

0: fortemente pelos lados do campo, sobretudo o lado esquerdo, onde está jogando o Pulisic. E uma coisa que chama a atenção é a seguinte: é uma qualidade desse time paraguaio é qual? É ser bom na defesa. Mas para isso, precisa ter a defesa posicionada. Time paraguaio não é de buscar longe, né, a marcação, de apertar a saída de bola. Não, é, o time está posicionado e marca bem. Agora, como os Estados Unidos estão conseguindo abrir o campo com seus laterais, ter movimentação de Tillman, de McKennie, de Balogun, de Pulisic, raramente os zagueiros e o primeiro volante da equipe do Paraguai estão posicionados para marcar direito o time dos Estados Unidos. Então, o tempo todo correndo atrás do adversário e fazendo isso, o time paraguaio não é bom não, Rodrigo.
1: Equipes voltando aí pro gramado. Depois de quase 3 minutinhos aí de pausa para hidratação, temos já 26 minutos desse primeiro tempo. Por enquanto, o placar é de 1-0 para a equipe dos Estados Unidos. É a estreia desse grupo D da Copa do Mundo, grupo que tem ainda Austrália e Turquia, viu?
2: Não pode ter acidentes. A seleção paraguaia até agora é um jogo acidentado. A seleção paraguaia está marcando mal. A seleção dos Estados Unidos está geralmente envolvendo a marcação paraguaia. Está encontrando muito espaço. O McKennie faz um bom jogo. O Tillman sai muito da posição da direita para o outro lado do campo. Pulisic bem. Os Estados Unidos jogaram em 25 minutos, assim, um futebol de altíssimo nível, Bitar. Paraguai, por enquanto, não chegou a Los Angeles. Veremos se depois a parada vai chegar, a equipe do Alfaro tem bola para mais.
3: Paraguai está a zero dia sem acidentes de trabalho, é isso?
2: Exatamente. Prats?
1: 26 minutos e meio desse primeiro tempo de partida, o quarto árbitro ainda esperando ali à beira do gramado, fazendo um sinal pro árbitro de campo, né? Para esperar um pouquinho mais, a entender o que que tá sendo colocado ali pelo quarto árbitro da partida, porque que o jogo não voltou a rolar ainda, a bola não voltou a rolar aí para esse, para essa segunda metade desse primeiro tempo. Por enquanto, o placar é de 1-0 para a equipe dos Estados Unidos. Interligação direta por ali, agora o goleiro Orlando Gil, agora sim temos bola rolando, lançamento à frente, bola muito esticada para o Diego Gomes, foi pela linha de lado, sai arremesso lateral para os Estados Unidos fazerem a cobrança ali pelo lado esquerdo com Anthony Robinson. Robinson vai esperando a movimentação ali dos companheiros, Pulisic passa, ele joga para Balogun, tentou escapar da marcação de dois jogadores, ganha bem por ali o McKennie, pro Pulisic, ganha mano a mano pra cima da marcação, costurou, trouxe pra dentro, ajeitou, Tyler Adams limpou bonito, ajeitou, balão na cara do gol!

0: mas não valeu. Impedimento marcado no Balogun. Era o segundo gol norte-americano. Aliás, impedimento do Pulisic. No começo da jogada, lançamento do McKennie. A condição do Pulisic era irregular. A do Balogun talvez também, viu, André Neto? Gol anulado, era o segundo norte-americano, André.
1: E aí o Russell Stegstra, que é o assistente número um, bandeirinha, podia escolher qual impedimento marcar. O Pulisic me parecia ser o impedimento mais gritante. O Balogun estava um pouquinho à frente também na hora de receber o passe do Tyler Adams, mas mais uma vez, Estados Unidos, logo depois da pausa para hidratação, chega tocando bola no meio da defesa do Paraguai e o Balogun ia saindo na cara do gol. Estados Unidos segue melhor no jogo, está vencendo 1-0 a seleção norte-americana.
0: Ô Pratis, a pausa de 3 minutos foi pouco, hein, Pratis?
2: Não, para o Paraguai, essa pausa aí, na verdade, o Paraguai foi salvo pelo impedimento. Bem marcado do Pulisic, do Balogun também, fica com a impressão que está um pouquinho à frente, o centroavante dos Estados Unidos. Agora, quero chamar a atenção para o começo da jogada, o Balogun sai da área. 3 paraguaios não conseguem roubar a bola dele. Ele vai trombando com um, carrega com outro, sobra com outro. E aí os Estados Unidos de novo criam a chance. O Adams dá encontro, o Balogun mais à frente, um pouquinho adiantado. A seleção paraguaia, além de não conseguir marcar bem, dá a impressão que está marcando longe. Quando tenta marcar perto, fisicamente está perdendo duelos para os Estados Unidos. A seleção americana segue melhor no jogo, Bitar.
0: 29 minutos desse primeiro tempo, por enquanto o placar é de 1-0 para o time dos Estados Unidos. Vencem jogando em casa, jogando em Los Angeles. Essa que é a terceira e a última abertura, finalmente, hein? Última abertura, são 3 aberturas nessa Copa do Mundo. México estreou com vitória, o Canadá empatou com o time da Bósnia mais cedo. E agora, por enquanto, os Estados Unidos vão vencendo a seleção paraguaia pelo placar de 1-0. Jogada feita atrás, o time do Paraguai sai jogando ali pelo lado esquerdo do campo de defesa com Orlando Gil, Alderete, trabalhando por dentro ali com Bobadilha. Bobadilha abre a jogada, lado direito ainda do

Campo de defesa para Gustavo Gomes, intercação direta dele para Enciso, sobe, ganha no meio do caminho por ali, Alex Freeman, ele é com o Tyler Adams, faz a jogada pelo lado esquerdo ali com o Anthony Robinson, e o time norte-americano joga mais uma vez ali com o capitão Tim Ream, dele para Pulisic, rompendo a linha central do gramado, 30 minutos desse primeiro tempo, 1 para os Estados Unidos, 0 para a equipe do Paraguai, Anthony Robinson nas costas da defesa, ele passou pelo Cáceres, cruzamento agora Pulisic, falou, gol!

0: aos 30 minutos do primeiro tempo. Bolão do Anthony Robinson, dele para Pulisic, escapando nas costas da defesa, por dentro, passe ideal na medida, Balogun, o centroavante de primeira, mandando pro fundo do gol. E os Estados Unidos, aos 30 minutos desse primeiro tempo, amplia o placar em Los Angeles.
1: Estados Unidos
0: 2, Balogun.
1: Paraguai
0: 0. O detalhe do gol é seu, André Neto.
2: O detalhe, Rodrigo Bittar, é que o Christian Pulisic está dando muito trabalho para o Cáceres na ponta esquerda de ataque dos Estados Unidos. Passou mais uma vez nas costas o defensor do Paraguai, depois de um belo passe do Robinson. E aí saiu com muita liberdade. Chegou na linha de fundo, fez o cruzamento rasteiro para trás. Balogun estava livre na marca do pênalti, de perna direita bateu e faz o segundo gol dos Estados Unidos. O primeiro dele em Copas do Mundo. É o décimo gol do camisa 20 da seleção americana com a camisa dos Estados Unidos. Balogun, que era meio uma dúvida aí nesse ataque da seleção norte-americana. Tinha uma disputa também com o Ricardo Pepe do PSV e o Haji Wright do Coventry City. Ganhou a vaga, ganhou a disputa e começa a Copa do Mundo fazendo gol. 2-0 e os Estados Unidos sobram em Los Angeles.
0: Gabriel Dudziak, impressionante ter aqui a atuação dos Estados Unidos. Impressiona também a atuação do Paraguai pelo lado negativo. 2-0 Estados Unidos, bela jogada, golaço do Balogun do Dudziak.
3: Bela jogada, belo gol. Os Estados Unidos está jogando como quer, né? Com bola no pé, encontrando os passes, seja no pé ou na profundidade, né? Esse lance aí foi um lançamento em profundidade para o Pulisic. O inciso não encurta no Robinson e o Cáceres não chega no Pulisic. E aí o time do Paraguai corre todo para trás. E aí é complicado, repito. Paraguai é bom defendendo de frente, não correndo para trás. E aí tem que realmente cobrar um pouquinho mais a turma do ataque, que está deixando os Estados Unidos jogar como quer. E tem que dar os méritos para a ótima circulação de bola dos Estados Unidos até aqui. Uma grande surpresa para mim o nível de jogo coletivo dos Estados Unidos. Uma grande decepção o do Paraguai.
0: Tentativa de ligação direta, mais uma vez os Estados Unidos chegando ali pelo lado esquerdo do campo, tira bem a defesa paraguaia. Gustavo Gomes manda a bola pela linha de lado, tem arremesso lateral, já cobrado por ali, vem os Estados Unidos jogando por dentro ali com Pulisic, ele volta no campo de defesa. 33 minutos desse primeiro tempo, Rafael Prates. Esse é o tal do futebol norte-americano, futebol americano, Prates?
4: Se for, tá impressionando. Os Estados Unidos realmente estão envolvendo completamente a seleção paraguaia. Chama atenção que o Alfaro, inicialmente no Paraguai, começou com aquelas duas linhas de quatro, né? Uma dupla mais à frente, como Sanabria e Enciso. Agora tenta deixar as linhas mais próximas para marcarem. Agora, com muita movimentação e hora com passes mais curtos, hora com passes um pouco mais compridos, mais longos, os Estados Unidos estão encontrando muito espaço na marcação do Paraguai. Os Estados Unidos aí.
0: Robinson, lado esquerdo, encarou, perdeu, sobrou. Tillman limpou, bonito, passou pelo segundo, costurou por dentro. Não chega no certo, no décimo, tira bem a defesa. Volta bem para fazer o quarto por ali, é o Almirão. Pressionaram pela marcação, Rodopia sai jogando com o Alonso pelo lado esquerdo. Diga aí, Prates.
4: É, e a seleção paraguaia está muito envolvida, o Bittar. E assim, a gente viu uma seleção paraguaia que tem um sistema de marcação organizado, defensivamente também um time organizado. O time está completamente envolvido pela marcação, pela movimentação americana. Os Estados Unidos desarmam mais à frente, roubam a bola em zonas perigosas e atacam muito bem. E lá vem eles de novo, como diria o outro, Bittar.
0: Pulisic, lado esquerdo, encarou, limpou, Cáceres levou pro fundo, cruzou na área, Balogun ajeitou de cabeça, não conseguiu, desvio fatal. Sobra de bola ficando pelo lado.

0: direito do campo, vem por ali, agora Serginho teste dele para Freeman, Freeman ajeita a bola, lado direito do gramado, Chris Richards tapa aberto pro Serginho teste, cruzou na área, antes do McKinney tira Gustavo Gomes, sobe de bola com Adams, da entrada da área, rolou lado esquerdo, bola pro Freeman, Freeman consegue escapar da marcação, volta na linha central mais uma vez ali com o Tim Rim, o cronômetro não para, a gente gira para você, tem que placar de jogo. 35 minutos, 35 jogados desse primeiro tempo. E o placar da CBN marca pra você.
1: Estados Unidos.
0: 2. Gol contra do Bobadilha e gol do Balogun.
1: Paraguai.
0: 0. Jogo no SoFi Stadium em Los Angeles. Central da bola, Bruno Faria.
2: Hoje mais cedo, estreia pelo Grupo B, a anfitriã Canadá. Ficou no empate por 1-1 contra a Bósnia no estádio Toronto Field. E amanhã, 7 horas da noite, tem a estreia da Seleção Brasileira.
0: Rodrigo Vittar. Vamos juntos aqui no Futebol Globo CBN. Por enquanto, com vitória norte-americana, 2 para os Estados Unidos, 0 para a equipe do Paraguai. Estados Unidos que saem jogando pelo corredor central, ainda no campo de defesa. Vem por ali agora Chris Richards. Abre a jogada, lado direito do gramado, chega no Serginho Teste. Esticou na linha de fundo para o McKennie, cruzamento na área. Alderete tirou, voltou Malik Tillman. Para em cima da marcação, mandando em cima do Andrés Cubas. Linha de fundo, escanteio. Só dá Estados Unidos, André Neto.
3: Que continua chegando com muita liberdade pelos lados do campo. Mais uma vez, mas dessa vez agora pela direita. Não foi com o Pulisic na esquerda. McKennie se movimenta bastante, faz o cruzamento. E os Estados Unidos tem mais um escanteio. Agora na ponta esquerda, seleção americana fez 2-0 e segue com o pé no acelerador, Bitar.
0: 36, quase 37 minutos desse primeiro tempo. Placar de 2-0 para os Estados Unidos. Malik Tillman vem na bola. Lado esquerdo do gramado. Chance na bola parada para o time norte-americano fazer o terceiro gol. Está vencendo por 2-0. Tillman lançou na área, o desvio do Richards. A bola vai para fora. E passou triscando a trave esquerda do Orlando Gil. Quase o terceiro gol dos Estados Unidos, André Neto.
3: Ganhou na disputa pelo alto com o Júnior Alonso, zagueiro que é lateral esquerdo na seleção do Paraguai e não conseguiu superar o Chris Richards, que tem 1,89m. Cabeceio foi muito próximo mesmo, Bitar. Estados Unidos está bem pertinho do terceiro gol e o Paraguai nada.
0: Estados Unidos que ganham de novo a posse da bola pelo lado direito do gramado. Tentativa do Serginho Teste, levou a bolada na cabeça do Júnior Alonso. Sentiu bastante por ali o Serginho Teste. Mas com aquela história agora de se você for atendido tem que ficar um minuto fora, o jogador vai segurar um pouquinho mais. Não vai querer sair não, né, Pratis?
4: De jeito nenhum, ainda mais jogador dos Estados Unidos. Estão aproveitando, né, os jogadores estão aproveitando esse primeiro tempo muito bom até agora da seleção americana. E eu repito, Bitar, a gente viu a seleção paraguaia organizada na América do Sul e até em alguns amistosos antes da Copa do Mundo também. Sistema de marcação organizado, sistema defensivo não era exposto. Hoje a seleção paraguaia está exposta pelos lados do campo, pelo centro também. Os Estados Unidos colocam muita gente no centro perto da bola para jogar. Os Estados Unidos está fazendo até agora um jogo muito bom e o Paraguai irreconhecível, dominado completamente em Los Angeles até o momento.
0: 38, 38 minutos jogados desse primeiro tempo, placar de 2-0 por enquanto para os Estados Unidos e a estreia do Grupo D. Aí amanhã, a 1 da manhã, aliás, de sábado para domingo, tem Austrália e Turquia, o outro jogo desse Grupo D. Lembrando que amanhã, 7 da noite, tem seleção brasileira, tem os canonices aqui no Futebol Globo CBN. Brasil e Marrocos, a estreia Brasil. Brasileira. Jogo tenso amanhã contra outra seleção que faz aí com o Brasil, né? A chance de ser o líder, tem a chance junto com o Brasil de liderar esse grupo C da Copa do Mundo, chance importante, jogo importante pro Brasil, quem sabe começar com o pé direito, rumo ao hexacampeonato mundial, lado esquerdo do campo de defesa, ameaça a ligação direta por ali, o Almirão pressionado pela marcação, obrigado a jogar atrás com o Alderete, vinte lançamento na frente pro Sanabria, tentou brigar, vai bem o Tim Rim, ganha, prefere fazer o toque atrás, ele volta por ali para chegar do goleiro Matt Fries, que até aqui, Gabriel Dudziak, depois dos primeiros instantes, virou um mero espectador, hein, Dudziak? 2-0 Estados Unidos.
5: Ele acho que deu só um tapinha na bola ali com o Diego Gomes, né? Quando tentou ali aquele cruzamento para a área, de resto, mais nada. E a gente falava antes do jogo, né? O Paraguai é bom na defesa, é bom no contragolpe, é bom na bola parada ofensiva. Mas se só os Estados Unidos jogam, não tem nada disso, né? É, o time do Paraguai não consegue ser bom na defesa porque os Estados Unidos mexe a bola para onde quer. E a defesa paraguaia nunca está no lugar onde deveria. Ao mesmo tempo,

0: porque não rouba a bola. O Paraguai não tem contragolpe e como não chega nem com bola dominada, nem com contragolpe, não tem escanteio a favor, falta lateral a favor, que poderia acionar essa bola parada ofensiva que é boa na equipe paraguaia. De forma que o Freeze fica muito tranquilo no jogo até aqui.
1: 40 minutos jogados dessa primeira etapa, 2-0 para os Estados Unidos, que vem de novo. Serginho Teste balançou, tirou do Alonso, foi pro fundo. Orlando Gil estava no centro da área para fazer a defesa. André Neto.
2: E agora o Serginho Deste, né, que é um lateral direito de origem, mas joga como ponta mais mesmo nessa seleção dos Estados Unidos, apareceu bem para chegar na linha de fundo e fazer o cruzamento. Bola rasteira nas mãos do Orlando Rio, Paraguai vai se segurando e está perdendo 2-0.
1: 40 minutos, 40 jogados desse primeiro tempo. Por enquanto, o placar é de 2-0 para a equipe dos Estados Unidos. O Paraguai vem com o Alderite, interligação direta. Acabou errando o Tim Rim. Volta bem na cobertura para fazer o corte. O Rim, ele joga com o goleiro Freeze. O Dudziak, 41 desse primeiro tempo. Já está na hora do Gustavo Alfaro começar a pensar em mudanças para a segunda etapa ou não ainda, Dudziak?
0: Vai parecer oportunismo da minha parte, porque eu acabei não falando disso. Mas eu acho que passou da hora, sinceramente, passou da hora. E não é meio campista, não, que eu colocaria. Colocaria um zagueiro, passaria alguém para a ala direita, traria o Cáceres para dentro, porque precisa de uma linha de cinco para defender esse comprimento do campo. A largura do campo está sendo muito explorada pelos Estados Unidos.
1: Pulisic tentou encarar o Cáceres, só que depois ele acabou cometendo a falta. Falta marcada em cima do lateral direito paraguaio. E a gente até destacando, né, complementando o que o Dudziak estava falando, André Neto. O lado direito da zaga do Paraguai está pendurado no jogo, André Neto.
2: Tá, Rodrigo Bittar. O Juan Cáceres, que é o lateral direito, tomou o cartão amarelo logo no começo do jogo. E o Gustavo Gomes também, antes dos 15 minutos, tomou o cartão amarelo. Então, os dois jogadores da linha de defesa pela direita dos Estados Unidos estão pendurados. E os Estados Unidos seguem forçando, seguem atacando muito pelo lado esquerdo de ataque, lado direito de defesa do Paraguai, principalmente com o Pulisic, camisa 10.
1: Sanabria, lado direito do campo de ataque, sai jogando o time do Paraguai, pisando no campo ofensivo depois de bastante tempo. Tentou ficar com a bola por lá, só que fez o toque atrás, volta para Gustavo Gomes. Dele pelo lado esquerdo do campo de defesa, vem por ali agora a participação do outro zagueiro do time, Alderite. Ligação direta na área, Freeman chega para fazer o corte, sobra de bola ficando ali com o Serginho Deste. Perde, vem Paraguai, lado esquerdo do campo, inciso, tentou encarar Freeman. Voltou bem no meio do caminho para fazer o corte, o lateral direito, só que não saiu com contra-golpe no primeiro momento, depois o Pulisic foi lá e ganhou dele para Serginho Deste. Rompe a linha, entra no gramado, escapa da marcação, tirando do Almirão. Serginho Deste, bico da área, jogou no fundo, Mac, ele para trás, o Djalma tá vivo aí na Merrick Tillman. Defendeu Orlando Gil. Boa, importante defesa do goleiro paraguaio. Vem mais, Alex Freeman pedalou, invadiu a área. Lado direito, ele fez o break fechado, a porta para ele ali pelo Júnior Alonso. Os Estados Unidos dominam o jogo, vencem pelo placar de 2-0 na marca de 43 minutos desse primeiro tempo. Bola que volta na linha central do gramado, mais uma vez ali para Anthony Robinson. Inverte o jogo dele com Chris Richards. Aberta a bola pelo lado direito do campo, deixa na boa por ali, agora justamente com o Freeman. De Freeman para Serginho Deste. Serginho Deste volta a bola com o Freeman dele para Chris Richards. De novo com o Tim Rim dentro do círculo central. Segundo tempo, hein, o André Neto? Ainda tem como opção ali como centroavante. Se quiser mexer o ataque, tem Isidro Pita para fazer um duelo de cabeludos ali contra o Tim Rim.
2: Tem, e tem vários jogadores conhecidos do futebol brasileiro, né? O Ramon Sosa, por exemplo, do Palmeiras, está no banco de reservas. O Maurício também. Balbuena, zagueiro do Grêmio, também está no banco. Tem o Cabageiro, que é ponta, que é, pertence ao Santos, né? Mas está no Portsmouth, na Inglaterra. Então, tem várias opções conhecidas aí do futebol brasileiro nesse banco de reservas do Paraguai.
1: Paraguai que escapa ali pelo lado direito do campo de defesa. Sai jogando por ali o Diego Gomes, trabalhando por dentro com Sanabria. Fez o break e tentou escapar. Falta. Falta cometida pelo Chris Richards. É falta marcada para a equipe do Paraguai fazer a cobrança pelo lado direito do campo de defesa. André Neto.
2: Falta marcada no meio de campo. E eu esqueci de citar um outro nome, viu, Rodrigo Bittar, do Banco do Paraguai, que é o Matias Galarza, jogador que começou como profissional no Vasco, depois passou também pelo Coritiba, não está mais no futebol brasileiro, mas também é outro nome conhecido aí do nosso futebol brasileiro.
1: 44 minutos e meio desse primeiro tempo, placar é de 2-0 para os Estados Unidos. Lado esquerdo do campo de defesa, vem o Anthony Robinson, tentou fazer a jogada para trás. Jim Rim ficou caído, quase que ele se atrapalhou, mas ainda assim teve habilidade para fazer toque de cabeça.

0: e saiu jogando por dentro, por ali na participação do Tyler Adams. Puxa na velocidade, estica pelo lado esquerdo do campo, chega no Pulisic e volta. Vamos bater a marca de 45 minutos desse primeiro tempo. Segue 2 para os Estados Unidos, 0 para a equipe do Paraguai.
1: Mais 5.
0: Portanto, nós vamos até 50 minutos nessa primeira etapa. Segue 2 a 0.

0: 35 do primeiro tempo, já administram, mas segue rodando a bola, eles querem mais, Prates.
1: E desarmando bem à frente, Paraguai não sai da defesa, olha os Estados Unidos aí.
0: Robinson lançou na área, antes do balão com o Orlando Gil, sai pra fazer a defesa, diga Prates.
1: A gente tem comentado aqui no primeiro tempo, desse primeiro tempo muito bom dos Estados Unidos, né, Bitar? Que obviamente a maneira de atacar, muita gente perto da área paraguaia, troca de passes, troca de movimentação, troca de posição dos Estados Unidos, confundindo a marcação paraguaia. Agora quero chamar a atenção como os Estados Unidos realmente roubam a bola rapidamente. Os Estados Unidos perdem a bola e rapidamente já roubam a bola. O Paraguai está lento para reagir, lento para tentar marcar e não à toa é dominado até agora pela seleção americana.
0: Enciso tentando a escapada no time do Paraguai pelo lado esquerdo do campo. Almirou, Malik Tillman. Chegou tirando, só que ele colocou pela linha de lado, bola para o Paraguai, André Neto.
2: É, Bitar, e os Estados Unidos chegaram confiantes para essa partida porque teve um amistoso recente contra a seleção do Paraguai em 2025. Os Estados Unidos venceu por 2-1, seleção norte-americana, aliás, venceu os três últimos amistosos contra a seleção do Paraguai. Nesse jogo que eu falei de 2025, o Balogun, inclusive, fez gol. Fez o segundo gol, o Giovanni Reina fez o primeiro dos Estados Unidos, o Balogun fez o segundo. Quem fez o gol do Paraguai na ocasião foi o Alex Arce, que está no banco de reservas hoje. Por enquanto, em Los Angeles, 2-0 para os Estados Unidos.
0: 2-0 para a equipe dos Estados Unidos, na marca de 47 minutos desse primeiro tempo de partida. Está 2-0 para a seleção norte-americana. Vem Paraguai, lançamento na área. Sai bem, tocou para fazer a defesa. O goleirão Matt Freese estava ligado lá no terceiro andar para fazer a defesa. O Gabriel Dudziak, que o Paraguai teria uma posse de bola inferior na partida, acho que isso já era bem esperado, né? 72-28. Só que assim, né? O que mais chama atenção são as chances, né? Que os Estados Unidos vem criando até aqui. 6-2 na partida. E as duas do Paraguai lá no comecinho do jogo, aquela que você lembrou há pouco, Dudziak.
3: Exato, e assim, não é uma posse de bola sem objetivo, né? Aquela troca de passes, volante, zagueiro, lateral. Não, é pra frente, né? Os Estados Unidos joga pra frente.
0: E vem de novo o McKennie dentro da área, limpou bonito, tentou escapar, fez o corte Andrés Cubas. Volta no meio do caminho, só queria roubar-se na sequência. Malik Tillman acabou ganhando ele contra dois, inciso. Colocando pela linha de lado, tem arremesso lateral, diga aí, Dudziak.
3: Então, são passes para frente, não são passes para o lado, só para conservar a posse de bola ou aguardar o tempo passar, organizar. Não, é para jogar, é para atacar.
0: Estados Unidos que vem ali pelo lado direito do campo, tentativa do Freeman, ele prefere fazer o passe atrás, deixa a bola na boa por ali com o zagueiro da equipe norte-americana, justamente com o Tim Ream. Lançamento feito, a bola esticada pelo lado direito do gramado, chega no Serginho Deste trabalha a bola. 48 minutos e meio, nós vamos até 50 desse primeiro tempo. Freeman lançou na frente, volta na cobertura Júnior Alonso, chega para fazer o corte para a seleção paraguaia, morde, ganha no campo de ataque de novo, Chris Richards dele pro Serginho Deste, bem na cobertura agora Bobadilha, tenta lançamento à frente, corta no meio do caminho, impressionante, corta de forma impressionante, os Estados Unidos ganham mais uma vez e o torcedor gosta, batendo palma, aplaude o time, dá uma incentivada, tão feliz da vida, né? Os Estados Unidos vencendo pelo placar de 2-0 na estreia dessa Copa do Mundo. Lançamento à frente, Balogun, cara a cara, escapou do Alderete, Balogun, gol!

0: 49 minutos da primeira etapa. Balogun de novo ele. Em novo lançamento nas costas da defesa paraguaia. Tinha dúvida? Não tem mais. Duas vezes pro artilheiro da Copa do Mundo. Balogun, lançamento espetacular do Malik Tillman. Tirou do Derede. Limpou ali o Gustavo Gomes. Manda pro fundo do gol. Fazer a festa de 349 milhões de norte-americanos, a terceira maior população do planeta, a primeira em termos de Copa do Mundo. E o gol norte-americano deixa o placar assim na CBN.
1: Estados Unidos
0: 3, Balogun de novo.
1: Paraguai
0: 0.

0: Estados Unidos.
1: Estados Unidos num show 3. Gol contra a Bobadilha, 2 do Balogun, 0 para a seleção paraguaia. 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

0: Terminou o primeiro tempo em Los Angeles. Prates, duvido que você esperava isso daí, hein, Prates?
1: Não esperava não, Bittar. Não esperava não, como diria o outro, que a gente vai falar lá em casa, né, Rodrigo Bittar? Exuberante o primeiro tempo dos Estados Unidos, muita movimentação. Quero chamar atenção para a parte física da seleção americana, roubando a bola em zonas perigosas para o Paraguai sair jogando. O Paraguai ficou encurralado. O Paraguai, quando se propôs a tentar jogar mais à frente, marcou mal. Deu muito espaço nas costas da sua linha de defesa. Estados Unidos, muito bem. Paraguai dominado, perde por 3-0. Se tivesse mais gols no primeiro tempo, seria mais gols dos Estados Unidos também, Bittar.
0: E a sua manchete dessa primeira etapa, Gabriel Dudziak?
2: Não, foi um show dos Estados Unidos, um show. O Paraguai não soube marcar uma seleção que chegou à Copa com dificuldades para jogar. Acho que aí tá bom, né, de resumo.
0: E daqui a 30 segundos depois da propaganda partidária obrigatória, vem aí Bruno Faria no Central da Bola, aqui no Futebol Globo CBN. 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
1: Na sua companhia, intervalo de jogo em Los Angeles, intervalo de um show, um espetáculo. Estados Unidos 3, Paraguai 0 em Los Angeles. Hollywood está formando grandes atrações, o Rafael Prates. Um 3-0 que assim, ninguém imaginava, pelo menos eu não.
2: Eu também não.
1: É um show num primeiro tempo em que a seleção americana mostra desenvoltura, qualidade, técnica, adaptações dentro da partida e uma pressão do começo ao fim. Quero te ouvir, Prates.
2: É isso, Bruno Faria, ouvintes da CBN. A seleção americana jogou um primeiro tempo de altíssimo nível, muito rápida com a bola. E quero chamar a atenção com uma seleção paraguaia, que geralmente é uma seleção que sabe se proteger nessa era Gustavo Alfaro, sabe se defender com linhas muito próximas, né? A linha de defesa com a linha de meio campo, por exemplo, ficou completamente exposta. Porque os Estados Unidos eram muito mais rápidos para fazer tudo, para atacar, para desarmar, para roubar a bola, e o Paraguai ficou encurralado, né? Toma um primeiro gol no lance que o Pulisic vai muito bem, ele dribla dois jogadores do Paraguai, essa marcação de dois jogadores ali, dobrada, né? Diego Gomes e Cáceres, ele passa facilmente pelos dois, já cria um espaço, gol contra o Bobadilla, que vai desesperado para evitar o gol na pequena área e coloca contra a meta do Gil. E dali em diante, Bruno, a tônica do jogo não mudou. Paraguai muito encurralado. E encurralado assim, não é que encurralado que o time estava defendendo bem perto da própria área, não. Quando saia para defender perto da própria área, não defendia bem. Os Estados Unidos conseguiu ter boas triangulações, trocas de posições dos jogadores. Balogun fez um grande primeiro tempo, McKinney fez um grande primeiro tempo, o Timo fez um grande primeiro tempo. Os Estados Unidos realmente envolveram o Paraguai. De uma maneira que eu não esperava, o Paraguai está muito...

0: muito assim desarrumado, desguarnecido, 3-0 e retrata bem. A diferença foi essa no primeiro tempo em Los Angeles, Bruno.
1: 3-0, Gabriel Dudziak. Se de um lado teve um show, um espetáculo, do outro também teve show. Show de horrores.
0: Perfeito.
1: Gol contra, não conseguiu incomodar o goleiro adversário. E me chamou muito a atenção as laterais do campo. E você falou isso na reta final de primeiro tempo. A seleção paraguaia tem sofrido. E aí a gente lembra, tem problemas ali com Cáceres, Gustavo Gomes, amarelados com 4 e 7 minutos do primeiro tempo, muito cedo. Do lado esquerdo também o Júnior Alonso sofrendo. Ninguém marca nesse meio de campo. O que que aconteceu, Gabriel?
2: Eu acho que tem questões táticas importantes envolvidas, sobretudo na forma como os Estados Unidos estão construindo seus ataques, né? Então, a gente tá vendo os Estados Unidos fazendo uma saída de 3, com os dois zagueiros e o primeiro volante. Mas os laterais, eles têm um papel importante em alargar o campo para os norte-americanos. Então, quando o Paraguai, que joga com base de 4-4-2, tenta tirar essa saída de bola dos Estados Unidos, está sempre um 3-2. Sempre sobra um. Quando o jogo é aberto para o lado de campo, nem o Gomes pelo lado direito e nem o Almirão pelo lado esquerdo conseguem encontrar a marcação nos laterais dos Estados Unidos, porque eles estão muito pro meio.
1: O Diego Gomes, né?
2: Diego Gomes, eu falei o quê?
1: Só Gomes.
2: Ah, isso,
1: porque
2: Diego
1: tem o Gustavo Gomes,
2: perfeito.
1: Gomes.
2: Não, tá ótimo. Tô tentando mapear aqui o campo na cabeça e aí falei
1: não, perfeito,
2: só Gomes.
1: Perfeito.
2: Não,
1: perfeito.
2: E aí, se de repente eles ficarem mais abertos para encaixar nos laterais, o Adams, o McKennie e o Tillman vão ter vantagem, né? Porque vão ser 3-2 marcadores dos estados do Paraguai, que são os dois volantes, o Cubas e o Bobadilla. Então, veja, os números quase nunca batem. E quando tem essa bola dominada, os Estados Unidos, espaço para jogar, é lançamento em profundidade. E aí entra um fator que não tem como ser contraposto com tática exatamente, que é corrida. Quem é mais rápido? Bola em profundidade. É o Cáceres ou é o Pulisic? Vai ser o Pulisic. Se é Diego Gomes e Alderete ou é Balogun? Vai ser o Balogun. Então, assim, os Estados Unidos está tendo muito mérito de fazer esse tipo de coisa no jogo. Constrói, consegue liberdade para lançar em profundidade, ganha em profundidade e aí atuações individuais fizeram diferença.
1: Intervalo de jogo em Los Angeles, a estreia da anfitriã Estados Unidos. 3-0, os anfitriões. São vários, né? México, Canadá, Estados Unidos. 3-0 para a seleção norte-americana. Teve 2 gols de Balogun e também um contra de Bobadilla. Sim, Bobadilla, jogador do São Paulo no começo do jogo. Mas, rapaz, a seleção Guarani não viu a cor da bola. Intervalo, 2 minutinhos. Já voltamos no Futebol Globo CBN. 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

0: Sigo por aqui na sua companhia. São 11 horas mais 3 minutos. Intervalo de jogo em Los Angeles, Estados Unidos 3, Paraguai 0. Rafael Prates para o segundo tempo. Se você é o técnico dos Estados Unidos, o Maurício Pochettino, falaria o que pro time?
1: Como diz o filósofo, tem que manter isso aí. Repetir esse nível de atuação. Quando eu falo isso, Bruno, em relação à concentração da equipe, é a parte física dos Estados Unidos, uma seleção muito ligada no jogo. E essa movimentação, eu repito, do meio para frente, a movimentação confundiu, desarrumou completamente a marcação paraguaia. Então, os Estados Unidos se repetirem o primeiro tempo, no segundo tempo, o nível do primeiro tempo, é para consagrar uma atuação até agora muito boa da seleção americana, Bruno.
0: É isso. Do outro lado, você, Gabriel Dudziak, disse que faria uma mudança ainda no primeiro tempo. Alguém para marcar no meio de campo, na zaga. Você falou na zaga, né?
2: Eu falei na zaga porque o problema está sendo o comprimento do campo. Então, assim, colocar um zagueiro, colocar um outro lateral, né, para alargar a primeira linha de marcação, né, dos Estados Unidos, eu acho que pode ser uma boa ideia. Ou realmente fazer 4-5-1, tira o inciso, coloca mais um meio de campo, um meio campista, coloca um primeiro volante para tentar cobrir esses momentos em que os Estados Unidos fazem superioridade no jogo, né, superioridade numérica. Algo tem que mudar. É mais sobre isso e claro, né, um discurso mais forte nesse momento, né?
0: É isso. Intervalo de jogo, por enquanto, Estados Unidos 3, Paraguai 0. É a estreia da seleção norte-americana, da seleção Guarani, grupo D, tá? É grupo D. E no domingo, 1h da manhã, horário já de Brasília, em Vancouver, no Vancouver Place, tem Austrália e Turquia por esse grupo. 13 minutos de intervalo, então vou fazer o seguinte, atenção rede, 1 minuto e 30, 1 minuto de merchan, mais 30 de propaganda partidária obrigatória, e vem aí Rodrigo Bittar, vem aí o segundo tempo de uma seleção que tá um espetáculo até agora, contra uma seleção de horrores. Será que muda? 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

0: Voltamos aqui no Futebol Globo CBN com mudanças no time do Paraguai. São duas, André Neto.
1: E é uma primeira mudança, é uma mudança paulista, viu? Vai ter mudança nos Estados Unidos também.
0: Isso,
1: me parece,
0: lado,
1: viu, é. O Bitar. É, no Paraguai, Maurício, camisa 11, jogador do Palmeiras, que recentemente se naturalizou, fez a troca de nacionalidade, entra e sai o 16, Damián Bobadilha, que fez o gol contra, o primeiro gol do jogo. Nos Estados Unidos, camisa 14, Berhalter, tá no lugar do 10, Pulisic, hein, saiu o Capitão América, autor da assistência do segundo gol, um dos melhores jogadores do primeiro tempo, tá fora o Pulisic, camisa 10, volta o Berhalter, 14, para o segundo tempo.
0: Vamos para a segunda etapa, saída de bola do time do Paraguai, apita o árbitro, rola a bola. Bom segundo tempo para você.

0: Vamos juntos para mais 45 minutos de por enquanto, 3 para a equipe norte-americana, 0 para o Paraguai. Estados Unidos nessa primeira etapa, atacando para o lado esquerdo do seu rádio, o time do Paraguai atacando para o lado direito. Interligação direta no bate-rebate, a bola volta para o time dos Estados Unidos, que despacha a bola para frente. Sobra de bola ficando com o Alderete. O Prates, você e o Gabriel do Zac falavam de mudanças, né, do time paraguaio, mudanças principalmente para trás. Ele tira um volante, coloca o meio armador, coloca Maurício Prates.
1: E a impressão que o Diego Gomes vai mais pro meio para jogar agora, Vitar. Então, Cubas e Diego Gomes, teoricamente, são os dois volantes pelo centro. Maurício mais por um lado, o Almirão mais pelo outro lado. Maurício é um meia que pode ser o meia pela esquerda, o meia pela direita. É mais jogador de armação de jogadas e menos marcador. O Badilha foi mal no primeiro tempo, com muita gente do Paraguai foi mal. Outra ação dos Estados Unidos que me chamou a atenção, Vitar. A impressão que o Pulisic pediu para sair. Porque a gente não tiraria o Pulisic pelo primeiro tempo que ele jogou. Gastou a bola no primeiro tempo, Pulisic.
0: Será que já está poupando para a segunda rodada? Gabriel Dudziak, entrou o filho do antigo treinador norte-americano, Berhalter.
2: É, e ele entrou aqui de meio campista, vai você.
0: Lado esquerdo do campo por Robinson, antes dele tirar Cáceres. Mandando pela linha de lado, tem a remessa lateral, diga Dudziak. É,
2: inicialmente me parece que o Tillman passou para a ponta esquerda. Vamos observar.
0: Malik Tillman vem ali para fazer a cobrança, bola pelo lado esquerdo, pertinho dele tem o Berhalter, acabou de entrar, novidade na seleção norte-americana para esse segundo tempo. Tillman fez a cobrança por dentro, não chegou no Robinson, ela pegou na marcação, foi pela linha de lado, arremesso lateral a ser cobrado mais uma vez pela seleção norte-americana. Entra Robinson pro Balogun, bateu em cima da marcação, tira bem a defesa, sobra de bola ficando por ali com Chris Richards, ele prefere jogar de lado com o Jim Rim dele para o goleiro Matt Fries. Assim sai jogando a seleção dos Estados Unidos. E eu lembro a você que amanhã é dia de estreia da seleção brasileira, 7 da noite, tem Brasil e Marrocos. A partir das 5 da tarde já estaremos com a transmissão em campo com o time do Futebol Globo CBN em campo para você, trazendo tudo da estreia da seleção brasileira. Narração de Oscar Ulisses aqui no Futebol Globo CBN. Enciso vem no corredor central do campo de defesa, deu uma canetaça ali para cima da marcação do McKennie, vem pelo lado direito do gramado, boa bola esticada agora com Almirão, passa por ali, o Cáceres recebeu, linha de fundo, cruzou na área, Tirin não tirou, a bola tá viva ainda, o Almirão bateu em cima do Sanabria. E aí o centroavante jogou de zagueiro nessa, André Neto.
3: E olha, Bitar, honestamente eu não lembro se você já tinha falado o nome do Sanabria no jogo. Apareceu agora para barrar o chute de fora da área do Almirão, que armava a batida com a perna esquerda, e o Sanabria, que pouco tocou na bola, apareceu para bloquear o chute do próprio companheiro.
1: Vitor, rapidamente, desculpe, só para chamar atenção para esse duelo inicial, Balogun e Gustavo Gomes. Gustavo Gomes já tem cartão amarelo, Balogun no primeiro tempo levou a defesa paraguaia na conversa, na força, na bola. Veremos agora, parece que o Gustavo Gomes vai ficar mais próximo do Balogun.
0: Estados Unidos errando a saída de bola, Sanabria retomou, encarou, bateu, cruzada, a bola desvia no meio do caminho, vai fora. Diego Gomes foi quem retomou, bateu cruzado, que chance teve o Paraguai. Dá para dizer que aos 3 minutos do

0: segundo tempo, o Paraguai chegou de novo com perigo depois de mais um tempo, André Neto.
1: E foi um vacilo do Berhalter, que acabou de entrar no jogo no lugar do Pulisic e saiu um dos melhores dos Estados Unidos. E o Berhalter errou na saída. Diego Gomes bateu com desvio, a bola quase encobriu o goleiro norte-americano. Vem o Paraguai, escanteio na esquerda.
0: Enciso pelo lado esquerdo do gramado, 4 minutos desse segundo tempo, placar de 3-0 para os Estados Unidos. Cobrança curta realizada, a bola checada pelo lado esquerdo do campo. Diego Gomes limpou, bonito, bateu, fica no meio do caminho, serve como zagueiro de novo, Sanabria. A bola tinha direção do gol, André Neto.
1: Tinha, e o Sanabria acabou não conseguindo nem dominar a bola, né? Ela bateu nele, foi pra trás, caiu no pé de um jogador dos Estados Unidos. Além do Sanabria, tava por ali também o Gustavo Gomes. Pra azar do Paraguai, a bola foi rebatida pra fora da área dos Estados Unidos.
0: Almirão tentou, escapa da marcação, o árbitro paralisou, marcou a falta. Ele já tinha escapado por ali do zagueiro Jim Rim. E vem cartão amarelo pro zagueirão e capitão norte-americano, André Neto.
1: Os dois zagueiros, os dois capitães agora amarelados na partida. Gustavo Gomes tomou o cartão no começo do primeiro tempo, agora o Tim Ream toma o cartão no começo do segundo. Puxou o Almirón, que na ponta direita, enfim, né, conseguiu ganhar uma, levou para a linha de fundo. E aí, assim, não sei onde foi essa falta aí, viu, Bitar, mas o juiz marcou.
0: Você não viu, eu não vi, Prates não viu, Gabriel Dodziak não viu, pelo menos eu acho que vocês não viram, né?
2: Não, para mim não foi nada, não.
0: É... Por enquanto, placar de 3-0 para a equipe dos Estados Unidos. Torcedor norte-americano está feliz da vida hoje em Los Angeles. Começando com o pé direito, a seleção norte-americana. Lado de dentro do gramado, vem chance na bola parada para o time do Paraguai. Cobrança aqui vai ser realizada pelo Enciso. Cruzamento na área, Gomes subiu de cabeça. Junior Alonso também tira bem a defesa. Só que a bola ficando com Robinson. Mas a arbitragem paralisou e marcou o quê? Ele está conversando ali com o árbitro de vídeo para ele começar a entender o que ele está marcando, porque se ele não sabe, imagina eu, né, André Neto?
1: É, se no primeiro tempo o Paraguai era quem estava perdido em campo, no segundo quem voltou perdidinho é o juiz, o Dani McKelly. E agora o VAR aparece, né, a sinalização de amarelo errado, né, na checagem do VAR. Mas eu não sei se o VAR tá falando que a falta anterior, né, do Tim Ream foi cometida por outro jogador. Se não teve a falta, eu não sei de fato o que o VAR, que é o Carlos Del Cerro Grande, o espanhol, tá conversando com o Dani McKelly neste momento.
0: Eu acho que ele... Ué, ele não tirou o cartão, só se ele tá indo lá pro VAR sem ter feito assim... Gente do céu, hein? É verdade que é muita regra nova, é muita coisa acontecendo, mas assim, pode ser... Que ele esteja pensando em dar um cartão aí por simulação, né, pro Almirón.
1: Sim, exatamente isso. Porque
0: mas aí não faz sentido o crédito ali, não é? Não é um erro de identificação.
2: Mas pode ser marcado depois da cobrança de falta que já aconteceu? Isso muda alguma coisa? Não, porque o Paraguai já cobrou a falta, não, a bola, né, ficou na área.
1: É, então, é. Essa que me parece ter sido o erro aí do quinteto de arbitragem.
0: Bom, ele tá voltando ao gramado ali, o Dani McKelly.
1: Tá com o vermelho na mão, Bitar.
0: Não, mas ele tá com uma carteirinha ali com os dois. Ele diz, ó, pra você não, pra você sim, então reverte a falta. Não foi falta e sai o cartão do Tim Ream. E vem o cartão amarelo pro Miguel Almirón. O Gabriel Dodziak, ainda bem que a gente falou que a Copa com um monte de texto ia ser tranquila, né, Dodziak?
3: Não, liga pro salve. Liga pro salve.
0: Ó, vamos ouvir o árbitro. Ele falou que depois da revisão ele viu uma simulação do jogador paraguaio e por isso
2: mas
0: ele...
2: Mas se saiu o gol do Paraguai na falta antes de chamar pra revisão?
1: Eu fiquei com a sensação de que ele apitou um pouco antes da cobrança. Mas não sei também. Porque foi bem
0: parou,
1: em cima
0: parou
1: do lance.
0: Depois,
1: parou,
0: né?
1: A bola já estava rolando, é.
3: Mas esse não é um caso previsto, né? De uso de VAR. Ou agora é. Porque para mim era questão do escanteio.
0: Não era.
3: Escanteio.
0: Exato.
3: É escanteio? Sim, entra o VAR. Não assim, não foi falta. Porque isso aí, na verdade, é dizer, não foi falta. Certo?
0: E simulação assim, a não ser que fosse para um segundo cartão amarelo, talvez.
3: Exato, que não é o caso
0: não
3: também.
0: Não é o caso. É. Tá aí, né? Muita mudança acontecendo aí no futebol.
3: Talvez até se foi um erro de protocolo aí também, viu?
0: Pode ser também. 8 minutos desse segundo tempo, por enquanto 3-0 para os Estados Unidos, começando com o pé direito. E a gente destaca, né, Prates, uma vitória por 3-0 na primeira rodada, é importante por si só para começar com o pé direito, a seleção da casa. Mas a questão do saldo, vencer por 3-0, uma seleção que tem 3 pontos e um bom saldo, muito provavelmente chega no mata-mata, viu, Prates?

0: Você já fala porque o Paraguai errou, Nando Gil errou, passe do Tilman. Não chega no Sérgio, teste a defesa, tira. Diga aí, Prates.
1: É, mas vou falar uma coisa pra você, Bittar. Tem muita coisa pra acontecer no jogo ainda. É, não vai achando que vai ficar 3-0, que deve ter, acontecer mais gol aí. O Paraguai tenta iniciar, esboçar alguma pressão pra incomodar os Estados Unidos. O Maurício entrou pelo lado esquerdo mesmo, o Almirão tá aberto pelo lado direito. Os Estados Unidos, inicialmente, um pouco mais tranquilos em relação àquele começo, àquele jogo de primeiro tempo, de muita roubada de bola, de marcação mais à frente, de troca de posição, mas tem muito jogo ainda, mas tem razão, Bittar, para um grupo que tem Austrália e Turquia ainda para jogarem, né? 3 gols de saldo, se os Estados Unidos realmente mantiverem, ganharem o jogo por essa vantagem, é um belíssimo saldo para pensar até em classificação.
0: 9 minutos jogados desse segundo tempo, a placa de 3-0, Balogun caiu na área! Queria pênalti, o árbitro falou que não. E aí, André Neto?
2: Também fiquei com a sensação de que não foi nada, mas se ele deu o cartão amarelo pro Almirón por simulação no último lance, agora acho que também seria caso pro Balogun, que deu tapa, girou e aí se jogou no gramado. Tentou cavar o pênalti do Alderete, nada marcado.
0: O Tutsiak, ele forçou a barra, agora o Balogun, hein?
3: É, forçou a barra, não foi nada não.
0: Weston McKennie chega na linha de fundo, Serginho desce, tentando escapar da marcação, girou bonito para cima do inciso, põe pela linha de lado, tem arremesso lateral, tem pressa a seleção paraguaia, pressa para colocar os Estados Unidos na bolha para fazer a cobrança. 10 minutos, 10 jogados desse segundo tempo, a placar é de 3-0 para os Estados Unidos, lançamento na área, tira a defesa, bate, rebate, a bola está viva ainda, Junior Alonso não tirou, não escapa, Andrés Cubas também não conseguiu tirar de qualquer maneira, Serginho desce, bola pelo lado direito do gramado, chega por ali do McKennie, linha de fundo, ele contra a pressão ali do Andrés Cubas, preferiu fazer o passe atrás, sai a tabela com o Serginho, desce bola curta do McKennie, volta para tirar a defesa paraguaia, vem Maurício pelo corredor central, tem interligação direta, a bola fica no meio do caminho, sai jogando por ali de novo a seleção norte-americana com o Berhalter, Berhalter pro Adams, levou uma pegada forte, o árbitro paralisou e marcou a falta, é falta marcada para a equipe dos Estados Unidos, André Neto.
2: A pegada mais forte do camisa 14, Andrés Cubas em cima do Tyler Adams, volante da equipe do Bournemouth, que até deu uma entrevista curiosa, né, Bittar? Porque os Estados Unidos hoje estão jogando no estádio mais caro já construído no mundo, né? 5 bilhões de dólares foram investidos para a construção do SoFi Stadium, capacidade para mais de 70 mil torcedores, e o Tyler Adams está acostumado a jogar no Bournemouth, que joga no Vitality Stadium, casinha pequenininha, para 11 mil torcedores, um estádio bem à moda antiga, uma diferença bem grande aí do campo, do palco de hoje, da abertura norte-americana da Copa do Mundo.
0: Sai jogando errado o Paraguai, vem o Robinson, escapou, lado esquerdo, chegou na linha de fundo, cruzamento na área, passou no Balogun, sobrou, McKennie ajeitou, Tilman, para no meio do caminho, tira bem a defesa, sobra que bola ficando com Chris Richards, ele dá o tapa, bola aberta ali pelo lado direito para o Freeman, tentou evitar a saída pela linha de lado, não conseguiu, a bola sair, arremesso lateral, o cronômetro não para, a gente gira para você, teve placar de jogo. 11, quase 12, 12 minutos, segundo tempo de partida. E o placar da CBN marca em Los Angeles.
4: Estados Unidos.
0: Paraguai 0. Central da bola, Bruno Faria.
5: Segundo o jornal inglês Daily Mail, jogadores da Inglaterra tiveram chuteiras e materiais de treinamento furtados nos Estados Unidos. Os equipamentos foram levados de uma van utilizada pela delegação em Kansas City.
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0: 12 minutos e meio jogados desse segundo tempo, segue 3-0 para os Estados Unidos e cabe mais. Os Estados Unidos vem pelo lado esquerdo do campo, Gustavo Gomes chega para fazer o corte, bola aberta para Anthony Robinson, não encara a marcação, prefere fazer o toque de lado ali com Adams dele, a bola volta, Bittar, na linha central com o Tim Rim, diga André Neto.
2: Você sabe que os Estados Unidos e o Paraguai já tinham se encontrado uma vez em Copa do Mundo, né? Vai você, depois eu falo.
0: Lado direito no gramado, chega no Serginho, desce, brecou na linha de fundo, fez a jogada mandando pro fundo, Alonso, Júnior Alonso tira, manda pela linha de fundo, tem escanteio, André Neto.
2: E nesse outro encontro que eu citava, que foi em 1930, na fase de grupos, os Estados Unidos venceram. Sabe por quanto, Bittar? 3-0.
0: Você sabia? Tem uma curiosidade sobre essa partida.
2: Tem.
0: O primeiro hat-trick da história das Copas do Mundo foi nesse jogo.
2: Bert Potenold fez o hat-trick que demorou décadas para ser reconhecido. Teve um erro na ficha. A FIFA só foi reconhecer o triplete do jogador dos Estados Unidos em 2006. E hoje, né? Quem sabe? O Balogun pode tentar fazer o segundo hat-trick dos Estados Unidos.
0: E aí seria uma goleada ainda maior, né?
2: É, teria que aumentar o placar um pouquinho maior, né? Mas desde

0: esse hat-trick do Pantenaud em 1930, os Estados Unidos nunca mais teve um jogador marcando três vezes na mesma partida em Copa do Mundo.
1: Lado direito do campo de defesa, tentou escapar por ali, o Adams chegou um pouquinho mais forte, fez a falta e tomou cartão, André.
0: E agora, sim, o primeiro cartão amarelo do jogo para jogadores dos Estados Unidos, né? Porque o cartão do Tim Ream foi cancelado, pegada mais forte em cima do Maurício. O torcedor do Palmeiras já começa a se preocupar um pouquinho mais, mas o Maurício já está de pé. Falta marcada, o Paraguai vai pro ataque em busca de um golzinho, tá 3-0 Estados Unidos.
1: Rafael Prates, segundo tempo, pelo menos o domínio dos Estados Unidos não é tão potente quanto na primeira etapa, né, Prates?
2: Não é, Bitar, mas quero chamar atenção. Toda vez que os Estados Unidos se colocam para marcarem mais à frente, o Paraguai não consegue sair jogando. A marcação sob pressão que os Estados Unidos exercem no jogo é muito bem feita. Aí a gente pode dividir, né? Os Estados Unidos marcam muito bem a saída de bola do Paraguai, e o Paraguai se enrola muito para sair jogando. Então o Paraguai é lento para tentar algum tipo de linha de passe, opção que alguém tenha a bola para o companheiro receber a bola. Os Estados Unidos, quando se propõe a marcar mais à frente, desarma o Paraguai sempre na defesa paraguaia. O jogo mudou um pouquinho porque os Estados Unidos diminuíram um pouco o ritmo, mas os Estados Unidos seguem melhores em campo ainda.
1: 3-0 para os norte-americanos, que vem de novo. Bola esticada, linha de fundo, McKenny, cruzamento na área, passa pelo balão gol. Sobra de bola ficando com Malik Tillman. Tillman segurou, prendeu, Robinson passou. Tillman tentou jogar por dentro, bolão, balão gol, voltou para o Tillman. Ele bate pela linha de fundo, é só tiro de meta. Tillman ficou ali caído, mas não foi nada, né, André Neto?
0: Então, Bitar, o Malik Tillman finalizou, a bola passou por debaixo das pernas do Gustavo Gomes e depois que o Tillman chuta, ele acaba dando uma canelada na canela do Gustavo Gomes, né? Perna com perna, e aí leva a pior nessa daí, o Malik Tillman. Acho que ele nem tá reclamando de falta de pênalti mesmo, ele tá só com a dor mesmo do choque com o zagueiro e capitão do Paraguai.
1: 15 minutos, 15 jogados desse segundo tempo, 3 para os Estados Unidos, 0 para a equipe do Paraguai, começando com o pé direito nesse grupo D da Copa do Mundo 2026, seleção norte-americana jogando em casa, assim como o México, que venceu na estreia, venceu pelo placar de 2-0 a África do Sul. Canadá hoje mais cedo empatou com a Bósnia-Herzegovina pelo placar de 1-1. Estados Unidos jogando de novo pelo corredor central, chegando no campo de ataque, McKenny esticou lado direito, Serginho desce por dentro, passa pelo Robinson, sobra de bola ficando mais uma vez ali com o McKenny, fez o toque atrás, ganha no pé de ferro, melhor para o Freeman, Freeman por dentro, tem o Berhalter, lançamento ali para o Malik Tillman, tentou tirar da marcação Cáceres, evita a saída pela linha de fundo, arremesso lateral para a equipe dos Estados Unidos, diga aí, Dudziaki.
3: Então, quando tiver um tempinho maior aí, a gente pode tentar explicar o que aconteceu naquele cartão amarelo lá que foi pro Almiron.
1: Por favor, agora, diga aí, Dudziaki.
3: Bom, primeiro dar os créditos aqui pro Leonardo Bertozzi, né, que trabalha na ESPN, ele foi o primeiro a chegar nessa parte aí da modificação na regra. De fato, não foi alterada a falta, tá? A falta estava valendo, se fosse gol, valeria o gol. O que foi alterado é realmente identidade trocada, porque agora tem um novo apêndice aí no uso do VAR que permite que haja uma correção no caso de um atleta ser advertido com cartão amarelo e a falta ter sido de outro, ou a infração ter sido de outro, mesmo que da equipe adversária. Então, uma ampliação do conceito de identificação errada. Então, o cara ganhou um amarelo sem ter feito falta nenhuma. Quem fez a falta foi o outro. No caso, a falta que o Almiron fez foi simulação. Se não fosse nada, né, nem simulação e só amarelo, imagino que não teria mudança.
1: Vem Estados Unidos, lado direito, Serginho desce, cruzou. Passa pelo Orlando Gil, ninguém chega para a seleção norte-americana. Quase, quase o quarto gol, André Neto.
0: E o Júnior Alonso está tendo muita dificuldade com o Serginho Deste na defesa pela esquerda do Paraguai, né, Bitar? Se o Pulisic saiu e o Paraguai agora tem um sossego no lado direito, do lado esquerdo, Serginho Deste continua fazendo fumaça para cima do Júnior Alonso.
1: Muitas dificuldades aí para a seleção paraguaia, vai sobrando, vão sobrando os Estados Unidos, vencendo pelo placar de 3-0. Pinta a ligação direta, a bola não chega por ali, agora na participação do Alex Arce, primeira drible no jogo, tentativa da bola pelo lado direito do campo de defesa, vem a seleção norte-americana, McKenny Balogun escapou nas costas, cruzamento para trás, não chega no Berhalter, tira bem a defesa. O Tillman estava ali na área, mas estava mais profundo. O Berhalter é quem vinha de frente para o gol, André Neto.
0: E o Berhalter, né, você chegou a mencionar brevemente, mas é filho do Greg Berhalter, ex-técnico dos Estados Unidos, que treinou a seleção norte-americana no ciclo de 18 até 22. Saiu, voltou de novo nesse ciclo, treinou os Estados Unidos por um breve período entre 23 e 24.

0: depois de uma Copa América ruim, foi mandado embora e aí sim veio o Maurício Pochettino para comandar os Estados Unidos nesta Copa do Mundo.
1: 18 minutos desse segundo tempo, placar de 3-0 para os Estados Unidos. Amanhã, 19h, enfim, a estreia da seleção brasileira.
2: Brasil!
1: Grupo C, você curtindo aqui no Futebol Clube CBN, Brasil e Marrocos. 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Vem Paraguai pelo lado esquerdo do campo, chegando o Enciso pra cima da marcação, ele contra o Adams, balançou, chegou no fundo, limpou bonito, bateu em cima da marcação, sobrou, bola viva na área. Arce ajeita o chute de longe do Diego Gomes pra longe. Mandou longe do gol pela linha de fundo, é só tiro de meta, André Neto.
0: E o Diego Gomes recebeu esse passe do Arce, camisa 18, que acabou de entrar no Paraguai no lugar do 9 Sanabria, a segunda troca do técnico Gustavo Alfaro. O Alex Arce tem uma história de vida bem maluca, né, Rodrigo Bittar? É um daqueles jogadores que demorou para aflorar no futebol. Ele, inclusive, passou por bastante dificuldade no período da pandemia. Trabalhou como vendedor de redes e cobertores quando tinha 25 anos, ainda não estava com uma boa carreira no futebol. Depois disso foi, enfim, começar a despontar no futebol paraguaio, foi para o futebol argentino no Rivadavia, passou para a LDU, voltou de novo para o Rivadavia, aonde mais uma vez está bem com a equipe argentina, inclusive se classificou em primeiro no seu grupo da Libertadores, grupo que tinha também a equipe do Fluminense.
3: E se não estou enganado, é o artilheiro da Copa Libertadores da América, da atual edição da Libertadores. É isso, né?
1: Vivendo um grande momento realmente no time argentino. Sobra de bola com os Estados Unidos pelo lado direito do campo. Vem por ali agora o Weston McKennie. Pra cima na marcação, esticou. Cubas foi na marcação também. Prefere a jogada com o Serginho Deste dele. Pro McKennie. McKennie de novo pro Serginho Deste por dentro. Malik Tillman preferiu fazer passe atrás. Volta e volta na boa por ali no círculo central do gramado. Aparece Tyler Adams. Diga aí, André.
0: Não, só para fechar as informações aqui do Arce, inclusive o único gol dele foi justamente naquele amistoso dos Estados Unidos com o Paraguai em 2025, a vitória dos Estados Unidos por 2-1. Quem fez o gol do Paraguai foi o Alex Arce.
1: Lado direito do campo de ataque, sai jogando por ali o time dos Estados Unidos com McKennie. McKennie com o Serginho Deste, volta para McKennie, devolveu, desce, chegou no fundo, cruzou na área, por baixo Gustavo Gomes chega para fazer o corte, e o Paraguai sai jogando com calma ali pelo lado esquerdo. O cronômetro não para, a gente gira para você, tem que placar de jogo. 21:30, segundo tempo de partida no SoFi Stadium em Los Angeles.
2: Estados Unidos
1: 3, com contra do Bocadinha, 2 do Balogun, 0 para o Paraguai. Central da bola, Bruno Faria.
4: Segundo o jornal AS da Espanha, uma TV americana espionou um treino da seleção da Argélia. Isso provocou indignação, eles ficaram descontentes. Só lembrando, a Argélia está no grupo J, junto com a Argentina, Áustria e Jordânia. 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
1: nesse momento temos 22 do primeiro do segundo tempo, jogo paralisado para hidratação dos jogadores. Hora de ouvirmos a nossa dupla de comentaristas, Rafael Prates. Metade do segundo tempo já foi, a intensidade deu uma diminuída aí nessa segunda etapa, mas ainda assim o Paraguai está com uma dificuldade danada de competir, né, Prates?
3: Muita dificuldade, Bittar, de novo, né, quando os Estados Unidos se propõem a marcar mais à frente, o Paraguai não tem muita saída do campo de defesa, não tem saída nem com lançamento. Mas tem o Maurício mais aberto pelo lado esquerdo no segundo tempo, né? O Paraguai até tentou ensaiar alguma reação para incomodar, mas ficou só no ensaio. O jogo voltou a ficar mais nos braços dos Estados Unidos, mais no colo dos Estados Unidos. Os Estados Unidos têm muita rapidez quando desarma para encontrar muito espaço. A defesa paraguaia está numa situação que é o seguinte: eles vão marcar mais à frente, mas aí não pressionam tão bem. O jogador dos Estados Unidos tem a bola para tomar lançamento nas costas da defesa. Vão ficar mais atrás, mas estão tomando de 3-0. Então o jogo segue muito melhor para os Estados Unidos. Os Estados Unidos faz um segundo tempo de mais controle de jogo, de menos risco com a bola, mas segue melhor que o Paraguai. O Paraguai esboçou uma reação, mas ficou só no esboço, não incomoda os Estados Unidos no segundo tempo, não, Bittar.
1: E para você, Gabriel Dodziak, ainda dá para o Paraguai conseguir algo melhor? Quem sabe até um pontinho aí nessa partida? Teria que ser uma reação muito, muito rápida, né, Dodziak?
5: Acho muito complicado. O máximo que pode acontecer é marcar um gol, quem sabe dois. Mas assim, tá faltando metade do segundo tempo. E o time criou muito pouco. E ainda segue sofrendo muito, né, nos momentos em que os Estados Unidos têm a bola e conseguem essas...

0: ultrapassagens pelos lados do campo. Quem tem a bola no time dos Estados Unidos está tendo muito tempo e espaço para decidir o próximo passe. Inclusive, no momento aí que você estava narrando, o McKennie pegou a bola ali aberta pela direita, e aí ele parou, colocou o pé em cima da bola, olhou para dentro da área, fez um gesto com as mãos de se aproxima, né? Alguém se aproxima. Não tem ninguém perto dele. Então, assim, é anticompetitiva a atuação do Paraguai hoje. Justamente uma equipe que foi marcante nas eliminatórias sul-americanas o quanto que ela competia, o quanto que ela era capaz de marcar, ganhar duelos, ter intensidade, pressionar, contra-atacar, coisas que não dependem tanto de técnica, mas de comprometimento, posicionamento, parte física, até questão emocional, né, de ter realmente o brio para fazer isso. E nada disso está acontecendo hoje.
1: André Neto, ainda é o Paraguai, tem jogadores do futebol brasileiro, se quiser mudar ali no banco de reservas, né?
2: Tem, Ramon Sosa, Isidro Pita, o Cabajiro, se você considerar que ele pertence ao Santos, e tem também o Balbuena, né? Acho que um zagueiro agora não ajuda muito, mas tem o Balbuena aí também no banco de reservas, Vitor.
1: E destacaram também, né, o Galarza, né, que já passou.
2: O Galarza também, categoria de base do Vasco, começou a trajetória no profissional no Cruz Maltino, depois passou também pelo Coritiba.
1: Diga aí, Dudziaki.
0: Você tá vendo que os atletas voltaram depois da parada para hidratação e o jogo não volta, o árbitro pede para parar. Você sabe que foi relatado ontem, né, pelos companheiros lá dos Estados Unidos, que uma das emissoras fez paradas comerciais maiores do que as paradas para hidratação. Pode ser que esteja ocorrendo hoje de novo, de um canal fazer lá o break de 3 minutos e 20 e a parada para hidratação de 3 minutos. Aí o árbitro, claro, fala, né? Não, pera aí, galera, que a emissora tal não voltou. Vê se pode. Se for isso, vê se pode.
1: É, aí não dá, né? Aí tem que adequar.
0: Nos Estados Unidos, rapaz, eu não duvido.
1: Ah, lá pode tudo, né? Realmente lá, isso daí pode realmente estar acontecendo aí. É um país que está acostumado com eventos que param muito, né? Com o beisebol que acaba parando demais, com o futebol americano, então nem se fala. E tem jogador agora norte-americano caído no gramado. Vai mudar o time dos Estados Unidos. Vem mais atacante aí, André Neto.
2: Vem sim, Rodrigo Bittar. Vem aí, Timothy Weah, camisa 21, e também Ricardo Pepe, camisa 9. O Pepe é centroavante, e parece que vai entrar no lugar do Balogun, 20, e o Timothy Weah, camisa 21, aí é mais ponta, jogador do Olympique de Marseille, e sim, filho de George Weah, jogador que ganhou bola de ouro, que virou presidente na Libéria depois. O Timothy Weah está entrando no lugar do Serginho Deste, camisa 2, e o Ricardo Pepe, camisa 9, vem para o lugar do 20, Balogun, a segunda e a terceira mexida do Maurício Pochettino.
1: E o ataque dos Estados Unidos está de jogadores novos agora, Rafael Prat, sangue novo nos Estados Unidos.
3: Pochettino não quer deixar a peteca cair não, né, Bittar? É uma seleção muito ligada no jogo, não quer uma seleção que recue tanto, que marque mais à frente, pelo menos a proposta me parece essa com as alterações. Balogun, grande jogo. Primeiro tempo dele foi de luxo. Serginho Deste, muito bem no jogo também. Tomou conta ali no setor que o Alonso não conseguiu dar conta do recado. Que o Almirón no primeiro tempo não conseguiu. Que o Alderete conseguiu da área, não conseguiu. Veremos agora Pepe e o EA juntos. Teoricamente, dois jogadores mais avançados. Os Estados Unidos não perderem tanto também essa força ofensiva do segundo tempo. Bittar.
1: Gostou das mudanças do Pochettino, Gabriel Dudziaki?
0: São ofensivas, não pensam na manutenção do resultado, não, e sim na ampliação. Acho que é bom. Corre para cima da defesa do Paraguai, que até agora não encontrou os Estados Unidos.
1: 27 jogadas desse segundo tempo, placar de 3-0 para a seleção dos Estados Unidos. O Paraguai tenta agora a jogada com o Enciso. Rolou na frente, Maurício!

diminui pro Paraguai. Logo depois, para a pausa da hidratação dos jogadores, o lançamento do Orlando Gil, a bola ficou viva, ganhou por ali o camisa número 10 da equipe do Almirão. Enciso achou um bolão, Maurício de canhota de primeira pro fundo do gol. Recém-jogador de nacionalidade nova, paraguaio, nasce.

0: Augusta. Primeira finalização que ele dá em Copa do Mundo. Maurício, primeiro gol com a camisa da nova nação. E o Paraguai diminui o placar em Los Angeles.
1: Estados Unidos
0: 3.
1: Paraguai 1.
0: Maurício, o jogador do Palmeiras, diminui o placar em Los Angeles. André Neto, segura aí que o Paraguai errou a chance. Manitima agora para fazer, bateu, defendeu Orlando Gil. Era o quarto gol norte-americano. Diga aí, André Neto.
2: Demorou 28 minutos para Maurício fazer o seu primeiro gol em Copas do Mundo, apenas na quarta partida com a seleção paraguaia. Ele, que é filho de pai paraguaio, trocou de nacionalidade no começo desse ano, com o sonho de jogar a Copa do Mundo. Esse gol dificilmente vai resultar em ponto para o Paraguai, mas que sirva de ânimo, de uma volta por cima para o Paraguai, para os próximos jogos. 3-1 e vem Estados Unidos.
0: De novo lançamento na frente do Manitim, a bola ficou muito forte, sai do gol Orlando Gil para fazer a defesa. Gabriel Dodziak, Maurício, marcando na estreia dele em Copa do Mundo, estreia pela seleção paraguaia. 3-1, tem jogo ainda do Dodziak.
3: É, e um gol assim, a paraguaia, né, que é bicão do goleiro, ganha a primeira bola, ganha a segunda bola, sobra livre para alguém finalizar. É básico, né? Não tem muito requinte, não. Mas está valendo. Coloca, né, o Paraguai com alguma esperança. Mas o jeito que o Paraguai se defende hoje é muito ruim. Vem Estados Unidos outra vez.
0: Lado esquerdo do gramado, vem por ali Robinson chegando na linha de fundo, fez o break. Vai ser obrigado a voltar a jogada por dentro. Tem por ali o Manitima. O Manitima trabalha atrás com Berhalter. Prefere fazer o toque atrás. A bola chega ali do lado direito com Freeman. Rafael Prates, 3-1. Maurício foi pra rede, Prates.
4: Até em cima do fogo, Gabriel Dodziak. Pelo menos uma vez no jogo, o Paraguai ganhou alguma dividida, né? Bem ou mal, o Alex Arce ganhou pelo alto, o Almirón brigou aqui, o Enciso brigou ali. Então, assim, não foi uma jogada trabalhada. Começa com o lançamento do goleiro Gil, né? Que dá um balão lá pra frente. Mas o Paraguai começou a ganhar alguma bola pelo alto, pelo menos no corpo, ganhou alguma dividida, empurrou alguns zagueiros dos Estados Unidos mais pra trás. E o Maurício diminuiu. A ver se o Paraguai vai realmente reagir. Os Estados Unidos seguem no controle do jogo como estão no segundo tempo até agora, Vitar.
0: Lado direito do campo de defesa, o time dos Estados Unidos vão escapando com falta. Falta marcada, falta para os Estados Unidos fazerem a cobrança. Diga aí, André Neto.
2: Falta em cima do Malik Tillman, camisa 17, meio ofensivo, que joga no Bayer Leverkusen. Ele, inclusive, nasceu na Alemanha, um dos jogadores dessa seleção norte-americana que não nasceu nos Estados Unidos, inclusive formado nas categorias de base do Bayern de Munique. Apenas 24 anos, é o nome aí da nova geração dos Estados Unidos.
0: Desse segundo tempo, placar de 3-1 para os Estados Unidos, que vem de novo. Lançamento do time pro Timóteo EA. Mano a mano com o Alonso, bateu pro gol, defendeu Orlando Gil. Eles palmam andando pela linha de fundo. Pelo menos eu fiquei com a impressão que ele tinha defendido ali no lance, pegou de fato ali no goleiro do Paraguai. E aí é escanteio, pelo menos tecnicamente, né, André Neto?
2: E a bola tinha endereço, viu, Bitar? O Timothy Weah nem tinha muito ângulo assim, mas ia acertando um chutaço. E o juiz deu tiro de meta, hein? E o protocolo do VAR para rever escanteio tá esquecidíssimo.
0: Gente, o pessoal tá esquecendo desse negócio aí, hein, Prates?
4: É, eu tenho a impressão, Bitar, que pelo menos nesse começo de Copa do Mundo, o protocolo do VAR vai aparecer no escanteio assim, escanteio mal marcado. Eu acho que o tiro de meta, que na verdade seria o escanteio, está passando batido. O contrário, deve ter algum tipo de revisão, correção, se o lance acontecer.
0: Corredor central ainda no campo de defesa, sai jogando por ali o Maurício para a seleção paraguaia. Paraguai daqui a pouquinho mais, duas mudanças daqui a pouco no time paraguaio. Chega pelo lado direito do campo de defesa, sai jogando por ali, justamente o Maurício recebe, encara a marcação, distribui, dá um tapa à frente, jogada com Cáceres. Cáceres fez o break, vai ser obrigado a voltar, trabalha a bola por dentro. Joga por ali agora com o Diego Gomes, interligação direta da direita para a esquerda para Enciso, passa por ele por ali agora Júnior Alonso. Enciso contra o Timóteo EA, joga por dentro para Diego Gomes, está pressionado pela marcação e perde. Diga aí, André Neto.
2: Daqui a pouco as duas mudanças no Paraguai. Vem aí o camisa 7, Ramon Sosa, mais um palmeirense, e também o camisa 2, Gustavo Velasquez, jogador do Cerro Porteño, que venceu o Palmeiras nessa temporada.
0: Rapaz, o Gustavo Gomes deu uma bronca danada por ali, tá dando cartão, hein? Cartão amarelo pro Diego Gomes. Foi o Diego Gomes que cometeu a falta. Cartão pra ele, viu, André Neto?
2: É, foi outro Gomes, né, Bitar? Porque se fosse o Gustavo, tava fora do jogo. Gustavo Gomes chegou tirando

0: a bola, mas antes dele, o Diego Gomes puxou camisa 17, Malik Tillman, camisa 8 do Paraguai, é mais um a receber cartão amarelo. E mexe agora a equipe do Paraguai. Juan Cáceres, lateral direito que estava pendurado, sai para a entrada do camisa 2, Velasquez. E entra também o 7, Ramon Sosa, no lugar do Miguel Almirón. As próximas, a terceira e quarta troca aí da equipe do Paraguai, do técnico Gustavo Alfaro.
1: Perfeito, são duas mudanças e saíram dois amarelados. Agora Gabriel Dudziak vai com mais sangue novo, a equipe paraguaia, para tentar continuar a reação nessa partida ainda, Dudziak.
2: É, eu acho que é muito parte física, né? O Cáceres não encontrou marcação em nenhum momento aí durante o jogo. Entra o Velasquez para tentar desarmar e colocar o Paraguai de volta no ataque. E aí, se o Paraguai conseguir chegar no ataque, aí é com o Sosa, aí é com o Inciso, aí é também com o Arce lá na frente. Olha, tem mais uma mexida, hein? Tem mais uma mexida no Paraguai.
0: Caco Gamarra, camisa 17, vem aí também, mas o Dani Makelele tá mandando esperar. Não sei o que tá acontecendo nesse momento, mas o Caco Gamarra, camisa 17, tá prontinho pra entrar. E agora sim, saiu o Diego Gomes, camisa 8. Acho que o Makelele tava pedindo pra quem fosse bater a falta esperar, né? Última troca no Paraguai. Caco Gamarra, 17, no lugar do Diego Gomes, 8.
1: Mais um meio campista, o meio armador chegando no time do Paraguai. Bola pelo lado esquerdo do gramado, vem Estados Unidos. Berhalter, cruzamento na área, Gomes tirou, tem sobra ainda. Lançamento na área, bola viva, defesa não cortou. Ricardo Pepe chega na linha de fundo, tenta fazer a break, tirou Caco Gamarra. Sobra de bola ficando com o Pepe, por dentro ajeitou bem. Uma cobertura para fazer o corte de defesa paraguaia. Tentativa do Inciso, corte feito pela defesa norte-americana. No bate-rebate, sobra com os Estados Unidos. Malik Tillman na linha de fundo, tentou escapar, ele contra o Velasquez, são dois em cima dele, fez o toque de calcanhar diretamente pela linha de fundo, é só tiro de meta. O cronômetro não para, a gente gira pra você. Tem que guardar o jogo. 35, segundo tempo de partida, e o placar da CBN marca pra você em Los Angeles.
3: Estados Unidos
1: 3,
3: Paraguai
1: 1. Central da bola, Bruno Faria.
4: Hoje, mais cedo, pelo Grupo B, nós tivemos a estreia da seleção canadense contra a Bósnia. Final de jogo 1-1. Amanhã, mais três jogos na Copa do Mundo. 4 horas da tarde, tem Catar e Suíça. Às 10 horas da noite, Haiti e Escócia. Mas o nosso convite é para 7 horas da noite. E já está feito. Brasil e Marrocos.
1: Muda. Vamos juntos na reta final de jogo. 3 para os Estados Unidos, 1 para a equipe do Paraguai. Diga aí, André.
0: Muda a equipe dos Estados Unidos. Giovanni Reina, camisa 7, ponta direita, meia também do Borussia Mönchengladbach da Alemanha. Entra no lugar do 17, Malik Tillman. Quarta mudança nos Estados Unidos, que ainda tem uma mexida para fazer.
1: 36, quase 37 minutos desse segundo tempo, o placar é de 3-1 para a seleção norte-americana, começando com o pé direito nessa Copa do Mundo. Tentativa de lançamento à frente, corte feito pela defesa paraguaia, bate, rebate, a bola fica viva ainda, Inciso tentou escapar no árbitro da sequência, o lance, Maurício passa, a bola pelo lado esquerdo do campo, Inciso contra 2, tomou a falta cometida pelo Timóteo Weah, falta marcada para o Paraguai, André Neto.
0: E era tudo que o Inciso queria, né? Porque eram 3 jogadores dos Estados Unidos em volta dele e não tinha nenhuma opção de passe para o camisa 19 do Paraguai. O Inciso agora já se levanta, Maurício tá na bola ali também, Paraguai tem falta na meia esquerda, todos os zagueirões do Paraguai em busca do segundo gol. Tá 3-1 Estados Unidos.
1: 37 minutos e meio desse segundo tempo, placar de 3-1 para os Estados Unidos. Vem chance agora com o Inciso, cruzamento na área, Gomes ganhou, tira bem a defesa, sobra de bola ficando com o Tyler Adams, mas a arbitragem paralisa, marca impedimento no lance. O impedimento está marcado, André Neto.
0: Suponho que tenha sido do Gustavo Gomes, que apareceu para cabecear, e foi ele mesmo. O capitão do Paraguai estava um pouquinho à frente na hora da cobrança de falta. Foi bem nessa, o Recio Stegstra, o assistente número 1 da Holanda, para marcar a posição de impedimento.
1: Por enquanto, o placar é de 3-1 para a seleção dos Estados Unidos. De sábado para domingo, de amanhã para depois de amanhã. 1 da manhã tem outro jogo nessa chave entre Turquia e também a equipe da Austrália. Austrália e Turquia é um outro jogo do Grupo D dessa Copa do Mundo 2026, na primeira rodada. Tentativa de escapada aí da seleção norte-americana, sai jogando por ali agora o Paraguai com o Caco Gamarra. Bola aberta pelo lado esquerdo para o Inciso, vai bem na cobertura Chris Richards. Andando pela linha de lado, tem arremesso lateral, André Neto.
0: Para a seleção do Paraguai.

0: aí, Bitar, que não participou na última Copa, né? Tá fazendo a sua nona participação em Copas, a primeira desde 2010. Tem como melhor resultado justamente a campanha de 2010, quando caiu nas quartas de final para a então campeã Espanha.
1: É, mas por enquanto vai começando mal. A campanha vai perdendo pelo placar de 3-1 em Los Angeles para os Estados Unidos. Lado direito.

0: levanta a bola com McKennie. McKennie de novo evita a saída pela linha de lado, acaba perdendo. Contra-ataque agora pro Ramon Sousa. É um time do Paraguai chegando com o Alex Arce, lado direito do gramado, faz o break e volta no campo de defesa. 39-30, quase 40 minutos desse segundo tempo. Bola complicada do Gomes para trás. Rapaz, o Orlando Gil teve que tirar do jeito que deu. Timóteo é a briga do meio do caminho, melhor para a seleção paraguaia. Vai escapando por ali agora o Enciso. Com o Arce deu certo, tentou escapar para o fundo. Bem na cobertura, Rim. Rim aparece, o zagueiro norte-americano chega e ganha, trabalhando com o goleiro Freeze. O Freeze prefere jogar na frente ali com o Giovanni Reina. Reina para Timóteo Weah. Timóteo Weah volta pelo lado direito do campo de defesa. 40 minutos desse segundo tempo, o placar é de 3-1 para os Estados Unidos. Ô Prates, ainda dá para o Paraguai, Prates?
1: Dá, mas assim, tem que ter muito boa vontade e muita crença para acreditar que o Paraguai ainda tá no jogo. O que mudou nos últimos minutos, Bitar? Como o Maurício Pochettino fez algumas alterações de tirar os jogadores que estavam muito bem no jogo do meio para frente nos Estados Unidos, obviamente os que entraram não mantiveram nesse primeiro momento o mesmo nível, né? Em relação até o Tillman, que saiu a instantes, fez um jogo muito bom pelo lado esquerdo no segundo tempo. Então as alterações dos Estados Unidos agora são alterações que não surtiram muito efeito pro time ofensivamente. O Paraguai está se mandando à frente, se lançando para ver se encontra o segundo gol ainda.
0: Vem lançamento para a entrada da área, bola pelo lado esquerdo, Alonso subiu, ganhou de cabeça, a bola também vai ainda, tira de qualquer maneira o Tyler Adams. É, mas o árbitro paralisa e marca a falta do Arce. Falta marcada para a seleção norte-americana, André Neto.
2: E tá caído o Tyler Adams, né? Camisa 4, segue caído no gramado o jogador da equipe do Bournemouth. Ele que tá indo pra sua segunda Copa, né? Um dos jogadores dos Estados Unidos que estava na última Copa em 2022, né, sim, Vitor? Essa falta aí, não sei não, hein? Ele deu um bicão pra cima, na sequência o Alderete encostou nele e o Tyler Adams desmontou.
0: 41 jogados desse segundo tempo, a placada de 3 para os Estados Unidos, 1 para a equipe do Paraguai. Começa bem demais a seleção norte-americana, um primeiro tempo de domínio puro. E a segunda etapa só para, por enquanto, concretizar essa vitória que vai ser importante para a sequência da competição. Ligação direta realizada ali pelo goleiro Matt Fries. Tira de cabeça, de qualquer maneira por ali, o Velasquez manda pela linha de lado. Sai em arremesso lateral para a seleção norte-americana fazer a cobrança. E aí a contagem regressiva, né? Demorou demais o Robinson ali para fazer a cobrança. Faltavam 2 segundos aí, assim. Aí sim ele fez o lançamento à frente para o Ricardo Pepe. Sobra de bola com Berhalter. Berhalter bem aberto. Prefere jogar na mesma vez ali com Anthony Robinson. Fez o giro bonito para cima da marcação do Sousa. Por dentro tem Berhalter. Berhalter prefere fazer o toque atrás. Ele volta para Chris Richards. 42 minutos desse segundo tempo. 3 para os Estados Unidos, 1 para o Paraguai. O Paraguai retoma, tenta ficar vivo no confronto. Bola do Maurício. Chorou um, chega nela o Alex Arce, tira bem a defesa. Sobra de bola ficando viva ali dentro do círculo central, jogo paralisado. Falta marcada, cartão pro Arce, André Neto.
2: Falta em cima do Giovanni Reina, camisa 7. E o Alex Arce toma cartão amarelo, 5º para jogadores do Paraguai. Paraguai já com muitos jogadores amarelados aí para a sequência da Copa do Mundo.
0: São 2, né, cartões. Para suspensão.
2: Isso. É, não, eu até fui olhar minhas contas que eu tinha 5 aqui. Falei, não é possível.
0: Não,
2: que eu errei 3. Não, são 2 para suspensão. É isso aí.
0: Então os jogadores já ficam pendurados aí, não só nessa partida na reta final, como para a sequência da competição também, né? Ficar de olhos bem atentos o time do Paraguai. McKennie chegou na linha de fundo. Pepe perdeu! Mandou por cima do gol! Era a chance do 4º gol norte-americano. E aí, né, André Neto, numa dessa o Ricardo Pepe tendo a chance, poderia ter colocado uma pulguinha ali na orelha do técnico Pochettino, mas o Balogun tá saindo com uma moral danada, 2 gols, e quem entrou no lugar dele perde uma chance, claro, André Neto.
2: É, depois da marca do pênalti, aquela bola oferecida na bandeja pro centroavante. Faz Ricardo Pepe, com a perna esquerda ele isolou. Ricardo Pepe, Rodrigo Bittar, camisa 9 da seleção dos Estados Unidos, foi o vice-artilheiro da equipe nesse último ciclo de Copa, né? Só fez menos gols do que o Pulisic, que fez 12. Ricardo Pepe fez 10 desde a última Copa em 2022. Perdeu a vaga de titular pro Balogun e hoje me parece que a escolha do Pochettino tá bem justificada mesmo.
0: Entregação direto ao Paraguai, tentando chegar a bola pelo lado direito do gramado, tira bem a defesa, vai pela linha de lado, tem arremesso lateral, tem pressa ali para fazer a cobrança do Paraguai, realizada ali pelo Velasquez, dele para o Caco Gamarra, por dentro prefere fazer a jogada por ali, agora com Ramon Sousa que volta a bola no campo de defesa para Andrés Cubas. Lado esquerdo tem Júnior Alonso. Entregação direta, a bola chega ali pelo lado esquerdo do campo, no Enciso.

0: escapa da marcação, tenta o passe por dentro, perde. Berhalter lançou à frente pro Pepe, sai do gol Orlando Gil, só que saiu errado. Berhalter de longe, aí acabou errando. Não foi nada legal a finalização, hein, André Neto?
1: Nada, Bitar, muito mal o Berhalter no chute, deu uma escorregada aí também, mas impressionante, né? Jogadores do Paraguai viram a bola afastada do Orlando Gil, um olhou pro outro, ficou deixa que eu deixo ali, e o Berhalter teve a chance de fazer um golaço de cobertura do meio de campo. Aí faltou força, faltou técnica, faltou tudo pro camisa 14 dos Estados Unidos.
0: 45 jogados desse segundo tempo, o placar é de 3 a 1 para os Estados Unidos. Bola aberta ali pelo lado esquerdo do gramado, ficou caído. Caído por ali o jogador norte-americano Giovanni Reina, é falta. Cubas cometeu a falta, André Neto.
1: E neste momento o quarto árbitro Yusuke Araki sobe a placa, mais 7 minutos de acréscimos neste segundo tempo, Bitar.
0: Tá de bom tamanho, Rafael Prates?
2: Tá sim, o segundo tempo com mais alterações. Paralisou um pouco mais a impressão em relação ao primeiro tempo, que os Estados Unidos jogaram muito e o Paraguai não conseguiu jogar, né? Segundo tempo o jogo paralisou um pouco mais. Me parece que pelos acréscimos que a gente tem visto nesse começo de Copa do Mundo, tá dentro do esperado, 7 minutos a mais em Los Angeles agora, Bitar.
0: Na verdade foram 4, né? Em tese, porque aqueles 3 da pausa para hidratação,
2: mas os
0: 3, né?
2: da pausa, né?
0: Perfeito. Vamos até 52 nesse segundo tempo. O placar, por enquanto, é de 3 a 1 para os Estados Unidos, que vem de novo. Anthony Robinson tem a chance na bola parada. O lateral esquerdo do Fulham, da Inglaterra. Tem falta aí para a equipe norte-americana pelo lado esquerdo do campo. Vem Robinson, cruzamento na área. Tira bem a defesa do Paraguai. Tentativa de ligação direta ali do Caco. Gamarra acabou perdendo no meio do caminho. Tim Ring ganhou. Robinson ajeitou. Devolver Robinson no fundo. Gomes, Gustavo Gomes tira no meio do caminho. Sobra de bola ainda viva na área. Tira bem a defesa. O Gomes ficou reclamando de um chute, mas foi do próprio companheiro que ele acabou levando. Timóteo Eá estica a bola pelo lado esquerdo do gramado. Chega por ali agora no Robinson. Ele fez o breve. Que vem pelo lado esquerdo do campo a seleção norte-americana. Timóteo Eá mais uma vez devolveu. Robinson chegou no fundo, cruzamento na área pro Pepe. Tira bem a defesa, corta o direito. Sol de bola, tá viva ainda na área. Alivia de qualquer maneira. A seleção paraguaia sai jogando por ali pelo lado direito do campo de defesa. Vem por ali agora Caco Gamarra. Temos a marca de 46 e 40, quase 47. Vamos até 52 nesse segundo tempo. 3 a 1 para a equipe dos Estados Unidos. Vem pelo lado esquerdo do campo, tentando escapar da marcação. Os Estados Unidos vencem pelo placar de 3 a 1. Tentativa de bola escapada por ali agora com a chegada da seleção paraguaia. O jogo está parado, é falta. E vem mais um cartão amarelo, André Neto.
1: Mais um Júnior Alonso, sexto para jogadores do Paraguai. Impressionante, né? A diferença entre faltas cometidas também e cartões amarelos. Os Estados Unidos tomou apenas um cartão até aqui no jogo, cartão para o Tyler Adams. Do outro lado, o Paraguai tomou 6 agora com esse do Júnior Alonso. E em relação às faltas, né, também, Rodrigo Bittar, estava dando uma olhada aqui, o Paraguai cometeu muito mais faltas do que a equipe dos Estados Unidos. Essa foi a 17ª contra apenas 10 dos Estados Unidos.
0: 47 minutos e meio desse segundo tempo. Tem jogo ainda pela frente. 3 para os Estados Unidos, 1 para a equipe do Paraguai. Andrés Cubas tá ali caído no gramado, André Neto.
1: Com a mão no tornozelo direito, me parece, sentindo uma possível lesão, sentindo a parte física. O Paraguai já mexeu as 5 vezes. Se o Cubas não tiver condições, ou fica com a menos, ou ele fica se arrastando em campo.
0: Diga, Tutsiaki.
3: Pode ser, né? Como disse aí o André, tornozelo, mas eu vi o Júnior Alonso sinalizando o ombro, tá? Então vamos ficar de olho, porque aí já era um pouquinho mais de preocupação. Olha lá, é o ombro, né?
1: É ombro. Ombro do Andrés Cubas, me parece o ombro direito dele que está sendo ali recolocado no lugar pelo departamento médico da seleção paraguaia. Ô, Bitar, sabe qual foi a última vez que essa seleção do Paraguai tomou 3 ou mais gols?
0: Quando?
1: Dia 28 de junho de 2024, Copa América. Brasil 4, Paraguai 1. Com Alfaro, o Paraguai não tinha tomado mais do que 2 gols.
0: Era uma defesa muito forte da seleção paraguaia que hoje não funcionou. Robinson veio para o lado esquerdo do campo. Temos 48, quase 49 no segundo tempo. Falta. Falta cometida pelo Caco Gamarra em cima do Berhalter. É falta para a seleção norte-americana chegar de novo. André Neto.
1: Que segue no campo de ataque. Seleção dos Estados Unidos, depois da partida de hoje, agora volta a campo na próxima sexta-feira. 4 da tarde contra a seleção da Austrália, no Lumen Field, em Seattle. Já o Paraguai visita, né, a Turquia, jogo contra a Turquia no Levi Stadium em Santa Clara no sábado à meia-noite, né? Então no comecinho do sábado, na

0: madrugada de sexta para sábado.
1: 49 minutos desse segundo tempo, 3 para os Estados Unidos, 1 para a equipe do Paraguai. Estados Unidos que rodam a bola, gasta o cronômetro nessa reta final. Timóteo Weah vem pelo lado direito do campo de defesa, prefere fazer o toque ali agora para o Freeman. Freeman deixa a bola na boa com o Tim Ream. Lançamento realizado, a bola esticada pelo lado direito do gramado, chega no Timóteo Weah. Timóteo Weah por dentro, tem ali o Tyler Adams, esticou o lado direito para o Freeman. Freeman prefere voltar. Aí mais uma vez sai jogando por ali o Chris Richards, dele pro Tim Ream. E assim com calma a seleção norte-americana troca passes. O cronômetro não para, a gente gira para você. Que placar de jogo! 50 minutos, segundo tempo de partida, e o placar da CBN marca para você.
2: Estados Unidos.
1: Estados Unidos 3.
2: Paraguai.
1: Paraguai 1, Central da Bola, Bruno Faria.
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1: Rodrigo Pitar. Vamos juntos aqui no Futebol Globo CBN com os Estados Unidos chegando a bola pelo lado esquerdo. McKennie tem do cruzamento ao direito e tira. Manda pela linha de lado, tem arremesso lateral. Arremesso lateral para a seleção norte-americana. Os torcedores dos Estados Unidos comemorando, querendo aí o fim de jogo. Por enquanto, vitória importante pelo placar de 3-1 para dar moral para a sequência da competição. Robinson ganhando, tem entregação direta. Fica no meio do caminho, quarta meia defesa. Mais uma vez a bola está viva ainda. Adams ajeitou. Timóteo Weah de longe. Fica no meio do caminho. A bola fica ali no Andrés Cubas. Ainda está viva ainda pelo lado direito do campo. Chega para fazer o toque atrás. 51 minutos. Vamos até 52 desse segundo tempo. 3 para os Estados Unidos. 1 para o time do Paraguai. Vitória para colocar os Estados Unidos na liderança da chave. Pelo menos até amanhã. E o torcedor norte-americano feliz da vida. Você ouve ao fundo. Comemorando que até aqui é uma vitória. Vitória importante pelo placar de 3-1. Giovanni Reina prefere fazer o toque atrás, sai jogando por ali agora Chris Richards, dá o tapa aberto ali para Freeman. Freeman pelo lado direito tem o Timóteo Weah. Timóteo Weah mais uma vez ali para Freeman. Freeman prefere voltar a jogada dentro da área de defesa para Matt Fries. Fries sai jogando com o Tim Ream. Gasta o relógio, são os instantes finais no SoFi Stadium em Los Angeles, nos Estados Unidos. A seleção norte-americana vai começando com o pé direito, vai terminar o jogo. Quem sabe dá tempo para mais uma chegada. Timóteo Weah para cima da marcação, segurou, prendeu, ajeitou, bola por dentro. Ricardo Pepe volta, dele para Timóteo Weah, deu tapa aberto. Freeman, Timóteo Weah, mais uma vez ele para Freeman por dentro. Giovanni Reina escapou de três dedos, bateu.

0: Unidos. Parte de fora do pé, batendo com nojo. Golaço norte-americano! Giovanni Reina entrou no segundo tempo para sacramentar a vitória dos Estados Unidos. E o placar da CBN atualiza e marca para você.
1: Estados Unidos.
0: 4 para os Estados Unidos, Giovanni Reina.
1: Paraguai.
0: Paraguai 0 no momento em que o árbitro apita pela última vez. Termina o jogo em Los Angeles.
1: Estados Unidos.
0: Estados Unidos 4.
1: Paraguai.
0: Paraguai 1, Estados Unidos, gol contra o Bobadilha, 2 do Balogun do Reina. E o Maurício na estreia dele em Copas do Mundo pela seleção paraguaia marcou o gol dos paraguaios. André Neto, e o detalhe do gol, André Neto?
2: O detalhe, Rodrigo Bittar, é que os Estados Unidos ficou trocando passes por quase um minuto. E aí, numa triangulação pela direita, o Giovanni Reina recebeu a bola de frente pro gol. Foi carregando e ninguém tirou o espaço dele. Armou o corpo para a batida com o lado de fora do pé direito. Um lindo chute de três dedos com a bola fazendo a curva e saindo.

0: alcance do goleiro Orlando Gil. Um golaço de Giovanni Reino, primeiro dele em Copa do Mundo, o décimo com a seleção dos Estados Unidos. Não é um país muito do futebol, mas por hoje, Rodrigo Vittar, it's soccer, baby!
1: Vitória dos Estados Unidos, 4 para os Estados Unidos, 1 para a equipe do Paraguai. 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

0: jogo em Los Angeles com goleada dos Estados Unidos. 4 para os Estados Unidos, 1 para a equipe do Paraguai. Diga aí, André.
1: Não, a gente falava sobre o Balogun, né? Sobre a história do hat-trick, o primeiro ter sido dos Estados Unidos, mas a informação curiosa é, desde aquele hat-trick lá de 1930, no 3-0 contra o Paraguai também, os Estados Unidos nunca mais tinha tido um jogador que tinha feito 2 gols no mesmo jogo. Então o Balogun acabou com uma espera aí de quase 100 anos de um jogador fazer 2 gols numa mesma partida em Copa do Mundo pelos Estados Unidos.
0: Prates, justo o resultado dos Estados Unidos hoje, Prates?
2: Ah, incontestável. Atuação assim, de luxo dos Estados Unidos. Primeiro tempo impecável, segundo tempo que mesmo com um ritmo que foi menor, os Estados Unidos dominaram a partida amplamente. Paraguai tentou incomodar com alguma bola parada. Alex Arce até entrou bem no jogo. Maurício também deixou alguns bons sinais, mas tudo muito pouco em relação ao que jogou os Estados Unidos. A atuação dos Estados Unidos hoje, uma atuação assim de altíssimo nível. Até agora na Copa do Mundo em 2 dias, é verdade, Bitar? Essa bola que os Estados Unidos jogou hoje, ninguém jogou ainda. Os Estados Unidos fizeram 4-1 e poderiam ter feito mais. Jogaram muito. Os Estados Unidos realmente teve uma atuação hoje impecável em Los Angeles.
0: E a atuação, se foi impecável de um lado, foram vários pecados cometidos do outro lado, né? O Paraguai foi bem abaixo hoje, Gabriel Dudziak.
3: É, se a gente ficar nessa, são muitas aves marias e pais nossos aí por parte dos paraguaios depois da partida, né? Para pagar todos os pecados cometidos no jogo de hoje. O que mais marca essa seleção é competitividade. E aí você tem fatores táticos, emocionais, técnicos e físicos. O Paraguai esteve abaixo em todas. Saber o quanto disso é Estados Unidos e o quanto disso que nós vimos hoje é Paraguai é o nosso desafio para a próxima rodada do grupo.
0: Meia-noite, mais 6 minutos. A gente faz uma pausa de 30 segundinhos de propaganda partidária obrigatória e já voltamos direto com Bruno Faria no Central da Bola, aqui no Futebol Globo CBN. 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

0: Tô por aqui na sua companhia, não mais na sexta-feira, não mais no Dia dos Namorados e sim no sabadão, dia de estreia, sabe de quem na Copa do Mundo?
1: Brasil!
0: É, meus amigos, falta pouco, falta pouco. A bola vai rolar às 7 horas da noite. Já estamos no sabadão, é o sabadão de seleção brasileira. Obviamente nós vamos

0: falar muito sobre seleção mais tarde, porque terminou nos Estados Unidos, em Los Angeles, com um show da seleção norte-americana. Estados Unidos 4, Reina, Balogun 2 vezes e Bobadilha contra. Paraguai 1, Maurício, jogador do Palmeiras. E o jogador de São Paulo fez o gol contra. 4-1 para os Estados Unidos, a maior goleada até aqui. Rafael Prates, que jogo nós vimos em Los Angeles. Mas no segundo tempo, me chamou a atenção que o técnico Maurício Pochettino fez mudanças. Você também ficou com a sensação que eles tiraram um pouco o pé, mesmo com 4-1 no placar? Boa noite. Boa noite não. Bom dia, amigo.
1: Bom dia já, Bruno Faria e ouvintes do Futebol Globo CBN. Deu essa impressão depois de um primeiro tempo, assim, de altíssimo nível que jogou a seleção norte-americana, né? A gente não pode perder de vista, Bruno, que em Los Angeles agora nós vimos a melhor atuação de uma seleção na Copa do Mundo. É apenas o quarto jogo, apenas 2 dias é verdade, mas o domínio dos Estados Unidos sobre a seleção paraguaia foi um domínio, assim, em qualquer aspecto do jogo. Quando atacava, quando perdia a bola, quando desarmava a seleção paraguaia. A seleção americana fez tudo muito bem, muito rápido, quando precisou ser rápida, muito mais cadenciado, quando precisou ser mais cadenciada. Né? Então, assim, muita triangulação pelos lados do campo. Pelos lados do campo, o Paraguai não conseguiu marcar. A gente viu o Paraguai muito lento para se posicionar. Quando tentava marcar, a marcação do Paraguai era muito distante, muito pela maneira que os Estados Unidos se colocaram no jogo, né? A seleção norte-americana do Maurício Pochettino hoje encaixou, assim, uma atuação de um nível que até então nós não vimos na Copa do Mundo. É muito começo, apenas 4 jogos aconteceram, mas foi um primeiro tempo, assim, de exuberância em relação ao que jogou os Estados Unidos, né, Bruno? Porque o Paraguai, de novo, com as duas linhas de quatro que nós conhecemos, Gustavo Alfaro, o Paraguai teve uma retomada muito boa de eliminatórias. A seleção paraguaia levou-se com organização, com emoção do seu povo, para voltar uma Copa do Mundo depois de 16 anos. Mas o Paraguai, em Los Angeles, hoje, quando foi tentar entender o que o jogo pedia, estava 3-0 já. 3-0 porque os Estados Unidos ainda perderam algumas chances na primeira etapa. Agora, hoje, o americano que foi ao estádio em Los Angeles, que acompanhou a seleção em outros lugares também, vai ficar muito orgulhoso do que viu. A seleção americana conseguiu envolver o Paraguai com os jogadores se colocando pelo centro do campo em algum momento, com os dois alas muito abertos, né? O Serginho Deste de um lado e o Robinson pelo outro lado. E aí, McKinney jogando como quis, Tyler Adams jogando como quis, Tillman de um lado, Pulisic no primeiro tempo na esquerda, levou o Diego Gomes, levou o Cáceres na conversa, carregando bola. O Balogun no primeiro tempo levou vantagem sobre o Alderete, sobre o Gustavo Gomes. Então, assim, o Paraguai tentou entender o que o jogo pedia e o jogo foi embora. O jogo foi embora pela atuação norte-americana, né? E ora com lançamentos da defesa diretamente pro campo de ataque, ora com a bola passando pelos meio-campistas também, que se alternavam muito na posição, saindo muito de uma zona central para um espaço geralmente atrás da linha defensiva paraguaia. Então, os Estados Unidos fizeram 3-0 no primeiro tempo, tiveram um gol anulado, né, Bruno? O Balogun fez um gol anulado um pouco antes dos 2 gols validados que ele marcou também. O Pulisic estava um pouquinho à frente no gol anulado no primeiro tempo. Vem o segundo tempo, Bruno. O Paraguai vem com o Maurício, meia do Palmeiras, pro lado esquerdo. O Almirón vai pro lado direito para jogar. E aí não era mais Bobadilha, que foi mal no primeiro tempo. Fez até o gol contra, que abriu o placar para os Estados Unidos. Um volta Bobadilha. Vem o Diego Gomes ao lado do Cubas também para marcar pelo centro do campo, como os dois volantes do Paraguai. O Alex Arce até entra melhor que o Sanabria. Entra melhor que o Enciso, que ficou até o final, mas jogou mal hoje também o Enciso, que era uma dúvida pro Paraguai pela contusão que ele teve no amistoso antes da Copa do Mundo. Mas o Paraguai hoje muito abatido. Muito dominado, Bruno. Chamou a atenção como os Estados Unidos dominaram o Paraguai. Esse domínio norte-americano que chamou a atenção, porque foi um domínio com a bola, quando não tinha bola, para atacar, com muita gente para triangular. E agora tô vendo depois o quarto gol marcado pelo Reina, que fechou o placar para os Estados Unidos.
0: Que golaço!
1: Até o Maurício Pochettino foi lá abraçar todo mundo. O treinador ficou orgulhoso do que viu.
0: Quebrou, né, o protocolo.
1: Porque esse quarto gol dos Estados Unidos, né, Bruno? Foi uma troca de passes dos Estados Unidos. Essa troca de passes começou no campo de defesa. Todo mundo participa da jogada. Já tinha o Reina que vinha do banco também no segundo tempo. Já tinha o Timóteo Weah que vinha do banco no segundo tempo. O Pepe no banco no segundo tempo. Né? O segundo tempo também não volta o Pulisic, que me parece que não tinha condição para voltar. Para voltar o Berhalter, que é mais, né, meio campista, né? E esse quarto gol dos Estados Unidos é um pouquinho da cara do jogo. Troca de passos dos Estados Unidos, a torcida da impressão começou a gritar olé, muita festa, começou lá na defesa, o Paraguai tentou marcar mais à frente, não marcou a saída de bola dos Estados Unidos, não conseguiu tirar dos Estados Unidos a saída de bola, vem com os zagueiros, vai na direita, vem pro meio, golaço do Reina. Quarto gol que ele levantou a cabeça, bateu assim de rosca, de 3 dedos na bola, tirando do Gil, 4-1 Estados Unidos. E a festa americana total hoje em Los Angeles, Estados Unidos jogaram uma partida de grande nível, muito boa, e o Paraguai muito mal, muito dominado, muito encurralado, muito abatido, não à toa perdeu por 4-1, poderia ter tomado até mais gols hoje nos Estados Unidos, nesse jogo em Los Angeles.
0: O último gol é um

0: espetáculo, né? Ele bate com nojo na bola, mas assim, ele endireita o corpo, ajeita, pega com os três dedos no canto do goleiro. Até ficou aquela sensação, será que o goleiro sai atrasado ou não nela? Mas é um golaço sem dúvida nenhuma. 4-1 Estados Unidos contra o Paraguai. E aí, Gabriel Dudziak? Eu volto lá no começo da nossa jornada, lá às 9 horas da noite, da última sexta-feira.
1: Melhor não.
0: Não sei se você se lembra da última sexta-feira.
1: Lembro. Ainda lembro o que eu fiz.
0: É brincadeiras à parte, obviamente.
1: Melhor mas assim, não, hein? Eu falei um monte de bobagem sobre esse jogo.
0: Não, aí eu queria te ouvir o seguinte, o quanto te surpreendeu os Estados Unidos e o quanto te decepcionou o Paraguai. Em cima disso, aí eu te pergunto assim, esse primeiro jogo já pode ter um panorama do que os Estados Unidos e o Paraguai vão apresentar nesse Mundial? Bom dia pra você, amigo.
1: Bom dia, Bruno Faria.
0: Na sua companhia.
1: E hoje estreia o Brasil, hein? Olha,
0: já falei, já avisei.
1: Isso aí. Só, assim, eu acho que pode indicar algumas coisas. Primeira, a gente estava comentando aqui, ó, os Estados Unidos tem alguns jogadores que individualmente têm talento, têm potencial, mas como seleção ainda não aconteceu. Acho que a Copa América, né, dos Estados Unidos não foi legal, os amistosos prévios à Copa do Mundo foram de altos e baixos, né? Assim, esse último agora contra a Alemanha foi um bom amistoso, embora tenha terminado em derrota. Teve outros jogadores, né? Outros amistosos, outras partidas melhores, piores, mas de forma geral me dava a impressão que os Estados Unidos precisariam melhorar para entrar nessa Copa do Mundo de forma competitiva. E me dava a impressão que o Paraguai tinha essa competitividade e tinha a capacidade de até ser uma das surpresas dessa Copa. Por quê? Porque fez uma eliminatória redondinha, depois de um começo ruim, né? Mas a partir da chegada do Alfaro, redondinha, com boa composição defensiva, com intensidade, com contragolpe, com bola aérea, né, sendo arma. Então, isso eu imaginava. Depois de um primeiro jogo, a impressão que fica é que os Estados Unidos são capazes de serem competitivos como time e o Paraguai talvez tenha perdido isso em relação ao que fez em eliminatórias. Mas é óbvio que isso é muito precipitado, que a gente tem que ver um segundo jogo, que a gente tem que ver se isso teve a ver com o encaixe dos dois times ou se foi algo que realmente vem para ficar em todas as partidas. Mas é isso, a sua pergunta é essa em relação à prévia e ao que nós vimos, mudou bastante coisa. Eu imaginava o Paraguai como um dos classificados nesse grupo. E agora já estou achando que terceira posição vai ficar no lucro. Pelo que foi o primeiro jogo, pela goleada sofrida, pelo fato de ter
0: salto de gols,
1: ter uma equipe qualificada na Turquia. A Turquia é um time bem qualificado. A Austrália tem chance de complicar, embora seja o time mais fraco do grupo. Então é por aí.
0: Meia-noite 16, vou fazer o primeiro intervalo. Intervalo de 2 minutinhos, já voltamos aqui no Futebol Globo CBN. Pode ligar, aqui tem Copa. 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
1: Fico por aqui na sua companhia, já no sabadão, dia 13 de junho. Sim, repercutindo a vitória dos Estados Unidos contra o Paraguai por 4-1. Lembrando que ainda na sexta-feira nós tivemos um empate por 1-1 de Canadá e Bósnia. Mas e hoje, com 4-1 no placar, será que tem alguém que chamou muito a atenção dos comentaristas?
2: O craque do jogo.
1: Além do Tom Cruise, além do Brad Pitt, além do Leonardo DiCaprio, além de Katy Perry, David Beckham tava lá,
3: mas esse não...
1: Jamie Foxx.
3: É, David Beckham não é americano.
1: Não, não é, mas tava
3: destaque.
1: Lá. Mas
3: não, tava não, lá. Tava lá, não, claro.
1: Tava lá.
3: Só pra dizer.
1: Não, tô falando assim, que esses chamam
3: Hollywood,
1: a atenção.
3: Né?
1: Hollywood.
3: A turma de Hollywood tava lá.
1: Tava lá, é isso, boa. Quem dentro de campo se destacou como melhor, Gabriel Dudziak?
3: Balogun, centroavante dos Estados Unidos, fez uma grande partida, 2 gols, ganhou muito duelo físico, muita jogada de velocidade, se movimentou bastante pelo campo todo. Para mim foi o melhor. O Tillman, que jogou de segundo volante, depois de ponta esquerda, para mim também fez uma grande partida. Tyler Adams, McKennie, todos esses foram bem hoje.
1: Do Paraguai alguém?
3: Não, para mim não.
1: Nem o Maurício?
3: Não, o Maurício definiu bem um lance, ponto. Só isso.
1: Ok. Pra você, Rafael Prats.
4: O Gabriel Dudziak citou jogadores que foram realmente muito bom, muito bem no jogo, né? Todos jogaram muito bem. Pra não repetir o voto, porque
1: eu gosto assim.
4: A gente já passou aqui o seguinte, Bruno Faria. A gente geralmente passa aqui assim. É difícil escolher um, hein? Quando o jogo às vezes não ajuda, os times não vão bem, é difícil escolher um. Hoje é o contrário. É difícil escolher um nos Estados Unidos porque muita gente jogou bem.
1: Muita gente foi bem.
4: O Tim Ream fez um grande jogo na defesa. Chris Richard fez um grande jogo na defesa também. Vou escolher o Pulisic. O McKennie ficou.
1: O Capitão América.
4: Eu coloquei 3 nomes aqui. Coloquei o Balogun, que o Gabriel Dudziak votou. Coloquei o McKennie, que o Gabriel Dudziak citou. Vou escolher o Pulisic, para não repetir o voto.
1: Tá.
4: Mas
1: bom.
4: Poderia ser outro voto aí. Os Estados Unidos, todo mundo quase jogou bem na seleção norte-americana.
1: Eu tava pronto para fazer a piada do Freeman. Que o Morgan era o grande de Hollywood.
4: O Freeman foi bem também. É que alguns jogaram melhores do que
1: chance.
4: Ele, jogaram mais do que ele, mas o Freeman também foi bem.
1: Alguém do Paraguai?
4: Eu gostei um pouquinho do Alex Arce, um pouquinho do Maurício, mas pra melhor, pra chamar atenção,
1: não.
4: Ainda,
1: meio abaixo.
4: Eu acho que assim, o Alfaro leva de hoje o seguinte, Bruno. Como a Copa do Mundo fala muito em alterar um time que não vai bem pra uma resposta rápida pro jogo seguinte, Alex Arce e Maurício pro segundo jogo do Paraguai, eu já pensaria em começar com os dois. Pensaria em começar com o Alex Arce, pensaria em começar com o Maurício na próxima rodada.
1: Tira o Bobadilha?
4: Pode ser o Bobadilha, pode ser o Sanabria. O Enciso tem de ver fisicamente se vai aguentar um segundo jogo, hoje não foi bem. Tem muita gente para sair em relação ao que não jogou hoje no Paraguai.
2: O pior em campo.
1: Para você, Rafael Prats, agora vou inverter.
4: Para mim foi o Cáceres. Bobadilha foi mal, Almirón foi mal.
1: Tomou cartão com 4 minutos de jogo.
4: O Cáceres sofreu demais nesse duelo, nessa disputa com o Pulisic. O Cubas não foi bem, o Diego Gomes não foi bem. O Sanabria pior ainda. Mas para mim o Cáceres, lateral direito do Paraguai, foi pior em campo.
1: Para você, Dudziak.
3: Eu vou acompanhar. Foi o Cáceres, mas assim, o Gomes foi muito mal.
1: Qual Gomes?
3: Os dois, mas eu tava falando do Gustavo. O Alderete foi muito mal, Bobadilha mal, Júnior Alonso mal, Enciso mal. Nossa, que partida ruim do
1: Bobadilha,
3: Paraguai.
1: O Bobadilha jogou 45 minutos, fez um gol contra, saiu no intervalo e mesmo assim ele não foi o pior em campo, porque ele não jogou mais tempo.
3: Eu costumo levar isso em conta, assim, o cara teria 45 minutos pra se recuperar, não teve nem isso, né? Agora, eu sei que não é meu papel aqui, mas posso fazer uma pergunta pro Prats?
1: Claro que pode.
3: Prats, qual foi a pior atuação? África do Sul ou Paraguai?
4: Boa pergunta. Paraguai.

0: que tem mais a mostrar. A África do Sul também tem mais a mostrar. A África do Sul fez quase tudo muito mal. Mas o Paraguai, me parece, numa pior atuação, o Paraguai ganharia por pouco esse prêmio desonroso da primeira rodada até agora.
1: E jogando Paraguai e África do Sul?
0: Paraguai é melhor. A seleção paraguaia tem mais recurso, me parece que ele tem mais para onde melhorar, o que buscar. A África do Sul foi muito mal ontem também, mas o Paraguai foi mais decepcionante hoje e me parece que foi mais até dominado hoje em relação ao que o México ontem, talvez num ritmo menor, né? O México ontem dominou, mas não tanto como os Estados Unidos dominaram hoje o Paraguai.
1: Meia-noite e 24, é horário de Brasília, já sabadão, dia 13 de junho. E lembrando, hein, hoje, sim, sabadão, 7 horas da noite, tem a estreia, sabe de quem?
2: Brasil!
1: Seleção brasileira! E a Marrocos. Nossa transmissão, sim, contra Marrocos. A nossa transmissão vai começar às 5 horas da tarde. São 2 horas de pré-jogo, trazendo informações de todos os lados para você de seleção brasileira e seleção marroquina. Atenção, rede, mais uma pausa, 1 minutinho, prometo, a última. Já voltamos no Futebol Globo CBN, para quem quer saber mais e melhor sobre futebol. Futebol na Copa.
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0: Meia-noite, 26, mais 4 minutinhos aqui do nosso pós-jogo de Estados Unidos 4, Paraguai 1, mais cedo, na sexta-feira, porque nós já estamos no sábado. Nós tivemos Canadá 1, Bósnia também 1. Eu queria chamar com mais detalhes sobre Paraguai, sobre Estados Unidos, mas faltam 4 minutinhos. Então vou aproveitar os nossos comentaristas já para começar o esquenta. Porque o Brasil vai entrar em campo. Com dúvidas, é verdade. Mas vem aí a estreia da seleção brasileira, vem aí Carlo Ancelotti, vem aí o Vinícius Júnior do Real Madrid, um Rafinha de Barcelona. Como é que chega a seleção brasileira, Rafael Prats?
1: Cheia de dúvidas. Sabe quando você tá assim, você fala assim, olha, eu tenho que chegar a um caminho, mas aí eu tenho aquele caminho A, tá com trânsito, aquele plano B tá com trânsito também, o plano C tá com tráfego no meio do caminho, eu tenho que escolher um caminho para chegar. Eu tenho um destino final que é ali, tô querendo chegar naquele caminho, mas até agora os caminhos não foram muito bons, foram tortuosos. Tá chegando assim a seleção brasileira, Bruno. Espera-se, obviamente, que é o Brasil que tem potencial para crescer, para formar um time de bom nível, bons jogadores, treinador muito renomado, é o treinador que tem mais títulos nessa Copa do Mundo em relação aos outros, mas até agora esse caminho não aconteceu. Veremos nas próximas horas se o caminho contra o Marrocos vai ser um caminho mais auspicioso. O caminho até agora não foi dos melhores, a seleção brasileira não passou confiança, não passou assim muita segurança, talvez passe contra Marrocos. Para chegar, até agora não chegou tão bem não, Bruno.
0: Você acredita em novidades de Carlo Ancelotti na seleção, Gabriel Dudziak? Novidades que eu digo assim, um Ibanez jogando como lateral direito?
2: Pode acontecer, evidentemente, mas pelo que a gente tem visto aí dos treinos, né? Quer dizer, eu não tenho visto nada, né? Quem tem visto tem contato.
0: E assim, é o aquecimento, né?
2: Exatamente. É Danilo e Alexandro, né? É Danilo, Alexandro e Paquetá no meio de campo, na vaga que foi do Luiz Henrique lá atrás.
0: E aí, Rafinha, Matheus Cunha e Vini Júnior?
2: Rafinha, Vini Júnior, Matheus Cunha, né? Acho que vai ser esse o time. E a ideia é que o time seja mais equilibrado. E a ala direita é o problema, né? Porque não tem outro.

0: né? Vai o Danilo, fosse o Danilo, fosse o Ibanhas, seria assim uma situação de jogar mais de forma defensiva. Não é um apoio, não é um jogador que ultrapassa, que cria uma possibilidade de ataque, que até mexe um pouco com o posicionamento dos demais, né? Como por exemplo o Wesley avança, Paquetá vai um pouquinho para dentro, Rafinha um pouquinho mais pro meio, né? Não, Danilo não ultrapassa, Danilo dá passe no máximo, não ultrapassa, passa. Isso é diferente, bem diferente.
1: Com certeza.
0: Um é você dá o passe, você fica, você não leva com você nenhum marcador. O outro é você dá um passe, ultrapassa e leva contigo um marcador e empurra para trás a defesa adversária. Eu acho que essa dinâmica pelo lado direito não vai acontecer nem com o Danilo, nem com o Ibanhas. Por isso que eu acho que é quase irrelevante qual dos dois que entra. E aí vem a questão de como se encaixa Paquetá com Rafinha, Vini Júnior e Matheus Cunha, se forem esses os escolhidos. É um desafio, mas acho que tem mais possibilidades de dar certo do que Luiz Henrique, Rafinha, Vini Júnior e Matheus Cunha. Por mais que em algum momento tenha dado certo, por exemplo, né, contra a Croácia ali e tal. Mas, em geral, não deu muito certo a experiência com os quatro atacantes.
1: É isso. Amigos, estarão de volta no jogo da seleção daqui a pouco, né, Gabriel?
0: Se der tudo certo, sim.
1: Não, já deu.
2: Não é uma ameaça, positivo. Mas eu volto hoje. Não é uma ameaça, pode parecer uma ameaça. Vou voltar daqui a pouco, volto hoje, Bruno Faria. Na sua companhia.
1: Estarei por aqui, mas não com a seleção brasileira. A seleção brasileira é de Leonardo Dai. A minha seleção amanhã, amanhã não, daqui a pouco, né? Hoje será a seleção marroquina. Estarei do lado de Marrocos, contando tudo de uma seleção que não perde há 29 jogos.
2: Então tá na hora de perder, hein? Quanto tempo que não perde Marrocos?
1: 29
2: então
1: jogos.
2: Então chegou a hora de perder. Tchau, Bruno.
1: Brasil. É isso, estreia da nossa Marrocos. Seleção brasileira. Obrigado, Rodrigo Bittar, Rafael Prates, Gabriel Dudziak, André Neto, Lari Menegatti e toda a nossa central técnica que levou o som no seu radinho. Obrigado pela sua audiência. Fique agora com o CBN Madrugada. Vem aí o Clauson Dutra. E a gente volta a partir das 5 horas da tarde de hoje, deste sabadão, com Brasil e Marrocos. Um beijo no seu coração e até mais tarde. Tchau, fui!

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sábado, 13 de junho de 2026. O candidato à presidência do Peru, Roberto Sánchez, pediu a recontagem de todas as atas permitidas por lei. O esquerdista justificou o pedido pela pequena diferença de votos em relação à adversária Keiko Fujimori. Com mais de 98% das urnas apuradas, a candidata da direita lidera a disputa com 50,012% dos votos contra 49,998% de Sánchez. O presidente Donald Trump afirmou que o Comando Sul dos Estados Unidos realizou um ataque que matou o chefe da gangue venezuelana Trem de Aragua. Héctor Rustenford Guerreiro Flores, também conhecido como Ninho Guerreiro, foi acusado em um tribunal federal de Nova York de conspiração para extorsão e outros crimes, incluindo apoio a terroristas. O presidente deu a entender que a ação militar ocorreu em território venezuelano e de forma coordenada com parceiros locais. A Casa Branca e o Pentágono ainda não comentaram o anúncio. A Secretaria da Saúde de São Paulo descartou o segundo caso suspeito de ebola.

0: no estado neste ano. O resultado foi confirmado após a análise de duas amostras coletadas da paciente. A brasileira de 31 anos viajou recentemente à República Democrática do Congo e apresentou sintomas como febre e diarreia. Ela continua internada em tratamento para uma gastroenterocolite aguda. E o governo de Portugal aprovou a restrição da autorização de residência para estudantes imigrantes sem visto. A medida contou com a abstenção da ultradireita no parlamento. A proposta prejudica os estudantes brasileiros que frequentam cursos profissionais. Os deputados também vetaram um projeto popular que previa a criminalização do racismo. Em Brasília, 34 minutos.
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1: Olá, muito bom dia. Seja muito bem-vindo, muito bem-vinda. Juntos e juntas até 6 horas da manhã aqui no CBN Madrugada ao Vivaço. Naquela expectativa para o jogo da seleção brasileira logo mais contra o Marrocos. Brasil. Estamos juntos com o Brasil, pelo Hexa, na torcida, aqui no Futebol Globo CBN. Mais cedo, 4 Estados Unidos, 1 Paraguai. Rodrigo Bittar levou a emoção do futebol para você. A gente vai falar muito sobre Copa do Mundo, a gente vai falar muito sobre política, economia, os temas que impactam diretamente você neste sabadão. Hoje, dia 13 de junho de 2026, você pode e deve mandar mensagem pra gente no WhatsApp 99911-9981, YouTube, chat liberado para você mandar mensagem pra gente por lá também, no WhatsApp, no chat do YouTube e, é claro, no meu e-mail, clauson.dutra@cbn.com.br. E hoje é o seguinte, já naquela expectativa pro clima da Copa do Mundo. Hoje sua interatividade vai ser essencial pro programa. Áudio, você pode mandar áudio de até 30 segundos. De até 30 segundos, falando sobre expectativa para o jogo da seleção brasileira. Clauson, o jogo hoje vai ser 1-0 para o Brasil. Gol de Vini Júnior. Pode mandar áudio que eu vou soltando ao longo de cada hora aqui no CBN Madrugada. Combinado? Esse é o nosso trato. Vamos juntos então. Torcer pela seleção brasileira e hoje a sua interatividade aqui vai ser essencial. Manda áudio, eu vou soltando ao longo de cada hora aqui no CBN Madrugada, sua voz aqui na Rádio CBN. Estamos para todo o Brasil nesse momento. Sua interatividade é importantíssima. 99911-9981 é o WhatsApp da Rádio CBN. Meia-noite, 36 minutos. Vamos aos destaques de hoje.

0: Faltam 18 horas para a estreia do Brasil na Copa do Mundo. A seleção brasileira, única pentacampeã mundial, encara o Marrocos às 7 da noite em Nova Jersey, na abertura do Grupo C do Mundial. O técnico Carlo Ancelotti prometeu uma seleção brasileira competitiva.
1: Um equipo que pode competir com todos. Estamos convencidos que podemos competir com todos os equipos do mundo. Um equipo que tem qualidade a nível técnico, que tem qualidade a nível caracterial, que tem qualidade a nível de experiência. Então, um equipo e temos a confiança absoluta que podemos competir com todo mundo.
0: Um dos protagonistas da seleção, Vini Júnior, falou ao Jornal Nacional sobre a expectativa para a segunda Copa do Mundo da carreira.
2: Chego mais preparado, mais experiente, com muito mais bagagem para fazer uma excelente Copa do Mundo. Acredito que na última eu já fui bem, mas o peso da Copa do Mundo é completamente diferente de todas as outras competições. E quando chega aqui, o clima muda. Acabei de ver o campo ali, já dá um frio na barriga, porque é a nossa competição. Nos preparamos nos últimos 4 anos para poder jogar novamente. Não queremos sentir o que passamos na última Copa. E a gente pode mudar a história, não só eu, como os outros jogadores também, todo mundo preparado para fazer uma história linda.
0: Neymar não joga a partida de estreia contra o Marrocos. Em recuperação de uma lesão de grau 2 na panturrilha direita, sofrida às vésperas da Copa

0: no mundo. O atacante trabalha para retornar o quanto antes. A expectativa é que ele esteja à disposição já na próxima semana, pelo menos no banco de reservas. A responsabilidade no gol brasileiro será de Alisson. Neste sábado, ele se tornará o terceiro goleiro a disputar uma Copa do Mundo como titular da seleção pela terceira vez. Antes dele, apenas Gilmar e Taffarel alcançaram a marca.
1: Eu me sinto honrado, né, por fazer parte desse grupo seleto de goleiros que vão estar disputando 3 Copas do Mundo, mas eu quero entrar no outro grupo, né, no grupo dos campeões. Nós escolhemos aqui focar no privilégio, focar na alegria e no prazer que é representar a seleção brasileira em uma Copa do Mundo, uma competição importante como essa.
0: A provável escalação do Brasil tem Alisson no gol. Na defesa, Danilo deve assumir a lateral direita após o corte de Wesley por lesão, com Marquinhos, Gabriel Magalhães e Alex Sandro completando a linha defensiva. No meio-campo, Lucas Paquetá aparece como favorito para atuar mais avançado, à frente dos volantes Casemiro e Bruno Guimarães. No ataque, Rafinha e Vinícius Júnior devem formar o trio ofensivo ao lado de Matheus Cunha. Marrocos chega para a estreia com desfalques importantes: o zagueiro Nayef Aguerd e o atacante Ezaouli, um dos destaques da equipe, estão fora da partida. O técnico Mohamed Ouab assumiu a seleção em março deste ano, depois de comandar a conquista do Mundial Sub-20 em 2025. Na véspera do confronto, pregou respeito ao Brasil, mas garantiu que os marroquinos não entram em campo com medo. No ranking da FIFA, Marrocos aparece em 7º lugar, uma posição atrás da seleção brasileira. Rafael Prats analisa as chances do Brasil na Copa do Mundo.
2: Seleção que vai estrear no sábado contra Marrocos às 19 horas em Nova Jersey, ela tem mais dúvidas nesse momento do que respostas. Então, o que isso quer dizer? É uma seleção que pode ter alguma mudança durante a Copa do Mundo, como todo mundo tem. Dificilmente a seleção que começa, a seleção que termina. Então, a impressão que eu tenho é que a seleção brasileira vai encorpar, vai ficar mais robusta, mais confiável durante a Copa. Ela não passa confiança para começar a Copa. Ela começa a Copa talvez numa segunda prateleira aí de favoritos, de grandes seleções da Copa do Mundo, e ela pode se tornar uma primeira prateleira ao longo do Mundial.
0: Duas partidas movimentaram a Copa do Mundo nesta quinta-feira. Na abertura do Mundial no Canadá, os donos da casa empataram em 1-1 com a Bósnia pelo Grupo B. Os gols foram marcados por Larin e Lukic. Já os Estados Unidos venceram o Paraguai por 4-1. Também na estreia da competição em solo norte-americano pelo Grupo D. O primeiro gol foi contra, marcado por Bobadilha. Balogun fez 2 gols e Reina fechou o placar para os Estados Unidos. Maurício marcou o único gol paraguaio. Rodrigo Bittar narrou o gol que fechou a goleada dos Estados Unidos na Copa do Mundo. Assim.
3: Mais uma vez ele para Freeman por dentro. Giovanni Reina escapou de 3 dedos, bateu!

0: três dedos, parte de fora do pé, batendo com nojo. Golaço norte-americano! Giovanni Reina entrou no segundo tempo para sacramentar a vitória dos Estados Unidos. E o placar da CBN atualiza e marca para você.
1: Estados Unidos,
0: 4 para os Estados Unidos, Giovanni Reina.
1: Paraguai
0: 0.
2: O sábado de Copa do Mundo, além de Brasil e Marrocos, terá Catar e Suíça pelo Grupo B às 16h. E Haiti e Escócia pelo Grupo do Brasil às 22h. Meia-noite, 43 minutos.
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2: O noticiário também ferve em Brasília. Samantha Klein.
4: O Palácio do Planalto.

0: vê pouco espaço para discutir tarifas com Donald Trump na reunião do G7 e aposta que a diplomacia tem chances de avançar em negociação no âmbito das investigações que incluem o PIX e que resultaram na proposta de tarifaço de 25% para alguns produtos. A diplomacia brasileira ainda articula uma conversa com o representante comercial americano Jameson Greer. O encontro, no entanto, ainda não tem uma data marcada.
1: A guerra no Oriente Médio, Ana Luísa Bessa.
2: O Paquistão anunciou que os Estados Unidos e o Irã chegaram ao texto final de um acordo mediado pelo país para pôr fim à guerra no Oriente Médio. O anúncio veio um dia após o presidente americano Donald Trump afirmar que o acerto estava próximo. O chanceler do Irã disse que o entendimento nunca esteve tão próximo. Nenhuma das duas partes divulgou oficialmente, no entanto, o conteúdo do novo acordo.
1: Eleição no Peru. Com 98,303% das urnas apuradas, Keiko Fujimori lidera com 50,010% dos votos. Vantagem de 3.509 votos sobre Roberto Sanches. O candidato da esquerda pediu recontagem das atas e solicitou que a adversária se una ao pedido. Restam apenas 9 urnas para a apuração. E a autoridade eleitoral ainda não se manifestou oficialmente. A inflação do Brasil em maio, Ricardo Porto.
3: Os alimentos voltaram a pressionar a inflação em maio. Mesmo com a desaceleração em relação a abril, o IPCA fechou o mês em 0,58%, puxado pela alta de produtos consumidos dentro de casa. Só a batata inglesa ficou quase 45% mais cara. Nos últimos 12 meses, o índice divulgado pelo IBGE ficou em 4,72% e voltou a estourar a meta estabelecida pelo governo, que é de 3%, com margem de tolerância de até 4,5%. Em meio a incertezas no cenário internacional, especialistas avaliam que a inflação seguirá pressionada e pode chegar a 5% no acumulado anual.
1: A queda na produção do leite no país, Desirê Miranda.
4: Os produtores de leite de Minas Gerais estão preocupados com perdas acumuladas de quase 20% no valor do litro do alimento num período de um ano. Segundo os empresários, o principal problema é a falta de uma política antidumping do governo federal para frear as importações de leite da Argentina e do Uruguai. A Confederação da Agricultura e Pecuária do Brasil entrou com recurso junto à União para conseguir alterar a política e minimizar os impactos aos produtores.
1: Operação no Rio de Janeiro, Isa Morena.
5: Criminosos da facção Terceiro Comando Puro são investigados por ameaçar e expulsar moradores de casa no Morro do São Carlos, na região central do Rio. De acordo com as investigações, o grupo se apropria indevidamente dos imóveis para fortalecer o patrimônio da facção. Comerciantes também são vítimas de coação. Nesta sexta-feira, uma operação cumpriu mandados no Rio de Janeiro, em São Paulo e em Minas Gerais.
1: Caso policial em São Paulo, Karen Lemos.
6: A delegada que investiga a denúncia de um estupro contra uma criança de 4 anos deve ouvir os envolvidos no caso antes de intimar o suspeito, um homem de 74 anos que era conhecido da família. Os investigadores aguardam exames que devem sair em até 30 dias. A mãe da menina diz que o caso ocorreu dentro do Clube Social do Palmeiras, em São Paulo.
1: O furto de uma ponte metálica em Minas Gerais, Bruna Bentes.
7: A Polícia Civil de Minas tenta identificar se a ponte de 20 metros furtada do município de Prados, na região central, pertence ao patrimônio do governo federal ou da prefeitura. As investigações do caso prosseguem e, segundo a Polícia Civil, a princípio, o autor é um homem que se apresentou como proprietário do terreno e vendeu a estrutura de ferro do século XIX por R$700 mil a uma empresa. O inquérito apura o crime de furto qualificado.
1: O Tribunal de Justiça negou o pedido da Prefeitura de São Paulo para derrubar a decisão liminar que suspendeu o projeto do Boulevard São João, apelidado de Times Square Paulistana, no cruzamento das avenidas Ipiranga e São João. A decisão do desembargador Fausto Seabra, relator do caso na 7ª Câmara de Direito Público, foi tomada nesta sexta-feira. Em nota, a Prefeitura afirmou que não foi notificada da decisão. Flávio Bolsonaro no estado do Pará, Diego Beckmann.
8: O senador e pré-candidato à presidência da República, Flávio Bolsonaro, cumpriu agenda no estado.

estado do Pará. Ao lado da bancada do PL na Câmara Federal, Flávio disse que seus apoiadores devem vestir a camisa com o rosto do ex-presidente Jair Bolsonaro para torcer pela seleção brasileira na Copa do Mundo. O discurso foi feito durante um encontro com lideranças na cidade de Altamira, oeste do Pará. O evento atraiu aproximadamente 8 mil pessoas.

0: Listou orientações como alimentação adequada, prática de exercícios físicos, autocuidado, participação em atividades religiosas, terapia com psicólogo ou psicanalista e uso da medicação.
1: O caso de material radioativo registrado em São Paulo, Guilherme Gimenez.
2: Uma ocorrência envolvendo material radioativo no Instituto de Pesquisas Energéticas e Nucleares, o IPEN, que fica nas dependências da USP em São Paulo, foi confirmada pela Comissão Nacional de Energia Nuclear. O incidente ocorreu no dia 29 de maio. A Autoridade Nacional de Segurança Nuclear alega não ter recebido uma notificação oficial do Instituto. O IPEN afirma que não há risco de contaminação.
1: O adeus ao ex-jogador Brito no Rio de Janeiro, Matheus Maciel.
3: Personalidades, clubes e federações fizeram homenagens ao ex-jogador Brito, que morreu aos 86 anos vítima de pneumonia. O craque da seleção tricampeã de 1970 foi revelado pelo Vasco e também já vestiu a camisa do Flamengo, Botafogo, Corinthians, entre outros clubes. O atleta será enterrado neste sábado no Rio de Janeiro.
1: Problemas no Nubank, Karen Lemos.
4: Correntistas e investidores do Nubank foram surpreendidos com uma mensagem do próprio banco avisando sobre a liquidação da instituição financeira. Assustados, alguns clientes retiraram o dinheiro que tinham em contas do banco. A empresa esclareceu que a notificação foi um erro, já resolvido. O incidente será apurado internamente, segundo a instituição.
1: O primeiro trilionário do planeta, Pedro Pupulin.
5: A SpaceX, empresa de foguetes, satélites e inteligência artificial, estreou na bolsa americana Nasdaq, alcançando feitos inéditos, fazendo de Elon Musk o primeiro trilionário do planeta. As ações da companhia, que na véspera tinha concluído a maior abertura de capital da história, subiram mais de 10% logo que começaram a ser negociadas.
1: Homenagem para Maurício de Souza, criador da Turma da Mônica, Karina Almeida.
6: Para celebrar os 90 anos de Maurício de Souza, a Prefeitura de São Paulo lançou o personagem Paulistinha, um presente do cartunista para a capital paulista. O mascote faz parte de uma grande homenagem que inclui distribuição de gibis, oficinas gratuitas e esculturas espalhadas por toda a cidade.
1: Meia-noite, 51 minutos. Imigrantes mostram como o futebol supera fronteiras. Luiz Delboni.
7: Assistir a uma Copa do Mundo é para muitos um evento para estar com a família, amigos e vizinhos. Mas o que fazer quando esses vizinhos são do país que a seleção para que torcemos vai enfrentar? A CBN foi a campo ouvir imigrantes das nações que vão jogar contra o Brasil nessa primeira fase do Mundial. Em comum, as histórias evidenciam que o futebol é capaz de quebrar as barreiras do idioma e as distâncias, além de ressignificar o que é comunidade.
1: As superstições do Brasil na Copa do Mundo, Pedro Bonenberg.
8: Quando o assunto é Copa do Mundo, o torcedor brasileiro sempre encontra motivos para acreditar. Coincidências envolvendo grupos, números, jejuns e até outras modalidades esportivas têm reforçado o sonho do tão esperado Hexa. Algumas delas lembram campanhas campeãs do passado e ajudam a alimentar o otimismo em torno da seleção.
1: Meia-noite, 53 minutos.
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1: Com Jade Ramos.
10: Neste sábado, a atuação do ciclone provoca chuvas fracas e isoladas em áreas do litoral dos três estados da região sul. E a temperatura máxima alcança os 18 graus em Porto Alegre e 20 graus em Florianópolis. Já no sudeste, o destaque é para o estado de São Paulo, onde as chuvas ocorrem em vários momentos do dia, principalmente entre o noroeste, norte e no litoral do estado. Na capital, a temperatura alcança os 22 graus e as chuvas ocorrem de forma fraca e isolada. Já no Rio de Janeiro, Espírito Santo e em Minas Gerais, as pancadas de chuva também ocorrem de forma irregular, principalmente ao longo da tarde. E no centro-oeste, as instabilidades continuam sobre Mato Grosso do Sul, além de áreas de Goiás e Mato Grosso. Nas demais áreas, o sol aparece e as temperaturas máximas alcançam os 30.

0: 33 graus em Cuiabá e 27 graus em Campo Grande. E no Nordeste, a chuva permanece concentrada no litoral entre a Bahia e o Rio Grande do Norte. Em Fortaleza e Recife, a temperatura máxima alcança os 29 graus. Já no norte do país, os temporais ocorrem de forma isolada na região. E a temperatura máxima alcança os 31 graus em Belém e 32 graus em Palmas. Jade Ramos, da Climatempo, para a CBN.
1: Meia-noite, 54 minutos. Eu pedi no início do programa, já tem vários, diversos áudios no WhatsApp do YouTube, aliás, no WhatsApp da Rádio CBN 99911-9981. Você comentando sobre o jogo da seleção brasileira, você falando sobre o placar do jogo do Brasil contra o Marrocos. Até 6 da manhã, sigo ao vivo aqui no CBN Madrugada, e a cada passagem de hora, de bloco, aqui no CBN Madrugada, a gente leva os ouvintes, a voz dos ouvintes do CBN Madrugada pro ar, falando sobre a expectativa pro jogo do Brasil. Áudio de até 30 segundos. Manda sua mensagem áudio pra gente, fala sobre sua expectativa pro jogo do Brasil, quanto vai ser o placar, quem vai marcar o primeiro gol nessa Copa do Mundo com a camisa da seleção brasileira? Tô esperando o seu áudio no 99911-9981. Vamos lá, seguimos tocando notícia aqui na Central Brasileira de Notícias. Informação que vem direto de Brasília, da Samantha Klein. O governo brasileiro não vê espaço para discutir tarifas com o presidente dos Estados Unidos, Donald Trump, durante a reunião do G7 na França.
2: O Palácio do Planalto bateu o martelo por não criar expectativas para o encontro do presidente Lula com Donald Trump na semana que vem, durante a cúpula do G7 na França. O Planalto também rechaçou qualquer pedido de reunião bilateral com Trump durante o encontro em solo francês. Segundo uma fonte, após a visita de Lula a Trump na Casa Branca e das medidas de sanção contra o Brasil, um pedido de bilateral seria uma desmoralização. No G7, Lula poderá abordar as atitudes unilaterais e as taxas excessivas nas relações globais, mas dificilmente haverá algum confronto ou citação direta a Trump. O entendimento é que as falas mais duras, sempre citando a intervenção da família Bolsonaro na taxação contra o país, precisam ficar restritas ao Brasil. Ao mesmo tempo, a negociação com a diplomacia americana é vista como o ponto de partida para tentar adiar ou evitar o tarifaço de 25% sobre produtos como pescados e setor químico. Uma reunião com o representante comercial americano, Jameson Greer, é esperada, mas ainda está sem data definida. Quanto à taxação de 12,5% pelo Brasil ter sido incluído na lista de países que compram produtos que têm trabalho forçado envolvido, o Palácio do Planalto acredita que não há espaço para negociar no momento. Já o mestre em Relações Internacionais pela USP, Guilherme Meirelles, vai além e diz que um recuo só vai ocorrer quando o outro presidente estiver comandando a Casa Branca.
3: Nesse momento ele vai manter essa política de tarifas dele, colocar o mundo nas mãos dos Estados Unidos, né, que é o que ele faz com essa história das tarifas. A questão é que não tem dado certo, né? Você pode ver que a popularidade dele só cai, até a eleição brasileira está sendo impactada pela figura dele. Eu não acredito que essa perspectiva de reverter o tarifaço de 25% não é tão a curto prazo, só quando tiver uma troca de governo mesmo.
2: Na semana passada, os Estados Unidos anunciaram uma sobretaxa de 12,5% para produtos brasileiros que entrarem no país. O anúncio ocorreu um dia depois da recomendação de um novo tarifaço de 25% sobre itens exportados para os Estados Unidos. A decisão definitiva ainda será tomada em audiência marcada para o dia 7 de julho. De Brasília, Samantha Klein.
1: Meia-noite, 58 minutos. Vamos colocar no ar os primeiros áudios dos nossos ouvintes aqui do CBN Madrugada. Vamos nessa.
4: Dos Estados Unidos.
5: Bom dia, Grosso. Hoje o Brasil ganha de 3-1. É o dia que o Zagallo gostava, dia 13. Dia de muita confiança. 3-1 pro Brasil. Pedrão de Ribeirão Preto.
1: Tem mais ouvintes aqui. Vamos nessa.
6: Muito boa noite, pessoal da Rádio CBN de São Paulo. Muito boa noite.

0: Gente, Clauson Dutra, aqui quem está falando é o Bruno Henrique aqui de Campinas, no interior de São Paulo. Eu estou ouvindo vocês na CBN Campinas, no 99.1, no CBN Madrugada. Bom, meu palpite de hoje do jogo da seleção brasileira: Brasil 3, Marrocos 1. Beleza, Clauson Dutra?
1: Beleza, um abraço para você, caro ouvinte do CBN Madrugada. Agora tem gente que não tá apostando tanto na seleção brasileira, não. Vamos ouvir.
2: Boa noite, Clauson Dutra e ouvintes e telespectadores da Rádio CBN. Aqui quem fala é Daniel Guimarães, de Piabetá, no Rio de Janeiro. Um bom CBN Madrugada para todos vocês. Então, acabei de assistir Estados Unidos 4 e Paraguai 1. E minha expectativa para amanhã, Brasil e Marrocos, é 1-1, tá? Não tô muito confiante, não, tá bom? 1-1, amanhã, Brasil e Marrocos. Se for 1-0, Brasil, ele me surpreende.
1: Aí, tem muitos ouvintes seguindo o Daniel Guimarães, lá de Piabetá, no Rio de Janeiro. Tem gente que não tá tão confiante assim, já tem gente que, ao inverso, né, super confiante com a seleção brasileira. A gente vai nessa toada, nessa levada. Vou colocando você ao vivo aqui na rádio CBN. Manda áudio falando sobre a expectativa para o jogo da seleção brasileira no 99911-9981. Na segunda hora do CBN Madrugada, a gente volta com os seus áudios. Manda pra gente. Uma hora em ponto, entra em campo o repórter CBN.
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0: sábado, 13 de junho de 2026. O ministro Alexandre de Moraes autorizou 17 visitas ao general Walter Braga Neto no comando da 1ª Divisão de Exército. Os encontros ocorrerão nos próximos 4 meses e incluem os senadores Carlos Portinho e Eduardo Pazuello, além de ex-ministros. As informações são do colunista do jornal O Globo e comentarista da CBN, Lauro Jardim. Ex-candidato a vice na chapa de Bolsonaro em 2022, Braga Neto cumpre pena de 26 anos de prisão por participação na trama golpista. O Banco Central reiterou que não procede a informação de que o Nubank tenha sido liquidado. Nesta sexta-feira, a correntista e investidores do Nubank receberam uma mensagem do próprio Banco Digital avisando que a instituição estava passando por liquidação extrajudicial. O texto afirmava ainda que investimentos na instituição seriam cobertos pelo Fundo Garantidor de Crédito. Em nota, o Nubank atribuiu as mensagens a um erro operacional pontual, já identificado e solucionado, e descartou falhas de segurança. O empresário Elon Musk se tornou o primeiro trilionário da história, com fortuna estimada em US$1,1 trilhão. O marco coincidiu com a estreia das ações da SpaceX na bolsa Nasdaq nesta sexta-feira. O patrimônio do empresário de 54 anos equivale a mais de 3% do PIB dos Estados Unidos. A fortuna de Elon Musk também é equivalente ao patrimônio dos 3 bilhões e meio de pessoas mais pobres do mundo, ou quase metade da população do planeta. O horário de Brasília, 1:03.
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0: todo o Brasil, chovendo áudios no WhatsApp da Rádio CBN. Muita gente querendo participar, muita gente querendo dar o seu pitaco pro jogo do Brasil contra o Marrocos. No fim desse bloco, por volta de 1h30 e 25 minutos, eu volto a compartilhar com os ouvintes da Rádio CBN os áudios que vocês estão mandando. Lembrando, áudios de até 30 segundos. Áudios acima de 30 segundos, a gente não exibe, tá bom? Seguimos tocando notícia com foco agora na guerra no Oriente Médio com a nossa repórter Ana Luísa Bessa.
1: O primeiro-ministro paquistanês Shehbaz Sharif anunciou que foi alcançado um entendimento sobre o texto final de um acordo de paz entre os Estados Unidos e o Irã. O governo do Paquistão atua como o principal mediador das tratativas de paz entre os dois países. Já o chanceler iraniano Abbas Araghchi afirmou que o Irã venceu a guerra contra os Estados Unidos, mas que um memorando para colocar um fim ao conflito ainda não foi assinado. Segundo ele, mudanças nos termos ainda podem ocorrer. Ele disse que o memorando de entendimento com os Estados Unidos nunca esteve tão próximo e afirmou que, até a finalização, a mídia deve se abster de especular sobre o conteúdo. Araghchi revelou que todos os detalhes serão comunicados no momento oportuno. Falando nos termos do acordo, o chanceler disse que as questões nucleares vão ser discutidas em estágios posteriores. Pouco antes da fala do chanceler iraniano, o presidente dos Estados Unidos, Donald Trump, acusou o Irã de ter divulgado uma versão falsa do plano de paz por meio da mídia norte-americana, com termos que não têm a ver com o que foi acordado por escrito. Trump ainda chamou o governo iraniano de desonroso para se negociar. Segundo informações vazadas por fontes próximas às negociações, o memorando de entendimento inclui o fim imediato das hostilidades e a reabertura do Estreito de Hormuz. Abriria-se um prazo de 60 dias para que o restante dos temas pendentes, como a questão do programa nuclear, seja discutido. Na quinta-feira, o presidente americano suspendeu os ataques ao Irã e anunciou que a guerra estava encerrada. Um memorando de entendimento entre Washington e Teerã pode ser assinado já no domingo, provavelmente em Genebra. Nenhuma das duas partes divulgou oficialmente o conteúdo do novo acordo. De São Paulo, Ana Luísa Bessa.
0: 1h07. Os alimentos voltaram a pressionar a inflação em maio. O IPCA fechou o mês em 0,58%, puxado pela alta de produtos consumidos dentro de casa. Em meio a incertezas no cenário internacional, especialistas avaliam que a inflação seguirá pressionada e pode chegar a 5% no acumulado anual.
2: A inflação oficial do país ficou em 0,58% em maio. O resultado divulgado nesta sexta-feira pelo IBGE representa uma desaceleração em relação a abril, quando o Índice Nacional de Preços ao Consumidor Amplo havia registrado alta de 0,67%. Com isso, o IPCA acumula alta de 3,2% no ano. Nos últimos 12 meses, o acumulado ficou em 4,72%, voltando a estourar a meta estabelecida pelo governo, que é de 3%, com margem de tolerância de até 4,5%. Em maio do ano passado, a inflação havia sido bem mais baixa, de 0,26%. Entre os grupos pesquisados, alimentação e bebidas foi o que mais pressionou o índice, com alta de 1,33% e impacto de 0,29 ponto percentual, o equivalente à metade da inflação do mês. O gerente do IPCA, Fernando Gonçalves, destaca que só a batata inglesa ficou quase 45% mais cara.
3: A alimentação no domicílio registrou alta de 1,65%, com destaque para os aumentos da batata inglesa com 44,69%, do tomate de 20,62%, da cebola com 16,80% e das carnes com 1,39%. No lado das quedas, destacam-se as frutas com menos 0,70% e o café moído.
2: O grupo Habitação aparece em segundo lugar entre os que mais influenciaram a inflação de maio, com alta de 1,22%. O principal destaque foi a energia elétrica residencial, que ficou 3,67% mais cara. Em maio, houve a adoção da bandeira tarifária amarela. Por outro lado, o grupo Transportes registrou queda de

0: 46%, sendo o único a apresentar recuo no mês passado. O resultado foi puxado pela redução de 1,95% nos combustíveis. A gasolina ficou 1,46% mais barata. Para o economista André Braz, da Fundação Getúlio Vargas, a inflação vai seguir pressionada em um cenário de incertezas com o tarifaço de Donald Trump, o El Niño e a guerra no Irã.
1: Qualquer que seja o resultado por vir, ainda que venha mais baixo do que esse de maio, ainda vai acelerar a taxa em 12 meses, fazendo com que ela se aproxime de 5% ou até ultrapasse 5% até o final do primeiro semestre, né? Que é o fechamento desse mês que a gente está agora, junho, que a gente vai conhecer no início de julho.
0: Entre as regiões pesquisadas pelo IBGE, as maiores altas foram registradas em Aracaju e Campo Grande, ambas com inflação de 1,31%. Com a colaboração de Matheus Carreira, do Rio de Janeiro, Ricardo Porto.
2: Seguimos falando de economia aqui no CBN Madrugada. Os produtores de leite de Minas Gerais estão preocupados com perdas acumuladas de quase 20% no valor do litro no período de um ano.
3: Os produtores de leite de Minas Gerais afirmam que enfrentam perdas de cerca de 19% no valor do produto num período de um ano. Segundo os empresários, o principal problema é a falta de uma política antidumping do governo federal para frear as importações de leite da Argentina e do Uruguai. Conforme o presidente da Associação Brasileira dos Criadores de Girolando, Alexandre Lacerda, a prática de dumping, ou seja, a concorrência predatória com produtos externos, foi confirmada depois de ação da CNA, a Confederação da Agricultura e Pecuária do Brasil.
4: Nós estamos enfrentando quedas no preço do leite há quase 18 meses. Isso em função das importações desenfreadas que têm acontecido em relação à Argentina e Uruguai. E em dezembro de 24, a CNA entrou com um processo para investigação de dumping desses países. O processo muito moroso, muito lento, e nós conseguimos comprovar 18 meses depois que havia dumping e que os países da Argentina e Uruguai estavam subsidiando seus produtores em 60% e 50%, respectivamente. Com isso, o produto deles entra no Brasil com um preço muito inferior ao brasileiro e isso afeta o preço dos nossos produtores.
3: Alexandre Lacerda afirmou ainda que as perdas entre maio de 2025 e maio de 2026 poderiam ser maiores se não fosse um reajuste de 5,43% para os produtores em fevereiro. Entretanto, no mesmo período, as importações de lácteos subiram 33%, segundo dados do Ministério do Desenvolvimento, Indústria, Comércio e Serviços. O presidente da Associação Brasileira dos Criadores de Girolando explica que a concorrência desleal está tirando os pequenos produtores do mercado. Na visão dele, um pequeno aumento no valor pago aos empresários poderia reverter o cenário.
4: Pequenos produtores que vivem da subsistência do leite estão saindo, parando as suas atividades. Se nós tivermos um acréscimo de preço de 10 centavos no preço de leite pago ao produtor, nós injetamos na economia 298 milhões por mês. Isso é uma grande injeção de riqueza, é um grande favorecimento ao pequeno produtor, aumenta impostos e a gente deixa de privilegiar produtores da Argentina e do Uruguai, que estão hoje numa situação muito favorável.
3: O produtor disse ainda que a CNA deve protocolar nos próximos dias um recurso administrativo para a manutenção das medidas antidumping. A CBN questionou o governo federal sobre as ações para proteger a produção do leite no Brasil e aguarda retorno. De Belo Horizonte, Desirê Miranda.
2: Agora 1h12, vamos falar sobre as eleições no Peru. Roberto Sanches, candidato da esquerda à presidência do país, pediu hoje a recontagem em todas as atas que a legislação permita revisar, devido à pequena diferença de votos entre ele e sua opositora, Keiko Fujimori, com 98,303% das urnas apuradas às 7h40 da noite pelo horário de Brasília. Keiko Fujimori liderava a corrida presidencial com 50,010% dos votos, ou uma diferença de apenas 3.509 votos, segundo a apuração da Autoridade Eleitoral Peruana, a ONPE. Sanches pediu que a sua adversária se junte a ele no pedido de recontagem. Ele disse, diante da extrema estreiteza do resultado eleitoral, quero formular publicamente um convite a Keiko Fujimori para nos reunirmos o mais breve possível e atuarmos conjuntamente em defesa da transparência e da confiança cidadã, disse o deputado em uma mensagem publicada na rede social X. A diferença atual é tão reduzida que o Peru merece que não fique nenhuma dúvida sobre a vontade expressa nas urnas.

0: Segundo o site oficial da contagem de votos, apenas 9 urnas estão pendentes de apuração e outras 1.595 estão marcadas como para envio ao JJE. O JJE, ouvintes, é o Jurado Eleitoral Especial, é o órgão máximo da eleição peruana, equivalente, inclusive, ao TSE aqui no Brasil. O envio pode sinalizar inconsistências ou possíveis erros na apuração da ata. No país, o voto é feito em cédulas de papel e colocada na urna. Cada mesa de votação, por sua vez, gera uma ata. A ONPE não havia se pronunciado de forma oficial sobre o pedido de Sanches até a última atualização. Portanto, não há uma determinação para recontagem no país e a apuração atual continua válida. Agora 1:15. Informação policial que chega do Rio de Janeiro.
1: O ex-zagueiro Brito, craque da seleção do tricampeonato em 1970, vai ser velado neste sábado, a partir das 11 horas, em um cemitério da Ilha do Governador, na zona norte do Rio. O ex-jogador morreu na noite de quinta, aos 86 anos, de pneumonia. Ele estava internado desde o mês passado e havia sofrido uma parada cardíaca no início da semana. Carioca, Hércules Brito Ruas nasceu e sempre morou na Ilha do Governador. Foi revelado pelo Vasco da Gama, onde jogou por 10 anos e defendeu também Flamengo, Botafogo, Internacional, Corinthians e outros times. A passagem pela seleção durou de 1964 a 1972, com 46 jogos, incluindo os das Copas de 1966 e 1970. Nesta última, foi titular absoluto na zaga. O bom condicionamento físico de Brito era o grande diferencial no time. O filho do ex-zagueiro Leonídio Brito disse que a saúde do pai começou a piorar cerca de 3 anos atrás, quando ele perdeu a mulher com quem foi casado por 60 anos. Leonídio destaca o bom humor como marca da personalidade do pai.
2: Ah, meu pai sempre foi assim, um bom vivant, né? Sempre gostou da vida, brincava quando falava da morte, ele sempre teve pavor da morte. Ele dizia o seguinte, né? Ele falou, olha, eu sou tão insulano que nem quando eu morrer eu vou sair da ilha, porque eu vou ser sepultado no cemitério da Capoeira. E uma coisa que ele sempre passou para mim foi alegria. Ele falou que independente de qualquer coisa, o show tem que continuar e é isso que a gente vai levar, né?
1: Com Brito, chega a 7 o número de craques da conquista do Tri que já morreram. O ex-volante Clodoaldo lamentou a morte do companheiro de seleção.
3: Com muita tristeza que recebemos a notícia de mais um irmão que partiu, nosso querido Brito, uma pessoa sensacional, um cara muito alegre, que foi muito bom conviver com o Brito. Obrigado, Brito, por tudo.
1: O narrador do Futebol Globo CBN, Edson Mauro, destaca que o atleta escreveu o nome na história.
4: Foi, acima de tudo, a grande referência da defesa da seleção brasileira na Copa do Mundo do México, quando na conquista do tricampeonato. Enfim, a figura do Brito vai ficar eternamente ligada ao futebol brasileiro.
1: Brito deixa 2 filhos e 5 netos. Com a colaboração de Diogo Bugalho, do Rio de Janeiro, Matheus Maciel.
0: Como você ouviu aí, ouvintes, a gente ouviu a reportagem do Matheus Maciel sobre o ex-jogador Brito. O craque da seleção tricampeã de 1970 foi revelado pelo Vasco e também já vestiu a camisa do Flamengo, Botafogo, Corinthians, entre outros clubes. O atleta será, portanto, enterrado hoje, neste sábado, no Rio de Janeiro. Agora sim, a gente vai com informações sobre o noticiário policial no Rio de Janeiro.
5: A Polícia Civil do Rio realizou nesta sexta-feira uma operação contra traficantes que estariam expulsando moradores das próprias casas numa comunidade dominada pelo Terceiro Comando Puro. De acordo com as investigações, os suspeitos invadem as residências localizadas na comunidade do São Carlos, na região central do Rio, e se declaram donos do local. A ideia é fortalecer o patrimônio da facção. A coação também tem como vítimas comerciantes que não aceitam ou não podem pagar as taxas impostas pela facção. Foram cumpridos mais de 40 mandados de prisão em 3 estados, Rio de Janeiro, Minas Gerais e São Paulo. Também foram bloqueados 60 milhões de reais

0: pessoais dos investigados. Entre eles está Anderson Rosa Mendonça, apontado como chefe do TCP no Morro do São Carlos. Segundo a polícia, ele comanda a facção mesmo de dentro da cadeia. Segundo o delegado titular da Delegacia de Repressão às Ações Criminosas Organizadas do Rio, Jefferson Ferreira, as investigações começaram após denúncias de moradores da região.
1: Relatos de comerciantes e moradores denotando que o tráfico de drogas desse complexo estavam exigindo taxas exorbitantes para continuar o funcionamento e, com isso, os comerciantes e moradores se viam obrigados a entregar o imóvel ou se retirar dos mesmos. E aí, pessoas ligadas a essa organização ingressavam no imóvel, invadiam o imóvel e se dizia ali o legítimo possuidor desse imóvel.
0: O delegado afirmou que o grupo criminoso também utiliza empresas de fachada para lavar dinheiro para a facção. Duas dessas empresas seriam lojas de motocicletas que movimentavam milhões de reais, muitos desses valores em espécie e por transferências vindas de laranjas. Apesar de não haver mandados de prisão, três pessoas foram detidas em flagrante por receptação, enquanto outra foi conduzida à delegacia por estar com uma pequena quantidade de drogas em casa. Do Rio de Janeiro, Isa Morena.
2: 1:20. Agora a gente vai colocar no ar para você uma reportagem feita pelo Pedro Bonenberger sobre os números. A gente precisa se apegar da seleção brasileira para a Copa do Mundo. Depois que terminar essa reportagem, eu reproduzo os áudios que vocês estão enviando sobre a expectativa do jogo entre Brasil contra Marrocos. Sobre essa reportagem dos sinais do Hexa, o Pedro Bonenberger conversou com especialistas e está falando, né, que quando o assunto é Copa do Mundo, o torcedor brasileiro sempre encontra motivo para acreditar. Coincidências envolvendo grupos, números, jejuns e até outras modalidades esportivas têm reforçado o sonho do tão esperado Hexa.
3: A matemática não garante e a lógica nem sempre explica. Mas o futebol sempre abriu espaço para coincidências e teorias que alimentam a esperança dos torcedores. Quem olha com atenção e sonha com o Hexa encontra sinais por toda parte. Será que esse é o ano da sexta estrela? O Brasil está no grupo C, a mesma chave dos campeões das duas últimas Copas do Mundo. A Argentina conquistou o título em 2022, saindo do grupo C. Antes disso, a França fez o mesmo em 2018. O professor de história Thiago Teixeira, do canal Tico de História, tem compartilhado nas redes sociais curiosidades sobre a trajetória da seleção nas Copas. Segundo ele, a letra C costuma ser uma forte aliada do Brasil.
4: O Brasil já ficou no grupo C em 62, 70, se a gente fizer a equivalência do número 3 com a letra C, que é a terceira letra do alfabeto, e também em 2002. Todos esses anos nós fomos campeões. A gente sabe que nada disso entra em campo, mas futebol também é feito de memória, coincidência, esperança. Isso tem uma coisa que o torcedor brasileiro adora em ano de Copa, é acreditar que os sinais estão apontando para o Hexa.
3: Se as letras não convencem, os números podem ajudar. O Brasil foi bicampeão em 1962, ano terminado em 2. Conquistou o tetracampeonato em 94, ano terminado em 4. Agora a Copa será disputada em 2026, um ano terminado em 6. Outras coincidências também têm chamado a atenção dos torcedores. Em 2002, antes da conquista do pentacampeonato, o volante Emerson foi cortado da seleção às vésperas da Copa. Em 2026, o lateral direito Wesley também acabou fora da lista final. Um detalhe curioso, os dois jogadores pertenciam ao mesmo clube, a Roma. A comparação com as campanhas vitoriosas do passado também passa pelos amistosos. Em 2001, pouco antes do Penta, o Brasil goleou o Panamá por 5-0. Agora, na preparação para o Mundial de 2026, a seleção voltou a enfrentar os panamenhos e venceu por 6-2. Os clubes escapam das teorias. Em 94, o ano do tetracampeonato, o Remo disputou a Série A do Campeonato Brasileiro pela última vez. 32 anos depois, o clube paraense repetiu o feito ao garantir o retorno à elite nacional no fim do ano passado, justamente para jogar a temporada de 2026. As coincidências extrapolam até o futebol. Nos Estados Unidos, torcedores se encontraram

0: uma teoria envolvendo o basquete. Todas as vezes em que o New York Knicks chegou às finais da NBA em anos de Copa do Mundo, o Brasil terminou campeão mundial. Em 2026, a equipe nova-iorquina voltou a disputar a decisão da liga. E já que o assunto são os Estados Unidos, o país também traz boas lembranças para a seleção. Foi em solo americano que o Brasil conquistou o tetracampeonato em 1994. Agora, 32 anos depois, os norte-americanos voltam a receber a principal competição do futebol mundial. O narrador das rádios Globo e CBN, Edson Mauro, nasceu em 1950 e já assistiu a 17 Copas do Mundo. A primeira cobertura profissional foi em 1974 e desde então, o bom de bola segue ao lado da seleção. Ele esteve nos Estados Unidos durante a campanha do Tetra e guarda uma lembrança especial daquele título.
1: A Copa do Mundo de 1994 nos Estados Unidos, ela criou uma expectativa muito grande na torcida, porque era a oportunidade de o Brasil, que tinha um time forte, com Romário, com Bebeto, goleiro Tafarel, a narração desse jogo pelo José Carlos Araújo, mas eu estava lá presente no estádio de Pasadena e tive a oportunidade também de levar pela primeira vez ao estádio a minha filha Juliana, e a Juliana viu pela primeira vez o Brasil ganhar e ser campeão do mundo. Acho que esse foi o grande presente que eu ganhei, além do título.
0: Mesmo que no fim das contas, o que importa seja a bola no pé, essas coincidências seguem alimentando a esperança de milhões de brasileiros de que dessa vez o Hexa vem. Rio de Janeiro, Pedro Morimberger.
2: Uma hora, 26 minutos, como prometido. Vamos levar ao ar a sua expectativa, o seu áudio para a estreia do Brasil na Copa do Mundo. Maria Rosa, aqui de São Paulo, opina.
3: Bom dia, Clauson. Aqui Maria Rosa de Araras. Meu palpite é Brasil 3, Marrocos 1.
2: Confiante, gostei, viu, Maria Rosa? Obrigado pela companhia. Em ouvinte, direto de Manaus, Jonathan Marinho.
4: Bom dia, Clauson. Meu nome é Jonathan, falo aqui de Manaus, Amazonas. Aqui todos na expectativa aqui do jogo da seleção, da estreia. E o meu palpite, Clauson, é 2-1 Brasil. Vai ser um jogo muito difícil, mas o Brasil vai sair vencedor, placar mínimo aí de 2-1.
2: É isso, o que vale é a torcida também, né? O Marcelo também opina sobre o jogo do Brasil. Vamos ouvir.
5: Fala, pessoal da CBN, beleza? Quem tá falando aqui é o Silva, falando aqui de Paraisópolis. Então, o jogo do Brasil e Marrocos, daqui a pouco, vamos dizer assim, pra mim vai ser 2-1 para o Brasil.
2: Gostei.
5: Ok?
2: Ok.
5: Hendrick e Rafinha. Isso aí. Um abraço para todos vocês, uma boa noite. Fica com Deus.
2: O Hendrick que deve começar o jogo no banco de reservas é uma das opções do técnico Carlo Ancelotti para entrar durante o segundo tempo. Aí eu tenho certeza que ele vai deitar e rolar nessa Copa do Mundo. Ainda no Rio de Janeiro, fala Isaura Ferreira.
6: Bom dia, Clauson Dutra. Aqui é Isaura Ferreira, do Rio de Janeiro. Acho que Brasil e Marrocos farão um jogo com muita cautela. E nesse caso, poucos gols, ou mesmo nenhum. Também pode ser 0-0. Bom programa.
2: Muito bem, Isaura Ferreira, obrigado pela companhia. Tem gente que tá igual a Isaura Ferreira, tá naquela, será que vai, será que não vai, não sei. Tem até torcedor da Argentina aqui, gente. Vamos ouvir outro áudio.
7: Abad SP, ouvintes da CBN, bom dia. O Brasil passa na primeira fase, empata o jogo de amanhã, de hoje, 1-1. Perde na quinta partida e volta. Brasil não tem condições de trazer o Hexa.
2: Ah, olha só. O Abad tá achando que o Hexa não vem aí, não. Mas tem ouvinte também achando que o Hexa não vem. Aqui eu sou democrático, rapaz. Eu boto todo mundo. Quem gosta do Brasil, quem tá torcendo assim como eu. E tem uns que acho que não vai dar certo, não. Tem gente achando que não vai dar

0: certo. Vamos ouvir o próximo áudio.
1: Boa noite, Rádio CBN.
0: Boa noite. Bom dia, aí. Na verdade.
1: Eu sou Edson de Curitiba. Vai dar 2-0 pro Marrocos.
0: Que isso.
1: Porque com esse timinho de perna de pau que tem aí, o Brasil não vai ganhar nem experiência.
0: Não fala Copa assim. Aí. Que isso. Calma, Edson. Vamos torcer. Eu acho que o Brasil tem uma boa seleção. Se vai ganhar a Copa, são outros 500. Mas com certeza tem uma das melhores seleções desse Mundial. Mas respeito sua opinião, Edson. Forte abraço pra você. Tudo tranquilo e favorável. Aqui a gente bota todos os nossos ouvintes. Ó, logo mais tem outra rodada de áudios dos ouvintes da CBN. Você manda mensagem pra gente pelo 99911-9981. Fica à vontade, manda mensagem áudio de até 30 segundos, comentando sua expectativa pro jogo da seleção brasileira. Vai dar Brasil? Vai dar Marrocos? Na minha opinião, vai dar Brasil. Jogo apertado. Inclusive, falei com o Rafael Prats, entrevista que a gente vai exibir logo no fim do programa, por volta de 5:30 da manhã. O Rafael Prats chega com a gente, não ao vivo, tá? Uma reportagem, aliás, uma entrevista gravada do Prats analisando a seleção brasileira. E dentro dessa entrevista, o Prats falou que vai ser 1-0 para o Brasil contra o Marrocos. Eu já acho que vai ser 2-1 para o Brasil contra o Marrocos. O jogo de hoje, de logo mais 7 da noite, Nova Jersey, vai dar Brasil. Vamos torcer. Segunda-feira, na madrugada de domingo para segunda, você me cobra. Você, ouvinte assíduo do CBN Madrugada, vai estar aqui junto comigo. Vamos ver como é que vai estar o meu mood a depender do jogo da seleção brasileira. Eu arrisco dizer que vai ser 2-1. Mas tem gente aqui que tá falando que vai ser Marrocos, tá? Tem gente que tá descrente com a seleção brasileira. 1:31, entra em campo o repórter CBN.
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0: sábado, 13 de junho de 2026. A seleção dos Estados Unidos goleou o Paraguai por 4 a 1 em Los Angeles na abertura da Copa do Mundo em território americano. Mais cedo, Canadá e Bósnia empataram por 1 a 1 em Toronto. O presidente do STF, Edson Fachin, afirmou que o tribunal atuou com independência na condenação de Carla Zambelli. A declaração rebate a Justiça da Itália, que negou a extradição da ex-deputada do PL sob alegação de parcialidade do ministro Alexandre de Moraes. Fachin defendeu o respeito ao devido processo legal e destacou a cooperação jurídica entre os países. O governo federal pretende editar uma medida provisória para renegociar dívidas de produtores rurais afetados por eventos climáticos extremos ou queda nos preços agrícolas. A iniciativa é uma reação a um projeto aprovado pelo Senado com custo estimado em 140 bilhões de reais. Segundo o jornal Valor Econômico, o programa do Planalto deve ser anunciado no dia 1º de julho com o Plano Safra. O TCU determinou que o INSS ajuste o sistema de concessão automática de aposentadorias. O objetivo é garantir o benefício mais vantajoso ao segurado e reduzir a fila de espera. O Tribunal de Contas da União identificou falhas na análise automatizada que geram negativas indevidas. O INSS, o DataPrev e o Ministério da Previdência têm 180 dias para corrigir o sistema. No horário de Brasília, 1 hora 33 minutos.
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0: Agora, 1 hora e 34 minutos.
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0: O Fabiano pergunta qual a melhor opção para investir e depois resgatar uma vez por ano. O Tesouro IPCA Mais com juros semestrais 2045 ou o Tesouro IPCA Mais 2040. Fabiano, se você pretende resgatar só os juros e não mexer no valor que investiu até o vencimento, sem dúvida é o Tesouro IPCA Mais com juros semestrais 2045. No Tesouro IPCA Mais 2045 com juros semestrais, você recebe juros de aproximadamente 3% por semestre nos meses de maio e novembro. No vencimento, em maio de 2045, vai receber de volta o que aplicou, corrigido pela inflação. Já o Tesouro IPCA Mais 2040 paga tudo, o valor que você investiu mais os juros do período, de uma só vez em agosto de 2040. Agora, os dois títulos têm liquidez diária. Significa que você pode resgatar qualquer valor quando quiser, só que pelo valor de mercado. Como o prazo de vencimento dos dois títulos é muito longo, o que acontece é que a oscilação de preço de um mês para o outro é muito grande. O que na prática significa que você não tem garantia que vai ter o seu capital corrigido pela inflação a cada mês. Se você precisar sacar mais do que os juros, talvez seja melhor pensar no Tesouro Renda Mais ou no Tesouro Educa Mais. Até a próxima e continue mandando as suas perguntas para cbndinheiro@cbn.com.br.
1: 1:36. Logo mais, no fim desse bloco, por volta de 1:55, eu volto a colocar no ar a sua opinião sobre quanto vai ser o jogo do Brasil contra o Marrocos. Seguimos tocando notícia. Inclusive, aqui no CBN Madrugada, espaço para Viva Voz, com Vera Magalhães, Carol Moran, Débora Freitas, todas comentando os assuntos de política.
2: Vera, vamos começar pela delação de Daniel Vorcaro, que foi negada mais uma vez pela Polícia Federal. E agora, quais são, o que pode acontecer?
3: Pois é, já era esperado, né, Débora? A gente só sabia que estava ali pela bola 7, essa segunda tentativa de delação do Daniel Vorcaro. E ontem à noite veio ali a confirmação de que a Polícia Federal rejeitou também essa versão. As críticas eram várias, né? Que ele estava ali acrescentando pouco em relação ao que a própria Polícia Federal já tinha levantado, que ele agia para proteger algumas pessoas, tinha aí uma divergência quanto ao que ele poderia devolver ou não em termos de dinheiro, e isso também era um capítulo importante. Então, ontem veio a notícia de que mais essa versão foi recusada. A gente não sabe se é uma opinião final e que nada mais vai ser feito em termos de uma nova tentativa, mas o fato é que isso foi comunicado oficialmente ao STF, ao relator André Mendonça. Quase concomitantemente, né, a divulgação de que havia essa nova negativa, houve um vazamento por parte da revista Veja de algumas partes do que ele teria acrescentado à delação dele. E aí houve algumas novidades, porque ele incluiu as tratativas com o governo da Bahia, né, e portanto com o PT baiano, para que o Master pudesse se credenciar para operar o crédito consignado à folha aos servidores, né, estaduais, que chama Crédito Sexta. E também ele falou do Davi Alcolumbre, presidente do Senado. Trocou ali algumas palavras por palavras mais fortes, começou a falar em propina e incluiu o Alcolumbre nas coisas que ele estava disposto a relatar, dizendo que deu dinheiro para o presidente do Senado, coisa que ele negou por meio de uma nota oficial da própria presidência do Senado. Disse que vai processar o Vorcaro, mas o fato é que, mesmo aí carregando nas tintas, o ex-banqueiro não conseguiu ter a sua delação aceita pela Polícia Federal. A gente viu uma repercussão ali moderada dessas novas revelações envolvendo Davi Alcolumbre. O próprio Romeu Zema, que é um dos pré-candidatos à presidência, falou a esse respeito, falou que isso explica por que

0: O Davi Alcolumbre não quis instalar a CPI do Master, mas o fato é que parece que ainda vai restar coisa para ser esclarecida, para ser dita. E a gente pode, diante dessas coisas que ele tinha se disposto a entregar, mesmo sem fechar a delação, a gente pode ter a Polícia Federal com pistas para seguir aí por novos caminhos para a investigação. Então, abre sim novas frentes e novos focos de desgaste político para os dois grupos, para o Davi Alcolumbre e também para o PT da Bahia.
1: O Falando Supremo, Vera, a novidade de hoje foi a decisão da justiça italiana de não deportar a ex-deputada Carla Zambelli, né? Saiu a justificativa, teve reação do presidente do Supremo. A que se deveu essa reviravolta?
0: Pois é, eles não só decidiram não extraditá-la, como também a libertaram, né? Ela até gravou um vídeo ao lado do marido, do advogado, comemorando a decisão. Foi uma decisão da Corte de Cassação, que é uma instância recursal ali do sistema judicial da Itália, que apontou imparcialidade do ministro Alexandre de Moraes para julgar a deputada Carla Zambelli. Diz que ele atuou como julgador, mas que ele também era uma das supostas vítimas dos crimes imputados a ela, que isso afetava sua capacidade de discernimento, sua capacidade de isenção, e portanto o julgamento não teria sido lícito. Daí porque eles estavam anulando a extradição. Foi algo bem surpreendente, porque a gente falou disso algumas vezes aqui. A Itália costuma ser mais fácil para extraditar brasileiros, e já há casos jurisprudenciais nesse sentido. O Supremo Tribunal Federal soltou uma nota assinada pelo Edson Fachin, ministro-presidente, reafirmando a independência e imparcialidade, dizendo que o julgamento aconteceu dentro das devidas normas do processo legal, transcorreram em estrita observância à Constituição, e manifestando preocupação com um precedente ali que poderia ser usado por outros tribunais. E pode realmente. A gente sabe que com os Estados Unidos a coisa para extradição já é bem mais complexa e pode ficar ainda mais. E a gente sabe que tem vários investigados que estão nos Estados Unidos. O Eduardo Bolsonaro ainda investigado, e o Alexandre Ramagem, que já é condenado pela trama golpista. Então, se essa arguição de parcialidade do Alexandre de Moraes for seguida por outros países, principalmente pelos Estados Unidos, vai se criar aí um embaraço e uma dificuldade ainda maior para que esses outros investigados também sejam deportados, extraditados para o Brasil, e que, portanto, possam cumprir a pena. E com isso, a autoridade do Alexandre de Moraes internamente vai sendo minada. Ele já está aí sob forte crítica e rejeição por parte de uma parcela da sociedade bolsonarista, e isso vai aumentar os questionamentos quanto à possibilidade do ministro continuar à frente de muitos desses casos que envolvem ou Bolsonaro ou seus aliados.
1: Vera, outro assunto da semana foi a pesquisa Genial Quest, que trouxe aí dados sobre a corrida presidencial, também sobre a avaliação do governo, entre outras coisas. O presidente Lula respirou?
0: Respirou, não pode comemorar a vitória, e parece, viu, Débora, que na verdade muita gente já subiu no salto depois dessa pesquisa, achando que a eleição tá ganha e que tá tudo certo, mas não é bem assim. É um respiro, como você disse, não é um super fôlego, porque a diferença no segundo turno entre ele e o Flávio Bolsonaro, que era de só um ponto, ou seja, numa situação de empate técnico, estendeu um pouco para 6 pontos de diferença, o que ainda mostra uma tendência a uma eleição bastante acirrada. O Flávio Bolsonaro perdeu algum fôlego no primeiro e no segundo turno. Ele tem algumas más notícias vindas da pesquisa, porque a sua atuação junto ao Donald Trump, mesmo nos casos em que ele esperava faturar, como aquele da classificação das organizações criminosas brasileiras como terroristas, saiu tudo pela culatra. Em todos os casos, a avaliação disso foi negativa. Então ele vai ter de rever a estratégia. Essa coisa de apertar o Trump button ali quando se vê em apuros não pareceu

0: acertada, não pareceu inteligente, foi lida pelo eleitorado como uma traição ao Brasil, antipatriótica, e mesmo essa coisa de outro país querer se imiscuir na nossa questão de segurança também não pegou bem. O Lula faturou a questão da soberania de novo e está faturando também em cima das medidas eleitoreiras que ele adotou ao longo dos últimos meses. Elas também são bem avaliadas, mas, de novo, toda a questão entre alguma coisa ser um veneno ou um remédio vai na dosagem, né? Até aqui as medidas estão sendo vistas como boas, mas quando a gente começa a ver as análises, hoje mesmo o Globo fez uma matéria do impacto bilionário que essas medidas têm no orçamento. E tem a contrapartida, né? A pauta bomba que a Câmara e o Senado podem aprovar para também eles tentarem fazer uma média com o eleitor. Então aí é uma conta que vai até a estratosfera e volta, que o país não tem como pagar e que aí o Lula quer frear. Quando não é ele que estabelece os gastos eleitoreiros, ele quer segurar, e quando é o Congresso, quer faturar. Então, esse duelo para ver quem vai até o limite do que as contas públicas aguentam, é algo que pode fazer com que o que é uma medida com potencial eleitoreiro vire o contrário, acabe provocando uma rejeição no eleitor. Eu falei um pouco disso na coluna de hoje, o Felipe Nunes falou quando esteve aqui no Viva Voz, de que esse eleitor ainda é muito volátil, muito difícil de ler quanto ao que ele entende que sejam medidas econômicas positivas. Então, é uma pesquisa que não resolve nada, ela aponta alguns caminhos de errado e de certo para os dois principais candidatos, mostra que a polarização está mantida, mas que essa discussão sobre o que é bom ou não para a economia ainda está bem aberta.
1: Vera Magalhães, muitíssimo obrigada, bom fim de semana e até terça-feira. Segunda não teremos Viva Voz por causa da transmissão de jogos da Copa. Nesse período, gente, até a final que eu espero com o Brasil, e França, que é para eu pontuar no bolão, tá? Não teremos Viva Voz alguns dias, em outros versões mais enxutas, mas qualquer emergência a gente vai te acionar, tá bom, Vera?
0: É isso, a gente tá com um olho na Copa e outro na política, tá bom, gente, até terça.
1: Beijo, Vera. Beijo, vamos se amar.
0: Beijo, tchau, tchau.
2: Um olho na Copa, outro na política e outro no cenário internacional. Espaço aqui no CBN Madrugada para Bruna Santos e Fernando Andrade. Eles analisaram a politização da Copa nos Estados Unidos.
3: Com a gente, Bruna Santos, diretamente de Washington, nos Estados Unidos. Oi, Bruna, bem-vinda, tudo bem?
4: Tudo bem, Fernando.
3: Bom, Bruna, não tem jogo programado para Washington DC, mas a Copa aqui, pelo menos, está dominando tudo. Quero saber o clima aí, qual é?
4: O clima é político. Eu acho que pode ser que isso mude à medida que os jogos comecem e o futebol tome um pouco mais conta da conversa. Mas, por enquanto, eu diria que essa Copa, em termos do futebol, está um pouco flopada do ponto de vista do entusiasmo das pessoas. Vai ter o UFC aqui, hoje só se fala disso, a luta que vai acontecer no gramado da Casa Branca por conta do aniversário do presidente Trump. Bom, acho que o fato de eu, que sou brasileira, mas não entendo nada de futebol, só entendo de política internacional, estar comentando a Copa já é um sinal de que o torneio está bastante político por aqui e menos futebolístico. Eu acho que a gente nunca imaginou que a Copa fosse um evento inocente de política. Sempre foi assim, né? Desde o início dos tempos, desde a Copa da Itália, do Mussolini, da Argentina, durante a ditadura militar, outros países usaram a Copa como uma forma também de projeção de poder. E acho que o Brasil conseguiu fazer isso em 2014. Mas esse ano, a Copa acontece num ambiente muito carregado. Ela é um ambiente de uma Copa muito grande, né? São 48 seleções, que vai durar muito mais tempo. Em três países, Estados Unidos, México e Canadá, três países que não estão se dando muito bem, diga-se assim, vamos também levar isso em consideração, e onde os Estados Unidos estão em guerra com países que estão competindo no torneio, né? Como é o caso do Irã, e passando por um momento de restrições migratórias, acho que sem também precedentes. Mas o que eu acho curioso é que, ao contrário do que a gente imagina, que é a ideia de você usar a Copa para lavar a imagem do país,

que a ideia de você poder projetar um país mais humanizado, um país que consegue, né, resolver seus conflitos, o Trump parece não estar tá nem um pouco interessado nisso. Ele está mais interessado no reality show mesmo da Copa, em ser ali um cara, um personagem central que vai comentar, que vai interferir, que vai aparecer e que vai tornar esse torneio parte

0: UFC nesse sábado. Ontem, a maioria dos bares aqui na região de downtown estavam passando um jogo de rock. O New York Times ontem, eu entrei no site e eu tive que rodar assim duas vezes até chegar nas notícias da Copa do Mundo. Eu digo, gente, o que está acontecendo? Esse país não sabe receber Copa do Mundo? Não é assim, né? Então, realmente, é uma perspectiva bem, bem diferente. Assim, a competição por atenção é bem maior do que o que a gente tem no Brasil, que a gente respira a Copa do Mundo durante todo o tempo, né?
1: É, vamos falar então de um jogo tenso. Teremos um Egito e Irã, e no mesmo dia vai ter uma parada LGBTQIA+. Isso vai ser em qual cidade?
0: Vai ser em Seattle. Tá. E esse jogo, eu digo assim, eu acho esse jogo, eu acho que ele vai ser muito simbólico, porque a gente sabe que Irã e Egito têm um posicionamento super duro em relação a LGBTQIA+, e aos direitos das pessoas. Então, eles estão ameaçando interromper a partida caso os torcedores entrem e façam qualquer tipo de manifestação relacionada à parada gay no dia 26 de junho, ou gritem ou façam qualquer tipo de menção, seja contrária ao regime do Irã. Então, vamos lembrar que o Irã já está assim, rodeado de controvérsias nessa Copa. A gente sabe que a seleção está recebendo um visto por dia para vir até os Estados Unidos, jogar e voltar para o México. A gente sabe também que vários torcedores não puderam vir para os Estados Unidos para torcer para a seleção iraniana por conta das restrições de viagem que os Estados Unidos já estão impondo ao Irã. A gente sabe também que muita gente já está se manifestando, até no Canadá já houve protestos em Vancouver contra a presença da equipe iraniana no torneio. Então esse jogo, especialmente, acho que vai ser um dos eventos que pode expor uma grande parte das tensões que estão rondando essa Copa, né? Tanto em relação ao posicionamento do Egito e do Irã em relação à diversidade, em relação à parada gay, mas também a presença do Irã nessa Copa, né, e tudo que ele representa no meio de uma guerra declarada entre os dois países.
1: É, esse jogo está marcado para o dia 26 de junho. Agora, Bruna, sobre o aspecto de imigração para quem está nos Estados Unidos num momento como esse, receios, qual que é a atmosfera com relação a isso?
0: A atmosfera é péssima, porque eu acho que um fator psicológico muito forte rondando todo mundo. A gente sabe que muita gente desistiu de viajar, de vir para cá por medo. Além dos muitos países que estão banidos de vistos ou que estão com os vistos migratórios suspensos, eles ainda podiam aplicar para vistos de turista. Então esse é o caso de alguns países, por exemplo, africanos que qualificaram para essa Copa. Mas o que acontece? As pessoas ficam receosas, porque a verdade é que tanto pessoas, né, das delegações quanto o próprio árbitro Somália aconteceu essa semana, foi super chocante. Mas assim, pessoas que querem simplesmente curtir os jogos estão tendo que passar horas no aeroporto abrindo telefone, abrindo computadores e por aí vai. Então acho que tem esse receio, né? O outro receio que eu acho que cria essa barreira psicológica é o temor da polícia migratória, que é o ICE, que é gerido pelo Departamento de Segurança Interna americano, não é pelo Departamento de Estado, fazer algum tipo de batida nos estádios. E eu acho que a minha preocupação maior até nem é os estádios, porque isso acho que refletiria muito mal nos Estados Unidos. A minha grande preocupação é deles fazerem batidas em lugares onde as pessoas estão torcendo. Então, por exemplo, onde, sei lá, imigrantes, comunidades de imigrantes estão ali nas suas zonas de fãs, e isso gerar um temor muito grande nas pessoas. Sem contar, claro, além da barreira psicológica, Fernando, tem as outras barreiras todas que foram criadas nessa Copa, né? Uma, obviamente, a barreira geográfica, tem jogos muito longe um do outro, jogos caríssimos. A gente viu que essa Copa começou com 180 mil ingressos ainda à venda, então assim, não vai ter cambista. Tá muito caros e com transportes entre as cidades também muito caros. Então ela tá uma Copa longe de ser inclusiva, muito longe de ser popular e, sobretudo, assim, expondo muitas das contradições do nosso tempo.
1: Ainda tem 180 mil ingressos à venda?
0: 180 mil ingressos ainda à venda, esse foi o dado de ontem.
1: É, não, tá bom. Uhum. Incrível, né?
0: Esse foi o dado de ontem, não sei quantos venderam até agora, mas isso
1: então,
0: muito
1: caro. Porque tava muito caro e muita gente falou assim, bom, não dá, né? É Copa para poucos mesmo, né?
0: É uma Copa para poucos, uma Copa para quem tem paciência, para quem tem

0: intensa é o calor, porque mais isso, no topo de tudo isso ainda tem uma onda de calor super forte rolando por aqui. Vai ser um teste de resiliência para os jogadores, para as pessoas, de amor, um grande teste de amor ao futebol, sem dúvidas.
1: Tá. Você não pensa em dar um pulinho na Filadélfia para ver um joguinho? Tá na pauta?
0: Não vai dar, não, gente. Eu vou assistir de casa, na festa com amigos, torcendo muito, como sempre. Tá. Mas não vai dar, não.
1: Bruna, muito obrigado mais uma vez pela participação aqui no Estúdio CBN. Bom final de
0: obrigada.
1: Semana.
0: Obrigada.
1: Até sexta que vem.
0: Obrigada, Fernando. Até sexta que vem. Um abração.
2: 1:55, como prometido. Chegou a hora de mais uma rodada dos ouvintes da CBN comentando o jogo do Brasil contra o Marrocos. A expectativa para o placar do jogo do Brasil. Olha, tá meio dividido aqui, tá? Vou dizer o seguinte, tá 60% dos torcedores brasileiros aqui, pelo menos no CBN Madrugada, apostando na vitória da seleção brasileira. Tem 40% aqui dizendo que, ó, Cláudio, vai dar Marrocos, hein? 3-2, 1-0. Vamos ouvir os ouvintes agora da Rádio CBN. Vamos lá.
3: Bom dia. Meu nome é Herbert, motorista carreteiro. Tô passando pelo Rio de Janeiro com destino a São Paulo.
2: Boa viagem.
3: Meu palpite aí é 2-0. Brasil.
2: Fez um mistério aí.
3: Beleza?
2: Beleza, Herbert.
3: Um abraço a todos aí.
2: Obrigado pra você também. Herbert fez um mistério ali, pensou antes de dar o placar e depois veio com 2-0 Brasil. Vamos pra mais ouvintes opinando sobre o jogo do Brasil contra o Marrocos.
4: Bom dia, aqui é Zé 15 Estrelas do bairro do Limão, Zona Norte, na capital de São Paulo. Amanhã a expectativa de um bom jogo e quem vai marcar o primeiro gol é Vini Júnior.
2: Muito bem, já tá mais confiante, gostei da entonação na voz. Outro ouvinte aqui de São Paulo.
5: Bom dia, Cláudio.
2: Bom dia.
5: Aqui é Dinheiro 2 de Márcio José Filho, Jardim Luz. Hoje, Brasil 3, Marrocos 0. Muito obrigado.
2: Brasil 3, Marrocos 0. Foi o mais confiante que eu já ouvi até agora, viu? Rapaz, foi o mais confiante que eu ouvi até agora. Agora tem até brasileiro torcendo pra Argentina, rapaz. Bora ouvir.
6: Um abraço, galera da CBN. Quem fala é Gilson de Mauá. Brasil ganha 2-1 sobre o Marrocos, mas quem vai levar a Copa é a Argentina. Argentina vai sair campeã. Argentina vai sair campeã.
2: Que isso, Gilson. Argentina campeã, assim como na última Copa do Mundo, né? Inclusive, seleção da Argentina, com grande parte do elenco da última Copa, retornando para a Copa de 2026. Messi com seus 39 anos, já no fim de carreira, última Copa do Messi e última Copa do Cristiano Ronaldo também, né? Expectativas, então, para a gente ver esses dois craques em campo. Agora tem gente que não tá tão confiante assim, né? Você sabe que eu coloco aqui todo mundo, né? Dou voz sempre com muita educação, quem é pró e quem é contra. Vamos ouvir então os nossos ouvintes que não tão confiantes assim no Brasil.
7: Boa noite, pessoal. Aqui é o Eduardo, Rio Grande do Sul. É o seguinte, o Brasil não tem goleiro, o Alisson é muito fraco. É um goleiro mediano e o Liverpool se dá bem porque tem uma grande defesa. O Brasil não tem defesa também. Então... é difícil mesmo. Acho que vai ser 3-2 para Marrocos.
2: 3-2 para Marrocos. Carlos, obrigado pela companhia. Nosso ouvinte segue opinando aqui. Vamos nessa.
8: Bom dia, meu nobre, bom dia.
2: Bom dia.
8: Satisfação falar com você e com seus ouvintes. Erles Leal, de Petrolina. Amigo, como é que a nossa seleção, a gente vai botar fé, se chama um jogador que está... nem no próprio clube ele estava conseguindo jogar, jogava uma partida 10 não, e de repente ele está pronto para jogar uma Copa do Mundo. Não tem condições da gente acreditar numa seleção dessa.
2: O Erle está, já está bem negativista aqui, tá? Nosso ouvinte aqui da Rádio CBN. Mas tem um ouvinte que mandou o áudio acreditando na seleção brasileira. E eu tô com o Haroldo, tá? Vamos ouvir.
9: Bom dia, Haroldo Celestino de Recife.
2: Bom dia.
9: Se vão pensando que o Brasil é pato morto, vamos pra cima do Brasil pra ver. O Brasil tem grandes jogadores, gente. Vamos respeitar, né? Vamos respeitar. Brasil é Brasil.

0: Tá entendendo? Brasil é Brasil, só isso mesmo. É o Celestino de Recife.
1: Brasil é Brasil e ponto. Haroldo, tô com você nessa, tá? Não adianta, gente. A gente tem que confiar na seleção brasileira. Mas, volto a repetir, eu pego aqui nos áudios dos nossos ouvintes e as mensagens, tá? Tem muita mensagem em texto também chegando por aqui. Olha, tá 60% para a seleção brasileira, 40%, não digo nem pro Marrocos, tá? Eu digo, esses 40% estão, assim, descrentes. Acham que o Brasil, de fato, não vai ser campeão e que vai fazer uma Copa do Mundo bem apática, bem ruim. O Rafael Prates, comentarista do Futebol Globo CBN, falou uma coisa que é verdade. Inclusive, a gente vai colocar no ar essa entrevista que eu fiz com o Prates, 5:30 da manhã. Não sei se você vai aguentar ficar comigo até lá, mas se ficar, eu agradeço muito. Prates comentou, destrinchou a seleção brasileira e ele falou o seguinte: claro que tudo vai depender muito do primeiro jogo do Brasil contra o Marrocos. E às vezes, depender do primeiro jogo, varia muito, porque se a gente pega a Argentina, fez o primeiro jogo na Copa do Mundo passada, a Argentina que foi campeã na Copa do Mundo passada, perdeu para a Arábia Saudita por 2-1, tá lembrado? É, a Argentina perdeu no primeiro jogo. E aí depois foi fazendo uma campanha que foi evoluindo ao longo da competição e se consagrou mais uma vez com o título do Mundial. Para você ver que Copa do Mundo é jogo a jogo, lance a lance, e a gente tem que torcer para a nossa seleção. Logo mais uma nova rodada dos áudios dos ouvintes aqui da rádio CBN, do CBN Madrugada. Agora nós vamos para o repórter CBN. Na volta, eu vou te informar sobre previsão do tempo. Tem a Maria Cristina Fernandes comentando sobre política com o Fernando Andrade Anarédia Calado. E tem o Michel Alcoforado também. Até já.
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0: sábado, 13 de junho de 2026. O Brasil estreia hoje na Copa do Mundo contra o Marrocos. O jogo começa às 7 da noite em Nova Jersey. O técnico Carlo Ancelotti deve levar a campo 8 jogadores que atuaram no Mundial de 2022. No departamento médico, o camisa 10 Neymar segue fora de combate, tratando uma lesão na panturrilha para tentar retornar ainda na fase de grupos. O Marrocos ocupa a 8ª posição no ranking da FIFA e promete forte marcação defensiva. O time africano foi semifinalista na Copa do Catar, quando o Brasil foi eliminado nas quartas de final diante da Croácia. Brasil e Marrocos jogam pelo Grupo C, que tem também Haiti e Escócia, que jogam hoje às 10 da noite. Às 4 da tarde, Catar e Suíça se enfrentam pelo Grupo B. Ontem, pela mesma chave, Canadá e Bósnia empataram por 1-1 em Toronto. Em Los Angeles, no jogo de abertura da Copa em território americano, os Estados Unidos golearam o Paraguai por 4-1. O Banco Central comunicou o vazamento de dados de 828 chaves Pix no sistema da Polícia Civil do Maranhão. O incidente ocorreu entre os dias 23 e 30 de abril deste ano. Ficaram expostas informações como nomes de usuário, CPF, instituição de relacionamento, agência, conta e data de criação da chave. O caso está sob investigação. No horário de Brasília, 2 horas e 3 minutos.
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0: Seguimos levando informação, análise e prestação de serviço no seu rádio, hoje, sábado, até 6 da manhã. Muito obrigado pela companhia, pelas inúmeras mensagens no WhatsApp da Rádio CBN, no chat do YouTube da Rádio que Toca Notícias. Chegou mensagem para mim até no meu Instagram, gente. Vocês foram caçar meu Instagram, Clauson Dutra. Muito bacana. Obrigado pela companhia de todos vocês aqui na Rádio CBN. Falamos para todo o Brasil nessa expectativa no clima de Copa do Mundo. E aí, será que 7 horas da noite vai chover na sua cidade?

0: vai ficar calor. Vem aí Climatempo.
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3: Neste sábado, a atuação do ciclone provoca chuvas fracas e isoladas em áreas do litoral dos três estados da região sul. E a temperatura máxima alcança os 18 graus em Porto Alegre e 20 graus em Florianópolis. Já no sudeste, o destaque é para o estado de São Paulo, onde as chuvas ocorrem em vários momentos do dia, principalmente entre o noroeste, norte e no litoral do estado. Na capital, a temperatura alcança os 22 graus e as chuvas ocorrem de forma fraca e isolada. Já no Rio de Janeiro, Espírito Santo e em Minas Gerais, as pancadas de chuva também ocorrem de forma irregular, principalmente ao longo da tarde. E no centro-oeste, as instabilidades continuam sobre Mato Grosso do Sul, além de áreas de Goiás e Mato Grosso. Nas demais áreas, o sol aparece e as temperaturas máximas alcançam os 33 graus em Cuiabá e 27 graus em Campo Grande. E no nordeste, a chuva permanece concentrada no litoral entre a Bahia e o Rio Grande do Norte. Em Fortaleza e Recife, a temperatura máxima alcança os 29 graus. Já no norte do país, os temporais ocorrem de forma isolada na região. E a temperatura máxima alcança os 31 graus em Belém e 32 graus em Palmas. Jade Ramos, da Climatempo, para a CBN.

0: Vamos falar mais sobre Copa do Mundo. André Neto preparou uma reportagem pra gente sobre como foi a estreia de Canadá e Estados Unidos na Copa do Mundo.
1: O segundo dia de Copa do Mundo trouxe as primeiras partidas de Canadá e Estados Unidos, as outras duas sedes do Mundial de 2026 ao lado do México. O Canadá recebeu a Bósnia e Herzegovina na tarde desta sexta-feira em Toronto. A segunda cerimônia de abertura da Copa teve participação do cantor Michael Bublé e o hino canadense cantado por Alanis Morissette. Mas o evento teve uma mancha negativa. Uma parte de uma reprodução da taça da Copa do Mundo se soltou no centro do gramado. Em campo, o jogo começou com problemas também para o Canadá, que saiu atrás no placar. Aos 21 minutos, a Bósnia e Herzegovina balançou as redes em cobrança de escanteio. O capitão Kolasinac desviou no primeiro poste e o centroavante Jovo Lukic apareceu para marcar o primeiro gol em Copa do Mundo em solo canadense. A seleção da casa pressionou em busca do empate ainda no primeiro tempo e viu Kolasinac cortar uma bola em cima da linha. No segundo tempo, o veterano Sayo Larin saiu do banco de reservas para garantir o empate em um belo voleio. Segundo o maior artilheiro da história do Canadá, o atacante não marcava por sua seleção desde outubro de 2024. De noite, foi a vez dos Estados Unidos iniciarem sua campanha contra o Paraguai. A festa de abertura no SoFi Stadium, em Los Angeles, contou com a participação de Anitta e Katy Perry como destaques. No campo, a seleção norte-americana brilhou e não deu chance nenhuma para os sul-americanos. Logo aos 7 minutos de jogo, Weston McKennie apareceu na direita e cruzou rasteiro. O volante Bobadilha, que pertence ao São Paulo, acabou mandando contra a própria meta e anotou o primeiro gol contra da Copa de 2026. Ainda na etapa inicial, os Estados Unidos marcaram mais duas vezes com o centroavante Balogun. O segundo gol veio em cruzamento de Christian Pulisic, que Balogun bateu de primeira, e o terceiro após lançamento de Malik Tillman, que terminou com uma linda finalização no ângulo direito do centroavante norte-americano.
2: Lançamento à frente, Balogun, cara a cara, escapou do Belete, Balogun!

0: dos Estados Unidos!
1: Estados Unidos?
0: Um show norte-americano no primeiro tempo!
2: Na etapa final, o Paraguai diminuiu com Maurício, meia do Palmeiras que trocou de nacionalidade no início deste ano e que marcou seu primeiro gol com a nova seleção. Ainda deu tempo para Giovanni

0: Reina, nos acréscimos do segundo tempo, marcar mais um belo gol para os Estados Unidos e selar o placar final em 4-1. Os Estados Unidos assumiram a ponta do Grupo D, que também conta com a Austrália e Turquia, que se enfrentam na madrugada de domingo em Vancouver. Já o Canadá fica empatado com a Bósnia no Grupo B, que também tem o Catar e a Suíça, que jogam neste sábado às 16h em Santa Clara. De São Paulo, André Neto.
1: 2:10, ainda falando sobre Copa do Mundo, a preparação da seleção brasileira para o jogo diante do Marrocos. As informações do Brasil com Leonardo Dai.
2: A sexta-feira foi o último dos 1.281 dias que separam o dia 9 de dezembro de 2022, quando a Croácia eliminou o Brasil nos pênaltis nas quartas de final da Copa do Mundo, do dia 13 de junho de 2026, quando o Brasil estreia na Copa contra a seleção do Marrocos. Foram muitos dias, muito tempo, mas mesmo assim, a equipe mais vencedora do futebol mundial chega para essa estreia com a sensação de que era preciso mais tempo, mais alguns meses, anos talvez, para deixar um time pronto para a Copa. A seleção do técnico Carlo Ancelotti chega com uma formação ainda indefinida. O time que vai a campo logo mais no MetLife Stadium em East Rutherford, no estado de Nova Jersey, dificilmente vai ser o que terminará a Copa. Em muitas posições, muitos nomes questionados. E assim, quem diria, a seleção pentacampeã mundial chega temendo, de certa forma, o Marrocos. Chega temendo um time que na última Copa fez uma campanha melhor que a do Brasil. Um time que venceu o Brasil em 2023, que agora é treinado por Mohamed Aouabi, técnico que foi das categorias de base da seleção marroquina e que, por isso, faz o técnico da seleção pensar em vários momentos do jogo nos quais o Brasil não terá o controle da partida.
3: A ideia é ter o controle de jogo com bola, é de ser forte também e cômodo quando não temos a bola, que terá momento no jogo que não vamos ter a bola e temos que estar compacto, porque todos os rivales, e Marocco igualmente, son equipos que tienen calidad, que te pueden crear problemas si tú no estás preparado en todos los aspectos del juego.
2: O italiano de 67 anos recém-completados é indiscutivelmente um dos técnicos mais vencedores da história do futebol. No futebol de clubes, ganhou tudo que um treinador pode almejar. Mesmo assim, estar em uma Copa do Mundo como treinador balança até mesmo quem tem um currículo tão consagrado.
3: É uma experiência nova, é algo especial, obviamente. A responsabilidade e a honra de ser, de representar um país, o país do futebol, a seleção mais laureada do mundo. Eu quero esse momento aproveitar com alegria, com felicidade deste momento, porque é um momento muito bonito da minha história.
2: A provável formação da seleção brasileira tem no time titular Alisson no gol. Nas laterais, tudo sugere que Danilo e Alexandro, embora ainda exista a possibilidade de Roger Ibanhas e Douglas Santos ocuparem essas laterais. Desde a última Copa, quando o Brasil jogou com Danilo e Alexandro como laterais, outros 17 nomes foram testados nessas funções, 9 na esquerda e 8 na direita. Porém, na estreia de mais uma Copa, Danilo e Alexandro são de novo os favoritos. A zaga terá Gabriel Magalhães e Marquinhos. O meio de campo, Casemiro, Bruno Guimarães e Lucas Paquetá como o mais provável terceiro meio campista. Para completar o ataque com Rafinha e Vinícius Júnior, o principal candidato é Matheus Cunha. Vinícius Júnior, em 2022, um ascendente jogador do Real Madrid que recém tinha conquistado a titularidade da seleção. Em 2026, uma das principais estrelas da companhia.
4: É um papel muito importante e muito especial poder representar toda a minha família, todo o meu país dentro de uma Copa do Mundo, onde eu sempre sonhei estar. e poder estar aqui hoje.

0: depois de tanto trabalho, tantos dias treinando, tantos ensinamentos que eu tive nesses últimos anos, eu só quero aproveitar a oportunidade e poder provar a todo mundo que a gente pode ser campeão.
1: Se o Brasil chega ao MetLife Stadium temendo o Marrocos chega para essa Copa do Mundo vivendo a esperança de se consolidar como uma potência no futebol. Depois da semifinal alcançada em 2022, agora é hora de mostrar que o time com jogadores de peso, como o lateral direito Hakimi do PSG, pode virar de fato um candidato a coisas grandes. Nada melhor, portanto, do que vencer o Brasil na estreia para mostrar essa força. O jornalista marroquino Anas Foubar veio ao último treino da seleção brasileira no CT de Columbia Park e disse que os marroquinos esperam um jogo duro, duro para os dois lados. Entendem sim que tem uma boa seleção, mas ainda veem muito potencial no Brasil, apesar do ciclo conturbado. No início da noite, em East Rutherford, uma tempestade disparou os sistemas de aviso para as pessoas procurarem áreas cobertas e não ficarem em lugares abertos. A chuva começou a cair às 18 horas e 50 minutos, momento em que estaremos no final do primeiro tempo da partida no horário local. Isso significa que, se o tempo se repetir neste sábado, muito provavelmente teremos uma partida paralisada por conta do alerta de evento climático extremo. De East Rutherford, Leonardo Dai.
2: Aí então, a expectativa para o jogo da seleção brasileira, mais informações e análise de Leonardo Dai. Agora, 2:16, aqui no CBN Madrugada, espaço para Michel Alcoforado, conversa com Nadédia Calado e Fernando Andrade sobre a sugestão de um livro, A Difícil Decisão de Envelhecer, reflexões sobre longevidade, cuidado e bem-estar social do pesquisador e professor da USP, Jorge Félix.
3: Michel Alcoforado com a gente agora. Oi, Michel, bem-vindo.
4: Oh, boa tarde, Fernando.
3: Boa
4: tudo
3: tarde,
4: bem?
3: Tudo bem. Michel Alcoforado, hoje com mais um livro. Hoje nós vamos falar sobre A Difícil Decisão de Envelhecer, de Jorge Félix. Que livro é esse, Michel?
4: Então, esse livro inaugura, ele reforça um debate que é super importante na sociedade brasileira, mas que está reforçando aqui não só a importância do assunto, mas também a necessidade da gente discutir o tema do envelhecimento no Brasil. O Jorge Félix, ele é jornalista de formação, trabalhou um tempão na imprensa, mas depois ele fez mestrado e doutorado em sociologia e se transformou em um dos nomes mais importantes do debate da gerontologia e dos processos de envelhecimento na sociedade brasileira. Essa carreira dupla de ter frequentado as redações dos jornais e ao mesmo tempo ter investido muito, muito esforço na sua formação universitária, deu a ele uma capacidade difícil de encontrar nos meios acadêmicos. Ele fala de coisa muito complexa de um jeito fácil, sem perder a qualidade do argumento. E ele acaba de publicar esse livro, que publicado pela editora da Unicamp agora, nesse finalzinho, agora mês passado, mas que revela a importância da gente debater esse assunto, que é o assunto do envelhecimento. O nome do livro já é uma ironia por si só. Se chama A Difícil Decisão de Envelhecer, reflexões sobre longevidade, cuidado e bem-estar social. Eu acho o título irônico porque a difícil
3: decisão... Já é uma provocação, né?
4: Já é uma provocação, porque, obviamente, né? Não é muito uma decisão, é envelhecer. Mas a forma como a gente está sendo convencido diante desse assunto é quase como se fosse uma escolha, né? As pessoas estão perguntando a todo momento, quando você sai para trabalhar, quando você vai no médico, quando você vai na academia, quando você decide não fazer a dieta num dia e exagera, que tipo de envelhecimento você quer ter e que tipo de velho você quer ser. Como se isso fosse uma escolha também, você entrar ou não na velhice. E essa ironia, ela está muito pautada numa distinção que ele trabalha muito bem em outros tantos textos, inclusive nos seus livros anteriores, que é uma visão de que, apesar do envelhecimento ter uma dimensão biológica que é inquestionável, a gente ao longo da vida, desde a hora que nasce até o nosso último suspiro, estamos imersos num ciclo de envelhecimento, a gente olha para isso e precisa pensar isso como um problema social, como um problema cultural e como um problema complexo e que tem a

0: atravessado de forma muito importante diversas sociedades no mundo. O Félix chama a atenção que a gente nunca viveu ciclos tão importantes de envelhecimento acelerado em diversas nações do planeta, mas a gente nunca lidou com populações idosas tão grandes como a gente está vivendo agora. Olhando para o cenário brasileiro, isso revela uma dimensão importante da nossa complexidade. Até 2050, um em cada quatro brasileiros vão ter mais de 60 anos. E quando a gente olha para esse tema, os eixos de debate sobre esse assunto, em geral, têm colocado peso sobre o indivíduo, como você está envelhecendo e o problema é só seu. E o Jorge Félix, como bom sociólogo que é, ele traz a dimensão social desse debate como um todo.
1: Ou seja, não, primeira crítica que ele faz. Envelhecer não é um problema individual só.
0: Envelhecer não é um problema individual. Por quê? Porque é assim que os agentes econômicos e boa parte do debate público está organizado. Porque quando a gente fala de velhice no Brasil, agora então, às vésperas da eleição, certamente o debate previdenciário vai se impor, né? Uma sociedade mais envelhecida, os modelos previdenciários que a gente tinha no passado, teoricamente, segundo os economistas, não dão conta de pagar a aposentadoria de todo mundo. Dado que eram os mais jovens que pagavam a aposentadoria dos mais velhos. Se os mais velhos vão ganhar uma dimensão maior, quem pagará suas aposentadorias? Então, a gente tem pensado muito em envelhecimento só a partir de uma questão fiscal. E aí, ao contrário da gente pensar que modelo de sociedade é essa que vai financiar essas aposentadorias, a gente está virando para cada um dos velhinhos, ou aqueles que vão ser velhinhos do amanhã, dizendo: como é que você vai se virar depois de se aposentar para pagar suas contas, o remédio, o cuidado que você vai precisar e todo esse processo? Então, estamos individualizando um tema que é social, né? Que é amplo da sociedade brasileira. Um segundo movimento interessante que o Jorge Félix coloca é que quando a gente tem pensado também em velhice, vem o debate mercantil em termos de como se estrutura uma economia em torno dessa população que é vista como mercado consumidor. Então, a gente começa a pensar do mercado do cuidado, do mercado de planos de saúde, do tamanho dos hospitais, de como a gente pode, sei lá, inventar yoga para terceira idade, um conjunto de profissionais que vão atender esse mercado consumidor. E aí, de novo, coloca o peso no teu colo, que é como é que você, individualmente, vai bancar por essa estrutura, vai pagar por essa estrutura de cuidado. E aí, o debate que ele traz com uma beleza grande, né, e com uma profundidade importante que os acadêmicos sempre têm, é como é que a gente pensa isso como ponto de vista social. E aí, a solução desse jogo, obviamente, ela é institucional e política. Como vamos pensar a velhice na dimensão dos direitos e na dimensão do cuidado da sociedade brasileira diante desse assunto? Então, dentro desse ciclo, a grande transformação que esse livro do Félix traz é a gente tentar perceber que os cabelos brancos que estão aparecendo na tua cabeça, ou o cabelo ralo, ou a barba branca, ou a dona lombar, ou todos esses enfrentamentos que todos nós ou estamos passando ou vamos passar, não é só um problema teu. É um problema da sociedade. E a gente vai ter que discutir junto como vamos resolver.
1: Dois temas aqui que eu queria trazer contigo. Bom, primeiro, quando você fala da estrutura do cuidado, eu me lembro de uma conversa aqui na CBN recente, em que levantamos a seguinte questão. Muita gente reclama que, eu gastava muito dinheiro quando meus filhos eram adolescentes, tinha que pagar a escola, tal, era muita gente em casa, tal. Você vai gastar muito mais dinheiro com você na sua velhice. Não é com... você gasta muito menos com os filhos, pode ter certeza. E outro ponto é sobre o etarismo. Ele fala sobre isso?
0: Então, ele trata de um assunto que eu acho muito maravilhoso, que é quase uma contradição que a gente tem vivido. Essa mesma sociedade que está vendendo para você que bom é você viver até 200 anos, que você pode fazer, sei lá, ir para academia todo dia, fortalecer sua massa magra, e aí você vai conseguir dar conta dos trabalhos mais básicos até os 90 anos. Se você manter o colesterol no lugar que está, mantiver as coisas do jeito que elas precisam estar, você vai ter uma longevidade muito maior. É a sociedade que tem vendido para nós todos os dias que o bom é ser jovem, bom é ser autônomo sempre, bom é ter independência até o último dia. E tem reforçado estereótipos muito marcados, né, orientados por um idadismo, né, de que você, a partir de um determinado momento, tem determinadas atividades ou pedaços do tecido social que você não tem mais o direito de acessar por conta da idade. Essa contradição entre gente que quer viver demais e um mercado que se estrutura te vendendo a solução ou fórmula para você viver para sempre. E ao mesmo tempo, na medida que você vive muito, você vai sendo estereotipado e tendo a sua subjetividade reduzida a um conjunto, né, de preconceitos ou títulos que te diminuem, né, ou brecam a sua possibilidade de viver de uma forma digna, é uma das contradições do nosso tempo, porque não adianta nada você ficar produtivo até 70 anos, tendo todas as

0: faculdades mentais e cognitivas adequadas ao mundo do trabalho, se as empresas não acharem que você pode trabalhar até 70 anos e te forçarem qualquer aposentadoria perto dos 55, 57, 50 anos, independente da sua vontade, mesmo quando você deseja continuar no mercado de trabalho. Ou mesmo se dá, por exemplo, não adianta nada a gente achar que as pessoas podem viver até 200 anos, 80 anos, 90 anos, se quando esses indivíduos que investiram pesado na própria longevidade, quando vão numa balada, quando entram num aplicativo de encontro, quando frequentam um espaço cultural, não são vistos com bons olhos pela essa mesma sociedade que os estimulou a investir pesado nessa longevidade. Então, essas contradições é algo que ele vem fazendo ao longo desse livro de um jeito muito importante, uma linguagem fácil, mas também com rigor acadêmico. Não à toa, foi publicado pela editora da Unicamp, que é uma editora universitária, e consegue, em artigos breves, determinar essa junção, que é um equilíbrio difícil de se fazer.
1: O livro se chama A Difícil Decisão de Envelhecer, Reflexões sobre Longevidade, Cuidado e Bem-Estar Social. Como o Michel disse, editora Unicamp, o autor é o jornalista e pesquisador Jorge Félix. Isso. Muito obrigado, mais uma vez, Michel, pela participação, pela conversa aqui na CBN. Até segunda-feira.
0: Até segunda-feira. Tchau, tchau. Bom final de semana.
1: Igualmente.
2: Agora, 2:26. A empresa SpaceX, ou SpaceX, empresa de foguetes, satélites e inteligência artificial, estreou na bolsa americana Nasdaq, alcançando feitos inéditos. A estreia fez do empresário Elon Musk o primeiro trilionário do planeta.
3: Elon Musk se tornou o primeiro trilionário da história após a estreia da SpaceX na Nasdaq, principal bolsa de tecnologia dos Estados Unidos, que reúne empresas como Apple, Google e Microsoft. As ações da companhia, que na véspera tinha concluído a maior abertura de capital da história, captando US$ 75 bilhões, subiram mais de 10% logo que começaram a ser negociadas. Os papéis alcançaram a cotação de US$ 150 nos primeiros minutos de negociação. Com isso, a empresa chegou a valor de mercado de US$ 1,960 bilhões, tornando Musk oficialmente o primeiro trilionário da história. Minutos depois, essa cotação foi aumentando e, por fim, alçou a empresa ao patamar de US$ 2 trilhões em valor de mercado. André Perfeito, economista da Garantia Capital, explicou como funciona o negócio criado por Musk para chegar a estes valores. A Starlink, serviço de antenas de internet via satélite da SpaceX, é uma forma de receita recorrente que já existe, uma linha de negócio consolidada. Mas tem uma outra parte do negócio de Musk, que é a exploração espacial. Segundo o economista, a exploração espacial é uma atividade de alto risco, mas que pode dar retorno nos financeiros gigantescos. Foi o caso de Musk. André Perfeito fez um paralelo com a época da colonização. Em termos daquele período, é como se Musk estivesse encabeçando um projeto de financiamento global de caravelas para a exploração de mares e continentes.
4: Durante o período colonial, era muito comum empresários, homens de negócio, se juntarem em Lisboa, em Madrid, em Amsterdã, em Londres, e financiar expedições de descobrimento. Você teve grandes missões coloniais sendo financiadas por capital privado. Uma das grandes companhias do mundo, durante todo o período colonial, foi a Companhia das Índias Orientais, era uma empresa privada, sob a proteção da coroa britânica.
3: O economista concluiu que essas ações, durante toda a história humana, quando deram certo, geraram muito lucro. E por isso existe este clima de otimismo dos investidores em relação aos negócios de Musk. De São Paulo, Pedro Pupulin.
2: 2:29. Outra rodada de participação dos ouvintes do CBN Madrugada, falando em áudio sobre a expectativa para o jogo da seleção brasileira diante do Marrocos. Vamos ouvir o Ricardo Ciano.
5: Bom dia. Ricardo Ciano aqui de Pirituba. Eu acho que o Brasil hoje ganha de 3-1. Um abraço, bom dia para todo mundo aí.
2: Bom placar, hein, Ricardo? 3-1. Não sei se chegamos, se chegaremos a 3-1. Mas ganhar eu acho que a gente ganha. Erasmo Araújo.
6: Bom dia.

0: dia.
1: No Leão de Alagoinhas, na Bahia. Sem mistério, sem drama.
0: Sem drama.
1: 4-0 Brasil em cima do Marrocos.
0: 4-0 já é demais, hein, Erasmo? Mas você tá bem confiante. Gostei. Tá confiante o Erasmo na vitória da seleção brasileira, 4-0. O Ricardo trouxe o placar dele de 3-1. Mas o Josafá Rodrigues não tá tão confiante na seleção brasileira, não. Vamos ouvir o áudio do nosso ouvinte.
2: Olá, Klaus. Bom dia.
0: Bom dia.
2: Aqui é o Josafá Rodrigues, motorista carreteiro. Como que a gente pode ficar contente com a seleção dessa?
0: Me diga.
2: Ele poderia ter levado um goleiro pegador de pênalti, ele não levou. É, o lateral machuca, ele chama um meia. Ele vai colocar para jogar na lateral um jogador que nem no clube dele ele joga, ele é reserva.
0: É, o Danilo é reserva no Flamengo.
2: Você tá me entendendo? É, ele tá levando um jogador machucado que está em recuperação.
0: Que é o Neymar.
2: Então, meu amigo, é complicado, viu? Esse é o meu ponto de vista. Valeu, abraço.
0: Josafá trazendo um comentário sobre a seleção brasileira. Não vamos mentir, né? Nosso ouvinte não tá de todo errado nas suas análises. 2:31. Você pode e deve mandar mensagem áudio pra gente comentando sobre sua expectativa pro jogo de estreia da seleção brasileira diante do Marrocos. 999119981. WhatsApp, chat do YouTube liberado para você mandar mensagem também por lá. Muita gente no chat do YouTube comentando sobre as notícias, economia, política, falando sobre a seleção brasileira. E ouvintes também mandando mensagens em texto pra gente. Bom dia, Clauson Dutra e toda a equipe. CBN Madrugada, parabéns pela competência na formação da apresentação. Muito obrigado. Luiz Roberto Fragoso, direto da Vila Mariana. Forte abraço a todos. Estevão Zizi com a gente, direto de Vitória, no Espírito Santo. Bom dia, Clauson Dutra, sobre Copa. Estou confiante neste grande técnico e até pela visão que ele teve de levar grandes atletas que foram escolhidos por Tite. Vou repetir meu palpite dado no CBN Campinas. Brasil 4, Marrocos 1. Abraço, Eliseu Cirino. Obrigado. Boa madrugada, Clauson. Aqui é Admário Oliveira de Aruaçu, Goiás, na sintonia da CBN. Rapaz, viu os Estados Unidos? Estreou com goleada contra o Paraguai. Copa do Mundo vai ser boa. Concordo com você também. Forte abraço. Obrigado pela companhia de sempre. Maurício Silveira, direto de Goiânia, Goiás. O Beto Magia, tecladista. Boa madrugada para todos da melhor rádio de notícias do Brasil, aqui em Belém do Pará, na escuta da rádio. Obrigado pela companhia. Entra em campo o repórter CBN. Na volta, tem o Panorama CBN, na voz de Leandro Gouveia, trazendo as principais notícias do Brasil e do mundo. Depois do repórter CBN de 3 horas, na voz de Edmilson Fernandes, a gente vai exibir uma entrevista da Tânia Morales. Então, eu volto a falar com você ao vivo, 3:30 da manhã, que é quando eu retorno a colocar no ar o seu áudio, você falando sobre seleção brasileira. Então, aproveita que você tem uma hora para pensar no que pode ser o jogo do Brasil e manda mensagem no 99911-9981. 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

Sábado 13 de junho de 2026. O ministro do STF, André Mendonça, enviou à Procuradoria-Geral da República o pedido da Polícia Federal para transferir o banqueiro Daniel Vocaro para a Papuda. A PF rejeitou a segunda proposta de delação premiada do empresário por falta de novas provas. Vocaro é suspeito de comandar um esquema de fraudes financeiras de 50 bilhões de reais no Banco Master. O governo federal anunciou a linha de crédito Move Brasil para entregadores de aplicativo comprarem motos. O programa oferece financiamento com garantia pública, prazo de até 48 meses e carência de 2 anos. Para acessar o crédito, o trabalhador deve atuar em plataformas há pelo menos 6 meses. A medida visa beneficiar até 1 milhão de profissionais. O ministro da Defesa de Israel, Israel Katz, afirmou que o país não

0: vai se retirar dos territórios ocupados no Líbano, na Síria e em Gaza. A declaração ocorre diante de um possível acordo entre os Estados Unidos e o Irã. Ele defendeu a firmeza da doutrina de segurança israelense e o interesse comum com os americanos de impedir que o Irã obtenha armas nucleares. No horário de Brasília, 2h35.
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Em destaque no Panorama CBN, Irã diz que acordo pelo fim da guerra nunca esteve tão próximo. Inflação em 12 meses fica acima do teto da meta. Nubank envia e-mail por engano sobre fim das atividades e assusta clientes. Elon Musk se torna o primeiro trilionário da história. Corte da Itália diz que Alexandre de Moraes não foi imparcial no julgamento de Carla Zambelli e STF contesta. Olá para você que está aqui comigo, eu sou Leandro Gouveia e essa é a segunda edição do podcast Panorama CBN de sexta-feira, 12 de junho de 2026. Em menos de meia hora eu te conto as principais notícias do dia. Olha só, começando pela guerra no Oriente Médio, porque o primeiro-ministro do Paquistão, Shehbaz Sharif, anunciou nesta sexta-feira que Estados Unidos e Irã chegaram ao texto final de um acordo de paz. O Paquistão é que tem atuado como mediador das conversas para encerrar essa guerra. De acordo com informações vazadas por fontes próximas à negociação, o memorando prevê o fim imediato dos ataques e a reabertura do Estreito de Hormuz. O plano abre um prazo de 60 dias para resolver temas pendentes como o programa nuclear e as sanções econômicas ao Irã. O presidente dos Estados Unidos, Donald Trump, disse que o acerto vai ser assinado provavelmente no domingo, na cidade de Genebra, na Suíça. Pouco depois, ele subiu o tom. Numa publicação na internet, acusou os iranianos de divulgar uma versão falsa do plano na imprensa dos Estados Unidos, com termos que não foram combinados por escrito. Ele chamou o governo do Irã de pessoas desonrosas para negociar. Do outro lado, o ministro das Relações Exteriores do Irã, Abbas Araghchi, confirmou na internet que o entendimento nunca esteve tão perto, mas adotou um tom de vitória e ponderação. As declarações do chanceler deixam claro que o documento ainda não foi assinado e que os termos finais podem sofrer alterações. Araghchi também pediu que os veículos de comunicação evitem especulações e avisou que os detalhes do programa nuclear vão ser discutidos apenas em estágios posteriores. Nenhuma das duas partes divulgou de forma oficial o conteúdo completo do novo acordo. De qualquer forma, um acordo nunca pareceu mesmo tão próximo e isso fez o petróleo cair significativamente. No momento em que eu gravo, a queda é de quase 4%, com o barril do tipo Brent sendo negociado a 87 dólares. Pra você ter uma ideia, durante a guerra, o preço chegou a ultrapassar os 120 dólares. Aqui no Brasil, a inflação oficial subiu 0,58% em maio. É a maior taxa para o mês de maio desde 2021. Esse resultado mostra uma desaceleração na comparação com o mês de abril, quando o índice foi de 0,67%. O grupo de alimentação e bebidas foi o que mais puxou o índice para cima, com alta de 1,33%. O principal motivo foi o preço da comida em casa. O avanço da alimentação em domicílio foi o maior para o mês de maio desde 2008. A batata inglesa disparou quase 45%, seguida pelo tomate, com alta de mais de 20%, e pela cebola, que subiu quase 17%. O grupo habitação também subiu 1,22% em maio, pressionado pela conta de luz residencial, que aumentou 3,67%. O reajuste reflete aumentos de tarifas em várias capitais e a entrada em vigor da bandeira amarela. Já o grupo de transportes teve queda de 0,46%, puxado pelo recuo no preço dos combustíveis, como o etanol, que caiu mais de 6%, e o óleo diesel, com queda de mais de 2%. A inflação acumulada nos últimos 12 meses subiu de 4,39% para 4,72%, ficando, portanto, acima do teto da meta, que é de 4,5%. Isso gera uma pressão danada sobre os juros, que o mercado já esperava que caíssem mais devagar do que antes da guerra. A comentarista de economia da CBN, Miriam

0: Então, falou sobre o que vem por aí.
1: A taxa em 12 meses vai continuar subindo. E por quê? Porque junho a inflação foi 0,24%. Ou seja, a inflação vai ser maior do que isso em junho, e aí sai o 0,24 e entra o outro número. Julho, a mesma coisa, deu 0,26. E agosto do ano passado deu negativa a inflação, 0,11. Então, quando saírem esses números e entrarem os números desse ano, que estão impactados pela guerra, no caso dos alimentos, por exemplo, custo do frete, custo de fertilizante, custo de combustível em geral, tudo isso está pesando no preço dos alimentos. Então, quando entrarem os números desse ano e saírem os números do ano passado, vai continuar subindo a inflação em 12 meses.
0: E ainda tem o El Niño, que só começou agora, na quinta-feira, e pode afetar também a agricultura. Com as boas notícias sobre a guerra, expectativa de alta de juros nos Estados Unidos, mas a inflação ainda desafiadora aqui no Brasil, o principal índice da Bolsa Brasileira caiu 0,2% aos 171.132 pontos. No acumulado da semana, o Ibovespa subiu 1,25%, interrompendo uma sequência de 8 semanas de queda. O dólar comercial caiu 0,77%, cotado a R$ 5,06. Na semana, o dólar caiu 1,7% e o euro vale R$ 5,85, com baixa de 0,85%. E o empresário Elon Musk se tornou o primeiro trilionário da história. Essa marca foi atingida depois da estreia da SpaceX na Nasdaq, que é a principal bolsa de tecnologia dos Estados Unidos, no que foi a maior oferta pública de ações da história. De acordo com a revista Forbes, a fortuna de Musk chegou a US$ 1,1 trilhão na manhã dessa sexta-feira. Por quê? Porque ele já liderava a lista de pessoas mais ricas do mundo, mas o salto aconteceu porque as ações da empresa de foguetes decolaram quase 30% no primeiro dia de negociações. Com esse resultado, a SpaceX, que também controla a rede de satélites Starlink e atua em projetos de inteligência artificial, passa a valer cerca de US$ 2 trilhões, isso mesmo sem dar lucro, já que ela ainda está na fase de investimentos, como explica o comentarista da CBN, Luiz Gustavo Medina.
2: A empresa já meio que nasce sendo a sétima maior do mundo, né? A empresa está valendo quase 2 trilhões nesse momento. E agora começa a história para valer, né? Uma empresa que tem receita de 18 bilhões, que está valendo quase 2 trilhões. Esse é o tamanho da expectativa que ela vai ter que cumprir de agora em diante, né? Ela vai ter que entregar um crescimento, né? Vai ter que vir muito crescimento de receita nos próximos anos, para que depois isso vire lucro, para que depois essa conta faça sentido.
0: Aqui no Brasil, os clientes do Nubank tiveram um baita susto nessa sexta-feira. Do nada, receberam e-mails e até notificações no celular que informavam sobre uma suposta liquidação extrajudicial pelo Banco Central. O texto enviado por um canal oficial da empresa dizia que os ativos iam sair de circulação e mandava os clientes pedirem o ressarcimento de até R$ 250 mil ao FGC, o Fundo Garantidor de Crédito. Esse tipo de medida só acontece quando o Banco Central decreta falência ou fechamento de uma instituição financeira para proteger os poupadores. Teve gente achando até que não ia poder resgatar os investimentos. E aí, depois do Banco Master, gato escaldado tem medo de água fria. Só que tudo não passou de um engano. O Nubank explicou que um erro operacional pontual provocou os envios. A empresa pediu desculpas e garantiu que a operação segue com segurança e estabilidade. O Banco Central também confirmou que a notícia da liquidação não procede. A Suprema Corte de Cassação da Itália divulgou nessa sexta os motivos para anular a extradição da ex-deputada federal Carla Zambelli para o Brasil, essa decisão do dia 22 de maio. Os magistrados italianos afirmaram que existem dúvidas sobre a imparcialidade objetiva do Supremo Tribunal Federal, que condenou a ex-parlamentar pela invasão aos sistemas do Conselho Nacional de Justiça. A Corte da Itália destacou que o ministro Alexandre de Moraes acumulou funções no processo e atuou ao mesmo tempo como integrante do colegiado julgador e como vítima. Zambelli foi condenada a 10 anos de prisão em regime fechado por contratar o hacker Walter Delgatti para invadir os sistemas do CNJ com o objetivo de incluir documentos falsos, como um mandado de prisão contra o próprio ministro Alexandre de Moraes, assinado por ele mesmo. Para a Procuradoria-Geral da República,

0: invasão tentava desacreditar o judiciário e o processo eleitoral para manter o ex-presidente Jair Bolsonaro no poder. Na avaliação da justiça italiana, o acúmulo de funções de vítima e julgador violou os princípios de imparcialidade e independência judicial. Aí o presidente do Supremo, o ministro Edson Fachin, criticou a decisão. Fachin disse que vê o caso com preocupação e garantiu que o julgamento no Brasil seguiu a Constituição. O ministro destacou que a condenação de Carla Zambelli foi unânime e que os juízes agiram com total independência e imparcialidade. O presidente do STF lembrou que a denúncia apresentada pela Procuradoria-Geral da República foi aceita por todos os ministros da primeira turma. Ele reforçou que o Supremo costuma colaborar e aceitar com facilidade os pedidos de extradição que são feitos por governos estrangeiros. A defesa de Carla Zambelli afirma que a decisão da Itália reconheceu que o processo brasileiro teve motivação política e desrespeitou as garantias fundamentais. Agora, essa decisão aí do dia 22 de maio, que revogou a sentença anterior da Corte de Apelações da Itália, colocou Zambelli na rua, né? Estava presa, mas ela ainda enfrenta um segundo processo de extradição. Conforme informações obtidas pela TV Globo, o Ministério da Justiça entrou em contato com o governo italiano para saber se há um novo pedido de prisão. Esse segundo envolve a condenação dela por porte ilegal de arma de fogo e ameaça. O episódio aconteceu na véspera do segundo turno da eleição de 2022, quando ela perseguiu um homem armada pelas ruas do bairro dos Jardins, em São Paulo, depois de uma discussão política. As autoridades da Itália informaram que a procuradoria de lá aguardava a divulgação dos motivos do primeiro caso para avaliar se o entendimento vai influenciar o segundo processo. O julgamento desse novo pedido de extradição está marcado para o dia 1 de julho. E a Bianca Santos contou no último episódio do Panorama que a Polícia Federal rejeitou a segunda proposta de delação premiada apresentada pelo banqueiro Daniel Vorcaro, do Banco Master. O PF entendeu que Vorcaro não trouxe fatos inéditos ou provas substanciais. Aí, por causa disso, a Polícia Federal sugeriu ao ministro André Mendonça a transferência imediata de Vorcaro da superintendência da PF em Brasília, onde ele estava para fechar o acordo, para um presídio comum. A Procuradoria-Geral da República, que também negocia com o banqueiro, ainda não deu uma resposta formal sobre a delação. O colunista Lauro Jardim, do Globo e da CBN, explicou que um ponto importante de negociação, que não foi para frente, foi a restituição do que Vorcaro tungou dos investidores privados e públicos em torno de 60 bilhões de reais.
1: Uma parte dessa grana da restituição viria de ativos do Master, como precatórios, por exemplo, que ele queria que o Banco Central devolvesse para ele próprio, Vorcaro, negociar com o mercado. E isso é algo que nem a Polícia Federal e nem a PGR topam de modo algum. Então, que parece restar ao Vorcaro, depois que a PGR der esse provável sinal vermelho para a proposta dele de delação, é rezar para que o Supremo, o mais exatamente, a segunda turma do Supremo Tribunal Federal, julgue em breve se o pai dele, o Henrique Vorcaro, que está preso, vai ter direito a ir para o regime de prisão domiciliar. Isso pode levar mais adiante também ao Vorcaro conseguir uma domiciliar.
0: E a analista política da CBN, Maria Cristina Fernandes, comentou a estratégia de Daniel Vorcaro de não entregar tudo o que sabe.
2: E por que que ele fica apresentando essa delação por cima de delação? Aí quando fracassa uma delação, os advogados soltam também informações para a imprensa. Hoje tem uma matéria na Veja dizendo que tem recursos que foram transferidos para o presidente do Senado, Davi Alcolumbre, que nega. Tem mais uma vez a história do PT da Bahia, para manter acesa essa chama de que a delação ainda pode sair. Na verdade, os advogados e o próprio Vorcaro querem levar isso para depois das eleições, porque qual é a expectativa? O Centrão, como a gente sabe, está no poder no Congresso e tende a se manter. O que acontece depois da eleição é que o presidente da República, que tem, né, a chave do cofre até 17 de julho, né, quando é o recesso parlamentar, ainda tem aí muitos projetos para serem votados. Então, ele tem a caneta, ele tem aí essa barganha do Congresso. Depois da eleição, qual vai ser o mote, qual vai ser o vetor de apertar os cintos? E o poder do Centrão cresce se o Executivo tem que apertar os cintos. Então, como há muitos personagens do Centrão envolvidos, a expectativa é que essa nova correlação de forças favoreça o voto.

0: E o presidente Lula disse nesta sexta-feira que está curado do câncer de pele no couro cabeludo.
1: O que eu estou feliz é que hoje eu fui no Hospital Sírio-Libanês e terminei a minha 15ª

0: motos por entregadores de aplicativo. E no Peru, com mais de 98% das urnas computadas, a candidata de direita Keiko Fujimori lidera com 50,004% dos votos. Incrível, né? Uma diferença de apenas 1.616 votos sobre o candidato de esquerda Roberto Sánchez no momento em que eu gravo. Por causa desse resultado apertado, Sánchez pediu uma recontagem em todas as atas permitidas por lei e chamou a adversária para apoiar o pedido. Numa rede social, ele disse que a diferença é tão reduzida que o país merece que não fique nenhuma dúvida sobre a vontade das urnas. A Justiça Eleitoral peruana já esperava essa recontagem parcial. Como a disputa é acirrada, o resultado final pode sair só na metade de julho. Atualmente, mais de 1.500 atas estão retidas para análise por suspeita de erros ou contestações dos partidos. E morreu o artista plástico britânico David Hockney. Ele tinha 88 anos e faleceu na Inglaterra na quinta-feira. A informação foi confirmada nessa sexta. Hockney ia completar 89 anos no mês que vem. Ele foi um dos nomes mais importantes e populares da arte contemporânea do mundo. Nascido em uma família operária no norte da Inglaterra, ele ganhou projeção internacional nos anos 60. Foi um dos primeiros artistas britânicos de destaque a dizer publicamente que era homossexual. A obra dele passeou por pintura, fotografia e cenografia. O trabalho ficou muito associado às imagens da Califórnia, nos Estados Unidos, onde ele morou por muito tempo. Ficou famoso pelas pinturas de piscinas, jardins e o sol da costa oeste americana. Em 2018, uma obra dele de 1972, que mostra um homem na beira da piscina, foi leiloada por 90 milhões de dólares. Na época, foi o valor mais alto já pago por um artista vivo. Mesmo com problemas de saúde recentes, como a perda de audição, ele continuou trabalhando e passou a criar desenhos em tablets e smartphones. E rolou mais uma abertura da Copa do Mundo, né? Agora no Canadá. Aliás, eu preciso pedir perdão a você, porque no último episódio eu disse que a cerimônia no Canadá seria no sábado, mas não. Aconteceu já na tarde dessa sexta-feira, no estádio BMO Field em Toronto. Entre as principais atrações estiveram os canadenses Michael Bublé e Alanis Morissette. Mas o evento ficou marcado por uma falha técnica e também pelas arquibancadas vazias. O problema principal aconteceu na apresentação de uma escultura gigante inflável da taça do torneio. Começou a se desmontar ali. Por causa de um erro na estrutura, a obra não abriu por completo. O defeito foi parecido com o que já tinha acontecido na primeira abertura no México e gerou piadas nas redes sociais. E o jogo não foi bom para os donos da casa. O Canadá começou perdendo por 1 a 0 e depois empatou. 1 a 1, então, contra a Bósnia-Herzegovina, para minha tristeza também, no bolão da firma. E ainda tem a terceira festa de abertura, dessa vez nos Estados Unidos, às 10 da noite dessa sexta-feira. Então, dependendo de quando você está ouvindo o panorama, você já sabe como é que foi a festa no SoFi Stadium, com artistas como Katy Perry e Anitta. E antes da Rádio Sucupira, de todas as sextas, convido você a mandar mensagem para o Panorama. Meu e-mail é leandro.gouveia@cbn.com.br. No Instagram é só procurar por Lê Reis Gouveia. E não esquece de escrever seu nome e de onde você está ouvindo. Põe a música da Copa aí, Tico. É, sobre a música da Copa, Dai Dai, chegou essa mensagem aqui. Meu apelido é Dai. Imagine meus ex que amam futebol escutando essa música antes e depois de qualquer jogo, nas propagandas. É, Dai. Nesse Dia dos Namorados, né, eles não vão te tirar da cabeça. Falando em Dia dos Namorados, a minha pretendente do último episódio se revelou, viu, Tico? É a ouvinte de Brasília que me pediu em casamento. É a Júlia. Agora sim, Vera Magalhães.
1: Sem coragem, não se vai a lugar nenhum.
0: Agora sim, ela teve coragem e ainda repetiu, quer se casar comigo? Vamos tomar um vinho no Lago Sul primeiro, Júlia, né? Antes do casamento. Só que atualmente só se for na base da não monogamia, tá bom? Um abraço pra você. Boa noite, Leandro. Ouço o Panorama toda noite, lavando a louça do jantar. Sou professor de redação aqui em Orocó, Pernambuco. E já recomendei o podcast várias vezes pros meus alunos. É o Jô que fala comigo,

0: olha a responsabilidade, se tiver algum aluno do Jô ouvindo, então, tô garantindo um ponto extra aí na sua redação. Valeu, obrigado pela audiência também. E a Tainan Araújo, de São Paulo, que sempre ouve as duas versões do Panorama. Me divirto com seus trocadilhos. Mando um abraço pro meu filho Theo e meu marido Osvaldo. Tá mandado, Tainan. Um abraço para vocês e obrigado pela audiência. 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Bom, a Copa do Mundo começou de vez. Sábado tem estreia do Brasil, mas um brasileiro já estreou. Foi o juiz Wilton Pereira Sampaio, que apitou o jogo de abertura entre México e África do Sul. E ele viralizou depois de anunciar a expulsão de um jogador com um inglês macarrônico. A abertura da Copa também veio acompanhada de um sentimento de constrangimento total com o tratamento dado pelos Estados Unidos a imigrantes, especialmente africanos e de países islâmicos, com a FIFA lavando as mãos. Tudo isso é tema para a Rádio Sucupira.
1: Olá, gente! É muita garra, é? Não se esqueça que o lema é bola pra frente que o Torico é presidente.
2: E agora está completando outra vez 24 anos que a gente não ganha um título. 24. Se a gente não ganhar agora, vamos passar o recorde do Zeca sem ganhar a Copa. Por isso, eu estou convencido que nós vamos ganhar essa Copa.
3: Além desse considerando, eu devo aduzir que, como estadista, eu coloco o esporte entre os primeiramente da minha administração. Como diziam os romanos, mens sana in corpore sano.
2: Convenceu com o Ancelotti, eu acho ele uma figura extremamente séria, com a cabeça muito no lugar. E convencido de que só vai jogar quem tiver 100% de condições de jogar.
3: Pra frente, Sucupira!
4: Não vai ganhar a Copa do Mundo o equipe perfeito. O equipe perfeito não existe. Acho que pode ganhar a Copa do Mundo o equipe mais resiliente. Queremos ser o equipe mais resiliente do mundo.
5: Wilton, tô vendo as imagens aqui, é cartão vermelho, viu? Chama o microfone e fala pro estádio em inglês, tá bom?
6: After review, ataque Renan Berende, com bicério sobre arms direct de face de defender. Decision direct for quick, red card.
7: Eu acho que ele não entendeu nada não, tá aí parado.
8: Oxe, mas que diabo de língua que eles falam? Que eu falo inglês e eles não me entendem.
9: Omar, the referee from Somalia. But again, we don't control everything. But then we need to respect that we are not the kings.
3: God save the king.
10: Coronel, não estamos na Inglaterra.
2: E quando o técnico tem seriedade, normalmente os jogadores sabem que tem responsabilidade. Então eu estou um pouco convencido que a gente vai ganhar essa Copa do Mundo.
3: É com a alma enxaguada, na alegria e no orgulho, que o povo sucupirano hoje se engalana a receber nesse gramado esverdecente.
11: Bom, eu tenho a escalação inicial para jogar contra Marrocos, sim. Eu tenho, a ideia é clara. Eu acho que a dupla Vinícius Rafinha funcionou muito bem.
3: Eu espero que seja comemorado com uma grande vitória. E avante, Sucupira!

suco, suco, pira, pira. É, as falas da novela O Bem Amado foram cedidas pelo acervo da TV Globo. O texto é de Dias Gomes e a interpretação do prefeito Odorico Paraguaçu é de Paulo Gracindo. Edição de Edmilson Fernandes e Cláudio Antônio. Lembrando que a Rádio Sucupira tem podcast próprio.

também, caso você tenha perdido algum episódio ou queira compartilhar. Aliás, sexta-feira passada que não teve panorama, teve Rádio Sucupira, você pode dar uma olhada lá, hein? Essa edição vai ficando por aqui, a produção e o roteiro foram feitos por mim, Leandro Gouveia, e a edição e a sonorização por Anderson Wendel, o Tico. A próxima edição chega às plataformas por volta das 7 da manhã de segunda-feira com Bianca Santos. Um ótimo fim de semana para você. Música.

0: sábado, 13 de junho de 2026, o candidato à presidência do Peru, Roberto Sánchez, pediu a recontagem de todas as atas permitidas por lei. O esquerdista justificou o pedido pela pequena diferença de votos em relação à adversária Keiko Fujimori. Com mais de 98% das urnas apuradas, a candidata da direita lidera a disputa com 50,012% dos votos contra 49,998% de Sánchez. O presidente dos Estados Unidos, Donald Trump, afirmou que o Comando Sul do país realizou um ataque que matou o chefe da gangue venezuelana Tren de Aragua. Héctor Rushenford Guerreiro Flores, também conhecido como Ninho Flores, Ninho Guerreiro, foi acusado em um tribunal federal de Nova York de conspiração para extorsão e outros crimes, incluindo apoio a terrorista. O presidente deu a entender que a ação militar ocorreu em território venezuelano e de forma coordenada com parceiros locais. A Casa Branca e o Pentágono ainda não comentaram o anúncio. A Secretaria da Saúde de São Paulo descartou o segundo caso suspeito de ebola no estado neste ano. O resultado foi confirmado após a análise de duas amostras coletadas da paciente. A brasileira de 31 anos viajou recentemente à República Democrática do Congo e apresentou sintomas como febre e diarreia. Ela continua internada em tratamento para gastroenterocolite aguda. O governo de Portugal aprovou a restrição de autorização de residência para estudantes imigrantes sem visto. A medida contou com a abstenção da ultradireita no parlamento. A proposta prejudica os estudantes brasileiros que frequentam cursos profissionais. Os deputados também vetaram um projeto popular que previa a criminalização do racismo. Hora de Brasília, 3:03.
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0: De volta com o CBN Madrugada e direto com Tânia Morales, que conversou com Rodrigo de Moraes, pesquisador que encontrou contos inéditos do escritor Ricardo Guilherme Dick. Os contos são publicados no livro Música de Mortos Suaves. Ouça a entrevista.
1: Hoje nós temos um convidado aqui no estúdio, um convidado muito especial, até porque ele já trabalhou aqui na CBN e vamos falar sobre isso inclusive, é o Rodrigo Simon de Moraes. É, quando ele apresentava aqui na CBN era só Rodrigo Simon, mas agora na versão acadêmico é Rodrigo Simon de Moraes. Ele é doutor em teoria e história literária pela Unicamp, pesquisador da Universidade de Princeton, nos Estados Unidos, onde ele dá aula, ele mora lá. Ele está no Brasil, vai passar aqui um mês e meio no Brasil, aí aproveitamos e trouxemos ele aqui para conversar, porque ele está lançando um livro, que é resultado de uma pesquisa que ele fez, é o livro Música de Mortos Suaves, que sai pela editora Record, que reúne

0: Contos inéditos de um escritor brasileiro que foi esquecido, que Rodrigo Simão reencontrou, né? E nos reapresentou para nós, leitores brasileiros. Daqui a pouco falaremos sobre tudo isso. Mas antes de mais nada, bem-vindo à CBN, Rodrigo Simão.
1: Obrigado, Tânia. Boa noite para você. Boa noite ao ouvinte da CBN. Com quem eu falei durante muito tempo, então, mas há muito tempo.
0: Há muito,
1: né,
0: tempo. Os ouvintes mais antigos talvez lembrarão. Você apresentou, estava puxando na memória aqui com Edmilson Fernandes. O Sintonia CBN, não existe mais. É isso,
1: pois,
0: né?
1: Pois é, na verdade, eu fui repórter durante alguns anos.
0: Sim.
1: E daí eu me tornei apresentador justamente no Revista CBN, que veio para substituir o Sintonia CBN.
0: Ah, você já veio no Revista.
1: Eu fui quem estreou com a Revista CBN. Exatamente.
0: Ah, você foi o primeiro apresentador do Revista CBN.
1: E ali, nossa, acho que depois da estreia, eu segui por mais 3 anos à frente da Revista CBN.
0: Demais, hein?
1: Uhum.
0: E agora voltando, aí você virou acadêmico, né? Foi lá pra Princeton e tal, e de repente você volta aqui, dá um friozinho voltar pro microfone do rádio?
1: Na verdade, sabe que dá uma alegria muito grande.
0: É,
1: eu tenho, claro, vai parecer que eu tô dizendo isso porque eu tô aqui, mas a CBN foi a primeira redação onde eu trabalhei realmente. Na verdade, tive uma pequena experiência antes, foi inclusive na TV Globo, mas por alguns meses. Mas a CBN foi a primeira redação onde eu trabalhei como jornalista formado, onde eu passei 6 anos do total. E eu posso dizer onde eu aprendi os fundamentos básicos do jornalismo, e especialmente onde eu fiz muitos amigos que se mantêm até agora. Você é o melhor exemplo. Como você viu, reencontrei velhos amigos.
0: Nossa,
1: aqui.
0: Nossa, foi uma festa.
1: De muito tempo, com quem eu mantenho certo contato ainda. E eu diria que especialmente, Tânia, esse trabalho, que hoje é claro, o trabalho de um pesquisador, um trabalho de teoria literária e tudo mais, tem muito do jornalista. E eu não consigo falar do jornalista que eu ainda sou, de alguma maneira, se eu não falar da CBN. Então, a CBN tem, claro, uma participação nesse livro, de alguma maneira, também.
0: Vamos chegar no livro, mas só para dizer aqui, olha só, o pessoal tá lembrando.
1: Ah, que bom.
0: A Fátima Morales Sanches, olha, Rodrigo por aqui, quanto tempo, surpresa muito boa revê-lo. E a Fátima é uma ouvinte muito frequente. A Isaura Ferreira, lembro da voz, não conhecia a figura do Rodrigo Simão.
1: Porque na minha época não tinha isso que temos hoje, né?
0: O Cláudio André, lembrei da voz também, porque não tinha imagem.
1: Uhum.
0: Tem uma ouvinte aqui dizendo, nossa, muito lindo esse Rodrigo Simão. Mariana Couto.
1: Ah, suspeita.
0: Que é a esposa.
1: Uhum.
0: Pronto, muito bom, é isso, gente. Bom, Simão, vamos falar do livro que você está lançando. Que é, bom, você está lançando porque você resgatou esses contos, né? O autor é o Ricardo Guilherme Dick.
1: Isso.
0: E um escritor que já foi muito importante na nossa literatura, mas que foi esquecido, né?
1: Uhum.
0: E que importante que você fez esse resgate. Mas só dá uma situada nesse autor para a gente entender o tamanho dele, a importância dele.
1: Tá. Tânia, como você disse, o Dick foi um autor que teve um reconhecimento inicial ali, final dos anos 60, início dos 70, até o começo dos 80, especialmente entre escritores. E quando eu falo escritores, não estou me referindo a um escritor qualquer.
0: Sim.
1: Eu estou falando de Hilda Hilst, de Guimarães Rosa, de João Baldo Ribeiro, uma série de escritores que consideravam Dick um escritor fabuloso. Então, Dick foi realmente um escritor genial, que, como acontece não só no Brasil, em muitos lugares do mundo, por uma série de circunstâncias, acabou se perdendo ao longo do tempo, no sentido de se tornando esquecido. Tem aquela velha frase no Brasil, do Milor, que o Brasil esquece, a cada 15 anos, o Brasil esquece o que aconteceu nos 15 anos anteriores. Eu acho que não é só no Brasil, mas tem muitos casos na arte, por exemplo, que isso aconteceu. Por exemplo, eu estava pensando agora, o Cartola, o genial Cartola sambista. Ele é um cara que também desapareceu por um período, ficou sumido.
0: Verdade.
1: Até que um jornalista, o Sérgio Porto, Stanislau Ponte Preta, o reencontrou lavando carros.
0: Verdade.
1: No Rio de Janeiro. E só nos anos 70, ele que nasceu em 1908, eu sei disso porque ele nasce no mesmo ano, pouco depois que Machado de Assis morre, o Cartola vai lançar o primeiro disco já com 70 anos de idade. Então, muitos artistas acabam desaparecendo. Foi o caso do Dick.

0: que desapareceu, ficou esquecido. E felizmente eu tive a honra, a felicidade de reencontrá-lo.
1: Muito bom, sabe? Já vamos falar sobre como é que foi esse processo de reencontro, né? E de resgate do Ricardo Guilherme Dick. Mas o fato dele não ter sido... Ele era de Goiás, né?
0: Ele era do Mato Grosso.
1: Ele nasce, verdade.
0: Na Chapada dos Guimarães, num acampamento garimpeiro, filho de um pai alemão e uma mãe de Cuiabá, neta de índios Bororo. E ele nasce ali no meio da natureza mato-grossense, muito exuberante, característica, e cresce em Cuiabá. E ele fica em Cuiabá até os 29 anos, quando então ele muda para o Rio de Janeiro e de fato começa a carreira como escritor.
1: Mas o fato dele não ser exatamente do eixo Rio-São Paulo, será que isso contribuiu para ele ficar esquecido?
0: Completamente, Tânia. Eu acho que essa é a razão principal. Existem outras, mas essa é a principal e não são apenas fatos concretos que indicam. O próprio Dick dizia isso. Ele passa 10 anos no Rio, onde ele conhece, ali tem um certo reconhecimento, e ele, por algumas razões, volta a viver em Cuiabá. Você imagina, década de 70, pré-internet, ele diz em entrevistas que os telefonemas eram caros, que ele tinha dificuldades para falar com as editoras.
1: Então.
0: Já naquela época, se hoje o mundo literário depende muito da presença do escritor em eventos, naquela época não era muito diferente. O Dick afastado, ele vai sendo esquecido, até que ele desaparece. Assim como Raizama, o lugar onde ele nasceu, um dia desapareceu, porque ela hoje está debaixo de uma represa lá no Mato Grosso, represa do Manso, a obra literária do Dick também foi desaparecendo, ficou presa por um pequeno fio que a sustentava e que eu tive a felicidade de resgatar.
1: De resgatar, né? Que são esses contos que você encontra. Mas já que o Dick estava esquecido, como você, né, se interessou pela obra dele?
0: Esse fato está ligado justamente ao grande entusiasmo de escritores pelo Dick e também, claro, a um pouco de acaso. E, claro, também uma certa curiosidade, para que você entenda. Eu tinha acabado de começar meu doutorado na Unicamp e eu estava esperando o começo das aulas e eu estava lendo de maneira despretensiosa, assim, não havia nenhuma conexão com a pesquisa, um livro em que a Hilda Hilst, fabulosa escritora paulista, é um livro de um compilado com entrevistas que a Hilda deu ao longo da vida. E daí eu tô lendo ali despretensiosamente, e daí o Caio Fernando Abreu, também um grande escritor, gaúcho, já falecido, está entrevistando a Hilda para um periódico chamado Leia, e ela tá falando de como a literatura é difícil de chegar a um ponto profundo, e daí ele pergunta: mas Hilda, quem no Brasil chegou a esse ponto? E ela diz: Ricardo Guilherme Dick. E eu pensei: quem? Porque eu, Tânia, você imagina, eu estava começando doutorado, era um iniciante em pesquisa, mas eu já vinha de um mestrado na USP, eu julgava conhecer relativamente bem a literatura brasileira. No entanto, eu fui apanhado completamente surpreso, eu nunca tinha ouvido falar de Dick. E assim, eu segui lendo entrevistas da Hilda, e em outras quatro ocasiões ela aponta o Dick como um dos maiores escritores brasileiros. Ela diz: quem são os maiores, Hilda? Machado de Assis, Clarice Lispector, Ricardo Guilherme Dick. Eu pensei: bom, o mínimo que eu devo fazer é conhecer esse autor. E aí começa o meu interesse por ele.
1: E aí, como é que você chega nesses contos inéditos do Dick?
0: É outra história que eu imagino um pouco curiosa. Eu fico muito entusiasmado com essa história, primeiro. Compro os livros dele com imensa dificuldade, porque eles estavam todos esgotados. Quando eu passo a ler os romances, os três primeiros romances, eu fico encantado pelas características muito únicas do Dick, uma linguagem fabulosa, assim. E falo: caramba, esse autor, eu quero saber mais dele. E eu tinha um outro detalhe, que ele tinha sido pintor, eu me interessava também por artes plásticas, comecei a tentar descobrir onde teriam talvez algumas obras dele. E procuro daqui, procuro de lá, e nada de Dick, ninguém conhece, até que eu chego. Eu consigo o telefone da filha dele, a filha única, Ariadne Dick, uma pessoa fundamental para a manutenção da obra dele. Eu falo com ela despretensiosamente, um dia normal, ainda jornalista, trabalhava em redação. Eu falo: olha, Ariadne, eu sou um grande fã do teu pai, eu sei que ele foi pintor, eu tô lendo os livros dele, queria conhecer a pintura também, mas eu não achei nenhum lugar. Ela diz:

0: olha, Rodrigo, realmente as obras dele estão aqui comigo, né? Os quadros e tal. Ou melhor, tá no UNEMAT, boa parte delas, que é a Universidade Estadual do Mato Grosso. E comigo ficaram só alguns papéis. Eu já tomei um susto, claro. O senso de jornalista e de pesquisador.
1: Sim.
0: Eu pensei, peraí, Ariadne, que tipo de papéis? Que papéis são esses? E ela diz, são os papéis, que ele escrevia. Eu falei, peraí. Eu fiquei tão entusiasmado, isso era uma quinta-feira. Eu falei, eu posso ir até Cuiabá para conhecer esses papéis? Ela disse, pode. A gente combinou rapidamente que eu ficaria uma semana ali para poder conhecer tudo isso. No domingo eu embarquei para Cuiabá, e quando eu chego a Cuiabá, quem conhece as cidades, os cuiabanos conhecem aquele calor característico.
1: Calor, já fui.
0: Em Cuiabá, ela tinha separado, sabe a área gourmet do prédio? Por conta do ar-condicionado, eu falou, vou deixar você aqui, trabalhando com ar-condicionado, enfim, fica à vontade. E eram sacos, caixas de papelão, assim, onde estavam esses papéis todos. E eu comecei a ler tudo aquilo, já muito aflito pelo volume de coisas, mas encantado, já sabendo, sentindo estar diante de um tesouro, porque eu percebi que no mínimo eram originais do Dick. Não sabia o que tinha ali. E passei uma semana.
1: Datilografados.
0: Na maioria. Passei uma semana tentando ler tudo isso. E desde então, eu vi logo de cara, me chamou a atenção, um pequeno caderno, esse sim manuscrito, com uma caligrafia muito difícil, que eu não conseguia ler. Mas ele me chamou a atenção. E daí, só encurtando um pouco a história, no final da semana, uma sexta-feira, eu me despedi da Ariadne, já muito preocupado, porque eu sabia do valor daquilo tudo, mas eu não tinha tempo de olhar tudo e copiar e dar o tratamento necessário.
1: Sim.
0: Eu falei, Ariadne, você precisa tomar muito cuidado com esses papéis, que isso aqui é um tesouro, realmente, e são originais, isso pode se perder. E ela não falou nada naquele momento. E eu tava no hotel, me preparando para voltar para São Paulo, arrumando minha mala, toco meu telefone, e ela fala, Rodrigo, tava pensando aqui, você que gosta tanto disso, você não quer cuidar desses papéis para mim? Tânia, ela tava dizendo isso, eu já tava correndo pelo corredor do hotel, porque eu estava correndo em direção a um shopping para comprar a maior mala de viagem que eu conseguisse, porque eu sabia que eu precisaria de espaço. Eu comprei essa mala e eu embarquei para São Paulo no dia seguinte com 50 quilos de papel. Me lembro que eu paguei uma fortuna de excesso de peso. E então eu tive tempo, e foi, acho que, ali arredondar para um ano, pelo menos, lendo aquele material todo, para descobrir o que tinha ali, identificar o que eram
1: originais.
0: Porque
1: aí eram folhas esparsas, né? Não tinha uma continuidade.
0: Tânia, tinha desde. Eu tenho ali originais dos romances, versões, até que daí eu começo a ler. Todo dia de manhã, eu dava uma pequena lida nesse caderninho, sofrendo muito, porque a letra do Dick é difícil, mas sempre tentando um pouco. E um dia eu acho, entre os papéis soltos, um conto chamado Os Olhos, que tinha o mesmo nome de um conto que eu tinha visto no caderninho. E eu falei, talvez seja esse conto manuscrito datilografado. E ali eu passo a encontrar, e eu encontrei, no final das contas, 14 dos contos datilografados, que são os 14 contos que estão nesse livro.
1: Uau! Esse processo levou quanto tempo? Porque fazer uma pesquisa, um garimpo dessa monta, não é para qualquer um, tem que ter fôlego, né? Quanto tempo você levou?
0: Olha, eu tive o privilégio de estar fazendo doutorado, então eu tinha 4 anos, no final das contas foi uma pesquisa de 5 anos no doutorado, então eu pude me dedicar um ano todo basicamente para ler esse material. E ler outras coisas, e ler a respeito, e procurar. Eu gosto sempre de dizer isso porque eu me sinto sempre muito devedor da universidade pública no Brasil, que eu estudei na USP, na Unicamp, de graça, elas me formaram de graça, então eu acho que o mínimo que eu posso fazer como cidadão é reconhecer e defender sempre a universidade pública. Então, a Unicamp, eu hoje trabalho em Princeton, mas eu tenho a Unicamp como minha alma mater, né? Foi quem me formou no doutorado. Então ela me permitiu esse trabalho.
1: Precisa de tempo, né?
0: Então foram 5 anos pesquisando o Dick no doutorado. Eu terminei o doutorado em 2021. Eu comecei em 2016. Então, na verdade, são 10 anos de trabalho sobre esses contos. Muitas vezes a gente não consegue compreender os detalhes desse trabalho, mas para você ver, um livro singelo, digamos assim, muito potente literariamente, mas um livro de 142 páginas. São 10 anos de pesquisa.
1: 10 anos de pesquisa, né? Porque você tem que resgatar esse material.

0: editorial, uhum. depois... E para você encontrar a editora Record que se interessou, foi um processo... Ou você passou por outras editoras? Como foi esse
1: Isso perito? Também é muito importante, porque desde o começo, Tânia, eu queria lançar por uma grande editora. Existem algumas no Brasil. E claro que as médias e pequenas editoras também vêm fazendo trabalhos muito interessantes no Brasil. Mas eu sabia, por conta dessa dificuldade do Dick ser desconhecido, que eu precisaria de uma editora que pudesse trabalhar no resgate da obra dele, com divulgação, com distribuição. O Brasil é tão grande, o livro precisa chegar aos lugares, ainda que a internet hoje tenha um papel fundamental nisso. E eu tive a sorte de um grande escritor, de quem eu sou realmente admirador e me tornei um pouco amigo dele, já por ser admirador, que é o Joca Reiner Sterron, que é um escritor Sim. cuiabano também. Eu falei, fui contando para ele ao longo das etapas minhas descobertas, e ele me apresentou ao Rodrigo Lacerda, então editor da Record, que era também um admirador de Dick, e enfim, foi muito sábio, dizendo: olha, vamos relançar um romance para reintroduzir a literatura dele. Então, 2024 sai Uma Dona dos Páramos, e agora sai, já sob o comando da Ana Lima Cecílio, da Duda Costa, as editoras fantásticas da Record, saiu Música de Mortes Suaves.
0: É muito legal, né? Porque você veja, um escritor importante, reconhecido pelos seus pares na época, e que fica, desaparece. E aí, de repente, vem lá um pesquisador jovem. Não é? Eu acho bonito isso, um encontro assim no tempo, esse resgate que você vai lá e faz assim, né? De uma obra, de um nome que é, volta a ser publicado, e publicado por uma editora grande, estamos aqui falando sobre ele, é algo que tem um valor, né? Tem um valor muito profundo e muito importante. Né? Se ele estivesse vivo, certamente seria muito feliz.
1: Você sabe que eu digo, eu acho que até nos agradecimentos da tese, do doutorado, eu agradeço primeiro a ele. Eu não tive a chance de conhecer o Dick pessoalmente, infelizmente ele morreu em 2008. Eu só fui conhecer a obra dele quase uma década depois. Mas você imagina, Tânia, você conviver com alguém durante 5 anos lendo tudo que ele escreveu. E eu sempre falo da literatura, eu realmente não... consigo pensar em outro gesto de tamanha generosidade como a literatura, de ambas as partes. Por quê? O gesto de quem lê, ou seja, você está deixando de fazer outra coisa, com tantas coisas disponíveis na vida, Sim. você deixa e dedica um espaço do teu tempo e se permite mergulhar num universo de um outro, que criou aquilo. Não é como um livro de não ficção, que você está lendo uma reportagem, algo assim. Você está se permitindo mergulhar nos devaneios, nas aflições, nos desejos de um alguém. Então, é um ato de generosidade. E você imagina um ato de generosidade que é por parte de um escritor que oferece ao leitor o que ele tem de mais íntimo, de mais profundo, a toda, talvez, inseguranças e tudo mais. Sim. E dedica o tempo a escrever sem garantia nenhuma de publicação ou de leitores, como o caso
0: Exato.
1: De Dick. Então, eu passei 5 anos mergulhado nesse universo, pesquisando sobre a vida dele, para eu produzir a tese. E eu até pretendo um dia lançar uma pequena biografia dele, que eu acabei escrevendo também para entender a vida dele. Eu entrevistei mais de 70 pessoas, eu mergulhei nos documentos, nas cartas do pai dele. Então eu sinto como se eu fosse um grande amigo do Dick.
0: Sim, conhecedor
1: ainda que não
0: da
1: tenha...
0: alma do Dick, né?
1: É muito curiosa essa experiência.
0: Por meio da literatura.
1: De você ser íntimo de uma pessoa, conhecê-lo profundamente, sem, na verdade, nunca tê-lo... ter tido a oportunidade de conhecê-lo de verdade.
0: E pelo que eu li, que quando a editora lançou o romance Madonna dos Páramos, né? Que, como você disse, foi uma estratégia, né? Primeiro vamos lançar esse romance para depois lançar esses contos inéditos que vem na sequência. E aí, bom, eu conheço o Simão há muito tempo e tal. Inclusive te entrevistei na época. Aí eu fui ler o livro Madonna dos Páramos. E realmente é denso. Não é para qualquer leitor. Eu gosto de ler e tal, mas eu senti dificuldade. É um texto difícil e ao mesmo tempo riquíssimo. Nos contos não, né? É uma linguagem acessível, assim, a construções mais fáceis, embora esse universo do Dick seja tão profundo quanto nos contos, quanto nos romances, imagino, né?
1: Sabe o que eu acho interessante, Tani? E que os contos têm uma série de camadas e de importâncias, de ver uma faceta do Dick

0: nunca vista antes, porque ele teve livros lançados como contos, que na verdade eram novelas, enfim, é um outro gênero. É, por ver uma, como nasce a obra de um escritor, são as, os primeiros escritos da vida dele.
1: Ele começa com contos.
0: Ele começa com, essa, com esse caderno. Ah. E eu sei disso, porque no caderno tem a data, 1967, quando ele acaba de chegar ao Rio de Janeiro. É, então tem uma carta que ele escreveu para o Guimarães Rosa, enfim, isso indica que a, o caderno foi produzido, esses contos foram escritos ali no fim da década de 60. Então é quando ele está realmente começando a escrever de maneira mais organizada. Então, para além de tudo isso, tem essa dimensão que você ressaltou, que é o Dick, para quem não conhece, uma característica dele, ele tem, é, a Dick, a Hilda dizia, uma linguagem oleosa. Ele, ao contrário de muitos outros grandes escritores também, é, que uma característica até modernista no Brasil, de uma linguagem mais curta, telegráfica, o Dick, eu vou, acho que eu posso dizer, ele tinha uma linguagem assim, de estilo barroco, cheio de adjetivos e nuances e prolixa e tudo mais.
1: Sim.
0: O que às vezes dificulta realmente, exige um pouco mais. Nos contos acontece uma coisa tão interessante que é, ele mantém essa característica, porém, muitas vezes num conto de uma página e meia. Veja que a habilidade dele é, era o que a Hilda, por exemplo, mais admirava nele, esse trabalho com a linguagem. Ele consegue construir uma história em que ele é prolixo, cheio de adereços, mas de uma página e meia.
1: É sintético.
0: Exatamente. Então, é, eu acho fantástica a habilidade dele e a possibilidade de a gente conhecer o Dick. Por exemplo, eu tive surpresas de pessoas que eu não conheço, que eu vi a repercussão, que quando leram o Madonna dos Páramos, falavam exatamente isso. Gente, que domínio, que profundidade. Mas eu entendo que também não, não seja muitas vezes um livro tão fácil. Por exemplo, Dona Cida Moraes,
1: minha mãe,
0: uma grande leitora.
1: Minha mãe é professora de literatura, né?
0: E adorou, não
1: e
0: é?
1: Ela adorou. E ela falou assim, nossa, no começo eu achei parecido com Guimarães Rosa, mas depois eu vi que não, porque as pessoas confundem, né?
0: E quando ela disse isso, mostra que ela realmente é uma grande professora de, letra, de literatura, porque o primeiro impulso é compará-lo com Guimarães Rosa. Mas quando a gente conhece o Dick, vê que sim, também há muitas diferenças. E uma das frases de Hilda que me capturou foi, ela diz uma frase famosa que é, o texto do Dick é mais bonito do que o de Guimarães Rosa. Eu, enfim, nem sei se eu concordo, eu sou um grande fã do Rosa, eu acho que são estilos diferentes, mas isso dá a dimensão do tamanho do Dick, né?
1: Sim, agora o Dick, você também mergulhou na biografia dele, né? Ele é um homem do Mato Grosso, da região centro-oeste, e os textos, né, tem essa Madonna dos Páramos, tem.
0: Uhum.
1: É, mas ele não é um sertanejo, ou é?
0: Enfim, assim, o sertão mato-grossense é central na obra dele. Ele, aliás, eu digo que tem uma coisa muito moderna, que é, a gente hoje, felizmente, começa a olhar para a natureza de uma maneira não só como um material a se derrubar. Do Brasil, durante muitos anos, a gente sabe, olhou para a Amazônia, por exemplo, da seguinte maneira, vamos derrubar, transformar tudo em pasto, e a gente consegue hoje ver a importância da natureza em pé. E o Dick, que escreveu muito sobre a entrada da Amazônia, ali a boca da Amazônia do Mato Grosso, seguindo em direção ao norte, ele transforma a natureza justamente em um espaço sagrado, onde ele vai mergulhar nas questões mais profundas do ser humano. Então eu diria que o Dick é, em alguma medida, um sertanejo ao usar a natureza, o sertão mato-grossense, como veículo para uma grande universalidade, que o Dick é, ele pode ser comparado aos grandes escritores universais, quando ele se põe a pensar grandes temas que perpassam de uma pessoa na China, no Japão, no leste europeu ao Brasil, que são as questões vida e morte, enfim. Então, Dick era um homem de nenhuma maneira regionalista, um sertanejo no aspecto geográfico, porém de uma universalidade absurda.
1: Muito bom, Rodrigo Simão de Moraes. Ele, que é pesquisador da Universidade de Princeton, nos Estados Unidos, ele dá aula lá em Princeton, ele é doutor em teoria e história literária, e ele pesquisou a fundo esse autor, o Ricardo Guilherme Dick, que estava absolutamente desconhecido, e nessa pesquisa, como o Simão contou pra gente, ele descobriu contos inéditos do Dick, e agora esses contos estão sendo publicados pela editora Record. Aí até perguntei pro Simão, tem dois minutinhos aqui, Simão. Falei, e aí, vai ter lançamento? Você falou, eu fico constrangido porque o autor é ele, né?
0: Pois é.
1: É complicado você estar lançando um livro também cujo autor não é você. Tem uma questão também, né?
0: Eu...

0: precisa ser colocada?
1: É, eu preferi não. Eu tenho certeza que o Dick, esteja onde estiver, está muito feliz e orgulhoso, porque muita gente ao longo dos anos talvez tenha pensado que o Dick não fazia questão de sucesso, de ser lido. Pelo contrário, ele gostaria muito de ser lido, conhecido, reconhecido. Mas ele não abria mão de certos ideais em nome disso, assim, ele não negociava, ele mantinha a literatura dele. Mas a Ariadne, por exemplo, que é a filha dele, uma grande amiga, tá muito feliz com esse reconhecimento.
0: Claro, né,
1: então,
0: gente?
1: E ela sempre disse que ele estaria muito orgulhoso. Então eu fico muito feliz também.
0: Muito bom. Simão, muito obrigada.
1: Obrigado você, Tânia, pela chance. Obrigado ao ouvinte da CBN por me permitir matar saudades.
0: Maravilhoso. Volte sempre. Quer dizer, agora você vai voltar para os Estados Unidos, né? Você vai ficar um mês e pouquinho no Brasil e volta lá para a Universidade de Princeton. Chiquérrimo. Simão, beijo, viu?
1: Obrigado, beijo.
0: Até a próxima. Rodrigo Simão de Moraes, o livro Música de Mortos Suaves, que sai pela editora Record, é o livro que reúne os contos do Ricardo Guilherme Dick, que é esse escritor, né, super importante, reconhecido pelos seus pares e que, no entanto, ficou aí, né, caiu no ostracismo e que agora é resgatado pelo olhar atento, né, e pelo esforço do Rodrigo Simão de Moraes.
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0: de 2026, o Tribunal de Contas da União criou uma gratificação que aumentará em até 15% a remuneração de servidores em funções de chefia e assessoria de alta complexidade. O penduricalho foi formalizado em ato assinado pela presidência do tribunal. O órgão justificou o adicional pelo elevado volume de processos e recursos sob sua fiscalização e garantiu que o impacto financeiro é compatível com o orçamento. O ministro Alexandre de Moraes autorizou 17 visitas ao general Walter Braga Neto no comando da 1ª Divisão do Exército. Os encontros ocorrerão nos próximos 4 meses e incluem os senadores Carlos Portinho e Eduardo Pazuello, além de ex-ministros. As informações são do colunista do jornal O Globo e comentarista da CBN, Lauro Jardim. Ex-candidato a vice na chapa de Bolsonaro em 2022, Braga Neto cumpre pena de 26 anos de prisão por participação na trama golpista. O IBGE abriu inscrições para um processo seletivo simplificado com 8.238 vagas temporárias de ensino médio. As oportunidades são voltadas para a realização do 12º Censo Agropecuário e oferecem salários de até R$4.000. Os candidatos devem se inscrever pelo site do IBFC até o dia 1º de julho. Hora de Brasília, 3:33.
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com o CBN Madrugada, edição de sábado, dia 13 de junho de 2026. Bom dia, obrigado pela companhia, pela audiência. Você que segue com a gente ou você que chega agora, eu sou Clauson Dutra, apresento o CBN Madrugada nas férias de Paulo Galvão. Neste sábado, o programa segue até 6 horas da manhã. Portanto, tem tempo para você mandar mensagem para a gente, participar do nosso programa. Estou perguntando desde o início do CBN Madrugada, entramos no meia-noite e meia, sobre as expectativas dos torcedores para o jogo de estreia do Brasil contra o Marrocos. Olha, o tanto de áudio que já a gente já colocou no ar aqui, muitos, diversos. Tem tempo, você pode mandar o seu áudio de até 30 segundos falando sobre o jogo da seleção brasileira. Quanto vai ser o jogo da seleção? Quem vai marcar? Você tá confiante na seleção brasileira? Não tá confiante na seleção brasileira? Manda mensagem pra gente em áudio de até 30 segundos pelo 99911-9981.

0: A próxima rodada de áudios será por volta de 3 horas e 55 minutos. Tem tempo, então, para você participar, mandar mensagem para a gente no WhatsApp 99911-9981. Lembrando que nós estamos ao vivo também pelo YouTube, é Rádio com Imagem, chat de conversas liberado para você mandar mensagem para a gente por lá também. Além, é claro, do YouTube, nós estamos no Globoplay. Seguimos com o CBN Madrugada, uma notícia que está na home, na página principal do G1. Uma operação conjunta entre Estados Unidos e Venezuela resultou na morte de Héctor Guerreiro Flores, conhecido como Ninho Guerreiro. Ele é apontado como líder da organização criminosa venezuelana Trem de Aragua. Segundo informaram os governos dos dois países, hoje pela madrugada. A informação foi divulgada inicialmente pelo presidente dos Estados Unidos, Donald Trump, que afirmou que a ação foi conduzida pelo Comando Sul-Americano e publicou um vídeo que, segundo ele, mostra o momento do ataque. Pouco depois, o governo venezuelano confirmou que participou da operação realizada no sudeste do estado de Bolívar e informou que Guerreiro foi neutralizado durante confrontos com integrantes de grupos criminosos. A operação contou com apoio tecnológico especializado e desenvolveu-se mediante mecanismos de cooperação e intercâmbio de informação de inteligência entre as autoridades de ambos os países. Trump havia declarado no ano passado que o Trem de Aragua como organização terrorista. Esta ação foi coordenada de perto com os nossos amigos na Venezuela, com quem estamos trabalhando muito bem, disse Trump, dando a entender que a ação teria ocorrido em território venezuelano. A Casa Branca, o Pentágono e o Comando Sul dos Estados Unidos não responderam imediatamente a um pedido de comentário. Ao longo do ano passado, o governo Trump ordenou ataques a embarcações que supostamente serviriam para levar drogas aos Estados Unidos no Mar do Caribe e no Pacífico. Parte destas, segundo o Comando Sul, pertenciam ao Trem de Aragua. Em outubro, Trump chegou a afirmar que o país estaria em conflito armado com as gangues venezuelanas. Agora, 3 horas e 37 minutos, abrir espaço aqui no CBN Madrugada para uma entrevista que fiz com um doutor sobre a definição do Ministério da Saúde, que anunciou nesta semana a descontinuação temporária da atual estratégia de vacinação da Butantan-DV contra a dengue. Com isso, o uso do imunizante fica paralisado para a investigação de eventos raros, inesperados e incompatíveis com o estudo clínico feito para a aprovação da vacina. Vamos ouvir essa entrevista. Seguimos com o CBN Madrugada, agora para falar sobre a decisão do Ministério da Saúde, que anunciou nesta segunda-feira a suspensão temporária da vacinação contra a dengue com a Butantan-DV, imunizante desenvolvido pelo Instituto Butantan, considerado um marco por ser a primeira vacina brasileira contra a doença e a primeira do mundo aplicada em dose única. Você já ouviu durante a programação da Rádio CBN, mas vale a pena a gente tocar nesse ponto. A vacinação teve início neste ano com foco nos profissionais de saúde. Cerca de 500 mil doses já haviam sido aplicadas até o dia 30 de maio, segundo o Ministério, sendo 417 mil em trabalhadores da área da saúde e outras 83 mil em ações realizadas em municípios selecionados para acompanhar aí o desempenho da vacinação popular. Mas o que levou à suspensão da vacinação? Como funciona a investigação de possíveis eventos adversos? E o que muda para quem já recebeu a dose? Para esclarecer essas e outras questões, conversamos agora com o Dr. Wanderson de Souza Sampaio, doutor em Medicina Tropical e diretor do Instituto Todos pela Saúde. Doutor, obrigado pela companhia, bom dia e vamos nessa.
1: Bom dia, Cláudio, bom dia a todos que nos ouvem, é um prazer estar aqui com você.
0: Igualmente. Para começar, doutor, o que significa na prática essa suspensão temporária de uma vacina por questões de farmacovigilância? Isso é algo incomum? Não? Explica pra gente.
1: Super comum, Clauson, na verdade. Acho que a palavra de ordem aqui é precaução. É isso que motivou os dois comitês, quer dizer, o Comitê Interinstitucional de Farmacovigilância de Vacinas e a Câmara Técnica de Assessoramento em Imunizações a sugerir essa

0: decisão ao Ministério da Saúde. É uma interrupção temporária, isso eu preciso deixar claro, né? É, não significa dizer já de antemão que se pode incriminar a vacina como a responsável por esses desfechos observados. É preciso que esses comitês e a Câmara Técnica, junto com o Butantan, que é fabricante, junto com a Anvisa, se debrucem sobre os dados para concluir de fato que existe a causalidade, ou seja, uma relação de causa e efeito entre usar a vacina e de fato ter esses desfechos. O que eles observaram de antemão foi uma relação temporal. E isso é muito comum haver confusão, né, entre essa correlação e causalidade, são duas coisas distintas. A correlação é uma das condições para existir causalidade, mas não é a única, né? Então, por precaução, esses comitês de especialistas e Câmara Técnica sugeriu ao Ministério a suspensão temporária do processo de vacinação e não da fabricação da vacina, qualquer coisa, para que se investigue corretamente e se conclua se há de fato relação de causalidade.
1: A suspensão foi recomendada após o registro de 42 eventos adversos graves, entre eles duas mortes que estão sob investigação. Como é que esses números devem ser interpretados pela população, doutor?
0: Olha, a gente teve durante a pandemia de Covid-19, eu não chamaria isso de um legado, eu diria que um aprendizado, né? Acho que as pessoas começaram a discutir temas muito, muito, muito profundos, né? Eu via pessoas discutindo em mesas de bar temas como fases de ensaio clínico, conceitos de acurácia, conceito de eficácia, efetividade. Foi um aprendizado muito bom. Então aqui a gente tem a oportunidade de aprender mais um conceito, que é o conceito de farmacovigilância, que também é conhecido dentro da área de ensaios clínicos como fase 4. É uma fase de um estudo clínico que acontece depois que o produto é liberado comercialmente. O que acontece é que por questões logísticas e de capacidade técnica, diria, o tamanho amostral dos ensaios clínicos, fase 3, ele é razoavelmente grande, mas óbvio você não vai precisar de uma população inteira para concluir que aquele medicamento é eficaz ou não. Você tem um número limitado de pessoas. No caso desse produto, dessa vacina da dengue, foi um número até razoavelmente grande, né? Foram 16 mil pessoas que participaram dos ensaios clínicos de fase 3. Mesmo assim, eventos muito raros dificilmente vão acontecer nesses estudos fase 3. Por isso que existe essa fase 4, que é chamada farmacovigilância, onde se investiga outros eventos adversos, chamar aqui de efeitos colaterais, né? Popularmente conhecidos, que foram tão raros que não aconteceram naqueles estudos de fase 3, certo? Então foi isso que se observou nesses 42 casos. Só para lembrar, esses 42 casos representam 0,008% do total de pessoas vacinadas, ou seja, é de fato um evento muito raro. Mas qual é a diferença aqui? Esses eventos adversos eles são distintos dos que foram observados nos estudos de fase 3, razão pela qual a Câmara Técnica e o Comitê de Farmacovigilância decidiram parar por enquanto o processo, por precaução, avaliar se de fato esses efeitos são novos e se eles têm de fato relação com o uso da vacina ou não, por uma questão, mais uma vez, de precaução.
1: Duas mortes estão sendo investigadas, doutor. Quais são os critérios utilizados para determinar, no caso, se existe ou não relação causal entre o imunizante e esses óbitos?
0: Nesses casos, é muito comum, Clauson, que se desenvolvam estudos conhecidos como caso controle, onde você tem, de um lado, os casos, né, indivíduos que desenvolveram esse desfecho, né, o caso grave, e que também tomaram vacina, e de um outro, um grupo muito parecido em termos de características demográficas, mais ou menos a mesma idade, sexo pareado, né, homens e mulheres, para que você consiga comparar os dois grupos, excluindo esses elementos, né? Tomei vacina ou não tomei vacina, e observar outros fatores que estavam presentes nos indivíduos do grupo caso e não estavam no grupo controle. Vou dar um exemplo. Pode ser que no grupo dos casos, a maior parte desses pacientes tenham comorbidades, outras doenças de base. Vou citar aqui exemplos, não estou dizendo que é o caso, né? Mas diabetes, hipertensão, doenças coronarianas, enfim, outras doenças podem ter levado a esse caso grave.

0: e não necessariamente simplesmente por causa da vacina, você me entende? Então, essa investigação deve acontecer agora para se descartar ou confirmar a relação, né, do produto investigacional, nesse caso a vacina, com esses desfechos graves. E aí, em descartando-se essa hipótese, né, concluindo-se que essas pessoas de fato foram a óbito ou evoluíram para a gravidade por outros motivos que não a vacina, imagino que a recomendação do comitê vai ser de liberar novamente o processo. Caso contrário, a depender de qual é a relação dessa vacina, né, vai se recomendar à Anvisa fazer talvez alterações, estudos adicionais, em populações mais específicas, né? Vou dar um exemplo aqui. Digamos que o fator de risco seja ter, por exemplo, doença coronariana. Então, o protocolo vai precisar ser atualizado para que pessoas com essa característica evitem tomar a vacina. Só um exemplo que eu estou dando, né? Mas é isso que eu espero como próximos passos, assim.
1: Gostaria também de uma análise sobre essa diferença, né, importante entre um evento adverso registrado após a vacinação e um efeito comprovadamente causado pela vacina. Essa análise funciona de que maneira?
0: Veja, é preciso realizar estudos clínicos e, eventualmente, estudos moleculares. É preciso, por exemplo, uma das formas de se relacionar uma coisa à outra é você sequenciar amostras da pessoa que desenvolveu essa forma grave da doença e identificar ali, potencialmente, o vírus que tem a mesma sequência do vírus usado para desenvolver a vacina. E aí você confirma que, de fato, esse vírus que estava na vacina foi o vírus que causou a doença. Mas vou dar um outro exemplo aqui, uma outra hipótese, né? Essas pessoas podem ter se infectado com o vírus da dengue antes de desenvolver a imunidade esperada quando se toma a vacina. Isso pode ter acontecido. Então você, com essa sequência genômica, né, que é o DNA ali do patógeno, né? Você consegue dizer, olha, esse patógeno aqui não é o mesmo da vacina. Logo, o caso foi, caso clínico, né? Foi causado por um vírus que é outro vírus que não da vacina. Então você descarta essa correlação. Essas são possibilidades, né, de descartar. Mas isso vai carecer uma investigação profunda, né? Nesses casos, por exemplo, dos óbitos, é preciso, não sei se existem amostras guardadas, né? Se existirem, é possível fazer esse tipo de análise, mas se não existirem, aí é bem mais complicado, né? Você precisaria eventualmente fazer exumação de corpos, aí eu acho que já, enfim, acho que é um protocolo mais apurado. Mas idealmente, análises de biologia molecular respondem essa pergunta de forma razoavelmente simples, né? Desde que se tenha acesso a essas amostras, né?
1: O Ministério da Saúde está orientando o acompanhamento mais próximo para quem foi vacinado recentemente. Doutor, quais sinais e sintomas merecem atenção? E quando a pessoa deve procurar atendimento médico nesse caso?
0: Olha, as pessoas que já têm mais de 21 dias desde o dia em que tomaram a vacina podem ficar razoavelmente tranquilas, né? Nesse período de 21 dias é o período em que o produto, a vacina, sai da circulação, digamos assim, do corpo da pessoa e resta ali naquele corpo a resposta imune já pronta, né? E nesse aspecto, acho que todo mundo pode ficar muito tranquilo. Porque essa eficácia global da vacina, ou seja, a proteção dela contra a dengue, foi de 80 a 90%. É uma proteção bem razoável, assim, comparada a outras vacinas, né? Agora, pessoas que tomaram num período de 21 dias até agora, precisam monitorar alguns sinais que são sinais e sintomas muito parecidos com de casos graves de dengue, né? A febre, que é um clássico, né? Dor abdominal intensa e contínua, que pode significar sangramento abdominal, sangramento interno, né, que é um problema, vômitos persistentes, tontura, sangramentos, unha, olhos, sonolência intensa, irritabilidade, sinais de desidratação, enfim, uma piora no estado geral, pessoa que num dia está sentindo mais ou menos, no outro piora. É muito importante que essa pessoa procure imediatamente um posto de saúde, uma unidade básica de saúde, ou uma unidade

pronto atendimento, já chegue lá com essa informação, ó, tomei a vacina de dengue nos últimos 21 dias, e aí a equipe médica dessa unidade vai tomar as devidas providências e registrar esse caso também como um potencial evento adverso grave relacionado à vacina. E é muito importante que isso seja

0: país.
1: Excelente, Cláudio. A gente precisa deixar claro também que essa, a gente tem duas vacinas de dengue disponíveis no Brasil. Uhum. Essa é a vacina que é fabricada pelo Butantan e existe uma outra vacina que tem um outro fabricante, uma outra farmacêutica, e essa continua liberada. A vacinação com essa outra vacina continua liberada. E ela também está sendo monitorada, da mesma forma que está sendo monitorada a Butantan DV, e por enquanto não há relatos de eventos adversos graves nesse volume como o da vacina do Butantan, a Butantan DV, né? Uhum. A gente não deve esquecer que toda aquela cartilha que a gente aprendeu ao longo de anos, né, sobre controle de dengue continua válida. Evitar criadouros dentro de casa, né, aqueles recipientes que armazenam água, mesmo na casa do vizinho, né, aquela conversa com a comunidade, dizer, ó, pessoal, vamos eliminar, né, vamos virar aquela garrafa, aquele copo, aquela lixeira viciada que acumula água, isso tudo continua válido. Mas é muito importante a gente lembrar que a morte por dengue é uma morte evitável. E como ela é evitável? Se a pessoa detecta imediatamente os sinais e sintomas e procura uma unidade de saúde, esses profissionais dessas unidades de saúde estão capacitados a atender essa pessoa. O cuidado com o caso de dengue é basicamente hidratação. Se a pessoa precisa ter acesso à hidratação imediatamente, ficar sendo acompanhada por profissionais de saúde, e o mais importante é detectou qualquer sinal ou sintoma desse que pareça grave, procure uma unidade de saúde imediatamente, não deixe para amanhã, não deixe para depois, porque é muito importante que a gente evite esses óbitos por dengue, né? Eles são evitáveis.
0: Exato. Lembrando que a vacina Qdenga está disponível no SUS gratuitamente para crianças e adolescentes de 10 a 14 anos. Faixa etária que concentra o maior número de hospitalizações por dengue após os idosos. Só que o imunizante não foi liberado pela Anvisa para pessoas acima de 60 anos, no caso da vacina Qdenga. E a gente tem o papel também do Instituto Butantan, né, que foi a produtora dessa vacina, disse em nota que vai seguir a orientação do Ministério da Saúde da Anvisa com a suspensão de maneira preventiva para reavaliação da estratégia vacinal. E é isso que tem que ser feito mesmo, né, doutor? Não tem para onde ir.
1: Não tem. Acho que a gente tem evidências claras, uhum, de que existem eventos adversos num volume não negligenciável. O Butantan está fazendo o papel dele. Acho que a lição que a gente tira daqui, Clauson, é de que as nossas instituições e os nossos protocolos de monitoramento, de vigilância, continuam funcionando.
0: Perfeito. E até perguntar do senhor, inclusive, diante de todas as informações passadas, qual a principal orientação que o senhor deixaria para a população sobre a segurança das vacinas e sobre os cuidados contra a dengue neste momento? O senhor respondeu as duas, mas se quiser responder nessa reta final, fique à vontade.
1: Eu queria reforçar o apoio que a gente, incondicional, que a gente dá ao processo de vacinação. O Brasil é o número um do mundo, né, nesse aspecto, e a gente tem erradicado doenças e eliminado outras doenças, outros patógenos daqui, por meio do processo de imunização. Então, esse evento de hoje, ele deixou claro, para quem ainda não tinha entendido, que o monitoramento da segurança das vacinas é feito continuamente por especialistas ligados ao Ministério da Saúde, que jamais permitiriam que um produto farmacológico inseguro fosse distribuído à população brasileira sem esse escrutínio.
0: Importante esse recado, doutor. Muito obrigado. Conversei com o doutor Wanderson de Souza Sampaio, doutor em medicina tropical, diretor do Instituto Todos pela Saúde. Falou com você, ouvinte do CBN Madrugada, sobre essa suspensão temporária da vacinação contra a dengue com a Butantan DV. 3:55. Vamos para mais uma rodada com a participação dos ouvintes sobre o jogo do Brasil contra o Marrocos, 7:00 PM deste sábado. Tem bola rolando aqui no Futebol Globo CBN. Oscar Ulisses para São Paulo e parte da rede. Edson Mauro para o Rio de Janeiro e parte da rede. Para Brasil e Marrocos. Muito bem. Pessoas seguem participando aqui. Vamos registrar, pedir sua participação em áudio. Gente, 3:56 da manhã, tem gente mandando áudio, que bacana. Participação de vocês hoje, olha, primordial.

0: Rosa. Vamos colocar o primeiro áudio do ouvinte falando sobre o jogo do Brasil e Marrocos, a expectativa dele para esse confronto.
1: Bom dia, Cláudio.
0: Bom dia.
1: Meu nome é Eluilson, eu moro em Petrolina, Pernambuco. O Brasil vai ganhar, sim, de 1-0.
0: 1-0. Muito bem, 1-0 pro Brasil, então. Nosso outro ouvinte, Luciano, com a gente. Mandou áudio, vamos ouvir.
2: Muito bom dia. Bom dia. Eu sou o Luciano Siqueira, falo de Cuiabá, Mato Grosso. O meu placar pro jogo do Brasil é 1-0 pro Brasil. Um grande abraço, um ótimo final de semana para todos.
0: Obrigado, Luciano. 1-0, ele falou? 2-0? 1-0, gol de Hendrick. Segundo ouvinte nessa levada falando do placar de 1-0. E já não é o primeiro ouvinte que fala sobre gol de Hendrick. Muita gente depositando o jogo do Brasil nas mãos de Hendrick. E eu concordo também, né? Um jogador em ascensão, bom jogador. Vem aí, então, no banco de reservas. Começa no banco de reservas da seleção brasileira. Vamos ver depois como é que vai ser. Se ele vai entrar no segundo tempo. Eu acho que sim. O Brasil vem pro jogo contra o Marrocos assim. Alisson no gol. Danilo deve assumir a lateral direita após o corte de Wesley por lesão. Marquinhos e Gabriel Magalhães. Alex e Sandro na lateral esquerda. Fechou o quarteto defensivo. No meio campo, Lucas Paquetá. Além dele, Casemiro, Bruno Guimarães. No ataque, Rafinha, Vinícius Júnior e Matheus Cunha. A gente bem já sabe que o Carlo Ancelotti vai no esquema 4-2-4. Vamos ver como é que vai ser o papel do Lucas Paquetá nesse processo inteiro. Qual ponta ele vai ficar? Deve flutuar entre a direita e a esquerda. O Vinícius Júnior tem jogado mais pela ponta esquerda. Matheus Cunha e Rafinha também, entre aspas, zanzando pelo ataque. Lucas Paquetá também voltando para ajudar na armação. E a gente vai ter Casemiro e Bruno Guimarães como volantes. A preocupação da seleção brasileira, e você vai concordar comigo, é a defesa. Não adianta. Marquinhos, Gabriel Magalhães e as nossas laterais, o Danilo de um lado, Alexandre do outro, é o grande ponto. Por isso eu tô curioso para ver como é que vai o Marrocos pro jogo e como o Marrocos vai atuar em campo. Se vai atuar mais na defensiva e o Brasil vai comandar mais o jogo, ou se a seleção de Marrocos vai para frente e o Brasil vai ficar mais na defensiva. Tô nessa expectativa para saber como é que vai vir a seleção brasileira. Tem mais áudio aqui? Vamos colocar no ar o áudio do nosso ouvinte Jorge Cardoso.
3: Bom dia a todos do CBN, a todos os ouvintes. Jorge Cardoso do Botins, Olinda, Pernambuco. E o placar hoje do jogo da Copa do Brasil é 2-1 para o Brasil.
0: 2-1 para o Brasil, é. Muita gente falando 1-0, outros falando 2-1. Olha só, o Roquier tá falando, bom dia, 2-1 Brasil. Alex Gama, Rio Preto, mas hoje em Niterói, Brasil vai meter 3-0 no Marrocos, tá confiante. Bom dia, Klaus e turma da CBN, hoje tem Brasil, vamos tentar ganhar. José Marcelo, direto de Alagoas. Paulinho Reis, Brasil 1-0, Klaus, mandando bem na programação, impecável, abraço mil, obrigado, Toninho, coração, obrigado pela companhia e obrigado pela torcida pessoal também. Joaquim Filho, bom dia. Feliz dia de Santo Antônio, santo casamenteiro. Olha só, Joaquim Filho. Forte abraço para você, direto de Sobradinho, Distrito Federal. Muita gente participando em texto e em áudio, no YouTube da Rádio CBN também. Muita gente lá levantando seus placares. O Canidé tá falando, bom dia, sou de Recife, Pernambuco, Brasil 2, Marrocos 2. Bom dia, Clauson Dutra, aqui era Arthur Nogueira, muita chuva. Bom dia, galera da CBN, saúde para nós, bom fim de semana. O Francisco tá desejando para todos nós lá no YouTube. Gente do Rio de Janeiro, o Valmir Omar, 1-0 Brasil. Cara, o tanto de 1-0 e 2-1 que eu tô ouvindo, não é brincadeira. Eu concordo, para mim vai ser isso. Ou 1-0 ou 2-1. Vai ser um jogo chato, não vai ser um jogo bacana não, no sentido de facilidade, né? No caso, vai ser um jogo bem complicado, bem difícil, mas eu acho que a gente vai

0: levar assim, tá?
1: Lembrando que 5:30 da manhã, logo depois do repórter CBN, inclusive na nossa última meia hora, Rafael Prates comenta a seleção brasileira. Ele destrinchou a seleção do técnico Carlo Ancelotti. Como vem, expectativas para a Copa, Neymar, bate-papo que eu tive de quase meia hora com o comentarista do Futebol Globo CBN aqui em São Paulo. Muito bacana o comentário dele. Vale a pena você ficar com a gente até 6 horas da manhã, tá? Não perde não. 4:01, entra em campo o repórter CBN.
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0: sábado 13 de junho de 2026. O presidente do STF, Edson Fachin, afirmou que o tribunal atuou com independência na condenação de Carla Zambelli. A declaração rebate a Justiça da Itália, que negou a extradição da ex-deputada do PL sob alegação de parcialidade do ministro Alexandre de Moraes. Fachin defendeu o respeito ao devido processo legal e destacou a cooperação jurídica entre os países. O governo federal pretende editar uma medida provisória para renegociar dívidas de produtores rurais afetados por eventos climáticos extremos ou queda nos preços agrícolas. A iniciativa é uma reação a um projeto aprovado pelo Senado com custo estimado em 140 bilhões de reais. Segundo o jornal Valor Econômico, o programa do Planalto deve ser anunciado no dia 1º de julho com o Plano Safra. O Departamento de Justiça dos Estados Unidos aprovou a mega fusão entre a Paramount, Skydance e a Warner Bros. Discovery. O órgão considerou que a transação não prejudica a concorrência nos setores de streaming, TV e cinema. O negócio, financiado por aliados do presidente Donald Trump, ainda depende de avaliações regulatórias na Europa e enfrenta oposição de procuradores estaduais. O Brasil estreia hoje na Copa do Mundo contra o Marrocos. O jogo começa às 7 da noite em Nova Jersey. Ontem, a seleção dos Estados Unidos goleou o Paraguai por 4 a 1 em Los Angeles, na abertura da Copa em território americano. Mais cedo, Canadá e Bósnia empataram por 1 a 1 em Toronto. No horário de Brasília, 4 horas e 4 minutos.
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1: Muito bom dia, bem-vindo, bem-vinda ao CBN Madrugada, edição de sábado. Dia de estreia da seleção brasileira na Copa do Mundo. Hoje, dia 13 de junho de 2026, seguimos juntos até 6 horas da manhã. Com muita informação, prestação de serviço, análises, as entrevistas das últimas 24 horas. E você que está desde meia-noite e meia encaminhando áudios aqui para o CBN Madrugada, falando sobre a expectativa para o jogo do Brasil contra o Marrocos. 99911-9981. Logo mais, às 4 horas e 27 minutos, 4 horas e 26, 4 horas e 27 minutos, a gente volta a fazer uma nova rodada de áudios dos ouvintes do CBN Madrugada falando sobre a expectativa para o jogo do Brasil contra o Marrocos e, claro, a expectativa para o Brasil na Copa do Mundo. Manda mensagem para a gente. Se você não quiser mandar áudio, tá tudo certo. Manda mensagem em texto que eu vou registrando a sua participação por aqui também. Lembrando que, além do WhatsApp, você pode mandar mensagem pelo chat de conversas no YouTube. É rádio com imagem. Você pode acessar a rádio CBN no YouTube, encontrar a transmissão do CBN Madrugada, tem chat de conversas, participa. Lembrando que em vídeo você acompanha no YouTube e também no Globoplay. 4 horas e 6 minutos. Quero abrir espaço para a Tânia Morales. Ela conversou sobre o transtorno neurobiológico de causas genéricas. No caso, o TDAH, que é o transtorno de déficit de atenção com hiperatividade. É um

0: transtorno neurobiológico de causas genéticas caracterizado por sintomas persistentes de desatenção, inquietude e impulsividade. Ele surge na infância, mas frequentemente acompanha o indivíduo por toda a vida. Entrevista importante para você ouvir a partir de agora.
1: Vamos com a nossa entrevista. Vamos falar sobre os impactos do TDAH, o transtorno do déficit de atenção e hiperatividade, na saúde mental. Nós estamos com a psicóloga Lara da Almeida, ela é especializada em TDAH. Lara da Almeida, bem-vinda, boa noite.
2: Boa noite, Tânia, boa noite a todos os ouvintes.
1: Bom,
2: obrigada pelo convite.
1: Eu que agradeço. Vamos entender o que é o TDAH rapidinho aqui, só para a gente se situar, porque na verdade, de alguma forma, no mundo que a gente vive hoje, estamos todos um pouco com déficit de atenção e todos meio hiperativos, né? Mas isso é diferente do transtorno, é isso?
2: Isso, então o TDAH é um transtorno do neurodesenvolvimento em que envolve então, sintomas de desatenção, hiperatividade e impulsividade, mas a gente tem déficits no funcionamento executivo, isso é importante que as pessoas entendam. Então o funcionamento executivo, ele é o processo que organiza o comportamento, planejamento, controle libitório, a memória de trabalho, então existem dificuldades aí nessa gestão do controle desses processos executivos. Então, uma coisa é as pessoas terem em algum momento alguma dificuldade em manter a atenção por alguma questão específica e pontual, e outra coisa é quando as pessoas que realmente têm um transtorno, elas vão ter dificuldades em sustentar a atenção em momentos diferentes da vida, repetidamente, então com uma frequência importante e com prejuízos. Isso é muito importante. Sim. A gente entender, né? Então, a gente vai ter prejuízos nas diferentes áreas da vida dessa pessoa. Então, pode estar relacionado à vida familiar, ao relacionamento, ao trabalho, aos estudos, lazer, principalmente autoestima também.
1: Autoestima também?
2: Também, é? Tá? Então, é um dos processos.
1: Mas autoestima, uma das áreas, como consequência dessa dificuldade de administrar as coisas?
2: Então, assim, quando a gente vai pensar, isso é importante dizer, porque quando a gente vai fazer o diagnóstico, então eu tenho os sintomas que eu preciso avaliar e eu preciso ter prejuízos em pelo menos duas áreas da vida da pessoa. Então, ela vai ter prejuízo na vida acadêmica, no lazer, etc. e na autoestima. Por quê? Porque ela vai percebendo uma série de dificuldades ao longo da vida. Então, ela tem uma dificuldade em sustentar a atenção, em manter a constância, em se desenvolver no trabalho, em regular as emoções. Então, tem uma dificuldade muito grande em, né, e fazer a gestão das emoções, então isso vai trazendo prejuízos e ela vai ouvindo ao longo da vida, então essa primeira questão, muitas críticas e vai percebendo. Sim. Também dificuldades importantes e isso vai afetar diretamente a autoestima, então é uma das áreas afetadas e quando a gente vai fazer a avaliação, a gente vai levar em conta, sim, toda uma investigação em relação à autoestima.
1: Porque é uma questão neurológica em que a pessoa tem uma dificuldade de se organizar. É isso, de planejar, de sistematizar as coisas.
2: De sustentar comportamentos.
1: Sustentar comportamentos, como assim, doutora Lara?
2: Porque, ó, quando a gente pensa assim, ó, eu não consigo manter, o que a pessoa fala? Eu sei que eu preciso fazer, mas eu não consigo manter a constância. Então, às vezes a mãe vai falar com a criança, olha, ele não tem atenção para na sala de aula, mas para os videogames ele consegue. Por quê? Eu consigo sustentar a atenção em algo que me motive. Então, a motivação também é uma questão relacionada ao TDAH. Então, o que a pessoa vai percebendo? Olha, eu não consigo me sustentar ao longo da minha carreira, não me mantenho no trabalho, eu não concluo as faculdades, eu não mantenho meus relacionamentos. Então,
1: a,
2: eu não sustento.
1: A menos que eu tenha um interesse, uma espécie de um super foco, é isso?
2: Isso, então assim, em alguns momentos essa questão, o hiperfoco não entra como um critério diagnóstico, mas a gente percebe que isso acaba acontecendo na realidade dessas pessoas. Então, em determinados momentos ela tem interesses mais intensos em determinados temas, só que isso não significa que vai se sustentar também. Então, eu tenho interesse numa área, vou pensar, essa pessoa entra numa faculdade e tem um interesse específico por aquela área, mas isso pode acontecer. O que pode acontecer é que não se sustente. Então, ela começa muito bem a faculdade e não termina, e daqui a pouco está em outra faculdade.

0: Ela se desinteressa pelas coisas. Ela não mantém o interesse.
1: Ela tem uma dificuldade significativa de sustentar
0: o interesse. Que tem a ver com concentração? Não.
1: Tem a ver com os processos. Então, quais são esses processos executivos? Memória de trabalho, a atenção, controle inibitório, então quer controlar os impulsos, né? Então, a questão da impulsividade. Então, eu tenho dificuldade em controlar a minha reação. Então, você está falando comigo, eu atropelo a sua fala, ou eu estou muito nervosa numa briga, em alguma situação, e eu tenho um comportamento que depois eu me arrependo porque eu não consigo controlar. Então, isso é controle inibitório. Todos esses são processos cognitivos.
0: Necessariamente, a pessoa que tem TDAH vai ser mais impulsiva.
1: Necessariamente, tá? Então a gente já sabe que tanto sintomas de desatenção quanto hiperatividade e impulsividade estão presentes no transtorno. O que que muda? A gente tem tipos de apresentação. Então a gente vai avaliar, algumas pessoas vão apresentar um subtipo predominantemente desatento, significa que a pessoa vai ter mais sintomas de desatenção. Outras, predominantemente hiperativo e impulsivo, então que esses sintomas de hiperatividade e impulsividade estão mais presentes, e do tipo combinado, onde a pessoa tem um número significativo dos dois sintomas. Vai estar presente, o que muda é que a apresentação...
0: Ou mais para lá ou mais para cá. E em graus diferentes, tem pessoas que têm TDAH mais severo?
1: Isso, a gente classifica um grau leve, moderado e grave.
0: E o diagnóstico?
1: Tá. O diagnóstico, ele é
0: porque
1: clínico.
0: Hoje em dia fala-se muito de TDAH, né? Então, eu imagino que para as crianças o diagnóstico seja mais fácil. Mas tem muita gente que tem TDAH nem está sabendo.
1: Tem, né? Infelizmente, né? A gente tem um problema grave aí de subdiagnóstico. Não só nas crianças, mas principalmente nos adultos. Então, o diagnóstico, ele é clínico, né? Então, a gente não tem um marcador biológico que as pessoas entendem. Não tem um exame que eu faça que eu consiga dizer, olha, você tem TDAH ou não. Isso para qualquer transtorno do neurodesenvolvimento ou transtorno mental. Então, como é que essa avaliação ela é feita? Ela é feita através de entrevistas, de instrumentos diagnósticos. Então, a gente tem questionários, inventários, a gente tem alguns testes que avaliam esses processos cognitivos que eu falei agora. E a gente avalia a criança e a gente precisa da informação de múltiplos informantes. Isso é importante dizer. Quem são essas pessoas? Se é a criança, eu preciso que a professora responda o questionário, eu converse com a escola. Eu preciso que os pais ou os cuidadores ou as pessoas responsáveis também me respondam em relação ao comportamento da criança. No adulto, a gente vai pedir para o parceiro, para a parceira, para os irmãos, enfim, para aquelas pessoas também que convivem com essa pessoa. Porque lembra que eu falei que tem que ter prejuízo em diferentes áreas? Então a gente vai tentar entrar em contato aí com o máximo de pessoas, de informantes, para conseguir fazer um bom diagnóstico.
0: Uau, hein? É difícil fechar o diagnóstico de TDAH.
1: É difícil, né? Por isso que a gente tem essa preocupação, né? Hoje se fala muito de TDAH, por um lado isso é bom que as pessoas pelo menos já ouviram falar do transtorno, mas a gente tem que ter esse cuidado para que a gente não tenha um aumento de autodiagnóstico, que as pessoas falam, todo mundo tem TDAH, eu também
0: tenho
1: TDAH.
0: Porque tá desatento, porque tá impulsivo, sei lá, mas isso não é TDAH. O fato das, por exemplo, o uso de celular, que deixa a gente muito disperso e tal, isso não vai provocar um TDAH, é isso?
1: Não vai, tá? Então, o que que a gente sabe? Que alguns maus hábitos podem prejudicar a nossa atenção, podem prejudicar. Quais são eles? Então, excesso de telas, privação de sono. Então, a gente tem alguns hábitos que vão prejudicar esses processos aí de funções executivas que eu expliquei, mas não vai causar o TDAH. Então, a gente sabe hoje que o TDAH ele tem uma causa genética muito importante. Então, a gente tem, é multifatorial, vamos começar por aí, tá? Não tem um fator específico, a gente tem vários fatores que envolvem aí o TDAH, mas um deles é esse fator genético bastante significativo, que não é determinante. O que significa isso? O pai tem TDAH, e aí ele vai ter 3 filhos. Um vai ter TDAH, os outros não vai ter. Então, a gente sabe da questão genética, mas tem outros fatores envolvidos aí também. Que tem a ver com Você quer que eu... por exemplo.
0: Alguns dos mais comuns, pelo menos.
1: Mais comuns. Tem toda a questão do pré-natal, então a gente fala tanto da importância.

0: lactância do pré-natal, então essa mãe ser acompanhada, uso das vitaminas, etc. Tem a questão perinatal, o que, que significa isso? Quando o bebezinho nasce, então ele nasceu prematuro ou não? Ele passou por alguma internação? Como é que foi esses primeiros dias de vida do bebê? E tem toda uma questão também social e cultural, né? Então, como é que é o desenvolvimento dessa criança, o ambiente, etc. Então, a gente tem uma série de fatores que vão influenciar no desenvolvimento do transtorno.
1: O ambiente da criança que seja nocivo e que permitisse o desenvolvimento do TDAH seria o que exatamente?
0: Questões de violência, negligência. Tá? Então, são fatores que também...
1: Mesmo que não tenha um fator genético?
0: Não, então, é um multifatorial, Então, essa combinação...
1: Já tem uma predisposição e aí somado a esses fatores...
0: Esses fatores todos, tá? É uma combinação.
1: A Isara
0: fatores.
1: Pergunta, Isara Ferreira, a partir de que idade dá para identificar, né?
0: Tá, isso é uma outra questão importante. A gente vai falar do diagnóstico a partir dos 5 anos de idade. Por quê? A criança menorzinha, ela realmente está em desenvolvimento. Não é esperado que ela consiga manter tanto atenção, que ela tenha um controle inibitório, né, tão desenvolvido. Então, não é esperado. Então, a gente vai pensar no diagnóstico a partir dos 5 anos de idade. Lara, mas eu percebo que com 3, 4 anos, meu filho é muito agitado, eu já percebo algumas diferença muito grande entre um irmão e outro, isso é comum. Bom, então vale a pena você buscar um profissional. O que, que a gente sempre indica? Orientação parental. Então, melhorar estratégias. Você vai receber uma série de orientações que já vão ajudar essa criança, mas ela não vai receber um diagnóstico antes dessa idade.
1: É que a pergunta também do perfil aqui, Escola Ativa. Bom, uma vez o diagnosticado com TDAH, precisa tomar remédio? E aí, o remédio tem efeitos colaterais, não tem?
0: Tá, então vamos lá. A depender da idade, o que, que a gente tem de boas evidências? Essas crianças aí de 5 a 7 anos, a gente tem boas evidências em relação à orientação parental. Então, realmente, adaptar, ajustar a rotina, ajustar uma série de questões para que esse ambiente facilite o desenvolvimento dessa criança. Tá? E aí a gente tem a indicação medicamentosa, sim, é uma das possibilidades de ferramentas de tratamento que também tem boas evidências quando feita por um acompanhamento de um bom profissional, né? Então, feita com indicação, com um bom diagnóstico, isso precisa ser, né, destacado. Sim, a gente vai ter alguns efeitos colaterais de medicação. Hoje, o que, que a gente tem? A gente tem uma possibilidade maior de medicamentos, então isso é bom. A gente tem os estimulantes, mas a gente tem medicamentos não estimulantes, porque às vezes o psicoestimulante vai trazer para algumas pessoas não vão se adaptar, para algumas de fato vão ter efeitos colaterais mais significativos. Então a gente hoje tem mais possibilidades aí medicamentosas. Se usado com segurança, com acompanhamento médico, feito da maneira adequada, ele é seguro. As mães ficam muito preocupadas, né, em relação ao uso da medicação, com razão, mas se for feita com bom acompanhamento médico, ele é seguro.
1: Tá. Agora, doutora Lara Almeida, falando aqui sobre TDAH. Bom, você falou que tem um impacto na autoestima, né? A pessoa com TDAH vai ter uma autoestima mais baixa porque não vai ter muita dificuldade de fazer atividades que são corriqueiras, né? Manter essas atividades. Isso que pode levar a algum sofrimento, algum transtorno de saúde mental, por exemplo, uma ansiedade, uma depressão?
0: Então, o que, que a gente já sabe, né? Hoje, o que a gente já entende, em saúde mental, a comorbidade, então assim, eu tenho um transtorno associado a outro, é regra, né? Então, a gente sabe que é mais comum que as pessoas tenham 2 transtornos associados do que só aquele transtorno. O que, que a gente identifica com maior clareza? Principalmente o adulto que não foi diagnosticado na infância, então porque ele vem sofrendo uma série de prejuízos, ele vai ter um risco maior de outras comorbidades. Então o que, que a gente já sabe? Esse adulto que não foi diagnosticado na infância, ele vai ser primeiro diagnosticado com as comorbidades. Então, essa mulher vai chegar e vai tratar a ansiedade. E aí ela vai tratar essa ansiedade, ela vai perceber que ainda assim não está tudo bem. E aí vai se levantar a hipótese de um transtorno lá da infância. Então, isso é um problema sério que a gente ainda vive, né? Então, claro, se eu não recebi...

0: nenhum apoio, nenhum suporte, nenhum tratamento, eu vou ter a minha autoestima prejudicada, né? E aí eu vou buscar um acompanhamento em saúde mental, muitas vezes sem saber que existia aí um outro quadro inicial, né? Então, eu tinha um transtorno anterior a essa comorbidade, né? Sim. Mas a gente sabe que nas crianças isso também pode, a gente também tem um número importante aí de comorbidades e não necessariamente porque não foi tratado.
1: A comorbidade é porque vem associado, não que uma vem coisa associada. Leve a outra, né?
0: Não necessariamente, tá?
1: Então pode vir associado com um quadro de ansiedade.
0: Pode,
1: agora,
0: pode.
1: Eu imagino que deva dar muita ansiedade você não conseguir cumprir as tarefas e aí o povo cobrando e todo mundo entregando e você não entrega. Por si só é angustiante isso, né?
0: Sim, é muito frustrante, né? Então, assim, porque o que eles dizem, eu sei o que eu preciso fazer, mas eu não consigo. Porque realmente falta essa questão aí do planejamento, da organização, de sustentar comportamento, né? Então, eles muitas vezes, principalmente o adulto, quando chega mais tarde, vai receber esse diagnóstico, ele diz, eu achava que eu era burro, né? Eu achava, e não é isso.
1: Não tem nada a ver, né, com cognição.
0: Não tem a ver com o QI, né? O QI está preservado, numa grande maioria. Não.
1: Mas a pessoa não é funcional.
0: Ela não é funcional, isso.
1: Então, numa sociedade como a nossa, é um peso não ser funcional. Né?
0: Então, por isso que a gente tem que tomar esse cuidado quando as pessoas falam, todo mundo tem TDAH, eu tenho TDAH. Possivelmente não, essas pessoas não têm. Porque realmente os prejuízos são enormes.
1: Sim, difícil, sofrido. E a coisa do impulso, uns são mais impulsivos do que outros e tal, isso também pode resvalar para a violência, para uso de drogas, álcool?
0: Infelizmente, sim, né? Então, a gente tem dados bem robustos que, principalmente, aquelas crianças e adolescentes que não recebem o tratamento, elas têm um risco maior de se envolverem em acidentes, em fazer uso abusivo de substâncias e, inclusive, de acabarem estando ali relacionadas a situações criminais mesmo, né? Então, evasão escolar, enfim. Então, a gente tem dados aí bem robustos de prejuízos muito significativos, inclusive em relação à questão social mesmo, né? Então, a gente vai ter prejuízos sociais muito significativos em relação a essa população. A gente tem que entender que o TDAH, a prevalência é muito alta. Então, a gente tem mais ou menos de 5% a 7% de crianças com TDAH. TDAH deve ser olhado como problema de saúde pública, porque é um número muito grande de crianças e adolescentes, e aí se eles não são tratados e a gente ainda vive essa situação de subdiagnóstico, a gente vai ter prejuízos muito significativos na vida dessas pessoas, dessas famílias, mas prejuízos sociais importantes.
1: Bom, eu tenho só um minutinho e pouco, mas vou fazer uma pergunta que espero seja simples. Um dos sinais, por exemplo, quando você está conversando com a pessoa já não está mais prestando atenção no que você está falando? Isso pode ser um sinal?
0: Isso pode ser um sinal.
1: De várias coisas, inclusive que a sua conversa é chata, né?
0: Que ela não está interessada. Né? Então, também, a gente precisa associar a questão da organização, o planejamento, a pessoa que esquece muitas coisas, a pessoa que não consegue prestar atenção em algumas conversas, a não ser que seja um interesse muito restrito dela, a pessoa que vai ter dificuldade de se organizar, então as coisas são desorganizadas, que faz uma má gestão de tempo, ela perde o horário, ela está sempre atrasada, mas gente, isso tem que ser frequente, não pode ser pontualmente. Isso tem que acontecer com uma frequência bastante significativa. Toda semana, todo mês, aquela criança que todo boletim vem com aquelas informações daquela forma, tá? Então não pode ser pontual, tem que ser realmente significativo.
1: Muito bom. E aí procura que profissional?
0: Os profissionais que podem diagnosticar, então o psicólogo pode diagnosticar e os médicos, geralmente psiquiatra e neurologista, são os especialistas que estão mais habituados a
1: o diagnóstico de TDAH. Muito bom. Lara da Almeida, muito obrigada, viu, pela entrevista. Boa noite.
0: Obrigada, Tânia. Boa noite.
1: Muito bom. A Lara da Almeida, psicóloga, ela é especializada em TDAH, que é o transtorno do déficit de atenção e hiperatividade. Conversando conosco. Hoje em dia fala-se muito

0: de TDAH, fala-se muito de autismo, né? Fala-se muito dessas questões neurológicas, né? É, mas na geração dos que hoje são adultos não se falava. Então tem muita gente por aí com esses transtornos que nem sequer tem ideia.
1: Horas e 26 minutos, os ouvintes do CBN Madrugada seguem mandando áudio, participando do programa, falando da expectativa deles pro jogo da seleção brasileira contra Marrocos, 7 horas da noite, hein? Transmissão do Futebol Globo CBN. Vamos ouvir o primeiro áudio do nosso ouvinte Antônio.
2: Bom dia.
1: Bom dia.
2: Meu nome é Antônio Peixoto.
1: Uhum.
2: Eu moro aqui em Marechal Deodoro, Alagoas, pertinho da Praia do Francês. E meu papá hoje para o Brasil é 3-2. Bom programa e bom final de semana para todos vocês. E avante Brasil.
1: Vamos nessa, 3-2 para o Brasil. Então, jogo de 5 gols, rapaz. Que isso. Confiante, hein? 3-2, jogaço, se for isso, né? Quando a gente tá falando de jogo de 5 gols, olha só o nosso ouvinte Antônio Carlos, direto de Ipiranga, São Paulo. Bom dia, vai Brasil, 5-0 pro Brasil. Calma, Antônio. Não, tudo bem, né? Vale a pena torcer pelo 5-0, mas dificílimo, hein? Se o Brasil vencer de 5-0 Marrocos, olha, vai surpreender a todos. 100%. Bom dia, sou o Juliano, do Paraná, mandando mensagem pra gente aqui também. Bom dia, Clauson Dutra. Aqui é Valquer Xavier, Chapada Diamantina, Morro do Chapéu, Bahia. Que Santo Antônio ajude nossa seleção brasileira a vencer o Marrocos. É isso, nesses momentos a gente se apega a tudo. Bom, Ju, estou aqui na França e é difícil torcer pelo Brasil por aqui. Além dos franceses se sentirem os favoritos, os jogos são na madrugada. Mas tô na fé hoje, vai dar 2-0 Brasil. Abraços, Carmela. Obrigado pela companhia. Carmela, direto da França. É, por aí, os franceses estão super agitados, animados. Com Mbappé, o Deschamps, que é o treinador da seleção francesa, praticamente levou a mesma seleção que foi vice campeã da última Copa do Mundo, né? França foi vice contra a Argentina. Trouxe Mbappé e basicamente o elenco inteiro da última Copa, para a Copa de 2026. De fato, dentre todas as seleções, é a que tem um ataque, meio campo, defesa mais robusto. É de fato a grande favorita, além, é claro, da Argentina, por tabela ali, Espanha e Inglaterra. Coloca o Brasil ali no segundo para terceiro bolo, tá? Vamos ver como é que vai ser o jogo contra o Marrocos. Tem mais participação em áudio aqui dos nossos ouvintes? Vamos ouvir. Agora, esse aqui já acha que não vai dar Brasil não, tá? Acha que vai dar Marrocos. Vamos ouvir.
3: Bom dia, Cláudio.
1: Bom dia.
3: Ao contrário do seu pensamento, eu não acho que nós temos uma seleção forte. O placar vai ser Brasil 1, Marrocos 2.
1: Que isso.
3: Com um gol do Endrick no desespero no final do jogo, só para ganhar a posição dos demais jogos.
1: Tá certo, então.
3: Mas creio que o Brasil não passa das oitavas, não.
1: Que isso.
3: Um abraço aí.
1: Não, calma. Calma aí. O Edilson Pereira da Cruz, direto de Goiânia, Goiás. Não, o Brasil vai passar em primeiro, no mínimo, desse grupo. Aí vai para aquele 16avos, que é o novo regulamento que a FIFA inventou antes das oitavas de final. Inclusive, na conversa que eu tive com o Rafael Prats, a gente desmembrou também como é que pode ser se o Brasil ficar na primeira posição do grupo e se o Brasil ficar na segunda posição do grupo. É melhor o Brasil ficar na primeira posição do grupo, tá? Porque se ficar na segunda posição, pode enfrentar logo de cara uma Argentina, uma França. Melhor ficar na primeira posição. Melhor não brincar com isso não, hein? Forte abraço, Edilson Pereira. Você segue com a gente, mandando mensagem pelo 99911-9981. Pode mandar em áudio, tá? A sua participação de até 30 segundos o áudio falando o seu placar do jogo da seleção brasileira, jogo hoje. Bom dia. Ele escreve meu nome, Cláucio. Gostei, viu? Cláucio, tá?

0: Antônio Ricardo, direto do Jardim, São Paulo, Brasil 2-0. Obrigado, meu camarada, meu companheiro. Flávio Diniz, bom dia. Já dormi com a camisa da seleção. Flávio Diniz, Nova Olinda, Ceará. Vai ser quanto, hein, Flávio? Manda pra mim aqui tua mensagem em áudio ou em texto, tá? Logo mais depois do repórter CBN, vem os destaques, vem a abertura do Jornal da CBN aqui no CBN Madrugada. Eu volto a colocar você no ar por volta de 4 horas e 55 minutos. Mas vamos até 6 horas da manhã aqui no CBN Madrugada. Tem tempo para você participar. 999119981. 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

0: Sábado, 13 de junho de 2026, uma perícia encomendada pela produtora do filme sobre a trajetória do ex-presidente Jair Bolsonaro concluiu que o longa custou 75 milhões de reais e não recebeu verba pública. A perícia privada foi apresentada pela produtora Go Up Entertainment para rebater a investigação policial de desvio de dinheiro da Prefeitura de São Paulo. O laudo aponta que os custos foram integralmente pagos por um fundo privado americano. O nome de Daniel Vorcaro não é citado no documento, mas o senador Flávio Bolsonaro admitiu que recebeu mais de 60 milhões de reais do banqueiro para financiar o filme. O governo federal anunciou a linha de crédito Move Brasil para entregadores de aplicativos, para que entregadores de aplicativos comprem motos. O programa oferece financiamento com garantia pública, prazo de até 48 meses e carência de 2 anos. Para acessar o crédito, o trabalhador deve atuar em plataformas há pelo menos 6 meses. A medida visa beneficiar até 1 milhão de profissionais. O presidente da Federação Palestina de Futebol afirmou que teve vistos de entrada negados pelos Estados Unidos e pelo Canadá para eventos da Copa do Mundo. O dirigente participou da abertura do Mundial no México e atribuiu a decisão a pressões políticas por suas críticas a Israel. A FIFA declarou que lamenta os casos, mas ressaltou que não controla a emissão de vistos pelos países sede. No horário de Brasília, 4h33.
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1: Seguimos com CBN Madrugada, edição de sábado, 13 de junho de 2026, dia de seleção brasileira.
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1: Vamos juntos torcer pela nossa seleção aqui no Futebol Globo, CBN, 7 horas da noite, Brasil contra Marrocos. Você pode e deve mandar sua mensagem pelo 99911-9981. Mensagem em áudio ou texto. Mensagem em áudio falando sobre o seu placar para o jogo da seleção brasileira. Quanto vai ser o jogo? Quem vai marcar o gol? Pode comentar também sobre o que você espera da seleção brasileira para o Mundial. Lembrando que além do WhatsApp, você manda mensagem para a gente também no WhatsApp, além, claro, do YouTube. YouTube chat liberado para você mandar mensagem em texto por lá também. Tem meu e-mail, clauson.dutra@cbn.com.br. Logo mais, às 4h55, eu volto com outra rodada de áudios dos ouvintes da CBN. A gente está fazendo isso a cada meia hora, tá? Então tem tempo para você participar. Lembrando que nós vamos permanecer no ar aqui no CBN Madrugada até 6 horas da manhã. Depois das 6, entra em campo o repórter CBN e o jornal da CBN, para você ficar bem atualizado das notícias do Brasil e do mundo. Falando sobre o jornal da CBN, chegou a hora da gente trazer os destaques do jornal da CBN aqui no CBN Madrugada, 4h35. Chegou o dia, a espera acabou. A seleção brasileira começa hoje a jornada pelo Hexacampeonato Mundial de Futebol. Às 7 da noite, no MetLife Stadium, em Nova Jersey, o Brasil estreia na maior Copa do Mundo da história contra o Marrocos. O técnico

0: técnico Carlo Ancelotti, que assumiu a seleção depois de uma crise dentro e fora de campo e de uma campanha ruim nas eliminatórias, prometeu um time competitivo.
1: Un equipo que puede competir con todos, estamos convencidos que podemos competir con todos los equipos del mundo. Un equipo que tiene calidad a nivel técnico, que tiene calidad a nivel caracterial, que tiene calidad a nivel de experiencia. Entonces, un equipo que tenemos la confianza absoluta que podemos competir con todo el mundo.
0: O Brasil não chega entre os principais favoritos a conquistar a Copa do Mundo. Depois de eliminações traumáticas para a Bélgica e Croácia nas últimas duas Copas, nas quartas de final, a seleção brasileira tenta chegar a uma final depois de 24 anos. A última foi em 2002, na conquista do pentacampeonato contra a Alemanha. A provável escalação do Brasil tem Alisson, Danilo, Marquinhos, Gabriel Magalhães, Alex Sandro, Lucas Paquetá, Casemiro, Bruno Guimarães, Rafinha, Vini Júnior e Matheus Cunha. Sem a presença de Neymar, que ainda se recupera de lesão, o atacante Vini Júnior tem a missão de ser o protagonista da seleção brasileira. Na TV Globo, o jogador do Real Madrid falou sobre a expectativa para a segunda Copa do Mundo da carreira.
2: Ah, sem dúvida, chego mais preparado, mais experiente, com muito mais bagagem para fazer uma excelente Copa do Mundo. Acredito que na última eu já fui bem, mas o peso da Copa do Mundo é completamente diferente de todas as outras competições, e quando chega aqui o clima muda. Acabei de ver o campo ali, ia dar um frio na barriga, porque é a nossa competição. Nos preparamos nos últimos 4 anos para poder jogar novamente. Não queremos sentir o que passamos na última Copa, e a gente pode mudar a história, não só eu, como os outros jogadores também, todo mundo preparado para fazer uma história linda. Estou pronto para a gente ganhar a Copa do Mundo, e isso que é o mais importante. Não importa quantos gols eu vou fazer, e sim como eu vou poder ajudar a nossa equipe.
0: A seleção pentacampeã do mundo vai enfrentar a primeira equipe africana a chegar a uma semifinal de Copa do Mundo. Em 2022, o Marrocos foi uma das grandes surpresas do Catar e só foi eliminado na disputa pela vaga na final pela vice-campeã França. Brasil e Marrocos abrem os jogos do Grupo C, que também tem Haiti e Escócia, que entram em campo hoje às 10 da noite.

A seleção dos Estados Unidos goleou o Paraguai por 4-1 na abertura da Copa do Mundo em território americano. Último país sede a estrear no Mundial, o time americano fez 3 gols no primeiro tempo, em Los Angeles. Com o resultado, a seleção americana assumiu a liderança do Grupo D. O outro jogo da chave é entre Austrália e Turquia, na madrugada de amanhã. Antes do show da seleção americana sobre o Paraguai, o espetáculo de abertura teve apresentações de artistas como Katy Perry, Lisa, Rema e Anitta.

Em Toronto, após mais uma cerimônia de abertura da Copa, Canadá e Bósnia empataram em 1-1 pelo Grupo B. Hoje, as outras equipes da chave, Catar e Suíça, se enfrentam às 16h. 4h40. Enquanto a Copa avança, os Estados Unidos continuam a ofensiva na geopolítica. Ontem, uma operação militar americana matou um dos principais chefes do tráfico internacional de drogas na Venezuela, conhecido como Niño Guerrero. Ele comandava a organização criminosa venezuelana Trem de Aragua. O anúncio oficial da ação coordenada em território latino-americano foi feito pelo presidente Donald Trump.

0: Trump. O governo dos Estados Unidos informou que o ataque tático contra Héctor Guerreiro Flores ocorreu por meio de uma ofensiva aérea executada pelo Comando Sul. A operação militar contou com a cooperação de órgãos de inteligência da Venezuela e foi divulgada em redes sociais. O post de Trump é acompanhado por um vídeo que mostra a explosão de um galpão aparentemente localizado numa área de floresta. A facção criminosa Trem de Aragua havia sido classificada por Washington como uma organização terrorista internacional no início de 2025. A organização criminosa é investigada internacionalmente por envolvimento em crimes de extorsão, homicídios, tráfico de drogas, mineração ilegal e contrabando de pessoas. O Departamento de Estado americano oferecia uma recompensa de $5 milhões por informações que levassem à captura de Ninho Guerreiro, que estava foragido desde 2023. 4:42. O candidato à presidência do Peru, Roberto Sanches, solicitou formalmente a recontagem de votos em todas as atas eleitorais permitidas pela legislação local. O pedido do deputado de esquerda decorre da margem estreita de diferença na apuração oficial em relação à adversária Keiko Fujimori. O balanço atualizado da autoridade eleitoral indica que Fujimori lidera a disputa presidencial com 50,010% dos votos válidos. A vantagem da candidata conservadora é de 3.509 votos, depois de mais de 98% das urnas apuradas. Sanches convidou publicamente a concorrente a assinar o requerimento de revisão conjunta para assegurar a transparência do resultado final. O sistema de apuração peruano indica que quase 1.600 atas com cédulas de papel foram encaminhadas para análise do jurado eleitoral especial devido a possíveis inconsistências. O Tribunal Eleitoral do país informou que o processo de recontagem parcial é demorado e previu que a proclamação oficial do vencedor pode ocorrer apenas em meados de julho. A legislação do Peru permite a revisão das atas em caso de divergência entre o número de eleitores e o total de cédulas fiscais depositadas. 4:43. O empresário Elon Musk se tornou o primeiro indivíduo da história global a acumular uma fortuna avaliada em US$1 trilhão. A marca financeira foi registrada nesta sexta-feira após o início da negociação pública das ações da empresa aeroespacial SpaceX na Nasdaq, a Bolsa Americana de Tecnologia. O patrimônio líquido do executivo de 54 anos é composto por participações majoritárias na montadora Tesla, na companhia de implantes cerebrais e no congelamento tecnológico da SpaceX. O volume financeiro atual do investidor equivale a mais de 3% de todo o PIB dos Estados Unidos. A fortuna de Elon Musk também é igual à soma da renda de mais de 3,5 bilhões de pessoas no mundo que fazem parte da população mais pobre do planeta. Interlocutores e aliados comerciais do empresário justificam a acumulação de riqueza como um instrumento para o financiamento de metas operacionais de longo prazo, incluindo o projeto de colonização de Marte. Defensores do modelo de negócios afirmam que a geração de ativos estimula o desenvolvimento de inovações científicas globais. O economista André Perfeito fez um paralelo com a época da colonização.
1: Durante o período colonial, era muito comum empresários, homens de negócio, né, se juntarem em Lisboa, em Madrid, em Amsterdã, em Londres, e financiar expedições de descobrimento. Você teve grandes missões coloniais sendo financiadas por capital privado. Uma das grandes companhias do mundo, durante todo o período colonial, foi a Companhia das Índias Orientais, era uma empresa privada, né, sobre a proteção da coroa britânica.
0: Parlamentares e pesquisadores de institutos de economia criticaram a marca financeira alcançada por Elon Musk e classificaram o cenário como um reflexo do aumento da desigualdade de renda. Críticos ressaltam que o montante bilionário amplia a capacidade de intervenção individual de agentes privados em decisões da política e da cultura internacional.

0: 4:46. O presidente do Supremo Tribunal Federal, ministro Edson Fachin, declarou que a corte atuou com independência e imparcialidade na ação penal que resultou na condenação da ex-deputada Carla Zambelli. A manifestação oficial ocorre após a Corte de Cassação da Itália negar o pedido de extradição da ex-parlamentar condenada no Brasil. O Tribunal Superior Italiano fundamentou a recusa ao alegar dúvidas sobre a imparcialidade do judiciário brasileiro. O relatório estrangeiro aponta que o ministro Alexandre de Moraes exerceu simultaneamente as funções de vítima, testemunha e juiz na condução dos inquéritos criminais envolvendo a ex-deputada. O ministro Edson Fachin rebateu os argumentos da justiça italiana e ressaltou que as decisões individuais do relator foram chanceladas pela primeira turma do Supremo, que afastou os pedidos de suspeição. O magistrado manifestou preocupação com a decisão de Roma e relembrou o histórico de deferência do Brasil em extradições solicitadas pela Itália. O líder da oposição na Câmara, deputado Cabo Gilberto, do PL, criticou o Supremo Tribunal Federal.
1: STF brasileiro é vexame internacional mais uma vez. Falamos e provamos, não tenho medo de ficar do lado correto, não tenho medo de defender o que é certo. Por isso, eu como líder da oposição defendi e defendo a deputada federal Carla Zambelli, uma mulher inocente, vítima dessa ditadura da toga, exposta mais uma vez ao mundo. Culpa dos demais poderes da República, da PGR, do Congresso Nacional, dos próprios ministros da Suprema Corte, que não contém a ditadura da toga de alguns ministros, da própria Polícia Federal, não toda uma parte que cumpre decisões ilegais e inconstitucionais.
0: Carla Zambelli possui cidadania italiana e cumpre pena de 10 anos de reclusão decretada pelo Supremo Tribunal Federal devido à invasão de sistemas de informática do Conselho Nacional de Justiça. A ex-parlamentar teve o mandato cassado por determinação direta da corte após o plenário anular uma votação da Câmara dos Deputados. Carla Zambelli foi condenada pelo STF a 10 anos de prisão em regime fechado por contratar o hacker Walter Delgatti para invadir os sistemas do judiciário e incluir documentos falsos. Depois da condenação, ela fugiu para a Itália, onde tem cidadania. Há ainda um segundo processo de extradição correndo na justiça italiana relacionado à condenação da ex-deputada pelo crime de porte ilegal de armas. Em 2022, na véspera da eleição, ela apontou uma arma contra um jornalista na rua. Esse caso ainda será julgado na justiça italiana. 4:49. Nova York, centenas de torcedores brasileiros organizaram um bandeiraço na Times Square para manifestar apoio à seleção brasileira. E você, onde vai acompanhar a estreia do Brasil? Qual o seu palpite para o primeiro jogo em busca do Hexa? Aqui na CBN, a cobertura começa bem mais cedo com Oscar Ulisses e toda a equipe de esportes da CBN. 4:50. Esses são os destaques do Jornal da CBN, aqui no CBN Madrugada. Edição de sexta-feira, aliás, de sábado, dia 13 de junho de 2026.
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0: Mais informações sobre a seleção brasileira com Leonardo Dai.
3: Brasil!
4: A sexta-feira foi o último dos 1.281 dias que separam o dia 9 de dezembro de 2022, quando a Croácia eliminou o Brasil nos pênaltis nas quartas de final da Copa do Mundo, do dia 13 de junho de 2026, quando o Brasil estreia na Copa contra a seleção do Marrocos. Foram muitos dias, muito tempo, mas mesmo assim, a equipe mais vencedora do futebol mundial chega para essa estreia com a sensação de que era preciso mais tempo, mais alguns meses, anos talvez, para deixar um time pronto para a Copa. A seleção do técnico Carlo Ancelotti chega com uma formação ainda indefinida. O time que vai a campo logo

mais no MetLife Stadium em East Rutherford, no estado de Nova Jersey, dificilmente vai ser o que terminará a Copa. Em muitas posições, muitos nomes questionados. E assim, quem diria, a seleção pentacampeã mundial chega temendo, de certa forma, o Marrocos. Chega temendo...

0: es de ser fuerte también y cómodo cuando no tenemos la bola, que tendrá momento en el juego que no vamos a tener la bola y tenemos que estar compacto. ¿Por qué? Porque todos los rivales, en Marruecos igualmente, son equipos que tienen calidad, que te pueden crear problemas si tú no estás preparado en todos los aspectos del juego.
1: O italiano de 67 anos recém-completados é indiscutivelmente um dos técnicos mais vencedores da história do futebol. No futebol de clubes, ganhou tudo que um treinador pode almejar. Mesmo assim, estar em uma Copa do Mundo como treinador balança até mesmo quem tem um currículo tão consagrado.
0: É uma experiência nova, é algo especial, obviamente. La responsabilidad y la honra de ser, de representar un país, el país de fútbol, la selección más laureada del mundo. Yo quiero ese momento aprovechar con alegría, con felicidad de este momento, porque es un momento muy bonito de mi historia.
1: A provável formação da seleção brasileira tem no time titular Alisson no gol. Nas laterais, tudo sugere que Danilo e Alexandro, embora ainda exista a possibilidade de Roger Ibanhas e Douglas Santos ocuparem essas laterais. Desde a última Copa, quando o Brasil jogou com Danilo e Alexandro como laterais, outros 17 nomes foram testados nessas funções, 9 na esquerda e 8 na direita. Porém, na estreia de mais uma Copa, Danilo e Alexandro são de novo os favoritos. A zaga terá Gabriel Magalhães e Marquinhos, o meio de campo, Casemiro, Bruno Guimarães e Lucas Paquetá como o mais provável terceiro meio-campista. Para completar o ataque com Rafinha e Vinícius Júnior, o principal candidato é Matheus Cunha. Vinícius Júnior, em 2022, um ascendente jogador do Real Madrid que recém tinha conquistado a titularidade da seleção. Em 2026, uma das principais estrelas da companhia.
2: É um papel muito importante e muito especial poder representar toda a minha família, todo o meu país dentro de uma Copa do Mundo, onde eu sempre sonhei estar, e poder estar aqui hoje, depois de tanto trabalho, tantos dias treinando, tantos ensinamentos que eu tive nesses últimos anos. Eu só quero aproveitar a oportunidade e poder provar a todo mundo que a gente pode ser campeão.
1: Se o Brasil chega ao MetLife Stadium temendo o Marrocos chega para essa Copa do Mundo vivendo a esperança de se consolidar como uma potência no futebol. Depois da semifinal alcançada em 2022, agora é hora de mostrar que o time com jogadores de peso, como o lateral direito Hakimi do PSG, pode virar de fato um candidato a coisas grandes. Nada melhor, portanto, do que vencer o Brasil na estreia para mostrar essa força. O jornalista marroquino Anas Foubar veio ao último treino da seleção brasileira no CT de Columbia Park e disse que os marroquinos esperam um jogo duro, duro para os dois lados. Entendem sim que tem uma boa seleção, mas ainda veem muito potencial no Brasil, apesar do ciclo conturbado. No início da noite, em East Rutherford, uma tempestade disparou os sistemas de aviso para as pessoas procurarem áreas cobertas e não ficarem em lugares abertos. A chuva começou a cair às 18 horas e 50 minutos, momento em que estaremos no final do primeiro tempo da partida no horário local. Isso significa que, se o tempo se repetir neste sábado, muito provavelmente teremos uma partida paralisada por conta do alerta de evento climático extremo. De East Rutherford, Leonardo Dai.
3: 4:56. Tá chovendo mensagem no WhatsApp da CBN. Muita gente acordando também agora, ligando o radinho, seja em casa, seja no trabalho, seja no carro. Eu pedi, manda áudio pra gente pra falar justamente sobre o seu placar e a expectativa pro Brasil na Copa do Mundo, o placar do jogo de estreia contra o Marrocos. Vamos ouvir os nossos ouvintes. Áudio aberto para

0: Ivo Alves.
1: É, bom dia, CBN.
0: Bom dia.
1: É Ivo Alves de Caicó, Rio Grande do Norte, a terra do queijo e da carne de sol no Brasil.
0: Boa.
1: Queijo de manteiga. É, o jogo vai ser 3-1 Brasil.
0: Bom placar, 3-1 Brasil. Vamos pro Gerson.
2: Bom dia, Cláudio.
0: Bom dia.
2: Meu nome é Gerson, Pontes Maré, São Paulo. Em relação ao jogo de hoje, vou na fé, 1-0 Brasil contra Marrocos.
0: Tá bom, 1-0 é o placar que mais tá ganhando aqui, que mais as pessoas têm citado aqui na Rádio CBN. Bom placar, vamos a mais ouvintes.
3: Bom dia, Rádio CBN.
0: Bom dia.
3: Que é Benzel Ossos do Diadema.
0: Que
3: o placar hoje é 3-0 pro Brasil, vai ser o hat-trick de Hendrick. Avante palestra, um abraço.
0: Ah, comentário tendencioso do palmeirense aí falando do Hendrick no caso, né, Denzel? Forte abraço pra ti. Mas tem comentário de vascaíno também. Fala, Hélio.
4: Bom dia, CBN, bom dia, ouvintes.
0: Bom
4: aqui,
0: dia.
4: Hélio Ribeiro, vascaíno de Suzano, São Paulo. Hoje, Brasil, 4-1. Rayan vai entrar no segundo tempo, vai fazer um gol. Vai Vasco, vai Brasil.
0: Forte abraço pra você, Hélio. Nosso ouvinte aqui, gente, tantas mensagens que eu me perco em algumas, tá? Nosso ouvinte aqui, o professor Jorge Andrade, me questionar, por que você não leu minha mensagem? Poxa, desculpa, se perdeu em tantas outras, mas ainda bem que você me cobrou. Tá, Sérgio? Tudo certo. Tá falando aqui, não tá botando fé na seleção. Acho que vai dar Marrocos 2-1. Direto do Espírito Santo, o professor opina aí sobre o placar da seleção brasileira. Tem mais gente falando aqui. Sérgio Nascimento.
5: Bom dia, família CBN.
0: Bom dia.
5: Sou Sérgio de Fortaleza.
0: Diga.
5: Ouvinte assíduo da CBN.
0: Obrigado.
5: Rádio que toca notícias. É, a questão da seleção brasileira, se jogarmos com seriedade e com coletividade, vamos para bem longe. Agora, se for depender de um jogador só e esse jogador ainda conseguido, eu acredito que a gente não passa nem da primeira fase. Acredito que o jogo hoje vai ser duro e acredito que o Brasil possa ganhar de 1-0.
0: 1-0.
5: Grande abraço, um bom dia e bom final de semana.
0: Obrigado, Sérgio. Mais prudente o Sérgio aí falando que o Brasil vai ganhar só de 1-0. Vamos ouvir o Rivaldo Trindade.
6: Cláudio, bom dia.
0: Bom dia.
6: Cláudio, eu sou o Rivaldo Trindade, aqui de Campina Grande.
0: Terra
6: Estou
0: boa.
6: No maior São João do mundo, meu amigo. E é hoje, amigão, no Parque do Povo, que estaremos lá, exatamente, vibrando por esse nosso Brasil. E vai ser 2-0, Cláudio. 2 gols de Matheus Cunha, o nosso paraibano. Estamos vibrando com ele na seleção. Vamos, Brasil, é hoje, amigão. Vamos embora pro Parque do Povo. Valeu!
0: Vamos embora, Rivaldo. Animado, 4:41, ele mandou a mensagem. 5 horas da manhã. E vocês animados com o jogo da seleção brasileira. Eu tô igual, 12:30, eu abri o jornal hoje, o CBN Madrugada. Felicíssimo, 12:30, gente, imagina. Você que tá voltando do trabalho naquela oportunidade, ouvir uma pessoa feliz de madrugada, como assim, poxa? Mas eu juro que a culpa é da Copa do Mundo e é a minha esperança, vai, minha expectativa pro jogo da seleção brasileira. Várias mensagens chegando nesse momento, dá tempo de mais um áudio aqui? Vamos colocar um ouvinte, mais um aqui, vamos nessa.
7: Oi, Dutra, bom dia.
0: Bom dia.
7: Seu nome é difícil, por isso que não.
0: Ah, falei acontece.
7: Meu nome. Mas Brasil não passa. Vai. Fica na primeira. Ganha. Passa na primeira. Mas não segue. Na segunda ele cai e volta. Volta não, fica. Que moram tudo na Europa. Tudo cheio da grana. Nem aí pra seleção brasileira.
0: Tá certo. Tchau. Tchau, então, ó. Tem gente que não tá nem aí pra seleção brasileira. E tem gente que tá super aí pra seleção brasileira, como é o meu caso e da maioria dos ouvintes, José. Forte abraço pra você. Pra você ver que aqui a democracia existe, tá? Tem gente falando que não gosta da seleção e tá indo pro ar mesmo assim. O que importa é você dar a sua opinião, sempre com muito respeito, lá no WhatsApp da Rádio CBN, 99911-9981. Vamos pro repórter CBN, na volta, eu registro mais da sua participação.

0: Nós seguimos juntos aqui no CBN Madrugada até 6 horas da manhã. Tem tempo para você mandar mensagem, áudio, participar em texto também, interagir sobre o jogo da seleção brasileira.
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0: sábado, 13 de junho de 2026. Os Estados Unidos e o Irã podem assinar um acordo neste fim de semana. O rascunho prevê a reabertura do Estreito de Hormuz em troca do alívio gradual de sanções americanas. Ontem, o ministro das Relações Exteriores do Irã declarou que o acordo de paz nunca esteve tão próximo. Apesar das tratativas, a tensão continua. Ontem à noite, o Comando Central dos Estados Unidos informou ter interceptado diversos drones iranianos próximos ao Estreito de Hormuz. A Suíça vai decidir em plebiscito neste domingo se impõe um limite populacional de 10 milhões de habitantes para conter a imigração. A proposta do Partido Popular Suíço visa aliviar a infraestrutura e conter os custos habitacionais. Críticos e empresários alertam que a medida ameaça o livre comércio com a União Europeia e pode reduzir o crescimento econômico do país. O ex-presidente do BRB, Paulo Henrique Costa, aguarda há 4 semanas uma resposta da Polícia Federal e da PGR sobre o início das negociações de uma delação premiada. As autoridades avaliam se a colaboração é necessária para a investigação sobre o Banco Master. Preso desde abril por ocultar 146 milhões de reais em propinas, o ex-executivo é suspeito de comprar 12 bilhões de reais em carteiras de crédito falsas do banco de Daniel Vorcaro para o BRB. No horário de Brasília, 5:04.
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0: Seguimos até 6 horas da manhã com CBN Madrugada, edição de sábado, 13 de junho de 2026, dia de seleção brasileira, dia de estreia do técnico Carlo Ancelotti em Copas do Mundo, dia de Vini Júnior, Matheus Cunha, Lucas Paquetá, Alisson. Seleção brasileira entra em campo 7 da noite contra o Marrocos com transmissão do Futebol Globo CBN, 5:05 da manhã. E o tanto de áudio que eu tô tendo que ouvir de vocês ouvintes para colocar no ar. Muito bacana, show demais a sua interatividade comigo e aqui no CBN Madrugada. Todos nessa expectativa para o jogo da seleção brasileira. Prometo colocar no ar os áudios. Gente, áudio de até 30 segundos. No máximo, já gritando 30 segundos, tá bom? Não pode passar de 30 segundos, porque senão não entra aqui com a gente, tá bom? 30 segundos você tem para mandar a sua opinião sobre a seleção brasileira, de forma respeitosa, claro, para você falar o seu placar, para você falar como vai ser a seleção brasileira nesse jogo de estreia. Carta aberta para você. Logo mais, às 5:20, eu volto com uma nova rodada aqui, com você opinando sobre o futebol brasileiro. Lembrando que 5:30 da tarde, nós vamos colocar no ar uma conversa que eu tive com o comentarista do Futebol Globo CBN, Rafael Prats. Ele destrinchou a seleção brasileira, falou pontos positivos e negativos, o que, que a gente pode esperar da nossa seleção e das outras seleções nesta Copa do Mundo. Uma entrevista imperdível, 5:30 da manhã, depois do repórter CBN, a gente já entrar sabendo de tudo sobre a nossa seleção. 5:06, a gente vai permanecer falando de Copa do Mundo e sobre a geração sem Copa. Na expectativa pro Hexa, cerca de 70 milhões de brasileiros sequer viram o Penta. Eles cresceram cercados por eliminações e pelo trauma do 7-1. A CBN conversou com jovens de até 23 anos, que nasceram depois do triunfo do Mundial de 2002 na Copa da Coreia do Sul e no Japão.

0: O árbitro pega a bola. Acabou! Futebol. Vamos comemorar, galera!
1: Dia 30 de junho de 2002. O Brasil inteiro acordou cedo naquela madrugada para ver o capitão Cafu levantar a taça no Japão. Mas você já parou para pensar que uma geração inteira de brasileiros nunca viu a seleção ganhar nenhum dos 5 títulos? Quem tem até 23 anos nasceu depois dos gols do Ronaldo contra a Alemanha em 2002. Estamos falando de quase um terço da população atual, ou cerca de 70 milhões de brasileiros. Para esses jovens, o título mundial não é uma memória real, mas apenas uma história contada pelos pais ou vista nas redes sociais. A professora de futebol, Mariana Gomes, nasceu justamente em 2002 e conta como é amar e torcer por uma seleção que ela nunca viu no topo.
2: Eu herdei a paixão pelo futebol do meu pai. O sentimento em relação ao Brasil numa Copa do Mundo é sempre de alegria, independente se eu acho ou não, se eu acredito ou não que o Brasil vai vencer. Eu sempre amo ver o Brasil jogar, eu sempre torço muito, muito, muito. Chegar nesse quase é muito ruim. Nunca ter visto a seleção chegar numa final é de tristeza, de raiva.
1: Detalhe, entre os convocados por Ancelotti, dois jogadores vão buscar o Hexa sem terem visto o Penta, Rayan e Endrick. Com as sucessivas frustrações, o jeito para muitos jovens é relembrar o passado de glórias. O estudante de direito Miguel Cândido nasceu em 2006 e admite que o maior desejo seria reviver o período entre 94 e 2002, quando o Brasil chegou a 3 finais consecutivas.
3: O que mais deixa marcado assim é que quando você ouve falar das Copas anteriores, é como se você estivesse ouvindo falar de algo que nunca mais vai acontecer, que nunca mais vai ter como você viver de novo, porque eram todos os maiores craques dos maiores times, estavam em uma seleção só. O momento que eu queria voltar era para a Copa de 94. A Copa de 94 foi muito emblemática.
1: E a ciência explica a conexão dos torcedores com a seleção. Estudos apontam que o comportamento sincronizado de torcer e cantar pela amarelinha fortalece um conceito chamado de fusão de identidade. Segundo a neurologista Vanessa Gil, o sentimento de pertencimento gera uma resposta fisiológica do corpo humano.
4: A conexão entre o torcedor e a seleção, ela vai muito além do amor ao futebol. Do ponto de vista da neurociência, quando a gente acompanha um jogo, nosso cérebro ativa os mesmos circuitos de recompensa que são ativados por experiências pessoais, algo que você gosta muito. Nesse momento a gente vai ter liberação de dopamina, ocitocina, adrenalina em níveis comparáveis a experiências realmente reais que a gente realmente vive da nossa própria vida.
1: Os 24 anos de tabu entre o Penta e os dias de hoje também geram um choque cultural dos mais novos. Para além dos que não viram o Penta, tem aqueles que sequer eram nascidos no traumático 7-1 contra a Alemanha. Um vexame que aconteceu em casa, na Copa de 2014. Bernardo Almenteiro nasceu em 2015 e tem 11 anos. Para ele, a primeira estrela no peito terá um sabor único.
5: Eu só me lembro da Copa do Mundo de 2022, os jogos, tal. Se o Brasil chegar na final e ser o campeão, ficaria super feliz, empolgado de ver, né? Pela primeira vez eu ver o meu país ganhando uma Copa do Mundo. Eu acredito que nessa Copa a gente vai conseguir chegar na final da Copa e conseguir ganhar o Hexa.
1: A geração que vive das memórias dos mais velhos parece finalmente pronta e ansiosa para escrever as próprias conquistas. Do Rio de Janeiro, Matheus Maciel.

0: Eu falei que ia colocar os áudios dos ouvintes por volta de 5h20 da manhã, agora 5 horas e 11 minutos, mas é tanto áudio que tá chegando, tanto áudio, que eu vou começar agora a lançar a braba. Vou começar agora a colocar você no ar. Depois a gente vai com outra matéria sobre seleção brasileira. Vamos ouvir os nossos ouvintes falando sobre Brasil e Marrocos, a expectativa para o Brasil no Mundial.
1: Bom dia, Cláudio Dutra. Eu sou José dos Santos Queiroz, Jardim dos Olivas,

0: Pimentas Guarulhos. Hoje o Brasil vai ganhar de 2-1.
1: 2-1, então, para a seleção brasileira. Tô anotando aqui os placares de vocês para depois fazer uma medição de qual placar ganhou aqui, tá? 2-1, José Queiroz. Vamos ouvir o José Ferreira.
2: Bom dia. Bom dia. Aqui é José Ferreira de Vila Velha, Espírito Santo. Meu placar hoje é de 3-0.
1: 3-0 para quem? Pro Brasil ou pro Marrocos? Fala para mim aqui no WhatsApp. Ô, José Ferreira, forte abraço para você. Tem mais.
3: Bom dia, amigos da CBN.
1: Bom dia.
3: Aqui é o Valdeci de Volta Redonda. Hoje o placar nosso é 3 para o Brasil e 0 para o Marrocos. Vamos que vamos, bola pra frente. Que vem o Pensa. Tamo junto. Bom sábado para todos.
1: E vem o Hexa, né, meu querido? Vamos nessa, então. Vamos torcer pelo Hexa, né? Tem mais, vamos ouvir os nossos ouvintes agora. Continuar a ouvir, na verdade.
4: Bom dia, gente.
1: Bom dia.
4: Aqui é o Daldão, motorista. Tô aqui saindo de Araraquara no sentido de Bauru. E vamos no palpite. 2-1, Brasil.
1: Boa.
4: 2-1, Brasil, com sofrimento, mas 2-1. Vamos lá. E que não é, coloca lá o Henrique pra jogar, hein?
1: E tá todo mundo pedindo o Hendrick, né? Olha, mais de 40 áudios que a gente colocou no ar aqui, muito mais, tá? Ao longo de quase 5 horas de jornal. Olha, ali uns 10 falando do Hendrick, tá? Uns 10 falando assim, ó, o Hendrick vai decidir. Muita gente falando do Hendrick aqui, viu? Obrigado pela participação, meu caro. Mais ouvintes do Futebol Globo CBN, mais ouvintes, na verdade, participando aqui do CBN Madrugada.
5: Bom dia pra todos da CBN.
1: Bom dia.
5: Eu vou estar em casa. Vou chegar do trabalho, vou guardar tempo, vou estar em casa e vai ser 3-1.
1: 3-1.
5: Um forte abraço, Liliane Moura de Campo Grande.
1: Pra quem, Liliane Moura? Pro Brasil ou pro Marrocos? Acredito que seja pro Brasil, né? Forte abraço pra você, Liliane. Tem mais. Dá pra registrar mais ouvintes aqui. Vamos lá, Eduardo.
6: Bom dia, Cláudio.
1: Bom dia.
6: Aqui é Eduardo de Santa Rita, na Paraíba. Tudo bem contigo?
1: Tudo ótimo.
6: Hoje vai dar 3-0 para o Brasil. 2 gols de Vini Júnior e 1 gol de Matheus Cunha. São Paulino, aqui da Paraíba, Santa Rita. Vizinho a João Pessoa. E hoje vai dar Brasil. Bora, Ancelotti.
1: Vamos, Ancelotti, né? É o que nos resta. Forte abraço para você, Eduardo. Mas tem gente que acha que o Brasil não vai vencer, viu? Vamos ouvir esse áudio.
7: Bom dia, equipe CBN.
1: Bom dia.
7: Marrocos 3-0 no Brasil. Isso. Tibério César, Olinda, Pernambuco.
1: Direto e reto, é isso então. Tá bom, Tibérios. 3-0 pro Marrocos. Esse aí tá... já jogou a toalha, né? Não acredita em nada mais. Ai, ai. Vamos ouvir aqui o Paulo Sérgio.
8: Fala, Geraldo. Bom dia. É o pastor Paulo Vitória de seu locutor.
1: Opa.
8: Radialista, Vitória do Santos. Brasil 2-0. 2 gols do Paquetá. Valeu.
1: 2-0 com gols de Paquetá. Dá tempo para mais um ouvinte aqui.
9: Bom dia, CBN. Bom dia. Bom dia. Aqui é Ailton dos Pimenta, Guarulhos. Temos que ser otimistas com nossa seleção, né? Afinal, nós somos o único país no mundo que ganhamos 5 Copas. Somos o único país que participou de todas as Copas.
1: É verdade.
9: Então o placar vai ser 3-0 Brasil. Valeu!
1: Tá bom, 3-0 pro Brasil tá excelente. Obrigado, viu? Logo mais eu registro outras participações em áudio. 5 horas e 16 minutos, tem outra reportagem produzida pelo time aqui da rádio CBN sobre Copa do Mundo, do Luiz Delboni. Assistir a uma Copa do Mundo é para muitos um evento para estar com a família, amigos e vizinhos. Mas o que fazer quando esses vizinhos são do país que a seleção para que torcemos vai enfrentar? A CBN foi a campo ouvir imigrantes das nações que vão jogar contra o Brasil nessa primeira fase do Mundial.
10: Bem especial para mim. São meus dois países. Eu vou torcer pro Brasil, como sempre.
11: Tô dividida em duas, entendeu? Tipo, uma parte pro Haiti e outra parte pro Brasil.
12: Vou balançar um pouco, mas sim, vou torcer pra Escócia.
13: O Brasil abriga pouco mais de 2 milhões de imigrantes de aproximadamente 200 nacionalidades, segundo o Ministério da Justiça e Segurança Pública.

0: Um país que já possui uma enorme diferença cultural ganha outros traços e se torna mais rico com as tradições dos imigrantes espalhados por todas as regiões. E se há uma coisa que une todas as comunidades, é o futebol. Uma prova é a história de Youssef Faria, filho de pai brasileiro e mãe marroquina. Youssef cresceu assistindo ao pai na beira do campo, no Marrocos, com José Mehdi Faria comandando, acredite, a seleção marroquina na Copa de 1980. Sob a liderança do carioca, foi quando, pela primeira vez, um país africano e árabe passou para o segundo turno de um mundial. Os Leões do Atlas, apelido da seleção marroquina, só chegaram novamente a essa fase e surpreenderam o mundo quando foram à semifinal na edição de 2022, fazendo a melhor campanha de uma seleção africana na história dos mundiais.
1: Crescendo lá, eu vi a importância do papai no futebol, até no coração dos marroquinos, porque foi a melhor recordação esportiva para os marroquinos na época. Foram 36 anos sem chegar para o segundo turno.
0: Apesar de ser marroquino e ter crescido entre culturas, realidades e costumes diferentes, hoje Youssef escolhe morar no Brasil e sabe bem para quem vai torcer nessa Copa.
1: Uma primeira vez em 98, quando o Brasil jogou contra o Marrocos, esse jogo agora me lembra daquela época, me faz sorrir um pouco, porque como eu era criança, era muito importante para mim. É verdade que eu cresci lá, morei lá, nasci lá, mas falando de futebol, não tem jeito. Ou uma pessoa tem metade brasileira, vai ter que torcer. Eu sempre fui fã da seleção brasileira, desde criança, eu vou torcer pro Brasil, como sempre.
0: Após 52 anos sem participar de uma Copa do Mundo, o Haiti jogará o segundo Mundial neste ano, após sua única participação na edição de 1974. Depois de tantos anos sem jogar, alguns haitianos tiveram de escolher para qual seleção torcer. E o verde e amarelo sempre chamou a atenção de Anne Dominique, imigrante que mora em Porto Alegre há 8 anos, mas já gritava pela seleção brasileira tem tempo.
2: Quando eu tinha 14 anos, eu me vestia como Ronaldinho. Eu penteava o cabelo igual para parecer o Ronaldinho. Eu nunca vou esquecer disso, porque eu gostava muito. Em 2002, eu tava no Haiti. Bah, todo mundo saindo na rua gritando, vai Brasil, vai! 2010, aí eu passei mal, quando o Brasil perdeu. Ah, eu desmaiei, sério, passei mal. É uma vitória, um orgulho, né, de ter Haiti esse ano na Copa. Mas não quer dizer que a gente não tem 1% a mais por uma. No meu, no fundo, a gente torce pro Brasil, sabe? Não conta pra ninguém, tá?
0: Um episódio que uniu as duas nações, e dá pra dizer que com o laço do futebol, foi o amistoso entre Brasil e Haiti em 2004, o conhecido Jogo da Paz. O Conselho de Segurança da ONU criou a missão das Nações Unidas para a estabilização no Haiti, com o objetivo de restaurar a ordem no país depois de um período de insurgência após a deposição do presidente Jean-Bertrand Aristide. O governo brasileiro assumiu a coordenação. A partida foi um gesto de boas intenções e contou com um craque como Ronaldo, Ronaldinho Gaúcho, Roberto Carlos, Júlio César e Adriano. Hoje, Anne é presidente da Associação dos Haitianos do Brasil, uma organização voluntária que ajuda mais de 500 famílias haitianas a viverem no Brasil. Ela pretende reunir os voluntários para assistir aos jogos juntos, assim como faziam no Haiti. A disputa entre Brasil e Escócia para ver quem bebe mais cerveja parece interessante, mas dessa vez vamos ficar apenas no futebol. Se aqui nós marcamos um bar em dia de jogos, na Escócia a galera se reúne nos tradicionais pubs. E é exatamente o que Ian Cook, descendente de escoceses que mora em São Paulo, vai fazer.
3: Todos os jogos serão realizados no Finnegan's Pub, que é um pub bem típico britânico que fica no bairro de Pinheiros, aqui em São Paulo. Vai ser uma grande festa com música típica escocesa, trajando o nosso uniforme tradicional de torcedor, que é o kilt, com a camiseta da seleção. E faz parte até do nosso o lema da torcida escocesa para essa Copa do Mundo, que é No Scotland, no party, que significa sem a Escócia, não tem festa.
0: A seleção escocesa fará a primeira participação em uma Copa desde 1998, quando também enfrentou a seleção brasileira. Foi derrotada por 2-1 e ficou na lanterninha do Grupo A naquela edição. Aliás, o jogo do dia 24 será o quinto confronto entre as duas equipes em mundiais. Com a volta da Escócia à Copa do Mundo, o rei Charles III até aprovou uma folga excepcional para que os escoceses possam acompanhar a estreia da seleção no Mundial de 2026. Mas se o Brasil fizer gol, a gente já sabe, a comemoração vai ter sotaque, gaita de fole e, claro, muito orgulho. Com a colaboração de Maria Cecília

0: Família Dalau, de São Paulo, Luiz Delboni.
1: Bacana a reportagem do nosso repórter Luiz Delboni. Seguimos com você, ouvinte da CBN, que participa do nosso programa em áudio. O tanto de mensagem que eu tô ouvindo. Bacana a participação de todos vocês naquela expectativa pro jogo do Brasil. Vamos para mais uma rodada de áudio.
2: Bom dia, Carlson.
1: Bom dia.
2: Fala, é Galco, motorista de aplicativo da Vila Formosa, São Paulo, capital. Olha, eu acho que hoje o Brasil vai surpreender a todos. Vai fazer bonito e vai meter 4-1 no Marrocos. Vai fazer igual os Estados Unidos. E dessa maneira vai fazer o brasileiro sonhar. Sonhar que a gente pode ganhar a Copa. Ganhar a Copa eu não sei muito bem, não. Não ponho muita fé ainda. Mas o Brasil vai empolgar hoje, viu?
1: Bacana, obrigado. Motorista de aplicativo com a gente. Sempre bom, viu? Forte abraço pra você. Obrigado pela companhia de sempre. Tem mais.
3: Bom dia, Rádio CBN.
1: Bom dia.
3: João Neto de Goiânia. Passando por aqui, tu me deu pra cá do jogo. Vai ser 2-1 pro Brasil. Gol do Lucas Paquetá, Flamengo. Vai, Brasil.
1: Agora que o Vascaíno mandou mensagem, os torcedores do Flamengo também estão chegando e mandando mensagens também aqui. Vamos ouvir o Alaí.
4: Bom dia, CBN.
1: Bom dia.
4: Bom dia, CBN. Vai ganhar de 4-0 o Brasil hoje.
1: Que
4: sobre
1: isso?
4: Marrocos. Bom dia, CBN.
1: 4-0, Alaí. Obrigado pela companhia. 4-1. O Alaí deu 4-0. Tem gente que está confiante mesmo na seleção brasileira. Clécio.
5: Bom dia a todos da CBN.
1: Bom dia
5: a todos os ouvintes do Brasil. Quem fala é Clécio Souza. Sou aqui de Marim, da Paraíba.
1: Coisa boa.
5: E hoje é Brasil na veia. 2-1 para o Brasil em cima do Marrocos. Para começar bem essa Copa do Mundo, não vai ser fácil, mas vai dar Brasil. Simbora, um mal Hexa.
1: Vamos nessa então, obrigado pela companhia. Tem mais.
6: Bom dia.
1: Bom dia.
6: Brasil hoje vai ganhar de 3-1.
1: 3-1.
6: É o Bernardo Fontenelle, Teresina e Piauí. Um abraço a todos da CBN.
1: Obrigado pela companhia de sempre. Tem mais, vamos a mais ouvintes.
7: Bom dia, Klaus.
1: Bom dia.
7: Brasil, infelizmente, vai ser 0-0.
1: Que isso?
7: Mas vai passar para a segunda fase.
1: Boa.
7: Aqui é o flamenguista, torcendo pelo Paquetá. Um abraço para você, é um ótimo programa, viu? Maravilhoso seu programa hoje. Espetacular. Sempre foi, né? Sempre foi. Na substituição do Paulo Galvão. Mas hoje está muito bom. Um abração. Tietri Miguel de Madureira.
1: Grande Tietri, com a gente sempre aqui no CBN Madrugada. Obrigado pelas felicitações. Vamos nessa, viu? Tem participação feminina aqui no CBN Madrugada.
8: Bom dia, Alson.
1: Bom dia.
8: Bom dia, aqui é Carla de São Gonçalo, Rio de Janeiro.
1: Coisa
8: Olha,
1: boa.
8: Tô com um grito de Hexa engasgado na minha garganta. Hoje é 1-0.
1: 1-0.
8: Pra começar pro Brasil. Vamos lá, vamos que vamos.
1: Vamos nessa então, obrigado pela companhia de sempre, Carla, direto de São Gonçalo, do Rio de Janeiro. Tem mais, vamos ouvir mais ouvintes.
9: Falando de Maceió, Alagoas, Manuel Ramos, 2-0 Brasil.
1: 2-0 tá bom, importante é ganhar. Mais um ouvinte antes do repórter CBN.
10: Bom dia.
1: Bom dia.
10: É Oswaldo, São Paulo. Olha, o jogo vai ser 0-0, sofrido mesmo.
1: Nossa senhora, 0-0, jogo sofrido, rapaz. Que isso, obrigado pela companhia. Gente, vamos pro repórter CBN mais cedo, porque na volta vem aí Rafael Prates, uma conversa que eu tive com Rafael Prates sobre a seleção brasileira. Uma conversa de em torno de 25 minutos. Você vai saber de tudo sobre a seleção brasileira nesse bate-papo. Na volta, já na reta final do programa, eu volto a registrar sua participação para a gente devolver esse programa pro Jornal da CBN lá em cima, na torcida pelo Hexa. 5 horas e 26 minutos.
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0: que entram em campo hoje, às 10 da noite. Ontem, a seleção dos Estados Unidos goleou o Paraguai por 4-1 na abertura da Copa do Mundo em território americano. Em Toronto, Canadá e Bósnia empataram em 1-1. O candidato à presidência do Peru, Roberto Sanches, pediu a recontagem de todas as atas permitidas por lei. O esquerdista justificou o pedido pela pequena diferença de votos em relação à adversária Keiko Fujimori. Com mais de 98% das urnas apuradas, a candidata da direita lidera a disputa com 50,012% dos votos contra 49,998% de Sanches. O Tribunal de Contas da União criou uma gratificação que aumentará em até 15% a remuneração de servidores em funções de chefia e assessoria de alta complexidade. O penduricalho foi formalizado em ato assinado pela presidência do tribunal. O órgão justificou o adicional pelo elevado volume de processos e recursos sob sua fiscalização e garantiu que o impacto financeiro é compatível com o orçamento. No horário de Brasília, 5h28.
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0: Cinco horas e 29 minutos. Seguimos com o CBN Madrugada, naquele clima de Copa do Mundo, para falar sobre seleção brasileira. E a gente convocou aqui no CBN Madrugada Rafael Prats para destrinchar a nossa seleção, comandada pelo técnico Carlo Ancelotti. Fala, Prats, bom dia.
2: Tudo bem, Clauson? Bom dia para você. Bom dia especial também para o ouvinte da CBN. Uma honra participar com você mais uma vez desse bate-papo para a gente falar de Copa do Mundo, que enfim começou.
0: Enfim.
2: Não tem mais aquela história. O que vai acontecer? Quando vai começar? Começou. A gente está aqui para conversar um pouquinho.
0: Vamos lá, seleção brasileira. E eu tenho ouvido dos ouvintes, não só do CBN Madrugada, mas nas redes sociais no geral, um sentimento dividido dos torcedores quanto à seleção brasileira, né? Parte dos torcedores, posto seleção brasileira, vamos apoiar, vamos torcer, não tem muito o que fazer e é isso. Por outro lado, a gente tem, mas será que essa seleção vai vingar? O Neymar tá aí, joga ou não joga? Eu queria primeiro um apanhado geral seu, antes da gente destrinchar mais o grupo do Brasil, falar mais sobre os jogadores, falar mais sobre essa expectativa. Se o Brasil fica em primeiro na chave, pode enfrentar quem? E se ficar em segundo, vai enfrentar quem? Enfim, antes de tudo isso, queria um panorama seu sobre a seleção brasileira.
2: Me parece que assim, são coisas que são diferentes em relação à confiança, sim, do torcedor, né? E que a seleção apresentou até agora. O pré-copa da seleção não é animador, não empolga o torcedor.
0: E você tem falado isso há muito tempo, há meses.
2: Então, porque assim, Clauson, foi uma preparação muito truncada, de muitas mudanças, muitas dúvidas. Então a seleção levou isso para campo também. A seleção que vai estrear no sábado contra Marrocos às 19 horas em Nova Jersey, ela tem mais dúvidas nesse momento do que respostas. Então o que isso quer dizer? É uma seleção que pode ter alguma mudança durante a Copa do Mundo, como todo mundo tem. Dificilmente a seleção que começa, a seleção que termina. Então, a impressão que eu tenho é que a seleção brasileira vai encorpar, vai ficar mais robusta, mais confiável durante a Copa. Ela não passa confiança para começar a Copa. Ela começa a Copa, talvez, numa segunda prateleira aí de favoritos, de grandes seleções da Copa do Mundo, e ela pode se tornar uma primeira prateleira ao longo do Mundial. O Brasil ganhou uma Copa do Mundo em 2002, né? Para quem não se recorda, o pré-2002, também foi muito difícil, com problemas, com dúvidas. Jogadores que estavam até então contundidos foram convocados pelo Luiz Felipe Scolari à época. E a seleção ganhou todos os jogos na Coreia do Sul e no Japão e foi campeã do mundo, pela quinta vez, pela última vez, no começo do século. A seleção que chega agora aos Estados Unidos, ao México, ao Canadá para jogar, ela leva um pouco disso em relação às dúvidas da equipe. Uma seleção que tem problemas em quase todos os setores, porque tem muitas dúvidas do Ancelotti, em qual caminho que ele vai seguir. Ele encontrou um caminho para chamar de confiável, agora não encontrou. Agora, a partir de sábado, talvez uma boa estreia contra Marrocos, a melhor seleção da chave depois do Brasil, mude a cara do Brasil, né? Do brasileiro com a seleção e dos outros times com o Brasil também. Ele pode passar um recado forte assim que, olha, o Brasil enfrentou uma seleção de bom nível com a seleção de Marrocos e jogou bem e ganhou. Aí vira uma outra seleção. Acho que a partir dali muda a conversa, pode mudar o ambiente para ficar mais positivo, muda a confiança também, mas para começar a Copa, nesse momento tem mais dúvidas, tem mais questionamentos do que respostas assim tão prontas, tão certas para começar a Copa para a seleção brasileira.
0: Essa dúvida paira muito pelo fato de como a seleção brasileira veio se construindo até a Copa do Mundo de 2026.
2: Sem dúvida, né? A seleção, se a gente parar pra pensar na eliminação contra a Croácia no final de 22.
0: Isso.
2: Na Copa

sábado, 13 de junho de 2026. A seleção brasileira estreia hoje na Copa do Mundo em busca do hexacampeonato. Às 7 da noite, no MetLife Stadium, em Nova Jersey, o Brasil enfrenta o Marrocos. Os próximos adversários da seleção brasileira na primeira fase são Haiti e Escócia.

0: do Catar, dali em diante muita coisa aconteceu, técnicos passaram, né? Começou com Ramon Menezes no início do ciclo para 26 como um técnico interino, que sabia que ficaria ali só para alguns amistosos pós Copa de 22. Veio o Fernando Diniz para ficar um tempo até o Ancelotti teoricamente chegar. O Diniz também fica um tempo muito mais curto que a CBF projetava. Veio o Dorival Júnior para ser o técnico da Copa. Ele fica um ano e aí sai porque o Ancelotti, entre aspas, começou a dar sinais que não ficaria no Real Madrid. Uhum. Aí vem o Ancelotti com uma grande grife, como um grande nome, mas que até agora, nesse pouco tempo de trabalho, é verdade, vai completar um ano agora durante a Copa do Mundo, né? E o Ancelotti fez aniversário essa semana também. O trabalho do Ancelotti até agora não prosperou da maneira que eu acho que nem ele imaginava. Talvez ele imaginasse uma seleção em outro nível, apesar de publicamente, né, Cláudio? Ele tem contado assim, tem visto coisas muito boas, tem falado muito em segurança na equipe, time competitivo, um time que pode ganhar a Copa do Mundo, mas o trabalho do Ancelotti também ainda não desabrochou. Talvez desabroche na Copa do Mundo. O que preocupa em relação à seleção brasileira, assim, pensando de maneira imediata, sim, é que ficou tudo para a Copa. A Copa do Mundo é um torneio de 40 dias que pode premiar quem não faz um bom trabalho, em 40 dias faz um trabalho bom e é campeã do mundo. A Argentina, campeã de 22, foi mais ou menos assim, né? Com problemas, com um treinador que nunca tinha sido treinador e foi campeã do mundo mudando a equipe durante o Mundial. Pode ser o Brasil 26, né? Mas o pré não anima. Agora a Copa pode contar uma outra história com o Ancelotti também, fazendo um trabalho que ele não fez ainda, não teve um tempo para fazer também, e a seleção com ele ainda não jogou o que talvez tenha condição de jogar. Veremos a partir de sábado uma história que a seleção vai contar na Copa do Mundo agora de 26.
1: Ancelotti, que não tinha chamado Neymar para nenhum dos jogos em que esteve à frente da seleção brasileira, chamou para a Copa do Mundo. Engraçado que nas rodas de conversa, seja no bar, seja em casa, muita gente tem essa interrogação quanto ao Neymar. E tem muita gente que fala o seguinte: tá, mas e aí, Neymar? O que a gente tem de mais proveitoso ou de mais talento além do Neymar? Ah, mas ele tem mais de 30 anos. Beleza. Pô, mas se ainda assim você vê a safra de jogadores da seleção brasileira, o Neymar ainda assim pode despontar como um bom nome. Ah, mas o Neymar não ganhou as últimas Copas que disputou. Ah, mas aí também o elenco da seleção brasileira não é tão forte como o dos outros que foram campeões. Como é que fica o Neymar nessa história? Como é que fica esses tantos...
0: É a quarta Copa do Mundo do Neymar, é a última, ele mesmo já declarou que essa, ele até brincou com The Last Dance, né? Que é a última Copa que ele vai jogar pela seleção brasileira. E assim, fisicamente inteiro, ele esteve apenas em 2014, Clauson, que ele se machucou ao longo da Copa do Mundo, né? Que ele se machucou naquele jogo contra a Colômbia, ele foi atingido pelo Zuniga nas costas e aquela pancada tirou o Neymar da Copa do Mundo de 2014. 2018, ele não chega inteiro fisicamente. Ele vira durante a Copa do Mundo até uma piada, um meme do jogador que fica caindo toda hora. Então foi uma imagem mundial, ele rolando na lateral, sofreu uma falta, rolava. 22 também não chega inteiro fisicamente, né? E com o mesmo treinador em 18 e 22, que era o Tite, né?
1: Exato.
0: Que nunca o substituiu quando o escalou. Isso é uma coisa que chama atenção. O Neymar sempre foi escalado na seleção brasileira, nunca foi substituído. Ele começou e terminou os jogos, a não ser que ele tenha pedido para sair, uma pancada, no caso da Copa de 2014, aí ele teve de sair porque foi uma pancada que tirou da Copa do Mundo há 12 anos. Então, assim, e essa Copa de 26 é um pouco do Neymar que nós vimos nos dois últimos mundiais. Muita dúvida, fisicamente ele tá inteiro ou não tá, chegou machucado, que é uma coisa que o Ancelotti falou muito antes da Copa, que contava com um jogador 100% pro Mundial. O Neymar não está 100% pro Mundial, tanto que ele não joga no sábado. Talvez ele tenha condição de ficar à disposição contra o Haiti na segunda rodada. Quando a gente fala ficar à disposição, Clauson, talvez ficar no banco para jogar 15 minutos, 20 minutos. Mais do que isso, é difícil imaginar. Um jogador que tem um edema na panturrilha como ele tem, né, e tá se recuperando. Então é difícil para imaginar. A seleção brasileira tem que pensar no time sem o Neymar. O Neymar é um jogador que pode acrescentar para algumas ocasiões muito especiais alguma situação, alguma jogada, algum lance... Mas é muito mais o Neymar que nós vimos que o Neymar que nós estamos vendo, ou que nós vimos no Santos. É o Neymar que a gente tem uma imagem de 6 anos, 7 anos atrás, não o Neymar de 25, 26. Esse Neymar do Santos não tem nível para a Copa do Mundo. Esse Neymar do Santos jogou abaixo, inclusive para futebol brasileiro, não foi um jogador que sobressaiu no Campeonato Brasileiro, ajudou o Santos em determinadas situações assim, ajudou o time a não cair, mas fez parte do time que quase caiu também, dá para contar a história só pela metade, né? Ele ajudou a não cair, mas ele também ajudou quase a cair, porque ele fez parte da campanha toda, né? Então, assim, viveu de alguns momentos, alguns brilhos para uma Copa do Mundo, talvez ajude, assim, para uma ocasião ou outra. Mas imaginar a seleção brasileira melhorando por causa que o Neymar vai entrar, eu acho que ia ser muito utópico. O Neymar que nós vimos é um Neymar que não tem aquele nível que já teve, não sei se vai ter, acho que nem vai ter aquele nível que ele apresentou no Santos quando começou, no Barcelona, no PSG. Mas para alguma ocasião, para 20 minutos, 30 minutos, o respeito que ele de certa forma impõe, para isso.

0: pode ser útil. Mais do que isso, eu acho que é pensar com uma coisa que nós não vimos nos últimos anos.
1: Bacana, Prates. Prates, empresta tua caneta que tá aqui do lado. Obrigado, uma caneta azul, inclusive. Prates, preparadíssimo, tá, gente?
0: É de caderno. Trouxe aqui,
1: tá com as anotações.
0: Começa a Copa, os jogos, por aí vai.
1: Mas, cara, como é que fica essa sua preparação especificamente para a Copa do Mundo? Porque você consegue trazer várias informações de uma vez só. Cara.
0: Se você me permite aqui, Cláudio, eu quero fazer um convite ao ouvinte da CBN, que não acompanhou, não viu ainda no YouTube da CBN, né? Tem ali o podcast Raio-X das Seleções.
1: Ia tocar nisso.
0: Né? Que é um bate-papo, uma informação, opinião sobre as 48 seleções da Copa do Mundo, né? E nós dividimos grupo por grupo. Eu não participei, mas quem participou foi o Leonardo Dai, o Gabriel Dudziak, a Michelle Silva, e eles participaram muito bem. Então, assim, o ouvinte da CBN que às vezes quer entender as seleções, e são muitas seleções nessa Copa do Mundo, né?
1: Diversas,
0: nunca teve,
1: né,
0: uma Copa com 48 seleções. Eu faço esse convite, se você me permite aqui, Clauson.
1: Deve.
0: Raio-X das seleções, tem grupo por grupo, grupo A, B, enfim. São os 12 grupos dessa fase inicial da Copa do Mundo. E ali nós temos os companheiros que falam muito bem sobre as seleções que vão jogar a Copa do Mundo, com dados históricos, com informações, com prováveis times, comentários. E tem a nota de cada seleção. Depois foi feito o ranking ali, o Brasil nem ficou tão bem colocado assim para iniciar a Copa do Mundo. Vamos ver se durante a Copa a coisa muda.
1: Não, eu peguei a caneta aqui do Prates, porque enquanto o Prates falava sobre Neymar, eu anotei aqui 79 gols com a camisa da
0: Isso,
1: seleção brasileira.
0: É o maior artilheiro da história da seleção brasileira.
1: Depois, ainda nessa seleção do Carlo Ancelotti, vem Lucas Paquetá com 12 gols.
0: É já a diferença grande aí, né?
1: Muito. Rafinha tem 11 gols, Vini Júnior tem 8, Casemiro tem 8, Marquinhos tem 7. Enfim, a gente vai pro Gabriel Martinelli com 4 gols, o Endrick tem 4 gols, estreante na Copa do Mundo, Endrick que deve ficar no banco de reservas, entrar no segundo
0: tempo. Deve ficar, o Ancelotti vai confirmar o time, talvez não confirme publicamente o time, né, mas o Leonardo Dai que tá nos Estados Unidos pela CBN, os outros companheiros também que acompanham o dia a dia da seleção brasileira, tem falado muito em uma equipe que deve ter o Matheus Cunha como titular, deve ter o Danilo como lateral direito, né, o Danilo do Flamengo, o Alexandre do Flamengo como lateral esquerdo e possivelmente Matheus Cunha como titular. Além de Paquetá, Vinícius Júnior e Rafinha, né? A curto prazo, ou para começar a Copa, era difícil imaginar que o Ancelotti mexesse na dupla Vinícius Júnior e Rafinha. Ele me parece que está confiando muito que os dois possam jogar em um nível parecido com o que eles jogam nos clubes deles. O Vinícius Júnior não teve uma grande temporada no Real Madrid, mas é um jogador que o Ancelotti conhece muito bem e foi eleito melhor do mundo quando ele e Ancelotti era técnico do Real Madrid, do Vinícius Júnior. E o Rafinha do Barcelona é um jogador também que foi muito bem no futebol europeu, na temporada europeia, mas na seleção ainda também não atingiu aquele nível que atingiu nos clubes ou no clube dele. Então o Matheus Cunha deve ser o titular para começar a Copa. Agora, Endrick, por exemplo, quando foi chamado, geralmente fez alguma diferença no jogo. Jogador assim pode ser importante para uma Copa do Mundo. Não descarto o Endrick não começar, no sábado não vai começar. Mas ele deve entrar no jogo, o Cláudio. Ele deve ser tipo assim, um 12º, 13º jogador para ser utilizado, jogo sim, jogo também, nos jogos do Brasil na Copa.
1: É, nós tivemos uma baixa, né, do lateral direito Wesley.
0: Isso.
1: O Carlo Ancelotti chamou o Ederson.
0: Isso,
1: pra vaga,
0: com o meio campista.
1: É um volante.
0: Exato.
1: Você traz pra gente então que na lateral deve ter Danilo.
0: Deve ser o Danilo
1: de um lado
0: e o Alexandre do outro lado.
1: A seleção no meio campo pra frente, no geral, mais pragmática?
0: Ela pode ser mais pragmática, mas ela será mais pragmática quando ela perder a bola, possivelmente, Clauson. Okay. Porque o Ancelotti é um treinador que tem como espelho, né? Ele falou isso já algumas vezes como técnico da seleção brasileira. Tem como espelho a Copa de 94. Que é uma seleção que ficou rotulada de maneira injusta para mim, como uma seleção assim muito preocupada com a parte defensiva, muito preocupada. Não, era uma seleção muito bem treinada pelo Parreira. Uma seleção que trocou muitos passes na Copa do Mundo. Ela chegou à Copa do Mundo muito desacreditada. Tinha uma dupla de ataque fenomenal, como era a dupla Bebeto e Romário, mas tinha zagueiros muito bons. O Aldair, um grande zagueiro, um dos melhores da história do futebol brasileiro. Um goleiro de seleção muito bom, que é o Tafarel, que nem era um goleiro de clube à época tão bom assim, chegou a jogar na segunda divisão da Itália, mas na seleção ele deu uma resposta muito boa. Um lateral como o Jorginho, que é muito bom lateral. Mauro Silva e Dunga, dois meio-campistas muito bons. Então, assim, o Zinho, que foi muito importante na Copa de 94 também. É uma seleção que vai além de uma seleção que defendia-se bem. Defender-se bem é uma arte também. É um elogio também que um time tem, né? Mas é uma seleção que também sabia atacar. Contava com dois jogadores muito bons, como Bebeto e Romário. Mas se o espelho do Ancelotti for 94, né? Ele talvez esteja olhando para... Olha, a seleção perde a bola. Como ela vai se colocar sem a bola? Quais são os jogadores que vão correr pelos outros, que vão fechar espaço pelos outros, que vão, entre aspas, se doar coletivamente pelos outros? Eu acho que ele está passando muito por aí o trabalho dele inicialmente. O Danilo é um pouco disso, o Danilo está embaixo, é reserva do Flamengo, mas é um jogador de duas Copas que vai para uma terceira Copa, então está muito pela experiência mais do que pela bola nesse momento. E o Alexandre na lateral esquerda, também pela experiência. Dá para falar que o Alexandre vai à Copa do Mundo porque no Flamengo estava voando, não estava.

0: mas é um lateral ali que conhece a posição, defensivamente deve comprometer pouco, e parece que vai começar assim a Copa o Brasil, com esses dois laterais. O que a Copa vai mostrar, você vai ter de ver a partir de sábado contra Marrocos.
1: Mas as laterais têm sido um ponto na seleção brasileira e não é dessa Copa,
0: não.
1: Prates.
0: É um problema que certamente passa, né, Clauson, até por formação.
1: Exato.
0: A gente tem visto o Brasil formando muitos jogadores de outras posições, até formando zagueiros, né, como às vezes não formava antes, mas lateral tem sido uma dor de cabeça tremenda.
1: Muito.
0: E o Ancelotti não testou tantos laterais assim, né? Ele testou assim, de chamar, fazia dois amistosos, depois não voltava mais, né? Ou porque não agradava, ou porque às vezes jogava no amistoso e não ia tão bem. E a seleção chegou a esse ponto de jogar com um lateral direito, que é um lateral direito de origem, mas há algum tempo joga de zagueiro mais que lateral. Lateral esquerdo, que é lateral esquerdo, mas que não está no momento bom. Mas é o que o Brasil vai apresentar contra Marrocos sábado na estreia do time na Copa do Mundo.
1: É isso, o Brasil joga contra o Marrocos. Esse mesmo elenco, esses mesmos convocados de Carlo Ancelotti jogaram amistosos, os últimos dois amistosos?
0: Isso.
1: Antes do jogo contra o Marrocos, o que você achou desses amistosos? O que a gente pode pensar do Brasil para o jogo contra o Marrocos? Marrocos que no ranking da FIFA está atrás do Brasil,
0: isso.
1: Mas é o sétimo colocado,
0: é
1: o Brasil
0: sétimo.
1: É o sexto colocado.
0: É isso aí, é uma diferença muito pequena,
1: que
0: né,
1: jogo
0: de um para outro.
1: Difícil,
0: é.
1: Prates.
0: Marrocos teve duas baixas importantes para o jogo de sábado, duas baixas na Copa do Mundo, né, Clauson? O Ezal Zuli, um atacante que é do Betis da Espanha, um ponto esquerda que é inclusive muito habilidoso, jogaria ali no setor que vai jogar o Danilo, machucou-se no amistoso contra a Noruega, foi cortado, não vai para a Copa do Mundo, e o Aguer, que é um zagueiro também experiente, também foi cortado. Então o Marrocos perdeu um zagueiro titular e um ponto esquerda titular. Eles farão falta à seleção marroquina, que é boa a seleção, tem alguns bons jovens, né, uma seleção que está preparada, boa parte da geração, para 2030.
1: Fez uma boa Copa do Mundo também.
0: Foi quarto lugar em 2022,
1: exato,
0: né? A melhor campanha é da história da seleção marroquina, exatamente. Então, assim, é um jogo duro, porque é uma seleção que vai oferecer certamente resistência e dificuldades ao Brasil para jogar no sábado. E o Brasil tem, nesses dois amistosos pré-Copa, né, Panamá e Egito, um primeiro tempo contra o Panamá, que era o chamado time ideal do Ancelotti, que foi mal. E ele começou a mudar o time muito a partir desse amistoso contra o Panamá no Maracanã. Que ele fez nos dois amistosos o seguinte: primeiro tempo, um time chamado A, segundo tempo, um time chamado B. Então, o time começou, no intervalo mudou quase todo mundo. Então, não dá pra você ter uma avaliação por meio tempo de um jogo, meio tempo do outro. Mas o que ele avaliou ali? No meio-campo precisava de mais um jogador. Porque inicialmente era no meio-campo com Casemiro e Bruno Guimarães, dali em diante só gente pra atacar: Vinícius Júnior, Luiz Henrique, Matheus Cunha, Rafinha. Aí, primeiro tempo contra o Panamá, não foi bom. A seleção brasileira chegou a tomar alguma pressão do Panamá no Maracanã. Opa, vou colocar algum meio campista a mais. Encontrou o Paquetá. Poderia ser o Danilo do Botafogo, vai ser o Paquetá que deve começar no sábado. Com o Paquetá, eu acho que ele teve alguém que preencheu um pouco mais o meio campo. Com e sem a bola. Né? Então, me parece que ele encontrou nos amistosos o seguinte: ele imaginava um time para começar, esse time que ele imaginava não foi bem, ele repensou, e aí eu acho que é o mérito dele, olha, eu imaginava um time que era o ideal. O time ideal não deu uma resposta boa, e a Copa do Mundo ela te obriga a ter resposta rápida. É um torneio de 40 dias, de 38 dias, né? Então, ele me parece um treinador que não vai se apegar muito assim. Se o time que ele imaginou não foi bem, ele vai trocar o time. Eu acho que isso a gente pode imaginar, pode pensar. Mas ele encontrou o Paquetá nesse primeiro, na curto prazo. Opa, pode ser o meio-campista ali ao lado de Bruno Guimarães e Casemiro. Tem um meio-campista a mais, eu perco um atacante, mas ganho alguém que no meio-campo possa fazer alguma outra função. Ajuda um pouco mais a marcar e a ficar um pouco com a bola. Então ele imaginou contra o Panamá o time da Copa, não era o time da Copa, contra o Egito, um time que se aproximou mais ao time da Copa, deve ser esse que vai começar sábado a caminhada para tentar o ex-campeonato mundial.
1: O que nos resta, torcer.
0: É isso aí.
1: Brasil contra Marrocos, 7 horas da noite no horário de Brasília, em Nova Jersey.
0: Isso, Nova Jersey. O Brasil tá treinando ali em Nova Jersey também, né, no CT que é do Red Bull, um CT muito grande nos Estados Unidos. O Brasil, a logística foi elogiada até pelo Ancelotti, pela direção da CBF também.
1: Uhum.
0: Condição de trabalho é boa, estrutura é boa. Veremos se o time vai bem também agora no sábado.
1: Vamos,
0: né,
1: torcer com transmissão aqui do Futebol Globo CBN, tá? A segunda rodada, Brasil contra Haiti, jogo no dia 19 de junho, numa sexta-feira, 9:30 da noite, na Filadélfia.
0: Isso, e também no sábado, né, Clauson? 7 horas, Brasil e Marrocos,
1: sim.
0: 22 horas, outro jogo do grupo.
1: Bacana.
0: Haiti e Escócia, né?
1: 3 horas depois, né?
0: Isso, 3 horas depois. Isso. Então, assim, a seleção marroquina é, no grupo do Brasil, o adversário mais difícil, pelo menos o que apresenta ter uma condição melhor para brigar por vaga, talvez para pensar em brigar por liderança com o Brasil. Haiti é mais frágil das quatro, apesar de ter feito alguns bons jogos amistosos pré-Copa, não deve ser talvez um saco de pancadas como muita gente imaginava.
1: É como se
0: o Haiti
1: fosse a África do Sul.
0: Isso,
1: no grupo do México,
0: né?

0: E a Escócia talvez brigando aí por uma terceira vaga, Clauson. Como 8 terceiros colocados avançam para uma segunda fase de mata-mata, seleção que fizer talvez 3 pontos ou 4 pontos vai avançar. A gente vai ver muita seleção classificando com 3 pontos, 2 derrotas e 1 vitória. Depende da vitória que for, pode ser no saldo de gols ou alguma classificada, né? Então, a Escócia com um nível um pouco inferior ao Marrocos, mas superior ao Haiti. Então, largar bem no sábado, ganhar no sábado do Marrocos, significa, né, dar um passo importante também para, além da boa impressão que pode causar isso, colocar o Brasil com uma situação boa para encaminhar a vaga para o mata-mata.
1: Importantíssimo. O jogo contra a Escócia é no dia 24 de junho, numa quarta-feira, 7 horas da noite, no horário de Brasília, em Miami. Brasil joga em Nova Jersey, em Filadélfia, Miami. 3 fusos, né? Três tempos diferentes,
0: tempos diferentes,
1: ali, né?
0: Ficou nos Estados Unidos, né? Mas não saiu, não vai jogar no México, no Canadá. Mas é em condições diferentes que vai enfrentar Marrocos, Haiti e Escócia.
1: Além do Endrick, a gente tem como estreantes o Luiz Henrique, atacante, o Matheus Cunha, o Igor Thiago também, primeira Copa deles. Aliás, perdão, o Luiz Henrique é estreante, exatamente.
0: Isso
1: estreante,
0: é.
1: Matheus Cunha, o Igor Thiago também. É, além do Endrick, no caso, a gente tem o Ederson jogando a primeira Copa.
0: Isso, convocado agora no lugar do Wesley, né?
1: Exato.
0: Que chegou na última hora, né?
1: Léo Pereira, Ibanhas, Fabinho, Rayan, Douglas Santos completam a lista e ainda inclusive não balançaram as redes, pelo menos esses últimos que eu citei, pela seleção brasileira, né? O que nos resta é torcer e nós vamos torcer
0: e
1: com
0: certeza.
1: E tem
0: uma boa notícia aí, Cláudio.
1: Boa, rapidamente. Boas notícias.
0: Os reservas, quando foram chamados nos amistosos, deram um bom sinal. Isso para a seleção brasileira isso pode ser uma situação positiva. Então, assim, aquela história de quem tá no banco tem de estar com fome. Tem de incomodar quando ele entra, né? Então, às vezes quem tá jogando parece estar com apetite já tá com a barriga cheia. Quem veio do banco? O Endrick, o Rayan, contra o Panamá, contra o Egito não entrou. O Luiz Henrique sai do time de um jogo para outro, mas quando entra, entra bem contra o Egito também. É importante que quem esteja no banco incomode quem esteja jogando. Porque o Ancelotti vai olhar para o banco certamente em todos os jogos e vai pensar o seguinte: quem eu posso colocar para mudar o jogo, para ajudar o time? O Endrick é um deles, pode ser o Igor Thiago, pode ser o Luiz Henrique, pode ser o Rayan. Esses jogadores que estão no banco geralmente entram bem e podem ser muito úteis à seleção brasileira na Copa.
1: É, eu acabei fazendo aqui, Prates, dois tipos de situação, com o Brasil ficando na primeira posição e também ficando na segunda posição, né? Agora a gente vai fazer conjecturas aqui,
0: tá,
1: pro nosso público do CBN Madrugada. Se confirmar o favoritismo e liderar o grupo, o Brasil cai num local ali, numa chave que, no caso, analistas apontam historicamente pesado, compartilhando o mesmo lado da chave de potências como a Argentina e a Inglaterra em até uma eventual semifinal com essas duas seleções. É, lembrando que antes das oitavas de final a gente vai ter
0: isso, uma segunda fase,
1: uma segunda,
0: né,
1: fase.
0: Que a FIFA tem chamado de 16 avos de final, né? Clauson, não
1: isso.
0: É um nome muito bonito, né?
1: É, 16 avos de final.
0: Das 48 que começam a Copa do Mundo, ficam 32, porque 8 terceiras colocadas avançam, as 2 primeiras de todas as chaves avançam também. Aí de 48 ficam 32, para depois ficarem as 16, as oitavas de final, e aí o caminho que a gente conhece, oitavas, quartas, semifinal, até a final da Copa, dia 19 de julho.
1: É, bom, Brasil ficando na primeira posição, enfrenta um dos melhores terceiros colocados provenientes dos grupos A, B, F, G ou H. Times aí de escalão médio-baixo, como República Tcheca, Suíça ou Suécia, por exemplo.
0: Sim,
1: nessa
0: é.
1: Fase.
0: A Suíça é uma boa seleção.
1: Uhum.
0: A Suíça, avaliada pelos nossos especialistas no raio-x das seleções, a Suíça foi muito bem avaliada, Cláudio. Então, a Suíça se puder evitar,
1: tá?
0: É melhor. É. As outras nem tanto. Agora, a Suíça, no nosso raio-x de seleções, foi bem avaliada e fez uma campanha de eliminatórias, assim, muito boa.
1: Legal. Bom, agora, caso o Brasil fique na segunda posição, haja um tropeço aí, o Brasil passa na segunda colocação, o caminho geográfico e tático muda radicalmente de lado, caindo na rota direta de gigantes do futebol europeu, no caso. Enfrenta diretamente o segundo colocado do grupo A, que conta com México, Coreia do Norte, Coreia do Sul, perdão, África do Sul e República Tcheca. Bom, torcer para ficar na primeira posição.
0: Ah, primeira posição, né, Clauson? Acho que não dá para pensar antes de começar a Copa do Mundo. A gente entende que a Copa do Mundo, ela também é feita disso, né? De, às vezes, algumas seleções que olham, o caminho aqui é um pouco mais fácil, mais acessível que aquele outro. Mas a seleção brasileira precisa, além de ter um bom caminho, ter bons jogos também, né? Dar bons recados, né?
1: Concordo plenamente.
0: E para isso é preciso que jogue bem e tente vencer o Marrocos, que a estreia é muito pesada, é muito importante também, para começar a ter talvez um outro rumo, um outro horizonte na Copa. É muito jogo a jogo, é muito semana a semana. Não é que uma boa ou uma má estreia vai definir o que vai ser feita na Copa do Mundo. A última campeã argentina, Clauson, para quem não lembra, perdeu a Arábia Saudita na estreia. 2-1 para a Arábia Saudita na estreia da Argentina campeã do mundo.

depois foi campeão do mundo. Então, assim, não é que a estreia vai determinar. É que a estreia pode apontar e pode deixar numa situação mais tranquila, mais confiante para trabalhar. Com o futebol, tem muito esse lado emocional,

0: justamente para o jogo do Brasil contra o Marrocos. Sua opinião sobre a Argentina? É a primeira colocada no ranking da FIFA. Como é que os hermanos vêm? Eu sei que o Messi não vem 100% para.
1: Não, não vem 100%. Até uma dúvida para começar. A Argentina tem um grupo que tem a Argélia, que é uma boa seleção africana. Uhum. É a Áustria, que fez uma. A gente está falando da Suíça agora há pouco, né? A Áustria também fez uma campanha de eliminatórias assim, com bons jogos. E a Jordânia, que é uma estreante, é a mais frágil do grupo. A Jordânia talvez até mais frágil que o Haiti, numa comparação da seleção brasileira com o grupo da Argentina. A Argentina está confiando muito numa base campeã do mundo. É quase a mesma seleção que ganhou a Copa há 4 anos, poucas mudanças, não fez amistosos assim de grande nível, fez uma campanha de eliminatórias muito tranquila, quando foi chamada contra times melhores, deu respostas boas. Eu acho que o argentino confia muito nisso, né? A seleção, quando precisou, contra Brasil, contra Uruguai, contra o Equador, por exemplo, a resposta foi boa. Mas será que isso é suficiente para pensar em ganhar de novo a Copa do Mundo? A gente vai ter que começar a ver a partir do próximo final de semana, quando a Argentina estreia, mas é uma seleção para brigar lá em cima, é uma candidata a título de novo.
0: Espanha.
1: Muito forte, também uma seleção campeã europeia, que tem uma base já formada por um treinador que é o Luis de la Fuentes, que trabalhou no Barcelona, conhece essa seleção de muito tempo, muitos jogadores trabalharam com ele na base e agora também no profissional. Tem uma curiosidade, a Espanha, que pela primeira vez não convocou nenhum jogador do Real Madrid. A Espanha não tem jogador do Real Madrid convocado. Tem jogador do Barcelona, tem jogador do Atlético Bilbao, da Real Sociedad, do Real Madrid não tem. Do Villarreal tem, do Arsenal, o campeão inglês, tem também. Mas é uma seleção muito forte. Jogo bacana, coletivo muito bom, difícil de enfrentar.
0: França.
1: Tecnicamente, eu acho que individualmente tem os melhores jogadores da Copa do Mundo. É. Tem jogadores muito bons em todas as posições, né? Dá pra comparar com Portugal, talvez, aí, Cláudio, em relação a nível dos jogadores, né? A nível que eu falo assim, a qualidade dos jogadores, né? A nível dos atletas que eles apresentam. Então, assim, uma seleção muito boa, muito forte, é uma candidata, talvez, a principal para ganhar a Copa do Mundo. No caso da França, seria pela terceira vez. Foi finalista e campeã em 2018, vice-campeã em 22, e pode repetir o Brasil 94 a 2002, quando o Brasil jogou 3 finais seguidas, né? A França chega à final em 26, vai 3 finais seguidas também nessa era do técnico Didier Deschamps, que vai embora depois da Copa.
0: É isso. Cristiano Ronaldo, hein?
1: 41 anos, né? O Cristiano Ronaldo jogando numa Liga Saudita já há algum tempo, né? Mas ainda é um jogador que merece, assim, muito respeito, muito cuidado. Sexta Copa do Mundo.
0: Sexta Copa.
1: Como é o Messi, também a sexta Copa do Mundo. E como é o Ochoa, goleiro reserva do México, Cláudio.
0: Bem lembrado.
1: Foi convocado para a sexta Copa do Mundo também. Cristiano Ronaldo, talvez, assim, menos participativo, mas ainda determinante para definir jogadas. Um grande finalizador de jogadas, grande jogador para concluir lances. Vai para uma Copa do Mundo para escrever de novo, tentar escrever uma história com uma seleção muito boa. Não é que ele vai com uma seleção fraca. Os companheiros dele são muito bons, alguns até estão jogando mais do que ele, mas é sempre uma atração, Cristiano Ronaldo.
0: Brasil versus Marrocos, placar do jogo.
1: 1-0
0: Brasil.
1: 1-0 Brasil.
0: 1-0
1: Brasil. Acho que uma vitória apertada. Bom palpite também.
0: Acho que 2-1, 1-0, acho que vai ficar nessa.
1: Acho que é por aí.
0: De estreia, tenso, enfim, aquela, entre aspas, pressão tradicional do jogo de estreia, sempre tem. Vamos torcer para a nossa seleção. Sua caneta prática.
1: Muito obrigado,
0: muito obrigado,
1: próximo.
0: Meu
1: Eu
0: amigo.
1: Que agradeço mais
0: muito
1: uma vez.
0: Muito obrigado por atender o convite aqui do CBN Madrugada. E agora, meu amigo, é todo dia, literalmente, transmissão ou comentários do Futebol Globo CBN aqui sobre Copa do Mundo, né?
1: Conte conosco, Cláudio. Mais uma vez, um prazer estar aqui com você, com os ouvintes também da CBN. Sempre à disposição.
0: Mais uma Copa do Mundo?
1: Mais uma, é a sua. Quinta aqui.
0: Quinta Copa do Mundo.
1: Eu entrei no Sistema Globo de Rádio em 2009 ainda, né? Também na antiga Rádio Globo de São Paulo, né? E aí eu fazia a reportagem. Sim. E também estou comentando agora. Fiquei como comentarista a partir de 2016, uhum. 15 para 16, né? E estou aqui mais uma vez para fazer a Copa do Mundo.
0: Parabéns, Prates.
1: Valeu, Cláudio. Obrigado.
0: Que seja uma excelente Copa do Mundo.
1: Vamos lá, para todos nós.
0: Forte abraço. É isso, gente. Conversa com Rafael Prates, comentarista do Futebol Globo CBN. Expectativas para o Brasil na Copa do Mundo. Nessa reta final de CBN Madrugada, agora 5:56, o tanto de mensagem áudio, desde 12:30, os ouvintes estão mandando mensagens em áudio, como pedi, todos falando sobre seleção brasileira, expectativa para o placar do jogo, expectativa para a seleção no geral, na Copa do Mundo. Vamos voltar a ouvir os nossos ouvintes.
2: Bom dia, Glauco.
0: Bom dia.
2: Eu sou Marcos César, moro aqui no Paris há 15 anos.
0: Chique.
2: Aqui nem parece que começou a Copa, viu? Que coisa. Tá bem esquisitão. O Brasil joga hoje, vamos ver como é que vai ser. Uhum. Mas eu acho que o Brasil perde hoje de 1-0.
0: Que isso.
2: Um abraço, irmão.
0: Um abraço. Mas calma que tem gente acreditando na vitória da seleção brasileira, como o Gilberto.
3: Bom dia, CBN.
0: Bom dia.
3: Gilberto aqui falando. 3-0 pro Brasil hoje, hein?
0: 3-0 pro Brasil.

0: Bom placar, José Cícero.
1: Bom dia.
0: Bom dia.
1: Aqui quem fala é José Cícero, da cidade do Crato, Ceará. Sou ouvinte assíduo desse programa. Todos os dias assisto. É, eu sobre a seleção brasileira. Vamos ganhar de 2-0. Um gol de Vinícius Júnior e outro de Paquetá.
0: Bom, obrigado, José. Tem mais.
2: Bom dia, CBN.
0: Bom
2: dia.
0: Aqui
2: é a Sandra da Alemanha. Hoje o Brasil vai ganhar e vai ser de 3-0. E que nunca mais se repita um 7-1 na história do futebol do Brasil. Um beijo grande aí pra vocês. Força, Brasil!
0: Obrigado, Sandra. Vamos torcer 7-1 jamais. Chega, né? Já basta uma vez.
3: Bom dia, CBN.
0: Bom dia.
3: Aqui é Diógenes de Campinas. Olha, tô meio... Não tô muito otimista, não, hein? Mas acho que o Brasil ganha de 1-0.
0: Ah, boa. Mesmo naquela falta de otimismo, na sua visão, vai dar Brasil. Tem mais.
4: Bom dia, Klaus.
0: Bom dia.
4: Aqui é o Paulo César de Guarulhos. Brasil hoje vai ganhar de 3-1. Marrocos é um time difícil, mas o Brasil vai superar.
0: Concordo, Marrocos, time difícil. Vamos torcer pro Brasil. Tem mais.
5: Bom dia. CBN, madrugada.
0: Bom dia.
5: Eu sou Queiroz da Vila Peri, Fortaleza. 2-0 para o Brasil. Fala de Deus, que coisa boa. Pra frente.
0: Muito bacana. Obrigado pela companhia de sempre, viu, Gilson? Tem mais. Mais ouvintes aqui participando. Vamos lá. Para mais uma participação aqui dos nossos ouvintes.
6: Bom dia,
0: CBN
6: Madrugada. Sou Maria Torello, de Londrina, Paraná. Sou uma velha de 70 anos. Eita, torço pro meu lindo Brasil. Sim, meu filho, desde 2002 nós não temos aí nossa taça. Mas dessa vez vamos levar. É frente, Brasil?
0: Pra frente, Brasil, é isso, gente, o tanto de mensagem que tá chegando. Desde 12:30 a gente tá nessa toada, levando o seu áudio, a sua voz aqui no CBN Madrugada, nessa expectativa pro jogo do Brasil. Vamos para mais alguns áudios.
7: Um bom dia para todos os ouvintes do CBN Madrugada. Luiz Ribeiro de Abreu Lima, Pernambuco. O placar vai ser 1-1, empate.
0: 1-1, empate? É... Tem mais.
8: Oi, bom dia.
0: Bom dia.
8: Eu sou o Rafa. Eu sou da Espanha, mas eu morei no Brasil uns anos atrás. E, de fato, eu tive tempo de me tornar corintiano. Bom, para o jogo de hoje, eu acho que a seleção de Marrocos é mais forte. Mas o Brasil tem a magia. Tem muito bom jogador e também tem o Carlo Ancelotti. Então, eu vou torcer pelo Brasil. Mas estarei dormindo, porque é tarde aqui. Abraço.
0: Obrigado, Rafa. Forte abraço para você. Gente, queria registrar as outras mensagens em áudio, mas daqui a pouco, depois do repórter CBN, entra em campo o Jornal da CBN e a gente com certeza vai continuar a trazer a sua voz, continuar a trazer a sua participação no Jornal da CBN, tá bom? 6:01. Agradeço demais a sua companhia aqui no CBN Madrugada deste sábado. Foi um programa sensacional com todos vocês. Trabalhos técnicos de Adriano Bernardino, produção de Karina Almeida, a chefia do Edmilson Fernandes. Muito obrigado pela companhia de todos vocês e até já.
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0: O programa oferece financiamento com garantia pública, prazo de até 48 meses e carência de 2 anos. Para acessar o crédito, o trabalhador deve atuar em plataformas há pelo menos 6 meses. A medida visa beneficiar até 1 milhão de profissionais. A PEC que amplia a imunidade tributária para igrejas e entidades beneficentes vinculadas pode gerar um impacto de até 50 bilhões de reais na arrecadação de União, estados e municípios. O texto estende o benefício para a aquisição de bens e serviços, desonerando os tributos sobre o consumo dessas instituições. O presidente do STF, Edson Fachin, afirmou que o tribunal atuou com independência na condenação de Carla Zambelli. A declaração rebate a justiça da Itália, que negou a extradição da ex-deputada do PL sob alegação de parcialidade do ministro Alexandre de Moraes. Fachin defendeu respeito ao devido processo legal e destacou a cooperação jurídica entre os países. No horário de Brasília, 6:03.
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0: 6:04.
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0: Olá, muito bom dia, bem-vindo, bem-vinda, vamos juntos com o Jornal da CBN, edição de sábado, 13 de junho de 2026. Os destaques desta edição. Chegou o dia, a espera acabou.

0: A seleção brasileira começa hoje a jornada pelo Hexacampeonato Mundial de Futebol. Às 7 da noite, no MetLife Stadium, em Nova Jersey, o Brasil estreia na maior Copa do Mundo da história contra o Marrocos. O técnico Carlo Ancelotti, que assumiu a seleção depois de uma crise dentro e fora de campo e de uma companhia e de uma campanha ruim nas eliminatórias, prometeu um time competitivo.
1: Un equipo que puede competir con todos, estamos convencidos que podemos competir con todos los equipos del mundo. Un equipo que tiene calidad a nivel técnico, que tiene calidad a nivel caracterial, que tiene calidad a nivel de experiencia. Entonces, un equipo que tenemos la confianza absoluta que podemos competir con todo el mundo.
0: O Brasil não chega entre os principais favoritos a conquistar a Copa do Mundo. Depois de eliminações traumáticas para Bélgica e Croácia nas últimas duas Copas, nas quartas de final, a seleção brasileira tenta chegar a uma final depois de 24 anos. A última foi em 2002, na conquista do pentacampeonato contra a Alemanha. A provável escalação do Brasil tem Alisson, Danilo, Marquinhos, Gabriel Magalhães, Alex Sandro, Lucas Paquetá, Casimiro, Bruno Guimarães, Rafinha, Vinícius Júnior e Matheus Cunha. Sem a presença de Neymar, que ainda se recupera de lesão, o atacante Vini Júnior tem a missão de ser o protagonista da seleção brasileira. Na TV Globo, o jogador do Real Madrid falou sobre a expectativa para a segunda Copa do Mundo da carreira.
2: Ah, sem dúvida, chego mais preparado, mais experiente, com muito mais bagagem para fazer uma excelente Copa do Mundo. Acredito que na última eu já fui bem, mas o peso da Copa do Mundo é completamente diferente de todas as outras competições, e quando chega aqui o clima muda. Acabei de ver o campo ali, ia dar um frio na barriga, porque é a nossa competição. Nos preparamos nos últimos 4 anos para poder jogar novamente.

0: gente, não queremos sentir o que passamos na última Copa, e a gente pode mudar a história, não só eu, como os outros jogadores também, todo mundo preparado para fazer uma história linda. Tô pronto pra gente ganhar a Copa do Mundo, e isso que é o mais importante, não importa quantos gols eu vou fazer, e sim como eu vou poder ajudar a nossa equipe.
1: A seleção pentacampeã do mundo vai enfrentar a primeira equipe africana a chegar a uma semifinal de Copa do Mundo. Em 2022, o Marrocos foi uma das grandes surpresas no Catar e só foi eliminado na disputa pela vaga na final pela vice-campeã França. Brasil e Marrocos abrem o jogo do Grupo C e tem também Haiti e Escócia que entram em campo hoje, às 10 da noite.
2: Giovani Reina escapou de três dedos, bateu!

seleção dos Estados Unidos goleou o Paraguai por 4-1 na abertura da Copa do Mundo em território americano. Último país sede a estrear no Mundial, o time americano fez 3 gols no primeiro tempo em Los Angeles. Com o resultado, a seleção americana assumiu a liderança do Grupo D. O outro jogo da chave é entre Austrália e Turquia na madrugada de amanhã. Antes do show da seleção americana sobre o Paraguai, o espetáculo de abertura teve apresentações de artistas como Katy Perry, Lisa, Rema e Anitta. Toronto, após mais uma cerimônia de abertura da Copa, Canadá e Bósnia empataram em 1-1 pelo Grupo B. Hoje, as outras equipes da chave, Catar e Suíça, se enfrentam às 16h. 6h09. Enquanto a Copa avança, os Estados Unidos continuam a ofensiva na geopolítica. Ontem, uma operação militar americana em conjunto com Caracas matou um dos principais chefes do tráfico internacional de drogas na Venezuela. Conhecido como Ninho Guerreiro, ele comandava a organização criminosa venezuelana Trem da Aragua, que tinha sido declarada organização terrorista pelo governo Trump. O governo dos Estados Unidos informou que o ataque tático contra Héctor Flores ocorreu por meio de uma ofensiva aérea executada pelo Comando Sul. O presidente Donald Trump postou um vídeo que mostra a explosão de um galpão, aparentemente localizado numa área de floresta. Pouco depois, o governo venezuelano confirmou que participou da operação no sudeste do estado de Bolívar. A facção é investigada internacionalmente por envolvimento em crimes de extorsão, homicídios, tráfico de drogas, mineração ilegal e contrabando de pessoas. O Departamento de Estado americano oferecia uma recompensa de $5 milhões por informações que levassem à captura de Ninho Guerreiro, que estava foragido desde 2023. 6h11. O candidato à presidência do Peru, Roberto Sánchez, solicitou formalmente a recontagem de votos em todas as atas eleitorais permitidas pela legislação local. O pedido do deputado de esquerda decorre da margem estreita de diferença na apuração oficial em relação à adversária Keiko Fujimori. O balanço atualizado da autoridade eleitoral indica que Fujimori lidera a disputa presidencial com 50,010% dos votos válidos. A vantagem da candidata conservadora é de 3.509 votos, depois de mais de 98% das urnas apuradas. Sánchez convidou publicamente a concorrente a assinar o requerimento de revisão conjunta para assegurar a transparência do resultado final. O sistema de apuração peruano indica que quase 1.600 atas com cédulas de papel foram encaminhadas para análise do jurado eleitoral especial devido a possíveis inconsistências. 6h12. Os Estados Unidos e o Irã podem assinar um acordo neste fim de semana. Autoridades diplomáticas dos dois países confirmaram que os termos gerais de um memorando de entendimento para encerrar as hostilidades militares estão próximos de uma conclusão. O chanceler iraniano declarou que o documento preliminar abrirá um prazo de 60 dias

0: negociações técnicas presenciais. A planilha preliminar elaborada por Washington prevê a reabertura do Estreito de Hormuz e a suspensão do bloqueio naval norte-americano em troca do desmantelamento das usinas nucleares de Teerã. Apesar das tratativas, a tensão na região continua. Na noite desta sexta-feira, o Comando Central das Forças Armadas dos Estados Unidos informou que abateu diversos drones navais iranianos nas proximidades do Estreito de Hormuz. O relatório militar aponta que as aeronaves interceptadas tentavam bloquear a navegação comercial no corredor marítimo que opera sem restrições. 4:13, esses são os destaques do Jornal da CBN. 6:13. O empresário Elon Musk se tornou o primeiro indivíduo na história global a acumular uma fortuna avaliada em US$1 trilhão. A marca financeira foi registrada nesta sexta-feira após o início da negociação pública das ações da empresa aeroespacial SpaceX na Nasdaq, a Bolsa Americana de Tecnologia. O patrimônio líquido do executivo de 59 anos é composto por participações majoritárias na montadora Tesla, na companhia de implantes cerebrais e no conglomerado tecnológico da SpaceX. O volume financeiro atual do investidor equivale a mais de 3% de todo o PIB dos Estados Unidos. A fortuna de Elon Musk também é igual à soma da renda de mais de 3,5 bilhões de pessoas no mundo que fazem parte da população mais pobre do planeta. Interlocutores e aliados comerciais do empresário justificam a acumulação de riqueza como um instrumento para o financiamento de metas operacionais de longo prazo, incluindo o projeto de colonização de Marte. O economista André Perfeito fez um paralelo com a época da colonização.
1: Durante o período colonial, era muito comum empresários, homens de negócio, né, se juntarem em Lisboa, em Madrid, em Amsterdã, em Londres, e financiar expedições de descobrimento. Você teve grandes missões coloniais sendo financiadas por capital privado. Uma das grandes companhias do mundo, durante todo o período colonial, foi a Companhia das Índias Orientais, era uma empresa privada, né, sob controle. Sobre a proteção da coroa britânica.
0: 6:15. O presidente do Supremo Tribunal Federal, ministro Edson Fachin, declarou que a corte atuou com independência e imparcialidade na ação penal que resultou na condenação da ex-deputada Carla Zambelli. A manifestação oficial ocorre após a Corte de Cassação da Itália negar o pedido de extradição da ex-parlamentar condenada no Brasil. O Tribunal Superior Italiano fundamentou a recusa ao alegar dúvidas sobre a imparcialidade do judiciário brasileiro. O relatório estrangeiro aponta que o ministro Alexandre de Moraes exerceu simultaneamente as funções de vítima, testemunha e juiz na condução dos inquéritos criminais envolvendo a ex-deputada. O ministro Edson Fachin rebateu os argumentos da justiça italiana e ressaltou que as decisões individuais do relator foram chanceladas pela primeira turma do Supremo, que afastou os pedidos de suspeição. O magistrado manifestou preocupação com a decisão de Roma e relembrou o histórico de deferência do Brasil em extradições solicitadas pela Itália. O líder da oposição na Câmara, deputado Cabo Gilberto, do PL, criticou o Supremo Tribunal Federal.
2: STF brasileiro é vexame internacional mais uma vez. Falamos e provamos, não tenham medo de ficar do lado correto, não tenham medo de defender o que é certo. Por isso, eu como líder da oposição defendi e defendo a deputada federal Carla Zambelli, uma mulher inocente, vítima dessa ditadura da toga, exposta mais uma vez ao mundo. Culpa dos demais poderes da República, da PGR, do Congresso Nacional, dos próprios ministros da Suprema Corte, que não contém a ditadura da toga de alguns ministros, da própria Polícia Federal, não toda uma parte que cumpre decisões ilegais e inconstitucionais.
0: Carla Zambelli possui cidadania italiana e cumpre pena de 10 anos de reclusão decretada pelo Supremo Tribunal Federal devido à invasão de sistemas de informática do Conselho Nacional de Justiça. Depois da condenação, ela fugiu para a Itália, onde tem cidadania. 6:17.

Nova York, centenas de torcedores brasileiros organizaram um bandeiraço na Times Square para manifestar apoio à seleção brasileira. E você, onde vai acompanhar a estreia do Brasil? Qual o seu palpite para o primeiro jogo em busca do Hexa? Aqui na CBN, a cobertura começa bem mais cedo com Oscar Ulisses e toda a nossa equipe de esportes. É o Brasil na Copa do Mundo. E é você ligado aqui na Rádio CBN, no Jornal da CBN. Pode e deve participar do programa pelo 99911-9981. Chat do YouTube liberado para você mandar mensagem por lá também. 4 horas pela segunda vez, né, gente? Tô bugado já. 6 horas e 18 minutos, perdão. Vem aí o intervalo.

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8: Muito bom dia para você que está sintonizado na rádio que toca notícia. Hoje é sábado, dia 13 de junho de 2026. E sigo com você até às 9 da manhã aqui no Jornal da CBN Pernambuco, ao lado de Antônio Marcos, diretamente de Caruaru.
9: Muito bom dia para você, Ravi. Bom dia também aos ouvintes que estão nos acompanhando neste sabadão.
8: E a gente começa com a previsão do tempo para o Grande Recife, que, de acordo com a APAC, indica um dia parcialmente nublado, com chuva rápida de forma isolada nas primeiras horas da manhã, com intensidade fraca. Esta edição do Jornal da CBN conta com os trabalhos técnicos de Lucas Barbosa e a supervisão de jornalismo de Daniel Monteiro. Voltamos já com muito mais notícias.

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1: Seis e vinte e dois.
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1: Muito bem, Marcela Lorenzetto já está aqui do meu ladinho para continuar, dar prosseguimento ao jornal.

0: Da CBN, Marcela, bom dia.
1: Muito bom dia, Clauson Dutra. Bom dia a todos que nos acompanham em todas as partes do país e do mundo. Clauson Dutra, que quase fez uma dupla jornada, hein?
0: Literalmente.
1: Muito obrigada, viu, Clauson, pela sua participação na nossa abertura aqui do Jornal da CBN. Agora vai descansar, porque você tá aqui na madrugada. Desde antes da meia-noite já tá aqui na rádio,
0: né? Fechando o programa desde 8 da noite, agora 6h22, mas não tem problema nenhum. Tá bom? Estou aqui, fiz a abertura do jornal, Marcela vai continuar a comandar a manhã inteira da CBN, né, Marcela?
1: É isso aí, seguimos juntos aqui, tem CBN São Paulo hoje também, a nossa programação na CBN tá especial, porque o Revista CBN com a Nadé de Acalada vai ser feito diretamente do Parque do Ibirapuera, na Arena da Globo, que está sendo montada, que foi montada para essa Copa do Mundo. E por falar em Copa do Mundo, o Clauson Dutra, desde cedo, tem pedido a participação dos ouvintes com palpites para o Jogo do Brasil de hoje. E eu reforço esse convite para você participar aqui ao longo do Jornal da CBN, mandando seu palpite para o Jogo do Brasil, para a estreia do Brasil na Copa. O WhatsApp, você já sabe, é o 11 99911 9981. Manda sua mensagem para cá de áudio, um áudio curtinho para a gente poder rodar. E agora me despeço do Clauson Dutra, desejando um bom descanso para você, meu amigo. Obrigada.
0: Beijo, minha amiga. Bom programa para você. E aproveita que os ouvintes hoje estão querendo realmente participar, falando de seleção brasileira. Hoje tem jogo, né? E hoje tem transmissão jogo aqui do Futebol Globo CBN. Beijo, Mar.
1: Beijo,
0: beijo,
1: Clauson. Obrigada, viu, pela sua participação. 6h24.

0: assistiu uma Copa do Mundo é para muitos um evento para estar com a família, amigos e vizinhos. Mas o que fazer quando esses vizinhos são do país que a seleção para qual torcemos vai enfrentar, hein? Bom, a CBN foi a campo ouvir imigrantes das nações que vão jogar contra o Brasil nessa primeira fase do Mundial, hein? Em comum, as histórias evidenciam que o futebol é capaz de quebrar as barreiras do idioma e as distâncias, além de ressignificar o que é comunidade.
1: Bem especial para mim. São meus dois países. Eu vou torcer pro Brasil, como sempre.
2: Tô dividida em duas, entendeu? Tipo, uma parte pro Haiti e outra parte pro Brasil.
3: Vou balançar um pouco, mas sim, vou torcer pra Escócia.
4: O Brasil abriga pouco mais de 2 milhões de imigrantes de aproximadamente 200 nacionalidades, segundo o Ministério da Justiça e Segurança Pública. Um país que já possui uma enorme diferença cultural, ganha outros traços e se torna mais rico com as tradições dos imigrantes espalhados por todas as regiões. E se há uma coisa que une todas as comunidades, é o futebol. Uma prova é a história de Youssef Faria, filho de pai brasileiro e mãe marroquina. Youssef cresceu assistindo ao pai na beira do campo, no Marrocos, com José Merid Faria comandando, acredite, a seleção marroquina na Copa de 1986. Sob a liderança do Carioca, foi quando, pela primeira vez, um país africano e árabe passou para o segundo turno de um Mundial. Os Leões do Atlas, apelido da seleção marroquina, só chegaram novamente a essa fase e surpreenderam o mundo quando foram à semifinal na edição de 2022, fazendo a melhor campanha de uma seleção africana na história dos mundiais.
1: Crescendo lá, eu vi a importância do papai no futebol, até no coração dos marroquinos, porque foi a melhor recordação esportiva para os marroquinos na época. Foram 36 anos sem chegar para o segundo turno.
4: Apesar de ser marroquino e ter crescido entre culturas, realidades e costumes diferentes, hoje Youssef escolhe morar no Brasil e sabe bem para quem vai torcer nessa Copa.
1: Uma primeira vez em 98, quando o Brasil jogou contra o Marrocos, esse jogo agora me lembra daquela época, me faz sorrir um pouco, porque como eu era criança, era muito importante para mim. É verdade que eu cresci lá, morei lá, nasci lá, mas falando de futebol, não tem jeito. Ou uma pessoa tem metade brasileira, vai ter que torcer. Eu sempre fui fã da seleção brasileira, desde criança, eu vou torcer pro Brasil, como sempre.
4: Após 52 anos sem participar de uma Copa do Mundo, o Haiti jogará o segundo Mundial neste ano, após sua única participação na edição de 1974. Depois de tantos anos sem jogar, alguns haitianos tiveram de escolher para qual seleção torcer. E o verde e amarelo sempre chamou a atenção de Anne Dominique, imigrante que mora em Porto Alegre há 8 anos, mas já gritava pela seleção brasileira tem tempo.
2: Quando eu tinha 14 anos, eu me vestia como Ronaldinho. Eu penteava o cabelo igual para parecer o Ronaldinho. Eu nunca vou esquecer disso, porque eu gostava muito. Em 2002, eu tava no Haiti. Ah, todo mundo saindo na rua gritando.

0: Brasil, vai! 2010, aí eu passei mal quando o Brasil perdeu. Aí eu desmaiei, sério, passei mal. É uma vitória, um orgulho, né, de ter Haiti esse ano na Copa. Mas não quer dizer que a gente não tem 1% a mais por uma. No meu, no fundo, a gente torce pro Brasil, sabe? Não conta pra ninguém, tá?
1: Um episódio que uniu as duas nações e dá para dizer que com o laço do futebol foi o amistoso entre Brasil e Haiti em 2004, o conhecido Jogo da Paz. O Conselho de Segurança da ONU criou a Missão das Nações Unidas para a Estabilização no Haiti, com o objetivo de restaurar a ordem no país depois de um período de insurgência após a deposição do presidente Jean-Bertrand Aristide. O governo brasileiro assumiu a coordenação. A partida foi um gesto de boas intenções e contou com craques como Ronaldo, Ronaldinho Gaúcho, Roberto Carlos, Júlio César e Adriano. Hoje, Anne é presidente da Associação dos Haitianos do Brasil, uma organização voluntária que ajuda mais de 500 famílias haitianas a viverem no Brasil. Ela pretende reunir os voluntários para assistir aos jogos juntos, assim como faziam no Haiti. A disputa entre Brasil e Escócia para ver quem bebe mais cerveja parece interessante, mas dessa vez vamos ficar apenas no futebol. Se aqui nós marcamos um bar em dia de jogos, na Escócia a galera se reúne nos tradicionais pubs, e é exatamente o que Ian Cook, descendente de escoceses que mora em São Paulo, vai fazer.
2: Todos os jogos serão realizados no Finnegan's Pub, que é um pub bem típico britânico que fica no bairro de Pinheiros, aqui em São Paulo. Vai ser uma grande festa com música típica escocesa, trajando o nosso uniforme tradicional de torcedor, que é o kilt, com a camiseta da seleção. E faz parte até do nosso o lema da torcida escocesa para essa Copa do Mundo, que é No Scotland, no party, que significa sem a Escócia, não tem festa.
1: A seleção escocesa fará a primeira participação em uma Copa desde 1998, quando também enfrentou a seleção brasileira. Foi derrotada por 2-1 e ficou na lanterninha do Grupo A naquela edição. Aliás, o jogo do dia 24 será o quinto confronto entre as duas equipes em mundiais. Com a volta da Escócia à Copa do Mundo, o rei Charles III até aprovou uma folga excepcional para que os escoceses possam acompanhar a estreia da seleção no Mundial de 2026. Mas se o Brasil fizer gol, a gente já sabe, a comemoração vai ter sotaque, gaita de fole e, claro, muito orgulho. Com a colaboração de Maria Cecília Dalau, de São Paulo, Luiz Delboni.
3: 6:30.
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13 de junho de 2026. A operação conjunta dos Estados Unidos e de Caracas matou um dos principais chefes do tráfico internacional de drogas na Venezuela. Héctor Flores, conhecido como Ninho Guerrero, comandava a facção Tren de Aragua, que tinha sido declarada organização terrorista pelo governo americano. O anúncio da operação foi feito pelo presidente Donald Trump e confirmado pelo governo venezuelano. Os Estados Unidos ofereciam uma recompensa de 5 milhões de dólares por Ninho Guerrero. O candidato à presidência do Peru, Roberto Sanches, pediu a recontagem de todas as atas permitidas por lei. O esquerdista justificou o pedido pela pequena diferença de votos em relação à adversária Keiko Fujimori. Com mais de 98% das urnas apuradas, a candidata da direita lidera a disputa com 50,012% dos votos contra 49,998% de Sanches. O Tribunal de Contas da União criou uma gratificação que aumentará em até 15% a remuneração de servidores em funções de chefia e assessoria de alta complexidade. O penduricalho foi formalizado em ato assinado pela presidência do tribunal. O órgão justificou o adicional pelo elevado volume de processos e recursos sob sua fiscalização e garantiu que o impacto financeiro é compatível com o orçamento. A seleção brasileira estreia hoje na Copa do Mundo em busca do hexacampeonato. Às 7 da noite, o Brasil enfrenta o Marrocos no MetLife Stadium em Nova Jersey. Os próximos adversários da seleção brasileira na primeira fase são Haiti e Escócia, que entram em campo hoje às 10 da noite. Ontem, a seleção dos Estados Unidos...

0: goleou o Paraguai por 4-1 na estreia. Canadá e Bósnia empataram em 1-1. No horário de Brasília, 6h32.
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2: Olha, segundo a Agência Pernambucana de Águas e Clima, APAC, a previsão para esse sábado aqui no Agreste é de céu parcialmente nublado, com chuva rápida nas primeiras horas da manhã, com intensidade fraca. A temperatura mínima para hoje pode chegar ali na casa dos 15 graus e a máxima pode atingir 29 graus hoje. Daqui a pouco a gente volta trazendo outras informações, então segue com a gente.
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Estamos todos em clima de Copa do Mundo, viu? Vários ouvintes mandando mensagem aqui no 11 99911 9981, contando onde vão assistir ao Jogo do Brasil, nas suas casas, em bares, junto com amigos, com familiares. É sempre essa expectativa, né? O ouvinte final de telefone 5548 diz que tá em Orlando, viu? Tá indo pra Orlando, depois vai pra Miami no dia do jogo entre Brasil e Escócia. Infelizmente não conseguiu comprar ingresso pra assistir aos jogos lá nos Estados Unidos, mas vai pra FanFest, que será no Park Front Bay. Se identifica aqui pra mim, conta teu nome. Que legal que você tá aí nos Estados Unidos podendo curtir esse momento da Copa do Mundo, né? Bem bacana. Conta pra gente como é que estão as expectativas por aí, porque eu soube que lá nos Estados Unidos, em Nova York, Nova Jersey, o pessoal tava bem preocupado com

0: os resultados da NBA, né? A galera tava de olho no basquete, enfim. É, os times lá, o Knicks, que tava de jejum, pode ser, enfim. Tava todo mundo na expectativa. E agora, o pessoal já virou a chavinha pra Copa do Mundo? Conta pra gente, você que tá aí nos Estados Unidos, no 11 99911 9981. Agora, quando o assunto é Copa do Mundo, o torcedor brasileiro sempre encontra motivos ali pra acreditar, né? Coincidências envolvendo grupos, números, jejuns e até outras modalidades esportivas têm reforçado o sonho do tão esperado hexacampeonato. Algumas lembram campanhas campeãs do passado e ajudam a alimentar o otimismo em torno da seleção brasileira.
1: Matemática não garante e a lógica nem sempre explica. Mas o futebol sempre abriu espaço para coincidências e teorias que alimentam a esperança dos torcedores. Quem olha com atenção e sonha com o hexa, encontra sinais por toda parte. Será que esse é o ano da sexta estrela? O Brasil está no grupo C, a mesma chave dos campeões das duas últimas Copas do Mundo. A Argentina conquistou o título em 2022, saindo do grupo C. Antes disso, a França fez o mesmo em 2018. O professor de história Tiago Teixeira, do canal Tico de História, tem compartilhado nas redes sociais curiosidades sobre a trajetória da seleção nas Copas. Segundo ele, a letra C costuma ser uma forte aliada do Brasil.
2: O Brasil já ficou no grupo C em 62, 70... se a gente fizer a equivalência do número 3 com a letra C, que é a terceira letra do alfabeto. E também em 2002, todos esses anos nós fomos campeões. A gente sabe que nada disso entra em campo, mas futebol também é feito de memória, coincidência, esperança. Isso é a coisa que o torcedor brasileiro adora em ano de Copa, é acreditar que os sinais estão apontando para o hexa.
1: Se as letras não convencem, os números podem ajudar. O Brasil foi bicampeão em 1962, ano terminado em 2. Conquistou o tetracampeonato em 94, ano terminado em 4. Agora, a Copa será disputada em 2026, um ano terminado em 6. Outras coincidências também têm chamado a atenção dos torcedores. Em 2002, antes da conquista do pentacampeonato, o volante Emerson foi cortado da seleção às vésperas da Copa. Em 2026, o lateral direito Wesley também acabou fora da lista final. Um detalhe curioso, os dois jogadores pertenciam ao mesmo clube, a Roma. A comparação com as campanhas vitoriosas do passado também passa pelos amistosos. Em 2001, pouco antes do Penta, o Brasil goleou o Panamá por 5-0. Agora, na preparação para o Mundial de 2026, a seleção voltou a enfrentar os panamenhos e venceu por 6-2. Nem os clubes escapam das teorias. Em 94, o ano do tetracampeonato, o Remo disputou a Série A do Campeonato Brasileiro pela última vez. 32 anos depois, o clube paraense repetiu o feito ao garantir o retorno à elite nacional no fim do ano passado, justamente para jogar a temporada de 2026. As coincidências extrapolam até o futebol. Nos Estados Unidos, torcedores encontraram uma teoria envolvendo o basquete. Todas as vezes em que o New York Knicks chegou às finais da NBA em anos de Copa do Mundo, o Brasil terminou campeão mundial. Em 2026, a equipe nova-iorquina voltou a disputar a decisão da liga. E já que o assunto são os Estados Unidos, o país também traz boas lembranças para a seleção. Foi em solo americano que o Brasil conquistou o tetracampeonato em 1994. Agora, 32 anos depois, os norte-americanos voltam a receber a principal competição do futebol mundial. O narrador das rádios Globo e CBN, Edson Mauro, nasceu em 1950 e já assistiu a 17 Copas do Mundo. A primeira cobertura profissional foi em 1974 e desde então, o bom de bola segue ao lado da seleção. Ele esteve nos Estados Unidos durante a campanha do Tetra e guarda uma lembrança especial daquele título.
3: A Copa do Mundo de 1994 nos Estados Unidos, ela criou uma expectativa muito grande na torcida, porque era a oportunidade de o Brasil, que tinha um time forte, com Romário, com Bebeto, goleiro Tafarel, a narração desse jogo pelo José Carlos Araújo, mas eu estava lá presente no estádio de Pasadena e tive a oportunidade também de levar pela primeira vez ao estádio a minha filha Juliana, e a Juliana viu pela primeira vez

0: o Brasil ganhar e ser campeão do mundo. Acho que esse foi o grande presente que eu ganhei, além do título.
1: Mesmo que no fim das contas, o que importa seja a bola no pé, essas coincidências seguem alimentando a esperança de milhões de brasileiros de que dessa vez o Hexa vem. Do Rio de Janeiro, Pedro Morimberger.
2: Eu já escuto os teus sinais. Eu reforço o convite para você que está nos acompanhando aqui na manhã deste sábado, sábado de estreia da seleção da Copa do Mundo 2026, para participar com a gente, contar onde você vai assistir o seu jogo, qual o seu palpite para o jogo de hoje, como é que está a sua expectativa para esse Hexa. Conta pra gente no 11 999 11 9981. Daqui a pouquinho eu vou começar a rodar as mensagens, hein? 6:43.
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4: Espanha chegou. Siente el fuego.
5: A seleção da Espanha segue sua preparação para a Copa do Mundo com boas notícias. Nesta sexta-feira, a equipe divulgou imagens do treinamento realizado nos Estados Unidos e os destaques ficaram por conta de Lamine Yamal e Nico Williams. Os dois atacantes participaram normalmente das atividades ao lado do restante do elenco, após se recuperarem de problemas físicos que os tiraram dos amistosos preparatórios para o Mundial. A expectativa agora é saber se ambos terão condições de atuar já na estreia da Fúria na competição. A Espanha entra em campo na próxima segunda-feira, 1:00 PM, horário de Brasília, para enfrentar Cabo Verde em Atlanta pela primeira rodada da Copa. Outra novidade positiva foi o retorno de Victor Muñoz aos treinamentos regulares. O jogador do Osasuna, que negocia sua transferência para o Newcastle da Inglaterra, também deixou para trás os problemas físicos que o faziam trabalhar separadamente. Com isso, a comissão técnica espanhola passa a contar com o elenco completo e sem baixas por lesão para o primeiro compromisso no torneio. De São Paulo, Bruno Faria.
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8: O Tribunal de Justiça de Pernambuco deu um passo importante na modernização de seus processos ao regulamentar o uso do PIX como meio oficial para a liberação de créditos de precatórios. A medida formalizada por meio de instrução normativa e assinada pelo presidente da corte, o desembargador Francisco Bandeira de Melo, detalha a utilização do sistema de ordem de pagamento eletrônico para a expedição dos mandados. Essa iniciativa faz parte da estratégia da atual gestão de investir em inovação tecnológica para entregar um serviço mais célere, seguro e eficiente à população, entrando em vigor 10 dias após a sua publicação no Diário da Justiça.

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0: 6h48.
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0: Ó, mais cedo eu tava te contando sobre a expectativa do pessoal lá nos Estados Unidos para participar da Copa do Mundo, né? Tinha sentido, conversando com o nosso correspondente Leonardo Dai, o pessoal não tava ainda muito na vibe do futebol ali, da Copa do Mundo. Agora, Cláudio Gabriel, nosso repórter do site da CBN, me lembrou, comentei contigo aqui mais cedo a respeito do jogo do Knicks, né, o do basquete lá nos Estados Unidos, pessoal em Nova Jersey, região de Nova York, tá na expectativa porque o Knicks tava de jejum. E jogo do Knicks hoje, dia de estreia da seleção brasileira, o jogo acaba 21h, o Brasil joga 19h, ou seja, lá na região de Nova York, Nova Jersey, vai estar tudo lotado, gente, bares lotados. Cidade pode estar um caos, dependendo do resultado desse jogo entre Knicks e Spurs, que começa por volta das 21h30. Então é o seguinte, o jogo, eu falei errado, ó, o jogo do Brasil começa às 19h, acaba às 21h, muito provavelmente, se seguirmos o tempo regulado ali da partida. O jogo entre Knicks e Spurs da NBA começa às 21h30. Então assim, o pessoal que estiver ali no bar acompanhando o jogo do Brasil já vai ter que emendar pra assistir o jogo da NBA. Você tá entendendo? Pros caras lá, esse jogo vai ser importantíssimo. Então imagina o caos que vai estar lá nos Estados Unidos. Se o Knicks ganhar, ele vai ser campeão. Quebrando um jejum de anos sem ser campeão. Ou seja, a cidade vai ser tomada. E aí? Como é que vai ser? Copa do Mundo, final da NBA, tudo junto, misturado, ali na região, em Nova York, Nova Jersey. Meu Deus do céu, eu não quero nem ver. Você que tá nos Estados Unidos, que tá nessa região, conta pra gente como é que tá o clima. Quero saber se o pessoal já virou a chavinha, já tá pensando em Copa ou ainda tá muito firme nessa possível vitória do Knicks lá na NBA. Já sabe como participar, né? 11 99 11 99 81. Agora, na expectativa do Hexa aqui no Brasil, cerca de 70 milhões de brasileiros sequer viram penta. Gente, tô ficando velha. Que isso? 70 milhões de brasileiros não viram penta. Eles cresceram cercados por eliminações e pelo trauma do 7-1 do Brasil contra a Alemanha. CBN conversou com jovens de até 23 anos, que nasceram depois do triunfo do Mundial de 2002 na Coreia do Sul e no Japão.
2: O árbitro pega a bola, acabou! O Brasil pode comemorar! É penta campeão mundial de futebol! Vamos comemorar, galera!
3: Dia 30 de junho de 2002. O Brasil inteiro acordou cedo naquela madrugada para ver o capitão Cafu levantar a taça no Japão. Mas você já parou para pensar que uma geração inteira de brasileiros nunca viu a seleção ganhar nenhum dos 5 títulos? Quem tem até 23 anos nasceu depois dos gols do Ronaldo contra a Alemanha em 2002.

Estamos falando de quase um terço da população atual, ou cerca de 70 milhões de brasileiros. Para esses jovens, o título mundial não é uma memória real, mas apenas uma história contada pelos pais ou vista nas redes sociais. A professora de futebol, Mariana Gomes, nasceu justamente em 2002 e conta

0: tristeza, de raiva.
1: Detalhe, entre os convocados por Ancelotti, dois jogadores vão buscar o Hexa sem terem visto o Penta, Rayan e Endrick. Com as sucessivas frustrações, o jeito para muitos jovens é relembrar o passado de glórias. O estudante de Direito Miguel Cândido nasceu em 2006 e admite que o maior desejo seria reviver o período entre 94 e 2002, quando o Brasil chegou a 3 finais consecutivas.
2: O que mais deixa marcado assim é que quando você ouve falar das Copas anteriores, é como se você estivesse ouvindo falar de algo que nunca mais vai acontecer, que nunca mais vai ter como você viver de novo, porque eram todos os maiores craques dos maiores times, estavam em uma seleção só. O momento que eu queria voltar era para a Copa de 94. A Copa de 94 foi muito emblemática.
1: E a ciência explica a conexão dos torcedores com a seleção. Estudos apontam que o comportamento sincronizado de torcer e cantar pela amarelinha fortalece um conceito chamado de fusão de identidade. Segundo a neurologista Vanessa Gil, o sentimento de pertencimento gera uma resposta fisiológica do corpo humano.
3: A conexão entre o torcedor e a seleção, ela vai muito além do amor ao futebol. Do ponto de vista da neurociência, quando a gente acompanha um jogo, nosso cérebro ativa os mesmos circuitos de recompensa que são ativados por experiências pessoais, algo que você gosta muito. Nesse momento a gente vai ter liberação de dopamina, ocitocina, adrenalina em níveis comparáveis a experiências realmente reais que a gente realmente vive da nossa própria vida.
1: Os 24 anos de tabu entre o Penta e os dias de hoje também geram um choque cultural dos mais novos. Para além dos que não viram o Penta, tem aqueles que sequer eram nascidos no traumático 7-1 contra a Alemanha. Um vexame que aconteceu em casa, na Copa de 2014. Bernardo Almenteiro nasceu em 2015 e tem 11 anos. Para ele, a primeira estrela no peito terá um sabor único.
4: Eu só me lembro da Copa do Mundo de 2022, os jogos, tal. Se o Brasil chegar na final e ser o campeão, ficaria super feliz, empolgado de ver, né? Pela primeira vez eu ver o meu país ganhando uma Copa do Mundo. Eu acredito que nessa Copa a gente vai conseguir chegar no, na final da Copa e conseguir ganhar o Hexa.
1: A geração que vive das memórias dos mais velhos parece finalmente pronta e ansiosa para escrever as próprias conquistas. Do Rio de Janeiro, Matheus Maciel.
5: Queremos ver essas crianças, hoje adultos, tendo o gostinho de ser campeão. 6h56.
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0: sábado 13 de junho de 2026. O Banco Central reiterou que não procede a informação de que o Nubank tenha sido liquidado. Nesta sexta-feira, correntistas e investidores da instituição receberam uma mensagem do próprio Banco Digital avisando que a instituição estava passando por liquidação extrajudicial. O texto afirmava ainda que investimentos na instituição seriam cobertos pelo Fundo Garantidor de Crédito. Em nota, o Nubank atribuiu as mensagens a um erro operacional pontual já identificado e solucionado e descartou falhas de segurança. O ministro Alexandre de Moraes autorizou 17 visitas ao general Walter Braga Neto no comando da 1ª Divisão do Exército. Os encontros ocorrerão nos primeiros 4 meses, ou melhor, nos próximos 4 meses, e incluem os senadores Carlos Portinho e Eduardo Pazuello, além de ex-ministros. As informações são do colunista do jornal Globo e comentarista da CBN, Lauro Jardim. Ex-candidato a vice na chapa de Bolsonaro em 2022, Braga Neto cumpre pena de 26 anos de prisão por participação na trama golpista. A Secretaria da Saúde de São Paulo descartou o segundo caso suspeito de ebola no estado neste ano. O resultado foi confirmado após a análise de 2 amostras coletadas da paciente. A brasileira de 31 anos viajou recentemente à República Democrática do Congo e apresentou sintomas como febre e diarreia. Ela continua internada em tratamento para gastroenterocolite aguda. O governo de Portugal aprovou a restrição da autorização de residência para estudantes imigrantes sem visto. A medida contou com a abstenção da ultradireita no parlamento. A proposta prejudica os estudantes brasileiros que frequentam cursos profissionais. Os deputados também vetaram um projeto popular que previa a criminalização do racismo. No horário de Brasília, 7:02.
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0: Sete e três.
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0: seleção brasileira começa hoje a jornada pelo Hexacampeonato Mundial de Futebol. Às 7 da noite, no MetLife Stadium em Nova Jersey, o Brasil estreia na maior Copa do Mundo da história contra o Marrocos. O técnico Carlo Ancelotti, que assumiu a seleção depois de uma crise dentro e fora de campo, de uma campanha ruim nas eliminatórias, prometeu um time competitivo.
1: Un equipo que puede competir con todos, estamos convencidos que podemos competir con todos los equipos del mundo. Un equipo que tiene calidad a nivel técnico, que tiene calidad a nivel caracterial, que tiene calidad a nivel de experiencia. Entonces, un equipo que tenemos la confianza absoluta que podemos competir con todo el mundo.
0: É, o Brasil não chega entre os principais favoritos a conquistar a Copa do Mundo. Depois de eliminações traumáticas para Bélgica e Croácia nas últimas duas Copas, nas quartas de final, a seleção brasileira tenta chegar a uma final depois de 24 anos. A última foi em 2002, na conquista do pentacampeonato contra a Alemanha. A provável escalação do Brasil tem Alisson, Danilo, Marquinhos, Gabriel Magalhães, Alexandre, Lucas Paquetá, Casimiro, Bruno Guimarães, Rafinha, Vinícius Júnior e Matheus Cunha. Sem a presença de Neymar, que ainda se recupera de lesão, o atacante Vini Júnior tem a missão de ser o protagonista da seleção brasileira. Na TV Globo, o jogador do Real Madrid falou sobre a expectativa para a segunda Copa do Mundo da carreira.
2: Sem dúvida, chego mais preparado, mais experiente, com muito mais bagagem para fazer uma excelente Copa do Mundo. Acredito que na última eu já fui bem, mas o peso da Copa do Mundo é completamente diferente de todas as outras competições. E quando chega aqui, o clima muda. Acabei de ver o campo ali, ia dar um frio na barriga, porque é a nossa competição. Nos preparamos nos últimos 4 anos para poder jogar novamente. Não queremos sentir o que passamos na última Copa. E a gente pode mudar a história, não só eu, como os outros jogadores também. Todo mundo preparado para fazer uma história linda. Estou pronto para a gente ganhar a Copa do Mundo. E isso que é o mais importante. Não importa quantos gols eu vou fazer, e sim como eu vou poder ajudar a nossa equipe.
0: A seleção pentacampeã do mundo vai enfrentar a primeira equipe africana a chegar a uma semifinal de Copa do Mundo. Em 2022, Marrocos foi uma das grandes surpresas no Catar e só foi eliminado na disputa pela vaga na final pela vice-campeã França. Brasil e Marrocos abrem os jogos do Grupo C, que tem também Haiti e Escócia, entram em campo hoje, 10 da noite.
3: Giovanni Reina escapou de 3 dedos, bateu!

seleção dos Estados Unidos goleou o Paraguai por 4-1 na abertura da Copa do Mundo em território americano. O último país sede a estrear no Mundial, o time americano fez 3 gols no primeiro tempo no SoFi Stadium em Los Angeles. Com o resultado, a seleção americana assumiu a liderança do Grupo D. O outro jogo da chave é entre Austrália e Turquia, na madrugada de amanhã. Antes do show da seleção americana sobre o Paraguai, o espetáculo de abertura teve apresentações de artistas como Katy Perry, Lisa, Rema e Anitta. Toronto, após mais uma cerimônia de abertura da Copa, Canadá e Bósnia empataram em 1-1 pelo Grupo B. Hoje, as outras equipes da chave, Catar e Suíça, se enfrentam às 4 da tarde. 7 horas, 8 minutos.

Seguimos aqui com os demais destaques da manhã deste sábado, dia 13 de junho de 2026. Enquanto a Copa avança, os Estados Unidos continuam a

0: ofensiva na geopolítica. Ontem, uma operação militar americana em conjunto com Caracas matou um dos principais chefes do tráfico internacional de drogas na Venezuela. Conhecido como Ninho Guerrero, ele comandava a organização criminosa venezuelana Tren de Aragua, que tinha sido declarada organização terrorista pelo governo Trump. O governo dos Estados Unidos informou que o ataque tático contra Héctor Guerrero Flores ocorreu por meio de uma ofensiva aérea executada pelo Comando Sul. O presidente Donald Trump postou um vídeo que mostra a explosão de um galpão aparentemente localizado numa área de floresta. Pouco depois, o governo venezuelano confirmou que participou da operação no sudeste do estado de Bolívar. A facção é investigada internacionalmente por envolvimento em crimes de extorsão, homicídios, tráfico de drogas, mineração ilegal e contrabando de pessoas. O Departamento de Estado americano ofereceu uma recompensa de $5 milhões por informações que levassem à captura de Ninho Guerrero, que estava foragido desde 2023. 7:09, o candidato à presidência do Peru, Roberto Sánchez, solicitou formalmente a recontagem de votos em todas as atas eleitorais permitidas pela legislação local. O pedido do deputado de esquerda decorre da margem estreita de diferença na apuração oficial em relação à adversária Keiko Fujimori. O balanço atualizado da autoridade eleitoral indica que Fujimori lidera a disputa presidencial com 50,010% dos votos válidos. A vantagem da candidata conservadora é de apenas 3.509 votos, depois de mais de 98% das urnas apuradas. Sánchez convidou publicamente a concorrente a assinar o requerimento de revisão conjunta para assegurar a transparência do resultado final. O sistema de apuração peruano indica que quase 1.600 atas com cédulas de papel foram encaminhadas para análise do jurado eleitoral especial devido a possíveis inconsistências. 7:10, ainda no noticiário internacional, os Estados Unidos e o Irã podem assinar um acordo neste fim de semana. Autoridades diplomáticas dos dois países confirmaram que os termos gerais de um memorando de entendimento para encerrar as hostilidades militares estão próximos de uma conclusão. O chanceler iraniano declarou que o documento preliminar abrirá um prazo de 60 dias para negociações técnicas presenciais. A planilha preliminar, elaborada por Washington, prevê a reabertura do Estreito de Hormuz e a suspensão do bloqueio naval norte-americano em troca do desmantelamento das usinas nucleares de Teerã. Apesar das tratativas, a tensão na região continua. Na noite desta sexta-feira, o Comando Central das Forças Armadas dos Estados Unidos informou que abateu diversos drones navais iranianos nas proximidades do Estreito de Hormuz. Relatório militar aponta que as aeronaves interceptadas tentavam bloquear a navegação comercial no corredor marítimo, que opera sem restrições. 7:11 agora, o presidente do Supremo Tribunal Federal, ministro Edson Fachin, declarou que a corte atuou com independência e imparcialidade na ação penal que resultou na condenação da ex-deputada Carla Zambelli. A manifestação oficial ocorre após a Corte de Cassação da Itália negar o pedido de extradição da ex-parlamentar condenada no Brasil. O Tribunal Superior Italiano fundamentou a recusa ao alegar dúvidas sobre a imparcialidade do judiciário brasileiro. Relatório estrangeiro aponta que o ministro Alexandre de Moraes exerceu simultaneamente as funções de vítima, testemunha e juiz na condução dos inquéritos criminais envolvendo a ex-deputada. O ministro Edson Fachin rebateu os argumentos da justiça italiana, ressaltou que as decisões individuais do relator foram chanceladas pela primeira turma do Supremo, que afastou os pedidos de suspeição. O magistrado manifestou sua preocupação com a decisão de Roma e relembrou o histórico de deferência do Brasil em extradições solicitadas pela Itália. O líder da oposição na Câmara, deputado Cabo Gilberto, do PL, criticou o Supremo Tribunal Federal.
1: STF brasileiro é vexame internacional mais uma vez. Falamos e provamos, não tenho medo de ficar do lado correto, não tenho medo de defender o que é certo. Por isso, eu como líder da oposição defendi e defendo a deputada federal Carla Zambelli, uma mulher inocente, vítima dessa ditadura da toga, exposta mais uma vez ao mundo, culpa dos demais poderes da República, da PG.

0: do Congresso Nacional, dos próprios ministros da Suprema Corte, que não contém a ditadura da toga de alguns ministros, da própria Polícia Federal, não toda uma parte que cumpre decisões ilegais e inconstitucionais.
1: Carla Zambelli possui cidadania italiana e cumpre pena de 10 anos de reclusão decretada pelo Supremo devido à invasão de sistemas de informática do Conselho Nacional de Justiça. Depois da condenação, ela fugiu para a Itália, onde tem cidadania.

0: a torcida tá animada. Em Nova York, centenas de torcedores brasileiros organizaram um bandeiraço na Times Square para manifestar apoio à seleção brasileira. E você aí de casa, onde é que vai acompanhar a estreia do Brasil, hein? Qual que é seu palpite do primeiro jogo em busca do Hexa? Valmir Meneguin diz que está acompanhando a programação direto de Botucatu. A opinião dele, Brasil 2-0 sobre o Marrocos. Obrigada, Valmir, pela sua participação. O Marcos Mazetti completa 75 anos no dia 7 de julho, mesmo dia que eu faço aniversário, viu, Marcos? Diz que assistiu todas as Copas ganhas pelo Brasil. Primeiro em 58, tinha apenas 7 aninhos. Não lembra muito bem, mas lembra da de 62. E aí, assim em diante, todas, lembra das alegrias e tristezas até aqui. Viu o tri, viu o tetra, viu o penta e espera ver o Hexa também. Obrigada pela sua participação, Marcos Mazetti. Faça como ele e tantos outros ouvintes que estão mandando mensagem no WhatsApp 11 99911 9981. Participe também com a gente pelo chat do YouTube. Lá você conversa com outros internautas que acompanham a nossa programação com imagens. 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Oscar Ulisses, toda a nossa equipe de esporte, estará a postos aqui na CBN ao longo de todo esse sábado, trazendo as expectativas do jogo entre Brasil e Marrocos na estreia da Copa do Mundo 2026. E claro, você vem com a gente aqui nesse Jornal da CBN.
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3: Olá, ouvinte CBN, muito bom dia para você. Começo de sábado com um trânsito bom em boa parte da capital pernambucana. Na Zona Sul, a Avenida Recife, Mascarinhas de Moraes e Arquiteto Luiz Nunes, na Embribeira, tem trânsito tranquilo. Situação que se repete na Avenida Dois Rios, no Ibura, Maria Irene, do bairro do Jordão, que flui muito bem. E as avenidas Boa Viagem, Conselheiro Aguiar e Domingos Ferreira, além das ruas Ribeiro de Brito e Ernesto de Paula Santos, também seguem sem complicações. E a Via Mangue, entre o Pina e Boa Viagem, tem trânsito tranquilo. 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Ayrton Vasconcelos para a CBN Recife.
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0: Antônio Marcos.
1: Olha só, gente, o São João de Caruaru chega ao seu terceiro fim de semana com shows que reúne grandes nomes da música nacional e uma mistura de ritmos que vai movimentar toda a capital do Agreste. No Pátio do Forró, a programação conta com show matinê, depois tem a transmissão do Jogo do Brasil, em seguida tem show de Alok, Bel Marques e Sorriso Maroto. O Polo Alto do Moura segue com shows e apresentações durante este sábado e também no domingo, com artistas como Santana, Juarez, Gatinha Manhosa e muito mais, tá? Então se programa para curtir bem aqui a Festa Junina em Caruaru.
2: As agências bancárias do país adotarão um cronograma especial de atendimento ao público nos dias em que a seleção brasileira entrar em campo pela Copa do Mundo. Embora o horário de abertura dos estabelecimentos permaneça o habitual de cada região, o encerramento das atividades presenciais ocorrerá sempre 2 horas antes do apito inicial. Dessa forma, se a partida estiver marcada para as 2 da tarde, os bancos fecharão as portas ao meio-dia. Para jogos programados para as 4 da tarde, o atendimento terminará às 2 da tarde. E caso o Brasil jogue às 5 da tarde, o público poderá ser atendido até às 3 da tarde.

0: São 7h19. Eu te conto que o pré-candidato à presidência da República, o senador Flávio Bolsonaro, do PL, se referiu ao uniforme da Seleção Brasileira de Futebol como a camisa do Bolsonaro. É. Filho do ex-presidente convocou apoiadores a vestirem a peça durante os Jogos da Copa do Mundo. Dias antes, o presidente Lula defendeu o uso das cores nacionais por apoiadores da esquerda, defendendo que, na verdade, são as cores do Brasil e não de um partido político.
1: O senador e pré-candidato à presidência da República, Flávio Bolsonaro, cumpriu agenda no estado do Pará. Ao lado da bancada do PL na Câmara Federal, Flávio disse que seus apoiadores devem vestir a camisa com o rosto do ex-presidente Jair Bolsonaro para torcer pela seleção brasileira na Copa do Mundo. O discurso foi feito durante um encontro com lideranças na cidade de Altamira, oeste do Pará. O evento atraiu aproximadamente 8 mil pessoas em um dos principais municípios paraenses.
2: E a gente vai torcer com o Brasil, a gente vai botar a camisa do Bolsonaro que vocês estão vestindo aí, torcer para nossa seleção.
1: A declaração é uma resposta ao discurso feito pelo presidente Luiz Inácio Lula da Silva sobre os apoiadores da esquerda utilizarem camisas com as cores da bandeira do Brasil. Lula afirmou que era preciso usar as cores da bandeira para evitar que símbolos ligados ao país sejam, segundo ele, apropriados por grupos fascistas. Lula acusou Flávio e seu irmão, o deputado federal Eduardo Bolsonaro, de atuarem junto ao governo americano para prejudicar o Brasil diante do planeta ao aplicar sanções comerciais, o popular tarifaço. Ainda em seu discurso, Flávio fez duras críticas ao atual governo, onde, segundo ele, o ex-presidente Jair Bolsonaro resgatou a bandeira do Brasil. O senador cumpriu agenda em Belém para a pré-candidatura de seus apoiadores ao Senado e à Câmara Federal. Flávio também demonstrou apoio ao pré-candidato Daniel Santos, do Podemos, que irá concorrer ao governo do Pará. A seleção brasileira estreia na Copa do Mundo neste sábado, às 19h, horário de Brasília, contra o Marrocos, em Nova Jersey. De Belém, Diego Beckmann.
0: E por falar em Copa do Mundo, o pessoal já tá participando aqui, viu, Pascoal Júnior? Mandando a sua mensagem, contando qual é o seu palpite. A Sônia Longo fala de Mauá, em São Paulo, tem 70 anos, diz que adora clima de Copa, tá? Coleciona álbum de figurinha, faz tudo. Ela pensa que além do Brasil jogar, acontece a confraternização entre os povos. Diz que vai torcer, sempre torce pro Brasil e sempre ensinou os filhos, mas se não acontecer de vir o Hexa, vai continuar assistindo a Copa até o último momento. Se todos os jogos o Brasil ganhar com diferença de um gol, já tá sendo muito bom, diz a Sônia Longo. Ronaldo, centro do Rio de Janeiro, diz: Marcela, infelizmente hoje o jogo vai ser 2-1 pro Marrocos, viu? Ah, não, Ronaldo, tá pé frio. Bota uma meia quentinha, que eu sei que no Rio de Janeiro tá frio hoje. Aquece esse pé, vamos trazer um resultado.

0: positivo pro Brasil, hein? Tô brincando. Obrigada pela sua participação. Tá aí o palpite do Ronaldo, 2-1. Tem mensagem chegando também de áudio.
1: Bom dia, não deu tempo pra eu mandar essa mensagem pra o CBN madrugada, mas eu tô vendo que entrou o jornal CBN, então, bom dia. É, eu sou aqui de Santa Rita, Ouricuri, Pernambuco. O Brasil pode ganhar até de 1-0, vai ser muito apertado, mas eu não tô muito otimista não, eu acho que as campeãs tá entre França, Argentina e Portugal. Que pena, mas o Brasil pode ganhar, né? Tudo acontece.
0: Meu amigo, a esperança é a última que morre, né? Vamos continuar torcendo, quem sabe? Não acontece um milagre, vem uma virada por aí. O Chico de Fortaleza diz que tá indo pra 15ª Copa. Ô, louco, Chico. É isso aí. Ó, 60? Dá. Eu sou ruim de matemática, viu? Mas faz sentido, Chico. Obrigada pela sua participação. Bom dia, Sérgio Silva de Fortaleza. Enquanto o Brasil não enfrenta uma seleção europeia, dá pra ir levando. O problema é quando chegar pela frente algum time do velho continente. Vamos ver, Sérgio. Vamos chegar chegando, vamos tentando. Vamos na sorte. Tem mais mensagem de áudio.
2: Então, eu também nasci em 1972 e vim ver a seleção ser campeã em 1994. Até aí eu só tinha visto história também. E era uma coisa muito vaga, porque não tinha quase nada registrado em lugar nenhum o tricampeonato. Aí quando ele foi tetra, eu vi em 94, foi a maior emoção da minha vida. Quem sabe esse ano, esses 70 milhões de brasileiros vai ter a emoção de ver o Brasil ser o ex. Irã Duarte, São Mateus.
0: Ele está se referindo aos 70 milhões de brasileiros que sequer viram o Penta, galerinha que nasceu depois do triunfo do Mundial de 2002, pessoal de 23 anos ou menos por aí. Tomara que consigam ter esse gostinho de vitória, ser campeão do mundo, ter a melhor seleção de futebol do mundo todo. Nosso ouvinte Wagner Pitcol diz que no quesito ter visto todas as Copas ganhas pelo Brasil, tem o privilégio de ter visto todas. A primeira quando ele tinha 11 anos e meio, trabalhava numa vendinha e ouviu lá no radinho. Que bacana, bem legal, né? Por falar em radinho, Jefferson diz que vai estar dirigindo na hora do jogo e vai acompanhar pela melhor e maior rádio do Brasil, CBN. Vai estar aqui na nossa transmissão junto com o Oscar Ulisses, acompanhando o jogo do Brasil contra o Marrocos lá nos Estados Unidos. Valeu, Jefferson, pela sua participação. Tá chovendo mensagem. Daqui a pouquinho a gente volta a falar sobre Copa do Mundo. Mas antes quero fazer um giro aqui com a nossa reportagem, trazendo informações importantes para você sobre outros assuntos, né? Porque por mais que a gente queira falar só de Copa do Mundo, a roda continua girando, tá? E eu te conto que ontem teve um burburinho envolvendo o Nubank. Correntistas e investidores do banco digital foram surpreendidos com uma mensagem do próprio banco, tá? Avisando sobre a liquidação da instituição financeira. Claro que isso causou espanto entre os correntistas e investidores. Assustados, alguns clientes até chegaram a retirar dinheiro que tinham em contas do Nubank. A empresa esclareceu que a notificação foi um erro, já foi resolvido. Diz que o incidente vai ser apurado internamente. Mas vamos entender melhor essa história com a reportagem.
3: Clientes do banco digital Nubank relataram ter recebido uma notificação sobre o encerramento do banco. Segundo a instituição financeira, no entanto, a mensagem foi enviada por engano. A notificação que os clientes receberam ainda trazia informações sobre como solicitar recursos disponíveis no Fundo Garantidor de Crédito, que protege correntistas e investidores contra a falência de instituições financeiras, devolvendo valores caso o banco não consiga pagar. Em nota, o Nubank afirmou que lamenta o envio indevido da mensagem e informou que o episódio decorreu de um erro operacional pontual, já identificado e solucionado, e que está sendo investigado internamente. Segundo publicações nas redes sociais, os clientes que receberam a notificação foram os da categoria ultravioleta, que é o cartão de crédito premium da marca. Mas não se trata de um banco à parte, portanto não se

0: seria possível, por exemplo, liquidar só essa categoria. Nas redes sociais do Nubank, vários clientes com tipos diferentes de investimentos relataram ter recebido a notificação. Outros disseram que, por via das dúvidas, retiraram o que tinha de saldo no banco. Foi o caso do cliente Renieri Lima, que recebeu um e-mail do Nubank com a notificação, mas pensou que era um golpe. Quando entrou no aplicativo e viu a mesma notificação, ficou preocupado.
1: E aí meio que eu fiquei com receio porque eu tenho investimento no Nubank, né? E aí, como no próprio aplicativo tinha essa notificação, eu fui e retirei tudo o que tinha de investimento lá. Só que o problema é que o prazo do CDB para liquidar é de um dia útil. Então, meio que eu fiquei com medo porque vai que era verdade, né?
0: Ainda em nota, o Nubank afirmou que o caso não tem relação com a segurança da plataforma, a proteção das informações dos clientes ou a solidez da empresa. O banco reforçou ainda que as operações seguem normalmente, com segurança e estabilidade. De São Paulo, Karen Lemos.
2: 7:29, a gente vai para o repórter CBN, mas antes, se você foi impactado com algo do Nubank, também conta pra gente, tá? É, agora já tem essas informações que a Karen trouxe, todos os esclarecimentos foram dados. O banco internamente procura ali entender o que aconteceu, mas logo, logo a gente vai ter respostas. Fato é que não precisa sair correndo para tirar dinheiro do banco, tá tudo certo, não vai ter liquidação nenhuma. Essa confirmação veio, inclusive, do Banco Central. 7:30.
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0: data do 13 de junho de 2026. Presidente do Supremo Tribunal Federal, Edson Fachin, afirmou que o tribunal atuou com independência na condenação de Carla Zambelli. A declaração rebate a justiça da Itália, que negou a extradição da ex-deputada do PL sob a alegação de parcialidade do ministro Alexandre de Moraes. Fachin defendeu o respeito ao devido processo legal e destacou a cooperação jurídica entre os países. O governo federal pretende editar uma medida provisória para renegociar dívidas de produtores rurais afetados por eventos climáticos extremos ou queda nos preços agrícolas. A iniciativa é uma reação a um projeto aprovado pelo Senado com custo estimado em 140 bilhões de reais. Segundo o jornal Valor Econômico, o programa do Planalto deve ser anunciado no dia 1º de julho com o Plano Safra. O IBGE abriu inscrições para um processo seletivo simplificado com 8.238 vagas temporárias de ensino médio. As oportunidades são voltadas para a realização do 12º Censo Agropecuário e oferecem salários de até R$4.000. Os candidatos devem se inscrever pelo site do IBFC até o dia 1º de julho. O empresário Elon Musk se tornou o primeiro trilionário da história, com fortuna estimada em US$1.1 trilhão. O marco coincidiu com a estreia das ações da SpaceX na Bolsa Nasdaq nesta sexta-feira. O patrimônio do empresário de 54 anos equivale a mais de 3% do PIB dos Estados Unidos. A fortuna de Elon Musk também é equivalente ao patrimônio dos 3 bilhões e meio de pessoas mais pobres no mundo, ou quase metade da população do planeta. Horário de Brasília, 7h32.
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0: 7h32.
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5: Voltando com você aqui na programação da CBN, seguimos falando de São João. O Polo Azulão, palco destinado para a música alternativa da festa, né? Tem neste final de semana, além da programação musical, ainda a transmissão do jogo da seleção brasileira na Copa do Mundo, tá? Antes da partida, o público vai poder acompanhar a matinê com a cantora Ria, com início previsto ali para as 19h. Depois do jogo, tem shows de Azulão e convidados e também de Mestrinho. E eu volto em instante trazendo outras informações.

0: Vamos a Brasília, chamado do repórter Bruno Melo, âncora do CBN Brasília, está conosco na manhã deste sábado com informações ao vivo. Bom dia para você, Bruno.
1: Bom dia, Marcela. Bom dia, ouvintes. Olha, Marcela, o presidente Lula gravou um recado para o técnico da seleção brasileira, Carlo Ancelotti. No vídeo publicado há pouco nas redes sociais, Lula pediu que o técnico cobre garra e empenho dos jogadores do Brasil.
2: Então diga para ele, Ancelotti, que ele precisa jogar para o povo brasileiro, jogar para os adolescentes brasileiros, jogar para as meninas e para os meninos que estão com expectativa muito grande da nossa seleção conquistar o hexacampeonato. Nós não temos a melhor seleção do mundo, mas não temos a melhor seleção do Brasil. Portanto, dê um conselho para esses meninos. Além de jogar a bola que vocês sabem, jogue com um pouco de alma. Quando cair, levante. Quando cair, não fique reclamando, levante e vá tirar a bola do adversário. E lembrar de uma coisa, o que vale é chutar a bola no gol do adversário, ela entrar. O que vale é bola no gol do adversário, então sempre que puder, chute. Pelo amor de Deus, chute.
1: Segundo o presidente, Copa do Mundo a gente não disputa, a gente ganha. Ele cobrou que o time jogue pensando no povo brasileiro e disse que se o Brasil ganhar a Copa, o técnico Ancelotti será reconhecido como herói. Marcela.
0: Olha, não mentiu, viu? Isso é verdade. Vai ser o herói nacional, né? Ainda mais com a seleção que a gente tem, as expectativas e as análises que a gente tem hoje em dia, né, Bruno? Mas o importante é a gente torcer. Bom brasileiro é aquele que não desiste, né? Mesmo quando a situação não é tão favorável. Obrigada, Bruno, pela sua participação. Tem algum palpite pro jogo de hoje, Bruno?
1: Eu coloquei 1-0 no nosso bolão, acho que é jogo complicado, difícil, estreia, é sempre aquele jogo nervoso, então eu acho que 1-0 já vai estar de bom tamanho, viu, Marcelo?
0: Ah, tá bom demais, ganhando é o que importa. Valeu, Bruno, Bruno Melo falando com a gente de Brasília, 7:37.
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0: Para falar de Copa do Mundo, a gente tem que chamar quem entende do riscado. Comentarista, apresentador da CBN, cara que sabe tudo, Carlos Eduardo Éboli hoje aqui com a gente. Bom dia, Éboli.

0: Boli.
1: Tudo bem, Marcela? Bom dia. O cara que sabe tudo hoje é Carlo Ancelotti. Vamos torcer pra isso. Vamos torcer pra isso. O homem tem um plano, hein? Vamos torcer pro plano do homem.
0: Com certeza, cara. A espera acabou. Chegou o grande dia, né? Queria te ouvir, começar te ouvindo, principalmente falando sobre seleção brasileira, sobre a expectativa pro jogo de hoje, né? Uma seleção que tem um histórico, de certa forma, Marrocos, que surpreendeu nas últimas Copas, né? Pelos avanços que teve durante a competição, uma equipe que vem se fortalecendo, ou seja, não vai ser um jogo fácil para o Brasil, né, Éboli?
1: Não, nem um pouco, Marcela. O futebol está muito globalizado, né? Os jogadores hoje jogam nas principais ligas do mundo e quando vão para a Copa defendem as mais diversas seleções. Então, aquela frase antiga, não tem mais bobo no futebol, eu acho que hoje serve muito para várias escolas. Marrocos evoluiu muito na última Copa do Mundo, ficou na quarta colocação, foi até surpreendente. Não teve um ciclo de Copa do Mundo tão arrumado assim, tanto é que trocou de treinador 4 meses antes da Copa e mesmo assim atingiu essa quarta colocação, o que também mostra, Marcelo, é que a Copa do Mundo ela é um torneio com características muito próprias. Nem sempre o ciclo perfeito te dá a garantia de uma boa campanha, né? Tivemos o Tite, que teve um último ciclo perfeito de 4 anos, ficou 6 anos na seleção brasileira, não conseguiu alcançar o título, né? As 2 vezes parou nas quartas de final. E agora a gente enfrenta um ciclo super conturbado, um dos piores da história na organização da CBF, 4 treinadores, o Carlo Ancelotti completou agora 1 ano de trabalho, são 12 jogos sob comando do treinador italiano, e o Brasil tentando os últimos ajustes às vésperas de um início de Copa do Mundo. Às vezes isso funciona, às vezes dá certo, às vezes o time se encaixa durante a competição, como aconteceu com a Argentina na última Copa, que começou com derrota contra a Arábia Saudita. Depois, o Lionel Scaloni foi fazendo mudanças no time, o time foi crescendo de rendimento e bateu campeão naquela final histórica contra a França, um jogo fantástico, um dos melhores jogos de decisão de Copa do Mundo que eu vi. Então, a Copa do Mundo é isso, é um torneio, antes era de 7 jogos, agora nós temos 8 jogos, uma fase a mais, continua sendo um torneio de tiro curto, onde o mais importante, na minha opinião, é o time, mesmo não ajustado para a estreia, totalmente ajustado para a estreia, buscar este ajuste durante a fase de grupos, desde que consiga se classificar, é claro, né?
0: Claro. E esse ajuste, Éboli, ele tem que ser feito ali dentro de campo mesmo, mas também com elementos externos, certo?
1: Sim, e o Ancelotti ele está colocando um time em campo hoje, e aí vem uma curiosidade, com 8 jogadores que participaram da estreia do Brasil na última Copa. 8. Então, essa história de renovação não rolou, tá? E era um tanto previsível que isso não rolasse. Por quê? Vários jogadores que estiveram na última Copa eram muito jovens, participavam da sua primeira Copa do Mundo. Era natural um segundo ciclo para esses jogadores. Vou citar 3 deles. Vinícius Júnior, Rafinha e Paquetá. Os 3 estarão hoje em campo. O que me deixa preocupado é uma certa falta de renovação na parte defensiva. E aí a gente tem uma corda um pouquinho mais esticada para a permanência na seleção de um Danilo, Alexandro, Casemiro, o próprio Marquinhos, que não me preocupa porque é um baita zagueiro, está numa grande fase mais uma vez, foi campeão da Champions mais uma vez, capitão do Paris Saint-Germain, então ok. Mas isso mostra uma falta de renovação que o futebol brasileiro apresenta, inclusive, para o treinador fazer a sua convocação. A convocação do Ancelotti foi uma convocação que deixou ele com poucas opções. Aí é a opção dele, ele teve lá as chances de escolher, né, qualquer jogador, e ele escolheu dando um privilégio a um setor que é o nosso setor ofensivo, meio que seduzido por uma geração que oferece pontas, atacantes, habilidosos, e ficou um pouquinho ali de cobertor curto em alguns setores. A lateral direita, uma delas, com o corte do Wesley, vamos recorrer ao Danilo, à experiência do Danilo, e o meio de campo, que com a convocação do Ederson passou a ter um jogador a mais. São 6 opções para o meio de campo.

0: aí vem um ponto que eu acho importante para o jogo de hoje, reforçando um jogo muito difícil. Marrocos tem uma seleção muito arrumada, fez um ciclo muito correto para essa Copa do Mundo, tem jogadores internacionais, Brahim Dias joga no Real Madrid, Hakimi é um dos destaques do Paris Saint-Germain, Hakimi é um lateral, quase que um atacante. Marrocos é um time muito intenso, um time que joga muito no campo do adversário e vai exigir muito do Brasil a parte física. Daí a minha preocupação com jogadores com idade mais elevada. E eu vou citar os laterais, que são hoje do Flamengo, Danilo e Alexandre. O Brasil precisa ter muito cuidado nessa troca, né, de posse de bola com Marrocos. Marrocos vai tentar pegar mais essa bola da gente. Eu acho que não vai entrar em campo com tanto respeito assim, porque é um time de jogadores internacionais, que vem de um ótimo resultado na última Copa, vai buscar uma grande exibição numa estreia contra o Brasil. Sim. É o principal jogo do grupo, é o jogo mais difícil da seleção brasileira. Largar com vitória é importante, mas não vai ser simples. Então tem todos esses fatores aí que certamente estão sendo trabalhados pelo Carlo Ancelotti. A gente viu esses últimos ajustes, as vésperas dessa estreia, as últimas dúvidas sendo tiradas no último amistoso contra o Egito. Mas vamos ver se as coisas se encaixam, mas eu tô contigo, é um jogo bem complicado hoje.
1: Ô, Ebeli, você falou dessa questão do respeito, ainda tem aquela aura dos pentacampeões, de a seleção brasileira ainda causar um certo tremor nas demais seleções, ou com os resultados que a gente teve nas últimas Copas, isso caiu um pouco por terra?
0: Eu acho que nos últimos anos isso caiu por terra, Marcela, de um modo geral, né? Quando a gente vê a Itália fora de uma terceira Copa do Mundo seguida, a gente tá falando de uma tetracampeã do mundo.
1: Sim.
0: E quem que eliminou a Itália? A Bósnia. A Bósnia eliminou a Itália. A Bósnia que, por sinal, ontem fez a sua estreia na Copa do Mundo e acabou empatando com um dos times sedes, né? O Canadá. Foi 1-1 Canadá e Bósnia. E é aquela coisa, todo mundo conhece todo mundo. Não tem mais... ninguém tem mais medo de cara feia, entendeu? Então, assim, todo mundo conhece o Vinícius Júnior, os jogadores se enfrentam nas grandes competições. Se não jogar bola, não adianta. Para quem está acompanhando aqui a nossa transmissão pelo YouTube, pelo Globoplay, pelo nosso site, está aqui atrás de mim, tem uma camisa, né?
1: Sim.
0: É a camisa, né? Ela não joga sozinha. O ideal é que dentro dela... né, estivesse o cara que assinou essa camisa para mim, um tal de Edson Arantes Nascimento Pelé. A gente não tem mais o Pelé, Marcelo.
1: Pois é.
0: Não tem mais. Né? E mesmo assim, o Pelé, quando jogou pela seleção brasileira, ele era muito bem cercado.
1: Sim,
0: né?
1: Claro.
0: A gente tá falando de um Pelé que, quando o garoto tinha na companhia, um Garrincha, Zagallo, Didi, Vavá, né? Nilton Santos... Uhum. Um Pelé que, mais velho, em 70, tinha Rivelino, Jairzinho, Tostão, Gerson, Clodoaldo. Então, assim, a seleção brasileira, ela vai se impor, desde que ela tenha esse jogo coletivo, potencializando as individualidades. Eu acho que a gente tem grandes jogadores, não dá para descartar a qualidade técnica do Vinícius Júnior, do Rafinha... do próprio Paquetá, do Casemiro, não dá para descartar a qualidade desses jogadores. Todos são destaques aí nas suas equipes, principais equipes do mundo. Mas esse conjunto na seleção ainda está faltando e o Ancelotti, na minha opinião, ainda não conseguiu deixar isso muito claro, né? Eu até recentemente, durante aqui a nossa programação, nos espaços que eu dou opinião, comando o programa, eu falei, me sinto um pouco decepcionado até com esse um ano de Carlo Ancelotti, que chegava a ver um time chegando na Copa um pouquinho mais ajustado. Mas eu também, Marcela, eu me sinto um pouco assim na obrigação de dar um voto de confiança a um treinador deste porte.
1: Sim.
0: Porque a gente está falando de um cara que conquistou os títulos nacionais nas 5 principais ligas do mundo. Ele foi campeão na França, na Alemanha, na Itália, na Inglaterra, na Espanha. Ele conquistou os principais títulos do mundo. Ele mesmo falou recentemente, mais de 1.400 jogos. Um cara super experiente, que já

0: comandou os vestiários mais pesados do mundo. Então, eu, quando a gente brinca e fala, o homem tem um plano, o mister tem um plano, eu imagino que ele tenha sim, e tomara que esse plano hoje seja bem sucedido.
1: Mas,
0: a gente de fato não chega no topo da nossa confiança. O que também, não sei para você, mas para mim não é nenhum problema grande, gigante, não, porque as últimas vezes que o Brasil foi campeão, também não estivemos envolvidos, né, numa expectativa tão positiva assim. Então, em 94, que foi quando quebramos o jejum de 24 anos, nos Estados Unidos, inclusive, a seleção
1: era
0: só desacreditada. Só arrancou elogios da torcida naquele último jogo no Maracanã contra o Uruguai, que o Romário chegou e só não fez, só faltou fazer chover. Né? Foi 2-0, jogou uma barbaridade baixinho.
1: Foi.
0: E ali o Brasil arrancou para uma Copa do Mundo no estilo mais conservador e num time muito forte defensivamente, que se apoiava naqueles dois homens de frente que fizeram uma Copa bárbara, né? Que foi a dupla Bebeto e Romário. E não desmerecendo o trabalho dos outros, que foi um trabalho coletivo muito bem feito da seleção brasileira em 94. Mas não foi uma seleção que arrancou elogios antes, não arrancou elogios durante, e continua não arrancando elogios depois. É. Mas conquistou o título. Né? E aí, em cima do que a gente ouviu recentemente, viu agora há pouco, né, a declaração do presidente Lula, que Copa não tem que jogar bem, tem que vencer. Às vezes é isso mesmo, a Copa você tem que vencer.
1: É isso.
0: Se puder jogar bem, lógico que a gente gosta. Mas outras seleções brasileiras que jogaram muito bem não conquistaram a Copa. Uhum. O grande exemplo disso, 1982, né? Que foi uma seleção que encantou o mundo, até hoje ela é festejada pelo mundo como uma seleção, um exemplo claro do futebol arte brasileiro, mas que vacilou naquele jogo contra a Itália e acabou ficando de fora da Copa, da reta final da Copa. Então, a Copa do Mundo é um torneio traiçoeiro. Sim. Nós temos talento, temos qualidades, temos um grande treinador e quem sabe esse ajuste não acontece durante a competição.
1: Vamos torcer para isso.
0: Bem, largar bem hoje é muito importante, muito importante. Qualquer 0-0 hoje, Marcelo, tá bom pra gente.
1: Tem palpite, Éboli?
0: Olha, é isso, eu acho que vai ser um jogo de muita trocação, Marrocos vai tentar um protagonismo no jogo. Não acredito que a gente vai ver o Marrocos assim lá atrás, retrancado e jogando só em contra-ataque. Sabe fazer isso. Acho até que o Brasil se sentiria até mais confortável em jogar hoje no contra-ataque do que Marrocos. Mas assim, a gente dá o palpite sempre dando espaço pro coração, né? Vamos lá, 1-0 Brasil.
1: Boa, 1-0 Brasil, eu também tô nessa, viu? Éboli, infelizmente nosso tempo acabou, eu poderia ficar aqui falando com você sobre a Copa quase o dia inteiro, eu tô super na expectativa, queria falar sobre os jogos, sobre a goleada dos Estados Unidos no Paraguai, mas não, a gente vai ter tempo na programação, certo?
0: Sem dúvida, olha, foi uma grande atuação dos Estados Unidos, a primeira grande atuação na Copa, ontem nos Estados Unidos, 4-1 no Paraguai, um primeiro tempo impecável da seleção da casa. 3-0 só no primeiro tempo. Olha, pra gente realmente ficar de olho.
1: Ficar de olho.
0: Canadá como anfitrião jogou muito bem também. México teve uma boa vitória. Então, até agora, né, as sedes da Copa mandando bem.
1: Boa. Tamo bem. A gente vai acompanhando tudo isso ao longo da programação aqui da CBN, porque a gente vai ter uma cobertura completíssima, não só hoje, mas também nos próximos dias de Copa, com Carlos Eduardo Éboli e toda a equipe de esportes do Futebol Globo CBN. Valeu, Éboli, obrigada, viu, pela sua participação hoje com a gente.
0: Valeu, Marcela, bom jogo para todos nós, se Deus quiser.
1: Amém.

0: 7h52.
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2: Muito bom dia para você, Jaime.
3: Bom dia, Milton. Bom dia, ouvintes.
2: Bom dia, Cecília.
4: Bom dia, Milton. Bom dia a todos que nos ouvem.
2: Jaime, a Troiano acaba de publicar um novo relatório sobre o mercado farmacêutico no Brasil, com dados, tendências, cases. Esse é um mercado bastante grande e competitivo, com muitas marcas. O que esse trabalho revela sobre o presente e o futuro das marcas?
3: Olha, a gente acabou de lançar o tal reporte chamado de O Pulso.

avanço do mercado, um novo formato que nós teremos de conteúdo daqui para frente na Troiano. Nesse primeiro, estamos falando do mercado farma, né? E como você falou, nós escolhemos essa.

0: a indústria farmacêutica passou a ser o quarto setor que mais investe em compra de mídia no país, ultrapassando higiene pessoal e beleza, por exemplo. Sinal de que cada vez mais a indústria farmacêutica saiu dos bastidores dos laboratórios para se posicionar no centro do palco, da vida das pessoas. Aí entra a tese do nosso repórter. Nós identificamos 5 forças que estão redesenhando essa indústria, mas que orbitam no mesmo centro, a humanização da saúde. É perceptível, por exemplo, como pacientes, né? Saíram da posição de coadjuvante ou talvez até antes de figurantes, né? E se tornaram protagonistas. Antes a molécula estava no centro de tudo, hoje ela tem que dividir esse espaço com as pessoas. Outro movimento muito forte que nós destacamos nesse reporte, muito ligado a essa humanização, é a passagem do que se chama de lifespan para health span, né? Passagem da vida para passagem da saúde, né? Ou seja, da preocupação em viver mais para preocupação de viver melhor. Isso muda completamente a forma de construir uma marca no mercado farmacêutico, Milton.
1: Sem dúvida, e eu queria ouvir de você agora também, Cecília, a propósito das marcas que estão protagonizando essa virada que o Jaime acabou de chamar a atenção.
2: Pegando pelo esse tema que o Jaime trouxe aqui no final, falando do health span, eu vejo ele se materializando em marcas. Então, health span, essa ideia de pensar não só em viver mais, mas viver em melhor, que não são só marcas da indústria farmacêutica, mas todos os negócios que estão sendo construídos em torno dessa ideia de qualidade de vida. E hoje, os dispositivos tech, vamos dizer, ajudam muito. Então, aliás, estou olhando pro teu dedo, quase parece igual o meu também. Eu não sei se você está usando o Oura Ring, Milton. Eu estou usando o Oura Ring, que é um anel inteligente. Tem outras marcas, não só o Oura. Esse aqui é desenvolvido na Finlândia e ele mede, né? Eu mesma tenho um aplicativo, então ele mede o meu sono, ele mede frequência cardíaca, ele mede se eu tô mais estressada, menos estressada. Ele dá um estímulo. Hoje ele já me falou, Cecília, se você caminhar mais 23 minutos, você vai bater a sua meta. Então ele também é um brother ali que tá do teu lado te dando um certo gás, e ele usa a inteligência artificial para fazer essas recomendações personalizadas. A gente está falando de dispositivos que se constroem ao lado de medicamentos também, então não só remédio, mas oferecendo saúde de outro jeito. Tem um outro aplicativo, e esse é de uma marca britânica que se chama Zoe. E eles pegaram, né? Muita gente usa por questões de controle de glicose, de diabetes, né? O monitor contínuo de glicose. Tem gente que usa só para ter um check-in, vamos dizer, de qualidade de vida e como é que está em termos de glicemia e tal. Era um produto de nicho, só para diabético. E eles transformaram a Zoe numa ferramenta de bem-estar para pessoa saudável. Então, tiraram o estigma da doença e abriram essa nova categoria. E Zoe hoje vende monitor, alimento, recomendação nutricional, comunidade. Então, aquilo que era só o glicosímetro, uma coisa mais hospitalar e associada à doença, mudou completamente o jogo. Então, a gente vê uma expansão mesmo de farma para saúde, para bem-estar. E a Troiano vem trabalhando com vários clientes nessa área. O Axê, a gente trabalhou, por exemplo, um caso também que não é só saúde, é estilo de vida, é longevidade. Quando você pensa numa vitamina D, Sunny D do Axê, a gente criou um conceito para eles que era o seu sol para todo dia, muito entregando essa coisa da dose diária de como a gente pode se cuidar. Enfim, acho que a grande lição, e que também é a lição do nosso report, é num mercado onde os produtos ficam cada vez mais parecidos do ponto de vista técnico, a marca, serviços que você agrega a ele, é o que vai fazer a diferença, é o que vai gerar conexão, confiança e preferência. Então, mesmo na hora que você vende medicamento, a gente tem que vender também serviço agregado. E trabalhar a marca e trabalhar a branding passa a ser também uma necessidade.
1: Sem contar que nessa

0: área farmacêutica ainda há uma série de restrições legais, o que se transforma num outro desafio para que as marcas possam aparecer diante do seu público. Qual é a nossa marca de hoje, Cecília?
1: A indústria farmacêutica, Milton, está descobrindo dentro da regulamentação brasileira, e de novo a gente tem a Anvisa fazendo o seu papel e de protegendo a sociedade, porque de verdade a gente tem que proteger as pessoas, mas quem vai liderar a saúde é quem pensar não em doença, mas nesse sentido de bem-estar, porque espero que todos possamos viver mais e melhor. Então, tratar de farmacêutica hoje é tratar de saúde. E aí eu convido todo mundo a ler o nosso reporte que já está disponível. A gente até tem um site novo na Troiano, que é o www.troiano.com.br.
0: Troiano.com.br, lá você encontra esse estudo completo, importante até para você tirar a sua própria análise. Muito obrigado, Cecília, um bom dia para você.
1: Obrigada, Milton. Saúde aos ouvintes.
0: Muito obrigado, Jaime, até mais.
2: Bom dia, muita saúde para todos.
0: É.
3: Oito horas.
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0: 13 de junho de 2026. O Tribunal de Contas da União determinou que o INSS ajuste o sistema de concessão automática de aposentadorias. O objetivo é garantir o benefício mais vantajoso ao segurado e reduzir a fila de espera. O TCU identificou falhas na análise automatizada que geram negativas indevidas. O INSS, a data prévia, e o Ministério da Previdência têm 180 dias para corrigir o sistema. O Brasil estreia hoje na Copa do Mundo contra o Marrocos. O jogo começa às 19h pelo horário de Brasília, no MetLife Stadium, em Nova Jersey. O técnico Carlo Ancelotti deve levar a campo 8 jogadores que atuaram no Mundial de 22. O camisa 10, Neymar, segue fora, tratando uma lesão na panturrilha para tentar retornar ainda na fase de grupos. O Marrocos ocupa a 8ª posição no ranking da FIFA e promete forte marcação defensiva. O time africano foi semifinalista na Copa do Catar, quando o Brasil foi eliminado nas quartas de final diante da Croácia. Brasil e Marrocos jogam pelo grupo C, que tem também Haiti e Escócia, que duelam hoje às 10 da noite. Às 4 da tarde, Catar e Suíça se enfrentam pelo grupo B. Ontem, pela mesma chave, Canadá e Bósnia empataram por 1-1 em Toronto. Em Los Angeles, no jogo de abertura da Copa em território americano, os Estados Unidos golearam o Paraguai por 4-1. O Departamento de Justiça dos Estados Unidos aprovou a mega fusão entre a Paramount Skydance e a Warner Bros. Discovery. O órgão considerou que a transação não prejudica a concorrência nos setores de streaming, TV e cinema. O negócio, financiado por aliados do presidente Donald Trump, ainda depende de avaliações regulatórias na Europa e enfrenta oposição de procuradores estaduais. No horário de Brasília, 8:02.
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1: A Prefeitura do Recife encaminhou ao governo de Pernambuco uma relação com 9.037 famílias severamente afetadas pelas chuvas do dia 1º de maio, que estão aptas a receber o benefício financeiro estadual. O volume de possíveis beneficiários apenas na capital surpreendeu, pois supera em quase 3 vezes a estimativa inicial da gestão estadual, que previa atender cerca de 3,5 mil famílias espalhadas por 27 municípios em situação de emergência.
2: Voltando aqui na CBN, olha, tem início neste sábado a programação junina de Serra Negra, município de Bezerros. O evento, gente, chega até o dia 28 deste mês e a programação será concentrada nos finais de semana e também nas celebrações de véspera e dia de São João. Entre as atrações estão Petrúcio Amorim, Santana, Jorge de Altinho, Geraldinho Lins, Assisão e Amazã. A prefeitura projeta aí receber cerca de 120 mil pessoas ao longo do período junino, o que deve gerar uma movimentação financeira superior a 20 milhões de reais. A gente volta daqui a pouquinho com outras informações neste sabadão.

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1: Terceira hora do Jornal da CBN deste sábado, 13 de junho de 2026. Dia de Santo Antônio, para quem acredita, para quem tem a fé. Ali nas festas juninas também, um dia com muita festa boa, viu, pelo Brasil afora. Mas ó, vamos aproveitar essa abertura de hora para girar nossa reportagem, trazendo informação ao vivo diretamente do Rio de Janeiro com a Laís Vieira. Bom dia para você, Laís.
2: Oi, Marcela, bom dia para você, bom dia a todos. Olha, o resultado do laudo de exame do menino Arthur de Melo da Silva, de 11 anos, confirmou que ele ingeriu chumbinho. Com isso, a principal linha de investigação da Delegacia de Homicídios da Baixada Fluminense é que a criança...

0: A criança possa ter sido envenenada. A substância foi detectada no lavado gástrico analisado no Instituto Médico Legal. Arthur estava internado desde o dia 1º no Hospital Estadual Ricardo Cruz, em Nova Iguaçu. Ele morreu na noite da última quinta-feira. Além do chumbinho, os peritos também encontraram vestígios de lidocaína e midazolam no material coletado da criança, mas a detecção dessas substâncias pode ter relação com atendimento médico no hospital. De acordo com os parentes, no dia 31 de maio, numa festa da avó materna, ele comeu um pedaço de bolo e passou mal. A ocorrência tinha sido registrada no dia 2, na delegacia de São João de Meriti, pelo pai do menino, Ademir de Melo, que já suspeitava que o filho tenha ingerido chumbinho, substância frequentemente comercializada de forma ilegal como raticida. Nos últimos dias, a família relatou que o estado da criança era delicado. Segundo o pai, Arthur apresentava um grande inchaço cerebral e respondia às medicações de forma limitada. Com esse resultado, a contaminação proposital passa, sim, a ser a grande suspeita da Delegacia de Homicídios, que assumiu esse caso depois da morte de Arthur. Testemunhas deverão ser ouvidas e outras diligências estão em andamento para identificar o que provocou o quadro clínico da criança. O pai de Arthur já prestou depoimento. Marcela.
1: Obrigada, viu, Laís, pelas informações. Laís Vieira falando com a gente diretamente do Rio de Janeiro. 8:10, a SpaceX, empresa de foguetes, satélites e inteligência artificial, estreou na Bolsa Americana Nasdaq, alcançando feitos inéditos, viu? A estreia fez com que o empresário Elon Musk se tornasse o primeiro trilionário do planeta. As ações da companhia, que na véspera tinham concluído a maior abertura de capital da história, subiram mais de 10% ao longo do dia, logo que começaram ali a ser negociadas.
2: Elon Musk se tornou o primeiro trilionário da história após a estreia da SpaceX na Nasdaq, principal bolsa de tecnologia dos Estados Unidos, que reúne empresas como Apple, Google e Microsoft. As ações da companhia, que na véspera tinha concluído a maior abertura de capital da história, captando US$ 75 bilhões, subiram mais de 10% logo que começaram a ser negociadas. Os papéis alcançaram a cotação de US$ 150 nos primeiros minutos de negociação. Com isso, a empresa chegou a valor de mercado de US$ 1,960 bilhões, tornando Musk oficialmente o primeiro trilionário da história. Minutos depois, essa cotação foi aumentando e, por fim, alçou a empresa ao patamar de US$ 2 trilhões em valor de mercado. André Perfeito, economista da Garantia Capital, explicou como funciona o negócio criado por Musk para chegar a estes valores. A Starlink, serviço de antenas de internet via satélite da SpaceX, é uma forma de receita recorrente que já existe, uma linha de negócio consolidada. Mas tem uma outra parte do negócio de Musk, que é a exploração espacial. Segundo o economista, a exploração espacial é uma atividade de alto risco, mas que pode dar retorno nos financeiros gigantescos. Foi o caso de Musk. André Perfeito fez um paralelo com a época da colonização. Em termos daquele período, é como se Musk estivesse encabeçando um projeto de financiamento global de caravelas para a exploração de mares e continentes.
3: Durante o período colonial, era muito comum empresários, homens de negócio, né, se juntarem em Lisboa, em Madrid, em Amsterdã, em Londres, e financiar expedições de descobrimento. Você teve grandes missões coloniais sendo financiadas por capital privado. Uma das grandes companhias do mundo, durante todo o período colonial, foi a Companhia das Índias Orientais, era uma empresa privada, né? Sob a proteção da coroa britânica.
2: O economista concluiu que essas ações, durante toda a história humana, quando deram certo, geraram muito lucro. E por isso existe este clima de otimismo dos investidores em relação aos negócios de Musk. De São Paulo, Pedro Pupulin.
1: 8:13.
4: Um projeto que restringe o uso de celulares para
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1: De volta com você, ouvinte CBN, continuando nosso giro pela capital pernambucana, falando agora da zona norte da cidade. Na Avenida Beberibe tem trânsito tranquilo nesta manhã de sábado. Situação que se repete também na Conselheiro Rosa e Silva, Rui Barbosa, 17 de agosto e Santos Dumont, que fluem bem até o momento. Situação tranquila também nas estradas do Encanamento, do Arraial, das Ubaias e também na Estrada Velha de Água Fria, que tem trânsito tranquilo, assim como a Rua do Futuro na Jaqueira e a Rua Amélia no bairro das Graças. 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
2: Voltando aqui na CBN, olha, tem início neste sábado a programação junina de Serra Negra, município de Bezerros.
3: Cabo da Polícia Militar de Pernambuco, identificado como José Maria Alexandre da Silva Júnior, de 40 anos, faleceu na noite de quinta-feira após passar mal na residência de sua ex-namorada, localizada no bairro de Boa Viagem, zona sul do Recife. Conforme informações registradas no boletim de ocorrência, havia uma suspeita inicial de que o militar, integrante do regimento de polícia montada, pudesse ter sido vítima de envenenamento. Por conta disso, a Polícia Militar e a Força-Tarefa de Homicídios da Polícia Civil foram mobilizadas para atender ao chamado como um suposto assassinato consumado, constatando o óbito assim que chegaram ao endereço. O inquérito para solucionar as circunstâncias do falecimento do cabo Silva Júnior está sob a responsabilidade da Terceira Delegacia de Polícia de Homicídios, unidade ligada ao Departamento de Homicídios e Proteção à Pessoa, localizada na Zona Oeste da capital.

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0: Olá, tudo bem com você? Seja muito bem-vinda, seja muito bem-vindo a mais um capítulo do Mundo Corporativo que hoje se dedica a falar de estratégias de uma empresa centenária e o fortalecimento de sua marca. Nossa convidada é Cristiane Souza, presidente da Casa Galo no Brasil. Cristiane Souza, muito obrigado pela gentileza de ter aceitado o nosso convite participar aqui do Mundo Corporativo. Bom dia.
1: Bom dia, eu que agradeço.
0: O que que leva aquela marca Galo, que se conhece há tanto tempo, há mais de 100 anos aqui no Brasil, passar a trabalhar com a marca Casa Galo? Que mudança é essa e por quê?
1: Bom, Casa Galo, na verdade, é um conceito de mais de uma marca, né? Agora, em Casa Galo, a gente consegue ter não só a marca Galo, que é a grande conhecida de todos e já é centenária e com bastante relevância no Brasil, mas a gente entendeu que precisava ter outras duas marcas para a gente criar um portfólio de produto que agregasse e que tivesse, que falasse com a consumidora do Brasil. Então, nesse momento, né, a gente tem a Casa Galo, que é a grande guarda-chuva de marcas. Dentro disso, a gente tem a marca Rocio de Abrantes, que é uma marca mais premium, que o azeite fica um pouco mais diferenciado, com sabor mais acentuado. É um pouco daquela modelo que a gente já tem muito em vinho, né? Que quando a gente consome bastante, a gente já quer um sabor acentuado e diferenciado. Então, isso você encontra em Rocio de Abrantes. E a gente tem uma terceira marca, que chama De Oliva, que é uma nova categoria para a gente. Então, é uma estratégia de também pulverizar em categoria. Essa marca, ela

0: fala em óleos comestíveis e óleos vegetais como um todo, é uma marca que é 100% óleo de azeitona. É uma segunda prensa, então é um outro produto, e aí assim a gente faz uma gama de produtos dentro da Casa Galo.
1: E o que faz uma marca centenária, então, perceber que precisa mudar até para continuar relevante no mercado?
0: Na verdade, a gente tem aqui no Brasil um mercado ainda bastante importante para ser explorado, né? O mercado do Brasil é um mercado que tem um consumo muito menor do que o do Mediterrâneo, do que o europeu. Então, para você ter uma ideia, aqui no Brasil, cada lar consome por volta de 2 litros de azeites no ano. Enquanto que mercados mais maduros, a gente tem um equilíbrio de 11 litros por ano de consumo, né? Então, essa consumidora, ela já tem um uso muito maior do que o que a gente é acostumado aqui no Brasil, que todo mundo faz muito para finalização, para salada. E isso faz uma diferença enorme para você poder entregar um portfólio mais completo, né? Então, você sim entrega sabor com uma marca como o Rocio de Abrantes, que é uma marca que vai ter uma identidade muito focada em acentos diferentes, né, de sabor e de amplitude dentro do portfólio. E você aí entra com uma marca onde você, entendendo também a realidade do Brasil, a consumidora do Brasil, que é o óleo de azeitona, que a gente a princípio não tinha essa categoria no Brasil, né? Que é um óleo que você consegue também ter toda a gordura e o benefício da gordura monoinsaturada, que é da oliva, num produto de um valor menor. Então você consegue ter uma amplitude maior dessa categoria.
1: Continuando aqui nessa nossa conversa sobre o consumo de azeite, óleo de oliva, existe muita desinformação ainda nesse mercado por parte do consumidor? Existem mitos que precisam ser combatidos?
0: Sim. Olha, só para você ter uma ideia, quando a gente fala do consumo na Europa ser 6 vezes maior do que no Brasil, é porque a gente consome como um produto substituto do óleo, né? Então você usa na refoga, você usa na culinária de uma forma geral. E o Brasil, acho que você vai lembrar um pouco disso, tem o mito do aquecimento, né? Ah, então se eu aquecer o azeite, eu viro óleo. Que é um grande mito. Então, a Galo está trabalhando bastante nessa educação do consumidor, né? Em mostrar. E a gente comprou até dados de pesquisas bem importantes, de institutos bem importantes, para falar sobre isso, além da voz da Galo, né? Para falar sobre o aquecimento do azeite, não muda a gordura, ela continua sendo monoinsaturada e continua sendo a melhor gordura dentro dos óleos vegetais mesmo aquecido. Então, acho um pouco dessa desinformação é também uma grande oportunidade para a gente estar conversando com o consumidor.
1: Vocês fizeram pesquisas de mercado, foram ouvir o consumidor de que maneira?
0: A gente fez pesquisas com institutos que falam sobre nutrição, nesse momento, para explicar e para dar o aval sobre o aquecimento, porque foi um mito muito construído no passado, né? Isso ficou muito forte em cada consumidor achar que o azeite não podia ser aquecido.
1: Cristiane, nós estamos falando muito aí sobre as ações que vocês estão tomando, olhando para o público externo. Agora, quando você tem uma mudança de marca, ou pelo menos um fortalecimento de marca, um reposicionamento, dependendo da situação, é importante a cultura interna também da marca, no fortalecimento dessa marca. Como fazer que o colaborador acredite primeiro na marca antes de convencer o consumidor?
0: Olha, a Galo está há 100 anos fazendo um azeite equilibrado e constante e com qualidade indiscutível. Acho que o maior prazer de trabalhar na Galo é que quando você fala que você está trabalhando com essa marca, é uma receptividade e sempre em todo, né, na nossa família, no varejo, quando você se apresenta, é de uma alegria estar trabalhando com uma marca que tem uma força e uma qualidade tão conceituada. Então, acho que assim, hoje o colaborador da Galo não tem dúvida sobre isso, assim, que se a gente está lançando alguma coisa, ele tem muito respaldo técnico, de qualidade, e assim a gente vem se estruturando ao longo do tempo.
1: Cristiane Souza, me permita falar um pouco mais sobre o seu papel como líder nesse grupo. O que tem sido desafio para você trabalhando nesse momento de ampliação, de fortalecimento da marca, se a gente pode dizer assim, trazendo a Casa Galo?
0: A gente tem claramente uma grande responsabilidade de fazer isso dar certo, né? Porque a gente está nascendo com essas marcas no Brasil. Então, acho que o meu grande papel aqui é que a gente consiga olhar em cada oportunidade, em cada varejista, em cada negócio, uma oportunidade de fazer com que a marca, a empresa, tenha a oportunidade de fazer dobrar seu negócio nos próximos anos.

0: anos. É, a nossa estratégia de dobrar o negócio, ela está pautada nas marcas, mas ela está muito pautada na conversa sobre a culinária. A culinária é a grande oportunidade de crescimento dessa categoria e é como a gente tem dentro de casa olhado em todas as inovações, como a gente realmente endereça essa questão de colocar o azeite na culinária e no dia a dia, que é a gordura mais saudável, acho que as pessoas já sabem. A gente tem muito sobre a queda desse mito do aquecimento, que é um papel nosso explicar, né? Em algum momento essa confusão foi criada e a gente precisa explicar isso. Então, meu papel com eles é a gente estar realmente ajudando a consumidora a entender e fazer melhor uso, e aí ajudar também através do portfólio e através das embalagens a ela ter a melhor experiência também com essa categoria.
1: Tá, e os seus desafios internos, comandando equipes de trabalho.
0: A minha equipe é ótima, meu Deus. Assim, graças a Deus,
1: não
0: a gente tem.
1: Disso.
0: Não, você tem assim uma equipe enxuta. Nossa equipe tem menos de 80 pessoas no Brasil. É uma equipe enxuta, uma equipe equilibrada entre experiência e pessoas que estão novas no time. A gente tem claramente um desafio de fazer com que todo mundo compreenda da área do vizinho, né? Vamos dizer assim, que a grama do vizinho não é mais verde que a sua, porque tem muito sobre as empresas olharem sempre diferente esse setor, mas é um equilíbrio entre a gente tá numa empresa tradicional de muita responsabilidade, ao mesmo tempo se desafiando internamente para modelos de negócio, sistemas e tudo que uma empresa jovem de 10 anos, vamos dizer assim, tem de desafio. Então, a gente está nessa jornada, uma jornada onde a marca é muito forte, a gente tem muita satisfação de estar trabalhando numa marca dessa, mas internamente a gente é uma empresa jovem. Como uma empresa jovem, tem trabalho todo dia, toda hora a gente está mudando algum sistema, falando com fornecedores e tratando informações. A gente tem cada vez mais o olhar minucioso sobre informações e tentar trabalhar em cada região, segmento de forma diferente.
1: Cristiane Souza, quero agradecer a sua gentileza de trazer parte da sua experiência e do conhecimento desse mercado aqui para o mundo corporativo. Muito obrigado e até uma nova oportunidade.
0: Eu que agradeço, obrigada.
1: Cristiane Souza, presidente da Casa Galo, foi nossa entrevistada no Mundo Corporativo. Você também pode ouvir essa entrevista completa, que tem muito mais informação. A Cristiane explica por que o Brasil se tornou um dos mercados mais importantes para a Galo, comenta o lançamento de novas marcas e produtos, fala dos impactos do acordo entre Mercosul e União Europeia para o setor. A entrevista completa está no canal da CBN no YouTube, no Spotify, no podcast mais próximo do seu celular e no meu blog, miltonyung.com.br. Colaboraram com o programa Carlos Greco, Letícia Valente, Rafael Furugem, Débora Gonçalves e Priscila Gobiotti. Até o próximo capítulo do Mundo Corporativo.
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5: Pois bem, abraçar você que está aí sintonizado com a gente nesta manhã maravilhosa. Olha, a nossa trilha, que terá a apresentação do cantor e compositor caruaruense Elifas Júnior, Claudinha Leite e El Chan, será realizada amanhã no

centro da capital do forró, tá? Para a passagem do trio elétrico, algumas vias serão interditadas a partir das 7 da manhã de domingo. De acordo com a Prefeitura Municipal, os shows têm previsão de começar ao meio-dia. A concentração será ali na Avenida Agamenon Magalhães, uma das avenidas principais aqui da capital do Agreste, e fica em frente a um posto de combustível, tá certo? Então você que vem curtir a trilha, venha animado porque tem muita festa por rolar neste final de semana.

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pelo 13 de junho de 2026. Uma operação conjunta de Washington e de Caracas matou um dos principais chefes do tráfico internacional de drogas na Venezuela. Héctor Flores, conhecido como Ninho Guerreiro, comandava a facção Trem de Aragua, que tinha sido declarada organização terrorista pelo governo americano. O anúncio da operação foi feito pelo presidente Donald Trump e confirmado pelo governo venezuelano. Os Estados Unidos ofereciam uma recompensa de US$ 5 milhões por Ninho Guerreiro. O governo federal anunciou a linha de crédito Move Brasil para entregadores de aplicativos comprarem motos. O programa oferece financiamento com garantia pública, prazo de até 48 meses e carência de 2 anos. Para acessar o crédito, o trabalhador deve atuar em plataformas há pelo menos 6 meses. A medida visa beneficiar até 1 milhão de profissionais. O ministro da Defesa de Israel, Israel Katz, afirmou que o país não vai se retirar dos territórios ocupados no Líbano, na Síria e em Gaza. A declaração ocorre diante de um possível acordo entre Estados Unidos e Irã. Katz defendeu a firmeza da doutrina de segurança israelense e o interesse comum com os americanos de impedir que o Irã obtenha armas nucleares. O ministro das Relações Exteriores do Irã declarou que um acordo de paz com os Estados Unidos nunca esteve tão próximo. O primeiro-ministro do Paquistão, país que atua como mediador, confirmou que as partes chegaram a um texto final consensual. O presidente Donald Trump disse na quinta-feira que o acordo poderia ser assinado neste fim de semana na Europa. No horário de Brasília, 8h33.

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0: Festa junina misturada com seleção. Você já sabe, hoje tem estreia do Brasil na Copa do Mundo, mas também 13 de junho, dia de Santo Antônio. Será que Santo Antônio vai dar uma forcinha pra seleção brasileira? A seleção não vai casar com ninguém, mas quem sabe não casa com a taça, com o Hexa. Vamos misturar tudo, porque, claro, vai ter seleção, mas também vai ter muito arraial por aí. E, ó, hoje a gente traz aqui no Jornal da CBN o quarto episódio da série de reportagens produzida pelas rádios CBN Recife e CBN Caruaru sobre o São João de Pernambuco. Neste episódio, o repórter Antônio Marcos fala sobre os bacamarteiros, uma expressão cultural que lembra o cangaço e a vida sertaneja. A cada período junino, os batalhões se renovam e rompem barreiras, mostrando a força da tradição.
1: Quem passa pelas festas de São João no Nordeste, especialmente em Pernambuco, já sabe. O festejo não está completo sem um estrondo que faz a terra tremer. Mas engana-se quem pensa que o barulho dos bacamarteiros é apenas barulho. É história, é herança e é a pulsação viva da cultura brasileira.
2: Chegou São João, é tempo do baque, do baque, do bacamar, que o bacamarteiro tem.
1: Vestidos com seus trajes de brincaqui, lenços coloridos e chapéus de couro que remete ao cangaço e à vida sertaneja, os batalhões de bacamarteiros carregam nas mãos uma tradição secular. O bacamarte, essa arma antiga do cano longo, hoje não dispara chumbo, apenas pólvora seca. O objetivo agora é outro: celebrar a fartura da colheita, homenagear os santos juninos, São João, São Pedro e Santo Antônio, e manter viva a memória de um povo. Para o historiador José Urbano, a importância dos bacamarteiros vai muito além do espetáculo visual e sonoro. Eles são guardiões de uma identidade.
3: Os batalhões de bacamarteiros, eles são registrados na história do Brasil durante o conflito do nosso país contra o Paraguai. Finalizada a guerra, vários deles vieram aqui para o Nordeste e tiveram a iniciativa de ser inseridos no folclore regional. Por isso que nós temos nas apresentações dos batalhões nos dias atuais uma coreografia específica e também a musicalidade, que não poderia ser outra que não fosse justamente o nosso forró.
1: O São João de Caruaru, na Creche de Pernambuco, conhecido como o maior e melhor do mundo, tem nos bacamarteiros uma de suas expressões mais autênticas e tradicionais. Eles não são apenas uma atração visual. Eles ditam o ritmo da tradição e representam a própria essência da cultura. Para o presidente da Associação dos Bacamarteiros de Caruaru e região, Janduís Santos, quando o bacamarte estala no terreiro, ele ecoa o orgulho de ser nordestino.
4: Podemos dizer que há uma relação histórica entre a festa junina e os grupos de bacamarteiros. Carregam uma emoção significativa ao integrar a programação de São João. Isso contribui para a promoção da cultura do bacamarte e para a criação de memórias afetivas marcantes.
1: Os bacamarteiros são considerados patrimônio cultural imaterial de Pernambuco e a sua presença no São João da cidade é o elo que garante que a festa não se tenha apenas um festival.

0: e música, mantendo assim a chama da cultura popular acesa. No dia 24 de junho, dia de São João, a capital do forró se transforma no palco do maior espetáculo da nossa tradição, o 96º Encontro de Bacamarteiros. Centenas de brincantes, vindos de vários batalhões do Agreste, vão colorir e estremecer as ruas da cidade. Mas o São João de Caruaru também é palco de evolução e resistência. Uma das belezas desse encontro é ver uma tradição historicamente masculina ser liderada pela força feminina. A presença de mulheres comandando batalhões de bacamarteiros quebra barreiras patriarcas e reconfigura o cenário cultural. Um exemplo é Ângela Maria de Oliveira, ou simplesmente Dona Ângela. Superou as barreiras e tornou-se a primeira mulher bacamarteira da cidade. Há 4 anos, Dona Ângela comanda o 27º Batalhão de Serra dos Cavalos de Caruaru, que antes era comandado por familiares. Apesar de romper as barreiras de entrar no batalhão, formado único e exclusivamente por homens, ela conta sobre os desafios que enfrentou.
1: Olha, as dificuldades que eu tive foi no início, viu? No quebrar tabu, porque era brincadeira de homem, né? O preconceito das próprias mulheres, né? Não era lugar de mulher. Agora, hoje não, desde que eu assumi como chefe, né? Eu sou bem muito, muito bom, muito querida pelos meus bacamarteiros. Também tenho bacamarteira, né?
2: Acorda, povo, com o tiro do bacamarteiro. O nosso tiro traz a anunciação.
0: Enquanto houver um batalhão marchando e o chão do Agreste tremer, a certeza é uma só. A tradição dos bacamarteiros segue viva, pulsante e, acima de tudo, se renovando para o futuro. Com a colaboração de Lucas Arruda e a sonorização de Lucas Barbosa, de Caruaru, Antônio Marcos.
3: Bem bacana, hein, esse 4º episódio. Você confere a série completa no site da CBN, cbn.com.br, falando sobre essa expressão cultural, sobre São João, sobre festa junina, sobre quermesse, tudo junto e misturado. Tá lá no site da CBN. 8 horas, 41 minutos.

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1: Ouvinte CBN falando agora da Zona Oeste do Recife, a Avenida Doutor José Rufino, entre os bairros da Estância e Tegipió e Caxangá, entre o Zumbi e Iputinga, tem trânsito tranquilo até o momento. Situação que se repete na Abdias de Carvalho, entre a Ilha do Retiro e o bairro dos Torrões. Na General San Martín e 21 de Abril, entre Afogados e Mostardinha, tem fluidez sem grandes retenções, assim como a Estrada do Bungi, Avenida Maurício de Nassau e Rua Gomes Taborda, que não encontram grandes interferências no tráfego. 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Ayrton Vasconcelos para CBN Recife.
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6: Voltando na programação, para trazer desta vez a informação, né, sobre Gravatá. É que neste final de semana tem apresentação em praça pública. Segundo a organização do evento, a partir das 5 da tarde tem a transmissão do jogo da seleção brasileira e logo depois do apito final, o palco do pátio de eventos vai receber os shows de Bel Marques, Rafaela Santos, Gabin Comel e do cantor Jussier. De acordo com a prefeitura de Gravatá, é esperado uma geração de

0: aproximadamente, gente, 8 mil empregos diretos e indiretos.
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0: 8h45, ó, enquanto a seleção busca o hexa em campo, milhões de brasileiros entram em ação com suas próprias superstições, ó, camisa da sorte. Tem gente que tem um lugar cativo no sofá, não pode mudar, não pode sentar em outro lugar. Tem promessa, tem vela acesa, tem terço rezado, tem ritual. Tudo isso vira parte do jogo, viu? Mas por que tanta gente insiste nessas crendices, mesmo sabendo que quem define a partida são os jogadores em campo? Segundo especialistas, a explicação passa pela sensação de pertencimento, pela emoção do momento e até pela ansiedade com o resultado.
1: Em tempos de Copa do Mundo, a torcida brasileira faz de tudo para ver a seleção canarinho vencer. E aí valem as superstições, rituais e bolões que ajudam no espírito pela busca do tão sonhado hexa. Tem gente que não lava a camisa da sorte durante todo o Mundial. Tem quem ocupe sempre o mesmo lugar no sofá. Torcedor que só assiste ao jogo com determinado grupo de amigos. E existem aqueles que fazem promessas, evitam mudar a rotina e transformam qualquer coincidência em sinal de que a seleção vai vencer a partida ou até mesmo levar o título. Um roteiro que mistura rituais, mandingas e aquela sensação de que, de alguma forma, é possível ajudar os jogadores fora de campo. O curioso é que, mesmo sabendo que nenhuma dessas ações interfere diretamente no placar, muita gente continua repetindo os mesmos hábitos. A estudante Sara Mello admite que as superstições fazem parte da rotina dela o ano inteiro, acompanhando o time nos campeonatos nacionais. Ela já chega treinada para a Copa do Mundo.
2: Eu, por exemplo, não vejo jogo de braço cruzado, não vejo jogo de perna cruzada, nada. Eu sinto que isso vai dar azar pro meu time. E pode ter certeza que eu também não vou ver jogo da seleção nenhum de perna cruzada. E outra coisa também que eu costumo fazer muito em dia de jogo, antigamente era bem consciente, mas eu costumo combinar roupa íntima com a cor do clube. E eu vou fazer a mesma coisa também pra Copa do Mundo esse ano. E também das minhas partes favoritas é poder combinar a maquiagem com momentos.
1: E não é só a Sara. O designer João Vitor Duarte transformou a própria casa em uma espécie de templo da sorte. Tudo começou na Copa de 2018, quando o mesmo grupo de amigos se reuniu para assistir aos Jogos do Brasil. No dia em que mudaram a rotina, a seleção perdeu para a Bélgica.
3: Em 2026, então, a gente vai assistir de novo os jogos na minha casa. Foram duas Copas já que a gente testou isso. Uma, a gente tem certeza que foi a mudança de lugar. Não tem nada a ver com a geração de ouro da Bélgica. A segunda, talvez, foi um motivo de pura sorte do futebol, o momento da Croácia. A gente não pode colocar no ambiente. Então, a gente vai seguir na superstição e testar mais uma vez. Até porque eu já mudei de casa. Não é o mesmo apartamento. E esse ano vai dar certo. Estamos confiantes nisso.
1: Já o publicitário Isaac Daza tem certeza que a vitória da seleção está ligada à cor da camisa que ele usa.
4: É tudo por meio método científico. Eu já reparei que usando certas camisas, quando eu vi o Brasil jogar, ele não ganhava. Por exemplo, na verdade, eu não uso camisa amarela. Basicamente, em jogo importante, porque eu sei que camisa amarela é mais chance da gente perder. Só vejo com a mesma camiseta azul do Brasil que eu tenho. Eu evito o máximo possível.
1: E a ciência tem uma explicação para...

0: É isso. Segundo o professor de psicologia da Universidade Católica de Brasília, Leandro Oliveira, o cérebro humano busca constantemente formas de encontrar sentido e previsibilidade em situações que estão completamente fora do nosso controle.
1: Quando o resultado normalmente independe da gente, que é no caso do jogo, primeiro que a gente não está jogando, o cérebro ele tende a buscar ali padrões e até mesmo algum sinal de previsibilidade. Quando a gente usa a mesma camisa, tem pessoas que sentam no mesmo lugar, ou criam rituais, é muito comum também, cria uma sensação subjetiva de tentar ou de ter ordem diante de algo que é imprevisível. Não é falta de racionalidade, não é nada do tipo. É uma resposta que é extremamente humana e inclusive auxilia frente até comportamentos ansiogênicos, até em relação à nossa ansiedade ou o desejo de algum pertencimento coletivo.
0: Mesmo todo mundo sabendo que quem decide o jogo são os jogadores, não custa nada dar uma força, seja com a torcida ou com as superstições. De Brasília, Igor Cardim.
2: O pessoal por aqui já tá pedindo até pra Santo Antônio, que hoje é dia de Santo Antônio, já estão fazendo promessa aí pro Brasil casar com a taça. Será que sai? Vamos ver. Tem mensagem chegando aqui no 11 99911 9981. Bom dia. Acredite sempre nos brasileiros. 3-1, mesmo placar de 70. Tamo juntos. Pimba na gorduchinha, diz o Ivamar. Obrigada pela sua participação, Ivamar. Tem mensagem de áudio chegando também.
3: Bom dia, Maricela. Bom dia. Cláudio Moura de Pernambuco, torcendo pela nossa seleção. O placar hoje é 2-0, rumo ao Hexa. Aproveitar também para parabenizar todas as âncoras da CBN. Em especial a você.
2: Ô, louco, obrigada, Cláudio. Bacana.
3: E também parabenizar todo o grupo de esportes da CBN, em especial as Carolices e os comentaristas Dutz e Rafael.
2: Dutz.
3: Um abraço.
2: Muito bom. Gabriel Dudziak, Rafael Prats, nossos comentaristas, o Oscar Ulisses e toda a nossa equipe de esportes aqui da CBN. Valeu, Carlos, ou melhor, Cláudio, obrigada pela sua participação. Tem mais gente participando também com o palpite.
4: Bom dia, Rádio CBN.
2: Bom dia.
4: Que é Denzel Washington do Diadema.
2: Ô, louco.
4: O placar hoje é 3-0 pro Brasil. Vai ser o hat-trick de Edric. Avante Palestra. Um abraço.
2: Ah, palmeirense, o nosso Denzel Washington de Diadema. Cravou 3-0 Brasil, hein? Caraca.

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2: Em clima de São João e de Dia dos Namorados, o Grande Recife está com diversas opções de lazer. A programação reúne shows de grandes nomes do forró, como Anastácia, além de Arraial Infantil com o Mundo Bita e até uma sala de reboco ao ar livre. O Arraial do Bita acontece no Shopping Tacaruna, tanto hoje quanto amanhã, a partir das 4h30 da tarde, com ingressos a partir de R$50. Amanhã, a Avenida Rio Branco recebe a sala de reboco ao ar livre a partir do meio-dia. A gente fica por aqui e agradece a sua audiência no Jornal da CBN Pernambuco de hoje, que teve os trabalhos técnicos de Lucas Barbosa, a supervisão de jornalismo Daniele Monteiro e a participação de Antônio Marcos.
3: Bom, gente, vou ficando por aqui. Forte abraço para você, feliz dia de Santo Antônio. Você que não fez fogueira ontem, prepare-se para fazer a fogueira hoje e celebrar essa data maravilhosa junto com os amigos, com os familiares e também, claro, curtindo muita música boa. Abraço, bom final de semana.
2: Um grande abraço e até a próxima.

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1: E 55.

0: hoje.
1: É hoje, hein? Daqui a pouquinho. Sete da noite. Não tão daqui a pouquinho, mas já chega. A cobertura da CBN começa cedo pra você se preparar nessa expectativa. Eu gostei do que o Rubinho de Mauá disse. Bom dia, Marcelo. Uma curiosidade. Brasil perdeu em 2014 pra Alemanha. Em 2018, foi pra Bélgica. Em 22, pra Croácia. Ou seja, A, B, C. Alemanha, Bélgica, Croácia. Esse ano perderia para uma seleção com a letra D. E esse ano não tem. Ali, pelo menos por enquanto, o Brasil pegando nenhuma seleção com letra D. Ou seja, nas contas dele a gente vai ganhar, Brasil é hexa, acabou. Adorei, Rubinho, achei ótima a sua análise. Viu, muito boa. O Sérgio Sumi disse que superstição ele não tem, mas o que ele queria mesmo é poder montar uma seleção com o melhor de 58, 70, 82 e 2002. Aí sim, o Brasil seria imbatível. Tem razão, Sérgio. Tem mensagem chegando também de áudio.
2: Olha, Marcela, o presidente Lula...
1: Não, era acho que é o áudio do ouvinte, ele estava ouvindo a nossa participação com o rádio no talo. Vamos ouvir.
3: É uma notícia, né, querido?
2: Olha, Marcela, o presidente Lula...
3: Bom dia, Marcela. Quem está falando aqui é o Hélio de Brasília, tudo bem? Eu sinto muito lhe dar essa notícia, essa má notícia, né, querida? Mas eu, com esse time, com essa escalação, com essa seleção de jogadores da seleção brasileira, eu acho que a gente não passa nem da segunda fase.
1: Putz!
3: Vamos nos decepcionar esse ano. Abraço, fica com Deus, um bom dia.
1: Bom dia, fica com Deus também. Não podemos perder a esperança, meu amigo. Tem mais gente mandando palpite, hein, Pascoal?
4: Bom dia, Marcela.
1: Bom dia.
4: Estou aqui ouvindo os comentários de vocês. E não estou muito otimista, não. Mas futebol é o único esporte coletivo onde nem sempre o melhor ganha. E eu aposto todas as fichas no Lancelotti. Se o Brasil tiver que ser campeão, vai ser depositado tudo na conta dele. Apesar que ele, como o Hélio acabou de dizer, ele ganhou tudo, mas nunca disputou uma Copa do Mundo, um campeonato de tiro curto. Mas é nele que eu acredito.
1: É isso
4: porque
1: aí. Vamos acreditar no Ancelotti. Tem mais mensagem curtinha, vamos ouvir.
5: Bom dia, amigos da CBN.
1: Bom dia.
5: Eric, aqui de Recife, mandando a força, a vibração do nosso casado, nosso querido esporte, hoje para ajudar a seleção. O placar é 2-0.
1: Boa, 2-0 tá bom, cara. Achei que você tá sendo muito otimista. Tem mais.
6: Escrever para as 200 vagas gratuitas.
7: Vou te falar a verdade, se o Brasil ganhar de 1-0, é muito, viu? Porque com essa seleção que tá aí, não convence ninguém.
1: Ixi, mas vamos torcer pra ganhar de 0.5 que seja. Ganhando é o que importa, tem que passar o rolo compressor. É isso, os ouvintes participando, mandando mensagem.

0: Claro que a gente tá falando de Copa do Mundo, mas olhos e ouvidos aqui também para o noticiário internacional, não só com relação à Copa do Mundo. Isso porque o Paquistão tá agora se preparando para uma assinatura esperada dentro das próximas 24 horas, seguida por negociações de nível técnico na próxima semana com relação a um acordo de paz entre Estados Unidos e Irã. Pelo menos é o que disse o primeiro-ministro paquistanês Shehbaz Sharif na manhã deste sábado. Disse que os dois países, Estados Unidos e Irã, concordaram com os termos para um acordo de paz que encerraria o conflito de meses no Oriente Médio. Então agora há os preparativos para essa assinatura eletrônica, que deve ocorrer nas próximas 24 horas, e as negociações de nível técnico ocorrerão nesta próxima semana. A perspectiva para o fim da guerra ganhou força depois do presidente dos Estados Unidos, Donald Trump, anunciar na quinta que os negociadores chegaram a um consenso. O Irã primeiro afirmou que nada estava fechado, ainda mais mudou de tom horas depois. O chanceler iraniano disse que um acordo de paz nunca esteve tão próximo. Então, a informação de momento é essa. O primeiro-ministro paquistanês afirmou na manhã deste sábado que Estados Unidos e Irã concordaram com os termos para um acordo de paz que deve encerrar o conflito de meses no Oriente Médio. O Paquistão se prepara agora para essa assinatura eletrônica que deve ocorrer nas próximas 24 horas. Estaremos atentos por aqui, trazendo as novidades ao longo da nossa programação. E assim a gente encerra o Jornal da CBN de hoje, que teve a produção da Yasmin Caetano e do Carlos Greco, e os trabalhos técnicos do Pascoal Júnior. Um excelente sábado de Copa do Mundo para você, aqui no Brasil, em todo o mundo. Seguimos juntos aqui na programação da CBN com cobertura total.
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0: sábado 13 de junho de 2026, o ministro do Supremo Tribunal Federal, André Mendonça, enviou à Procuradoria-Geral da República o pedido da Polícia Federal para transferir o banqueiro Daniel Vorcaro para o complexo da Papuda, em Brasília. A PF rejeitou a segunda proposta de delação premiada do empresário por falta de novas provas. Vorcaro é suspeito de comandar um esquema de fraudes financeiras de 50 bilhões de reais no Banco Master. O Banco Central comunicou o vazamento de dados de 828 chaves PIX no sistema da Polícia Civil do Maranhão. O incidente ocorreu entre os dias 23 e 30 de abril deste ano. Ficaram expostas informações como nomes de usuários, CPF, instituição de relacionamento, agência, conta e data de criação da chave. O caso está sob investigação. O primeiro-ministro paquistanês Shehbaz Sharif disse neste sábado que os Estados Unidos e o Irã concordaram com os termos para um acordo de paz que encerraria o conflito de meses no Oriente Médio. O Paquistão está agora se preparando para uma assinatura eletrônica esperada dentro das próximas 24 horas, seguida por negociações de nível técnico na próxima semana. A perspectiva para o fim da guerra ganhou força após o presidente Donald Trump ter anunciado na quinta que os negociadores chegaram a um consenso. O Irã primeiro afirmou que nada estava fechado, mas mudou de tom horas depois. O chanceler iraniano disse que um acordo de paz nunca esteve tão próximo. No horário de Brasília, 9:04.
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0: Bom dia, caronas, bom dia, ouvintes. Audiência da CBN, audiência do Brasil, que larga hoje em busca do hexacampeonato, e a gente tá na torcida por esse Brasil que precisa iluminar ainda mais o nosso Brasil. É a seleção que vai jogar muito, eu tô torcendo por isso, espero que você também, que seja um brasileiro pra sempre, pra cima e focado nos seus objetivos. A Copa do Mundo tá no ar, a gente espera muito por esse aí grande evento do futebol mundial, e é o que temos hoje, diferente de 82, de 70, de seleções memoráveis, dos campeões de 2002, de 1994, gente, é pra frente agora. Então, se a gente tem que pensar e torcer, vamos lá, para que a seleção do Brasil mostre um futebol arte, mostre tanta alegria e que apaixone ainda mais os brasileiros pelo futebol. Futebol e carro são dois assuntos que andam bem associados. No programa de hoje, eu tenho um bate-papo muito legal com o Leandro Lara, do Anfávia Visions. A gente vai conversar com ele sobre isso, vai trazer Ricardo Bastos, que é o presidente da BVE. A gente vem falando de eletrificação, vem falando do Brasil multi-energia, nesse programa que traz duas entrevistas bem legais, mais Gustavo Schmidt, mais o Corredor X, mais a torcida do Brasil, você, eu, em tempos de lançamento na indústria, porque foram três nessa semana. Imagina, gente. Gente, no começo dela teve Haval H6 Flex 2027, a GWM mandando muito aí nessa área, com o híbrido mais vendido da sua categoria. Teve a apresentação do Ato 2 da BYD, que é a versão híbrida do Yuan Pro, é esse elétrico que é o SUV do Dolphin. Então, o Ato 2, ele chega por 150 mil, aproximadamente 149. O GWM não mudou de preço e ontem aconteceu a apresentação do Hyundai i20. Você imagina a quantidade de carros que chegou até a largada da Copa do Mundo? Foi tudo aquilo que eu conversei com vocês por aqui e trouxe a gente a realidade dos carros. Vamos nessa, em ritmo de Brasil, ouvindo a música que marcou época, mas marcou mesmo na vida de muita gente por aqui. E a seleção do Brasil que a gente sonha que ela seja hexacampeão. Vamos juntos com o Evandro Chaves, que assina essa mesa de trabalhos técnicos com a supervisão de Jota Geraldo. A gente tá no ar com CBN Motor, aqui na rádio que toca a notícia, que apaixona você pela informação. Vamos juntos, carona!
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0: O GWM H6 chega na sua versão 2027, agora bebe etanol. A marca, ela manteve na linha o modelo de entrada, que é o One, que custa R$199.900. Ela também trabalhou muito, mas com força, viu? Toda essa parte mecânica para receber o etanol, isso é bom, porque dá a possibilidade de você abastecer agora da maneira que você quiser, com pouco combustível, porque você vai rodar muito no modo elétrico, quando você tem aí a versão híbrida plug-in, e não a heavy, a de entrada ela não precisa da tomada para carregar, mas as outras três sim, a 19, a 35 e a GT. E nesse ponto você vai poder usar etanol, deixar no tanque e fazer com que você rode no modo elétrico ou na combinação das tecnologias. Os preços desses modelos subiram R$1.000 aproximadamente. O carro mais vendido entre eles é o P19, que tem uma relação custo-benefício boa, que roda 80, 90 quilômetros com o seu, entre aspas, tanque de energia, né? Ele vai fazer isso sem você gastar uma gota de gasolina, e a versão 35 que roda até 150, 140, depende muito de como você dirige, assim como a GT, porque tem uma bateria de 35 kW, é bem maior. Esse carro, ele lidera o segmento dos híbridos dessa categoria e tá ali concorrente direto do Song Plus, que é um outro bom produto e que concorre com todos aqueles que estavam no mesmo porte do mercado, mas muito mais caro, e que o consumidor passou a dar uma olhada de forma diferenciada. É difícil você entrar num jogo para concorrer com produtos como esse, se você está cobrando aí 80, 100 mil reais a mais pelo mesmo produto, praticamente do mesmo porte. É difícil. O chinês sabe disso e a indústria está se mexendo. No Anfávia Visions, a gente viu a união da indústria nacional nesse ponto, investindo em tecnologia, inteligência artificial e muito mais. E nesse primeiro papo, eu converso com o Leandro Lara para trazer um retrato desse assunto aqui no programa.
1: Ignição.
0: Leandro Lara, curador e idealizador do Anfávia Vision, junto com o Igor Calvé, que é o presidente da Anfávia, pilotaram o evento de maior importância na retomada da indústria.

0: automotiva nacional. Vou considerar dessa forma. O que a gente viu aqui em São Paulo foram as montadoras de mãos dadas vivendo um novo momento de recalibragem da indústria para concorrer com os chineses, que tem tudo em mão. Fácil, além do preço, tecnologia, domina a tecnologia das baterias, da IA e tantas coisas mais, mas o Brasil precisa crescer, né? E a gente viu isso por aqui, com os fornecedores, com os sistemistas, com Microsoft, com tanta gente querendo investir mais, mas precisa da mãozinha do governo federal para poder entender tudo isso. Leandro, um balanço do Anfávia Vision.
1: Bem, acho que foi um evento sem precedentes para a indústria. Acho que deu um tom de uma nova indústria, realmente, que está antenada com o que está acontecendo no mundo. A gente viu aqui muitos depoimentos dos principais executivos, né, que são responsáveis não só para o Brasil, mas por regiões inteiras, falando realmente que tem uma transformação acontecendo, né, que tem uma mudança de mercado importante, mas que eles estão atentos a isso, né? E o Brasil tem uma série de diferenciais aqui, né? A gente tem uma matriz energética diversa, a gente tem condições de competir, mas é isso, eles também têm pleitos aí e estão unidos, é isso.
0: Não é sobre o etanol, sobre o carro flex, sobre o carro sustentável, é sobre a inteligência artificial, sobre a tecnologia, sobre como as novas ferramentas podem alimentar os novos automóveis, as novas indústrias e os novos serviços associados à cadeia automotiva. Não foi isso que a gente viu?
1: Jorge, foi exatamente isso. E aqui tem um insight importante, né? Muitas vezes a gente viu a CES, né? A Consumer Electronics Show, já tivemos juntos lá, com as montadoras, né? Com as fabricantes de veículos participando lá, como uma forma de dizer, de um statement da indústria, dizer, olha, eu não sou mais aquele carro, eu não sou roda e motor, eu sou tecnologia pura, né? Eu sou um computador aqui e vou estar na tua vida, né? Então, lembra quantas discussões a gente tinha aqui, ah, o carro, ninguém quer mais dirigir, né? A gente já vê que não é isso, né? A gente já viu que tem uma série de coisas. A velocidade da transformação é muito rápida. Então, o que a gente queria realmente é reunir, não fazer um evento da indústria para a indústria, né? Mas um evento que te trouxesse outros ângulos, outras perspectivas. E foi muito legal, eu acho que uma mensagem muito importante, de ver os próprios fabricantes de veículos dando essa mensagem. Falando, opa, peraí, eu entendi. Olha o que eu estou fazendo aqui. Olha a tecnologia que eu estou aportando. Eu já entendi que você quer ter tecnologia, que você quer segurança, que você quer conforto. E eu estou usando tudo que eu tenho aqui e mais um pouco. E aí, Jorge, na manhã de tecnologia, a gente viu ali a Qualcomm, né? Pouco óbvio para o consumidor geral que a Qualcomm é um dos grandes fornecedores da indústria. Né? Então, eles estão aportando tecnologia, Microsoft, Google, todos aportam tecnologia no nosso setor. Então, isso foi uma vista importante.
0: Escala 6x1 em debate, o movimento da indústria entendendo que a automação é algo que ninguém vai escapar.
1: Não, ninguém vai escapar. A tecnologia está à disposição de todos, inclusive de todos os players da indústria. Eu acho que o diferencial é como cada um vai entender e vai conseguir reagir a essas mudanças importantes do mercado. Eu acho que a gente trouxe aqui o professor Yuval Harari, né, um dos maiores pensadores aí da nossa época. Ele deu mensagens importantes, né? A tecnologia está aqui para todo tipo de uso, né? Cabe a nós definirmos o melhor uso. Eu acho que a inteligência artificial ainda tem um crescimento exponencial. A gente viu isso aqui, falou-se muito. Quando a gente fala de inteligência artificial, a gente não está falando só na ponta, a gente está falando dentro das fábricas também. Então, eu acho que tem um caminho aí. E essas empresas que estão aqui, a exemplo da Stellantis, da Toyota, de todos que tiveram aqui, acho que todos estão muito antenados em tudo isso.
0: Leandro Lara conversou com a gente aqui no microfone da CBN.
2: Corredor X.
0: Corredor X, tem sua primeira participação. A gente tá bem junto por aqui. Tá animado pelo Brasil, né? Você já me disse isso. Vamos ver.
3: Olá, Jorge Moraes, caronas da CBN. Jorgeão, essa semana nós tivemos um anúncio muito interessante para todos os nossos caronas. Porque eu estou trazendo isso aqui. Olha, o nicho mais disputado, né? A faixa mais disputada da indústria automobilística nacional é a do SUV compacto. Todo mundo se apaixona por um SUV compacto. Porque ele é um carro alto, ele estaciona fácil, ele é versátil, não é tão caro e tende a ser econômico. Ou seja, é um carro que atende a muita gente. Por isso que o SUV compacto é um grande sucesso. Principalmente nessas cidades de trânsito denso, garagens pequenas, alagamento, valetas, uma ou outra lombada fora do padrão. Então, o SUV compacto é uma excelente solução. E aí, meu caro, no meio de toda essa briga de faca que eu digo entre Volkswagen T-Cross, Hyundai Creta, Chevrolet Tracker, Honda HR-EV e outros, agora desembarca, né, essa semana, a BYD prometendo fabricar em Camaçari, aqui do lado, na Bahia, o BYD Atto 1-2-3-2 DMI Flex. Por que é que esse carro está abalando as estruturas desse nicho de mercado? Porque, Jorgeão, ela vem com um carro híbrido flex, como o próprio nome diz.

0: né? Ele tanto é a etanol quanto a gasolina. Então, e os preços variam de 149, né? 150 mil reais a 170 mil reais. Não é barato, mas é como eu falei, ela entra nessa briga de foice entre T-Cross, Hyundai, o Honda HR-V, entre outros que eu já citei aqui, de igual para igual. E com a força da BYD. Tanto que o carro ainda não foi nem produzido e os camaradas já abriram reservas e iniciou a comercialização de um veículo que ainda não existe. Ele ainda vai existir. Mas é isso, a marca hoje já tem uma credibilidade no mercado. E quem ganha com isso, Jorjão? O nosso amado carona e consumidor. Daqui a pouco a gente volta.
1: E a gente continua com a BYD que trouxe o Ato 2 em São Paulo, no Parque do Palmeiras, já na apresentação do seu campo de futebol. Ela levou o Ato e é uma versão híbrida do modelo iOne Pro. São duas versões, a GL e a GS, e colocou o primeiro modelo a 149 mil na porta do Move Brasil, assim como o Dolphin Mini e o King estão lá à disposição desse programa. Eles investiram muito em ter um preço menor, entregando um carro interessante, viu? Porque quem está interessado num SUV desse porte vai enxergar o Ato 2 como um dos modelos a ser observado. Ele é plug-in, não carrega no modo DC, mas vai funcionar porque nessa largada a BYD traz um produto competitivo e isso a gente viu na apresentação do carro Ato 2 que está chegando ao mercado brasileiro. E tem mais, como o i20, tantas novidades, mas eu quero falar de eletrificação e bater um papo nessa entrevista que é um pouco maior, mas com Ricardo Bastos, que conta muito sobre isso, é o presidente da BVE aqui no programa.
2: Ignição.
1: Ricardo Bastos é o presidente da BVL, é diretor da GWM Brasil, mas agora na condição de presidente da associação que congrega os veículos e as novas tecnologias e as novas energias no mercado brasileiro. Conversa com a gente sobre o atual momento da associação. Você foi reconduzido à presidência e como é que a BVS se posiciona hoje no Brasil, onde chineses contra brasileiros, de alguma maneira geral, está todo mundo num jogo só, Ricardo? O que é que tem mudado na nova indústria?
3: Olha, Jorge, primeiro passo, eu acho que é muito importante a gente olhar o ponto de vista do consumidor, né? A gente tem uma oportunidade muito grande aqui no Brasil de trazer novas tecnologias, como está acontecendo. É uma nova forma de conduzir o veículo, de você utilizar o veículo, por exemplo, carregando o veículo na sua casa, no caso dos plug-ins. É uma oportunidade também que a gente vê de combinar a eletricidade com biocombustíveis, são alternativas que estão surgindo para o Brasil. E para o consumidor, uma diferença muito grande hoje no preço. A gente tem ainda segmentos no Brasil onde o preço dos veículos está muito alto, né? A gente teve nos últimos 3 anos, para ficar limitado aí nesse tempo, reduções importantes em alguns segmentos de mais de 50 mil reais. Isso é benéfico para o consumidor. Isso é um grande passo que a gente faz desse ponto de vista de mercado do consumidor.
1: Não existiria nunca se os chineses não estivessem por aqui, né?
3: Pois é, esse movimento foi em função dos eletrificados, mas principalmente da tecnologia que a China está dominando globalmente, né? Isso, o que está acontecendo no Brasil, na verdade, é uma coisa, uma transformação global. Um outro passo que é importante que a gente já acompanha agora, desde o ano passado, por exemplo, 3 fábricas foram reinauguradas aqui no Brasil, que estavam fechadas, e estão produzindo veículos eletrificados aqui no nosso país, né? Então, acho que o segundo ganho que a gente tem do consumidor e da indústria nacional, que passa também a dominar a eletrificação, é muito importante. Se a gente for exportar um carro para a Argentina, por exemplo, um carro eletrificado, produzido aqui e não vindo de um outro país europeu ou mesmo asiático, para atender mercados que sempre foram dominados pela nossa indústria aqui no Brasil.
1: O novo mercado do Brasil aponta para os carros elétricos até 150 mil e eu não duvido que eles dominem essa cadeia, né? A gente não está falando dos carros abaixo dos 100, mas acima dos 110, 120 mil. Então, se alguma coisa não mudar, vai ficar do jeito que a gente está vendo aí, de forma crescente, Dolphin Mini, o T, Novo Hora 5, DFM Boxe, Leap Motor, B03X, todo mundo está chegando. Mas como anda esse mercado abaixo dos 100 mil reais? Como é que você está enxergando? A Stellantis tem um planejamento e um pedido junto ao governo para que permita o uso dos quadriciclos na cidade. Como a BVE está acompanhando isso?
3: Olha, a BVE...
1: Quadriciclos...

0: cadeias, né, como a Ami e o Topolino, que são dois produtos que eles têm no portfólio deles?
1: Olha, a BVS sempre olha, né, a questão do mercado, olhando aspectos importantes, que são a questão da segurança, questão da qualidade dos produtos. Obviamente, o nosso papel é olhar a eletrificação, né? Tudo que for de veículos eletrificados, a gente obviamente vai se posicionar. É, primeiro, pelo respeito ao consumidor. Segundo, pela segurança dos equipamentos, dos veículos. E terceiro, claro, ajudando também na infraestrutura. Se nós estamos falando de veículos eletrificados, eles vão precisar contar com uma infraestrutura que já está sendo feita e está avançando bastante no Brasil. Parte dessas vendas que você mencionou, elas estão acontecendo porque o mercado de recarga está muito forte, inclusive com carregadores rápidos, né? Além da recarga em casa, que as pessoas estão podendo instalar o seu carregador com segurança, né, graças a alguns avanços que fizemos, a lei do direito de recarga, nós temos também um mercado importante que está representando um ganho impressionante para várias empresas.
0: Que são os eletropostos.
1: Que são os eletropostos. Eletropostos públicos e eletropostos privados. Muitos frotistas, empresas, estão indo para a eletrificação pelo bolso. Os ganhos econômicos que você tem, pequenas entregas, distâncias pequenas ou médias, delivery e tudo mais, hoje com o veículo eletrificado é o melhor resultado financeiro, seja para o frotista ou pelo motorista individual, como a gente vê nos motoristas de aplicativo.
0: Existe algum manual, alguma cartilha na própria BVE que explique para o consumidor, para o ouvinte que nos escuta agora, que o carro elétrico não incendeia, como as pessoas falam por aí? Existe algum manual falando que a instalação tem que ser algo de alta responsabilidade, certificada, com o reconhecimento do bombeiro, com o engenheiro eletricista que assine a obra? Então, existe alguma fórmula para que você tenha sossego diante do respeito às normativas? Porque a partir de julho agora vem mais um pancadão do Corpo de Bombeiros para cima dos condomínios. É que a regra, eu acho que é clara, a gente tem que se preparar para esse novo futuro. E precisa entender como é que vai ser estratificado isso. Em algumas cidades, isso já vem sendo feito, uhum, e a BVE tem contribuído, né? Você tem, sim, conversado com o Corpo de Bombeiros de Pernambuco para poder entender o que vai acontecer por lá?
1: Olha, a gente tem duas ações em andamento. A primeira, como você falou, da informação, né? A gente tem hoje, por exemplo, estados como São Paulo, que você já tem um marco regulatório completo. A lei do direito de recarga, que dá aí a liberdade, né, e garante o direito das pessoas de instalarem o seu carregador, combinado com a norma do Corpo de Bombeiros, que também trabalhamos por quase 2 anos para ajudar na construção, né, uma parceria de várias mãos, Construção Civil, a BVE, Corpo de Bombeiros, a ABNT, várias entidades participaram, e nós temos hoje uma norma técnica muito boa, bem sólida, com toda essa segurança e com essas responsabilidades que você mencionou. O laudo do prédio, do edifício, a responsabilidade de quem assinar, quem fizer a instalação, que tem que ser responsável por isso. Então, a gente tem um marco regulatório interessante. Outros estados estão avançando, a Bahia, o Espírito Santo, por exemplo, já estão com a lei do direito de recarga. Eu acho que o Pernambuco, por exemplo, ele fez um movimento, mas não foi completo nesse sentido do direito de recarga.
0: O Coronel Cantarelli, isso.
1: Foi transferido lá para o Corpo de Bombeiros muito poder para decidir muitas vezes isso. A gente sabe que é uma questão, é uma demanda da sociedade, não é uma escolha de uma entidade como a BVE ou de um consumidor apenas. É um avanço da sociedade, é uma transformação. Então eu acho que mesmo que num primeiro momento ainda não tenha sido algo bem estruturado em Pernambuco, tem um avanço, e eu acho que o Corpo de Bombeiros é um órgão técnico, é um órgão responsável e que pode ter suas dúvidas. A gente aprendeu isso. E está no nosso trabalho também ajudar, como nós vamos ajudar em Pernambuco, para que você tenha esse marco regulatório com segurança para todos. Usuários de veículos elétricos, moradores em condomínios e todas as entidades e governos que estão envolvidos nesse processo.
0: O plano de auxílio ao motorista de aplicativo, e agora vai nascer o plano de auxílio ao motorista de motocicletas, por exemplo. Isso tem contribuído para a eletrificação de alguma forma?
1: Muito. Eu acho que teve um avanço muito grande do Move Brasil, né, que é o nome do programa. A gente teve há 2 anos atrás o carro sustentável, pouco mais de 1 ano atrás o carro sustentável, onde os elétricos não puderam participar por algumas questões de produção local ou regras que foram colocadas. Nesse momento, a gente tem que reconhecer, o governo federal fez um avanço, né, principalmente o Ministério do Desenvolvimento e Indústria, colocando também a possibilidade de veículos eletrificados. Então, eu acho que quem ganha com isso também

0: tem um motorista que no final do mês tem uma rentabilidade melhor no seu bolso. E todos ganham, que na verdade o programa também passa a ter mais chances de ter um sucesso, como nós acreditamos que vai ter.
1: Conversamos com o Ricardo Bastos aqui na CBN, nessa aula de tudo, presidente da BVE, disponibilizando o seu tempo aqui para a gente bater esse papo e trazer alguns esclarecimentos para você que nos escuta.
0: Obrigado, Jorge. Obrigado.
1: Gustavo Schmidt, tem um papo com você falando de Hyundai 20. Será que vai dar para a Hyundai agora dar uma acelerada em Creta, que está bem, mas que tem HB, que agora nas suas versões mais caras, acho que perde o sentido, né? Vamos ver o que é que acontece com o i20 no mercado. Um belíssimo automóvel. Schmidt, é com você no papo.
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3: Olá, carona CBN, bom dia, Jorge. É um prazer mais uma vez estar com vocês nesse nosso bate-papo de todo final de semana. É, Jorge, a Hyundai lançou hoje um teaser do novo modelo i20, que será produzido na fábrica de Piracicaba e destaca que será um modelo completamente novo que chega para fazer a ponte com o HB20 e o Creta, sugerindo então que o i20 não substituirá o HB20. O carro tem 4,10 metros de comprimento, um entre-eixo bastante generoso de 2,58 metros, largura de 1,80 m e um porta-malas que comporta até 330 litros. Terá dois motores, 1.0 de 80 cavalos, 5 marchas manual com 10,2 kgf de torque e um outro motor, o motor turbo flex, esse automático com 120 cavalos e com um torque de 17,5 kgf. Serão quatro versões, Comfort Limited, Ultimate e X-Line. Um design realmente novo, inovador, agressivo, mostrando a nova identidade da marca em H, com faróis mais estreitos, um capô com vincos marcados, a traseira com lanternas horizontais integradas à tampa do porta-malas, criando realmente um visual mais moderno e sofisticado. O interior deve ser mais elegante e tecnológico, com um painel integrado a uma tela curva e uma central multimídia em posição flutuante. Enfim, não temos mais detalhes, Jorge, porque foi apenas um teaser, mas o que a gente pode também deduzir? O modelo chega com uma proposta que tem vantagens em relação a seus concorrentes diretos, falo do Polo, do Onix, do Argo, especialmente em conforto e espaço interno, já que ganha de todos em medidas de entre-eixos e largura, apesar de ser um carro mais baixo. Aposta em dois motores, um manual e um automático, demonstrando que quer também participar do segmento de frotistas, já que este, em sua maioria, opta ainda por câmbios manuais. O modelo com câmbio manual para pessoa física, hoje a procura é muito rara. É bastante pequeno essa parcela dos consumidores e, nesse quesito, a principal razão de compra acaba sendo o preço. Estima-se que em cada 10 pessoas, no máximo 2 escolhem uma versão manual. Agora, a grande questão é o posicionamento de preços, porque o HB20 hoje transita entre R$ 96 a R$ 130 mil com suas 4 versões, e o Creta entre R$ 120 e R$ 200 mil aproximadamente. Ou seja, se ele é a ponte entre os dois modelos, a Hyundai vai precisar achatar as versões topo de linha do HB20 e empacotar de forma diferente as versões básicas do Creta para criar essa ponte entre os dois modelos. Vamos esperar pela criatividade dos times de marketing e produto da Hyundai, porque, na minha opinião, os três modelos combinados parecem ter versões demais. É isso, meu amigo. Um abraço e até o nosso próximo bate-papo.
1: Corredor X, a gente está de volta e você com sua segunda participação.
2: Corredor X.
4: E aí, Jorgão, estamos aqui de volta para falar de Rafa Câmara. Essa semana foi muita polêmica envolvendo o nome do nosso querido e amado piloto. Rafa é um recifense que deu um show em Mônaco. Fez a pole e conseguiu uma boa largada, sem dar chance para ninguém. Acontece que, numa das saídas de boxe, houve um problema e aí o nosso amado Rafa, ele abandonou a prova. E isso gerou muitas críticas, né, Jorgão? O engenheiro, inclusive, o tratou muito mal. mal pelo rádio, mas a gente entende, ele explicou isso com muita tranquilidade, com a elegância dele, dizendo que isso é um momento de muita pressão e que é natural, que todo mundo quer ganhar, e que o engenheiro ficou ali chamando alguns palavrões com ele, perguntando o que é que tinha acontecido. Bem, o fato é que fazer a pole position em

0: Mônaco e largar na frente não é para qualquer um. Rafa é um grande piloto e nós devemos uma gratidão a ele. Nós temos um piloto recifense na F2 fazendo tempo em Mônaco e sendo destaque. O detalhe é que ele errou e erros nessa fase da carreira dele profissional são admissíveis. Ele tá na F2, está aprendendo, né? Mas Rafa já se mostra um piloto muito equilibrado mentalmente. O melhor exemplo é esse aí que aconteceu com ele e ele não pode jamais, jamais deixar de considerar, né? E eu sei que ele não deixa, que fazer uma pole position em Mônaco com todos esses gigantes que estão na F2 não é para qualquer um. Então, o fato dele ter cometido um erro, Ayrton Senna também chegou a perder uma prova ganha em Mônaco ao bater na entrada do túnel. Eu não estou comparando aqui Rafa com Ayrton Senna, mas apenas dizendo que erros acontecem com grandes pilotos. Que Rafa siga em frente, sucesso e muitas vitórias pela que estão por vir. É isso. Tchau.
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2: Hora de encerrar aqui o CBN Motor, a torcida do Brasil, gente, do jeito que a gente começou, com música, com alegria, com animação e, claro, lembrando a você que se é pra falar de carro, é pra falar com a gente. Segunda-feira eu volto logo cedo às 7h50, espero a sua audiência e um feliz sábado. Tudo de bom. Tchau, pessoal.

0: trânsito.
1: Ouvinte CBN, a região central tem movimentação moderada, principalmente no centro comercial, tendo mais intensidade mesmo na Rua das Calçadas, Rua da Praia e Avenida Dantas Barreto. Outra região comercial com bastante movimentação é a de Prazeres, em Jaboatão, com trânsito intenso, mas sem grandes problemas nas avenidas Barreto de Menezes, Arão Lins de Andrade e Rua Doutor Luiz Regueira. Já em Jaboatão Velho, a Avenida Barão de Lucena tem movimentação intensa, mas também sem exigir rota alternativa para você que está saindo indo de Vila Rica rumo ao bairro de Cavaleiro. 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Bairro das Graças, Ayrton Vasconcelos para a CBN Recife.
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13 de junho de 2026. O ex-presidente do Banco de Brasília, Paulo Henrique Costa, aguarda 4 semanas uma resposta da Polícia Federal e da Procuradoria-Geral da República sobre o início das negociações de uma delação premiada. As autoridades avaliam se a colaboração é necessária para a investigação sobre o Banco Master, preso desde abril por ocultar 146 milhões de reais em carteiras de crédito falsas do banco de Daniel Vorcaro. Ele foi preso desde abril por ocultar 146 milhões de reais em propinas. Ex-executivo é suspeito de comprar 12 bilhões de reais em carteiras de crédito falsas do banco de Daniel Vorcaro para o Banco de Brasília. E a proposta de emenda à Constituição que amplia a imunidade tributária para igrejas e entidades beneficentes vinculadas pode gerar um impacto de até 50 bilhões de reais na arrecadação. O prejuízo diz respeito à arrecadação da União, dos estados e dos municípios. O texto estende o benefício para aquisição de bens e serviços, desonerando os tributos sobre o consumo dessas instituições. O presidente da Federação Palestina de

0: futebol afirmou que teve vistos de entrada negados pelos Estados Unidos e pelo Canadá para eventos da Copa do Mundo. O dirigente participou da abertura do Mundial no México e atribuiu a decisão a pressões políticas pelas críticas que faz a Israel. A FIFA declarou que lamenta os casos, mas ressaltou que não controla a emissão de vistos pelos países sede. No horário de Brasília, 9h35.
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1: Hoje à noite começa a Copa para o Brasil. O Brasil jogará às 19h contra o Marrocos. Antes da gente falar da noite, eu vou falar para vocês algumas histórias. Todas as seleções que eliminaram o Brasil. Vamos começar em 1938. Itália tirou o Brasil. Em 1950, o Uruguai tirou o Brasil. Em 1954, a seleção húngara chegou em segundo lugar. Em 1966, o Portugal tirou o Brasil. Foi o terceiro colocado. Em 1974, a Holanda tirou o Brasil. Em 1978, a Argentina foi o primeiro e o Brasil caiu fora. Em 1982, a Itália tirou o Brasil. 1986, França botou para fora o Brasil e foi o terceiro colocado. Em 1990, a Argentina tirou o Brasil e foi o segundo colocado. Em 1998, a França foi o primeiro colocado e tirou o Brasil, foi o segundo. Em 2006, a França foi segundo e tirou o Brasil de novo. Em 2010, a Holanda tirou o Brasil e foi o segundo colocado. 2014, a Alemanha tirou o Brasil e foi o primeiro lugar. O Brasil perdeu para a Bélgica 2018 e o Croácia 2022 tirou o Brasil e foi o terceiro colocado. Vamos para a agenda da seleção nessa Copa. Brasil e Marrocos. Hoje, 19h, Brasil e Haiti. Sexta-feira, 19 de junho, 8h30 da sexta-feira. E o Brasil vai jogar contra a Escócia 24 de junho às 19h. Aí vamos para as eliminatórias. O Brasil vai jogar na segunda fase, dia 29 de junho, 14h. Oitavas de final, o Brasil vai jogar dia 5 de julho, domingo. Vai jogar pelas quartas de final, sábado 11 de julho, 18h.

0: Semifinal, o Brasil vai jogar quarta-feira, 15 de julho, 16 horas. E a final será no domingo, 19 de julho, 4 da tarde. O tempo de jejum de cada seleção hoje: Argentina, 4 anos. França, 8 anos. Alemanha, 12 anos. Espanha, 16 anos. Itália, 20 anos. Brasil, 24 anos. Inglaterra, 60 anos. E Uruguai não conquista há 76 anos. Como será a seleção brasileira contra o Marrocos? Alisson, Danilo, Gabriel, Marquinhos e Alexandro. Casemiro, Bruno Guimarães e Lucas Paquetá. Lá na frente, Rafinha, Vini Júnior e Matheus Cunha. Boa sorte, Brasil!
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2: Muito bom dia a você que acompanha a partir de agora mais um Mulheres de Negócios aqui na CBN Recife. Minha companheira Dojivânia Raiz, mais um sábado desse mês tão especial pra gente, Dojivânia. Tão especial para quem é do Nordeste, principalmente. Bom dia para você.
3: Bom dia, Dani Monteiro. Olha pro céu, meu amor. Olha. E hoje, dia de Santo Antônio. Dia para as meninas e os meninos. Cuidado, minha gente. Bota o bichinho de cabeça para baixo, mas lembre de deixar na mesma posição, né, Dani?
2: É verdade.
3: Hoje, dia de Santo Antônio. E hoje vai ser massa.
2: É, essa história é muito massa. É uma mulher muito massa, que desde que a gente recebeu ela aqui no nosso estúdio, viu? Dojivânia, ela trouxe uma luz que tomou conta aqui do espaço.
3: E toda festa, Dani, né, termina numa quadrilha.
2: Pois
3: toda,
2: é,
3: toda festa que eu tô, no finalzinho a gente já vai ali, independente da época. Mas nessa época, a gente vai conversar com essa mulher, Dani.
2: E ela pode falar desse assunto, viu? Porque experiência aqui em Dojivânia. Vamos apresentar.
3: Vamos lá. Hoje é dia de mais um programa especial de São João, aqui no Mulheres de Negócios. E a nossa convidada traz a essência das festas juninas na bagagem. Com mais de 25 anos de experiência no setor cultural, ela é bailarina, coreógrafa, professora de dança, figurinista e diretora artística.
2: Com uma trajetória profissional que inclui a participação em companhias e projetos de grande porte, tanto no Brasil quanto no exterior, ela atua ativamente nas áreas de dança popular, quadrilha junina, balé, ritmos brasileiros e artes cênicas. Neste ano, ela é a noiva da quadrilha junina Zabumba, de Camaragibe. Quem vamos receber hoje, Dojivânia?
3: Vamos receber a bailarina da Zabumba, Berê Soares. Seja muito bem-vinda, Berê.
4: Obrigada, meninas. Bom dia a todos os ouvintes. Desde já agradeço muito pelo convite. É uma honra poder dividir um pouquinho da minha trajetória com vocês.
2: A gente que agradece a disponibilidade de você conseguir, no meio dessa agenda apertada aí, de ensaios, de tantas coisas, você tá aqui com a gente no dia hoje que eu acho que deve ser quente para você e você ter esse espacinho para vir conversar com a gente no Mulheres de Negócios.
3: Não, é só Deus, e Deus é maravilhoso e quis que você estivesse aqui, porque hoje também, além da

0: história dela, ela vai estar de noiva. Então vamos lá, Berê. Quem é Berê nas festas juninas? Conta pra quem nos escuta.
1: Quem é Berê nas festas juninas? Berê nas festas juninas é aquela menina que tem que estar em alguma quadrilha. Esse ano estou na minha Junina Zabumba, que é a minha quadrilha do coração, que está completando 25 anos de história. Eu cheguei na Zabumba no ano de 2006, a convite de um grande amigo meu, que também é bailarino e coreógrafo. E de lá pra cá, não me desgrudei mais dessa família. Eu já participo do São João desde 1998, então tem
2: Temos aí uma estrada.
1: E estar na Zabumba hoje, ainda mais nesse dia tão especial, né? Santo Antônio, é um dia especial para todo quadrilheiro e para mim mais ainda, porque me traz muitas lembranças do meu primeiro ano, do meu primeiro São João dançando quadrilha. Foi o ano que eu me apaixonei, me encantei por essa festa, eu nunca mais quis sair. Tanto é que até agora, 28 anos depois, ainda sigo nessa festa, não vou sair dela, não.
2: É isso, Dona Giovana.
0: E nós que não queremos, né?
2: Exatamente, que ela saia. Exatamente, porque que bom que você ainda quer e luta por isso, assim, que você está nesse caminho de preservar a cultura da gente por meio da quadrilha junina, que é uma representatividade muito grande da gente, por meio de muitas outras coisas culturais que você faz, né? Porque não só o São João, você está envolvido em tantas outras coisas culturais, e aí a gente queria saber o que é que te levou para esse caminho, Berê.
1: Ah, eu adoro contar essa história, porque sempre é uma coisa que leva a outra, e nunca foi uma pretensão. Eu realmente era aquela menina que via as outras jovens dançando e queria saber, eu queria fazer, eu queria estar no meio. Podia ser uma apresentação na esquina de casa, as meninas sempre faziam isso. Na época tinha muito isso de quando lançava uma nova música da Xuxa, tinha Mara Maravilha, Angélica. Então sempre tinha as dancinhas, tinha aquelas coreografias, o Tchan. Então juntava as meninas para dançarem ali na comunidade e eu ficava ali sempre querendo aprender, querendo saber. E era toda desengonçada, não sabia para onde vai, mas de tanto querer aprender, querer fazer parte, sempre indo atrás de onde tem alguém ensaiando, dançando alguma coisa, eu aparecia lá, eu dava um jeito. E para marcar realmente um pontapé nessa vida, nessa trajetória artística e profissional, quando eu estava, que na época era o quarto ano na escola, né, eu tinha acabado de completar 10 anos, eu soube que tinha um grupo de dança popular na minha escola. E aí pronto, meu olho já brilhou, eu que já queria dançar, já queria saber onde é que tem alguma dança acontecendo, tinha um prato cheio ali bem embaixo do meu nariz, né? Então de manhã eu ia para a escola e à tarde voltava para a escola para fazer aula nesse grupo. Era um grupo de dança infantil, então eu fiquei dos meus 10 até os meus 12 anos nesse grupo. E quando eu completei 12 anos, eu já tinha crescido muito, muito. Já estava enorme para a idade. Já tinha praticamente a altura que eu tenho hoje. Eu tenho 1,70. E aí eu vi que eu estava assim, parecendo a Branca de Neve no meio dos 7 anões, né? Ainda era uma criança, mas não tinha mais tamanho de criança. Então eu me toquei de procurar literalmente a minha turma. Comecei a buscar na comunidade outros grupos que tivessem pessoas do meu tamanho. E nisso eu fui de grupo em grupo, onde tinha um pessoal ensaiando, eu ia pra lá. Então eu passei por esse primeiro grupo, que era dança popular. Encontrei depois um grupo afro que tinha na comunidade, que também já não existe mais. Era uma família e alguns amigos que estavam formando esse grupo. Então tive minhas primeiras aulas de dança afro ali em torno dos 12 anos. Com 12 anos foi meu primeiro ano de quadrilha, né? Então isso de procurar pessoas que tivessem o mesmo tamanho que eu, né? Não a mesma idade, mas o mesmo tamanho, me fez com que eu migrasse de um grupo para outro. Até chegar na quadrilha. Eu vi, olha, tem um pessoal ali que é do meu tamanho que tá dançando. Então, cheguei na quadrilha. A primeira vez que eu pisei no ensaio de quadrilha foi indo assistir. Acho que a maioria chega assim. É, a minha vizinha já dançava numa das quadrilhas que tinha na comunidade do Pina, né? E ela fez, vamos ali olhar o ensaio. Então, eu fui só pra assistir. Chegando lá, os meninos puxaram a gente pra dentro da quadra e falaram, não, ninguém vai assistir ensaio, todo mundo vai dançar. E aí, eu entrei no São João sendo literalmente puxada, porque quando eu comecei a ensaiar, eu não parei mais. Não parei mais, até hoje. Então, essa minha amiga acabou saindo da quadrilha posteriormente, mas eu continuei. Dessa quadrilha já fui pra uma outra, dessa outra eu fui pra uma outra. A minha primeira junina, ela só saiu naquele ano, que foi a quadrilha Recriar Raízes, em 1998.

0: 2008. Ela só durou aquele ano mesmo, até porque a gente não tinha recursos, não tinha patrocínio, não tinha ninguém apoiando. Então, no ano seguinte, em 99, eu cheguei na quadrilha junina Lumiar, que ensaiava na outra esquina de casa, e eu acabei chegando lá através do namorado que eu tava na época, né? Nisso de a gente ficar sem uma quadrilha, ele, vamos pra quadrilha da minha tia. E aí a gente foi dançar na Lumiar. O namoro acabou, ele saiu da quadrilha e eu continuei dançando lá. Dancei em 99, 2000 e 2001. Ainda ensaiei em 2002, mas devido a um pequeno acidente no ensaio, como eu ainda era de menor, minha mãe foi e me retirou da quadrilha. Ainda tem esse detalhe, né? Esse pequeno detalhe, que sempre foi uma briga pra conseguir dançar. Eu saía de casa escondido. Ela não queria que eu dançasse em canto nenhum, de jeito nenhum, com ninguém, mas eu sempre aproveitava que ela se distraía e saía de casa porque eu precisava dançar. E aí, terminando aquele São João, em 2002, eu fui convidada pelo próprio Mica Silva a compor o Balé Deveras, que foi o meu primeiro grupo profissional. E aí, a Berê, que saía de casa escondido para dançar, passou a sair de casa para dançar num grupo profissional. Então, aí eu comecei a entender o que era trabalhar com a dança. Eu nunca tinha imaginado que a dança poderia ser um trabalho, que eu poderia ser paga para isso. Era simplesmente algo que eu amava fazer e que eu tinha que fazer. Mas que eu fosse ganhar algum dinheiro com isso, nunca tinha passado pela minha cabeça.
1: O Berê, a gente deveria ter aula de cultura nas escolas, não é? Porque é exatamente isso.
2: Assim, né, Dor Givânia,
1: é um negócio, gente.
2: A arte, né? É. Muitas vezes é a oportunidade, é a resposta para muitas pessoas. Que as pessoas dizem assim, a arte salva e salva. A arte oportuniza e você pode viver da arte. Exatamente. Trabalhar, empreender, sim, né? É desafiante como tudo, como outras profissões também. Mas é isso, eu acho que nesse sentido aí foi um caminho para você, sim, também.
1: E pode ser uma saída para as famílias, vê? Quantas famílias não passam necessidade e poderia empreender, poderia... Sua mãe, por exemplo, ela poderia... Se ela soubesse, né? Se a gente tivesse essa consciência que viver de arte é possível, é difícil, mas é possível. E aí, quais os caminhos para viver de arte? Então, poxa, você só depois que ficou sabendo.
0: A princípio ainda foi muito estranho, porque na minha cabeça eu não estava num grupo, sabia que estava num grupo profissional, mas não que eu pensasse, vou começar a ganhar dinheiro aqui. Não existia essa visão, até porque era claramente dividido o grupo aprendiz do grupo profissional. Então eu via como uma escola, como uma oficina, onde eu ia dividir espaço com os profissionais que já ganhavam cachê, já viajavam, já tinham ido para a Europa e também participavam de outros projetos paralelos, outras companhias, bandas, etc. Mas eu me via como, não, eu estou no grupo aprendiz, eu estou aqui para continuar aprendendo a dançar. Então, muito rapidamente, eu fui inserida no elenco profissional. Em coisa de poucos meses, 2-3 meses, eu já estava ensaiando juntamente com o pessoal profissional. Já não era mais do grupo aprendiz. Comecei a ir para as apresentações e a receber os primeiros cachês. Detalhe, ainda era adolescente, ainda estava crescendo, ainda estava me desenvolvendo. Estava no meu último ano de ensino médio. E foi a minha primeira profissão, praticamente. Meu primeiro trabalho de verdade, primeiro dinheiro, primeiro... O salário que eu vi na minha vida já foi com a dança. E o irônico era que era algo que eu fazia escondido, era algo altamente marginalizado, era algo que eu era muito criticada por fazer tanta questão de estar ali, era ridicularizada. Escutava, não vou nem dizer namorado na época, mas a pessoa que eu me relacionava na época, eu escutava coisas do tipo, dançar é coisa de pobre, preto e favelado. E eu sendo pobre, preto, favelada não, mas eu moro numa comunidade, escutando isso da pessoa que supostamente gostava de mim, né? Era uma forma dele desmerecer o que eu fazia, desvalorizar, dizer que era uma perda de tempo, que era pra eu estar fazendo algo melhor, procurar um trabalho de verdade. E eu gosto de contar isso porque hoje em dia eu ensino, né? Então é muito importante mostrar para os meus alunos, mostrar para quem quer entrar na arte e acha que é perda de tempo, que pode sim viver disso, né? Então ele dizia na minha cara que quem tem dinheiro não perde tempo indo para teatro, não compra ingresso de teatro, quem tem dinheiro não tem tempo para sentar numa cadeira de teatro para assistir ninguém dançando. Como Deus é muito bom e esse universo é muito irônico, o primeiro dinheiro que eu recebi na minha vida foi para dançar. O meu primeiro contrato na vida foi para trabalhar na Europa, recebendo em euro, no lugar onde as pessoas tinham que pagar

uma entrada em euro, que na época, se fosse converter o valor para hoje em dia, alguém teria que pagar, sei lá, R$ 200 para entrar naquele espaço, para me assistir dançando, ou seja...

0: A gente precisa saber de onde vem tudo isso e de onde vem a dança. E que dança, essa história, a comida, tudo isso, ela precisa também levar o recurso para as famílias, para as pessoas que estão dispostas a enfrentar todo o preconceito que há, mas manter essa cultura, né, Dani?
1: Exatamente. Essa conversa de hoje sua aqui com a gente, viu, Berê? É, nosso tempo sempre brevezinho, mas assim, a mensagem que você deixa é isso, dessa preservação da cultura, além de um meio de vida, é também a preservação da cultura de todos. É seu meio, sim, de vida, mas você sustenta a nossa cultura. Eu acho que é esse o pensamento.
2: Sim, sim. Hoje, depois de toda essa trajetória, o pensamento que eu tenho não é só continuar dançando, porque é algo que me traz alegria. Chega a um ponto que a gente sente que precisa passar adiante.
0: Muito bom.
2: Que é o que eu faço hoje em dia. É ensinar, é passar para os meus alunos, é mostrar para eles que viver de arte é sim possível, como funciona a nossa cultura, da onde veio a quadrilha, da onde veio a festa. É uma boa história, viu? E olha que assim, eu não sou detentora da verdade, mas a gente precisa entender aonde está pisando. E da mesma forma que eu sempre procurei aprender os movimentos, eu também sempre tive quem me instruísse de onde eles vieram.
0: Uhum.
2: Então a dança, quando você estuda a dança, não é só movimentar o corpo, mas conhecer a história realmente, a origem. Então muita coisa veio de fora do Brasil e a quadrilha é uma delas. Quando alguém fala essa frase engraçada que, ah, eu preferia as quadrilhas de antigamente, eu digo, vem cá, estamos falando de qual século exatamente? Porque se você vier falar de anos 80, eu vou dizer, alto lá, quadrilha datado de século 16, 17, estamos falando de quadrilha de antigamente, de quando? Ah, o discurso já se perde. Não, porque eu gostava das estilizadas, das tradicionais. Sim, mas eu vou repetir a pergunta. Estamos falando de qual século? Porque antes de chegar na quadrilha que você assistiu quando você era menino, adolescente, existiu toda uma evolução prévia. Então você não pode pegar a quadrilha da sua década e querer estabelecer como a única que presta. Porque para início de conversa, quadrilha foi uma dança que surgiu nos salões da alta cúpula francesa. Ai, esses figurinos são muito luxuosos, isso destrói a cultura. As primeiras pessoas que dançaram quadrilha eram pessoas da alta aristocracia da França. Não era qualquer um que entrava num salão daquele, eram convidados, selecionados, refinados, que iam para esses encontros com figurinos pomposos, luxuosíssimos. E no meio daquele encontro eram convidados a dançar a quadrilha, que era uma forma de socializar ali as hierarquias, a cúpula, a corte. Então, quando essa corte viaja para o Brasil e traz a sua forma de dançar, e o pessoal, adiantando um pouco a história, da roça, do sítio, da fazenda, assiste aquele pessoal do casarão dançando aquilo e fala, ah, e vamos fazer a nossa versão, porque a gente tem direito de dançar também, junta os instrumentos que tem, o figurino que tem, vamos fazer a nossa quadrilha, que veio do francês quadrille, vamos fazer a nossa quadrilha. Ah, eles estão gritando à l'aventure en arrière. Vem do francês. Então, quem é dos anos 80, 70 para cá e diz, ah, eu prefiro a quadrilha da minha época, que era na aventure en arrière. Você sabia que essas palavras vieram do francês? E o pessoal mais simples, do jeito que entendia, falava a sua maneira e do jeito que via acontecendo na casa grande, replicou no terreiro, e do jeito que eles viam os ricos usando as roupas que tinham, eles pegavam as melhores roupas que tinham, os instrumentos que tinham e dançavam da sua forma. Então, faz sentido sim usar figurinos luxuosos, assim como faz sentido usar um figurino mais simples, porque cada povo adaptou a sua maneira e das duas formas está correto.
1: Exatamente.
2: Então, eu não posso dizer que a forma do terreiro é a única certa, não foi lá que nasceu, e a forma do salão também não é a única certa, porque aí eu excluo todo o meu país.
1: Exato.
2: De participar dessa festa, só porque ela veio de fora.
1: É uma das festas mais democráticas.
0: Nossa,
1: inclusive,
0: total.
1: Né? É onde você consegue ser livre, ter essa liberdade.
2: É, e ninguém fez questão, ah não, a quadrilha é nossa, os franceses, a quadrilha é nossa, vocês estão dançando, pegando emprestado de enxerido. Eles não estão fazendo questão, então por que que você quer fazer questão que a sua época é melhor do que as outras?
1: É verdade.
0: Eu tava aqui só querendo que durasse o dia todo.
1: A gente passaria o dia inteiro.
0: Uma aula.
1: O dia inteiro, exatamente.
0: Então é isso. Então tira teu preconceito de lado.

0: Minha gente, vamos aproveitar as festas juninas, mas principalmente
1: forró.
0: Entender que história é essa. Então, Berê trouxe isso pra gente, Dani.
1: E a gente só tem a agradecer a você pela disponibilidade de vir aqui conversar com a gente.
2: A mensagem que eu deixo é pra próxima geração, para as próximas gerações. E é a mesma coisa que eu falo para as minhas colegas, minhas amigas. Pensem em quem está assistindo vocês. Porque um dia eu fui aquela menininha que via as moças dançando e queria estar no meio. Então agora eu sou a moça que está dançando com as menininhas assistindo. Então pensem em quem vem em seguida. A gente vai deixando ali uma estrada pré-pavimentada para quem vai pisar depois. E isso precisa ser perpetuado.
1: Pois é,
0: ai, muito bem. Obrigada, Berê. Muito obrigada por você estar aqui hoje com a gente.
2: Obrigada a vocês.
0: Foi massa.
1: A gente que agradece a Berê Soares, bailarina da quadrilha Zabumba, que esteve hoje com a gente no Mulheres de Negócios. 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Até a próxima.
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0: 13 de junho de 2026. Uma perícia encomendada pela produtora do filme Dark Horse sobre a trajetória do ex-presidente Jair Bolsonaro concluiu que o longa custou 75 milhões de reais e não recebeu verba pública. A perícia privada foi apresentada pela produtora Go Up Entertainment para rebater a investigação policial de desvio de dinheiro da Prefeitura de São Paulo. O laudo aponta que os custos foram integralmente pagos por um fundo privado americano. O nome de Daniel Vorcaro não é citado no documento. O senador Flávio Bolsonaro admitiu que recebeu mais de 60 milhões de reais do banqueiro para financiar o filme. Os Estados Unidos e o Irã podem assinar um acordo neste fim de semana. O rascunho prevê a reabertura do Estreito de Hormuz em troca de alívio gradual de sanções americanas. Ontem, o ministro das Relações Exteriores do Irã declarou que o acordo de paz nunca esteve tão próximo. Apesar das tratativas, a tensão continua. Ontem à noite, o Comando Central dos Estados Unidos informou ter interceptado diversos drones iranianos próximos ao Estreito de Hormuz. A Suíça vai decidir em plebiscito neste domingo se impõe um limite populacional de 10 milhões de habitantes para conter a imigração. Proposta do Partido Popular Suíço visa avaliar a infraestrutura e conter os custos habitacionais. Críticos e empresários alertam que a medida ameaça o livre comércio com a União Europeia e pode reduzir o crescimento econômico do país. No horário de Brasília, 10h05.
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1: Série B, Série C, Série D. Já já a gente fala sobre a Copa. Começamos por um jogo fantástico. Atlético Goianiense e CRB. Com 7 minutos, 3-0 para o CRB. No segundo tempo, o Atlético Goianiense voltou para cima e conseguiu empatar 3-3. Olha só, amanhã temos o restante dos jogos. 11 da manhã, São Bernardo e Sport. Também 11 da manhã, Juventude e Ponte Preta. 4 da tarde, Atlético e Goiás, Cuiabá e Vila Nova. 19 horas, Botafogo de Ribeirão Preto e Operário. Também 19, Novo Horizontino e Náutico. Segunda-feira, 9 da noite, Londrina e Avaí e Criciúma e Ceará. Fechando a rodada, na terça-feira, 20 horas, Fortaleza e América de Minas. Os dois jogos envolvendo os pernambucanos, amanhã o Sport vai jogar contra o São Bernardo no 1º de maio, 11 da manhã. Márcio Goiano com mais opções, Zé Lucas vai voltar, Iago Felipe e Yuri Castilho cumpriram suspensão e Cleison tá fora, porque continua machucado. Como vai ser o time do Sport? Thiago Couto, Madison, Benevenuto, Zé Marcos ou Aju e Filipinho, Zé Lucas, Iago Felipe e Biel, Barleta, Perotti e Edson Lucas ou Yuri Castilho. Ainda pela Série B, o Náutico vai jogar contra o Novo Horizontino. O jogo será à noite, amanhã, no estádio Jorge Ismael de Biasi. Vitor Andrade volta e Matheus Silva está suspenso. Como vai ser o Náutico? Muriel, Reginaldo, Betão, Igor Fernandes, Yuri Silva na esquerda. No meio de campo, Wenderson, Leonai e Dodô. Lá na frente, Vinícius, Derek e Vitor Andrade. Série C, o Santa Cruz volta a campo depois de 2 semanas. Brusque e Santa Cruz, às 11 da manhã, no Arena Simon. Lembrando, com um gramado sintético. O Santa vai jogar com Gabriel no gol, lembrando que Thiago Coelho está suspenso pela expulsão, vai jogar com 3 zagueiros, Eurico, Jefferson e Edson Miranda. Na direita, Fabinho, na esquerda, Alex Juan. Os volantes, Pedro Favela e Vitinho, saindo um pouco mais. Lá na frente, Everaldo e Thiago Marques ou Quirino no ataque. Vamos para a Série D. Aí, amigo, é decisão. O Central vai ter que ganhar do Laguna. O Maguari vai empatar pelo menos contra o ABC e o Souza vai tentar uma vitória para cima do América de Natal. No outro grupo, o Retrô precisa ganhar do 13 e vai secar o Lagarto contra o Decisão. Se o Lagarto ganhar, tira Retrô e tira Decisão. 7 da noite, Brasil na Copa do Mundo contra Marrocos. Boa sorte, Brasil.
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2: Olá, seja bem-vindo a mais uma edição do Mundo Meia Hora. Hoje, um Mundo Meia Hora especial Copa do Mundo com a gente da Guga Chakra, diretamente de Nova York. Guga, bem-vindo mais uma vez.
3: Oi, Fernando. Oi, Ariel. Oi, ouvintes.
2: Ariel Palacios com a gente, falando da Argentina, de Buenos Aires. Ariel, bem-vindo.
4: Como está, Fernando, Gustavo, ouvintes, tudo bem?
2: Tudo bem. Bom, a gente vai começar então falando desse clima da Copa. Vou começar com, falando de Nova York, Guga, eu quero saber como é que está a divisão da atenção do público, da mídia, porque nós temos as finais da NBA rolando, inclusive o jogo 5 das finais do New York Knicks e o San Antonio Spurs, está marcado para esse sábado também, dia 13 de junho, um pouco depois do horário do jogo do Brasil.

0: Como é que é isso aí em Nova York, Guga?
1: Olha, Fernando, é impressionante o que está acontecendo aqui em Nova York com o Knicks. Na final é provavelmente grandes chances de ser campeão. Vamos só explicar o contexto, porque muitos ouvintes não acompanham necessariamente a NBA, né? O time de Nova York, o principal time, é o New York Knicks, que é uma equipe que não é campeã há mais de 5 décadas. Isso é, assim, desde 73, e não chega a uma final desde o final dos anos 90, 27 anos que eles não chegam a uma final da NBA. E eles chegaram agora contra o San Antonio Spurs. Para ganhar, para ser o campeão na final, você precisa ganhar 4 jogos numa melhor de 7. Nos 2 primeiros jogos, o Knicks ganhou do Spurs em San Antonio. Aí que os 2 primeiros jogos foram lá, o terceiro e o quarto seriam aqui em Nova York. No terceiro, o San Antonio ganhou. No quarto jogo, o Spurs abriu 30 pontos sobre o New York Knicks. E ali, no final do segundo quarto, começo do terceiro. E o Knicks conseguiu tirar a diferença. Sim. E faltando um segundo, literalmente um segundo, o Knicks acabou virando e ganhando o jogo. E foi um negócio assim, uma explosão de felicidade. Ainda não são campeões, mas da forma que foi essa vitória, foi uma enorme celebração, 3-1. O preço dos ingressos, a gente fala que os preços dos ingressos da Copa estão caros, para o jogo do Knicks, alguns lugares estão sendo vendidos a $200 mil. Insisto, $200 mil, R$1 milhão para ver um jogo de basquete. Assim, os melhores lugares, a beira do. Agora, mesmo os lá em cima estão ao redor de $10 mil.
0: É um jogo para elite, né?
1: Agora, Nova York, claro, tem clima de Copa, mas assim, a cidade está completamente focada no Knicks. Porque no futebol americano existe uma divisão: 2/3 da cidade torce para o Giants, 1/3 para o Jets. No beisebol, 2/3 para o Yankees, 1/3 para o Mets. E o Yankees e o Giants são times que costumam ganhar títulos. Não ganham agora o Giants há 10 anos e o Yankees há 15, mas são times que têm muitos títulos. O Knicks não, o Knicks é um time que não ganha títulos. E não tem um grande rival na cidade. Tem um outro time, que é o Brooklyn Nets, mas a proporção é 9-1. Assim, 90% da cidade, quem torce para o basquete, torce pelo Knicks. É completamente desproporcional. Realmente o Knicks une a cidade, né? O azul e laranja, que são as cores de Nova York, as cores do Knicks, também. O jogo do Brasil é 6:00 PM, horário daqui, no sábado, né? Esse sábado. E o jogo do Knicks começa às 8:30 do sábado também, horário aqui de Nova York. Já vai ter terminado o jogo do Brasil, mas logo na sequência tem o jogo do New York Knicks.
0: Agora, Ariel Palácio, vou te fazer uma pergunta difícil, difícil de descrever. O clima na Argentina, em Buenos Aires, qual é?
2: O clima é morno.
0: Você está brincando?
2: Sim, mas tem sido essa tônica. Em 86 foi a penúltima Copa que a Argentina conquistou. A partir dali passaram anos e anos e anos com a Argentina perdendo, perdendo, perdendo. Ganhou da última vez em 2022. Nesse momento já o desânimo predominava, e eu sempre costumava fazer a seguinte ação durante as Copas, quando havia jogos da Argentina e mesmo fora dos jogos da Argentina. Todas as Copas, eu cheguei aqui em 95, então todas as Copas de 98 para frente, sempre circulava pela rua. E sempre via um grande movimento de pessoas, carros, pessoas passando com cachorrinho, quitanda aberta e coisa e vai, não é? E há um dado muito interessante que dá para medir bem quantas pessoas não estão prestando atenção, dando a mínima para uma Copa, que é o volume de pessoas que está circulando em carros. Até pode alegar, bom, a pessoa está ouvindo no rádio, não é? Mas não é que é puro táxi ou tem pessoas que estão circulando na rua, não estão vendo o jogo e, portanto, são pessoas que com certeza não têm interesse. E é 1/3 do trânsito de Buenos Aires nos horários que continua igual. E essa tem sido a média, foi a média até 2022. Aí depois a Argentina ganhou. Então a minha grande curiosidade agora, quando ocorrerem jogos da Argentina, depois dessa vitória, depois dessa seca enorme sem ganhar Copas, como é que eles vão se comportar?

0: outra coisa é que a decoração que a gente vê nas lojas, nos bares, nos restaurantes, começou a ser colocada faz uma semana. Antes disso não havia nada. E mesmo que existe, algumas vezes até é divertido, mas é bastante modesto.
1: Muito bem. Guga, tem uma questão que é a Copa do Calor. Nós já vimos isso em 94. E, de novo, isso é um problema. Você tá sentindo isso na pele aí, né? Conta pra gente.
2: Nesse momento, está uma sensação térmica de 38, 39 graus. Nossa. Aqui em Nova York, a temperatura está 35. Ontem, 9:30 da noite, a sensação térmica era de 35 graus. Nossa. Extremamente abafado, úmido. Agora vai ter até uma tempestade daqui a pouco. O calor será algo. Isso é Nova York, tem cidades mais quentes que Nova York, que são sedes da Copa. Dallas é um exemplo de uma cidade mais quente do que Nova York. E eu me recordo um mundial de clubes do ano passado. Em determinados momentos, pelo risco de tempestade, eles até paravam os jogos. O jogo do Brasil amanhã, né, nesse sábado, vai ter muito calor também, sensação térmica extremamente elevada. É muito difícil jogar no verão nos Estados Unidos. Porque as pessoas, de fato, os Estados Unidos comparando com o Brasil é o seguinte: Nova York com São Paulo. O inverno de Nova York é muito mais frio do que o de São Paulo. Em São Paulo, os dias mais frios, com ali 8, 10 graus, aqui o dia mais frio é menos 20. Porém, o verão de Nova York é mais quente do que o verão de São Paulo. Isso pode até surpreender muita gente, mas é mais quente. E então, até para um brasileiro que é acostumado ali, em relação ao Rio, é mais ou menos como o Rio Nova York. Só que o Rio de Janeiro, Nova York tem praia também, só que o Rio de Janeiro é mais voltado para a praia do que Nova York. Mas é muito difícil aguentar o calor daqui da cidade de Nova York no verão. Tanto que quem pode vai embora em agosto, né? Julho, agosto vai embora, porque não tem condição nenhuma de aguentar, de ficar na cidade. É algo sofrido aqui mesmo aguentar agosto. E que Buenos Aires também é assim, né, Ariel? Um calor muito extremo.
0: Exato.
2: Quando chega ao
0: infernal.
2: Verão, pior do que São Paulo, né? Pior do que São Paulo, né? Nova York é igual.
0: Quais são todas as cidades onde ocorreram jogos em solo dos Estados Unidos? Porque, pelo que eu lembro, boa parte dessas cidades são na área quente, tipo Houston, não é? Dallas, Atlanta, Miami.
2: Houston, Atlanta, Miami, são todas cidades em áreas muito quentes aqui nos Estados Unidos. Los Angeles já é mais agradável, né? Los Angeles tem um clima muito bom, um inverno ameno, um verão que não é tão extremo. São Francisco, mesma coisa. Seattle, que vai ter Copa ali, o clima já é bem mais tranquilo. O México, a cidade do México, pela altitude, acaba não sendo tão quente, porque daí o efeito altitude acaba sendo maior do que o efeito da latitude, né? No caso da cidade do México, Vancouver e Toronto. Toronto pode ter dia até bastante quente, né? Não é que escapa tanto. Vancouver já é bem mais ameno.
1: Agora, Ariel, por falar em México, a seleção mexicana acabou com aquela maldição dos jogos inaugurais. Venceu, hein? Venceu a África do Sul por 2-0. Que maldição era essa?
0: Porque a seleção mexicana teve a honra histórica de se confrontar com a França. As duas seleções tiveram essa honra do primeiro jogo da primeira Copa, quer dizer, a abertura da Copa de 1930 em Montevideo, no Uruguai, foi entre essas duas seleções. Mas só que naquela ocasião o México perdeu para a França. Aí depois, 20 anos depois, o México de novo estava numa Copa do Mundo, abrindo a Copa, nesse caso 50, a Copa no Brasil, jogou contra o Brasil, perdeu de novo em 54 na Suécia, para o Brasil de novo, perdeu em 62, em 70, eles hospedavam a Copa em 70, os mexicanos. Empataram com a União Soviética. Em 2010, jogaram contra a África do Sul, na abertura da Copa da África do Sul. Enfim, de seis jogos nos quais o México participou das aberturas, e não é tão fácil isso acontecer, quatro eles perderam, duas empataram, nunca haviam vencido. Então havia um certo temor que essa maldição continuasse ontem, na inauguração da Copa, ainda mais no estádio Azteca, em pleno solo mexicano, nesse estádio histórico. Só

0: que aí foi diferente, e os mexicanos derrotaram a África do Sul, a seleção da África do Sul, por 2-0, e assim eles festejaram o fim da maldição das aberturas. Não houve muito entusiasmo com a festa de abertura. É, os mexicanos são muito festivos, os críticos acharam que foi uma abertura breve, foi despersonalizada, pouco mexicana, muito posterizada, disseram que tinha um jeitão muito Super Bowl, né? Pouco ritmo mexicano, muito ritmo latino, botemos aspas, latinos elaborados em Miami, né? Então não agradou muito, não.
1: Guga, a gente já tem visto, essa Copa já está sendo marcada pela política anti-imigração de Donald Trump. E mais do que isso, né? A anuência, o conformismo de Gianni Infantino, que é o presidente da FIFA. Tivemos um caso marcante, já falamos bastante sobre o juiz da Somália, que foi barrado, não conseguiu entrar nos Estados Unidos. Mas vamos lembrar também, né? Torcedores de Somália, de Haiti, de Costa do Marfim, do Senegal, eles sequer podem entrar nos Estados Unidos. Como é que isso repercute aí, Guga?
2: Olha, Fernando, é lamentável a política migratória xenófoba do Trump. Por que ele não permite que pessoas do Senegal, da Costa do Marfim, do Haiti, para falar países que estão classificados para a Copa, ele impede que entrem nos Estados Unidos, o governo dele, porque não são países que estejam em guerra com os Estados Unidos, não são países com histórico de terrorismo, pelo contrário, absolutamente não há nada que pudesse levar alguém a impedir. Primeiro que é punição coletiva no caso de qualquer país, mas nesses três...
1: Eu não falei Irã, né? Mas daí tem uma guerra.
2: O Irã até pode... Eu vou falar do Irã daqui a pouco. Tá. Desses três especificamente, Costa do Marfim, Senegal e Haiti, por que cidadãos desses países não podem entrar nos Estados Unidos? Não tem lógica, em teoria, não tem justificativa. A única justificativa é que são nações pobres e a população é majoritariamente negra. E o Trump é racista. É por esse motivo que ele impôs esse veto à entrada de qualquer cidadão. Insisto, por exemplo, se pegar um cardiologista da Costa do Marfim que queira vir para um congresso médico nos Estados Unidos, ele não pode entrar, pelo simples fato de ter nascido na Costa do Marfim. A crueldade é nesse ponto. No caso do Irã, pode-se argumentar, são países em guerra. Bom, mas mesmo nesse caso é punição coletiva. Você pode, claro, checar mais antecedentes do torcedor que queira vir, mas impedir todo mundo. E aliás, nessa semana o governo americano deportou duas mulheres iranianas para o Congo. Elas vieram para os Estados Unidos, pediram asilo porque elas eram perseguidas no Irã e foram deportadas para o Congo. Desde o início da guerra, os Estados Unidos parou de deportar para o Irã, porque antes da guerra os Estados Unidos deportava inclusive pessoas que tinham pedido asilo político e diziam ser perseguidas, deportava para o Irã, o próprio regime iraniano. Muitas chegavam e iam direto para a cadeia. Mas tem esse argumento. Agora, quando você observa, a última Copa do Mundo foi no Catar. O Catar não tem relações com Israel. Mas na Copa do Mundo, o Catar abriu as portas para que qualquer israelense sem visto pudesse ir ao Catar ver a Copa do Mundo e jornalistas pudessem cobrir a Copa.
1: E Israel não se classificou, mas os torcedores iam.
2: Os torcedores iam para torcer para a Argentina, para o Brasil, para quem quer que e seja. Mas eles iam para lá. A China, a Olimpíada de 2008 foi na China. A China teve que aceitar que Taiwan competisse com a bandeira de Taiwan. Tem conversa. Taiwan, integrante do Comitê Olímpico Internacional, se classificou para a Olimpíada e foi competir na Olimpíada. O que o Trump faz é inédito. O caso extremo, claro, é o árbitro da Somália, que todo mundo tem falado nos últimos dias, que é um dos árbitros mais qualificados do mundo, apitou a final da Copa da África, né, de seleções entre Marrocos e Senegal, vai apitar a final da Supercopa da Europa entre Paris Saint-Germain, campeão da Champions League, e Aston Villa, campeão da Copa da UEFA. Ele vai ser o árbitro dessa partida, mas não pôde entrar nos Estados Unidos, mesmo sendo árbitro da FIFA, vindo pela FIFA, porque nasceu na Somália. O Trump diz que os somalis fedem, são nojentos, e a Somália é um lixo. O presidente dos Estados Unidos fala isso. O Haiti ele chama de buraco. Então é um racismo do presidente. Como que a gente pode escrever uma pessoa que fala que quem é da Somália é nojento,

0: pede e que o país é um lixo. Isso é racismo.
1: Tá, sem dúvida. O Ariel, agora sobre, voltando para o México, nós tivemos a ausência de Cláudia Sheinbaum no estádio Azteca, na abertura dos jogos. Como é que está a situação lá? Vários protestos, né?
2: Pois é, houve, foi a primeira vez na história das Copas do Mundo que um chefe de Estado ou um chefe de governo não compareceu à abertura de uma Copa feita em seu próprio país. Né? A Cláudia Sheinbaum, a presidente, decidiu não comparecer ao estádio Azteca, e aí existem várias teorias sobre o motivo. Umas indicam que o governo criticou os altos preços das entradas e aí por esse motivo sorteou 520 ingressos que foram entregues a jovens que participaram de torneios comunitários. Outras especulações indicam que ela preferiu não ir ao estádio devido às grandes manifestações que ocorrem há vários dias na capital mexicana e que embalam o cotidiano. Inclusive ontem houve choques entre a polícia e manifestantes, e isso perto nas vizinhanças do estádio Azteca. Sheinbaum deu a entrada dela, que a entrada era número 001, em uma entrada VIP, para Yolette Cervantes, que uma jovem indígena que venceu um concurso promovido pelo governo mexicano, jogando bola com muita habilidade, isso enquanto ela vestia vestimentos tradicionais de sua comunidade indígena. Mas os protestos continuam, especialmente são docentes que protestam contra os baixos salários e protestam que a presidente Sheinbaum gastou $1 bilhão na infraestrutura da Copa, especialmente na cidade do México. E protestam também os parentes dos desaparecidos mexicanos, que são 130 mil pessoas que desapareceram desde a virada do século devido à violência dos cartéis de droga, dos grupos paramilitares e também dos próprios militares que há 20 anos estão fazendo policiamento nas ruas para combater o narcotráfico. Essa guerra entre esses setores acabou provocando o desaparecimento, a morte, né, dessas dezenas de milhares de civis. Então, os familiares, os parentes dessas pessoas que desapareceram, que os corpos estão sem saber onde estão, ninguém sabe onde que estão esses corpos, volta e meia encontram alguma fossa clandestina com restos mortais, mas essas pessoas, então esses parentes, estão também protestando, pedindo, exigindo que o governo da presidente Sheinbaum preste esclarecimentos, averigue, investigue o paradeiro dessas pessoas, Fernando.
1: Agora, Guga, sobre os ingressos mais caros da história das Copas, tem muito ingresso sobrando ainda, né? Até quinta-feira eu vi tinha 180 mil ingressos disponíveis na plataforma oficial de revenda, né? Por que será? É o preço.
0: Exato. É que tem, o preço impacta bastante, tem alguns jogos que realmente não são tão atrativos. Eu vou pegar um exemplo do Áustria versus Jordânia, Fernando. Você pagaria quanto para sair de casa e assistir ao grande clássico Áustria versus Jordânia? Claro que Colômbia, Portugal e Miami, Brasil e Marrocos, são assim da primeira fase, França e Senegal, são todos grandes jogos, sim, né? Assim, França e Senegal, França e Noruega, que a Noruega e o Senegal têm seleções fortes, embora historicamente não sejam tão fortes em Copa do Mundo. Mas assim, os jogos da Argentina, porque assim, para ver o Messi, seleção da Espanha, tudo isso atrai mais. Agora, tem alguns países que não acabam, não além de não terem comunidade grande nos Estados Unidos, alguns podem não ser fortes, mas tem comunidade grande. Por exemplo, o Equador, que até é bom, né? O Equador é bom, ficou na frente do Brasil nas eliminatórias. E a comunidade equatoriana é gigantesca nos Estados Unidos. Então, o Equador se resolve, mas é um time bom. Agora, a Áustria não tem o Schwarzenegger, né? Mas assim, não é uma comunidade expressiva nos Estados Unidos, tem expatriado, não tem imigrante. Patriado ali deve ter um ou outro que trabalha em banco. Em Jordânia, tão pouco tem. O Egito tem o Mohamed Salah, grande craque, é uma seleção mais forte. Sim. E o Egito tem comunidade grande nos Estados Unidos. Jordânia não tem ninguém, jordaniano não imigra. É curioso até que jordaniano não imigre, visto que sírios, libaneses, palestinos e egípcios imigrem tanto, mas jordaniano não imigra. Então não tem comunidade, não são seleções com jogadores conhecidos, né? Fortes, então acaba não atraindo. Então, eles são para jogos assim. A

0: tinha posse haitiana, tem até mais uma comunidade de imigrantes, mas é um jogo que realmente não deve ter. Tem vários jogos ali que não, que não vai atrair tanto. Acho que tem Congo e Bósnia, mas o que me chama mais a atenção é esse clássico Áustria e Jordânia ali, que tiver 30% do estádio, eu já ficarei surpreso.
1: Tá certo. Guga e Ariel, obrigado aos dois. Boa Copa para vocês e a gente volta a se falar em breve. Um grande abraço.
2: Bom fim de semana a todos.
0: Boa Copa, Fernando. Boa Copa, Ariel. Abraço.
1: Valeu,
0: a todos.
1: Obrigado. Edição de Gabriel Campos, trabalhos técnicos de Juliano Fonseca. Até a próxima edição.
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0: sábado, 13 de junho de 2026. O Brasil estreia hoje na Copa do Mundo contra o Marrocos. O jogo começa às 19h pelo horário de Brasília no MetLife Stadium em Nova Jersey. O técnico Carlo Ancelotti deve levar a campo 8 jogadores que atuaram no Mundial de 22. O camisa 10 Neymar segue fora, tratando uma lesão na panturrilha para tentar retornar ainda na fase de grupos. O Marrocos ocupa a 8ª posição no ranking da FIFA e promete forte marcação defensiva. O time africano foi semifinalista na Copa do Catar quando o Brasil foi eliminado nas quartas de final diante da Croácia. Brasil e Marrocos jogam pelo grupo C, que tem também Haiti e Escócia, que duelam hoje às 10 da noite. Às 4 da tarde, Catar e Suíça se enfrentam pelo grupo B. O ex-zagueiro Brito, craque da seleção do tricampeonato em 1970, é velado neste sábado em um cemitério da Ilha do Governador, na zona norte do Rio. O ex-jogador morreu na noite de quinta aos 86 anos de pneumonia. Ele estava internado desde o mês passado e havia sofrido uma parada cardíaca no início da semana. O candidato à presidência do Peru, Roberto Sanches, pediu a recontagem de todas as atas permitidas por lei. O esquerdista justificou o pedido pela pequena diferença de votos em relação à adversária Keiko Fujimori. Com mais de 98% das urnas apuradas, a candidata da direita lidera a disputa com 50,012% dos votos contra 49,998% de Sanches. Um terremoto de magnitude 5.5 atingiu na madrugada deste sábado a região de fronteira entre Peru e Equador, segundo o Centro Sismológico Euromediterrâneo. O tremor foi registrado a pouco depois das 3h30 pelo horário de Brasília. O epicentro ficou próximo da cidade peruana de Ayabaca. Até o momento não há relatos de mortos, feridos ou danos materiais. No horário de Brasília, 10h34.
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2: Ouvinte CBN, falando agora de Olinda, a Avenida Presidente Kennedy tem trânsito tranquilo nos dois sentidos, principalmente na região de Peixinho, sendo a melhor rota para você que sai de Aguazinha e vai para o bairro Novo. Trânsito tranquilo também na segunda perimetral norte, nas imediações do bairro de Ouro Preto, sendo a melhor opção para você que está na cidade de Tabajara e segue para a Água Fria. E a Avenida Getúlio Vargas, no bairro Novo, flui sem retenções nos dois sentidos até o momento. 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Ayrton Vasconcelos para a CBN Recife.
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5: Bem-estar e movimento no ar para falar de uma modalidade que junta a barra do balé a alguns acessórios. Então, caneleiras, halteres podem ser usados, bola, pode ser usado também o elástico. É uma aula vibrante que pode ser coletiva no modo presencial ou pode ser online também. Nós estamos falando do Barre, que tem conquistado adeptos ao redor do mundo e também aqui no Brasil. Mas o que é exatamente o Barre? De onde ele veio? Para quem que ele é indicado? Qualquer pessoa pode fazer? Nós vamos responder essas e outras perguntas hoje com quem entende do assunto. Inclusive, nós estamos com uma pioneira do Barre aqui no Brasil hoje, que é a Fernanda Marotti, profissional de educação física, professora de Barre na Escola Paulista de Dança e também dá aulas da modalidade online. Fernanda, muito obrigada por estar conosco hoje aqui no Bem-Estar.
6: Imagina, obrigada a você, é um super prazer estar aqui falando um pouquinho dessa modalidade que eu adoro. Eu já trabalhava, né, sou profissional de educação física, eu já gostava da aula em grupo, eu já venho desse lugar do personal e quando eu conheci o Barre, eu realmente me apaixonei pela aula e quero explicar tudo aí, tirar todas as dúvidas sobre essa modalidade.
5: E quem está conosco também de forma remota é a Jéssica Moran Ribeiro, que é designer de moda e praticante de Barre. Jéssica, muito obrigada por estar conosco hoje. Tudo bem com você?
7: Tudo bom, obrigada pelo convite. Vou falar um pouquinho aí da minha experiência com o Barre, que é muito gratificante.
5: Quero começar perguntando, Fernanda, da origem dessa modalidade. De onde vem o Barre? Como você teve contato com essa prática?
6: Tá bom. Vou falar primeiro da origem, depois da minha história com o Barre. Ali em meados dos anos 50, uma bailarina alemã se machucou. E aí ela, junto com o fisioterapeuta dela, juntou os exercícios de balé, de físio, de yoga, de pilates e começou a desenvolver essa aula. Ali em 59, então, ela inaugurou esse primeiro estúdio de Barre. Uma aluna dela, no meados dos anos 70, 79, 75, se eu não me engano, foi para os Estados Unidos e lançou lá. Então, assim, quando comecei a fazer o Barre, eu não tinha ideia que era tão antigo, né? A gente acha que é uma modalidade mais nova. E não, ele já tem uma raiz aí mais longa. E ali em 2013, eu tinha uma amigona minha morando em Boston, fazendo aula de Barre todos os dias. E ela ia voltar para o Brasil sem aula de Barre e começou a me encher o saco. Ela falou, eu não conheço ninguém que pode dar essa aula a não ser você. Então ela ficou no meu pé, eu comecei a procurar cursos, achei, depois eu viajei, fiz algumas aulas com ela lá fora e eu me apaixonei, porque realmente ela tinha razão, acho que ela me conhecia muito bem e deu certo, amei, assim, ela veio de encontro com tudo que eu tinha, né, o yoga, o balé, o pilates e o funcional. Né? Então, a raiz do que tem quando você vai estudar a história do Barre são essas quatro raízes. A professora que começou lá na Alemanha, ela chama, eu sem saber colocar.

0: o nome, né, de Barre Fitness, e sem saber era esse o nome que ela usava lá também. Então é muito legal.
1: Muito interessante, porque assim, a gente encontra em alguns lugares as pessoas chamando só por Barre, você fala do Barre Fitness, que é muito bacana. Eu já vi algumas pessoas falando de uma outra aula do Balé Fitness, aí é outra coisa diferente.
0: E depois de um tempo eu vi que tem essa dificuldade pra gente registrar um nome com Barre Fitness, são palavras públicas. Então com o tempo eu acabei usando o Barre, que eu acho que ele é democrático, e depois ele cresceu tanto lá fora apenas com esse nome, eu acabei deixando de lado o fitness e falo que eu sou professora de Barre.
1: E que a super fitness está implícito, quem faz uma aula já percebe que é. E Jéssica, como que você conheceu essa modalidade?
2: Eu fui num evento da Fernanda há uns 3 anos atrás. Vi no Instagram, achei super diferente. Eu não tinha uma boa relação com a atividade física e fazia obrigada mesmo. E fui nesse evento e me apaixonei e já entrei no online da Fernanda.
1: Isso é muito bacana. Antes você fazia o que de atividade física quando você fazia por obrigação?
2: Ah, musculação, já fiz personal, mas era sempre assim, o mínimo possível, o mínimo necessário para manter tudo no lugar.
1: É muito bacana também isso do Barre, assim como algumas outras modalidades, que é a questão social também do exercício, né? Então, a Jéssica estava explicando que conheceu uma modalidade num evento que você promoveu ou ajudou a promover. E é interessante, como a gente observa hoje, né, Fernanda, a quantidade de eventos envolvendo atividade física e como eles conseguem mobilizar as pessoas, né?
0: Sim, eu adoro, sou super adepta dos eventos, eu faço bastante, faço com a Track and Field uns 4 por ano. Agora já faço recorrente ali no Estúdio W, eles têm um espaço e toda vez que cabe o Barre ou um yoga, eles também me chamam.
1: O Estúdio W é um instituto de beleza, é isso?
0: Isso, e agora... Para você ver como o mercado cresceu, né? Sim. Outras marcas que nunca... Quando que você ia pensar... Um estúdio de beleza, colocar uma aula fitness lá dentro, né? E cada vez mais, esse mês eu fui semana passada para um evento e tem um semana que vem já de novamente. Então, tá cada vez mais forte mesmo. As marcas estão olhando para a saúde de uma maneira diferente. Acho que as pessoas estão buscando isso e elas entenderam que isso agrega a comunidade, saúde, bem-estar, isso vende e é gostoso fazer em turma, né? As aulas que eu dou ali na Escola Paulista, eu vejo as pessoas que estão lá fazendo, elas fazem há anos juntas. Elas se conhecem, elas se abraçam, elas riem, uma sabe da vida do outro, da outra. Normalmente quem vem pro Barre, ou a pessoa não gosta da musculação, ou ela quer dar um up, ela quer algo a mais diferente na semana dela. Então as duas coisas vão bem ali.
1: E como que é a formação de uma instrutora, de um instrutor para o Barre? Você já tem uma formação de educação física, você tem uma formação bastante sólida nessa área e você foi se especializar no Barre. Para quem estiver pensando em fazer isso, quais são os caminhos? São cursos? Tem cursos hoje aqui no Brasil? Como que funciona?
0: Acho que a formação, primeiro, ou fisioterapeuta ou educação física, tá? O Brasil, ele exige, né, uma formação, que eu acho legal, lá fora não. Você pode apenas fazer o curso de Barre e sair para dar aula.
1: Sim.
0: Eu acho que aqui no Brasil a legislação dá esse respaldo, é muito importante a gente entender do corpo. E a formação, eu tenho uma amiga minha que faz a formação, que se formou comigo em Barre aqui, a Rafaela Félix, no interior de São Paulo. Eu tô preparando a minha também, então em breve vai ter. E claro, quem vem com a raiz do balé, ou do yoga, ou do pilates, sai na frente para essa aula de Barre. Porque daí você já tem uma raiz do que a gente vai mais usar na sala. E quanto mais você tiver, melhor vai ser a sua aula, né? Porque mais você vai dominar os exercícios e condução, é isso.
1: Aí eu tava falando aqui da formação da Fernanda. Fernanda, além de ser graduada em educação física, ela é pós-graduada em fisiologia do exercício e em musculação e personal training. E também tem a formação em pilates e yoga.

0: Então eu tô falando isso pelo seguinte, gente, é uma modalidade que ainda não é muito conhecida, mas a formação é super importante e a importância de ser também um profissional de educação física, né? Que já tem um conhecimento que não vai colocar a saúde de ninguém em risco ao ensinar uma atividade física. Jéssica, como é fazer barre online, fazer barre aí da sua casa?
1: Nossa, é ótimo. Não perco tempo no trânsito. Eu faço 4-5 vezes por semana a barre. E aí mudou completamente a minha relação com o exercício físico. Eu falo para Fernanda, eu sou apaixonada pelo barre. E ela fala que eu me encontrei. E é verdade, eu me encontrei. Tenho todos os apetrechos. Não posso ver uma novidade que a Fernanda inventa de acessório que eu já adquiro.
2: Antes de lançar, ela quer.
0: Ah, é? E quais são os acessórios mais comuns que você usa para fazer as suas aulas? Aqueles mais recorrentes que você está sempre usando quando você faz barra em casa?
1: Tornozeleira de 0,5 quilo, pezinho de 2 quilos e a banda. Uhum. E aí tem os incrementadas, aulas mais incrementadas, com a bolinha,
0: o slide.
1: Ajuda, slide.
0: Como que é o slide, Fernanda?
2: O slide é um disquinho que você pisa e desliza, então a gente trabalha a mobilidade da perna que desliza e a força da perna que tá parada para puxar essa perna de volta.
0: Ai, gente,
1: e
0: vou procurar.
1: E o core para sustentar tudo isso, né?
2: É, e muito core.
0: Como que é uma aula típica de barre? Aí vamos pensar nas duas, Fernanda. A aula que você dá lá na Escola Paulista de Dança e a aula online. Porque tem uma diferença fundamental que na casa das alunas, muito provavelmente não vai ter a barra. Sim. Mas tem vários outros equipamentos como esses que a gente estava falando agora há pouco, que vão ajudar. Mas como que é uma aula típica? Primeiro, a aula presencial.
2: A aula presencial é feita na barra de balé. Os acessórios são os mesmos do online, embora eu deixe para quem faça em casa a opção de comprar todos os equipamentos ou não. Por exemplo, o slide tem o disquinho, mas você pode usar um paninho de limpeza para deslizar uma meia, né? O pezinho, você pode usar um peso da sua casa, uma garrafa de água, uma garrafa de vinho. Então, você tem como adaptar. É, a tornozeleira, ela é opcional. No barre, a gente usa 0,5 quilo, porque a gente está falando de exercícios que vão elevar a perna. Então, eu sempre falo para as alunas, né? Não adianta você colocar 2 quilos e manter a sua perna aqui embaixo. Eu quero 0,5 quilo e a tua perna lá em cima.
0: Aliás, gente, eu fiz uma aula de barre e isso é uma coisa que engana, né? Porque eu vi lá a caneleira levinha, pensei, nossa, tá
2: que
0: fácil
2: delícia,
0: isso aqui.
2: Né? É.
0: Vi os halteres, aí tinha pezinho de 1 quilo e de 2 quilos. Ah, eu falei, nossa, mas só isso? Só que na dinâmica da aula, Fernanda, tudo isso fica muito mais pesado.
2: Muito intenso, porque o barre trabalha com resistência. Então, você vai repetir o mesmo exercício muitas vezes, depois você vai ficar em isometria, depois você vai pulsar aquela perna, depois você vai girar e girar para o outro lado. Então, você leva o músculo à exaustão, não por força, mas por resistência e mobilidade. Aí a gente brinca, porque vai entrar o acessório que vai desafiar mais o seu corpo, dependendo do acessório. Ontem mesmo eu dei uma aula que era a primeira parte com slide, então eu trabalhei mobilidade, a segunda parte com a bolinha, onde você comprime o músculo. Eu falei, hoje vai estar todo mundo dolorido, e eu já acordei dolorido. Então, você já sabe que vai pegar, né?
0: O que é mais desafiador para você, Jéssica, de tudo isso que vocês costumam usar nas aulas ou desses movimentos típicos do barre?
1: Eu acho que o slide ele é sempre mais desafiador, e o barre ele nunca fica mais fácil, porque eu acho que quanto mais a gente faz, mais perfeição a gente quer no movimento e mais difícil ele continua sendo, então ele nunca fica mais fácil.
0: Tá, eu quero voltar aqui para Fernanda, porque eu te perguntei das duas aulas e acabei te interrompendo antes de você falar da segunda.
2: Vamos lá.
0: Então, você falou mais ou menos como funciona a aula presencial. E a aula online?
2: A aula online é exatamente a mesma aula do presencial. A diferença é que você vai fazer numa cadeira na sua casa. Então, a sua barra vai ser uma cadeira. Eu acho que ela é até mais difícil, porque uma barra fixa te ajuda na hora de subir, porque ela é firme, você pode dar uma roubadinha fazendo força de braço. Em casa, na cadeira, você puxa a cadeira, ela vem em cima.

0: de você. Uhum. Então tem essa dificuldade. Agora, uma coisa que eu faço para ajudar quem está em casa é dividir essa aula em duas partes. É, a aula presencial, ela tem 50 a 55 minutos. E a aula de casa, eu divido ela na primeira parte, a parte da barra, 30 minutos, 25 a 30 minutos. E a segunda parte, a parte de chão, numa aula que eu chamo de barra e aula 2. Então, a aula 1 e a aula 2. Por quê? Porque eu acho que quem treina em casa, às vezes, não tem tanto tempo para treinar sozinha, não quer uma aula, quer uma coisa curta, rápida. E eu bato nessa tecla com as meninas que fazem aula com a Jéssica. O que te dá sucesso, o que vai te trazer saúde, benefício, é a constância, não o quanto você faz. Eu acredito de verdade que se você faz todo dia de 20 a 30 minutos, ao invés de fazer duas vezes na semana, uma hora e meia ou duas horas, você pode ter certeza que a pessoa que faz todo dia um pouquinho, ela vai ter mais resultado do que a pessoa que faz duas vezes na semana.
1: Isso que você está falando está em linha, inclusive, com as orientações da Organização Mundial da Saúde, que é possível você fracionar o exercício físico em porções menores e ir fazendo e mesmo assim colher os benefícios. E em alguns casos, como você estava dizendo, pode inclusive ser melhor. Então, bacana ouvir, porque a gente percebe que é uma prática que está alinhada com o conhecimento que a gente tem atualmente a respeito de atividade física. Jéssica, quanto tempo você faz barre?
2: Vou fazer aniversário de 3 anos no barre.
1: E o que que você percebe da Jéssica antes do barre e depois do barre? O que que você acredita que você colheu de benefício? E aí eu tô perguntando tanto do ponto de vista físico como do ponto de vista mental.
2: Físico, o corpo respondeu muito bem e responde, eu sinto muita diferença. E mental me trouxe disciplina e vontade de fazer todos os dias, que era uma coisa que eu tinha muito problema, não gostava, mudou minha relação. Então eu já acordo, me visto, faço minha atividade física e tô pronta pro dia. E o dia que eu não faço, sinto falta, e é isso que a Fernanda também estava falando de fracionar. Tem aulas muito curtinhas que eu consigo encaixar sempre.
1: Agora, Fernanda, você falou algumas coisas pra gente no primeiro bloco que me chamaram a atenção para uma necessidade que hoje a gente sabe que existe, que é uma coisa consagrada, que é fazer exercício de resistência. E dá para fazer exercício de resistência não necessariamente apenas com musculação. Musculação tem um papel super importante, eu sou uma entusiasta, mas dá também para a gente ter exercício de força e de resistência no barre.
0: Sim, o barre trabalha com força e resistência. A diferença é que em alguns exercícios, como eu uso muito a perna direita, perna esquerda, com braço combinado com muito core, então a perna que está alta, ela está trabalhando resistência. A perna que está sustentando o seu corpo inteiro em movimento, ela está trabalhando força. Então, ele não é só um trabalho de resistência, ele também tem um trabalho muito forte ali, parecido com Pilates, onde você tem que ter muito controle, fluidez da perna que está movimentando. Eu acho que ele é muito completo. Depois que eu conheci, eu praticamente eu não faço outra coisa. As pessoas falam, funciona. Eu falo, olha, eu sou a prova viva, porque eu não faço outra coisa a não ser o barre e o yoga diariamente, e dá resultado. Eu acho que é isso, é você se colocar um pouquinho todo dia para cuidar de você. Eu acredito nisso, de verdade. Uhum. Eu vi o corpo da Jéssica mudando e vi a relação dela mudar com a atividade física. Isso é muito legal. Quando você consegue atingir, assim, nesse nível, é muito satisfatório. Eu tenho uma aluna que ela passou 3 meses na cama do hospital, um galho de árvore caiu em cima dela.
1: Nossa.
0: E ela tem placas na coluna. Ela faz online comigo 3 vezes na semana, sobe escada na casa dela, vai passear com a cachorra. Então, assim, é possível, com pouco. A gente fica, às vezes, olhando para academias, né? Para quem não, às vezes, quem não tem tanta condição de ter toda essa gama que tem aí hoje no mercado, mas você pode sim conseguir em casa com pouco. Uhum. É possível. Isso é legal.
1: E aí, principalmente criar um hábito, né? Uhum.

dia a gente estava falando desse assunto de mudar hábito, criar hábito. E aí a gente estava conversando com a Aline Quirilos, que é uma colunista nossa aqui, que fala de comunicação e liderança. E aí

0: você criar
1: um hábito,
0: um novo hábito. E outra coisa que eu acho muito interessante também da aula de Barre, e aí eu queria ouvir a Jéssica sobre isso, depois você também, Fernanda, que é a questão do dinamismo na aula. Para quem não está acostumado e não tem familiaridade, não é uma aula que você fica tendo intervalo entre um exercício e outro. Então, às vezes a gente pensa, sei lá, na série de musculação. Ah, 3 séries de 12 ou de 14 com intervalinho de 1 minuto entre elas. Não tem esse intervalo, né, Jéssica?
2: Não tem esse intervalo. O descanso da Fernanda é pulsando ou só mexendo o braço, na isometria da perna. Essa palavra não está no dicionário da Fê.
0: Eu quero agradecer demais a participação de vocês duas hoje aqui no Bem-Estar e Movimento, ajudando a gente a conhecer um pouco mais dessa modalidade, o Barre. Se não tem ainda na sua cidade, dá para fazer online. A Fernanda, por exemplo, oferece essas aulas online. Tem muitos outros lugares também que é possível você conhecer a modalidade. E eu agradeço aqui a Jéssica Moran Ribeiro, que é designer de moda, praticante do Barre, está fazendo 3 anos que já está aí executando todos esses movimentos. Imagino que cada vez melhor. Muito obrigada, viu, Jéssica, por ter conversado com a gente. E agradeço demais também a Fernanda Marotti, que é profissional de educação física, professora de Barre na Escola Paulista de Dança, também dá aulas da modalidade online e é uma das pioneiras do Barre aqui no Brasil. Muito obrigada, Fernanda.
1: Obrigada, Cássia. Eu que agradeço e queria deixar um convite. Além disso, eu dou umas aulas que eu chamo de pílulas de saúde, pílulas de Barre, no YouTube. E esse é gratuito.
0: Uhum.
1: Então, eu me comprometi a esse ano de 2026 deixar 300 treinos de 5 a 10 minutos.
0: Que legal.
1: Então, eu já tô na aula 111. Temos um longo caminho aí até o fim do ano para chegar nesse número de 300 pílulas de saúde. E esse é aberto, qualquer pessoa pode fazer, porque eu acredito nisso, que um pouquinho todo dia com constância vai te levar longe.
0: Bacana, então a gente entra lá no YouTube, procura por Fernanda Marotti, Barre, e vai achar.
1: Vai achar.
0: Ah, muito bom. Bem-Estar e Movimento de hoje vai ficando por aqui. Nós contamos com a produção da Ana Luísa Bessa, os trabalhos técnicos em áudio e vídeo da Débora Gonçalves e a edição do Rafael Furugem e da Karen Lemos. Eu volto na semana que vem e espero por você.
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sábado, 13 de junho de 2026. O ministro Alexandre de Moraes autorizou 17 visitas ao general Walter Braga Neto no comando da 1ª Divisão de Exército. Os encontros ocorrerão nos próximos 4 meses e incluem o senador

0: senadores Carlos Portinho e Eduardo Pazuello, além de ex-ministros. As informações são do colunista do Jornal Globo, comentarista da CBN, Lauro Jardim. Ex-candidato a vice na chapa de Bolsonaro em 2022, Braga Neto cumpre pena de 26 anos de prisão por participação na trama golpista. A Secretaria da Saúde de São Paulo descartou o segundo caso suspeito de ebola no estado neste ano. O resultado foi confirmado após a análise de duas amostras coletadas de um paciente. A brasileira tem 31 anos, viajou recentemente à República Democrática do Congo e apresentou sintomas como febre e diarreia. Ela continua internada em tratamento para gastroenterocolite aguda. O governo de Portugal aprovou a restrição da autorização de residência para estudantes imigrantes sem visto. A medida contou com a abstenção da ultradireita no parlamento. A proposta prejudica os estudantes brasileiros que frequentam cursos profissionais. Os deputados também vetaram um projeto popular que previa a criminalização do racismo. Trabalhadores removeram na madrugada deste sábado o nome do presidente dos Estados Unidos, Donald Trump, do Kennedy Center em Washington, menos de 6 meses após a alteração ter sido implementada. A medida cumpre uma decisão judicial que determinou que o tradicional centro de artes não pode ser renomeado sem autorização do Congresso. O local foi criado há mais de 50 anos em homenagem ao ex-presidente John Kennedy, assassinado em 1963. Horário de Brasília, 11:03.
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0: amiga.
1: Bom dia, que coisa boa.
0: Obrigada.
1: Começar o programa neste final de manhã de sábado, já botando gás
0: no Lampião.
1: No Lampião. Não é brincadeira, não. Mandar um abraço para Maciel Melo, autor dessa
0: bela canção. Isso, que fez um feat comigo, né? Lançamos
1: Exatamente.
0: Essa canção nesse pré-junino aí. E está sendo um sucesso, graças a Deus. Uma música que a gente tentou lançar 10 anos, né? 10 anos atrás. E a música
1: não deu certo. Na época do apagão.
0: Foi. Aí, música tem que ter a hora dela, né? O momento dela. E dessa vez foi com a participação dele. Aí foi arretado.
1: É. E outra coisa, tem um molho aí na sua participação que a gente vai começar a explicar a partir de agora.
0: Diga
1: né?
0: lá.
1: Como sempre faz. Vamos ali para trás, Andressa, por gentileza. Porque a gente. Eu não vou dizer o nome dele, não, no cavaquinho, que eu conheço ele do samba.
0: Sim. Né?
1: Então, no samba ele é uma pessoa. No forró ele é outra. Né? Que é o nosso querido Daniel Coimbra, do cavaquinho. Deixa eu passar por aqui e vou pedir ajuda a Kelly aqui.
0: Também nosso maestro agora.
1: Oi? Como é?
0: Também conhecido como Cabeça, para os íntimos.
1: É o Cabeça, né? Daniel Coimbra. Um grande cavaquinista. Se você quiser falar pro pessoal do samba, você dá seu código, certo?
2: Costela. É, velho, essa história é muito massa. Inclusive foi num disco, numa música com Kelly Rosa, viu? Naquela música, a primeira gravação que eu fiz com Jorge Simas em Recife, a disputa era pra quem errasse. Ele errou e não quis pagar o jantar, era a Costela, né? Ficou assim, ele me apelidou de Costela porque... Eu fiquei cobrando a semana toda e até agora não pagou. Isso faz mais de 10 anos.
1: Agora, essa alcunha de Costela, isso é coisa de Jorge Simas?
2: Sempre é. Só de...
1: Carioca, é coisa de carioca. Tem que botar apelido em todo mundo,
3: nessa
1: né?
3: Nessa época em Maceió, eu tinha um restaurante com o pai da minha filha, com Sabata, e tinha uma famosa Costela no Bafo. Aí pronto, aí ficou. Aí todo mundo queria ir lá pro restaurante pra comer a tal da Costela no Bafo. Aí ficou.
2: Tá vendo que o fato é real?
3: É.
1: Agora, Andres, ajuda aqui. Tem a percussão. Como é que você tá, meu irmão? Deixa eu passar por aqui. Deixa eu ver se
0: Fernando
1: eu consigo falar com você.
0: Fernando na percussão aí.
1: Fernando, tudo bem?
4: Tudo bem, sim. Tudo tranquilo.
1: Preparado para hoje?
0: Irmão de Beto Ortiz.
4: Vamos sim.
1: É irmão de Beto Ortiz, é?
0: É.
1: Ah, agora é que eu tô vendo. É a cara, não é? Muito bem. Mas você mora em Camaragibe também?
4: Moro sim, moro em Camaragibe.
1: Perto do irmão?
4: Pertinho.
1: Faz percussão com ele?
4: Com ele eu faço bateria.
1: Olha aí, muito bem. Então a gente, de percussão aqui, a gente tá sobrando.
0: Não tá?
1: Não é isso?
0: É.
1: Valeu, meu irmão, muito obrigado. Prazer conhecê-lo pessoalmente aqui. E no Zabumba.
0: No Zabumba.
1: Deixa eu ir pra cá. Não, aqui eu vou pra cá agora.
0: É um multiartista também.
1: Sim.
0: Vários nomes, Binho Lero Lero, Binho Sassarico.
1: Peraí,
0: Fábio
1: Binho,
0: José.
1: É do Sul. Lero Lero. Lero.
0: Binho
1: Sassarico, o que mais?
0: É do Sassarico também. E Fábio José, que é o nome dele, de batismo. É nosso menino.
1: Como é que você tá, meu irmão?
5: Certinho.
0: Eita.
5: Tudo ótimo, maravilhoso, né? E hoje aqui, com essa rapaziada aí...
0: 1/10.
5: Esse forró maravilhoso aqui, é que tá tudo lindo.
1: E aqui é a cozinha mesmo do forró.
0: Exato.
1: Né? Que ele trouxe também outro instrumento aqui. Isso aqui faz o papel do... No meu tempo era chocalho.
5: De pedal bell, né? É o Jean Bloch, que a gente chama de pedal bell, pedal block.
1: É
0: esses
1: nada.
0: Meninos que são multi-instrumentistas. Olha lá, ainda tem um outro lado que eu não vi. É, tá vendo?
5: É aquela coisa, né? Que ainda tem um triângulozinho aqui de uma mão. Aí os meninos acham ruim, né?
6: Pô, bicho, pega o cachê de todo mundo.
5: Na galinha de três.
1: Exatamente. Bom, essa aqui é a nossa cozinha. E é bom a gente passar por esse ambiente, Andresa, porque... A gente sempre lembra, né? O público que vem acompanhar os shows de vocês observa muito o artista, o central que está ali na frente, né? Mas a gente tem que lembrar dessa turma.

0: turma que está aqui
1: com
0: trabalhando.
1: Com certeza,
0: aqui,
1: a gente não pode deixar de sempre falar da importância deles, e não só aqui, como nas produções, né? Daniel Coimbra foi produtor, diretor musical do projeto Forró Com Elas, e de várias músicas minhas, do DVD que a gente gravou em Campina Grande. Daniel estava sempre presente. E os meninos também participaram aqui de todas as gravações. Está desde o início com a gente também, participando das produções. Tanto nos estúdios quanto nos palcos.
0: Agora me apresente Roberto Cruz.
1: Eita, Roberto Cruz, cantor, compositor. Namorido.
0: Que mais? Namorido.
1: Eita, é.
0: Namorido e namoraldo. Ui, caiu alguma coisa aí. Acho que foi água. Não, foi o celular de Kelly. Não quebrou não, ainda bem. Vamos lá. Aí tem Roberto Cruz, grande cantor, compositor, produtor cultural.
2: Obrigado,
0: o que mais?
2: Obrigado pela moral aí. Você tá... Essa enchida de bola é grande, né? Mas feliz de estar aqui. Tenho a vontade de vir no seu programa, que acho massa esse formato, assim, de levar até o público a cultura de Pernambuco, né? E o nosso forró. Eu que vou estar aqui amanhã, inaugurando esse palco, né?
1: Boa.
2: Recife Júnior, muito feliz de estar aqui. Que
0: então hoje é uma pré-inauguração.
2: É, exatamente, é uma pré-inauguração. Amanhã a gente traz o show com a banda completa, né? Me acompanha. Às 19 horas vou estar aqui fazendo, aproveitar e convidar todo mundo, né? O repertório tá massa. E é isso, a gente segue aí fazendo forró, compondo, produzindo. Lançamos agora 3 singles, né? Com participações muito especiais. O meu querido Flávio Leandro, né? Também dos 3 do Nordeste, fui lá na Paraíba gravar com eles. Minha querida amiga Nádia Maia. Então,
1: João,
2: é homenageada,
1: né?
2: Do São João lá de Caruaru, mandar um abraço pra ela. E é isso. O Ró segue firme e forte, graças a Deus.
0: E muito forte.
2: Muito forte,
0: muito
2: com
0: forte.
2: Certeza, né?
0: Veja só, que o ano passado já, Roberto, eu conversando com o pessoal, depois do São João, e todo mundo festejando. O ano passado foi muito bom, acredito que pra vocês também. Né? Muito trabalho, o pessoal tocando muito. E este ano, pelo que eu já percebi, a pegada... Tá boa também.
2: Tá dando uma melhorada, né? Assim, não tá, pode melhorar muito, né? Depois eu tenho aqui uma pessoa que vai falar sobre isso, que é a Tereza Cioli, que tá ali olhando pra gente, né? Uma luta grande, né? Você sabe que é difícil a gente defender a bandeira do nosso forró autêntico, né? Por aí afora, dos palcos. Mas graças a Deus a gente tá nos palcos, assim. Eu tô em Caruaru, tô em Recife, tô na minha terra, Bom Jardim. Vou estar em Bezerros também, né? Então a gente vai estar andando por aí afora, levando esse forró com muita... produzindo muito, né? Porque acho que isso é muito importante, a gente tem que produzir, eu tenho lançado muitas coisas, né? Muita gente tem me gravado também, aproveitar as pessoas aí que tem gravado Roberto Cruz, Nádia, Cristina Amaral, Andresa, Marcelo, Roster, Genaro, muita gente, Dudu, que sempre me grava, né? Então, muitos artistas, Flávio Leandro, Flávio José, enfim. Então a gente tem produzido por aí fora, levado forró de Recife e de Bom Jardim, que é minha terra, né? Mas eu já moro aqui em Recife, posso dizer que sou recifense, né? Há mais de 30 anos que eu moro aqui, foi aqui que eu fiz a minha história, graças a Deus. Conheci a Andresa, né? Enfim, e por aí vai. Tudo que o forró me deu. Né? Só tem
0: Roberto,
2: a palavra é gratidão.
0: Em relação a Bom Jardim, Bom Jardim tem alguma semente especial para músicos?
2: Porque você é
0: terra também de Braulio de Castro, não é isso?
2: É a terra do frevo, né? Terra de Levino Ferreira.
0: Pessoal,
2: um dos
0: professores
2: do frevo. Eu faço muito frevo, né? Já participei de muitos festivais aqui de Recife, né? Da prefeitura do Recife. Venci algumas vezes com maracatu, com frevo.
1: Festival de Machinha também.
2: Eu acho que
1: né?
2: tá no sangue, né? Por ser lá de Bom Jardim. Mas forró, né? Também com Braulio de Castro, que é de lá, entre outros compositores. Dimas Cedista também é de lá. Inclusive, Bom Jardim tá fazendo um São João lindo esse ano, né? Lá na Pedra do Navio, super cultural. Vão estar por lá Andresa Formiga, Nádia Maia, Josil do Sá, Ira Caldeira, Dudu da Cordeon, que tá aqui, Cristina Amaral, muita gente. Lindo, vai ser lá na Pedra do Navio. Fiz aí o
0: pedra
2: comercial
0: do
2: meu São João.
0: E é um lugar interessante, que segundo o Braulio de Castro, foi essa pedra que afundou o Titanic, por isso que chama Pedra do Navio.
2: Exatamente, ela tá lá.
1: Ela continua firme e forte.
2: Braulio tinha inúmeras músicas em homenagem a Bom Jardim. Mas eu, assim...
0: Exatamente.
2: Tive a oportunidade de conhecê-lo, né? Mas a gente não fez muita coisa juntos, né? Infelizmente. Mas, das vezes que a gente se encontrava, era sempre uma alegria. Ele muito querido lá. Com certeza, a minha mãe tá
0: E é uma alegria sempre, muito grande também, receber esse grande músico, esse grande artista, Dudu, do acordeon. Vamos aplaudir, minha gente.
3: Obrigado, essa grande figura.
0: Grande músico, que já gravou Roberto também, né?
3: Bom dia, Roberto meu Cruz. Amigo, Roberto Cruz. Bom dia a todos. Bom dia a toda a nação forrozeira, né? Pra mim é uma honra a gente estar aqui nessa manhã de sábado com muito forró, com muita boa conversa, com muita cultura nordestina. Agradecer a você, né, pelo convite. E por estar sempre celebrando a nossa cultura, que é bem necessário, né? É fundamental, né? Pra gente continuar nesse trabalho. E já gravei, sim. Eu acho que quase todos.

0: meus CDs, tem uma música de Roberto, eu perturbo ele. Roberto, bicho, já gravei Fecha dos Meus Olhos, já gravei
1: Sai Dessa,
0: Sai Dessa, gravei Agora, gravei várias canções de Roberto e também componho, gravei Chico Bezerra, a Ciolinete, tantos compositores, né, que eu acho que inspiram, né, isso, caso a nova geração. Eu digo que eu sou da nova geração, mas o pessoal de Dudu, bicho, tu só tem tamanho de pequeno. Ei. Mas esse ano a gente tá fazendo 20 anos de carreira.
2: A gente não é mais da nova geração, não, meu filho. Nova geração é Carlos Filho, é Larissa Lisboa, é Sara Leandro.
0: Eu já tô. Ainda bem. Tem câmera aí, tá pra ir meus cabelos brancos aqui. Aqui. Mas. Mas pra mim é uma honra, né? Assim, dar essa continuidade, não é? E vindo, né? Carlos, Larissa, Laís, aí vem Carol Maciel, sanfoneira, né? Toninho do Acordeon, Ângelo Gabriel, Cauã, tantos outros. E é importante, eu encontrei até com Rafinha, que é o sanfoneiro, começou na sociedade,
2: na,
0: né?
2: Na sociedade.
0: E aí encontrei com ele no estúdio, ele disse, Dudu, bicho, tudo bom, tudo bem. Rapaz, tu lembra que eu comecei perguntando a tu como tocava sanfona? Meu irmão, não diga isso, não. E assim, é bem gratificante.
2: Não, e você vê Carol pequenininha na sociedade, sim, também. Sim. Quando eu vejo Carol hoje, aquela monstra
0: Carol
2: da sanfona.
0: Carol Maciel, isso.
2: Fico, meu Deus.
0: Isso. Não, então, tudo Maria. Isso é fruto, né? De um trabalho de valorizando a nossa cultura, né? De compositores, como vários que a gente falou, o Roberto, o Rogério, a Cioli. E a gente aí vem seguindo... segurando firme a nossa cultura, o nosso forró, para poder perpetuar para as novas gerações.
3: Sem dúvida.
0: E esse é o nosso papel, essa é a nossa função.
3: Você citou algumas músicas que você gravou aí, música de autoria de Roberto Cruz. A mais conhecida dessas que você gravou?
0: Olha, teve uma, acho que foi a minha música de trabalho, né?
1: É.

0: pitadinha.
1: Só uma pitadinha. Essa foi a canção do meu segundo CD, 2008.
2: Cara de menino.
1: Eu gravei, inclusive, com Santana, o cantador. Mandar um abraço pra Santana. Música Santana, de Chico
2: já me
1: Bezerra.
2: Gravou também, lembra
1: e
2: dele.
1: Roberto Cruz.
0: Roberto Cruz.
1: E é uma canção bem especial na nossa carreira também.
0: É verdade.
2: Um abraço pra Chico. Eu fiz um álbum, rapaz, massa, que até hoje me marca muito, que foi o Sertão Criança. A gente fez todos juntos lá em Candeias, escrevemos aquele disco.
3: É um álbum infantil,
2: né? Infantil. Sertão Criança. E é massa, já bateu lá fora, lá em São Paulo, lá no exterior. Muita gente me manda mensagem daquele álbum.
0: Top. Olha, cheiro pra ele. Vamos lembrar aqui também que esse ambiente é um ambiente exatamente para isso, para receber os amigos. É uma conversa descontraída, a gente não tem roteirização, não tem pauta, não tem nada. É isso, né? E o pessoal vai chegando. A turma já está ali, o pessoal. Este ano está diferente, né, Canuto? Porque a gente hoje chegou se escondendo do sol. O ano passado foi se escondendo da chuva. Agora, deixa eu dizer a vocês que a reza de Canuto é tão forte, que tava chovendo, ele disse, não, vou rezar para não chover, pelo menos na hora do programa. Mas tá fazendo um calor que eu pedi para ele rezar de novo para amenizar o calor.
1: Ô, Wagner, só uma curiosidade. Oi. O filho de Marcelo Canuto, Marcelinho, é um grande sanfoneiro.
0: Grande sanfoneiro.
1: Eu tive a honra de dar algumas aulas para ele. Depois, meu irmão, eu não tenho o que te ensinar mais, não.
0: Exatamente.
1: Tu já tá tocando muito. É. Então, mandar um abraço para Marcelinho, grande sanfoneiro. Eu digo que ele fica fugindo. Vamos tocar, ele fica fugindo, né, Marcelo?
0: E tem um detalhe, viu? Ele teve a ousadia, inclusive. Eu digo ousadia porque ele não é um músico ainda de palco, de andar nos palcos, ser conhecido do grande público. Porque a última vez que fizemos o programa nesse ambiente aqui, você lembra, Canuto? Foi lá na Bodega de Véio, né? E nós recebemos no programa dia 13 de dezembro, que data é essa? 13
1: dia,
0: de dezembro.
1: Do aniversário de Luiz Gonzaga, Santa Luzia.
0: É, nós recebemos aqui Genaro e Onildo Almeida.

0: vida. Aqui, veja só, celebramos aqui o aniversário de Gonzaga na Bodega de Véi. E Marcelinho tocou para o Nildo. Então veja só.
1: Muito bem, né? Servido.
0: É.
2: Foi aí sim a geração um pouco mais adiantada e a geração.
1: É verdade, verdade.
0: É.
2: Aí, Wagner, assim, a alegria estar aqui, falar do São João do Recife, estar com essa turma aqui, que essa turma que é a turma da resistência, que produz forró. E é isso, o desafio do forró do Recife é primeiro estruturar, né? Porque são montagens provisórias. Então, tudo isso dá trabalho. Chove, para sol, o fornecedor atrasa um pouquinho. Mas está pronto.
0: Fala mais perto do microfone, por favor.
2: Mas está tudo pronto, né? É, a gente já abriu quarta-feira com o concurso de quadrilhas que está acontecendo, que é uma coisa maravilhosa. As quadrilhas tomaram espaço hoje. Tem um grande trabalho, é bonito esteticamente, faz trabalho comunitário, preserva a cultura, tem um trabalho muito bonito com os aderecistas, com os sapateiros, com quem faz a vestuária. Tanto é que os nossos homenageados são Caju e Castanha e três figuras que fazem as quadrilhas, que é o sapateiro, que é a Lucivan, Mãe Nena, que é a costureira, e Roberto, que é o aderecista. Uhum. É a simbologia de quem está por trás do São João. O resto é Caju e Castanha, que dispensa a apresentação, que é resistência.
0: E a gente tem uma simbologia muito importante aqui também. Você sabe muito bem, como eu disse, o pessoal vai chegando. A gente encontra Tereza Cioli, que é presidente da Associação dos Forrozeiros, né, Forró IAI. Inclusive, eu estava lembrando aqui, Tereza, quando Dudu, aliás, foi Roberto que falou que a gente tem que trabalhar, dificuldade em defender a música regional, as nossas tradições. Mas eu estava lembrando que a associação realizou um evento recentemente em Olinda para celebrar os 20 anos de atividade. Foi na Casa da Matuta e a casa estava simplesmente lotada. Lota com ingresso pago, minha gente. Com ingresso pago. Então, eu vou daqui a pouco, Canuto, dar uma pitadinha de opinião em relação a esse movimento, certo? Que eu acho que é necessário. Mas assim, eu quero deixar esse registro, Tereza. Primeiro, parabenizar pelo evento. Lindo, todo mundo aqui participou.
3: Foi lindo.
0: Kelly participou, né? Todo mundo, um bocado de gente bacana.
3: Todas vezes.
0: Mas o interessante foi ver, naquela ocasião, a participação do público. A casa teve que fechar as portas, porque não cabia mais ninguém. Por uma questão de segurança, claro, tem uma limitação de público, acho que são 2.000 pessoas na casa.
3: Isso.
0: Mas estava lotado.
3: Estava lotado.
0: Para?
3: E os últimos ingressos foram vendidos a R$150 e as mesas R$500. E esgotou muito rápido, né? As mesas esgotaram rapidão. Então é isso, é o forró mostrando que ele tem, que o público gosta, o público paga para ver. Aí disseram até a mim assim, por que você não pediu os artistas ao governo do estado? Eu disse, não, porque eu queria fazer um teste mesmo, né? Para ver se o forró vendia, e o forró vende, sim, público mesmo.
0: Exatamente.
3: Foi muito feliz com a receptividade. Vamos fazer outros, né?
0: Vamos. Mas o que eu quero dizer é o seguinte. Tá. A gente tem que entender que a música que vocês fazem, a poesia que vocês escrevem, que vocês declamam, tem um público.
3: Tem um
0: público. Existe esse
1: Verdade.
0: Público. Né? A gente precisa levar essa informação para esse público, que esse público vem. Chega, Canuto.
2: Chega,
0: né?
2: Eu acho que a prova é o São João do Recife.
3: Com certeza.
0: Perfeito.
2: Os três principais espaços mais nobres é aqui o Paulo da Rio Branco. O Circo da Trindade, que tem 12 espaços de música, que é o palco maior, e a sala de reboco. E o Pátio São Pedro, eles são tomados pela população, pelos cidadãos, do começo ao fim.
3: Sim.
2: Né? Ou seja, a população do Recife e o turismo também, porque certamente quem está aqui nessa época quer ouvir o forró, porque ele, para ouvir música diferente, ele pode ouvir lá no Rio de Janeiro, em São Paulo. Para vir para o Nordeste é para ouvir. E nossos espaços são ocupados por quem faz o forró, quem faz a cultura popular. E o que impressiona é a resposta do público.
0: É.
2: Não é? É cheio do começo
3: Lotado.
2: Ao fim. Existe, de fato, um reconhecimento da população, da valorização desse espaço. Do espaço que eu digo é da música que está tocando ali. E é o forró que é protagonista.
0: Exatamente. Agora, nesse palco aqui, o ano passado, eu estava conversando com Carlos Filho, acho pelo WhatsApp de ontem para hoje. Carlos é nativo de

0: Serra Talhada, terra de Lampião, terra de Assisão, né? Eu não sei se você chegou a ler minha mensagem. Se não leu, eu vou lhe dizer agora. Eu fiquei muito emocionado, muito feliz, na verdade, quando eu vi que você está fazendo um trabalho em defesa da obra de Assisão. Eu acredito que seja um dos últimos grandes mestres ainda em atividade. Citei o Nildo Almeida agora há pouco e tem Assisão também.
1: Patrimônio Cisão vivo,
0: É um gigante, um compositor gigante, grandes sucessos. E eu não consigo entender, Carlos, uma festa de São João sem a presença de Assisão. E onde tem, se eu estiver, eu vou. Por exemplo, o ano passado, a Prefeitura do Recife colocou Assisão nesse palco. Eu vim para cá, fiquei sentadinho ali, só assistindo ao show de Assisão. Porque eu acho, Canuto, que uma festa de São João sem Assisão é feito um carnaval sem vassourinhas. Tem que ter. E você fez esse trabalho. Está fazendo esse trabalho em defesa de Assisão, não é isso?
2: É isso. Bom dia, gente. Que alegria imensa estar aqui. Eu sou do Pajéu e nós temos um costume meio errado lá, que é nós não chega sem pedir licença. Então eu queria pedir licença a você. Estava aqui olhando para esse povo, escrevi um negócio aqui para mesa de bar.
0: Hoje não, claro.
2: É o seguinte, há um povo inteiro aceso na chama das suas tradições. Na mesa de Wagner Gomes, o Recife chega sem cerimônia, traz a sanfona de junho, o calor da fogueira e a voz antiga da cultura popular. Entre histórias e canções, nossa cidade se reconhece, Capibaribe, Arraial, poesia e memória sentam-se aqui lado a lado, e cada encontro renova a certeza de que há um povo inteiro aceso na chama das suas tradições. Viva nosso São João!
0: Viva! Nossa música! Que maravilha!
2: E viva o mestre da Assisão!
0: Obrigado!
2: Viva, meu querido!
0: Faz o seguinte, aproveita o embalo, puxa aí com o doutor.
2: Assisão?
0: É,
2: e não
0: claro.
2: É menor, só pra ver se o povo me agradece. Puxa o triângulo aí.
0: Ah,

0: Um espaço no Mesa de Bar para a gente falar de outros assuntos interessantes e importantes para nossa cultura. Vamos conversar agora com o coordenador de planejamento da Copergás, Tiago Levi, porque a Copergás vem consolidando seu papel como uma das principais empresas indutoras do desenvolvimento social em Pernambuco e também da nossa cultura. Olá, Tiago, tudo bem com você?
1: Oi, Wagner, tudo bem? Obrigado pelo convite. Aproveitar e mandar um oi aqui para os nossos ouvintes aqui do Mesa de Bar. Fico muito feliz de estar aqui para falar de coisa boa, né? Falar de desenvolvimento social de Pernambuco, falar da nossa cultura. Acho que todo mundo sabe, a Copergás é a empresa que leva o desenvolvimento econômico do nosso estado. Então, onde chega a Copergás, a indústria se desenvolve, o comércio se estabelece, mas a gente é mais do que isso. Isso é uma coisa que a governadora Raquel Lira, a nossa vice-governadora Priscila Krause tem batido muito, que é mostrar a importância que a Copergás tem para a área social. A Copergás é a empresa do povo pernambucano. Então, nós temos trabalhado muito fortalecimento da cultura do nosso estado, a gente apoia a FENEARTE, a gente apoia, inclusive, apoia a caminhada do forró, a gente tá na época de junina, né? Então a gente apoia a caminhada do forró aqui do Recife, a gente apoiou a Serenata da Recordação lá em Santa Maria da Boa Vista, então a gente apoia diversos projetos culturais para mostrar que Pernambuco tem empresas que apoiam e que valorizam a cultura e o desenvolvimento social do nosso estado.
0: Ou seja, são projetos que promovem inclusão como cidadania, cultura, esporte, saúde e geração de oportunidades em todas as regiões do estado. Ou seja, a Copergás não é somente uma empresa de energia, não é, Tiago?
1: Exatamente. Eu digo que a Copergás é uma empresa de desenvolvimento econômico e social do nosso estado. Porque, Wagner, quando a gente apoia projetos culturais, projetos esportivos, a gente faz com que aquelas crianças, aqueles jovens que poderiam ir para um caminho errado, um caminho da criminalidade, elas tenham uma oportunidade de transformação social. Então, através do esporte, através da cultura, eles se envolvem em projetos e podem mudar o destino deles. É isso que a Copergás acredita e é isso que a gente tem feito.
0: Tiago Levi é coordenador de planejamento da Copergás e você sabe, Tiago, o espaço sempre aberto para a gente trazer essas informações importantes e boas para Pernambuco.
1: Obrigado.
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3: Sábado, 13 de junho de 2026. O presidente Lula gravou um recado para o técnico da seleção brasileira, Carlo Ancelotti. No vídeo publicado nas redes sociais, Lula pede que o treinador cobre garra e empenho dos jogadores do Brasil.

0: Brasil. Segundo o presidente, Copa do Mundo não se disputa, se ganha. Lula cobrou que o time jogue pensando no povo brasileiro e terminou a mensagem afirmando que se o Brasil ganhar o Mundial, o técnico Ancelotti será reconhecido como um herói. O Brasil estreia hoje na Copa do Mundo contra o Marrocos. O jogo começa às 7 da noite, pelo horário de Brasília, no MetLife Stadium, em Nova Jersey. Apontada pelos investigadores como uma espécie de caixa do primeiro comando da capital, a influenciadora Deolane Bezerra teve novos detalhes da ligação com a facção criminosa revelados. Segundo o Ministério Público de São Paulo, ela tinha planos de reestruturar empresas e enviar recursos para fundos no exterior. De acordo com a investigação, os fundos do PCC iriam para Dubai para facilitar a lavagem internacional de dinheiro da facção. Funeral de Ali Khamenei, líder supremo do Irã, morto em fevereiro, começará em Teherã no dia 4 de julho e será concluído com o sepultamento na cidade de Mashhad, no nordeste do país, em 9 de julho. A informação é da mídia estatal iraniana. Khamenei foi morto durante os ataques israelenses e norte-americanos ao Irã. A morte marcou o fim de mais de 3 décadas à frente da República Islâmica. Ele foi substituído pelo filho, também Ayatollah Mojtaba Khamenei, que ainda não fez aparições públicas e cujo estado de saúde é um mistério. No horário de Brasília, 11h32.
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4: De volta com você, ouvinte CBN, nessa manhã de sábado, falando agora da Zona Norte do Recife. A Avenida Norte apresenta alguns pontos de retenção por toda a extensão da via. Nada que dificulte o caminho para você que vai do bairro da Macaxeira para a região do bairro da Encruzilhada. Ainda falando da Zona Norte, a estrada de Belém tem movimentação tranquila em boa parte da extensão da via, sendo uma ótima opção para você que está saindo do bairro de Salgadinho e quer chegar ao bairro do Espinheiro. 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Ayrton Vasconcelos para a CBN Recife.

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1: Kelly Rosa, minha querida amiga, Pernambuco sabe que ela é talvez a paranaense mais pernambucana que exista na face desse planeta.
2: Com certeza.
1: É, grande cantora, cantora de música popular brasileira, cantora também de especialista em música europeia, francesa, portuguesa. Mas o que mais me encanta em Kelly é a militância que ela tem na poesia, Carlos, do Pajeú, do seu Pajeú. Então, Kelly faz um mergulho na poesia do Pajeú, circula por vários municípios. Kelly tem mais, eu sou de Arco Verde, mas Kelly hoje tem mais amiga em Arco Verde do que eu. Fica até com ciúme dela, não é?
2: Minha cidade do coração, né? De 28 eu tô lá, no Polo das Artes.
1: Muito bem. E só lembrando que semana que vem estaremos lá com Mesa de Bar. Dia 20 estaremos lá com sua querida, nossa querida amiga.
2: Nossa querida, minha irmãzinha do coração, Zalci Joane.
1: Exatamente. Ferreira, vai. Cara, que tu conhece, todo mundo conhece, né?
2: Todo mundo conhece, um beijão pra ela.
1: Zalci Joane.
2: Pra ser João Ferreira, pra Joãozinho, pra todo mundo lá.
1: Pra todo mundo. Mas diga aí, o que é que você tem preparado aí pra esse São João?
2: Dia 18 eu vou estar aqui nesse palco e também...

0: votar dia 27 no Pátio de São Pedro e dia 27 de 20 e 30 na Vila Cardeal, trazendo um show maravilhoso em homenagem às mulheres pernambucanas e nordestinas, cantoras e compositoras. Marinês, Anastácia, Maria da Paz, Fátima Marculino e Bia Marinho. Então eu preparei um repertório fantástico com arranjos do Maestro Bozó, com uma equipe, um time lindo, né? Não estou trazendo sanfoneiro, mas eu estou trazendo um trio com pífano, com clarinete, com flauta transversal, que vai dar um show nesses shows que eu vou estar fazendo nesse São João, nessa homenagem fantástica para essas mulheres incríveis.
1: Por exemplo.
0: Por exemplo, vamos lá.

0: maravilha!
1: Anastácia, né? Dominguinhas Anastácia. Eu vou ter blocos de 3 canções, 4 canções de Maria da Paz, maravilhosa, né? Paizinha. Pô, foi minha amiga e quando eu falo nessa homenagem, né? Tem muitos amigos da gente, a Costa. Quando eu fui falar que estava prestando essa homenagem, ela chorou. Eu disse, meu Deus, não é para chorar não, querida. Uhum. É para a gente lembrar, sempre recordar as músicas que estão aí dessas grandes. E Fátima Marcolino, né? Com a poesia toda de Zé Marcolino na veia. Né, trazendo pra cá, pra esse São João.
2: Parceira muito de Roberto bem. Cruz também.
3: Minha parceira, Fatinha,
1: rapaz. E olha, e mais ainda, né? Kelly Rosa também entrando aí, compondo. É, lançado, lancei ontem um EP maravilhoso, com 2 canções minhas, né? Uma produção com uma canção maravilhosa com Santana, gravando Asas da Ilusão de Acioli Neto com Santana, o cantador. Um clipe ficou lindo, tudo lançado ontem. E uma música de Renato Bandeira e Rildo Vieira. Muita produção pra esse São João, é muito
0: já bom. Pra esse São João.
1: Pra agora, se lançou ontem, vai estar tudo aí, já tá
2: ninguém
1: rodando.
2: Ninguém pode dizer que não tem lançamento dos artistas pernambucanos, porque o Carlos lançou, a gente lançou, você lançou, tem muita gente lançando.
1: André Macambira,
2: muita gente
1: lançando.
2: Sara Leandro lançou uma coisa maravilhosa também. Tem muito lançamento, minha gente.
1: A renovação é grande.
2: É muito, basta ir lá ouvir. Plataformas digitais estão aí, o YouTube tá aí, né, pra você curtir. E valorizar.
1: Que lua é essa que me arde, me tirou da cama?

0: Nicole Rosa e Rogério Rangel. Que lua é essa em todas as plataformas?
1: É, maravilha. Você tem um trabalho também sobre a obra de Rogaciano Leite, não é isso?
0: Sim, sempre comigo e sempre eu estou ali firme, exaltando nossos grandes poetas. E Rogaciano foi o cara que plantou, né? Um dos plantadores da semente. Estava conversando agora com o Lieve, que vai fazer um festival de cantoria no dia 1º de agosto. E eu disse, olha, não esqueça de meu Rogaciano. E foi ele quem fez aqui em 48 o primeiro festival de cantadores no Teatro de Santa Isabel. Com 3 dias do Santa Isabel lotado, em 1948, com o Rogaciano Leite. Em 1947 foi no Ceará, em Fortaleza, também 3 dias com o teatro lotado. Então ele foi um inovador e carregou a cultura e a arte da poesia e do repente para o Brasil inteiro. Foi o Rogaciano Leite. Carregou todo o resto em volta, né? Todos os outros. Lorival, os irmãos Batista, Cancão, a turma toda, né? É um prazer, uma honra.
1: Eu não cometeria a indelicadeza de perguntar a vocês quem é o melhor compositor que nós temos, né? Até porque fica difícil responder.

0: Não é só porque Tereza Cioli tá aqui, não. É, mas nós temos, eu tenho, por exemplo, a
1: eu acho que a gente responde, acho que uníssono a gente responde, né? Porque não é aquele, o melhor, é uma questão assim, pô, completíssimo, né? A gente falando aqui, eu gravei Asas da Ilusão, que é uma das minhas canções preferidas de Acioli Neto. Mas, pô, Acioli, ele não foi, ele é, né? Ele... perfeito, ele fazia composição, a letra, a melodia, tudo sozinho. E outra coisa, uma variedade, sabe, de melodias, uma variedade de estilos, que ele não gravou só forró, né? Ele viajou pelo rock, ele viajou com Gessé, ele viajou com vários outros cantores do sul do país, do Brasil inteiro, né? Então, a Acioli Neto, acho que a gente pode dizer aqui todos em uníssono, que é o nosso... grande e maior compositor nordestino e brasileiro.
0: Carlos, tem alguma divergência em relação a isso?
2: Oi? Vou dizer uma coisa a você. Quem achar algo diferente disso está errado na vida.
0: Tá doido.
2: Mas é isso, principalmente pela infinidade de temas. É muito difícil a gente ver grandes compositores, às vezes, mas que tem um recorte específico de tema. Então... toda vez que eu tô na presença de Tereza, eu fico fingindo uma normalidade, assim. Mas é uma alegria imensa, tremenda, assim.
0: No seu repertório, o que você tem?
2: Muitas. Se você quiser um dia fazer uma mesa de bar só de Acioli, eu...
0: ai, gostei da ideia.
2: Gostou?
0: Gostei.
2: Quando é a data?
0: Vamos marcar
2: ali com o Arthur. Deu uma menor, só para
3: ver. Vai ter que repetir essa aqui, essa turma. Todo mundo

0: Roberto, e você? Lembrança de Alcione?
1: Rapaz, eu conheci a Cioli lá na casa de Camarão, o mestre Camarão. Aí chegou aquele, era fã, né? Já conhecia o trabalho dele. E apareceu ele que é daquele jeito, bem calado, né? Aí quando ele saiu, o Camarão disse, rapaz, você é aquele compositor de aquela música de Fagner, né? Espumas ao Vento, tava começando a estourar Espumas ao Vento, né?
0: Espumas ao Vento.
1: Aí depois...

0: E a gente gravou Shot Universitário, gravei depois Minha Gata, né? E outras, outras coisas de Assioli Neto, sempre com Tereza, né? Que é minha comadre, madrinha do meu filho. É. E é um mestre, assim, eu sempre coloco assim no patamar Assioli, Petrúcio Amorim também, eu sou muito fã de Petrúcio, assim, um cara que eu me inspiro muito, né? E uma figuraça, né? Mas eu gostei muito da ideia de Carlos dizer que eu tô aqui, viu, no dia de Assioli Neto.
1: Vamos, né? Junto.
0: Marcar o dia. Essa aqui todo mundo conhece, né?
1: Não tem. Puxa aí, conhece. Vai.

0: vacilando.
1: Vê só, a gente tá fazendo um ensaio aqui, certo? Pra esse programa. Então vamos lá, só um spoiler. Andres, a sua preferida, Deacioli.
2: Misericórdia, Roberto cantou a minha
1: preferida. Oi. Oi, nada. Daqui a pouco eu vou dizer quem acertou a minha preferida, viu?
2: Vai, tá.
1: Vamos lá. Vai. Tem aí em mente alguma agora?
3: Quem é a tua preferida?
1: Aquela... Diz aí. É.
3: A burrinha.
1: Vai lá, vai pensando.
4: A burrinha, ó.
3: A burrinha.
1: É.
2: Eita,
1: a burrinha.
2: É. Não, é o quanto tô mais baixo. É Fá, né? É Fá.
1: É.
2: Então.
3: A burrinha.
1: A burrinha.
2: É a natureza da Xuxa.
1: Aí, veja só, o que é nome de música, né?
4: A burrinha, tô pedindo a burrinha.
2: Então, eu acho que é Fá, Dudu. É Fá.

0: Agora, observe, Tereza, como é a natureza das coisas. Pois porque é, o povo. Não, canta a burrinha, canta a burrinha, canta a burrinha.
1: Não se mexe, não, a natureza das coisas. E o ECAD prende, né? Prendido, mas agora já sabe, já tá ligado.
0: Mas qual é o título oficial da música?
1: A natureza das coisas.
0: A natureza das coisas, tá vendo aí? Mas pode chamar de burrinha, não pode? Dudu, a sua agora. A
2: rapaz, olha. É, tem uma canção que eu estudei na educação física na Universidade Federal e eu toquei muitas caloradas, né? E tinha uma.

0: Kelly. Kelly, falta alguma?
1: Claro, né?
2: Gente, eu acho que faltam as 850.
0: Deixa eu só explicar. A gente tá dando só um spoiler aqui, veja só. São algumas das grandes composições desse grande artista brasileiro, pernambucano, Alcione Neto. Agora, Kelly Rosa.

0: Cioli, são quantas composições?
1: Meu Deus.
0: Registradas.
1: Olha, tem não registrada também. Eu acho que na faixa de 800 composições. São
2: 800?
3: Tudo quase acertou.
2: Eu falei 850, viu?
3: Foi.
2: Eu acho que tem 50 que você ainda não encontrou.
1: Tu imagina.
0: É.
1: Doutor,
0: agora,
1: imagina se ele tivesse vivo, aí já tinha triplicado isso aí.
0: Sem dúvida.
1: Ele era uma máquina de fazer música, viu?
0: Sem dúvida.
2: Música boa.
0: Agora, me diz uma coisa, Tereza. Lá na tua casa, lá naquele baúzinho que tu tem escondido assim, lá no fundo do quarto. Tem alguma coisinha que ninguém conhece ainda?
1: Ah, tem.
0: Tem, né?
1: Tem.
0: Uhum. Vai mostrar pra alguém ainda.
1: Eu sempre tô mostrando, né? Tem, inclusive, uma parceria que Chico fez pós-morte, que eu passei uma melodia, ele fez uma letra. Tem Del Feliz também, fez. É, Eduardo Grieger também, tinham letras e aí eles colocaram a melodia. E eu dei uma agora pra André Macambira colocar a melodia, vamos ver.
0: Agora,
2: das
0: músicas que vocês fizeram, foram cinco músicas aqui.
1: É.
0: Quem interpretou a minha preferida foi Carlos Filho.
2: Ah. Né?
0: E dessa música que Carlos Filho interpretou, eu tenho a minha intérprete preferida para ela, que é o Barra Malho. É, eu escuto com vocês todos, com todo mundo, mas sempre que eu escuto com Elba, eu choro. Porque Elba tem aquela pegada também de atriz, que Elba também é atriz, e ela pega.

essa música, ela faz três, ela repete a estrofe três vezes e ela faz três interpretações diferentes para a mesma música, a mesma estrofe. É um negócio impressionante. É um grande artista.

0: vocês. O que a gente pode dizer de um estado como esse, que tem tantos artistas importantes, Canuto? E veja só, de um só, a gente fez aqui 5 músicas de 850 que ele tem, e tantos outros artistas que a gente tem. Que riqueza nós temos, né, Canuto?
1: Eu acho que Recife e Pernambuco, de fato, é diferenciado, sabe? Isso vale pela sua resistência da sua cultura, pelo nosso carnaval, o mais invasão cultural que tem, o frevo é presente nas ruas. Nosso São João, forró. Quando eu falo de time de futebol, pernambucano tem time de futebol. Aqui não é Flamengo, né? É Santa Cruz, é Sport, é Náutico, ou seja, é uma população que tem raiz, que cultiva a sua história, que se orgulha do seu tempo, ou seja, do tempo vivido, do tempo presente e da perspectiva do futuro. Eu acho que tem muito a ver com a cultura, né? Com seus atores, com seus compositores, com seus atores, atrizes, e conseguiram produzir e fazer. Veja, a gente está aqui numa mesa de gente que vive de cultura. É luta viver de cultura.
0: É
1: luta.
0: É difícil.
1: Ser remunerado é uma luta. Isso é de quem acredita, de quem tem paixão. E é muito característico de Recife e de Pernambuco. Então eu acho que é o que faz Pernambuco ser diferenciado. E é o que faz ter essa memória cultural que não se acabou, né? A gente vê o quanto muda na linha do tempo, né? O modismo da música, por exemplo. É real isso. A gente, em 30 anos, a gente viu vários. A gente vê a Ceoli Neto, vê Dom Mindinho, vê Sivuca sendo exaltado. Por uma nova. Essa turma já foi a nova geração, já tem uma nova aí. Reconhecendo a produção dessa turma.
0: Esse ponto é muito importante, porque tem gente que pensa, tem um pensamento negativo em relação a nossa cultura, né? A sobrevivência da nossa cultura. Mas quando eu olho para vocês, jovens que estão chegando, né? Defendendo a nossa cultura e com o legado de levar isso adiante, com a competência, que é outra coisa. Nós falamos aqui de um ser brilhante, né? Que é a Ceoli Neto, um dos nossos grandes compositores. Mas quando a gente olha para vocês também, com a qualidade do trabalho de vocês, a gente fica feliz. E eu, particularmente, com a certeza de que nossa cultura vai sobreviver por muitos séculos. Não é isso, Carlos?
2: Olha, primeiramente, eu tô lisonjeado aqui de vocês falar de juventude. Falaram de gente aí com 15, 16 anos. Rapaz,
3: eu tô com 20 anos de carreira.
2: Não, eu já tô com 18 só de carreira. Tipo, vou fazer 38 anos agora. Ele falou de Ângelo Gabriel, um menino com 15 anos. Tempo
0: 15 bom. Anos, tocando sanfona.
2: Isso, idade. Mas olha, isso é importante. Eu queria mais uma vez reforçar o livro de Zé Teles e da editora Bargaço, porque é de fato algo importante a gente valorizar alguém que está preservando pela nossa memória. E é importante isso, a gente saber que o forró, ele não é uma coisa folclórica. Eu acabei de lançar o meu segundo álbum agora, Baile Brasileiro 2, e dei entrevistas para veículos do Brasil inteiro. E sempre quando os veículos eram do Sudeste, eles tentavam colocar a nossa manifestação musical como algo folclórico ou regionalizado.
0: Exatamente.
2: E o nome do meu álbum é Baile Brasileiro, porque, veja, nos últimos 5 anos eu tenho conseguido rodar para fora do Nordeste e fora do Brasil também, e eu posso lhe afirmar com convicção que muita coisa que é dita como nacional só toca no Sudeste, mas o forró toca no Brasil inteiro. No Brasil inteiro. Eu fui já a 18 estados já com esse trabalho novo, e todo lugar tem um grupo compondo, escrevendo, dançando o forró à sua maneira.
0: Qual música do seu repertório não pode faltar nessa sua passagem pelo Brasil todo?
2: Só pra eu não esquecer, esse programa com a Ciola tá marcado.
0: Vou agendar. Marcado está.
2: Eu só quero estar em casa um dia e ver esse programa.
4: Ei, cara, o bom é que está
3: registrado.
0: Olha, puxa a música aí pra gente,
2: por
0: favor.
2: Dizer, a gente pode fazer uma fila de intérprete aqui e cada um vir.
0: Sem dúvida.
2: Nós acho 800 intérpretes. Olha, coisa que não pode faltar no meu repertório, além das minhas composições, mas é a gente lembrar de onde tudo surgiu, certo? Me dá um mi menor aí. Vamos puxar um. Aliás, me dá um mi maior aí. Puxa um chachado aí, meu filho.
5: O intervalo rapidinho no Mesa de Bar. A gente volta daqui a pouco.
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0: sábado, 13 de junho de 2026. O Brasil estreia hoje na Copa do Mundo contra o Marrocos. O jogo começa às 7 da noite pelo horário de Brasília no MetLife Stadium em Nova Jersey. O técnico Carlo Ancelotti deve levar a campo 8 jogadores que atuaram no Mundial de 2022. Camisa 10, Neymar, segue fora, tratando uma lesão na panturrilha para tentar retornar ainda na fase de grupos. O Marrocos ocupa a 8ª posição no ranking da FIFA e promete forte marcação defensiva. O time africano foi semifinalista na Copa do Catar, quando o Brasil foi eliminado nas quartas de final diante da Croácia. Brasil e Marrocos jogam pelo grupo C, que tem também Haiti e Escócia, que duelam hoje às 10 da noite. Às 4 da tarde, Catar e Suíça se enfrentam pelo grupo B. Professor de uma escola estadual de Cubatão, na Baixada Santista, que foi afastado do cargo após ter sido acusado de perseguir um ex-aluno com mensagens de teor sexual, ministrava aula de ética. Polícia Civil investiga o caso. O jovem contou que decidiu descobrir quem era o autor das mensagens enviadas no WhatsApp por um telefone desconhecido. Ele teve a ideia de simular um Pix no valor de 1 centavo para o número quando apareceram o nome e parte do CPF do docente. Jogos de futebol nos Estados Unidos se tornaram um dos grandes alvos de ações do ICE, o Serviço de Imigração e Alfândega, que caça imigrantes por ordem do presidente Donald Trump. A conclusão é de um relatório da organização norte-americana Human Rights Soccer Alliance. Segundo o relatório, 17 pessoas ligadas a eventos de futebol, entre jogadores, treinadores e pais de atletas, já foram detidas desde o início de 2025, quando o ICE iniciou as ações nas ruas do país. Algumas dessas pessoas foram deportadas. No horário de Brasília, 12:04.
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2: Um espaço aqui no Mesa de Bar para a gente trazer informações importantes para você que é apaixonado pela cultura, pelos esportes, pelo lazer, pela vida, por energia, né? Já que tudo isso gera energia. Vamos conversar um pouco agora com o coordenador de planejamento da Copergás, Thiago Levi, porque a Copergás, como já disse, fortalece compromisso social com investimentos em esportes, cultura, saúde e inclusão aqui no estado de Pernambuco. Então, Thiago Levi, por gentileza, explique para o nosso ouvinte como é que a Copergás patrocina projetos na área cultural.
5: Wagner, e nossos ouvintes, a gente tem apoiado, na nossa política de patrocínio, a gente fala de projetos de natureza cultural, né? Então é uma coisa que a gente valoriza bastante. Agora mesmo a gente vai ter a FENEARTE. Pode ter certeza que o gás da FENEARTE é o gás da Copergás. Então a gente apoia a FENEARTE, a gente apoia o Janeiro de Grandes Espetáculos, o Cine PE, que inclusive agora esse ano fez 30 anos, né? A gente teve até a partida do idealizador Alfredo Bertini, que a Copergás ficou muito feliz de ter feito uma homenagem ano passado para ele, com um dos projetos de destaque, né? Então a gente apoia a cultura, não só na região metropolitana, mas também no interior. A gente apoiou a Serenata da Recordação, que é um festival muito tradicional do nosso sertão pernambucano. Então a gente tem promovido a cultura nos diferentes locais do nosso estado. E o que eu digo sempre, que os projetos tiverem interesse, olha lá na nossa política de patrocínios, tá lá no nosso site, como se cadastrar, como apresentar essas propostas, principalmente projetos incentivados pela Lei Rouanet, pela Lei do Audiovisual. A gente tem apoiado muitos projetos nesse sentido.
2: Essas informações estão disponibilizadas para o público no portal da Copergás. Então, quem for fazedor de cultura, evidentemente que tem algumas prerrogativas, né? Perfeito. Acredito que tenha que ter CNPJ, ser cadastrado, alguma coisa dessa natureza, para poder participar desses projetos.
5: Exatamente.

0: nosso site lá, www.coopergás.com.br, você pode ter acesso à nossa política de patrocínio. Lá explica a natureza dos projetos que a gente apoia, como você dá entrada nesses projetos, quais são os critérios e como eles são selecionados. E aí pode contar com o apoio da empresa que mais investe no social em Pernambuco.
1: Muito bem. Tiago Levi é coordenador de planejamento da Coopergás. Eu agradeço muito sua participação e até a próxima, Tiago.

0: Renato Cruz, grande compositor.
1: Obrigado, meu irmão. Essa canção realmente é uma canção que tem mais de 20 anos. E eu fico muito feliz, cantei na caminhada do forró, ela, o povo cantou. Alegria grande. E agora uma releitura com o meu querido Flávio Leandro, também tá muito bonito lá no DVD dele. Né? Vamos lá conferir. E lembrando que a gente lançou agora, lancei com o Flávio mais uma canção, A Palavra é Gratidão. Só um trechinho aqui assim, ó.

0: Obrigada.
1: Tem que aplaudir de pé. Parabéns. Obrigado. Grande composição. E grande Flávio Leandro, grande outro Flávio. Gigante.
0: É agradecer, isso? Ele teve lá em casa, gravou comigo essa canção, ficou lindo, tá no Instagram, uhum. Tá no YouTube, tá em todo canto, uma figura massa e um grande representante do nosso forró, grande compositor.
1: Mas sem né? Dúvida, um dos abriu maiores.
0: Portas pra gente aí pelo Brasil todo, tá estourado isso. Na Bahia, mandar um cheiro grande, maravilhoso, é um cara guerreiro, top demais, viu?
1: E ainda nos brinda com Sara.
0: É. Ah, lindíssima, é teve lá em casa é. Também, gravou isso. Com a Andresa.
2: Fez grande parte cantor. Do projeto da gente, do forró com elas. Um projeto uhum. Premiado que ele está homenageando as mulheres, a caminhada homenageou as mulheres. A gente gravou um projeto forró com elas, com só com mulheres.
0: Ganhou o prêmio da música de Pernambuco, esse álbum, né?
2: Ganhou o prêmio da música de Pernambuco. É.

0: com Sara Leandro, Nádia Maia, com a queridíssima Anastácia. Tive a honra de tê-la nesse projeto. Janaína Pereira, lá de São Paulo,
1: Larissa
0: da
1: Bicho Lisboa de Pé. Também, né?
0: Larissa Lisboa, isso.
1: E, tem uma
0: e
1: música,
0: a Januária.
1: A Januária. Tem uma música, Wagner, que eu acho que tem muito a ver com esse momento, né? Que foi muito feliz, Andresa, em gravar essa música. É uma música dela, minha e de Daniel Coimbra, que tá aqui. É. O nome é Respeita Meu Forró. Olha, acho que cabe bem, né? Respeita
2: Meu
1: Forró.
2: Dá pra fazer, Andresa?
0: Bora.

0: São fantástica, é. Parabéns pra você.
1: Obrigada, essa é
0: muito
1: Roberto
0: boa.
1: Cruz, Andresa Formiga e Daniel Coimbra. Uau. Que fez a direção musical desse projeto.
0: Muito bem, deixa eu mandar um abraço aqui, o pessoal tá nos acompanhando, assistindo a nossa transmissão ao vivo pelo YouTube, no @programa.mesalibar no YouTube. Entre lá, se inscreva e faça parte dessa corrente em defesa da cultura brasileira. Pode falar, minha querida.
2: Chico Bezerra está assistindo e mandou um abraço para você.
0: Chico
2: pra todo
0: Bezerra,
2: mundo.
0: Eita, outro grande compositor. Imagina, vamos fazer a filinha também para fazer isso. Imagina, se a gente for... Oh, dá para fazer um ano inteiro, cada programa temático com os compositores.
2: Show, nesse show em homenagem Imagina. Às mulheres que eu estou fazendo, tem uma canção de Maria da Paz com o Chico Bezerra. Espinho e Flor.
0: Daqui a pouco você faz ela, viu? Deixa eu mandar um abraço aqui também para meu colega André Lubambo, que já está chamando a gente para fazer esse programa em algum lugar. Colocou o nome aqui que eu não vou citar para ninguém criar expectativa. Já, a expectativa já foi muito além do permitido. Fala aí, diga aí, Carlos. Diga. Oi. E agora?
3: Agora, vamos fazer o seguinte, a gente faz uma campanha na internet pra qual lugar quer receber o Mesa de Bar especial assim.
0: Rapaz, tu vai criar uma confusão.
3: Já pensou? Um leilão. E faz
0: lá.
3: A fila de intérprete assim, tem uns 850,
4: eu tenho uma sugestão muito boa, depois eu digo.
0: Aí tem, aqui, isso é tudo pelo WhatsApp, a gente tem um WhatsApp aqui específico do Mesa de Bar, é o 9998-9920, tem um 9 na frente, claro, DDD81. 9998-9920. Aí tem Ângelo Miranda dizendo: que maravilha, meu amigo, parabéns a todos. Flávio Domingues está dizendo: caju e castanha merecem todas as homenagens que Pernambuco deveria render. E a gente está citando isso no caso Flávio Domingues, porque o Recife está homenageando caju e castanha. Tem mais duas outras personalidades importantes que Canuto vai falar aqui também, mas caju e castanha é um dos homenageados. Pernambucanos, caju e castanha são homenageados no São João do Recife 2026. Sabe quem tá mandando aplausos também pra gente aqui? Maestro Forró. Veja só. Mandando um abraço aqui também.
4: Forte abraço.
0: Exatamente. Aí tem Paulo Guaraná, tá lá em Gravatá, acompanhando a gente. Obrigado, Paulo, pela sua audiência. Outro nome aqui, olha, quem tá mandando aqui. Mandou uma figurinha aqui.

0: E abraço pra gente, Rogério Rangel.
1: Parceiro.
2: Tem que estar, tem que estar. Meu ídolo, Rogério.
0: Aí tem audiência também em Caruaru.
1: Opa.
0: Aí, escute só, Canoto. Adelmo Nobre tá dizendo. Tá em Caruaru. Aí tá dizendo. Aí tá melhor do que aqui em Caruaru. Ele citou o nome de um cantor lá. Eu não vou citar o nome do cantor que ele colocou aqui. Claro, mas tá dizendo que aqui, Recife, tá melhor do que lá. E por que alguém tem essa opinião? Eu vou reforçar essa opinião. Porque, veja só, o São João do Recife tem como base a verdadeira cultura brasileira. A origem. Gente, isso aqui é coisa nossa. É a nossa história. São as nossas tradições. A nossa cultura. O nosso povo. O nosso povo. Cantando e fazendo os irmãos e as irmãs dançarem.
1: Essa festa foi criada, essa festa nasceu com o forró.
0: Do povo.
1: Com a música nordestina, senão não estava ninguém nem fazendo festival.
0: É.
3: Né? Mas então, deixa eu aproveitar, Wagner, então, e convidar, já que ela falou de Caruaru, deixa eu vender meu peixe aqui. Vou estar lá dia 18, no Palco Camarão. Junto com a Andresa Formiga também vai estar fazendo o show dela. E Roberto Cruz vai estar lá. Então, como é o nome dela que falou agora? Esqueci, mas não. Vai lá ver a
0: quem
3: gente.
0: Quem mandou aqui foi o homem, foi até 20,
3: foi ele, né? A partir das 20 horas no Paulo Camarão, né? Paulo Camarão, vamos estar lá. Roberto Cruz, depois Andresa Formiga.
0: Muito dobrado. Bem. É. Agora,
3: amanhã aqui em Recife, amanhã.
0: Amanhã aqui nesse polo.
3: E Andresa
0: é o
3: vai
0: polo
3: estar onde, Andresa?
0: Rio Branco.
4: No Recife. No Polo do Cordeiro, dia 22.
0: Muito bem. E é bom você tocar nesse ponto, que nós estamos aqui na Avenida Rio Branco, no centro do Recife, no centro histórico do Recife. Nós temos também o polo do Sítio da Trindade, que são os dois maiores. Mas temos vários outros polos descentralizados, não é isso, Canoto?
5: Ao todo nós temos 14, né? Os três que a gente gosta de dizer que são mais símbolos, são símbolos do São João, que é a...
0: Isso aqui estava melhor, estava ouvindo aqui. Vá,
5: Rio
0: pode
5: Branco,
0: falar.
5: O Padre São Pedro, né? E o Sítio da Trindade, com 12 espaços de música e mais 11 distribuídos pela cidade. Graças, Cordeiro, Pouso da Panela, Ibura.
6: Lagoa do Araçá.
5: Lagoa do Araçá, então... É uma porta graças, é uma oportunidade para a população mais perto de casa curtir e brincar o São João. Mas aproveitando, Wagner, veja, amanhã a gente abre aqui o Rio Branco.
0: Uhum.
5: Aí veja a simbologia da abertura. A gente abre ao meio-dia com o Trio Magia do Sol, depois Zé Tamanquinho, Família Salustiano, Salatiel de Camarão, Roberto Cruz, que está aqui com a gente. E fecha com azulinho, não é?
3: É?
5: Quer dizer, tem uma simbologia da...
1: Eu venho.
5: O quanto é forte.
4: Eu venho.
5: A abertura do sítio, dia 18, tem uma coisa muito interessante. A gente vai abrir com a banda sinfônica do Recife. É, Recife tem uma orquestra sinfônica e uma banda sinfônica. São todos músicos graduados em música, não é? Por formação, concursados na sua maioria. Só que dessa vez o repertório vai ser forró.
4: Forró.
5: Então a banda sinfônica do Recife abre o São João com o repertório de forró e depois emenda com Santana.
0: É a banda sinfônica fazendo uma sanfônica.
5: É isso, é
0: por
5: isso.
0: Por aí.
5: Com músico de extrema, extrema qualidade, não é? E se rendendo ao forró.
0: Muito bem. Vou lembrar, eu citei aqui o maestro forró, que tem também um trabalho de forró durante... Forró, que tem um trabalho
2: Wagner,
0: de forró.
2: Inclusive, ele disse a mim, Dudu, não tem o frevo sanfonado, eu tenho o fole assoprado.
0: Exatamente. Então, uma grande figura.
2: É o
0: Spock
2: dele.
0: Também tem, não sei se vai trabalhar este
4: Spock
0: ano,
4: tem
0: não é?
4: Também.
2: Forró Bodó, eu acho, do Spock,
0: exatamente.
2: Forró
0: Mas, Kelly.
3: Forró Bodó.
0: Carlos começou o programa declamando uma poesia. Eita. Eu tô sentindo falta de uma poesia agora pra gente.
4: Vou dizer que se precisar de poesia, Roberto Cruz também tem uma massa.
3: Depois de Kelly.
4: Cadê, Kelly?
3: Queria fazer uma homenagem ao Pajeú, porque você ficou falando dos cantadores, de Caju e Castanha, né? E aí eu tinha escrito, porque eu sou muito fã desses caras que faz aquele verso, feito o Carlos fez na hora aqui.
0: Sim.
3: Aí eu disse assim, o nome é Tem Ciência. Admiro o poeta cantador que recebe um mote de repente e processa o tema em sua mente mais ligeiro que um computador. Sai o verso, a ideia ganha cor. E o tom da viola dá o clima. O poeta brincando faz a rima, num lampejo recita a criação. Quem explica tamanha inspiração? Tem ciência ou é coisa lá de cima?
0: É
3: isso que eu quero,
0: vai. Vai, Kelly.
1: Aí eu disse,
4: a poesia é maravilhosa.
1: A poesia que eu falei, eu disse e nasceu a canção. Eu vou dizer o poema, como foi, passei para Rogério Rangel. Eu disse: que lua é essa que me arde? Me tirou da cama com sua brisa falante, me levou à janela só

0: vê-la, me lembrou seu rosto, seu desejo. Uma vertigem, você e eu sob a força da lua. Não durmo e te trago nas mãos. Passeio contigo pelo meu corpo e vejo as estrelas. Ah, lua trelosa, lua das paixões, não quer saber de nada impossível. É a rainha do pó de tudo. Vai, lua, fica com os meus sonhos, que agora eu vou dormir.
1: Ei. E com música? Muito como bom. É que fica isso?
0: Gente, acesse em todas as plataformas.

0: com as agendas aí. Eu sei que vocês já falaram algumas coisas aí, deram uns spoilers pra gente, mas que agenda? Que agenda? O que a gente tem mais? Quem quer citar mais agenda? Olha, Dudu?
1: Hoje eu vou estar lá em Paulista, no convento de Santo Antônio, hoje é dia do Santo Antônio, parabenizar a nossa querida Cristina Amaral,
0: grande
1: que é aniversariante de hoje. Antônia Cristina, o nome dela.
2: Antônia Cristina.
1: E depois a gente vai estar no Arraial, lá no Jardim Santa Helena, ali na Iputinga. E amanhã a gente vai estar em São Lourenço da Mata. E durante São João, vamos fazer Lagoa do Araçá, vamos fazer Serra Negra, vamos fazer Bom Jardim. Então segue aí Dudu do Acordeon no Instagram para poder conferir e os nossos shows e conferir nosso repertório, que tem canções autorais e clássicos do nosso forró. Todo mundo convidado.
0: Muito bem. Andresa?
3: Vamos lá, a gente, né, vai estar dia 18 lá em Caruaru, feito o Roberto falou, 22 aqui em Recife, Polo do Cordeiro, 23 na Casa da Rabeca.
4: É o São João Massa, a Rabeca.
3: É muito
4: também,
3: né? Bacana, é um São João bem raiz. A gente vai estar Bom Jardim, 28, enfim. Façam feito, Dudu, o recado tá dado, siga a gente nas redes sociais, Andresa Formiga Oficial, acompanha, é muito importante, conheçam os nossos trabalhos, né, e valorizem nossos artistas. Vamos embora.
0: Diga aí.
4: Amanhã aqui, reforçando, todo mundo aqui, por favor, venham me ver, eu vejo Roberto Cruz e essas atrações que Canuto falou, massa, sou fã de todos aqui, vai estar linda a tarde, com certeza.
0: Inclusive Azulinho também,
4: Azulinho,
0: né?
4: Meu amigo, querido demais, sabe? Pedinho vai estar aqui também, Pedinho, adoro Pedinho. E dia 18 vou estar em Caruaru, lá no Polo Camarão. Dia 21 em Bezerros, tô fazendo um polo lá no mercado, né? Aquele São João maravilhoso, voltando lá. Dia 23, rapaz, eu vou estar na minha terra, também que tem um São João lindo, num lugar chamado Bizarra. É um pé de serra, um dos maiores da região, ali perto de Machado, mas é Bom Jardim.
0: Mas é bizarra e bonita, né?
4: Bizarra, exatamente. Então, vocês não é tão bonito que é bizarra. E por aí faz. O Instagram é Roberto C. Cruz. Sigam lá, curtam nossas músicas, tá tudo lá. Tem uns trabalhos massa, beleza?
0: Carlos tá vindo de Caruaru, mas tem show hoje?
5: Eu tava em Caruaru ontem, mas eu vou focar em Recife. Quem quiser saber o resto da minha agenda, vai no meu Instagram, Carlos Filho. Eu acabei de lançar um álbum novo, Baile Brasileiro, com composições minhas e algumas referências aos mestres. Agradecer a oportunidade e a presença de pessoas tão importantes para nossa cultura, Tereza, Canuto, José Teles, pessoas importantes
0: por favor
5: pra gente.
0: Isso.
5: E em Recife eu tô no dia 18, vou fazer uma participação com Santana. Vou no meu álbum, lá no Sítio da Trindade. E dia 26 eu canto no Sítio da Trindade também. Quem quiser mais informações, procura lá Carlos Filho. É uma alegria grande estar no São João do Recife.
0: Kelly Rosa.
6: Dia 18 eu vou estar aqui nesse polo, nesse palco, com o show Flores, Kelly Rosa e as Flores do Nordeste, às 18 horas. Então dá tempo de assistir Kelly Rosa aqui, depois correr, se

22 por aí. Vejam lá no meu Instagram. E dia 27, eu tô meio-dia em Bezerros, 16h40 no polo do Pátio de São Pedro. E 20h30 no Polo da Vila Cardeal. Dia 28, eu vou estar em Arco Verde, no Polo das Artes.

0: 30, Arco Verde, cidade muito do meu bem. Coração.
1: Muito bem. E a agenda de Tereza?
2: Tereza não para, não. Aí não para.
3: É a mais lotada aí,
1: viu? Tereza não para. Eu quero agradecer aqui a Tereza, a senhora, a presença. Quero também fazer um agradecimento muito especial à Prefeitura do Recife, através da Secretaria de Cultura e da Fundação de Cultura Cidade do Recife, através do presidente Marcelo Canuto, por nos dar essa honra de mais uma vez estarmos aqui perto de vocês, aqui no coração do Recife histórico, fazendo esse encontro com esses grandes artistas. É uma felicidade muito grande e hoje muito maior, porque hoje é o dia de Santo Antônio. E a gente vai voltar a fazer novamente, veja só, dia 27, no sítio da Trindade, na véspera de São Pedro. Veja só que coincidência maravilhosa. E semana que vem, próximo sábado, estaremos na minha querida, né, Eduardo César, na nossa querida Arco Verde, fazendo mesa de bar lá em Arco Verde. A gente vai acompanhar a caminhada do forró de Arco Verde também, que é no domingo, dia 21, dos maiores cortejos, o maior cortejo junino do planeta, uma coisa fantástica, estaremos lá juntos. Mas agradecendo aqui mais uma vez a parceria com a Prefeitura do Recife e também Marcelo Canuto por nos receber aqui mais uma vez. Obrigado, Canuto.
4: Quem agradece é a gente. Esse programa é um programa que deixa a gente muito à vontade.
5: Maravilhoso.
4: Não é? De fato, interage com a rua, interage com a pauta da cultura. Então, pra gente é um prazer enorme e ser colaborador dele é melhor ainda.
1: Então, vamos fazer o seguinte. Eu vou pedir para meu querido Carlos Filho, já que a gente citou a Cisão e a gente termina sempre para cima com arrasta-pé, vamos lembrar a Cisão com arrasta-pé para a gente encerrando hoje nossa transmissão?
3: Fogueirinha.
1: Né? Que a festa continua aqui. Vamos lá? Vamos lá, para todo mundo cantar, tá certo? Quem quiser dançar, fazer uma quadrilha, vem aqui para frente. Obrigado pela presença. Quem gostou do Mesa de Baba de Palmas? Obrigado, Antônio Carlos da Iputinga, tá ali também. Vai lá, puxa aí.

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Tribunal de Contas da União criou uma gratificação que aumentará em até 15% a remuneração de servidores em funções de chefia e assessoria de alta complexidade. O penduricalho foi formalizado em ato assinado pela presidência do tribunal. O órgão justificou o adicional pelo elevado volume de processos e recursos sob fiscalização e garantiu que o impacto financeiro é compatível com o orçamento. O primeiro-ministro paquistanês Shehbaz Sharif disse neste sábado que os Estados Unidos e o Irã concordaram com os termos para um acordo de paz que encerraria o conflito de meses no Oriente Médio. O Paquistão está agora se preparando para uma assinatura eletrônica esperada dentro das próximas 24 horas, seguida por negociações de nível técnico na próxima semana. A perspectiva para o fim da guerra ganhou força após o presidente Donald Trump ter anunciado na quinta-feira que os negociadores chegaram a um consenso. O Irã primeiro afirmou

0: afirmou que nada estava fechado, mas mudou de tom horas depois. O chanceler iraniano disse que um acordo de paz nunca esteve tão próximo. No horário de Brasília, 12:32.
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0: George Russell, da Mercedes, vai largar da primeira colocação no Grande Prêmio de Barcelona, Catalunha, de Fórmula 1. É a 10ª pole position da carreira de Russell e a 3ª dele nesta temporada. O britânico ficou 64 milésimos à frente de Lewis Hamilton, da Ferrari, que é o segundo. É a primeira vez que o heptacampeão vai largar da primeira fila pelo time italiano. Na 3ª colocação ficou o companheiro de equipe de Russell, o italiano Kimi Antonelli. O brasileiro Gabriel Bortoleto larga da 12ª colocação. Na primeira parte do treino foram eliminados Ocon, Albon, Pérez, Bottas, Stroll e Alonso. No Q2, Lindblad, Bortoleto, Colapinto, Gasly, Berman e Sainz. Logo no início do Q3, Charles Leclerc, da Ferrari, bateu e paralisou a sessão por 11 minutos. Ele vai largar da 10ª colocação. O líder do campeonato em 2026 é Kimi Antonelli, com 156 pontos. Lewis Hamilton é o segundo com 90 e George Russell o terceiro com 88. A corrida de Barcelona-Catalunha está marcada para este domingo às 10 horas da manhã, horário de Brasília. É a 7ª etapa de um total de 22. De São Paulo, Guilherme Pradella.
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2: As agências bancárias do país adotarão um cronograma especial de atendimento ao público nos dias em que a seleção brasileira entrar em campo pela Copa do Mundo. Embora o horário de abertura dos estabelecimentos permaneça o habitual de cada região, o encerramento das atividades presenciais ocorrerá sempre 2 horas antes do apito inicial. Dessa forma, se a partida estiver marcada para as 2 da tarde, os bancos fecharão as portas ao meio-dia. Para jogos programados para as 4 da tarde, o atendimento terminará às 2 da tarde. E caso o Brasil jogue às 5 da tarde, o público poderá ser atendido até às 3 da tarde.
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0: Estamos aqui com a revista CBN, estamos ao vivo aqui direto da Arena Globo, do Parque do Ibirapuera, em São Paulo. Programa dedicado à Copa do Mundo, mas claro que a gente abre espaço também para o noticiário, para as informações de momento. E a gente volta agora a atualizar o noticiário internacional em São Paulo, falar sobre a situação da Venezuela, a relação com os Estados Unidos. Quem acompanha da nossa redação em São Paulo é o Guilherme Gimenez. Boa tarde para você.
1: Oi, Nadédia, boa tarde para você e para os nossos ouvintes. Uma operação conjunta entre os Estados Unidos e a Venezuela resultou na morte de Héctor Rustenford Guerreiro Flores, conhecido como Ninho Guerreiro, apontado como líder da organização criminosa venezuelana Trem de Aragua. Segundo o presidente dos Estados Unidos, Donald Trump, a ação foi conduzida pelo Comando Sul-Americano. Pouco depois, o governo venezuelano confirmou que participou da operação realizada no sudeste do estado de Bolívar e informou que Guerreiro foi neutralizado durante conflitos com integrantes de grupos criminosos. No ano passado, Trump havia declarado o Trem de Aragua como organização terrorista e em outubro afirmou que os Estados Unidos estariam em conflito armado com as gangues venezuelanas. Considerado um dos criminosos mais procurados da América Latina, Ninho Guerreiro era acusado de associação criminosa, extorsão, tráfico de drogas e tráfico de armas. Os Estados Unidos ofereciam recompensa de $5 milhões por informações que levassem à captura dele. Fundado em 2014 dentro da prisão de Tocoron, o Trem de Aragua expandiu as atividades por vários países da América Latina. O grupo é acusado de envolvimento com extorsão, homicídios, tráfico de drogas, tráfico de pessoas, prostituição e garimpo ilegal. Em setembro de 2023, após ocupar militarmente a prisão, o governo de Nicolás Maduro afirmou ter desmantelado totalmente a organização. Na época, porém, Ninho já era considerado foragido. O presidente Donald Trump passou meses repetindo a alegação de que o Trem de Aragua operava sob o controle de Maduro. Washington capturou o presidente venezuelano em Caracas em janeiro do ano passado para que ele enfrentasse nos Estados Unidos acusações de tráfico de drogas.
0: Obrigada, Guilherme Gimenez, pelas suas informações. Agora é 12:40, hoje é 13 de junho, este sábado. Além de marcar a estreia da seleção brasileira na Copa do Mundo, também é dia de Santo Antônio, um dos santos juninos. Claro que os fiéis, os devotos, estão de olho também na data, não vão deixar passar em branco. Vamos até Belo Horizonte saber como é que está por lá. Desirê Miranda, boa tarde.
2: Ei, Nadédia, boa tarde para você e para os ouvintes. Pois é. Santo Antônio, que é comemorado neste 13 de junho, tem outra tarefa bastante importante, além de casar os solteiros. No primeiro jogo do Brasil na Copa do Mundo, teve gente pedindo ajuda do santo para a seleção estrear com vitória e finalmente levantar a taça do Hexa. Na igreja de Santo Antônio, na região centro-sul de Belo Horizonte, fiéis participam neste sábado de uma quermesse. Entre missas e quitutes juninos, o servidor público Antônio Calil disse que já pediu ao santo para não deixar ninguém triste hoje.
3: Eu sou devoto de Santo Antônio, meu nome é Antônio, em homenagem ao santo, né? E hoje eu fiz um pedido especial, vou reunir uma turma, uma galera lá em casa, eles vão assistir o jogo, para não decepcionar a gente, pra gente não ficar triste. Então eu pedi para Santo Antônio, pelo amor de Deus, dá uma ajudinha, eu acho que ele vai ajudar.
2: Já o analista de sistemas Alberto Bouchardetti levou a família para a quermesse, enquanto a filha Cecília fez promessa para

0: casar, o pai pediu outro tipo de união.
1: O senhor veio pra quermesse aqui no dia de Santo Antônio, mas hoje é dia do jogo do Brasil, né? Já pediu pra ele uma ajudinha?
2: Já, ele tem que casar o Brasil com a Vitória, tem que ser um pedido pro Santo Antônio. Não pode dar vexame não, tem que confiar.
1: Qual que é o palpite do jogo do senhor pra hoje?
2: Ah, eu acho que vai ser um 2-1. 2-1 tá bom.
1: Vai ser difícil?
2: Vai ser difícil, o que importa é os 3 pontos.
0: A quermesse vai até as 8 da noite aqui na igreja de Santo Antônio, em Belo Horizonte. Então, Nadédia, ainda dá tempo para o santo receber muita promessa para o Brasil vencer. É com você.
3: Obrigada, Desirê Miranda, falando de Belo Horizonte. Copa, né, gente? Tudo tem a ver com Copa. Santo Antônio, Copa, tudo Copa. Leonardo Dai tá na linha com a gente, diretamente dos Estados Unidos. O que você acha desse negócio de promessa pra Santo Antônio, pra casar, Léo? Será que funciona? Eu tô pensando aqui. Gente, toda vez que eu vou fazer minha piada, entendeu? Que a barra tá limpa, que eu vou fazer a casa da mãe Joana aqui na CCVN, Leonardo Dai desaparece. Não tá querendo se comprometer. Ah, o Altair Cunha acha que ele tá assustado aí com o papo de casamento. Tá nada, gente. Já até pediu. Ó, deixa eu trazer aqui a sua participação. Tô de olho aqui no nosso canal do YouTube. Luiz Oliveira tá com a gente. Jacido Santos já mandou o palpite, ó, pro jogo. Quero saber o de vocês também. O Jacido acha que Brasil 3-1 Marrocos. Maceió, Alagoas. Gente, eu confesso pra vocês que o meu palpite no bolão não foi muito otimista não, tá? Fui ali num empate cauteloso, não briguem comigo, não tô com muita fé, acho que a gente pode começar devagar e aumentando aí, melhorando pra frente mente. Francisco Costa tá com a gente. Quem mais? Tem mais gente aqui falando sobre a Copa do Mundo, claro. Tem gente falando também, eu falei, né, que o presidente Lula falou, a gente trouxe aqui as informações da Mariana Dantas em Brasília, ela trazendo as declarações do presidente Lula, e eu falei que o Brasil representa, a seleção brasileira, né, representa o Brasil no exterior. Aí teve gente um pouco brava, falando que é mais uma coisa da CBF, mas a gente sabe que quando uma seleção ganha, né, uma Copa do Mundo, acaba sendo importante, o líder daquele país acaba sendo ouvido, né, mais mundo afora, tem repercussões geopolíticas, a gente vai falar sobre isso logo mais também. Até teve gente aqui falando, ó, se a Argentina ganha vai ficar bom pro Javier Milei, que é o presidente lá da Argentina. Então tudo é política, né, gente, tudo é política, a seleção também, mas vamos falar de futebol, agora que eu parei com a minha gracinha, eu vou chamar ele sério, quer ver que ele vai aparecer, Leonardo Dai?
4: Não, eu tô aqui, é o seguinte, você pode guardar promessa para Santo Antônio e pra seleção brasileira, porque no seu caso fazer promessa para casamento é desperdiçar promessa, assim, é queimar promessa à toa. Ah. Casamento você já tem garantido, entendeu? É a mesma coisa que o Real Madrid fazer promessa para ganhar do Ibis. Não tem por que fazer promessa para eles. Tá dado já.
3: Ai, tá bom. Gente, eu falei do bolão aqui. Sabe a cobrança que eu recebi, Altair Cunha, organizador oficial do bolão? Fala no ar quem tá ganhando o bolão. Quem que tá ganhando o bolão? Lucas Soares, nosso chefe de reportagem, que está de plantão, que eu vou denunciar aqui, que no jogo de estreia da Copa nem lembrava em quem que tinha apostado, mas fez bonito, não vou desmerecer sua conquista não. Lucas tá arrasando e eu tô empatada com um monte de gente lá embaixo. Vamos ver se hoje dá uma melhorada. A Marcela acha que vai ser 1-0. A ouvinte Marcela Lorenzetto. A audiência qualificada também aqui com a gente. E você, Leonardo Dai? Pediu palpite,
4: então,
3: né? Crime federal,
4: sim. É pra eu falar a verdade ou é pra eu deixar a audiência animada?
3: Verdade sempre.
4: Bom, assim, eu tô achando e tô me achando otimista. Eu tô achando que vai ser 1-1.
3: 1-1. Coloquei isso no bolão, sabia?
4: Ah, é? Coincidência.
3: Pois é.
4: O que você postou em Estados Unidos e Paraguai ontem?
3: Coloquei 2-0. Pros Estados Unidos. Acertei a vitória, pelo menos.
4: Nossa, foi um palpite ousado, eu jamais imaginaria que o Paraguai perderia para os Estados Unidos. Mas enfim, eu acho
3: eu
4: assim...
3: Eu sei, eu ouvi vocês no raio-x das seleções, chapiscando a seleção dos Estados Unidos, botando a do Paraguai lá em cima.
4: Não, eu tô até com medo do Suíça e Catar de hoje, né? Porque a gente colocou a Suíça mais lá em cima ainda e o Catar mais lá embaixo ainda que os Estados Unidos. Tô com medo de ser um 5-0 pro Catar o jogo de hoje. Mas enfim,

0: eu acho que se for, se você me falar assim, vai ter um vencedor no jogo, quem você acha que vai ser? Eu acho que eu apostaria no Marrocos. Mas eu acho que vai ser 1-1.
1: Gente do céu. Tá bom, vamos lá. Vamos torcer pelo empate, então, que é o melhor cenário possível. Bom, você vai acompanhar de que forma? Como é que vai ser aí a cobertura? Conta pra gente.
0: Eu tô já no caminho de East Rutherford, né? Tô aqui na estrada que leva Morristown, a cidade de onde a gente... onde a seleção está, né? Onde a seleção está treinando, para East Rutherford, que é outra cidade onde fica o MetLife Stadium. Chegando daqui 29 minutos, segundo aqui o GPS. E aí é acompanhar a chegada da torcida, evidentemente, né? E olha, eu tenho andado aqui pelos Estados Unidos nesses dias e eu tenho visto muito brasileiro, evidentemente, como sempre tem muito brasileiro por aqui em Nova York, né? Na região de Nova York, muitos a turismo, inclusive. Mas também tem muita camisa do Marrocos, também tem muito torcedor marroquino por aqui. A gente vê muita gente com camisa do Hakimi, né, que é o grande ídolo do futebol marroquino, lateral direito do PSG. Até a gente colocou nas redes sociais da CBN aquele vídeo sobre os produtos oficiais da loja, né, da Times Square, né, a loja oficial da Copa do Mundo na Times Square. Enquanto eu estava lá, eu vi um grupo de marroquinos chegando e reclamando que não tinha camisa do Marrocos para vender na loja oficial. Então acho que vai ser um espetáculo bem legal das torcidas também. A torcida marroquina foi um ponto muito alto da Copa de 2022 no Catar. Havia uma proximidade maior, né, geograficamente falando, evidentemente, mas ainda assim nos Estados Unidos a presença deve ser boa também, lembrando que o Marrocos vai ser uma das sedes da próxima Copa do Mundo, né? 2030 a gente vai ter pela primeira vez uma Copa em mais de um continente ao mesmo tempo, vai ser Espanha, Portugal e Marrocos, e não está muito claro ainda como é que vai ser isso, mas devem botar uns jogos também na Argentina, no Uruguai e no Paraguai. No Uruguai, porque o Uruguai foi a sede da Copa de 30, né, que vai fazer 100 anos em 2030, a primeira Copa. Na Argentina, porque a Argentina fez a final com o Uruguai. E no Paraguai, sei lá, acho que é só porque a sede da Comebol é lá mesmo. Mas enfim, vai ser uma Copa espalhada por vários países aí em 2030.
1: Muito bem, a gente vai falando aqui, eu vou trazendo o palpite do nosso ouvinte. O Fernando Cardoso meteu-lhe um 7-0 Brasil, então tá bom. O Davi Natal, que tá em Atibaia, que aliás é a terra natal de Leonardo Dai, apostou aqui no 1-0 pro Brasil.
0: Qual o nome?
1: Rodrigo Pierre. Já perdi aqui. Davi Natal.
0: Ah, tá. Eu conheço um Davi em Atibaia, mas é outro, não é Natal, não.
1: Não é o Natal, né? É o Dai mesmo.
0: Isso.
1: E tem ouvinte aqui, o Rodrigo Pierre, falou uma coisa definidora, ó. Ele falou, gosto de ver quando os países colonizados enfrentam os respectivos colonizadores. E aí torce sempre pro colonizado, né? Estamos de acordo, a regra é essa quando não é o Brasil em campo. Léo, a gente tem hoje a estreia do Brasil na Copa e a estreia de um técnico estreladíssimo, fundamental, um dos principais do futebol mundial, Carlo Ancelotti, mas é a primeira vez que ele treina uma seleção brasileira, ótimo, né? É a primeira vez que ele treina uma seleção em geral.
0: Exatamente, vai fazer a estreia dele na Copa do Mundo, né, como técnico. Ele participou da Copa de 94 como membro da comissão técnica da Itália, que inclusive perdeu para o Brasil aquela Copa do Mundo, na final, né, aqui nos Estados Unidos mesmo. Teve uma trajetória absurdamente vencedora no futebol de clubes, né, com vários títulos de Liga dos Campeões, com títulos de todas as grandes ligas europeias. Foi campeão inglês, foi campeão espanhol, foi campeão italiano, foi campeão alemão, foi campeão francês. Então, assim, o que ele tinha para fazer no futebol de clubes, ele já fez, e faz até um tempo que ele já fez. Tanto é que ele estava só fazendo de novo, né, no Real Madrid, ganhando mais Champions, ganhando mais Campeonato Espanhol. E agora é um desafio novo. Eu acho que, em que pese o trabalho até agora não ser bom, na minha opinião, eu acho que a seleção joga um futebol mais ou menos do mesmo nível que jogava com o Dorival Júnior, talvez um pouco melhor defensivamente só, mas não muito também. Em que pese isso, a seleção brasileira tem uma grande vantagem nesse quesito, assim. A seleção tem um técnico de um nível muito superior ao que geralmente são os técnicos da Copa do Mundo, porque o dinheiro do futebol está concentrado no mercado dos clubes, então as seleções em geral não têm dinheiro para bancar os...
1: Opa!
0: De um Ancelotti, enfim, de um técnico desse nível.
1: Recuperamos.
0: Voltei?
1: Voltou.
0: Então a gente não tem condição de ter um técnico desse nível no futebol de seleções. A CBF conseguiu. Isso até agora não se converteu num grande trabalho, né? Repito, quero insistir.

0: Mas existem algumas coisas que o futebol pode apresentar, que a Copa do Mundo pode apresentar, que nessa hora a seleção brasileira vai ter um técnico muito acima da média, né? Então a leitura de jogo, o entender como conduzir uma partida decisiva, o gerir o grupo dentro das oscilações que uma Copa do Mundo pode apresentar, todas essas coisas que o futebol pode apresentar, a seleção brasileira vai ter um técnico muito mais capacitado do que as outras, muito mais experiente do que as outras e muito mais positivamente experiente, né? Porque não é que ele é experiente porque perdeu em várias dessas situações. Ele é experiente porque ele venceu muitas vezes em muitas das situações semelhantes às que a Copa do Mundo vai apresentar. E bom destacar também, né? A gente fica falando aqui, olha só, a gente tem o Carleto, a gente tem isso, a gente tem aquilo. Ele tem a seleção brasileira também, né? Ele falou sobre isso ontem. Por mais vencedor que um técnico seja, por mais que ele tenha treinado tanto o maior time do mundo, que ele é o maior técnico da história do maior time do mundo, ele tá agora na maior camisa do esporte mundial, né? Nada é maior do que a camisa da seleção brasileira no esporte mundial. E ele falou ontem sobre como esse momento é muito bonito para a vida dele também. E acho que isso ajuda a dimensionar o peso que a seleção brasileira ainda tem no mundo, né? A gente fica aqui, às vezes, meio de mal, assim, com a seleção, porque os resultados não são bons recentemente, mas a instituição seleção brasileira, ela ainda é colossal aos olhos do mundo, né? Então até o técnico mais vencedor da história do futebol chega para essa Copa do Mundo dizendo que é um momento muito especial para a vida dele, e digo sem medo de errar, muito mais especial para ele treinar a seleção do que especial para a história da seleção ter o Carleto como técnico, até porque o Brasil já teve outro dos maiores técnicos da história do futebol no seu comando, né? O Zagallo, que a gente aqui no Brasil até muitas vezes tratou como um técnico que não era tão bom assim e tal. O Zagallo tem uma relevância para o futebol em termos de transformação tática do jogo, que acho que é comparável à relevância que o Carleto tem como número de títulos, né? Então a seleção tem que estar sempre cercada de profissionais desse nível, né? A ele é um momento especial da seleção brasileira.
1: Ó, vocês estão vendo aí um pouquinho de falha no microfone do Léo, é por quê? Porque o nosso ouvinte Jorge te convocou aqui a torcida brasileira a fazer uma corrente para cortar o microfone do Leonardo Dai, que está torcendo contra a pátria. Então tá funcionando, Léo, não é culpa não. Sua, não é a internet, não é o deslocamento, é o Jorge.
0: Torcer contra jamais, aliás, a única coisa que sobrou de torcedor dentro de mim, depois desses anos todos no jornalismo esportivo, é a seleção brasileira. Eu não torço mais pra clube nenhum, eu só torço pra seleção brasileira no futebol, então eu não torço contra não, só tô com medo, o que eu posso fazer, eu sou medroso mesmo.
1: Mas não é só com você não, tem um ouvinte aqui, ó, eu já vi que você falou várias coisas, já reclamou do programa, já falou que eu sou sem talento. Então, como você não gostou, fica por aqui o Revista... Brincadeira, vamos continuar. Ó, tem mais ouvinte aqui mandando palpite. O Evandro falou 2-2, Casemiro empata aos 97 minutos. Botou aí um acréscimo bem específico. E teve uma ouvinte também, sumiu aqui para mim o comentário dela, mas ela também apostou em 1-1. Ah, foi a Maria José de Silva Ferreira, que por outro lado, pra gente dar um equilíbrio, gosta muito dos comentários do Léo. Fala aí, Léo.
0: Obrigado, muito obrigado. Eu acho que ela está equivocada, mas enfim, não vou dispensar em dia de estreia de Copa do Mundo um elogio do nosso ouvinte. E acho que esse empate é um resultado bem possível mesmo, assim, falando sério agora. São dois times. É difícil, às vezes, das pessoas que não acompanham futebol conceberem isso, porque as pessoas pensam assim, mas como é que pode o Brasil não ser melhor do que o Marrocos? É claro que se o Brasil tivesse feito as coisas direitinho, se tivesse extraído o máximo do potencial dos seus jogadores, se o trabalho do técnico tivesse andado, o Brasil teria um favoritismo em relação ao Marrocos. Mas também não seria um favoritismo grande. Quem é a melhor seleção do mundo hoje? É a França? Se jogar França e Marrocos, tem jogo. Porque a seleção do Marrocos é muito boa, é muito qualificada, é muito forte. Se você perguntar quem é o melhor lateral direito do mundo, a maior parte das respostas vão ser o Hakimi, é um jogador do Marrocos. Marrocos tem o Brahim Dias, que é um jogador de Real Madrid, embora tenha perdido o pênalti na final da Copa Africana de Nações. O Marrocos tem o Bruno, que não é um goleiro que está jogando numa grande liga nesse momento, mas é um grande goleiro, fez uma espetacular Copa do Mundo em 2022. Então tem uma série, Masraoui, mesmo não sendo do nível do Hakimi, por exemplo, é um bom jogador também. Então você joga do mais alto nível. Então, acho que é um jogo muito complicado mesmo para a seleção brasileira. É para ser complicado mesmo e já seria se o Brasil estivesse bem. O Brasil cambaleante como está, aí mais ainda.
1: Bom, vamos torcer aí para a corrente do Jorge não pegar, para a gente voltar com o Léo daqui a pouquinho em melhores condições, mas deu para entender. Registro aqui a mensagem do ouvinte Leonardo Ferreira, que falou sobre a teoria do empate para a seleção.

não se ligar ou ir devagar, seria melhor ficar atento ou ser cauteloso ganhando a partida, né? Eu acho também, é o que eu acho que vai acontecer, mas eu também dispenso esse empate aí. Por mim, a gente pode ganhar de 1000 a 0.

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sábado 13 de junho de 2026. A possibilidade de jovens de 16 anos dirigirem sob supervisão está entre as principais mudanças previstas no relatório da reforma do Código de Trânsito Brasileiro, protocolado na quinta-feira pelo deputado federal Áureo Ribeiro, do Solidariedade. O parecer, que reúne mais de 270 projetos de lei em tramitação no Congresso, deve ser apresentado na próxima quarta à comissão especial criada na Câmara para discutir alterações na legislação de trânsito. Pela proposta, adolescentes entre 16 e 18 anos poderão obter uma permissão para dirigir especial, válida para condução de veículos das categorias A e B, sob supervisão e em horários determinados, entre 5 da manhã e meia-noite. Segundo o relator, a medida busca permitir uma formação prática mais precoce dos futuros motoristas. O menino Arthur de Melo da Silva, de 11 anos, morto envenenado com chumbinho, é velado neste sábado no cemitério da Vila Rosale, em São João de Meriti, na Baixada Fluminense. O resultado do laudo do exame toxicológico do menino confirmou que ele ingeriu chumbinho. Ele morreu na noite de quinta-feira, depois de mais de uma semana internado. A família diz que ele começou a passar mal depois de comer um bolo. O governo de Portugal aprovou a restrição da autorização de residência para estudantes imigrantes sem visto. A medida contou com a abstenção da ultra

0: direita no parlamento. A proposta prejudica os estudantes brasileiros que frequentam cursos profissionais. Os deputados também vetaram um projeto popular que previa a criminalização do racismo. No horário de Brasília, 1:03.
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1: Mais uma vez, muito boa tarde para você que acompanha a revista CBN desde o comecinho, você que está chegando, seja muito bem-vinda, seja muito bem-vindo a essa edição especial, especialíssima do programa neste sábado, 13 de junho de 2026, dia da estreia do Brasil na Copa do Mundo 2026. Então é claro que temos também uma edição especial aqui da programação da CBN. Falamos ao vivo da Arena Globo, no Parque do Ibirapuera, em São Paulo. Agora 1h04.
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1: A gente segue agora falando de Copa do Mundo. Avisei que o convidado era especial. Temos entrevista agora ao vivo aqui, direto do estúdio da CBN, na Arena Globo. Luizão, ex-jogador, atuava como zagueiro. Muito obrigada, Luizão, por estar com a gente aqui nesse dia tão especial. Bem-vindo.
3: É, eu que agradeço o convite, né? Um dia marcante nas nossas vidas, né? Com o início com o jogo do Brasil, início da Copa do Mundo para nós brasileiros.
1: Leonardo Dai, nosso repórter nos Estados Unidos, está na linha, já se junta à entrevista também. Luizão, falei aí, jogador profissional, né? Você bate uma bolinha de vez em quando, faz uma graça, humilha os amigos.
3: Não, eu já abandonei mesmo. É. Né? Eu tava levando muito a sério a brincadeira. Aí tive que parar para não machucar ninguém.
1: Como é que é para você, Luizão, né, que viveu o que é a Copa do Mundo de perto, de dentro, sabe como é que é o clima, sabe como é que é o grupo agora como torcedor, especialmente nesse ano de 2026 que a gente está tentando evitar um jejum brabo e histórico?
3: É, o ambiente, né, lá na Copa do Mundo é o melhor possível, né? Você, além de estar orgulhoso, tá já concentrado, né? Focado, sabendo que milhares de brasileiros estão, como hoje, né? Nas ruas, torcendo. E agora, como torcedor, comecei um pouco desacreditado pelo que a CBF, pelo tempo que a CBF perdeu com tanta polêmica, troca de treinadores. O Brasil chega na Copa com três anos de atraso, digamos assim. Então, mas quando chega o momento, né, quando a bola rolar, a gente esquece tudo e tudo que tinha para errar já errou e vai dar tudo certo.
1: Leonardo Dai, passa a bola para você.
4: Tudo bem, Luiz, bom falar com você, bem-vindo aqui ao...
1: Não, a gente está com um problema, a gente vai tentar estabilizar a conexão dele. Acho que ele até poderia tentar falar, ele poderia até falar melhor que o Luizão, mas vou aprofundar nesse ponto que você trouxe. Realmente, acho que muitos de nós ficamos desacreditados com o ciclo da seleção, né? A gente viu a CBF aí com essa troca de presidentes, com o escândalo também no meio de tudo, com troca de treinadores, né? Então, a gente não tem um trabalho bem consolidado, porque foi trocando, teve o interino, aí teve o efetivo, que era meio interino, aí teve o efetivo que não vingou também, e teve também muito teste ali na seleção mesmo, né, de jogadores, para no fim a gente ver um time que parece que ainda tinha muita coisa para trabalhar, né, que não tá chegando pronto. Queria te ouvir sobre isso.
3: Então, como eu falei, né, eu acredito muito no processo, né. Uhum. A gente tem um exemplo de várias seleções que vem jogando junto há muito tempo, tem estabilidade no seu país,

0: E tudo que a gente viveu só prejudicou a nossa preparação para uma Copa do Mundo tão importante e para uma quebra de um jejum, né? Então eu acho que isso pode pesar, porque, como você mesmo disse, a gente não tem hoje ainda uma equipe, né? Estão faltando horas pro jogo e a gente não tem certeza ainda de qual equipe vai jogar e o que esperar desses jogadores numa Copa do Mundo, sendo que foi um espaço muito curto de preparação com o Ancelotti, né? Então, isso pode pesar, mas o Brasil, a camisa é muito forte também, sim, né? Então, isso pode ser tudo apagado, se caso o Brasil pelo menos fazer uma primeira fase boa.
1: É, o Brasil que nunca perdeu um jogo de estreia numa Copa do Mundo, né, Luizão? E quero saber o que você espera do Marrocos como adversário. Eu não quero ser negativa, que eu não quero ser pessimista, já contei pro ouvinte, já brigaram aqui comigo que eu coloquei no bolão ali, botei um empate, porque tô cautelosa, porque o Marrocos é um adversário forte, né, e foi um pouco tempo em que a seleção brasileira botava aquela banca assim de imbatível, né? A gente
0: estava
1: um pouco preocupado aí com esse jogo.
0: É, a seleção de Marrocos é muito forte, né? A maioria dos jogadores jogam em Champions League, né? E o Marrocos tem um estilo também de jogar parecido com o do brasileiro, né? Com habilidade e tal. Eu acho que o Brasil tem que iniciar o jogo preocupado primeiro em se fechar, né? Até ganhar confiança no jogo. Eu acredito numa vitória, mas uma vitória muito difícil. O Brasil tem que estar no seu melhor, na sua melhor noite, né? Do jogo, né? No seu melhor em termos de performance, para poder conseguir vencer esse jogo, que não vai ser fácil.
1: É, vencer seria fundamental para dar aquele gás, daquela confiança, né? Para todo mundo, torcida, jogadores.
0: É, porque depois você pega o Haiti e a Escócia, né? Com mais confiança, já que a seleção brasileira é melhor do que a do Haiti, a Escócia. Então, sair ganhando, para o brasileiro voltar a acreditar, né, na seleção brasileira também, os jogadores voltarem a ter confiança para fazer uma jogada ou outra, para até comandar o jogo, digamos assim. Então, começar ganhando é importantíssimo, até porque não é todo mundo que está tão otimista assim com a seleção, e um resultado negativo agora poderia causar danos.
1: É verdade, a gente quer estar otimista, né? Ajudaria bastante. Agora, você conhece muito bem o futebol europeu, eu queria te ouvir sobre o nosso técnico, né? O Carlo Ancelotti. A gente já está até ouvindo muito na mídia estrangeira que ele é um ponto que gera otimismo nas pessoas, né? Ao mesmo tempo em que ele nunca treinou uma seleção antes, é o técnico mais vencedor, assim, absoluto no futebol de clubes na Europa. O que que você está vendo aí do trabalho dele na seleção brasileira? O que que você espera para essa Copa de 2026 dele?
0: Eu acho que desde a chegada dele até agora, se encontrar nos Estados Unidos, eu acho que os resultados não foi a perfeição, né? Eu acho que ele não teve uma performance tão boa assim, mas é um treinador que, com o tempo agora na Copa do Mundo, consegue fazer a diferença. É uma liderança silenciosa, né? E um treinador muito experiente, que sabe o que os jogadores têm que fazer dentro do campo, e pelo pouco tempo também com os jogadores, ele parece que passa confiança para os jogadores e deixa os jogadores tranquilo. E ele é muito maior do que cada jogador da seleção brasileira. Então, o respeito vai estar lá também. E torcer para que ele faça um bom trabalho.
1: Perfeito. Aproveitando aí sua experiência como jogador, para entrar um pouquinho na questão dessa escalação aí do Brasil, a gente está vendo a discussão essa semana sobre a lateral direita, né? O Ibanez, que originalmente é zagueiro, deve jogar como lateral. Você que está acompanhando aí os jogos do Brasil e que é zagueiro, né? De ofício aí na seleção, você acha que vai funcionar? O que a gente pode esperar?
0: O Ibanez eu gostei do último jogo que ele fez como zagueiro. É um jogador possante, né, forte, só que ele jogando na lateral a gente perde um pouco da parte ofensiva, né, mas no mesmo tempo fica mais forte defensivamente. A gente tem dificuldade

0: assim nas duas laterais, porque tanto o Alexandre não tem performado tão bem no Flamengo e nem o Danilo, nem tampouco o Danilo, né? Mas são jogadores experientes, né? E o importante é que o quarteto ali, mais os dois volantes, estejam muito fortes para dar condição para os jogadores da frente criarem jogadas, né? E de criar dificuldade para o Marrocos.
1: Entrando naquilo que a gente falou no começo, né? A seleção testou 17 jogadores nas laterais, sem contar o Alexandre e o Danilo, e aí vai repetir o que tinha na Copa de 22, né? Porque realmente não conseguiu encontrar alternativas aí.
0: É, a gente não encontra. Foi uma pena do que aconteceu com o Wesley também, né? A gente perdeu muito, porque ele estava numa boa fase. Mas a dificuldade existiu durante todos esses testes, a dificuldade das laterais existiu. Tanto a lesão do Militão também. Mas eu não sou muito adepto de colocar zagueiro na lateral, né? Eu prefiro o jogador de ofício, né? O jogador da posição.
1: Tô vendo aqui os palpites dos ouvintes me deixando desesperada. Tem um pessoal aqui mais otimista, ó. O Stefan Radovics, grande amigo fotógrafo aqui, meteu um Brasil 2-0 com Vini e Paquetá. Tomara, Deus te ouça. Mais um outro ouvinte aqui colocou um Marrocos 7-1 Brasil. Não façam isso, gente, que o trauma ainda tá, a ferida ainda dói, né, Luizão? Agora, os ouvintes também perguntam muito sobre o Neymar, né? Tudo que a gente vai falar de seleção, a gente meio que tem que abrir pelo assunto Neymar, que é o que todo mundo quer saber. Não joga hoje, não treinou em campo ainda, né? Tá fazendo aqueles treinamentos mais internos no CT, e aí tem o tempo ali de recuperação física, já tá começando a ficar apertado também para entrar no segundo jogo. O que você tá esperando?
0: Só voltar no início, né? Eu acho que o processo, né, que foi feito com o Neymar, seleção brasileira com o Neymar, eu acho que não foi a melhor possível. Eu acho que o Ancelotti falhou nessa relação com o Neymar desde quando chegou, né? Senão as coisas poderiam estar melhor. Agora, o Neymar é um craque, né? A gente torce para que esse tempo que ele ficou recuperando, né, que dê pelo menos alguns minutos, porque o Neymar como jogador é um gênio, né? Ele pode mudar qualquer jogo, pode achar qualquer jogada que outro jogador não enxergue, e é torcer para que o Brasil mantenha uma boa primeira fase, até passando da primeira fase, o Neymar já vai ter também mais minutos para jogar.
1: E queria te ouvir também, né, até por essa expertise no futebol europeu, inclusive recente, né, a gente estava conversando aqui fora do ar que você estava em Portugal, até pouco tempo voltou para o Brasil. A gente tem o Alisson, a gente tem o Vinícius, a gente tem o Rafinha, que estão entre os melhores do mundo, né, nos clubes deles. O que que essa geração que a gente tem tão qualificada de brasileiros jogando no exterior traz pra gente? E aí já emendo na questão que muitos deles estão tendo que responder, né? Que é o fato de jogarem tanto nos seus clubes e não conseguirem replicar esses resultados na seleção brasileira.
0: Eles trazem muita experiência, né? Digamos assim, porque jogam em ligas que tá sempre competindo, sempre num alto nível, né? Mas na seleção não tem encontrado o melhor futebol. Mas isso tudo eu acho que tem a ver com confiança, né? A desestabilização da seleção brasileira prejudicou todos os jogadores que atuaram na seleção brasileira nesses últimos anos. Então, por isso, essa dúvida, né? E o jogador precisa de confiança. Coisa que eles não tiveram até agora com a chegada do Ancelotti.
1: Vou tentar mais uma vez colocar Leonardo Dai aqui na nossa conversa, que ele estava em trânsito, estava a caminho de Rutherford para chegar à região ali do MetLife Stadium, onde o Brasil estreia hoje contra o Marrocos. Léo, tá na linha?
2: Tô na linha. Se você colocar na ESPN nesse momento, você vai me ver passando atrás de Pedro Ivo Almeida, falando que está com saudade de Rafael Prates. Eu consegui ouvir a entrada dele aqui no estacionamento do MetLife Stadium. Eu vou avisar aqui, vou avisar o Pedro Ivo Almeida que o Rafael Prates está chegando aí. Luizão, prazer falar com você, obrigado pela presença aqui no Revista CBN. Você falou muito do ciclo acidentado, do tempo que a seleção brasileira perdeu, e é inevitável a gente falar dessas coisas e não pensar na Copa de 2002, né? Quando o Brasil também passou por uma

0: série de troca de técnico, quando o Brasil chegou à Copa do Mundo assim, carregando os então piores resultados da história, melhores que os de hoje, mas na época os piores resultados da história, e fomos campeões, né, naquela Copa. O que que é fundamental para num torneio de tiro curto como a Copa do Mundo conseguir superar e compensar em se ter perdido? Quando é que vocês, o que que você acha quando você olha em retrospectiva para aquela Copa de 2002, o que é que o grupo teve de mais importante para conseguir superar esse todo esse pré-Copa do Mundo mal feito, errado, acidentado, e na hora mais importante entregar o que era para ser entregue e ganhar o título?
1: Ah, o prazer é meu, né, de estar participando, obrigado também pela pergunta, né, é uma pergunta muito boa de reflexão. Eu acho que a gente pode se acreditar sim nesse Brasil que chega desacreditado, porque a camisa é muito forte, muito respeitada, né? Se a gente lembrar de 2002, uma das coisas que eles fizeram foi se unir, né? Todo mundo correr pro mesmo lado, ser uma equipe mesmo, coesa, que acreditava naquilo que ia fazer na Copa do Mundo, e um se entregar pelo outro, né? A gente não viu ainda nessa seleção esse querer, esse se entregar um pelo outro ainda, mas agora, se tratando de Copa do Mundo, com certeza o Ancelotti já está blindando os jogadores, que é o mais importante, para que todo o fator externo não atrapalhe e eles pensem só na tarefa, que é vencer o jogo.
2: Pode mais, Léo.
0: Luizão, você... assim, você falou agora há pouco que você não gosta de zagueiro jogando como lateral direito, né? E seleção sem um centroavantão, sem um camisa 9 mesmo, sem um 9 de área, como provavelmente será a seleção brasileira no começo dessa Copa do Mundo? Aí menos ainda, né, Luizão?
1: Eu tô torcendo para que o Igor Thiago saia jogando, né? Porque aí sim a gente vai ter, né, um centroavante que vai incomodar os zagueiros, né? Porque o estilo do nosso outro já é mais sair de área. E numa Copa do Mundo precisa ter alguém que segure, né, a última linha adversária e que crie também espaços ou apareça nos espaços para poder finalizar. Porque sem o centroavante fixo lá é difícil, né? Porque a bola pode chegar, mas não tendo avançado, pode não terminar em finalização. Então, por isso, pelo que eu vi do Igor Thiago do último jogo, eu acredito que se ele sair jogando, vai incomodar bastante a defesa de Marrocos.
2: Segue aí, Léo.
0: Hendrick, nessa função de fazedor de gol, tem feito gols importantes na seleção brasileira. Você começaria com o Hendrick como titular, ou você acha que até pela idade ele é boa arma para segundo tempo, Luizão?
1: Eu nem focaria na idade, né? Porque ele tá mostrando muita maturidade no jogo dele, né? Eu acho que não começaria com ele porque os dois jogadores de ala nosso, né? E os jogadores que vão sair jogando já tá um pouco à frente ainda, e o Hendrick é uma arma muito forte para segundo tempo.
2: Tem, você falou do Igor Thiago, falou aí agora do Hendrick, falou um pouquinho de outros jogadores. Queria te ouvir um pouco mais sobre essa questão do talento individual. Quem que você acha que pode ser uma revelação, que de repente a gente não tá tão de olho, pra gente ficar esperto aí, que pode já acabar brilhando nesse ciclo?
1: O Hendrick seria um, né?
2: Uhum.
1: Pelo que ele tem feito, né? Mas eu torço muito pro Vini Júnior, né? Pra que ele se solte, né? Porque eu até comentei nas minhas redes sociais, ele é tão forte do tanto que ele aguenta, né? Sobre a questão do racismo, sobre de não ser um jogador com tanta empatia pelos torcedores, né? Da Espanha. E se ele é tão forte assim, né? Ele poderia se soltar dentro de campo, né? Pra voltar um futebol moleque. E por isso eu torço muito para ele. Eu acho que ele pode ser uma das surpresas, né? De que não vem fazendo bons jogos, mas que na Copa do Mundo possa se soltar.
2: Léo, para fechar?
0: Eu queria saber um pouco sobre pressão, porque

0: Gente que não jogou, a gente às vezes fala sobre pressão de algumas coisas, assim, eu queria uma palavra de quem viveu, de fato, essa pressão de defender a seleção brasileira, especialmente no que diz respeito aos camisas 9, né, voltando ao assunto do centroavantes, porque, assim, a gente teve depois da geração do Ronaldo, né, muita dificuldade com os centroavantes do Brasil na Copa do Mundo, né, Luizão? O Luiz Fabiano até foi bem na Copa de 2010, mas o Fred em 2014 e o Gabriel Jesus em 2018 foram muito criticados e Richarlison em 2022 até foi mais ou menos bem na Copa, mas no geral não conseguiu assumir essa camisa 9 da seleção brasileira e chamar para si. Esse negócio de pressão de ser o camisa 9 da seleção brasileira, de vestir uma camisa que já foi de tantos camisas 9 espetaculares, isso influencia mesmo? Você acha que os camisas 9 da seleção nas últimas Copas do Mundo em geral, eles entregaram menos do que eles poderiam e que talvez essa responsabilidade seja um dos fatores?
1: A pressão existe, né? A pressão existe e eles mesmos colocam em cima dele, né? Além de toda uma nação, de um povo brasileiro, né? Colocando pressão toda hora, eles mesmos colocam pressão e isso pode não ajudar. Mas o atleta, ele sente essa pressão até começar o jogo, né? Porque daí depois de dentro do campo já fica blindado totalmente com a cabeça no jogo e esquece um pouco dessa pressão. Aí depois, quando acaba o jogo e ou não faz gol ou não vai tão bem, essa pressão volta tudo de novo e nós jogadores, eu falo por mim quando jogava, você não ter um resultado positivo, você perde até a noite de sono, né? Então a pressão é muito grande se tratando de seleção brasileira.
2: Luizão, pra gente se despedir, queria saber aí de você, da sua vida, teus projetos. Você falou que tá de volta aqui pro Brasil, conta pra gente.
1: Voltei, né, pra ficar mais perto da família, né? Tô montando, fazendo na Federação Paulista o Master em Executivo, né? Para ver o que pode pintar, né, daqui para frente. E também na parte empreendedora participo de uma empresa que cuida de carreira de jogador também, né? Isso é novo, a reunião foi ontem e entrei na equipe porque viram em mim alguma credibilidade, né? Então a gente vai buscando os projetos, né? Nada fixo também, eu gosto muito de tá criando coisas, né? Então focar primeiro nesse estudo e depois da Copa do Mundo ver com as coisas mais calmas qual o rumo que eu vou levar.
2: O jogo hoje é com a família?
1: O jogo tem que ser, né? Tem que ser, não dá pra assistir o jogo sozinho, não.
2: Tem palpite?
1: Eu tenho palpite, eu acho que 1-0 Brasil, bem sofrido, porque talvez sendo 1-0 sofrido floresce, né, aquela garra, né, que o povo brasileiro tem.
2: Dá pra arriscar de quem o gol?
1: Olha, eu queria que fosse do Vini.
2: Boa.
1: Eu queria que fosse do Vini Júnior, porque a gente ouve tanta coisa, né, negativa dele pra criar desestabilidade nele, mas ele fazendo o gol hoje, ele cala muita gente.
2: Demais. Luizão, ex-zagueiro, ex-jogador aqui da Seleção Brasileira, é um prazer te receber, te ouvir, conversar com você, recebendo também o carinho da torcida aqui na Arena Globo, no Parque do Ibirapuera, em São Paulo. Muito obrigada, volte sempre a ser bem, boa Copa pra gente. Vai, Brasil.
1: Eu agradeço, né, a oportunidade, foi muito legal.
2: Valeu. Agora, 1:26, a gente vai para o noticiário da sua região, na sequência o repórter CBN. Voltamos já.
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0: sábado 13 de junho de 2026. Uma operação conjunta de Washington e de Caracas matou um dos principais chefes do tráfico internacional de drogas na Venezuela. Héctor Flores, conhecido como Ninho Guerreiro, comandava a facção Trem de Aragua, que tinha sido declarada organização terrorista pelo governo americano. O anúncio da operação foi feito pelo presidente Donald Trump e confirmado pelo governo venezuelano. Os Estados Unidos ofereciam uma recompensa de US$5 milhões por Ninho Guerreiro. O presidente do Supremo Tribunal Federal, Edson Fachin, afirmou que o tribunal atuou com independência na condenação de Carla Zambelli. A declaração rebate a justiça da Itália, que negou a extradição da ex-deputada do PL sob alegação de parcialidade do ministro Alexandre de Moraes. Fachin defendeu o respeito ao devido processo legal e destacou a cooperação jurídica entre os países. A Secretaria da Saúde de São Paulo descartou o segundo caso suspeito de ebola no estado neste ano. O resultado foi confirmado após a análise de duas amostras coletadas da paciente. A brasileira, de 31 anos, viajou recentemente à República Democrática do Congo e apresentou sintomas como febre e diarreia. Ela continua internada em tratamento para gastroenterocolite aguda. O empresário Elon Musk se tornou o primeiro trilionário da história, com fortuna estimada em US$1,1 trilhão. O marco coincidiu com a estreia das ações da SpaceX na bolsa Nasdaq nesta sexta-feira. O patrimônio do empresário de 54 anos equivale a mais de 3% do PIB dos Estados Unidos. A fortuna de Elon Musk também é equivalente ao patrimônio dos 3 bilhões e meio de pessoas mais pobres no mundo, ou quase metade da população do planeta. No horário de Brasília, 1h32.
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1: Uma hora, 33 minutos, Revista CBN no ar, ao vivo, também com imagens, direto da Arena Globo, no Parque do Ibirapuera, em São Paulo. Climaço de Copa do Mundo nesse dia de estreia do Brasil na Copa do Mundo, Brasil e Marrocos, no MetLife Stadium, a partir das 19h, claro, com transmissão do Futebol Globo CBN, e até lá a programação dedicada aqui para você. Então, já vamos seguir no assunto de Copa do Mundo? Tá na linha? Rafael Prates, comentarista aqui da Rádio CBN. Boa tarde, Prates.
2: Tudo bem, Nadédia? Boa tarde, ouvintes da CBN. Tô gostando do clima aí da Arena Globo, hein? Tô gostando, hein, Nadédia?
1: Pois é, tá demais. Olha, tá sensacional. Pessoal que quiser brincar de Oscar Ulisses e Rodrigo Bittar vai ver aqui atrás de mim na imagem. Tem uma ativação aqui de narrador por um dia, então já dá pra fazer esse teste aí. E tô mantendo em cativeiro o Leonardo Dai lá em East Rutherford, agora já na cidade onde fica o MetLife Stadium, que já tem até recado pro Prates, né, Léo?
3: Não, já tô aqui no estacionamento do MetLife Stadium. Faz um calor absurdo. A temperatura oficial 28 graus, mas o sol é muito, muito forte. Poucas nuvens. A previsão é que não vai ter chuva, tá? Previsão de não chuva, sem chuva nesse sábado. É, então, sem alerta climático para interromper o jogo. A gente tá falando isso porque ontem, na hora do jogo, na hora que será a hora do jogo do Brasil, né? É, caiu um temporal aqui no MetLife Stadium e os alertas para as pessoas se protegerem foram acionados aqui no estádio do New York Giants e do New York Jets na NFL, futebol americano. Mas o Rafael Prates, estava chegando aqui, passei ali pelo cantinho da ESPN e ouvi assim de rabo de ouvido, Pedro Ivo Almeida falando que tá com saudade de você. Você quer que eu vá dar um abraço nele lá?
2: Pode dar um abraço nele sim, Leonardo Dai. A recíproca é verdadeira, mas sei que não só você, como outros companheiros também, o Pedro Ivo Almeida, por exemplo, todos estão aí muito atentos, muito concentrados, trabalhando muito. Fico feliz por vocês e por isso também, tá bom, Léo?
3: Tá certo.
1: Muito bem, deixa eu só registrar mais presenças ilustres, o que tem de CBNer ouvinte aqui com a gente. Luiz Nascimento, nosso gerente de afiliadas, já passaram aqui mais cedo, tá? Douglas Ritter, já passaram Guilherme Muniz, já passou um monte de gente. Janaína Barros e a Olivia já estão aqui no estúdio, mas a Jana não é só ouvinte, né? A Jana é colunista, daqui a pouco ela tá com a gente aqui também para conversar, para nossa conversa semanal sobre literatura infantil, hoje também em clima de Copa. Prates, estreia contra o Marrocos, vou fazer a pergunta mais ampla, qual é a expectativa?
2: Olha, Nadédia, mal comparando, imagine que a gente tem muitos estudantes que acompanham a CBN, estudante vai prestar o vestibular no domingo, né? Aí ele não estudou pro vestibular, não estudou, falou, ah, ele preferiu sair, preferiu beber, preferiu curtir a vida. Aí chega na véspera do vestibular, ele começa a ficar preocupado, olha, mas eu não estudei tanto, será que eu tô pronto para passar? Ele pode passar? Claro que pode. Claro que pode. Agora, ele não estudou muito para aquilo. Então, quando você não estuda muito para aquilo, apesar de ter algum conhecimento ou ter conhecimento, sempre está correndo algum risco. Mal comparando, é um pouco o que viveu a seleção brasileira, né? Então, assim, é um jogo complicado. Marrocos é uma boa seleção. Marrocos também não é um exemplo assim, de organização, de trabalho. Trocou de treinador há 3 meses. Mohamed Ouabi foi campeão sub-20 com a seleção marroquina e até alguns que estão na seleção principal jogaram com ele na seleção de base de Marrocos. Brasil tem condição de ganhar o jogo, Nadédia. Agora, a gente fala assim, não vai ganhar, é pule de 10, já ganhou, não. Daí, achar que vai ser um jogo tranquilo, vai ser uma parada fácil, tem uma diferença grande. O Brasil tem condições, o Brasil está confiando muito que vai melhorar a equipe durante a Copa do Mundo. O Brasil já ganhou Copas do Mundo quando melhorou o time durante o Mundial. É que o pré-Mundial não animou ninguém, não empolgou ninguém. Mas que a seleção tem condição de ganhar o jogo, e para mim é favorita, ligeiramente para ganhar de Marrocos, é ligeiramente favorita para ganhar o jogo daqui a pouco, às 19 horas, em Nova Jersey.
1: É o famoso futebol, um ganha, o outro perde, quando não empatam. Fala, Léo.
3: É isso. Rafael Prates, queria que você contasse um pouquinho para o ouvinte por que que a gente elogia tanto o Marrocos, o que que esse time faz de tão bom e que pode ser o problema para o Brasil no jogo de hoje.
2: É uma boa geração de jogadores, né? Eu comentava aqui do Mohamed Ouabi, técnico de Marrocos, que conhece alguns jovens que agora estão jogando com ele na seleção principal também. E a última Copa de Marrocos foi uma Copa, assim, de ganhar algum espaço, algum território em relação às seleções maiores que a seleção marroquina, né? Um quarto lugar com uma seleção defensivamente muito...

0: muito bem organizada, muito bem treinada, fisicamente privilegiada, uma seleção muito rápida com a bola. Essa rapidez de Marrocos preocupa a seleção brasileira, mas também tem problemas na seleção marroquina. Não é que o Brasil vai enfrentar uma seleção que hoje é melhor que ele, está mais pronta que ele. A seleção marroquina também me desperta algumas dúvidas, né? Ela sediou recentemente uma Copa Africana de Nações, em que ela foi ganhando alguns jogos, mas também muito longe assim de empolgar, de jogar bem, de encantar, muito longe de seus Estados Unidos de ontem, né? Pra gente ter uma noção assim de um passado muito recente. Agora, é uma seleção que tem bons jogadores, jogadores aí que atuam em grandes clubes da Europa, de experiência europeia. É uma seleção que vai brigar por vaga. Para mim é uma segunda força desse grupo do Brasil. Então me parece que é uma seleção marroquina que hoje é olhada de maneira diferente. Pela última Copa, por alguns jogos contra grandes seleções, como é uma grande seleção brasileira, a principal seleção do mundo. Então isso aí fez Marrocos ganhar mais respeito em relação ao mundo do futebol. Talvez eu já explicar um pouquinho, porque o Marrocos hoje contra o Brasil, não olha o Brasil assim, tão de baixo para cima. Talvez não olha do mesmo tamanho, mas olha de maneira que, opa, esse bicho papão eu posso encarar. Por Marrocos e também pelo que o Brasil deixou de fazer nos últimos anos.
1: E aí, deixa eu abrir um parênteses aqui. A gente falou mais cedo, Léo, sobre a mensagem do ouvinte, o Rodrigo, falando que no futebol a gente muitas vezes adota aquela regra, né? A gente torce para o país colonizado se estiver enfrentando um país colonizador. E aí, quando o Marrocos conseguiu chegar, fazer aquele desempenho bom em 22, chegar à semifinal, a gente aqui no Brasil ficou feliz e agora o Marrocos é o quê? O inimigo, porque tentou garfar nosso Senegal na Copa Africana de Nações.
2: Tentar não, né? Conseguiu, né? Levou o título.
1: Tentou garfar e conseguiu.
2: Perdeu o jogo, lembrando muito rapidamente aqui para quem não acompanhou, né? Estavam jogando Marrocos e Senegal na final da Copa Africana de Nações no começo desse ano, no Marrocos. A seleção marroquina estava jogando lá com o Senegal. O Senegal fez um gol que foi anulado por uma falta que eu particularmente não marcaria, mas tudo bem, vá lá. Aí no último lance do jogo deram um pênalti pro Marrocos, que não foi absolutamente nada, e Senegal saiu de campo, falou que não ia jogar, foi embora pro vestiário. Senegal voltou uns minutos depois, né, o Sadio Mané convenceu os jogadores a voltarem pro campo, o Marrocos bateu o pênalti com o Brahim Dias do Real Madrid, ele perdeu o pênalti, o jogo foi pra prorrogação, Senegal venceu por 1-0 e foi campeão. Meses depois, agora no mês de março, o comitê disciplinar da Confederação Africana decidiu que, por ter saído de campo por alguns minutos, mesmo que o jogo tenha voltado depois, a seleção de Senegal perdeu o jogo por WO por 3-0. Então o Marrocos ficou com o título da Copa Africana de Nações. Mas tem uma coisa interessante sobre essa linha do tempo que o Prats traçou e que você menciona agora também da Copa de 2022 e de 2026, que é pensar em como é que vai ser o quão corajoso vai ser o jogo do Marrocos do ponto de vista ofensivo, né? Porque em 2022 o Walid Regragui tinha chegado há pouquíssimo tempo na seleção, ele chegou faltando 3-4 meses para a Copa, e o que ele fez foi basicamente trazer de volta alguns jogadores famosos que tinham brigado com o técnico anterior, e ele botou uma seleção para jogar na defesa o tempo inteiro, né? Então, quando o Marrocos eliminou a seleção da Espanha, por exemplo, nos pênaltis, né? A Espanha teve 800% de posse de bola e o Marrocos trancou todo mundo lá atrás e ganhou o jogo e nos pênaltis, né? E se classificou. Agora eu fico muito na dúvida, assim, até pela troca de técnico também, se essa seleção marroquina ela vai para essa Copa do Mundo para jogar mais, assim, jogar mais no sentido de ficar mais com a bola, atacar mais o adversário, correr mais riscos, porque entende já ter condição de fazer esse jogo em relação a adversários mais tradicionais. Essa é minha grande curiosidade, minha grande dúvida sobre essa seleção do Marrocos, porque as seleções africanas acabam jogando pouco contra as seleções europeias e até as sul-americanas, então é difícil a gente saber, ter algumas referências sobre essa postura da seleção marroquina. Mas é uma questão que eu vou observar muito atentamente hoje. Se vai ser o Marrocos jogando lá atrás, como era em 2022, ou se vai ser o Marrocos jogando mais pra frente.
0: E na Dédia, uma outra coisa, né? Eu brinquei aqui em relação ao vestibular, né? A seleção brasileira viveu as duas últimas Copas de uma situação completamente diferente da que vai começar a viver hoje contra Marrocos daqui a pouco na estreia da Copa do Mundo. Porque assim, não tem uma fórmula para ganhar a Copa do Mundo, né? A gente pode falar de seleções que fizeram um trabalho muito bem feito nos 4 anos que separam uma Copa da outra, o ciclo foi muito bem trabalhado, tudo muito organizado, como foi a seleção com o Tite, e na Copa do Mundo não virou. Na Copa do Mundo foi decepcionante porque a Copa às vezes exigia mudanças repentinas, mudanças mais bruscas. Aí você, entre aspas, pensar em outra coisa que você trabalhou muito bem nos 4 anos e a seleção.

0: careceu, não teve isso, né? Isso é um outro lado. E a última campeã do mundo não foi nenhum exemplo de organização. Colocou alguém que nunca tinha sido técnico, como é o Scaloni, na Argentina. Ele tinha um trabalho de conhecer a federação, estava ali, virou treinador e foi campeão do mundo. Então, assim, não tem uma fórmula. É claro que, na teoria, é muito melhor uma seleção que se prepara bem nos 4 anos, bons resultados, bons jogos, grupo mais estabilizado. Agora, a seleção brasileira com o Tite viveu quase tudo isso antes da Copa. Chegou na Copa, não virou. Então pode ser um outro caminho aí, né? E a seleção foi campeã do mundo em 2002 com um cenário parecido com esse pré-Copa do Mundo. Troca de treinador, na Copa América eliminada por Honduras, crise, aí vai trocar, futebol brasileiro chegou ao fundo do poço e ganhou a Copa do Mundo. Então, assim, a Copa, como é um torneio de 38 dias agora, era de 30 agora, 38, ela não tem uma fórmula correta, não. Se eu fizer isso, se minha regra for essa, se eu seguir essa bula aqui, campeão. Não. Eu posso fazer quase nada daquilo e nos 38 dias eu ganhar a Copa. Isso talvez seja um alento pro Brasil, que fez pouca coisa nesses 4 anos, ou esses 3 anos e meio depois do Qatar, para pensar em ganhar pela sexta vez o Campeonato Mundial.
1: E já que você citou aí os nossos técnicos passados, outra pergunta aberta. Ancelotti, expectativas?
0: Expectativa que ele seja o Ancelotti que a CBF contratou. Até agora não foi. É um treinador que chegou, obviamente, é dos treinadores da Copa do Mundo, o maior deles, pelo currículo que tem, pela experiência que tem. Está vivendo agora uma experiência inédita na carreira, que é trabalhar em seleções e não em clube. Ele não tem o dia a dia de clube, de conhecer o elenco, de treinar o elenco de um jeito, de outro jeito. O melhor tempo que ele teve foi agora, que o Dai está acompanhando nos Estados Unidos, quando ele ficou reunido ali quase 2 semanas com esse grupo de jogadores para a Copa do Mundo. Confia-se muito na DED e espera-se muito que o Ancelotti, na seleção agora na Copa do Mundo, seja o Ancelotti talvez de cartadas rápidas, de observação rápida, de mudanças quando precisarem rápidas, se precisar de mudança brusca, também. A Copa do Mundo exige isso muito do treinador, dos jogadores, do treinador também. Então, assim, o Ancelotti que a CBF contratou, que é um grande escudo para a seleção brasileira, grande técnico do futebol mundial, 5 vezes campeão europeu, ganhou as principais ligas da Europa dirigindo clubes também, esse Ancelotti até agora na seleção brasileira, em relação a trabalho, não apareceu. Talvez comece a aparecer hoje. Uma boa atuação contra Marrocos. Isso também é importante para o jogo de hoje, né, Dédia? Tentar largar bem contra uma boa seleção como é a seleção marroquina, que deve brigar por liderança na chave com o Brasil, é um sinal para também, entre aspas, mal comparando, demarcar território para os outros. Talvez aqueles que estejam olhando o Brasil agora como uma segunda prateleira, terceira prateleira de favorito. Opa, Brasil estreou contra Marrocos. Que recado ele deixou? Jogou bem, ganhou. Opa, essa seleção brasileira aí para a Copa do Mundo não é a que a gente viu até a semana da Copa. E o Ancelotti está inserido nisso. O Ancelotti que chegou à CBF ainda não começou a fazer um trabalho que chamasse a atenção. Nem acho que vai ser uma seleção assim encantadora, de grande show. Mas o Ancelotti até agora influenciou pouco no time. Talvez comece a influenciar mais hoje para o Brasil largar bem na Copa do Mundo logo mais contra Marrocos.
1: Valeu.
2: Eu queria saber o seguinte, se com os 25 que nós temos, né, 26 menos o Neymar, quais seriam os 11 que Rafael Prates escalaria para esse jogo? Qual o time titular da seleção brasileira para esse jogo? Ó, Pedro Ivo Almeida aqui, ó. Você quer mandar abraço para Rafael Prates?
3: Olha, querer, eu não quero, mas até por uma questão de educação, consideração a você e aos ouvintes da CBN, fica meu abraço, mas também um pouco de forma de protesto, Rafael Prates.
2: Deixa disso que eu ouvi você falando que tava com saudade dele na hora que eu cheguei ali.
3: Você é um canalha, tá sempre atento, Leonardo. Vai, beijo.
0: Vocês não são aqueles profissionais,
1: canada, gente. O que é isso? Duvido que na ESPN tenha esse nível.
0: Ninguém tá se respeitando mais. O Brasil tá desse jeito, Nadédia. Mas é o seguinte, eu conheço profissionais que quando chegam à Copa do Mundo, não sei se é o caso desses dois que nós ouvimos, o Dai que a gente tá ouvindo e o Pedro Ivo que a gente ouviu agora. Então, os profissionais que eles ficam tão alucinados que estão na Copa do Mundo, que é um momento especial para a carreira de qualquer profissional, obviamente, que o cidadão, para não perder o credencial, ele não tinha credencial pra nada, dorme com a credencial, toma banho com a credencial, assim, almoça com a credencial. Você não tá assim não, né, Dai?
1: Até porque a segurança lá tá meio rígida, não estão tratando as pessoas direito nem com a credencial, então é melhor ficar isso com credencial aí, porque o ICE tá de olho, Leonardo, contar... Dai.
2: Eu vou te contar o pior, é que é o seguinte, se eu ficar sem a credencial, a chance de eu esquecer lá em algum lugar é de uns 93%. Então eu fico com ela 100% do tempo, que é pra não ter risco de eu sair de casa sem ela, entendeu?
0: Mas só respondendo, Nadete, o que o Leonardo Dai perguntou há instantes em relação às laterais da seleção brasileira, esses são temas de preocupação em relação ao time, né? Porque os laterais...

0: Parece que devem começar jogando, Danilo de um lado, Alexandre do outro lado. Eles estão e serão titulares, possivelmente, muito mais pelo que já jogaram e não pelo que jogam. E isso é uma preocupação para a Copa do Mundo, né? Que eu falava que é muito de momento, é muito de como que você vai se comportar em 6, 7 semanas para ganhar um Mundial, em 4 semanas, 5 semanas. É porque a lateral direita do Brasil tem um lateral que vai para a terceira Copa do Mundo, mas poucas vezes tem jogado como lateral no clube dele, e é muito mais reserva que titular o Danilo, apesar de ter muita experiência, ter aparecido no gol do título do Flamengo no ano passado, fez gol do título do Santos lá atrás, no Tri da Libertadores também, mas o momento dele não é um momento assim de inspirar muita confiança. E mesma coisa do Alexandre, né, que no Flamengo joga mais que o Danilo, mais vezes, mas também não inspira grande confiança em relação ao que jogou no clube, né? Então, assim, as minhas opções seriam os que serão reservas hoje, possivelmente. O Ibanez, que não é um lateral, ser um zagueiro por ali, e o Douglas Santos pelo outro lado. Mas não é nenhum absurdo, porque não é que os que não vão jogar são muito melhores que os que jogam, né? O nível é meio parecido, mas acho que os que vão começar jogando estão piores do que aqueles que devem ficar no banco daqui a pouco contra Marrocos.
1: Neymar não joga essa e não sabemos se joga a próxima. Faz diferença?
0: Não faz, Nadédia. O Neymar, me parece que nesse momento ele está muito mais para ajudar em relação ao ambiente. Ele é o ídolo de toda uma geração. De 99,9% desses jogadores convocados pelo Ancelotti, eles consideram o Neymar um ídolo. Eles veem o Neymar como uma referência. Muitos deles querem ser o Neymar. Então, assim, para isso, e o ambiente é muito importante em tudo, no futebol, para 40 dias mais ainda, o Neymar certamente tem algum tipo de influência em relação a ser ouvido, o que ele vai falar, como é que ele vai se colocar. Agora, o Neymar jogando, não, o Neymar jogando nos últimos anos não empolgou ninguém. Não sei se ele vai jogar, quando ele vai jogar, em qual condição vai jogar. Me parece que o Neymar, para alguns momentos, para algumas situações, pensar em um Neymar desequilibrante para 90 minutos, para 80 minutos, aí eu acho que ia ser muito otimista com o que ele apresentou até agora.
1: Léo, quer falar mais sobre hoje ou posso passar para os jogos passados? Ok.
2: Ah, só quero os 11 do Prates aí, só quero o time do Prates, do goleiro ao ponto esquerdo. Escala,
1: né? Prates.
2: Dos laterais, eu quero o time inteiro aí.
0: Alisson, Ibanez, eu tenho alguma restrição com o Marquinhos na seleção brasileira, mas vai jogar o Marquinhos, ok. Eu preferi o Bremer, Gabriel Magalhães e Douglas Santos, Casemiro, Bruno Guimarães, Paquetá, Rafinha, Vinícius Júnior e Matheus Cunha. A seleção hoje, se tiver um ataque mais móvel do que, por exemplo, começar com o Igor Thiago, que é mais um centroavante, um jogador mais próximo da área, para dificultar a seleção marroquina. Que o Dai citou há instantes em relação à defesa quase que intransponível de Marrocos há 4 anos, a seleção marroquina, quando enfrentou seleções com jogadores mais na área, conseguiu se virar melhor do que contra as seleções que têm jogadores que se movimentam mais. Então, até pelo contexto que eu imagino do jogo, começaria com o Matheus Cunha e não com o Igor Thiago, por exemplo.
1: Prates, quero saber o que mais dos jogos que já rolaram te chamou a atenção nessa Copa do Mundo. Imagino que o amasso dos Estados Unidos no Paraguai, que foi para a Copa de 2026, passar vergonha para quê?
0: É, incrível isso, né, Nadédia? Eu ouvi o seu palpite no bolão, você colocou os Estados Unidos 2-0?
1: Coloquei.
0: Poxa, mas não acertou o placar, que seria quase impossível para todo mundo, mas foi muito bem.
1: Você acredita que teve um cidadão que acertou? Eu tô indignada.
0: 4-1, Estados Unidos? Qual o nome desse cidadão? Vamos pegar o nome dele.
1: Não, eu tô pesquisando aqui, eu vou atrás. Isso aqui é esquema de aposta,
0: não, ele já tem que estar hoje na transmissão. Vamos derrubar todo mundo lá. Ele vem pro meu lugar já, inclusive, se precisar. Já vem pro meu lugar comentar.
1: Mas modéstia à parte, pouca gente realmente acertou que os Estados Unidos ganhariam.
0: Não, essa até agora, é claro, né, Nadege? Apenas 4 jogos, tem um recorte muito pequeno. Mas a grande atuação do Mundial até o momento foi essa de ontem nos Estados Unidos. Primeiro tempo, então, foi de luxo. Né? Os Estados Unidos não deixaram o Paraguai jogar, sufocaram o Paraguai quando os Estados Unidos perdiam a bola, eram muito rápidos com a bola. Houve, verdade, muitos problemas na marcação paraguaia, que chegou ao Mundial assim com um sistema defensivo que parecia muito sólido e ontem dissolveu, mas os Estados Unidos jogaram até agora o que ninguém jogou, né? O México estreou com uma vitória tranquila contra a África do Sul. A África do Sul mal, o México teve uma atuação assim, em que ele dominou a África do Sul e até deu a impressão que nem quis forçar tanto, poderia ter tentado mais gols, mas ficou no 2-0, foi merecida a vitória do México. Depois uma virada da Coreia do Sul, que jogou bem contra a República Tcheca. O sinal da estreia do Coreia do Sul foi bom, foi um bom começo da seleção sul-coreana. Ontem o empate Canadá e Bósnia, muito melhor para a Bósnia, que foi pior que o Canadá. O Canadá em algum momento pressionou muito a seleção da Bósnia, e aí pode entrar como joga a seleção canadense com a velocidade que tem, a temperatura muito alta, eu acho que castigou também a seleção da Bósnia ontem, em algum momento em Toronto, e esse grande jogo de uma seleção até agora, que foi a atuação dos Estados Unidos contra o Paraguai. Tudo muito começo, mas em dois dias, Nadédia, quem chamou atenção

0: Então, pela bola que jogou, foi a seleção norte-americana. Não sei se vai ser assim daqui em diante, mas ontem, para a estreia, o que jogou os Estados Unidos foi algo assim impactante, pelo que também se esperava da seleção norte-americana.
1: Do nada, né, Léo?
2: Pois é, Copa do Mundo é assim mesmo, né? Tem muita seleção que... E aí é até uma esperança pro Brasil, né? Que vai bem nos anos anteriores à Copa e chega na Copa e não faz nada. E tem a seleção que foi toda aos trancos e barrancos e de repente dá o clique na Copa do Mundo, né? Seleção americana, e acho que o começo de jogo também ontem acabou influindo muito, né? O começo do jogo do Paraguai foi muito ruim, teve um gol contra no começo do jogo, o time meio que desabou enquanto os americanos entraram no embalo. Vamos ver o quanto disso vai se repetir aí para os dois lados na sequência da Copa, e lembrando que é um dos grupos que mais me causam curiosidade, assim, porque é um grupo bem equilibrado, com uma distância pequena entre o melhor time e o pior. Hoje tem Turquia e Austrália por esse grupo, hoje de madrugada, no caso, né? E a Turquia é um time que eu estou muito curioso para ver jogar, porque tem jogadores muito talentosos do meio para frente, em especial o Arda Güler, mas também o Yıldız, enfim, vários outros jogadores. Então é um grupo bem legal, com um dos países sede, um Paraguai que a gente achou pelo menos que seria um time mais competitivo, a Turquia muito talentosa e a Austrália, que não tem um grande time, quase nunca tem, mas na Copa passada, por exemplo, também não tinha e conseguiu se classificar para as oitavas de final e deu até um certo trabalho para a Argentina, que viria a ser a campeã. Então é um grupo bem, bem interessante, que deve ter muita troca de pontos aí entre os quatro times.
1: Prates, é crime perguntar o palpite do comentarista para o jogo do
0: claro
1: Brasil?
0: Claro que não.
1: O Léo, eu
0: se
1: obriguei,
0: tem
1: né?
0: Uma das poucas coisas, Nadédia, que eu assim acompanho com embasamento até científico, é na hora do palpite. Esse é um dos poucos momentos que assim a gente tem muito estudo, aquela análise absolutamente abalizada. Brasil 1-0, gol do Matheus Cunha, Nadédia.
1: Perfeito, já vem com o palpite completo. E a gente sabe as seleções que estão entre as favoritas, né, Prates? Aí muita gente falando da França, eu tô me orientando até pelo meu bolão, né? O bolão do Altair Cunha, que está aqui.
0: E tem também o raio-x de seleções, né, Nadédia? Chegou a assistir, né?
1: O raio-x, fantástico. Embora eu tenha contrariado ontem para botar na vitória dos Estados Unidos, mas no geral eu tô me orientando muito por lá pro meu bolão. Mas a gente tem aí a França, tem o pessoal falando de Alemanha, o pessoal da Argentina. No bolão mesmo vai dar Brasil, né? Se dependesse do bolão, daria Brasil. Mas onde é que fica o Brasil aí entre essa galera, na prateleira aí de quem tá mais alto, Prates?
0: Entre ali, talvez, sexto, sétimo colocado para começar a Copa. Antes de começar a Copa, eu tô falando aqui, né? Algumas seleções chegam, pelo menos para disputar o Mundial, mais confiantes, jogando melhor, com jogadores mais estabelecidos dentro da própria seleção. Isso vale para a França, vale para a Espanha, vale para a Argentina. Eu acho que um primeiro escalão para aí. Aí o Brasil, para mim, vem um segundo escalão. Brasil ali com Inglaterra, com Portugal, com Alemanha. É por aí, né? Então, me parece que o Brasil é um segundo escalão para começar a Copa atrás desse trio. França, Espanha e Argentina, que me parece que é um trio mais forte antes de começar o Mundial.
1: E me ajuda aqui com um convite, Prates, como é que o ouvinte faz para acompanhar aí a estreia do Brasil na Copa na CBN?
0: Atenção, ouvinte da CBN, que acompanha agora do Arena Globo a nossa programação, a partir das 5 da tarde, 17 horas, horário de Brasília, tudo da estreia da seleção brasileira na Copa do Mundo de 2026. Leonardo Dai está nos Estados Unidos, vem aí o Rodrigo Bittar para abrir a transmissão. Estarei com o Gabriel Dudziak nos comentários, também estará o Bruno Faria na reportagem, depois vem o Oscar Ulisses para transmitir Brasil e Marrocos. 7 da noite começa o jogo, 5 horas começa o nosso pré-jogo com tudo da estreia do Brasil na Copa do Mundo.
1: Rafael Prates, trabalhando muito, pelo menos até julho, né, Prates? Diretão, pelo menos até julho, não, você trabalhou o ano inteiro, eu sei. Obrigada pelo papo extenso aqui no Revista CBN, boa transmissão, boa Copa pra gente, valeu.
0: Valeu, Nadédia. Bom programa para você também. E um abraço pro Leonardo Dai, que tá trabalhando também muito nos Estados Unidos. Tchau, tchau.
1: 1:57 agora. Obrigada aos ouvintes que estão participando com a gente nessa edição especialíssima do Revista CBN. Eu tô de olho aqui nos seus comentários. A gente vai para uma rápida pausa. Você fica com as notícias da sua cidade, do seu estado. Na sequência tem o repórter CBN e já já outras informações aqui para você. Fica com a gente.
3: Está certo.

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9: O Tribunal de Justiça de Pernambuco deu um passo importante na modernização de seus processos ao regulamentar o uso do PIX como meio oficial para a liberação de créditos de precatórios. A medida formalizada por meio de instrução normativa e assinada pelo presidente da corte, o desembargador Francisco Bandeira de Melo, detalha a utilização do sistema de ordem de pagamento eletrônico para a expedição dos mandados. Essa iniciativa faz parte da estratégia da atual gestão de investir em inovação tecnológica para entregar um serviço mais célere, seguro e eficiente à população, entrando em vigor 10 dias após a sua publicação no Diário da Justiça.
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0: sábado, 13 de junho de 2026. O Tribunal de Contas da União determinou que o INSS ajuste o sistema de concessão automática de aposentadorias. O objetivo é garantir o benefício mais vantajoso ao segurado e reduzir a fila de espera. O TCU identificou falhas na análise automatizada que geram negativas indevidas. O INSS, a Dataprev e o Ministério da Previdência têm 180 dias para corrigir o sistema. O ministro Alexandre de Moraes autorizou 17 visitas ao general Walter Braga Neto no comando da 1ª Divisão de Exército. Os encontros ocorrerão nos próximos 4 meses e incluem os senadores Carlos Portinho e Eduardo Pazuello, além de ex-ministros. As informações são do colunista do Jornal O Globo e comentarista da CBN, Lauro Jardim. Ex-candidato a vice na chapa de Bolsonaro em 2022, Braga Neto cumpre pena de 26 anos de prisão por participação na trama golpista. O ex-zagueiro Brito, craque da seleção do tricampeonato em 1970, é velado neste sábado em um cemitério na Ilha do Governador, na zona norte do Rio de Janeiro. O ex-jogador morreu na quinta-feira, aos 86 anos, de pneumonia. Ele estava internado desde o mês passado e havia sofrido uma parada cardíaca do início da semana. O Departamento de Justiça dos Estados Unidos aprovou a mega fusão entre a Paramount Skydance e a Warner Bros. Discovery. O órgão considerou que a transação não prejudica a concorrência nos setores de streaming, TV e cinema. O negócio, financiado por aliados do presidente Donald Trump, ainda depende de avaliações regulatórias na Europa e enfrenta a oposição de procuradores estaduais. No horário de Brasília, 2:02.
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0: Hoje é sábado, 13 de junho de 2026. 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Agora 2h04.
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0: Conversa presencial aqui com a nossa analista de política, Urian Fantelli, tá com a gente também no estúdio da CBN na Arena Globo. Seja muito bem-vindo, Urian. Boa tarde.
2: Muito obrigado, boa tarde. Fiz questão de vir presencialmente para mostrar minha camiseta da seleção.
0: Muito bom. Acho bom o clima aqui, a gente tá num clima para cima, uma coisa para falar de futebol, aí você vem me falar de Oriente Médio, né,
2: Urian? Não, todo mundo animado acompanhando revista e chega eu com esse balde de água fria para falar assim, ó, gente, ó, nem tudo é festa, nem tudo é alegria, existe uma coisa realmente bastante difícil acontecendo, mas a gente pode terminar a nossa conversa falando, relacionando aí a política internacional, a geopolítica e a guerra nesse contexto.
0: Boa, vamos começar então pela situação do Oriente Médio, Orião, porque o Trump tá de olho na Copa, mas ele tá muito mais de olho no Irã, né? O foco tá totalmente voltado, inclusive é o que a gente tá vendo, né? Não é muito bem um país do futebol, vai aproveitar ali para fazer seu soft power, mais adiante eu coloco aqui Leonardo Dai na nossa conversa também, mas o conflito e as negociações ou tentativas de negociações não param para a Copa do Mundo, né?
2: Não param e aparentemente está mais adiantado do que nunca, até é engraçado porque foi feita uma contagem sobre quantas vezes o Trump disse ao longo dos últimos 100 e poucos dias que o acordo estava próximo de sair. Foram pelo menos 38 vezes. Só que agora, entre aspas, parece que vai. Por que que eu tô falando isso? Porque a gente vê também vindo um posicionamento por parte do Irã agora. Foi o caso, por exemplo, do ministro das Relações Exteriores do país dizendo que está muito perto, que realmente isso pode acontecer. Existe ainda uma guerra de narrativas sobre quando seria isso. Por quê? Porque o Trump, ele pega e diz que isso deve acontecer no fim de semana, talvez na Suíça. Vem o Paquistão, fala que está sendo mediador desse acordo e afirma que essa assinatura poderia acontecer de forma eletrônica. E aí o Irã disse que necessariamente não vai ser no domingo, que pode demorar mais alguns dias. Mas fato é que existe já um posicionamento por parte deles dizendo que isso pode acontecer. E aí isso seria apenas uma primeira fase, né, um memorando de entendimento que incluiria a reabertura do Estreito de Hormuz, e aí ao longo dos próximos 60 dias a questão nuclear ela passaria a ser negociada, que é justamente o que levou o Trump a começar tudo isso, ou seja, muita comemoração agora para tudo voltar a estaca zero.
0: É, realmente, quando você diz que o Trump falou muitas vezes que tinha negociações, é até difícil fazer esse retrospecto, né? Que bom que alguém contou, porque pra gente é até difícil contar, porque é uma confusão, né? Ele fala que tem, aí depois ele fala que não tem, aí depois ele fala que talvez ele nem queira, aí ele fala uma coisa, o Irã vem a público dizer que não é nada daquilo, quer dizer, é muito desesperador mesmo, né?
2: São os dois lados, na verdade, tentando vender uma ideia de vitória.
0: Sim.
2: E o Donald Trump, ele força bastante a barra, tá? Eu diria até que ele força ainda mais do que o lado iraniano, porque, pensa só, você tá fazendo uma guerra contra a maior superpotência militar do planeta, no caso iraniano. Você sobreviver a isso, o regime ficar de pé, escolher uma sucessão, né, pro líder supremo, que hoje é Mojtaba Khamenei, filho do líder supremo, que era algo que ainda, para qual o regime não tinha uma resposta. O pai dele, quando morre, tinha 86 anos.

0: você não podia naquele contexto selecionar alguém que fosse filho dele, porque quando a Revolução Islâmica acontece na década de 70, era justamente com essa promessa de você acabar com essa transmissão ali quase que hereditária, né, da liderança do país. E o Trump, ele ajudou em tudo isso, ele ajudou na consolidação da Guarda Revolucionária, ele ensinou pro Irã que ele pode a qualquer momento em que ele se sente ameaçado fechar o Estreito de Hormuz, e ele disse também em diversos momentos diferentes aí, praticamente se gabando: ah, mas a marinha do Irã, ela foi praticamente destruída. Só que a gente tá vendo na prática que o Irã não precisa de uma marinha para ele fechar o Estreito de Hormuz. Basta um drone, basta um míssil, uma pistola, basicamente, para ameaçar a navegação e as seguradoras elas cobrarem preços exorbitantes para os seguros internacionais.
1: E o Estreito de Hormuz, por falar nisso? Porque Trump diz agora que o acordo vai ser assinado domingo e que o Estreito vai ser reaberto. O que ele já falou diversas vezes, e também uma confusão do lado iraniano, que já disse que fechou, que não fechou, que controla, que não está fazendo nada, é um caos.
0: Pois é, seria uma das primeiras demandas dos Estados Unidos, porque está entendendo a urgência disso. Talvez hoje a questão nuclear, e aí é até engraçado a gente parar para pensar nisso, né? Porque se ele começa a fazer essas operações dizendo que o Irã representava uma ameaça iminente, que estava muito próximo de construir uma bomba nuclear, e agora a prioridade ela é dada não à questão nuclear, mas à questão comercial, é porque ele está sentindo o preço de tudo isso chegar. O preço na bomba de gasolina nos Estados Unidos, que passa dos $6, o preço na forma da inflação, na queda de popularidade, ele passa a fazer operações que a partir de agora, do ponto de vista das próprias leis de guerras dos Estados Unidos, não seriam mais legais do ponto de vista jurídico também, porque passou daqueles 60 dias para o presidente poder agir sem a autorização do Congresso norte-americano, e toda essa pressão inclusive na questão do encontro do G7, que vai começar agora, né?
1: Sim.
0: Na segunda-feira. Então, com que cara que o Trump chega agora diante dos líderes das 7 grandes democracias do mundo, mais outras lideranças que foram convidadas, como grande responsável por ter causado tudo isso em um momento também no qual o país dele hospeda a Copa do Mundo? Então, ele tá ali no centro disso tudo agora e é o responsável por tudo que está acontecendo.
1: O G7 que acaba interessando a gente também, né? No geral, mas nessa edição especificamente, não somos parte do G7, mas fomos convidados. Num momento em que... quando a gente fala do Trump também, eu começo a falar caos, confusão, bagunça, e aí acaba se aplicando para todos os assuntos, né? Mas é que é tudo muito inesperado. Foi inesperado quando começou a ficar meio bélico o clima, depois quando começou a ficar muito amistoso o clima, e aí, de repente, a gente tá no alvo do tarifaço de novo.
0: Ah, tá. Que bom que você falou do tarifaço no final, porque você falou de clima que tava bélico. Amistoso, bélico, eu não tava sabendo exatamente sobre quem que você tava falando.
1: Complicado.
0: Porque a mesma treta que tem com Brasil, o Trump, ele tem com diversos outros líderes, inclusive muitos deles do G7, foi o caso do Macron, por conta da maneira como os países europeus eles lidaram com as operações norte-americanas no Oriente Médio. O Trump chegou a acusar o Macron, o Keir Starmer do Reino Unido, dizendo que esses países não queriam ajudar. Então, ele chega lá com um clima bastante pesado, e a grande missão do Emmanuel Macron nessa cúpula agora é tentar fazer com que as coisas piorem, é tentar mostrar que, apesar de tudo, de toda essa hostilidade por parte do Trump, as coisas, de certa forma, elas podem andar. Então, dá pra gente dizer que nós teremos 3 assuntos principais na cúpula do G7, e aí, infelizmente, veio mais um balde de água fria. Eu digo que talvez a principal questão não seja o Brasil ou conversa do presidente Lula com o Donald Trump, porque simplesmente isso não é prioridade para eles. Sim. Agora. Os dois temas centrais é a questão, primeiro, da guerra no Oriente Médio. Segundo, guerra na Ucrânia também, com o Macron tentando usar desse momento para tentar trazer de volta esse assunto como uma prioridade para os Estados Unidos. A Europa, ela tenta discutir agora uma maneira de quem vai ser talvez o grande nome europeu, agora que os Estados Unidos eles deixam um pouco esse assunto, para representar o lado europeu, o lado

0: ucraniano nas conversas com Vladimir Putin, porque a gente já vê um movimento nesse sentido. Então, Macron deve abordar isso, vai receber também algumas lideranças de países do Golfo. Então, você vê que eu tô trazendo alguns temas e o Brasil, ele vai ficando pra muito trás. Lá atrás, né? O presidente Lula, pode ser que ele tente conversar sobre a questão do banimento da carne, né, da compra de carne por parte dos países da União Europeia. Se já conseguir isso, valeu a viagem, valeu a visita, mas a questão da conversa com o Donald Trump, por conta do cenário como um todo, de tantos elementos diferentes, eu talvez não contaria tanto com isso agora, pelo menos nesse momento.
1: Convidei aqui o Leonardo Dai, nosso repórter que está nos Estados Unidos, está agora em East Rutherford, onde fica o MetLife Stadium, que é o estádio que recebe a estreia do Brasil na Copa do Mundo hoje, às 19 horas, contra o Marrocos. Léo, fica à vontade para puxar o assunto que você quiser com o Urian, mas eu queria te ouvir também sobre o clima, né? Porque a gente sabe que o governo de Donald Trump traz um clima diferente, certamente depois do início do conflito no Oriente Médio, clima ainda mais diferente. Tem muita coisa acontecendo para além da Copa do Mundo que afeta tudo isso por aí, né?
2: Não, sem dúvida, é um clima muito hostil, né? Muito bélico para os estrangeiros de uma determinada parte do mundo, né? Em especial os árabes e os latino-americanos. Eu cheguei a falar sobre isso aqui na programação da CBN, né? Quando eu cheguei para a cobertura da Copa, eu fiquei lá uma hora sendo entrevistado na sala de imigração do aeroporto, num dos aeroportos aqui de Nova York. E na sala não tinha nenhum turista europeu, né? Nenhum trabalhador europeu. Eram os latino-americanos e os árabes que estavam lá. Tanto é que para mim, por exemplo, foram feitas perguntas como: você já foi pro Oriente Médio alguma vez? Você tem algum parente no Oriente Médio? Enfim, tá muito clara essa a maneira como eles estão selecionando as pessoas que na visão deles merecem ser mais especificamente entrevistadas, revistadas, em função do risco que podem representar para a segurança do país. E o que chama a nossa atenção como país que trata a Copa do Mundo como um grande evento, um evento de proporção absurda, é ver que a Copa do Mundo não merece exceção nesse sentido. E aí, quando eu falo da Copa do Mundo, não estou nem falando de mim, que sou jornalista, ou de outro jornalista. Eu estou falando de um juiz, de um árbitro somali que bate e volta para o país sem conseguir trabalhar. Estou falando do capitão do Iraque, do Ayman Hussein, que fica 7 horas sendo entrevistado. Estou falando das seleções que tiveram as suas bagagens ali verificadas assim minuciosamente. Coisas muito diferentes do que a gente espera de uma Copa do Mundo. E aí, o que eu queria entender do Urian, até na linha do que ele falou agora há pouco sobre o Trump estar visado pelo mundo em função da Copa também, se esses eventos que nós vimos relacionados à Copa do Mundo, né? Então, com o árbitro somali, com a seleção, com a seleção do Irã, com o capitão do Iraque, enfim, esses eventos todos, se eles são um certo tratamento da Copa do Mundo, como eles tratariam qualquer somali, qualquer iraquiano, qualquer iraniano que entrasse nos Estados Unidos somente, ou se tem também uma intenção por parte do governo americano de aproveitar esse holofote para intensificar essa agenda de controle muito rígido de imigrantes e de visitantes e de turistas. Quer dizer, já que vai ter a Copa do Mundo e que vai todo mundo olhar, agora é que a gente vai pegar mesmo um capitão, um árbitro, uma seleção inteira e mostrar como a gente está sendo rígido aqui e como a gente não vai oferecer vida fácil para os inimigos da América dentro da retórica do governo americano.
0: Bom, a pergunta é excelente, né? Primeiro ponto é que pode ser tanto uma coisa quanto a outra. Se eu tivesse que fazer uma grande crítica agora, e eu já cheguei a falar sobre isso, não seria principalmente contra o governo dos Estados Unidos. Primeiro ponto, porque isso a gente já faz constantemente quando expõe esse tipo de atitude que ele mencionou muito bem aqui pra gente agora, né? Como tem tratado pessoas de países africanos, de países latino-americanos de maneira diferente. Agora, quem permite que muitas vezes essas atitudes sejam tomadas, inclusive que ajudam a legitimar isso, é a FIFA. Não apenas na questão da Copa do Mundo nos Estados Unidos, mas em diversos outros momentos. Até existe aquele termo que tem sido usado constantemente pelos analistas do sports washing, né? Que é você usar desses grandes eventos dos esportes para tentar desviar o

0: foco de diversas violações dos direitos humanos que os países cometem. É o caso, por exemplo, da Copa do Mundo na Rússia, logo depois da invasão da Crimeia. É o caso da Copa do Mundo no Catar também, que, enfim, muitas críticas eram feitas sobre como a população LGBTQIA+ era tratada nesse país, sobre a maneira como imigrantes, trabalhadores de outros lugares eram tratados ali, muitas vezes tendo ali, sem ter os mínimos direitos e as mínimas condições. Isso, assim, vai muito mais longe. A gente pode voltar na década de 70, na Argentina, quando ela recebe a Copa do Mundo também, em um contexto de ditadura militar, e ela usa da organização desse evento para também desviar o foco. É o caso da Itália fascista, do Mussolini, que também fez isso. Agora, nos Estados Unidos, eu não vejo que seja esse o caso, tá? Existe sim, até certo ponto, um elementozinho do sports washing, mas eu não vejo que o governo ele tá sequer tentando usar disso para tentar para mudar a percepção pública internacional sobre a maneira como esses direitos dos imigrantes tá sendo violada por lá.
1: O sports washing reverso, né?
0: Talvez seja mais uma vitrine daquilo que já acontece do que uma intensificação ou uma tentativa de sports washing. Então, se tem um sports washing, talvez seja por parte da FIFA, que tenta tratar tudo isso como normalidade, que ajuda ainda a legitimar as ações do Donald Trump, a partir do momento em que ela, por exemplo, cria um prêmio da paz para dar para um presidente que faz operações militares unilaterais no Mar do Caribe, que começa uma guerra no Irã, isso sem contar todas as outras questões que a gente tem observado. A gente fala da Copa dos Estados Unidos, mas é a Copa do México e do Canadá também. Então, como que a gente consegue falar em uma unidade sendo projetada, sendo que o país do meio ali, ele ameaça anexar o país de cima, no Canadá, tornar o 51º estado, ele ameaça fazer operações militares contra os cartéis de drogas no México também, e ao mesmo tempo em que a Copa, ela sequer acaba sendo democrática internamente. 52% dos americanos, que sequer também são ali as pessoas que são mais fãs do futebol no mundo, né? Inclusive, é algo forte, mas principalmente entre os imigrantes dos Estados Unidos. Essas pessoas estão achando caro demais para participar. Um trecho de trem de Nova York para New Jersey, eu tava olhando o preço em um artigo de uma revista internacional, e um trajeto que normalmente custa $13, ele passou a ser cobrado, 20 minutos, tá na 10, de trem, passou a ser cobrado $120. E aí, para você melhorar esse valor, entraram algumas empresas para investir, foi para $105, para 20 minutos de trem, para você conseguir chegar de Manhattan até um estádio. Então, não é uma Copa democrática nesse aspecto também, para um esporte que é acessível, para um esporte que deveria ser de todos. E a FIFA vai lucrar $13 bilhões, sem dividir esses lucros sequer com os municípios que hospedam esses grandes eventos. E o que eu falo agora? O que eu falo? Como que eu termino isso?
1: E Léo, tem uma seleção participante que a FIFA também está permitindo, vou usar o termo aqui, que é o que eu entendo que está acontecendo. Está permitindo que seja humilhada, que é a seleção do Irã, né, Léo?
2: Sim, exatamente. Na verdade, tudo desde que houve a invasão americana sobre o Irã, né, a FIFA ela se preocupou apenas em garantir uma coisa, que os jogos acontecessem de acordo com o que marcava a tabela e com o que marcava o horário, o local, essa coisa toda, né? Então, tudo que foi feito para garantir que o Irã estivesse nos Estados Unidos para jogar e ponto final. E aí, no meio desse caminho, né, o Irã foi perdendo ali a possibilidade de treinar no seu centro escolhido inicialmente, de ficar mais tempo no local do jogo, né, de ter a preparação que já foi prejudicada, porque a base da seleção iraniana é formada por jogadores que jogam no futebol local e o campeonato local tá parado desde fevereiro, eles não estão jogando, né? Isso já prejudica o time naturalmente, mas que mesmo dentro dessa realidade o Irã tivesse condição de disputar a Copa do Mundo num padrão normal de competição e equivalente aos outros times, né? Tanto é que o Irã mudou o seu CT pro México, né, de última hora. O Irã teve que ir pra Turquia para conseguir vistos para entrar nos Estados Unidos, e até semanas antes da Copa do Mundo, não

0: sabia se ia conseguir. O Irã, no congresso da FIFA que aconteceu em Vancouver no começo do ano, a delegação do Irã não conseguiu entrar. Então, uma série de coisas. E aí eu queria fazer mais uma pergunta rapidamente, que é a seguinte: como é que fica a Europa nessa história, até dentro do jogo de poder da FIFA? Porque essa semana já chamou muito a atenção da gente o fato de a FIFA escolher o árbitro somali, que não pôde apitar a Copa porque teve o seu visto negado, escolher esse árbitro para apitar a Supercopa Europeia, né? Que é o jogo do campeão da Champions League contra o campeão da Liga Europa para abrir a próxima temporada do futebol europeu. Que foi um claro gesto ali de repúdio à política norte-americana e, consequentemente, à FIFA também. A próxima Copa é na Europa, inclusive. O Infantino, a gente sabe que ele tem muita relação com os Estados Unidos, mas ele tem também a pretensão de ser um líder mundialmente respeitado, de ser um líder visto como um construtor de pontes e tudo mais. A Europa pode acabar puxando o Infantino um pouco mais para um lado não tão próximo dos Estados Unidos?
1: Olha, ele tem, Léo, um posicionamento que é bastante complicado. Primeiro, a partir do momento em que ele faz alguns comentários tentando tirar de si da organização que ele chefia a responsabilidade, dizendo que algumas questões polêmicas que a gente observou ao longo dos últimos dias são questões de soberania dos Estados Unidos, sobre, por exemplo, quem entra e quem sai. Só que a FIFA, ela poderia muito bem se posicionar de maneira mais firme. Em relação à Europa, eu vejo uma postura que ela é um pouco preocupante também. Porque se por um lado a gente teve aí essa questão dos Estados Unidos recebendo o Irã agora, e de certa maneira sim, a gente pode dizer que os jogadores que não têm muito a ver diretamente com essa guerra estão sendo punidos por isso, não vão sequer poder dormir nos Estados Unidos no dia do jogo, mas o Infantino, ele chegou a fazer alguns comentários a respeito de normalizar, por exemplo, a questão da guerra da Rússia na Ucrânia, dizendo que não vê por que a Rússia, ela deveria estar banida dos jogos. A Rússia, que no caso passa a ser um violador muito claro do direito internacional, da Carta da ONU, quando decide invadir e tentar anexar um país vizinho. E quando ele faz esse tipo de comentário, vai contra a maneira como os países europeus estão repensando, inclusive, a própria segurança. Se a gente vai ter uma cúpula do G7, cujo um dos temas que vai dominar essa cúpula vai ser justamente a segurança, o rearmamento europeu, e nesse momento a gente vê a Rússia sendo o grande agressor, como que ele vem também agora se posicionar tentando normalizar a inclusão da Rússia? Inclusive, ele sempre foi, a postura histórica dele sempre foi muito muito passiva em relação a esses países mais autoritários, tanto a Rússia quanto o Catar também. Então, eu diria até que se houve uma aproximação com os Estados Unidos, tem a ver até com esse viés do próprio Donald Trump, que acaba muitas vezes conversando mais com essas outras lideranças do que com as próprias democracias liberais da Europa.
2: Perfeito. Urian Fantelli conversando comigo e com Leonardo Dai. Conversando não, né, gente? Pesando o clima aqui. A gente tava na maior festa até agora, Urian. O que, que é isso, cara?
1: Ó, eu prometo que eu vou permitir que o clima volte a ser de alegria, de celebração, pro jogo do Brasil contra o Marrocos, que eu espero que a gente ganhe.
2: Palpite. Com a cara.
1: 2-0 pro Brasil.
2: 2-0 Brasil.
1: Um palpite meio seguro, assim.
2: Ótimo.
1: Porque comentar sobre futebol é sair um pouco da minha zona de conforto. Então, vou num palpite mais seguro.
2: Muito obrigada, Urian. Um beijo pra você. Até logo.
1: Prazer estar aqui. Até mais.
2: 2:27. 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

0: sábado 13 de junho de 2026. O ministro do Supremo Tribunal Federal, André Mendonça, enviou à Procuradoria-Geral da República o pedido da Polícia Federal para transferir o banqueiro Daniel Vorcaro para o Complexo da Papuda, em Brasília. A PF rejeitou a segunda proposta de delação premiada do empresário por falta de novas provas. Vorcaro é suspeito de comandar um esquema de fraudes financeiras de 50 bilhões de reais no Banco Master. O ex-presidente do Banco de Brasília, Paulo Henrique Costa, aguarda há 4 semanas uma resposta da Polícia Federal e da Procuradoria-Geral da República sobre o início das negociações de uma delação premiada. As autoridades avaliam se a colaboração é necessária para a investigação sobre o Banco Master. Preso desde abril por ocultar 146 milhões de reais em propinas, o ex-executivo é suspeito de comprar 12 bilhões de reais em carteiras de crédito falsas do banco de Daniel Vorcaro para o BRB. O ministro da Defesa de Israel, Israel Katz, afirmou que o país não vai se retirar dos territórios ocupados no Líbano, na Síria e em Gaza. A declaração ocorre diante de um possível acordo entre os Estados Unidos e o Irã. Katz defendeu a firmeza da doutrina de segurança israelense e o interesse comum com os americanos de impedir que o Irã obtenha armas nucleares. O ministro das Relações Exteriores do Irã declarou que um acordo de paz com os Estados Unidos nunca esteve tão próximo. O primeiro-ministro do Paquistão, país que atua como mediador, confirmou que as partes chegaram a um texto final consensual. O presidente Donald Trump disse na quinta-feira que o acordo poderia ser assinado neste fim de semana na Europa. No horário de Brasília, 2h33.
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0: Janaína Barros.
1: Janaína Barros, também ao vivo aqui no estúdio da CBN, na Arena Globo, no Parque do Ibirapuera, em São Paulo. Boa tarde, Jana, bem-vinda.
2: Boa tarde, Nadédia, boa tarde também aos nossos ouvintes, ao vivo e no clima.
1: Ó, a Olivia, que é a herdeira, né, do Páginas da Infância, tava aqui, não quis saber de trabalhar com a gente, entendeu? Foi brincar aqui, que tem muita coisa pra fazer na Arena Globo, né?
2: Hoje ela tá no clima de torcedora, não quer saber de dar expediente.
1: Normalmente ela participa ali da produção com a gente.
2: Normalmente ela fica, mas hoje ela quer explorar aqui todo o entorno, tantas possibilidades de brincar, né?
1: Nossa, tá sensacional. Mas vamos falar aí de literatura para as infâncias. No clima da Copa do Mundo, tem opções, amei.
2: Tem super opções, Nadédia. A gente tá hoje num dia de estreia da seleção brasileira, né? Futebol é o assunto do dia. E eu penso que esses livros aqui, que a gente vai falar hoje, são leituras interessantes para toda a família. Desde os leitores iniciantes, até os leitores autônomos e também pais, mães, cuidadores, professores, enfim, os adultos, né? Acho que vale para todo mundo essas leituras aqui.
1: Tradição, né, Jana? Quando a gente fala de leitura e quando a gente fala de futebol, em muitos casos, acho que na maioria dos casos é muito sobre passar de pai para filho, né? De mãe para filho.
2: Eu acho que sim. E o primeiro livro, por exemplo, você toca nesse assunto, é super interessante a ligação dele com essa passagem de paixão pelo esporte, né? Um livro ilustrado, chama É Dia de Futebol. É do Léo Cunha, do Tino Freitas e da Priui. Saiu pela Brinquebook. E é um livro, na verdade, que traz justamente esse clima de passar a paixão ou de viver essa paixão, já que a gente está falando das crianças. E muitas crianças vivendo essa paixão pela primeira vez, né?
1: Sim.
2: Na Copa. Inclusive, você citou a Olivia. A Olivia, acho que é um caso a se citar mesmo, porque tem 10 anos agora, não lembra muito da Copa passada. Uhum. Então, pela primeira vez, está vivendo justamente esse climão aí de torcedora. E o que gera bastante expectativa, não apenas na partida, mas no dia em si.
1: Sim.
2: E aí eu te pergunto, o que vem à tua mente quando eu digo é dia de futebol?
1: Nossa, é a preparação, né? É o antes. Às vezes a graça da brincadeira é preparar a brincadeira, né? Então é separar a roupinha, o lookinho, então em clima de Copa e a camisa do Brasil, no meu caso, o manto do Vasco aí, quando a gente fala de futebol de clubes. E separar uma comidinha gostosa também, um refrigerante, um amendoim. Eu acho que é todo esse clima para depois grudar no sofá e só sair de lá depois dos 90 minutos.
2: E você foi no ponto. É isso que o livro traz todo esse clima do dia do futebol, do entorno, do caminho até o estádio, da comidinha, da expectativa, do canto
1: legal,
2: da torcida, da roupa. Então, toda essa preparação. E a gente foi conversar com os autores, Nadédia, para saber sobre esse processo deles de criar o livro, né? O primeiro que vai conversar com a gente é o Léo Cunha, que conta justamente como surgiu a ideia do livro e o que eles desejavam.
1: Temos aí a palavra do Léo? Não sei se é a gente que não tá com o retorno aqui ou se a gente tá sem essa sonora. Vou pedir uma trilhazinha aí, Juliano, que tá um silêncio aqui aterrador na minha cabeça. Eu tô me sentindo sozinha. Jana, enquanto isso, se puder ir descrevendo pra gente.
2: Vamos lá. Enquanto o Léo Cunha não chega aqui. É um jogo, Nadédia, como eu tava falando aqui, dessa preparação de ir pro estádio. Então é essa narradora, essa menina que vai caminhando e vai vendo o entorno, tudo que acontece. E como é um livro ilustrado, ele revela aqui um jogo, que é um jogo bom de ser jogado, que abre margem para muita interpretação. E aí a gente está falando dos leitores. Como cada leitor vai construir o seu sentido aqui. O livro ilustrado, ele traz um texto que conta uma coisa e a

0: imagem que conta outra. Então, a menina tá narrando ali como foi o dia dela, como foi o jogo, o que que aconteceu, e a imagem tá dando pro leitor a perspectiva do antes. O que que aconteceu no caminho, nessa preparação. E esse é o jogo bom de ser jogado no livro ilustrado, que às vezes a gente pensa, um livro ilustrado vai trazer ali o texto e vai trazer a imagem só dando conta do que o texto já está dizendo. E não, é justamente o contrário, justamente essa disparidade aí de sentidos, né? O texto está mostrando uma coisa e a imagem está trazendo novos sentidos.
1: Sim.
0: Está trazendo mais camadas para o leitor.
1: Isso é super importante. E tem a narradora, no caso desse livro, que é um destaque também, né?
0: A narradora é um baita destaque, é uma menina.
1: Uhum.
0: A gente já falou da Priwi, a ilustradora é uma mulher. E a narradora é uma menina. E é uma menina que tá ali cheia de expectativa, merece toda a nossa atenção. É uma voz que conta essa trajetória. E ela vai despertando no leitor essas sensações. O leitor, que a gente já falou aqui, o adulto, por exemplo, que já foi ao estádio, que já teve essa experiência de ver o jogo ali, de presenciar o seu time de perto. E aquele leitor que ainda não foi e que, portanto, tem toda essa... esse imaginário do que pode ser. Essa menina vai trazendo pra gente aí, vai revelando essa emoção. E uma página dupla vem pra gente também uma revelação. Isso se trata da primeira vez dela num estádio de futebol.
1: Uau.
0: Então é a primeira vez que ela tá tendo a oportunidade de ir ver o jogo pessoalmente. Então é uma magia.
1: Ah,
0: né?
1: Legal demais.
0: Que se revela. E essa narradora, ela é inspirada numa menina real. E a gente conversou também com o Tino Freitas, que traz pra gente, não sei se a gente consegue aí, Ju, ouvir.
1: Vamos chamar primeiro o Léo, que a gente não conseguiu ouvir?
0: Vamos, então vamos retomar. O Léo Cunha vai trazer pro ouvinte a ideia desse livro. Como é que ele foi pensado?
2: Do futebol, a gente estava um ano da Copa, né? E falamos, olha, o futebol é legal, a gente pode mostrar a imagem do personagem indo até o estádio, né? Todos aqueles elementos de torcida chegando, vendedores, o caminho, a entrada no estádio. Mas o texto vai contando da pessoa que ela já viu no jogo, né? Então seriam dois momentos, assim, o texto falando do jogo e a imagem falando do que chega até o jogo. E aí, no meio do texto, mais pro final, teria a frase que, né, revelaria a questão, né? Essa foi minha primeira vez num estádio. E aí a gente vai entender o que é isso, né? O livro é sobre, então, essa emoção de ir pela primeira vez no estádio, assistir um jogo ao vivo pela primeira vez, né? Ver aquela torcida, aquele campo, toda aquela grandiosidade, que é um momento, para quem gosta de futebol, um momento muito marcante, né? Muito emocionante de chegar e ver aquele auê todo, né?
1: Legal demais.
0: Imagino que é o que vai acontecer para muitas crianças nessa Copa do Mundo. Talvez não ir ao estádio, não estar lá, ter essa oportunidade, né, de ver os jogos ao vivo, mas de estar na frente da televisão, que também gera uma baita de uma expectativa, acompanhar uma partida pela primeira vez. Aí a gente volta a falar da narradora, que é uma menina, e que é uma menina bastante especial, que foi inspirada numa menina que é uma torcedora real, que o Tino Freitas vai contar pra gente quem é.
3: A inspiração pra personagem, pra menina personagem do nosso dia de futebol é na minha família. O meu filho é casado com a Camila e juntos tem uma filha, minha neta, que é a Clarice. A Clarice tem 6 anos e uma condição especial que faz com que ela tenha a necessidade de usar uma cadeira de rodas. Nós somos todos apaixonados por futebol e o Pedro e a Camila levam sempre a Clarice aos jogos do Fortaleza. Então, seja no Castelão, seja no Presidente Vargas, e eu vejo sempre a cada dia essa paixão brilhando nos olhos dela quando vai ao estádio. Eu acho que o estádio passa a ser, na nossa história, o que é, na verdade, também um espaço para a gente cultivar o afeto, a acessibilidade, o respeito, o amor. E é isso que a gente passa aqui no Dia de Futebol, esse livro gostoso que eu escrevi junto com o Léo Cunha, com ilustrações da Priwi, publicado pela Brick Book. Desejo a vocês boas leituras. Um abraço e até breve.

0: Que lindo! Amei saber!
1: Não é lindo?
0: Demais!
1: E o Tino traz um pouco, eu acho, da essência do esporte, né? Da essência do futebol. Não do jogo em si, da partida em si, mas de tudo que o estádio e esse jogo representa. Que esse estádio seja um lugar de acolhimento, que receba todos os torcedores, todas as pessoas, de todas as idades, de todos os gêneros, de todas as cores, e que seja um lugar que traga para esses torcedores, que têm em comum a paixão pelo futebol, embora sejam muito diferentes entre si, que bom que são, mas que tragam para eles essa experiência boa, um lugar que não aceita a intolerância, um lugar que não aceita a discriminação, um lugar acessível, um lugar onde todos possam estar. Eu acho que essa fala do Tino é muito significativa nesse sentido. E esse livro, Naded, ele traz um presente para mim, que é o fato da ilustradora ser uma mulher.
0: Uau!
1: É muito representativo ter a Priui aqui como ilustradora. Porque ela traz todas essas experiências do esporte para a ilustração. Ela foi jogadora já, ela foi goleira. Então ela traz a experiência dela no esporte, também o amor pelo esporte. Ela foi jogadora de futebol na adolescência e a Priui traz aqui símbolos fundamentais para uma nova geração, e ela que vai contar pra gente.
2: Quando o Tino e o Léo me convidaram para lançar esse livro, a ideia era que imagem e texto estivessem em descompasso, ou seja, todas as cenas são sobre o dia do futebol, mas enquanto a fala está dizendo uma coisa, a imagem diz outra. E aí essa imagem deveria mostrar o caminho de quem chega ao estádio de futebol até a hora do jogo. Usei a minha experiência, né, sobre isso, imagética, e no meio do caminho eu acabei colocando a marca, né? Futebol feminino é muito importante para mim, e eu acho que era importante estar nas escolas, ser discutido o quanto o esporte é importante para as meninas, para os corpos, estarem onde querem estar, né? Também representamos todos os tipos de cidadãos aqui, pessoas de todas as idades, todas as cores, todos os formatos de família, e eu espero que as pessoas se identifiquem e as crianças gostem, principalmente, né? O maior impacto que a gente quis causar é de revelar essa personagem, mas a ideia é que todos se vissem nessa situação. De encantamento pelo futebol.
1: O futebol nem sempre é esse lugar, e eu acho que o que a Pri traz é uma construção de novos repertórios possíveis para essas crianças que estão chegando agora, nos quais as meninas possam se ver tanto como torcedoras, quanto como atletas, ocupando todos os espaços. E trazer a camisa da Marta aqui é uma simbologia muito forte. A Pri traz para a gente também um depoimento importante sobre o que representa para ela, como mulher, como uma ex-jogadora, desenhar sobre futebol.
3: Desenhar sobre futebol e, sobretudo, o futebol feminino é uma alegria muito grande para mim. Eu quero que outras meninas se sintam assim, sabe? Se vejam em campo, nos pódios, atrás das câmeras, em redações, nos ginásios, né? Que falem sobre liderança, sobre ser competitiva e leal, sobre vencer e também sobre saber perder, que é o que o esporte proporciona, né? O futebol tem esse potencial cultural que eu acho subaproveitado, na minha opinião. Talvez seja isso, a insistência em jogar bola, a sede de pertencer, a conquista, ainda que a força de espaço e de perceber no esporte a alegria da construção de algo, seja um gol ou um livro, que me faz aproximar a profissão de ilustração com o amor pelo futebol. E eu trabalho para que essas meninas que vêm à seleção feminina ou seus clubes, com atletas em atividade, possam ter a força que nos foi negada como projeto, né? Que seja autoestima para elas, que possam se ver em todas as profissões que cercam os esportes, onde elas quiserem.
0: Legal demais, é tudo que a gente quer, né? Criar para o mundo, Jana.
1: É um livro que traz muitos sentidos para além da história da partida.
0: Muito bom. Tem mais livro?
1: Tem mais livro, mais um livro aqui para os leitores autônomos, inclusive, que querem ler sozinho, que querem texto. O Cachorro Bom de Bola é um

0: texto do Luiz Fernando Veríssimo para a gente matar a saudade, para a gente apresentá-lo para as novas gerações. E também para isso...
1: Bom demais, hein?
0: Para isso existe a literatura, para a gente apresentar esses nomes que a gente ama e passar o nosso amor adiante. Ilustrações da Catarina Bessel, outra mulher ilustrando futebol. Saiu pela Elo Editora e aqui ele traz um campinho de bairro. Dois times, um time que tem nome, que tem camisa, que tem patrocínio. Que tem patrocínio do pai ali, tem torcida organizada. Exato. E um outro time, que é o time de joga quem chegar. Não tem camisa, não tem uniforme, não tem os jogadores ali organizados, mas ama futebol e tem ali um trunfo, que é um cachorro ponta esquerda.
1: Ah, bem.
0: Esses times, eles vão se enfrentar em algum momento, eu não vou contar o resultado. A gente traz o olhar afiado do Veríssimo, o olhar de cronista, aquele olhar para a pessoa, para as miudezas da rotina, do dia a dia, para a característica de cada um, tá tudo aqui. Eu fui hoje de manhã num clube de leitura, que leu esse livro, crianças de 7 a 12 anos. E eu conversei ao final com o mediador de leitura, para saber qual foi a percepção dele ali sobre a discussão. Vamos ouvir o Kim Dória.
2: É um livro que consegue trazer emoção de uma partida, mas que também evoca várias conversas interessantes de se ter, ainda mais num contexto de Copa do Mundo, que tem a ver com torcer, tem a ver com as experiências dos participantes, e acho que os clubes de leitura, eles são sempre essa oportunidade da gente trazer as nossas vivências, nossas experiências individuais. Então a gente conversou sobre como as crianças jogam, como as crianças torcem, quem já tinha ido em estádio, as diferenças entre assistir jogo no estádio, assistir na TV.
0: Muito animadas as crianças, cheias de discussões interessantes.
1: Fácil, né? Logo hoje.
0: Logo hoje. E logo hoje, essas discussões sobre times, diferenças, gerações, sobre resultados que são ou não são ok, aceitáveis ou não, trazem uma discussão que ele considera fundamental para o esporte, para o futebol e para o dia de hoje.
2: Levou à discussão que eu acredito que é a grande discussão do futebol, os grandes aprendizados que a gente pode ter em todas as idades com futebol, que é a derrota. A gente perde muito mais do que a gente ganha, como a Mili Lacombe costuma dizer, jornalista esportiva. E eu acho que esse é um dos grandes temas que a gente tem para conversar, que é como a gente lida com as derrotas. E foi interessante a gente, num dia de jogo do Brasil, que a gente não sabe qual vai ser o resultado, começar o dia em tom festivo, mas ao mesmo tempo conversando sobre o que a gente pode fazer quando o resultado não é aquele que a gente procura.
1: Fantástico.
0: O que importa é a gente amar aquele momento, né? Tá inserido no contexto. E tomara que a gente tenha aquela expectativa atingida, né, Nadédia? Mas é o fair play que importa e é isso que ele tá dizendo.
1: Muito bom, Jana. Vamos recapitular.
0: Então, no dia de hoje, especial Copa do Mundo, primeiro livro a dia de futebol, do Léo Cunha, do Tino Freitas e da Priui. Um lançamento da Brinquebook e o segundo, para matar a saudade, do Luiz Fernando Veríssimo, O Cachorro Bom de Bola, da Elo Editora, que traz aqui as ilustrações da Catarina Bessel.
1: Muito bom, amei conhecer, Jana. Vamos dedicar essa coluna hoje?
0: Ah, eu queria, Nadédia, eu queria dedicar essa coluna hoje à Clarice. Se você estiver assistindo a gente, Clarice, um beijo para você, a torcedora que inspirou o É Dia de Futebol e todas as crianças, Nadédia, para que tenham a possibilidade de estarem onde elas quiserem, na torcida ou no campo, sendo as estrelas da partida. Que todas elas possam se reconhecer nas histórias, que eu acho que esse é o papel da literatura.
1: Perfeito. Jana, você não vai escapar, não. Palpite para hoje, Brasil e Marrocos.
0: Tava falando aqui fora, eu sou péssima de palpite, mas vou mandar 2-1, vai.
1: Perfeito. Brasil?
0: Brasil.
1: Claro, poxa, né? Não vamos torcer contra.
0: Vamos colocar a expectativa lá em cima, vá.
1: Obrigada, Janaína Barros, presencialmente hoje nessa edição especial, num programa especial na Arena Globo, no dia da estreia do Brasil contra o Marrocos, falando de literatura para as infâncias com futebol. Obrigadão, Jana, um beijo.
0: Obrigada, beijos.
1: Agora, 2h53, as notícias da sua região.
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0: Brasil. A Prefeitura do Recife anunciou a transmissão dos três primeiros jogos da seleção brasileira na Copa do Mundo FIFA 2026, em dois dos principais polos juninos da cidade, o sítio Trindade, na Zona Norte, e a Pracinha de Boa Viagem, na Zona Sul. A iniciativa, que acontece nos dias 13, 19 e 24 de junho, busca democratizar o acesso aos jogos e integrar torcedores e forrozeiros em uma programação gratuita que mistura futebol e cultura nordestina. Na estreia da seleção neste sábado, às 7 horas da noite, contra o Marrocos, o público contará com uma programação especial no sítio Trindade, com trios pé de serra antes, durante o intervalo e após a partida. O espaço também receberá apresentações do concurso de quadrilhas juninas e atividades como o chute ao gol, promovido pela Secretaria de Esportes. Já na Pracinha de Boa Viagem, a festa começa a partir das 5 horas da tarde, com atrações como a banda Forró Baião de Dois e o trio Olhinhos de Fogueira. Além da programação cultural, a ação inclui iniciativas sociais. A Secretaria de Direitos Humanos e Juventude vai realizar o projeto Convivência em Campos 60+, levando cerca de 100 idosos ao evento com transporte garantido. Também será promovida a campanha Com Racismo Não Tem Jogo, com divulgação de um canal para denúncias de discriminação durante as partidas, reforçando o caráter inclusivo da iniciativa. Nos dias 19 e 24 de junho, quando o Brasil enfrenta o Haiti e a Escócia, respectivamente, a programação no sítio Trindade contará com grandes nomes do forró e da música nordestina, como Caju e Castanha, Geraldo Azevedo, Cristina Amaral e Joyce Alane. A proposta da Prefeitura também integra a estratégia de promover o Recife como cidade-sede da Copa do Mundo Feminina de 2027, fortalecendo o turismo e a cultura local em um dos períodos mais tradicionais do calendário pernambucano. Você pode conferir a programação do sítio Trindade nos três dias de jogos no portal da CBN Recife.
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2: Hora da gente começar a se despedir devagarinho, mas com clima de Copa do Mundo ainda. Leonardo Dai, que ficou preso aqui, refém, cativeiro, o programa todo. Quero suas considerações finais.
3: Não me soltem, por favor. Quero continuar preso aqui sempre. Foi ótimo. Eu adorei. É o seguinte, já estou aqui na sala de imprensa do MetLife Stadium. Faltam ainda muitas horas para o começo do jogo, né? 3 horas e 3 minutos para o começo da caminhada do Brasil na Copa do Mundo. Seleção brasileira vem daqui a pouquinho para o MetLife Stadium. O Neymar virá para o estádio e será relacionado oficialmente para a partida, mas é só para fazer figuração, evidentemente, porque ele está machucado, sem nenhuma condição de jogo, mas como todos os jogadores podem ser inscritos na partida, né? 11 titulares e 15 reservas, o Neymar vem ali só para marcar presença hoje no MetLife Stadium e dar força para os companheiros. A torcida brasileira chega, nós falávamos há pouco sobre preço de ingresso, né? Conversei com uma torcedora brasileira que está aqui para assistir o jogo. Ela e o marido dela me disse que pagou $800 em cada ingresso para esse jogo hoje de Brasil e Marrocos. Casa cheia no MetLife Stadium, torcida chegando em peso dos dois lados, né? Torcida marroquina também presente aqui no MetLife Stadium, e ao longo da programação da CBN a gente vai acompanhando esse dia muito especial aqui em Nova Jersey, em East Rutherford, para a estreia de Brasil e Marrocos na Copa do Mundo.
2: Estreia de Brasil e Marrocos às 19 horas, transmissão do futebol Globo CBN também. Você vai encontrar aqui com a reportagem do Leonardo Dai, direto dos Estados Unidos. Léo, brigadíssima pela companhia, pela participação aqui ao longo de todo o

0: 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Ótimo trabalho, ótima cobertura para você, vai ser brilhante, como sempre.
1: Como diz Galvão Bueno, né? Falar é bom, amigo, mas falar com você é muito melhor, Naded. Até mais.
0: Até. E quero agradecer também demais, demais, demais a nossa equipe que trabalhou muito pra gente fazer

Saguí. Não sei qual é o nome certo de te acreditar, Saguí. Vai ser Saguí na Central Técnica. Altair Cunha, Carolina Papazian, Jeconias Pereira, grande equipe mobilizada, nossa reportagem, nossos chefes, todo mundo com a gente. Obrigada, obrigada, obrigada, principalmente a você, ouvinte, que ficou com a gente até agora. Continue sintonizado. Depois do repórter CBN, vem aí o CBN Show da Notícia com o Leandro Gouveia e fica com a gente o dia todo. A transmissão também do Futebol Globo CBN para você mais tarde. Um beijo, amanhã eu tô de volta ao meio-dia no Revista CBN. Espero você.

0: sábado, 13 de junho de 2026. O Brasil estreia daqui a pouco na Copa do Mundo contra o Marrocos. O jogo começa às 7 da noite pelo horário de Brasília, no MetLife Stadium em Nova Jersey. O técnico Carlo Ancelotti deve levar a campo 8 jogadores que atuaram no Mundial de 2022. O camisa 10, Neymar, segue fora, tratando uma lesão na panturrilha para tentar retomar ainda na fase de grupos. O Marrocos ocupa a 8ª posição no ranking da FIFA e promete forte marcação defensiva. O time africano foi semifinalista na Copa do Catar quando o Brasil foi eliminado nas quartas de final diante da Croácia. Brasil e Marrocos jogam pelo grupo C, que tem também Haiti e Escócia, que duelam hoje às 10 da noite. Às 4 da tarde, Catar e Suíça se enfrentam pelo grupo B. O Banco Central comunicou o vazamento de dados de 828 chaves PIX no sistema da Polícia Civil do Maranhão. O incidente ocorreu entre os dias 23 e 30 de abril deste ano. Ficaram expostas informações como nomes de usuário, CPF, instituição de relacionamento, agência, conta e data de criação da chave. O caso está sob investigação. O primeiro-ministro paquistanês Shehbaz Sharif disse neste sábado que os Estados Unidos e o Irã concordaram com os termos para um acordo de paz que encerraria o conflito de meses no Oriente Médio. O Paquistão está agora se preparando para uma assinatura eletrônica esperada dentro das próximas 24 horas, seguida por negociações de nível técnico na próxima semana. A perspectiva para o fim da guerra ganhou força depois do presidente Donald Trump ter anunciado na quinta-feira que os negociadores chegaram a um consenso. O Irã primeiro afirmou que nada estava fechado, mas mudou de tom horas depois. O chanceler iraniano disse que um acordo de paz nunca esteve tão próximo. No horário de Brasília, 13:02.
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1: E muito boa tarde a você que está na sintonia da Rádio CBN neste sábado, 13 de junho de 2026. Show da notícia no ar. Hoje até às 5 da tarde, porque daqui a pouco tem Brasil em campo, Brasil na estreia da Copa do Mundo 2026, a maior Copa do Mundo da história, e você vai acompanhar aqui na rede CBN, pelo rádio, também pela internet, o Show da Notícia, também com imagem no YouTube, no Globoplay, em cbn.globo.com. E você comigo nessa transmissão, participando também pelo WhatsApp, que é o 11 99911 9981. Esse é o WhatsApp da Rádio CBN aqui em São Paulo. Você manda mensagem 11 99911 9981. Mesmo você que estiver no chat do YouTube, quiser conversar comigo, manda por esse número aí, que fica mais fácil de eu controlar as mensagens.

imagens aqui no estúdio da Rádio CBN em São Paulo, que é claro, vai falar de Copa do Mundo. Made you strong, strong. Com Leonardo Dai Dai. Leonardo Dai, que estava em cativeiro agora no Revista CBN, você estava ouvindo, com a Nadédia Calado. E vai voltar logo mais, depois do repórter CBN das 3:30, foi tomar uma